0: Lorenzo, Lorenzo faz a finta, pediu a aproximação de alguém, se volta um pouco, fez o passe, recuou para Alan Imperiú. De Imperiú, a bola chega no Caleb, de Caleb em João Basso. João Basso avança com ela, soltou na direita para Igor Inocêncio, fez o cruzamento, corta Abraão pela equipe do Sport. Bola volta para Caleb, passou da bola, na sequência fica no pé de ganha, Perotti recupera, chamou, falou.
1: Não, a informação sobre o Pedro Henrique é mais um que veio do Vitória, tá? A centroavante está fazendo seu quarto jogo hoje com a camisa do Cuiabá, tava no Vitória da Bahia, viu, Tassi?
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2: Felipinho tomou uma pancada ali na região do estômago. Aí ele tá deitado abrindo os braços buscando ar para respirar, viu? É difícil, ele tá ali caído, Felipinho.
3: O árbitro jogo tá parado. Ali o departamento médico, né?
2: É, a arbitragem não autorizou a entrada do departamento médico, viu? Felipinho vai se levantando aos poucos e a arbitragem não autorizou
1: a entrada. Achei que tá dando migué, viu, Tassi?
2: Do DM, achou que foi migué, Moisés?
1: Achou que foi migué, viu? Olha ali, ó. Mandou ele jogar. Levanta, Felipinho. O Leão vence, viu? Certo.
0: E vai acabando com o jejum de 8 jogos. Vai movimentar Abraão no campo de defesa na marca dos 28 minutos. 1 a 0, o Sport vence o Cuiabá, é o segundo tempo. Abraão recua a bola para Thiago Couto. Thiago Couto domina, observa quem vai fazer o passe. Faz o passe a Felipinho. Felipinho de cabeça teve que se virar. Primeira participação do Dudu Teodora. Dudu de primeira, fica no pé de ganha. Bola recuada para Iago Felipe. Iago Felipe soltou a bola, recuou para Thiago Couto, que abriu para Perotti. Perotti subiu, passou direto e a bola sai é lateral para a equipe do Cuiabá. Ao chamado.
3: Não, só um detalhe, é bom o Sport se ligar nos minutos finais, né? Já sabe como é que é.
2: É. Nos últimos jogos, torcedor tem esse trauma aí, né? Por isso que o torcedor tá tão apreensivo. Toca a bola, a equipe do Sport. Vinha, o Cuiabá recupera, não perde, ganha, gira. Vem descendo por ali a equipe do Cuiabá. Pedro Henrique abriu para Igor Inocêncio. Felipinho foi importante agora na defesa, fez o corte pela equipe do Sport. Bola fica de novo com a equipe do Cuiabá. Alan Imperiú abriu na esquerda para Lorenzo. Lorenzo avança com ela, soltou mais à frente para Cauã Christian. Cruzamento, é gol do Cuiabá. Cuiabá. Gol do Cuiabá. Fábio Gomes.
4: Cuiabá Esporte Clube.
2: Rapaz, é impressionante os roteiros dos jogos na Ilha do Retiro. Cruzamento da esquerda, veio pro Cauã Christian, um lance esquisito. O Abraão reclama que foi puxado. Eu sei que o Fábio Gomes apareceu livre, leve, solto no segundo pau. De cabeça, mandou a bola pro fundo das redes. O jogo está empatado na Ilha do Retiro, Moisés Oliveira.
1: Olha, a primeira é a bobaiada do Sport na tentativa de sair. Lorenzo estava livre aqui pelo lado esquerdo, fez o lançamento. O Abraão está reclamando de um puxão. Claro que está no VAR sendo analisado. Mas aí, meu amigo, Fábio Gomes, tem nada a ver com isso, meteu a cabeça no canto direito do goleiro Thiago Couto. O gol foi confirmado e o Sport toma um empate aqui na Ilha. O time foi recuando, recuando, recuando. É, meu amigo. E aí, tudo igual. O nome dele, Fábio Gomes, empatou tudo, viu, Tassi?
2: Zé do Carmo, na hora que eu ia te chamar, Zé, para perguntar se o Sport não estava diminuindo muito o ritmo. O Cuiabá empatou o jogo, Zé.
5: Pois é, empatou o jogo porque, mais uma vez, a gente vê a sonolência da defesa do Sport. Foi justamente, deixa quicar, e ao quicar a bola, você já tem que estar com a sua marcação, não é, definida. Essa marcação definida é basicamente você ir no corpo do adversário. E isso não aconteceu, por isso que ele se aproveitou muito bem.
2: E a torcida começa a vaiar o Felipinho, viu? Torcida tá vaiando o Felipinho. Já já o João Lucas fala desse empate.
0: O Sport precisa se recuperar no jogo, tomou o empate. Iago Felipe de primeira soltou para Abraão, também vaiado o Abraão. Passe de primeira para Diego Hernandes, foi desarmado. A bola fica de novo com a equipe do Sport. Bola vinha para Dudu Teodora. Passes. Igor Inocêncio deu carrinho na bola. E o Sport ganhou o lateral. 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
0: Toca a bola a equipe do esporte. Passes. Empatando o jogo na Ilha do Retiro. Quem chamou?
3: Dessa vez não precisou nem os minutos finais, né?
7: Também,
0: meu só. Amigo, na hora que você falou,
7: é,
0: que
7: fica lá, viu? É, fica lá, não faz
0: que
7: mais não.
0: Que pouquinha miserável de
7: meu, Givanildo Bezerra. Quem merece uma vaia é você, Givanildo.
0: Cruzamento para a área, corta a zaga do Cuiabá. 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
0: O Cuiabá empata o jogo e tá se atirando. Tá com gostando do jogo, Cuiabá, João Lucas.
8: Pois é, é mais uma vez falha da marcação do Sport e falha de Filipinho, né? Falei hoje durante o papo de craque que eu não entraria com o Filipinho. É um jogador que, na minha visão, está comprometendo na parte defensiva. É um cara muito bom na parte ofensiva, é um cara de qualidade, mas a falha foi dele, né? Ele tem que acompanhar até o final. Ele deixou a marcação do Fábio Gomes, tomou a frente dele, fez o gol de cabeça. Então, por conta disso, o Sport sai prejudicado de novo. Não precisou, realmente não precisou nem chegar na reta final para a zaga do Sport entregar um gol. É lamentável.
0: Tem falta a equipe do Cuiabá para fazer a cobrança e vai bola para a área. A Ilha do Retiro, com exceção de uma bandinha de frevo e a organizada, a Ilha do Retiro está em silêncio observando o jogo. O torcedor já está escaldado de sair na frente e tomar um empate. Dessa vez não foi nem no final do jogo. Vai ser autorizada a falta pela equipe do Cuiabá. Fez a cobrança por ali o Luiz Otávio. De cabeça, tira a zaga do Sport. Afasta, Iago. Caiu fora da área para Lourenço. Bateu. Tira a zaga do Sport. Barleta briga para pegar o contra-ataque. Chega na frente o zagueiro do Cuiabá e tira. Afasta o perigo. E a torcida, viu? Já perdeu a paciência, viu? Torcida perdeu a paciência com o time. Lançamento no campo de ataque, buscando por ali Pedro Henrique. Ele foi desarmado.
7: Detalhe.
0: Bola fica para Iago Felipe. Qual o detalhe?
7: Olha, se faz 1-0, leva o gol de empate. Se leva 1-0, empata, vira o jogo e leva o gol de empate. Por gentileza, Tassi, Barleta está jogando.
1: Começou, olha, não foi?
3: Sou eu que mereço a...
0: Eu torcedor do Sport, eu estaria otimista com essa pergunta sua.
7: Ah, é?
0: É, porque você também tem uma boquinha que,
7: não, pelo amor de Deus. Se você, Givanildo, se perder, ontem, a culpa é sua, viu?
3: Ontem sou eu que mereço a vaia, né?
7: É, ontem, você
1: mesmo. Mário, ontem você estava me mandando mensagem na hora do jogo do Náutico.
7: Eu estava vendo América e Natal e Gama, amigo.
0: E aí, Mário, como é que ficou a situação da cabine de bronze? A marquinha pegou, Mário?
7: Tô fora, amigo. Que negócio de marquinha de bronze,
0: é o que disseram ontem, né?
7: Disseram,
0: que
7: você não, foi você que disse. Eu tô sabendo. Você é mau caráter.
0: Eu vou fazer feito o nosso amigo Carlos Miguel. Lembra de Carlos Miguel,
7: sim,
0: Mário?
7: Sim, sim. Faleceu o finado.
0: Peraí, rapaz, matasse Miguel.
7: Não, do rádio ele não tá mais, ele morreu no rádio, tá só
0: não,
7: no...
0: Miguel não morreu não, amigo.
7: Do rádio ele não tá mais não.
0: A bola, a equipe do Sport, misericórdia.
1: Isso é um miserável, rapaz.
0: É, lá vem Marcelo Benevenuto, ele fez o passe na direita, quem domina essa bola é Cristian Barleta. Ele leva pra linha de fundo, encara a marcação, devolveu pra Augusto Pucci, Pucci pra Barleta, desarmado. De fato, não é um grande dia do Barleta, como citou o Mário, eu tô concordando com o Mário, fim dos tempos, viu?
3: Mas chegou dois na marcação com ele, amigo.
0: É, mas mesmo assim, viu, Giva, não é o Barleta que a gente conhece. Toca a bola a equipe do Sport, lá vem Abraão com ela no campo de defesa. Precisa de mais rapidez. 35 minutos de jogo, o Sport precisa de mais rapidez. 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
0: Chega o Cuiabá, cruzamento do Lourenço, explode Marcelo Benevenuto.
6: Cuiabá.
0: Escanteio para o Cuiabá, que voltou a dominar as ações do jogo, Moisés.
1: Raul deu um passe agora para o Lourenço. Rasteiro, rajante. Do lado esquerdo, viu, Tassi? O Lorenzo tá jogando livre. Augusto Pusso tá marcando ele não. Tá fazendo o que quer. Tem escanteio. É da esquerda para o Tarsis. Na cobrança, jogador da equipe do Cuiabá.
2: É, se eu souber o nome dele, é
1: Luiz Otávio. Viu? E ele mesmo. Na cobrança, Tarsis.
2: Vai ser autorizado o escanteio, é pelo lado esquerdo, autorizado 1-1, jogo, cobrança, afasta Felipinho, deu uma casquinha na bola o jogador do Sport, mais um escanteio para a equipe do Cuiabá. O Cuiabá tem pressa, não é que está gostando do empate não, viu gente? Olha a pressa aí dos jogadores, olha a pressa para bater o escanteio, porque estão sentindo o Sport pressionado. Vai fazer a cobrança de escanteio, Luiz Otávio. Otávio. Esse Luiz Otávio passou pelo Santa também, viu, volante. Passou, ex-CRB, um jogador interessante, ex-Botafogo, autorizado Luiz Otávio, cabeçada para fora! Sozinho o jogador do Cuiabá, Igor Inocêncio, dentro da área, Moisés.
1: É muita facilidade, viu, Tarsis? É muita facilidade pro torcedor da TMC entender. Luiz Otávio cobrou o escanteio. Inocêncio é baixinho. Ele subiu mais do que a zaga do Sport e deu uma cabeçada. Errou de novo a saída. Lá vem o Cuiabá, Tarsis.
2: Lá vai o Cuiabá. Lorenzo entrou bem no jogo, fez o passe para o Cauã Crícia. Cruzamento, subiu Pedro Henrique, dividiu. Tiro de meta para o Sport fazer a cobrança. Chamou, falou, Mário.
7: É bom o Moisés se preparar com a roupa de beisebol para o desabafo atremecido, porque o negócio vai ser pesado.
2: Meu amigo, o torcedor vai ficar na mágoa, viu, Mário?
7: É, pronto.
2: Se não vencer, vai ficar na mágoa. Vai fazer a inversão de bola, Perotti para Dudu Teodora. Lá vai Dudu, dominou o jogo, fez o cruzamento, era para Barleta, afasta a zaga do Cuiabá. Zé Gabriel domina na meia direita para Iago Felipe, cruzou para o outro lado buscando o Dudu. Apareceu Igor Inocêncio, faz o corte pela equipe do Cuiabá. Felipinho, cruzamento, corta a zaga do Cuiabá com Caleb. Lá vai o Cuiabá puxar o contra-ataque. É perigoso. Raul deu três tapas na bola. Encara a marcação. Acionou Cauã Crícia. Encara a marcação do Zé Gabriel. Vai chamar para o drible. Cauã Crícia levou pela linha de fundo. Elo pelo lado esquerdo de ataque. Vai fazer o cruzamento. Saiu com bola e tudo. É tiro de meta. 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
2: E você confere comigo com a equipe TMC. O tempo e o placar do futebol. Na marca dos 39 minutos e meio, é o segundo tempo, Ilha do Retiro, Campeonato Brasileiro da Série B. E o placar turquesa aponta.
9: Sport.
2: 1, Perotti.
9: Cuiabá.
2: 1, Fábio Gomes. Mário Júnior.
7: Na Série B, o terceiro gol do Atlético Goianiense foi anulado, tá bom? O VAR anulou. Atlético de Goiás 2, Operário 1, CRB 2, Vila Nova 0. Dalpozo só consegue ser melhor que Roger, porque ele teve 2 pontos. Roger só fez 1, que foi contra o Cuiabá, mas o negócio tá feio, viu?
8: Será que Dalpozo vai ver o Diego Spaz?
2: Você tá argorando o Dalpozo, né, Mário?
10: Vai não!
8: O próximo feriado que tá chegando aí é o Dia dos Pais. Será que o Dalpozo vai ver?
10: Vai não!
1: Eu acho que não.
10: Ele não vai não!
2: Isso é Serginho respondendo como torcedor do Sport, viu?
1: Informação.
2: Olha a informação.
1: Olha, Tarsis, você falou sobre o Luiz Otávio, né? Que tava tentando identificar aqui. Ele passou no Santa Cruz lá em 2018,
2: eu
1: nessa
2: lembro.
1: Temporada.
2: Estava com o Júnior Rocha.
1: Isso.
2: Júnior Rocha era o técnico.
1: Exatamente.
7: Horrível.
1: É, nessa temporada estava no Velo Clube, né? Saiu do Velo Clube e veio para o Cuiabá. Hoje está fazendo o seu 8º jogo com a camisa do Dourado, viu? Mas passou aqui no futebol pernambucano. E na passagem dele por aqui, 8 jogos e 1 gol, meu amigo.
7: Péssimo.
2: Quem?
7: Esse aí, jogador de Cuiabá.
2: Mas você nem lembra qual a posição desse rapaz.
7: Nem precisa da posição. O jogador que passou do Santos foi
2: horrível.
7: Você
2: nem lembra do rapaz que está cornetando.
7: Qual o nome dele mesmo aí?
2: Aí. Mano, não Luiz sabe Otávio, nem o nome do jogador. Luiz é um miserável.
1: É volante, triste.
7: Péssimo.
2: Lá vai o Cuiabá, chegando com o Igor Inocêncio pelo lado direito, fez o cruzamento, bateu em Felipinho,
0: Escanteio para o Cuiabá, Moisés Oliveira.
1: Corredor direito de ataque a favor do Cuiabá. Ele, Inocêncio, tentou fazer o cruzamento. Não conseguiu porque o Sport fez a cobertura com o zagueiro. Aí o time do Dourado ganhou escanteio. Aí Tassis na cobrança. Ele, né? O amigo de Mário.
0: É Luiz Otávio.
10: Tô fora.
0: Quando você entrevistá-lo, viu, Moisés, avise o que Mário disse. Ele respondendo a...
10: Eu?
0: Cruzamento de Luiz Otávio, tira a zaga do Sport. Importantíssimo o Perotti, porque o João Basso estava pronto para cabecear. Bola fica com Fábio Gomes, o Iago deu passe para Barleta. Quem sabe agora em velocidade, Diego Hernandes fez um passe horrível para Dudu Teodora. Apareceu Marcelo Carné, chutou para onde o nariz apontou. 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
0: Chamou, falou.
3: Apenas para os nossos comentaristas, a saída do Biel, será que o time sentiu e perdeu o meio campo?
0: E aí, Zé?
5: A saída de Biel... Rapaz, eu vou dizer uma coisa, o próprio Biel, por mais que ele quisesse, ele não estava conseguindo exercer sua melhor função. Então, as mexidas são feitas para que se renove, mas não está acontecendo, não.
0: Lá marcando, vem, né? Perotti tentando fazer a finalização, explode na zaga do Cuiabá e sai pela linha de fundo. É escanteio para o Leão, Giva.
3: Esquenado, sim, ali o Sport tentando pressionar, chegando o Barleta. Para a cobrança do tiro esquinado, vai de perna trocada, hein?
0: Barleta vai ser autorizado para fazer a cobrança de escanteio. Torcedor,
3: olha,
0: se empolgou com a bola
3: aqui
0: parada. Tá um empurra, empurra ali, é o Marcelo Benevenuto.
3: Beijos e abraços, Raul.
0: Mário gostava dessa parte do jogo.
10: Tô fora, viu?
0: Que tiro dessa. 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
0: Rapaz, o árbitro gosta muito de conversar, ele chamou...
3: Chamando os dois capitães.
0: Em Pereu e Benevenuto, não é isso?
3: Exato, exatamente, tá ali, mas... Foram muitos beijos e abraços aqui na pequena área, amiga. Eu nunca
0: chama
3: vi isso,
0: pra conversar, não dá um cartão pra ninguém, não adianta de nada, né, na verdade. O árbitro gosta de um lariado, como se diz no interior. Vai fazer a cobrança de escanteio, Cristian Barleta continua empurra, empurra. O árbitro não toma nenhuma ação, gosta de conversar. Barleta cobrou, afasta a zaga. Caiu na entrada da área, Felipinho bateu, explodiu no Benevenuto. Quando a fase não ajuda, eu vou te contar, viu? Cobrança ali, fez a inversão, Barleta disputou no alto, ganhou, ficou com ela, tá de costa, de costas, apareceu ali,
10: detalhe.
0: Igor Inocêncio afastou o perigo. Qual o detalhe?
10: Ô, Moisés, acabaram de deixar aqui na portaria da rádio duas cabras.
1: De novo, rapaz.
10: Duas cabras e um bode. Esqueceu o churrasco do final de semana.
1: E Moisés não, tá fazendo criação lá em casa, não.
10: Não, porque é o churrasco do final de semana dele. Duas cabras e um bode.
0: Não, não, duas cabras e um bode. Que
10: é
0: churrasco. Pra ele só, Mário.
1: Só pra ele. Eu vou arrumar capim, danado, pra dar pra essas cabras.
0: Opa! Meu amigo. Lá vai o Sport, a batida de Zé Gabriel foi pra fora. O árbitro, ele perdeu o controle do jogo. Qualquer decisão que ele toma, ele leva uma bronca dos dois times, né, Givanildo?
3: Está sendo pressionado agora pelos jogadores do Sport. E olha só, o torcedor elogiando ele.
0: A torcida tá insatisfeita, né? O alto ambiente da TMC... Já capta tudo. Subiu a placa com os acréscimos.
10: Mais seis.
0: Olha o escanteio cobrado. Sobrou para Dudu Teodora. Deixou para Felipinho. Bateu escanteio para o Sport, Giva.
6: Sport.
3: Felipinho ali. Pegou o rebote e tentou bater de primeira. Bateu na zaga do Cuiabá. Esquinado para o Sport. Diego Hernandes na cobrança.
0: Vai fazer a cobrança de escanteio o jogador do Esporte Clube do Recife, Diego Hernandes. Quem sabe na bola parada, subiu a zaga do Cuiabá, afasta. Ela caiu por ali para Felipinho, ele escorou para Diego Hernandes. Tem Barleta passando, Diego demorou, não deu passe. Felipinho domina, tem que se ligar para não perder a bola. O árbitro marcou falta do jogador do Cuiabá, para a sorte do Felipinho, hein, Divanildo?
3: E foi falta sim, foi derrubada. No que ele parou a bola, ele sentiu que sofreria falta. O árbitro marcou, vai chuchuverar na área do Cuiabá.
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0: Vai ser autorizado a cobrança de falta pela equipe do Sport. Estamos com 47. O árbitro deu 6, ou seja, iremos até 51. E o Sport vai chegando ao 9º jogo sem vencer. Cobrança dentro da área, subiu Marcelo Carné, fica com ela. 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
0: Público e renda aqui, mais de 13 mil torcedores. Já já o Givanildo ou o Moisés confirmam. É, a renda e o público. Mais de 13 mil torcedores, um bom público para uma segunda-feira às 7h30 da noite. O time numa fase ruim. E o time não corresponde. Toca a bola a equipe do Cuiabá na tentativa. Pedro Ergólio, Felipinho escorregou. Fábio Gomes foi desarmado. Na sequência afasta por ali Abraão. O Sport bate cabeça. O Sport bate cabeça. Lá vem ali jogando com o Augusto Fussi, abriu na direita para Barleta, olha, faz a jogada, puxa por dentro, deu o passe, encara a marcação, Augusto Fussi levou para a linha de fundo, cruzamento, quem sabe, tira de cabeça, Igor Inocêncio, escanteio para o Sport, quem sabe na bola parada. A bola foi cobrada rápida, caiu para Zé Gabriel, de Zé Gabriel para Abraão, de Abraão para Diego Hernandes, bateu, explode na zaga do Cuiabá. 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
0: O Sport tem mais um lateral para fazer a cobrança. Lá vem a bola feita, cobrança do lateral, Diego Hernandes abriu para Abraão, de Abraão para Felipinho, de Felipinho para Barleta. O Sport tenta no abafa, tenta encontrar o gol da vitória para sair dessa crise. Bola veio para Iago, cruzamento, o desvio do zagueiro do Cuiabá, escanteio para o Sport. 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
0: 49 minutos, teremos mais 2 minutos de jogo, escanteio para o Sport, a Diego Hernandes que vai fazer a cobrança. A zaga do Cuiabá ali se movimenta, a cobrança afasta a zaga do Cuiabá, caiu na entrada da área para Iago Felipe, abriu na esquerda para Felipinho, Felipinho fez o cruzamento mal. Bola volta para ele, ele domina, vai encarar a marcação do Alain Pereur. Puxou por dentro o Felipinho, para a perna direita, não é a boa. Cruzamento, afasta a zaga do Cuiabá com Lourenço. Ela fica dentro da área, Diego Hernandes devolveu. Augusto Pucci devolveu para Hernandes pela direita, cruzamento. Benevenuto escorou para dentro da área, não tinha ninguém. Felipinho bateu, explode na zaga do Cuiabá. Que pressão do Sport vai ficar a acabar o jogo na Ilha do Retiro. Felipinho vai bater o latereio, mandou a bola para a área, cabeçada, afasta, perde, ganha aí, olha o contra-ataque. Olha o Cuiabá no contra-ataque, recuperou o Abraão, o Cuiabá tenta descer, Benevenuto acionou o Dudu, abriu na direita, Zé Gabriel vai fazer o cruzamento, fez o passe forte para Augusto Pucci. Pucci encara a marcação, tenta fazer a jogada individual. Tira a zaga do Cuiabá, vai acabar o jogo. O árbitro já olhou para o relógio. Último ataque do Sport. Passe veio para Barleta, puxa por dentro, cruzamento. Cabeçada de Perotti, segurou o Marcelo Carné. Vai pedir a bola do jogo, árbitro. 9º jogo sem vencer o Sport. Fim de jogo na Ilha!
9: Esporte
0: 1
9: Cuiabá
0: também 1
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9: Tarsis Michel.
0: Protestos, gritos de burro contra o técnico Gilmar Dalpozo e a crise segue no Leão. Moisés Oliveira, Givanildo Bezerro Moisés, se dirigindo para ouvir o torcedor no Desabafa TMC, e o Givanildo Bezerra esperando a saída dos atletas. Givanildo.
3: Eita, o detalhe é que quando o árbitro pediu a bola, os jogadores dos dois times desmoronaram, viu? Bastante cansados em campo. Jogadores do Cuiabá também ali, estão ali em campo, jogadores do Sport também. Vão tentando sair lentamente do campo, se dirigindo aos vestiários e tentar explicar essa situação. Pois não, Mário?
10: É o 11º empate do Sport. É o time que mais empatou na Série B. São 11 empates.
3: Agora o detalhe, Mário, que o Sport passou uma fase dessa com tantos empates assim, mas foi na Série A, ainda no comando do Eduardo Batista. Foi 2015, foi até quando o Eduardo deixou o Sport e foi para o Fluminense. Porém, o time empatar, mas era na Série A, não na Série B do jeito que está e sem mostrar rendimento nenhum. Portanto, vamos tentar chegar os jogadores do Leão, porque eu tive que dar aquela volta, Mário. Eu estava do lado da sede. Aí você sabe como é que é aqui, né? A gente tem que dar uma volta ao mundo para poder chegar até aqui para tentar ouvir os jogadores do Sport, jogadores do Leão, tentando explicar aqui mais um empate na competição. Vamos ver aqui quem para aqui para falar conosco. Jogadores vão chegando. O Batista passou, vamos falar. O Iago Felipe também. Vai passando aqui o gringo Diego Hernandes, que entrou, deu um gás na partida, mas vamos ver aqui o Benevenuto, o capitão Benevenuto. Ele sempre fala aqui, vamos ouvir aqui o capitão Marcelo Benevenuto falando em mais um empate do Sport na competição. Vamos ver aqui o que é que ele tem a explicar ao torcedor rubro-negro. O zagueiro aqui. Saber o que é aí do rubro negro.
13: Cara, é difícil falar, né? Porque o torcedor vem sempre enchendo o estádio. Mais uma vez, bola cruzada. A gente toma o gol. A gente consegue sair na frente e a gente não consegue sustentar o placar. Cara, a gente tem que seguir trabalhando e não deixar de acreditar. Mas a gente tem que mudar isso rápido, que ainda só depende da gente. Porque depender dos outros depois fica difícil. A gente tem que, sei lá, trabalhar dobrado, não sei. Achar solução para esse problema aí, que acho que os últimos gols que a gente tomou foi tudo de bola cruzada. E a gente focou no treinamento essa semana, nessa questão de bola cruzada. Acho que a gente tem que trabalhar mais para que essa fase ruim de ficar tomando gol nos minutos finais passa. Mais ou menos isso, né, cara? A gente sabe onde tá o nosso problema. A gente trabalhou durante a semana toda aí essa bola cruzada e parece que tá virando clichê isso, cara. A gente tem que trabalhar dobrado, essa é a palavra. E ficar indignado com esses resultados negativos, pra nós negativos, né? Porque parte nunca é bom dentro de casa. E seguir trabalhando, é o jeito.
3: Ainda o capitão Marcelo Benevenuto aqui. Ainda tem o Perotti, que está concedendo entrevistas aqui. Mas o Marcelo Benevenuto ainda está por aqui, vamos ouvi-lo.
13: É questão mental, não sei, de alguns jogadores, não sei. Acho que a gente tem que trabalhar mais também o nosso psicológico, né? Porque a gente sai na frente do placar, a gente consegue o resultado. Só que, pô, cara, a gente não tá conseguindo sustentar, não tá conseguindo manter o placar positivo a nosso favor. É, cara, a gente fica trabalhando, cara, tem jeito. A palavra é essa, trabalhar, trabalhar e trabalhar.
3: Trabalhar, trabalhar e trabalhar. Palavras do capitão Minuto, que já mergulhou aqui no vestiário. O goleiro Marcelo Carné está por aqui, vamos ouvir aqui.
14: Que é muito difícil jogar aqui, não é? São todos os times que ganham ponto. E o ponto objetivo é a gente tomar daqui a pouco melhores decisões para que a gente possa, eu espero, no primeiro tempo, levar um. Você pode controlar o jogo no segundo tempo.
3: Aí o goleiro Marcelo Carné, aqui. O Perotti chegando aqui, vamos ver se o Perotti para aqui para falar com o Perotti. Vai tentar aqui explicar ao torcedor rubro-negro mais um empate, mas digamos até um resultado ruim para o Esporte Clube do Recife. Vamos ouvir aqui o que é que o Perotti tem a falar.
15: Muito triste. Comemorar gol com a camisa do Esporte sempre especial, a gente não pode deixar de passar isso, porque não é natural e normal. A gente está trabalhando e se dedicando diariamente para fazer isso e é muito difícil fazer gol, então glorificar o nome do Senhor por mais um gol, ele vem me capacitando. E muito triste, pedir desculpa ao torcedor que compareceu na ilha aqui hoje. Creio que tanto eles quanto nós, a gente estava com uma convicção muito grande dessa vitória. A gente trabalhou muito forte durante essa semana, né? E só pedir desculpa ao torcedor. A gente sabe que a gente precisa voltar a vencer dentro da ilha. Todas as vezes que eu vim jogar aqui sempre foi muito difícil mesmo. Mas isso não vai ser de uma hora para outra e não vai ser por acaso que a gente vai virar essa chave. Eu creio que é muito trabalho, muita dedicação e creio que a gente está no caminho. Isso que deixa mais triste. A gente sabe o quanto a gente está se dedicando, o quanto a gente está treinando. E chega no jogo e às vezes as coisas acontecem dessa forma. É um detalhe e o detalhe no futebol pode custar muita coisa. Tem o turno inteiro pela frente. Isso não é desculpa pelo jogo de hoje, não é desculpa pelo resultado. Mas isso dá uma esperança para a gente continuar trabalhando, se dedicando. Só existe uma forma para a gente sair da situação, é convicção do nosso trabalho. Eu creio muito que aquilo que a gente plantar, a gente vai semear. Então, a gente tem que ter convicção no que a gente está plantando, trabalhando, porque quando virar essa chave, a gente vai voltar muito forte para o campeonato e quando a gente entrar no G6, no G2, a gente não vai mais sair.
3: Vamos ouvir ainda aqui, ele vai responder mais perguntas aqui. Deixa eu ver o que é que ele vai responder.
15: Difícil a gente falar, né, dessa questão, porque se a gente soubesse o que era, a gente iria sanar essa lacuna, né? A gente procura dar o nosso melhor, a gente procura sanar, né, as nossas dificuldades e aquilo que a gente entende que é a nossa brecha, mas o futebol é muito dinâmico. Se a gente tivesse as respostas para tudo, seria muito fácil da gente conseguir reverter a situação, né? Então, como falar? Como eu falo, só através do trabalho, dedicação, são que a gente vai sair dessa situação. Tá firme e forte, porque quando a gente virar essa chave, a gente vai entrar nesse jeito para não sair mais. E não tem outra saída e outra situação do que continuar trabalhando mais forte cada dia, porque melhor o fim do começo das coisas, né? O que vai importar é a última rodada onde a gente vai estar. Claro que isso não é desculpa pelo resultado, não estou dando desculpa por conta do resultado, por conta que os resultados não estão vindo. Mas é uma esperança que nos dá e uma motivação para a gente trabalhar e focar no próximo jogo já, para o quanto antes a gente voltar a ganhar na competição.
3: Ô Perotti, rapidinho, Perotti. Com tantos empates assim, o time já entra afobado? Vocês já entram pressionados por campanha?
15: Não, a gente... Então, com certeza, né, a situação difícil, a gente não quer estar na situação. O futebol é confiança, né, mas a gente sempre foca no presente, né? A gente não controla nem o passado e nem muito menos o futuro. Então a gente tem que, e a gente vem fazendo isso, como falo, a frustração é tamanha e tão grande por conta disso, porque a gente conseguiu focar no jogo de hoje, a gente conseguiu focar naquilo que a gente tinha que fazer hoje, porque o ontem passou e o amanhã a gente não sabe se vai acontecer. Então a gente focou muito e a frustração é muito grande por conta desse resultado, que não foi os 3 pontos dedicados, porque a gente precisa voltar a vencer no campeonato. E como falei, é difícil a gente falar, se a gente tivesse a resposta para a lacuna que está acontecendo essas coisas, tomar gol no final, ou sem começar no começo e sair atrás, a gente ia resolver durante a semana. Mas quando a gente não tem a clareza, a gente tem que continuar trabalhando, se dedicando, que eu creio que a gente está plantando uma boa semente. Infelizmente, o resultado não está vindo, mas quando o resultado vir, ele vai ser grande.
3: Ok, aqui a gentileza do artilheiro Perotti, último jogador a deixar o gramado, já se dirigindo. E o resultado final... Resultado de igualdade é mais um empate nesta pífia campanha do Esporte Clube do Recife. Com isso, o som volta para ele, que narrou 90 puro êxtase aqui na Ilha do Retiro. Qual é o nome dele?
9: Tarcis Michel.
2: Valeu, Givanildo Bezerra, pegando os entrevistados, né, os personagens desse empate do esporte. Nona partida sem vencer, crise, mais pressão em cima do técnico Gilmar Dalpozo. 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Comigo aqui na Ilha do Retiro, Moisés Oliveira e Givanildo Bezerra nas reportagens.

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2: 10:36. 9:36 aqui na TMC. 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Quem escuta sabe, aqui no Prorrogação, Zé do Carmo, comentarista técnico. O seu destaque para Sport 1, Cuiabá também 1, Zé.
3: Olha, o meu destaque vai para a falta de sorte do Sport também. Podemos falar isso, porque não é fácil você conseguir... Né, fazer 1-0, depois sofre um empate, mas continuou com a mesma pressão. Então, a sorte não está muito do lado do Sport, pelo menos até então.
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2: O destaque de João Lucas Farias, 1-1 Sport Cuiabá, João.
4: Mais um jogo, velhos erros apresentados, né? O Sport fica mais uma partida sem vencer, chega ao 9º jogo sem vitória e uma circunstância muito difícil para o trabalho do Dalpozo, né? O primeiro tempo péssimo, uma segunda etapa do Sport até a metade conseguiu se recuperar, fez 1-0, mas tomou o gol de empate e não teve forças para conseguir retomar no jogo, Mário.
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2: Alô, alô, Moisés Oliveira, mais uma vez um abraço e boa noite, Moisés.
5: Um abraço, viu, Mário? Um abraço, a gente tá por aqui, o pessoal tá passando, começando nosso desabafo aqui. Deixa eu ouvir logo os torcedores, que tá saindo arretado, calma. A gente tá na TMC, desabafa. Fala aí teu sentimento depois de mais um empate do Sport aqui na Ilha do Retiro. Boa noite, amigo.
6: Boa noite. Rapaz, tristeza, né? É, você vê aí que o Sport é limitado demais. Só tem Perrote, Barleta. E é um time limitado. Acho que tem que ver o treinador aí, tem que ver uma nova tática aí. De repente aí, entrar com 3 zagueiros, jogar com ponta. Porque os laterais são muito limitados, cara. E aí a gente fica aí, ó, levando o gol no final. E é o que dá, mais um ponto.
5: Teu nome?
7: Júnior.
5: Teu nome, amigo?
7: Sebastião.
5: Sebastião, será que o emocional tá pegando nos caras aí, mano?
7: Ah, é ruindade mesmo, mano. É ruindade mesmo. O time parece estar sem alma, sem vontade de ganhar. Até pra bater um lateral, uma demora do caralho. Pra bater um tiro de meta, o time não quer ganhar, não. Parece que não quer ganhar, não, velho.
5: Agora é 9 empates, hein? Ou melhor, 9 jogos sem vencer, né?
7: Fazer conta pra não cair, compadre.
5: Olha aí, obrigado, meu amigo. Boa volta pra casa aí. Opa, amigo, tudo bom? Teu nome?
7: Carlos.
5: Carlos, teu sentimento, desabafo aqui na TMC. O que é que tá acontecendo com o Sport, amigo? Explica aqui para o ouvinte. Boa noite.
8: Só tem duas coisas que não prestam. O time e o treinador.
5: Meu amigo e a senhora. Tá faltando pro Sport?
9: Não acredito. Tá faltando vontade. É o que tá faltando. Raça. Vontade de ir pra cima é o que tá faltando.
5: Agora o emocional, o pessoal aí tá meio abalado. Tá? Toma um gol, faz um gol e toma outro.
9: É, como é isso? Não esperava. Fiquei decepcionada.
5: Tá certo, obrigado. Boa volta pra casa aí. Opa, amigo, tudo bom? Como é teu nome, pequeno? Tem uma revolta com
10: o Sport. O Sport, ele tem três. Tá, porque ele tomou um gol, ele empatou e foi 1-1.
5: Pronto, teu nome, pequeno?
10: Douglas.
5: Ô, Gadu, obrigado. Deixa eu falar com a mãe, tu tá braba aqui, viu, amigo?
11: Olha aí. Vem cá, amigo.

0: Aqui ao vivo. Eita, vamos lá. Vamos ver. Vai, aí, amigo. Fala aqui na TMC o desabafo, teu sentimento, tua revolta. Fique à vontade. Boa noite.
1: A verdade é que o Sport esbarrou na limitação do próprio elenco, né? A gente fica falando muito que a culpa é do técnico, aí sai Márcio Goiano, entra Dalpozo. E a gente acredita que o problema do Sport é só de tática, só de esquema tático dentro do campo. Mas não é. Hoje ficou claro. Nós não temos um meio-campo de qualidade. Nós não temos laterais de qualidade. Né? Haja vista aí o gol que a gente tomou hoje. Haja vista o jogo que a gente teve lá em Goiás. Nós jogamos com três volantes e ficou a bola circulando a área do Sport o tempo todo. Ou a diretoria parte para melhorar a qualidade do elenco, ou a gente não vai chegar lá. Infelizmente, o acesso nós já não vamos garantir. Tá? Eu disse, já tem desde a última partida. O Sport vai sofrer para ganhar 6 partidas para não ser rebaixado para a Série T. E está hoje aí mostrando. Eram 19 jogos, faltam 18. Eu só quero ver como é que vai ser a partir de agora.
0: Agora, o Perotti falou o seguinte. Não tá essa de abalado, não. Não pode estar reclamando, tem que correr atrás do resultado. Mas pelo jeito tá difícil, né?
1: Tá difícil. O Perotti, inclusive, tem propriedade para falar porque ele ainda dispensa alguma energia, alguma qualidade durante o jogo, né? Não dá para falar isso dos demais. Cleison hoje fez um jogo pífio. Iago Felipe, pelo amor de Deus, horrível na partida. Filipinho, eu acho que quer bater o recorde mundial de quem erra mais passos numa partida de futebol. Não dá, né, para jogar desse jeito, né? Além do mais, a gente tem uma volância que não dá combate na frente da área. Infelizmente, né, a gente vai ter que passar por isso nas próximas partidas.
0: Teu nome, amigo?
1: Saulo.
0: Valeu, Saulo. Obrigado aqui por conversar com você aqui na TMC. O pessoal tá desabafando aqui, tá falando sobre o resultado. Deixa eu conversar com mais um amigo aqui. Boa noite. Tua revolta, qual é o teu sentimento? Mais um empate. Parece que nós engrenou agora, né, amigo? Boa noite, TMC.
2: Engrenou só o empate, né? A gente vem de casa, vem traz o garoto para torcer, para manter esse estigma do esporte na Ilha do Retiro, mas infelizmente o time não está correspondendo. O time fez um gol e recuou. Ficou esperando o time do Cuiabá e nos últimos 15 minutos, mas infelizmente mais um empate.
0: O problema é só treinador no esporte, você acredita?
2: Eu acho que não é só treinador, não. Sabe? Eu acho que a gente tem que mudar um pouquinho aí essa questão de alguns jogadores. Né? Tem jogador que foi recém-contratado aí, eu não vi jogar nada aí nesse jogo aí.
0: Fica difícil, né?
2: Complicado.
0: Né? Seu nome, amigo?
2: Éden.
0: Obrigado aqui por falar com a gente. Deixa eu ouvir mais uma pessoa. Tudo bom, amigo? Fala aqui, a gente está na TMC, está ao vivo na Transamérica TMC. Desabafa aqui pra gente, teu sentimento, depois de mais um resultado aí de empate e agora 9 jogos sem vencer na Série B.
3: É um sentimento de... A gente já está com vergonha, né? A gente sai de casa para assistir o jogo, para vir para o jogo, já sabendo do resultado. Ou perde, ou é empate. E aí, o treinador, na última entrevista dele, ele falou que o Sport está no caminho certo. Aí a gente entende que realmente está no caminho certo. Está no caminho de ser rebaixado. Porque não existe outro caminho. Por mais que mexe para lá, mexe para cá, ele não acha nada. Eu acho que uma das piores coisas que foi feita recentemente no esporte foi a contratação de Dalpozo. Porque a gente tinha o Márcio Goiano, não estava às mil maravilhas, mas era para trocar de peça, trazer Dalpozo, o prejuízo foi grande. Infelizmente, o resultado é esse. A cada jogo é uma desculpa daqui, uma desculpa dali, que vai melhorar. Melhorar quando?
0: Complicado. Obrigado. Como é teu nome?
3: Jefferson.
0: Mais um aqui. Tudo bom, amigo? Teu nome? Teu desabafo aqui na TMC. Boa noite.
4: Boa noite, primeiramente, né? Meu nome é Vinícius. Bom lutar, né? Bom vai ser quando começar a turma sair daí, essa diretoria, Filipinho, pelo amor de Deus, eu não sei se o que está acontecendo com essa diretoria que está cada vez pior, velho. Ninguém dá uma satisfação de porra, não é, desculpa o palavrão aí, mas ninguém dá satisfação de nada aí na diretoria, aos torcedores, a gente paga sócio, a gente vem para num horário péssimo, ridículo, 7 horas da noite, para ver um primeiramente o técnico que tem que dar cara a tapa, e segundo aí a diretoria, tirar esse técnico, não dá mais, não dá, não dá, não, dá, não, não tem mais como voltar, a gente tá chegando num ponto que não tem retorno, tá complicado, tá complicado, é dar cara a tapa, demitir o treinador, demitir um monte de jogador aí safado que tem, contra-ataque, a gente tá no, acho que 8º jogo, 9º jogo, tem o meia, É ridículo isso, velho. Ridículo. Jogando com três volantes num jogo fácil dentro de casa contra o Cuiabá, que, pelo amor de Deus, velho.
0: Obrigado, valeu. Obrigado aí, viu? O grande Vinícius falando aqui com a gente. Olha, Mário, o pessoal tá falando mesmo, quer saber não. Vem aqui, amigo, a gente tá ao vivo aqui na TMC, teu desabafo, fica à vontade. Tua revolta com esse mais um empate aqui, infelizmente.
5: Rapaz, é o seguinte, não tem como fazer nós. Porque você tira Márcio e Goiano, traz um Dalpozo da vida, o Sport tem uma situação ruim. O que é que esse cara fez? Só tem que aceitar as derrotas, porque pra mim isso é derrota. Você dentro de casa, já perdi as contas de quantos empates. Uma segunda-feira, traz um público desse. E o time mais uma vez vergonha a gente, não tem como.
0: Agora, o emocional também tá abalado. A gente percebe o pessoal aí.
5: Sim, tá abalado, mas a gente, torcedor, tem culpa? Não. A gente tá fazendo a parte da gente, tá incentivando, tá vindo pra campo. E o Sport não tá fazendo nada pela gente. O cara entra com um cara já errado. Já queimou uma substituição, certo? Porque Pedro Martins ali, pelo amor de Deus, Depena tá fazendo o quê? Depena ser reserva de Pedro Martins, paciência. Paciência, é inadaceitável.
0: O nome do amigo?
5: Aldo.
0: Obrigado, Aldo, aqui falando com a gente. Vamos ouvir mais o pessoal tá passando por aqui, revolta grande. E aí, amigo, tudo bem? Quem tá aqui ao vivo? Boa, pessoal, deixa eu falar com você que quer falar. Olha, o que é que dá pra explicar com isso aqui? O que é que dá pra falar pra você como torcedor e esse sentimento mesmo de mais um empate, parece que o time não tá conseguindo mais entender a competição. Boa noite, TMC.
6: Sentimento é um só, vergonha. É um time que não tem alma, é um time que não tem entrosamento, é um time que não tem três passos certos, é um time que não tem volante, é um time que não tem meia, é um time que não tem treinador, não tem nada, o time do Sport não tem nada. Pro Sport fica ruim, ainda falta um bocado.
0: O que tu acha que o pessoal falou no meio ali? Perotti fez o gol, mas só ele não dá, né?
6: Meu amigo, no lugar de Perotti. Eu dizia logo, eu não faço mais um gol, porque todo jogo vocês levam. O cara se mata na frente, a bola já não chega pra ele. A bola não chega pra Perotti. Quando chega, ele faz gol. E o time entrega todo jogo lá atrás?
0: Complicado. Teu nome, amigo?
6: Eduardo.
0: Obrigado, Eduardo. Obrigado aí. É, olha aí, o pessoal tá aqui. Deixa eu ouvir aqui, vem cá. Deixa eu te ouvir aqui também. Tá falando Daniel Paulista. Daniel Paulista no Ceará conseguiu a primeira vitória. Agora o pessoal tá. Vocês estão bem revoltados com essa situação do momento, né?
7: Já tá no rebaixamento, né? É. A situação do Sport é uma das que eu nunca tinha visto. Eu acho que a gente tem que correr pra não cair. Infelizmente, né? Não deveríamos ter trocado o treinador. Que mais ou menos, se der uma oportunidade a ele. Teria que dar um engajamento mais a ele, né, beleza? Aí, a torcida do Sport não gosta de dar ponto. Por que contratar? Assim, quando a torcida não gosta de um treinador, não contrata. Eu acho que é assim, você tem que ter poder de dar ponto pra mim. Veja, o Sport hoje começou com três volantes. E o time vagabundo, safado, não jogou nada no Sport. Achou um jogo, um gol lá e pronto, de novo aí, ó.
0: Que pancada. Tá preocupado com o rebaixamento.
7: Rapaz, eu tô. Pra mim hoje, o Sport tem que salvar meu ano é com não, a não queda.
0: O nome, amigo?
7: É José Rodrigo.
0: Obrigado. Aqui desabafou na TMC. Deixa eu ver se tem mais gente passando por aqui. Agora, Mário, o pessoal tá falando uma coisa só, viu? Fala do... Tá faltando vontade pro time, viu? O pessoal tá bem revoltado. Olha, Mário, a gente vai dar uma voltinha por aqui. Opa, bora ver aqui. Mais um amigo, boa noite, tá aqui na TMC, desabafa, mano. Fica à vontade.
8: Rapaz, estou indignado com o que aconteceu aqui hoje, não pode não. Essa... Pode falar o que quiser? Tá uma putaria toda vez esse negócio, esse time aqui. É uma palhaçada, porra. O cara vem aqui assistir, perde a noite e vê essa merda aí.
0: É complicado. É
8: complicado demais, velho. Tem que organizar esse time aí, trocar diretoria, tem que mudar tudo, porra, pra esse time.
0: Agora, o pessoal tá falando que tá com medo de ser rebaixado. Você acha que vai ser rebaixado? Não tem nem ponto pra ser rebaixado.
8: Rapaz, rebaixado é com o Náutico Santa, né? A gente sabe que o Sport pra Série C não vai cair nunca. Mas, porra, vai ficar brigando por Série B, porra? Eu quero brigar por Libertadores, quero brigar pra ficar subindo e caindo a Série A, não, porra.
0: Teu nome, amigão?
8: Augusto Massa.
0: Obrigado, Augusto. Falou aqui, desabafou. O pessoal tá desabafando. Bora pegar o pessoal saindo aqui, conversar com o pessoal. Tá aqui na TMC, a gente vai ouvindo, o pessoal tá saindo. E aí, amigo? Vem cá rapidinho. Pronto, vem cá. Vamos. E aí? Bora lá rapidinho aqui. Fala aí, amigo. Tua revolta, vai. Tu tava pulando ali que eu sei que eu tô ligado, vai. Tá o quê? Tá retado. E aí, amigão? Olha aí, e tua revolta, fala aí. Olha aí, o pessoal tá passando por aqui, vai ouvindo. E aí? Olha aí, o pessoal falando que vai no CT, o abacaxi tá grande demais aqui, viu?
9: Mas aí.
0: Vamos pegar, mano. Oi.
9: Só para comunicar que já estamos aqui na sala de imprensa esperando tão somente o técnico Gilmar Dalpozo, ok?
0: Ok, pronto. Por aqui o pessoal está saindo, viu, Mário? Percebeu que tem gente que está revoltado, não quer nem falar, viu, Mário?
10: É, rapaz, o sentimento é
0: nem falar.
10: O sentimento é de tristeza pelos 11 empates do Sport até agora. O time que mais empatou na competição e só tem 29 pontos, viu? Tem que se ligar, porque agora o Sport vai para um jogo fora de casa contra o Vila Nova, só no dia 8 de agosto, no sábado. Oi, Moisés.
0: É, o pessoal está saindo aqui rapidamente. Falaram muita gente aqui com a nossa equipe, né? Com a TMC. A gente está tentando pegar aqui o restante de alguns torcedores. Para aqui rapidinho, a gente está ao vivo aqui na TMC. Eu sei que você está saindo revoltado, mas eu quero saber o que é que você enxerga desse time. Será que consegue a primeira, uma vitória? A primeira do Dalpozo que ainda não aconteceu. Boa noite.
11: Boa noite. Eu acho que é meio difícil. Do jeito que está indo as coisas, está bem complicado. O time não vai, o técnico não ajuda também, tá bem complicado aqui. Tá difícil pra gente, tá difícil.
0: Qual é a tua maior revolta?
11: Maior revolta é o time jogando em casa com três volantes. É muito complicado, não tem jeito. Tenta mudar, depois tenta consertar e aí não vai, é muito complicado. O time sai na frente, toma empate, sempre assim, mesma coisa, sempre a mesma coisa, então é difícil.
0: Seu nome?
11: Maurício.
0: Valeu, Maurício, obrigado, desabafou aqui. Maurício falou, viu? Time sai na frente, Mário, toma um empate. É, meu amigo, sentimento do torcedor. Por sinal, por aqui já tá bem vazio, viu, Mário? Só passou bem rápido.
11: Ok, Moisés.
0: Depois desse, de mais um empate. Mas a gente tá caminhando por aqui, porque se tiver mais, a gente vai conversar com o torcedor, né? Que aqui é o nosso desabafo da TMC. A gente tá ouvindo o torcedor. Então, passar por aqui. Bora ver aqui. Rapidinho aqui, campeão. A gente tá aqui ao vivo na TMC. Sei que tu tá revoltado. Fica à vontade. Desabafa. Mais um empate pra conta, infelizmente, né?
12: Então, o torcedor é trouxa, né, do esporte, né? Nono jogo na ilha, nono jogo sem ganhar. O treinador tá indo pro fim do jogo sem vitória. O time não muda nada, o esporte virou inimigo da vitória. Segunda-feira, 14 mil na ilha do Retiro, pra passar a vergonha novamente. É um absurdo, a gestão é fraca, se esconde. Matheus se esconde, o nosso presidente se esconde. Diretor se esconde, Ítalo, Cadico, tudo se esconde. Então, o esporte está entregue a um grupo de aventureiros. Obrigado, viu?
0: Obrigado, viu? Família, tudo família, toda essa família todinha para cá, viu o time empatar? É bronca, né?
10: É bronca.
12: Mais uma noite, viemos para cá para prestigiar o esporte. De novo sem ganhar. É uma vergonha, é um absurdo.
0: Valeu, obrigado, amigo. Pois mais um aqui. Oi.
10: Deixa eu ver como é que está a situação lá na sala de entrevistas. Oi, Givanildo.
9: Só para informar, Mário, que daqui a pouco o técnico Gilmar Dalpozo estará por aqui.
10: Ok. Deixa eu só, então, ir para um rápido intervalo, Moisés, e a gente volta daqui a pouco. É Vaptivude.
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2: A entrevista coletiva do Gilmar Dal Pozzo, o Gilmarino vai fazer para futuro, porque daqui a pouco tem a Voz do Brasil. Rapidamente, Zé do Carmo, um teaser do que foi Sport e Cuiabá 1-1, Zé.
3: Olha, na verdade a gente viu um jogo bem interessante, onde a equipe do Cuiabá chegou com muita confiança. Depois o Sport tomou as rédeas da partida e conseguiu fazer 1-0. Nesse 1-0, o Sport não conseguiu ser absoluto, porque ao voltar você cedeu o empate e mais uma vez o Sport fica deixando a sua torcida muito chateada.
2: Um teaser também para você, João Lucas Farias. O que foi Sport 1, Cuiabá 1, João Lucas?
4: Jogo fraco do Sport. O Sport não conseguiu mostrar muita coisa. Primeiro tempo muito ruim. Fez 1-0, depois tomou o empate. Não teve forças para conseguir se organizar para empatar. Então, 9 jogos sem conseguir vencer, sendo 6 empates. E mais uma vez o Sport toma gol de bola parada.
2: Valeu então, João Lucas Farias. Valeu, Zé do Carmo. Valeu, Moisés Oliveira, com o Desabafa TMC. Givanildo Bezerra continua na sala de entrevistas. Vai participar da coletiva do Gilmar Dal Pozzo. E amanhã, nas nossas resenhas esportivas, ele traz mais detalhes dessa entrevista do técnico do Esporte. Trabalhos técnicos de Sérgio Nascimento, aqui nos estúdios da TMC, na Ilha do Retiro, trabalhos técnicos de Claudencildo Araújo. Acompanhamos Esporte 1, Cuiabá 1, com a transmissão do Pesadão, da galera Tarcísio Michel, comentários de João Lucas Farias e Zé do Carmo, reportagens de Givanildo Bezerra e Moisés Oliveira. Direção geral da TMC Recife é da Carolina Magalhães e o comando de esportes do vibrante Carlos Eduardo. 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

0: 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As notícias do governo federal que movimentaram o país no dia de hoje.
1: Olá, boa noite.
2: Boa noite para você que nos acompanha em todo o país.
1: Segunda-feira, 27 de julho de 2026.
2: Vamos aos destaques do dia.
1: Estatuto da Igualdade Racial completa 16 anos.
2: Um marco legal no fornecimento de direitos e geração de oportunidades.
1: E quem conversa com a gente sobre os avanços da lei é Bárbara Oliveira, secretária executiva do Ministério da Igualdade Racial.
3: O Estatuto, ele fez um processo de trazer como responsabilidade para o Estado brasileiro a obrigação de enfrentar o racismo nas suas políticas, nas suas ações.
2: Proteção no ar.
1: Na hora de escolher o que as crianças assistem e jogam, a classificação indicativa é a maior aliada de pais irresponsáveis.
4: A classificação indicativa leva em conta se a produção exibe cenas de violência, se há conteúdo sexual ou de nudez, ou se faz uso ou referência a drogas lícitas e ilícitas.
2: Cultura.
1: Teatro Amazonas em Manaus e o Teatro da Paz em Belém são reconhecidos como patrimônio cultural do mundo. Luana Karen.
5: Os teatros passam a figurar juntos na lista do patrimônio mundial cultural da Unesco, com o nome Teatros da Amazônia.
2: Hoje, na apresentação da Voz do Brasil, Mariana Jungmann e Luciano Seixas.
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2: Brasil e Coreia do Sul assinaram 5 memorandos de cooperação nas áreas de educação, energia, tecnologia industrial, atividades espaciais e esportes.
1: Os documentos foram assinados durante a visita do presidente sul-coreano Lee Jae-myung ao Brasil.
2: Os dois países vão fortalecer a cooperação em atividades espaciais pacíficas, biocombustíveis e energia limpa, intercâmbio entre universidades e atletas e incentivo à pesquisa e inovação.
1: Brasil e Coreia do Sul também retomaram as negociações para um acordo comercial entre o país asiático e o Mercosul.
2: Em 2025, o intercâmbio comercial entre os dois países chegou a 11 bilhões de dólares. O Brasil também abriga a maior comunidade coreana na América Latina.
1: A campanha Julho Verde chama a atenção para a importância do diagnóstico precoce do câncer de cabeça e pescoço.
2: Feridas na boca que não cicatrizam, rouquidão persistente e caroços no pescoço são alguns dos sinais que não devem ser ignorados.
1: Saiba como prevenir a doença na reportagem.
6: Uma ferida na boca que não cicatriza, rouquidão prolongada ou um caroço no pescoço. Sintomas que muitas vezes são ignorados, mas que podem ser sinais de alerta para o câncer de cabeça e pescoço. Foi o que aconteceu com a aposentada Karina Oliveira Souto, de Brasília. Hoje, em tratamento, ela transforma a própria experiência em um alerta para que outras pessoas não adiem a procura por atendimento.
7: O câncer não espera. Hoje, quanto mais você descobrir esse diagnóstico mais rápido, melhor sua chance de cura.
6: Segundo o INCA, o Instituto Nacional de Câncer, o Brasil deve registrar mais de 780 mil novos casos de câncer por ano até 2028. Desse total, cerca de 40 mil serão de câncer de cabeça e pescoço. O problema é que a maioria ainda é diagnosticada tardiamente. E é justamente para mudar essa realidade que a campanha Julho Verde reforça um alerta. Identificar os sintomas cedo pode aumentar as chances de cura. O câncer de cabeça e pescoço reúne tumores que atingem regiões como boca, garganta, laringe, nariz, tireoide e pele da face e do pescoço. Entre os principais fatores de risco estão o tabagismo, o consumo de bebidas alcoólicas e a infecção persistente pelo HPV. Quando descoberto precocemente, as chances de sucesso do tratamento aumentam e o risco de sequelas diminui, explica Isabela Costa Santos, chefe substituta do setor de cirurgia de cabeça e pescoço do INCA.
8: É importante a gente entender que quanto mais cedo essa doença é diagnosticada, melhores são os resultados. Em qualquer lugar do mundo, se você pode tratar um tumor no estágio inicial, nós estamos falando de índices de cura muito melhores, né? E altos.
6: A prevenção passa por hábitos saudáveis, alimentação equilibrada, higiene bucal, prática de atividade física, proteção contra o sol e vacinação contra o HPV, oferecida pelo SUS para crianças e adolescentes na faixa indicada pelo Programa Nacional de Imunizações. E a vacinação é um grande aliado no combate à doença, destaca o secretário de Atenção Especializada à Saúde do Ministério da Saúde, Mozart Júlio Tabosa Salles.
9: Então a vacinação contra HPV é fundamental para a prevenção do câncer de cabeça e pescoço, fundamental das doenças laringiais. Precisamos trabalhar isso e fazer de maneira muito efetiva. E isso é fundamental. O Brasil já tem hoje 82, 83% de cobertura entre as meninas, cerca de 60%, um pouco mais, um pouco menos, entre os meninos. Precisamos subir mais o patamar de cobertura entre os homens para que a gente possa chegar naquilo que é ideal.
6: Ao perceber sintomas persistentes, como feridas na boca que não cicatrizam, rouquidão prolongada, dificuldade para engolir ou caroços no pescoço, a orientação é procurar a unidade básica de saúde mais próxima. Se houver necessidade, o paciente é encaminhado para exames e atendimento especializado. Reportagem Pablo Mundim.
2: E o Ministério da Saúde publicou portaria que define os 18 medicamentos oncológicos considerados de altíssimo custo para oferta no Sistema Único de Saúde.
1: A relação abrange fármacos para tratamento de diversos tipos de câncer, como o de mama, pulmão, latino-americana e caribenha.
2: E no dia 20, o Estatuto da Igualdade Racial completou 16 anos.
1: O Estatuto estabeleceu em lei uma série de diretrizes para a condução das políticas públicas de combate ao racismo e de redução das desigualdades raciais no país.
2: E hoje nós conversamos mais cedo com a secretária executiva do Ministério da Igualdade Racial, Bárbara Oliveira Souza, sobre esse marco. Vamos acompanhar.
1: Olá, secretária, bem-vinda à Voz do Brasil. Olha, a gente queria começar então falando do Estatuto da Igualdade Racial, que está completando 16 anos, e queria que a senhora trouxesse para a gente então quais são os principais avanços desde a criação da lei, o que, que ela trouxe aí de inovação.
3: Não, perfeito. Bom, o Estatuto da Igualdade Racial é uma grande conquista nossa, né, que está completando agora em julho 16 anos de vigência. Então, com muita alegria, Mariana Jungmann e Luciano Seixas, nós do Ministério da Igualdade Racial agradecemos muito por esse convite para dialogar sobre esse marco fundamental para a política de igualdade racial do Brasil. E o Estatuto, ele fez um processo de trazer como responsabilidade para o Estado brasileiro a obrigação de enfrentar o racismo nas suas políticas, nas suas ações. E conseguiu construir base sólida para que a gente tivesse um processo de amadurecimento das ações afirmativas nas universidades e na educação superior, como hoje temos, e temos diversos avanços, né, a partir dessa lei, como temos também as ações afirmativas nos concursos públicos, que também tem gerado muito resultado, além de políticas públicas transversais na saúde, na educação, na cultura, no trabalho e na moradia, para, de fato, superar o racismo estrutural e promover a igualdade racial no Brasil, que é algo tão central. A gente tem alguns resultados, eu estava falando da lei de cotas, como, por exemplo, uma ampla presença hoje de estudantes negros e negras nas universidades. São mais de 4 milhões de estudantes que ocupam universidades públicas e privadas no Brasil. Isso é um avanço se a gente pensa os dados estatísticos em relação aos anos 2000, né? Quando apenas 2% da população negra estava na universidade.
2: Bom, secretária, a senhora citou aí as questões de cotas, vale para a educação, vale também para o trabalho. Na verdade, o Estatuto da Igualdade Racial reúne direitos em diversas áreas, né? Educação, trabalho, também saúde, na cultura. Na prática, como é que ele impacta a vida da população brasileira?
3: Não, perfeito. O Estatuto, ele orienta as políticas de igualdade racial e traz alguns aspectos que são centrais para a forma como a gente se organiza no governo federal e também em articulação com governos estaduais e municipais para implementar essa política. E traz alguns princípios, como, por exemplo, da transversalidade. Então, ele prevê essa articulação com os vários ministérios que executam ações voltadas para a igualdade racial e para a superação do racismo.
1: A gente está falando aí de 16 anos da construção dessa política. A senhora mencionou políticas afirmativas também, mas apesar disso a gente ainda continua precisando trabalhar em torno da redução das desigualdades raciais, né, que são uma realidade no país. Quais são os maiores desafios que a senhora considera para que os direitos previstos no Estatuto realmente se tornem uma realidade e se tornem presentes mesmo?
3: Essa pergunta, Mariana, agradeço muito. Eu acho que ela é chave para a gente avaliar o porquê que a política de igualdade racial ainda é muito importante no Brasil hoje. A gente tem avanços fundamentais em marcos legais, temos uma política nacional estruturada,

0: Temos o Sistema Nacional de Promoção da Igualdade Racial, que leva essa política para governos estaduais e municipais, mas uma conquista, inclusive, do Estatuto da Igualdade Racial, é ele quem cria o SUS, né, o nosso SUS da Igualdade Racial, que é o SINAPI, e que hoje está presente nos 27 estados da federação e em quase 500 municípios. Vou começar por esse ponto, porque é um ponto que demonstra avanço, mas demonstra também desafio, né, que é o foco da sua pergunta, e por que que é importante a gente avançar nisso. É fundamental que a gente busque incrementar e capilarizar cada vez mais essa política e avançar em mais estados e municípios. Está em curso uma. Foi julgada, né? E está em curso a elaboração da resposta a ela, a DPF Vidas Negras, a DPF 973, que obriga o governo federal a atualizar o segundo Plano Nacional de Promoção da Igualdade Racial. A gente vem trabalhando nisso né, ativamente. E, obviamente, a gente vem também destacando a importância de que estados e municípios também sejam envolvidos nessa obrigação de fazer dessa ação, pela importância da gente federalizar essa política. Então, é um desafio que a gente ainda tem, temos um avanço importante, estamos nos 27 estados, mas precisamos, de fato, avançar e capilarizar essa política no Brasil. Outro ponto é que os dados socioeconômicos, de segurança pública, são muitas as dimensões que ainda demonstram que, mesmo tendo avançado muitíssimo, e de fato há na história, né, ao longo da história, um incremento importante na política de igualdade racial no Brasil, é possível a gente avaliar que ainda há muito o que fazer. E os dados que foram publicados recentemente do Fórum Brasileiro de Segurança Pública e do Atlas da Violência, por exemplo, pegando apenas um aspecto, demonstram a relevância da gente avançar na política de igualdade racial para enfrentar esse racismo que toca a vida das pessoas, que toca o cotidiano das pessoas. 83% das vítimas de morte decorrentes de intervenções policiais no Brasil são pessoas negras. E o jovem negro tem 3 vezes mais chance de ser vítima de homicídio no Brasil do que o jovem não negro. Então, essa inequidade tão presente nas famílias, nas mães, né, ela precisa ser enfrentada. E esse enfrentamento, ele também tem algo estruturante para guiar a nossa política de igualdade racial. O Estatuto da Igualdade Racial, ele fortalece isso, e obviamente os dados socioeconômicos, sociais do Brasil, eles são um chamariz para a importância da gente priorizar de forma central a relevância da política de igualdade racial e do enfrentamento ao racismo no nosso, na nossa atuação no Estado brasileiro.
1: Muito bem, nós conversamos com a secretária executiva do Ministério da Igualdade Racial, Bárbara Oliveira Souza. Muito obrigado, secretária, por sua presença aqui na Voz do Brasil.
0: Eu que agradeço, Luciano Seixas, agradeço muito, Mariana Jungmann, por esse espaço dedicado aqui ao Ministério da Igualdade Racial.
2: E é importante a gente destacar os principais canais de denúncia para crimes raciais no país.
1: Caso você viva ou presencie um ato de racismo ou injúria racial, é possível fazer a denúncia por meio do Disque 100, canal de direitos humanos do governo federal.
2: Ou pela plataforma Fala BR, que reúne as ouvidorias também do governo federal.
1: E é sempre bom lembrar que racismo é crime, portanto, pode ser denunciado em delegacias de polícia e para o Ministério Público.
2: E também responsáveis, vocês já repararam naquele selinho colorido que aparece antes dos desenhos, filmes e jogos de celular? Aquilo ali é a classificação indicativa, uma ajuda de ouro para você saber o que é seguro para a idade do seu filho.
1: Na hora de saber se um filme, desenho ou jogo eletrônico é recomendado para crianças e adolescentes, a classificação indicativa funciona como um instrumento para proteger os jovens de conteúdos impróprios em cada fase do desenvolvimento.
3: A dona de casa, Natália da Silva, tem 4 filhos. Durante o dia, eles estudam, brincam, praticam esportes e fazem atividades ao ar livre. E em alguns momentos, também assistem televisão. Natália conta que o acesso às telas é monitorado por ela, que observa cada conteúdo escolhido.
4: Filmes eu vejo antes, desenho eu costumo sentar para assistir com elas mesmo. Muitas vezes eles mesmos vêm e conversam com a gente sobre o que tem no desenho, sobre curiosidades que eles viram. Mas assim, sempre observando a classificação indicativa. aplicativo de filmes e desenhos.
3: Para orientar a Natália e outros pais na hora de escolher o que é apropriado para os filhos assistirem, existe a classificação indicativa. A informação estabelece a idade recomendada para programas, filmes e até mesmo eventos culturais exibidos em público. Como explica o coordenador de políticas de classificação indicativa audiovisual, Eduardo Nepomuceno.
5: A classificação indicativa é uma informação para as famílias a respeito dos conteúdos presentes nas obras audiovisuais, nos espetáculos públicos, né? Nos streamings, nas TVs a cabo, TV por assinatura, no cinema e nos aplicativos e jogos.
3: A classificação indicativa leva em conta se a produção exibe cenas de violência, se há conteúdo sexual ou de nudez, ou se faz uso ou referência a drogas lícitas e ilícitas. Também observa se há linguagem ofensiva ou situações que possam causar medo ou forte impacto emocional. A partir da identificação desses elementos, é definida a faixa etária adequada para cada fase do desenvolvimento, como destaca o coordenador de políticas de classificação indicativa audiovisual, Eduardo Nepomuceno.
5: Cada um desses grandes eixos tem critérios específicos para cada faixa etária. Em razão desses conteúdos identificados, é que a gente consegue chegar numa faixa etária indicada para cada momento do desenvolvimento das crianças e dos adolescentes.
3: A classificação indicativa de obras audiovisuais funciona como um instrumento de proteção aos direitos de crianças e adolescentes. A neuropsicóloga Renata Nunes destaca como a indicação da idade tem a ver com a compreensão da criança em certas fases da infância.
6: Elas são orientadas por essas fases do desenvolvimento, para que ela não tenha acesso a conteúdos que ela ainda não está pronta emocionalmente. Mas isso tudo não precisa ser inflexível. Os pais precisam entender quem são seus filhos.
3: Para avaliar qual a classificação indicativa de uma obra do circuito comercial, é atribuída uma faixa etária. Além disso, há uma mensagem que diz os principais temas presentes na obra. Para vídeos disponíveis em plataformas de streaming, a própria plataforma realiza a autoclassificação seguindo os parâmetros estabelecidos. Reportagem, Márcia Fernandes.
2: Hoje, o Brasil conquistou um novo reconhecimento internacional para a cultura.
1: O Teatro Amazonas, em Manaus, e o Teatro da Paz, em Belém, passaram a integrar a lista do Patrimônio Mundial da Unesco.
2: Com isso, o país chega a 26 bens reconhecidos pela organização.
1: Os dois monumentos já eram tombados pelo Instituto do Patrimônio Histórico e Artístico Nacional, o IFAM, desde os anos 1960.
2: Conheça um pouco da história desses dois monumentos na reportagem de Luana Karen.
7: Foi durante o ciclo da borracha, período em que a extração do látex deu impulso para um grande crescimento econômico da região norte, que surgiram os teatros Amazonas, em Manaus, e da Paz, em Belém. Era fim do século XIX, e a riqueza produzida pelo chamado ouro branco despertou nas elites da época o desejo de reproduzir no coração da maior floresta tropical do mundo o requinte das grandes capitais europeias. Primeiro veio o Teatro da Paz, em 1878. Inspirado na arquitetura neoclássica italiana, tornou-se símbolo da prosperidade da capital paraense, então principal porta de saída da borracha para o mundo. Quase duas décadas depois, em 1896, foi a vez do Teatro Amazonas abrir as portas em Manaus. De estilo renascentista, o edifício preserva até hoje parte da arquitetura e decoração originais. Embora inspirados na estética europeia, os dois monumentos incorporaram referências amazônicas, pinturas, madeiras nobres e elementos decorativos da região ajudam a contar a história do encontro entre a cultura local e as influências trazidas do outro lado do Atlântico. O compositor brasileiro Carlos Gomes chegou a se apresentar no Teatro da Paz, mas não conseguiu ver o Amazonas inaugurado. Morreu três meses antes, sendo homenageado na pintura que representa a ópera, no teto do Teatro Manauara. Aliás, marcados pelos concertos clássicos, apresentações de balé e óperas, os espaços também se abriram à cultura popular. Nomes como Milton Nascimento e Roger Waters passaram pelo Amazonas, que recebeu até uma visita inusitada em 1997 das Spice Girls, no auge da carreira. Agora, mais de um século depois de terem sido erguidos como símbolos da riqueza da borracha, os teatros da Amazônia ganharam um novo significado, o de patrimônio de toda a humanidade. O presidente do IFAM, Instituto do Patrimônio Histórico e Artístico Nacional, Davidson Guzmão, destacou que a medida também é um reconhecimento da cultura produzida pela região amazônica.
8: A Amazônia, para além do paradigma do meio ambiente e do patrimônio natural, é também reconhecida pela sua produção cultural, pela sua produção artística e pelos circuitos culturais que os teatros engendram.
7: Os teatros Amazonas e da Paz foram tombados pelo IFAM na década de 1960. Agora passam a figurar juntos na lista do Patrimônio Mundial Cultural da Unesco, a Organização das Nações Unidas para a Educação, a Ciência e a Cultura, com o nome Teatros da Amazônia. Com isso, o Brasil passa a contar com 26 sítios inscritos na lista. Reportagem Luana Karen.
1: A Defesa Civil Nacional segue prestando apoio humanitário aos municípios do interior de São Paulo. A região foi atingida por fortes chuvas na última sexta-feira, dia 24.
2: No sábado, foi reconhecida a situação de emergência dos municípios de Taquaritinga, Ribeirão Preto e Dumont.
1: Com a medida, as prefeituras podem solicitar recursos federais para ações de socorro, assistência humanitária à população afetada e recuperação das áreas atingidas.
2: Foram realizadas também visitas aos municípios de Guariba e Dumont para levantamento dos danos.
1: O diretor do Departamento de Assistência Humanitária do Ministério da Integração e do Desenvolvimento Regional, Wesley de Almeida Felinto, deu detalhes da ação.
9: Conseguimos depois ao município de Guariba, o mais afetado da região, e sentamos com a Defesa Civil do município para iniciarmos o processo de reconhecimento federal e as orientações junto ao setor de engenharia e inspeções em campo para orientação quanto às ações de assistência humanitária, restabelecimento dos serviços essenciais e recuperação. Neste momento, a gente se encontra no município de Dumont, finalizando também o reconhecimento federal para posterior envio à Defesa Civil Estadual de São Paulo. E a equipe de engenharia está em campo, visitando ainda algumas áreas afetadas no município de Dumont.
2: E um alerta pelo celular informa se onde você vive corre algum risco de evento climático intenso, sejam chuvas ou incêndios.
1: Com esse aviso, é possível se prevenir contra desastres.
10: A Defesa Civil Nacional oferece um serviço gratuito para envio de alertas sobre situações de emergência diretamente ao celular. As mensagens podem avisar sobre chuvas intensas, alagamentos, deslizamentos de terra, incêndios florestais, tornados e outros riscos. O cadastro pode ser feito por SMS, WhatsApp ou Telegram. Para receber por mensagem, basta enviar o CEP da localidade de interesse para o número 40199. No WhatsApp, é necessário iniciar uma conversa com o número 61-2034-4611 e seguir as orientações do assistente virtual. No Telegram, basta procurar por Defesa Civil Alertas, enviar a mensagem Olá e concluir o cadastro. Também é possível receber avisos automaticamente pela TV por assinatura, pelos alertas públicos do Google e pela tecnologia Cell Broadcast, disponível em aparelhos compatíveis conectados às redes 4G e 5G. Nesses casos, não é necessário fazer cadastro. Natália Koslick, para a Voz do Brasil.
2: E essas foram as notícias do governo federal.
1: Fique agora com as notícias do Poder Judiciário e do Congresso Nacional. Boa noite.
2: Boa noite. Bom fim. Boa noite. Até amanhã.
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13: Ministro aposentado Otávio Galotti é velado no Supremo Tribunal Federal com a presença de ministros, autoridades e familiares. TSE realiza a Semana Nacional do Sistema Eletrônico de Votação entre 3 e 9 de agosto. STJ decide que prazo de 90 dias para indenização em proteção veicular é válido. Boa noite, eu sou Marcela Luiza. O Supremo Tribunal Federal decretou luto oficial de 3 dias pelo falecimento do ministro aposentado Otávio Galotti, que morreu ontem, aos 95 anos. Nesta segunda-feira, houve o velório no Salão Branco do Tribunal, com a presença de ministros, autoridades e familiares. O presidente do STF, ministro Edson Fachin, destacou o papel de Galotti na magistratura brasileira.
14: Recordar o ministro Galotti. Não evocamos apenas o integrante da história deste tribunal. Evocamos uma determinada compreensão da magistratura, aquela que reconhece que a autoridade moral precede a autoridade jurídica, que a legitimidade das decisões repousa antes de tudo na integridade daqueles que a proferem. A morte interrompe uma biografia, mas não alcança um legado. As decisões permanecem nos livros, os ensinamentos permanecem na memória de todos nós, o exemplo permanece nas instituições.
13: Nascido no Rio de Janeiro em 1930, Otávio Galotti formou-se em Direito em 1953. Foi integrante do STF entre 1984 e 2000, sendo presidente da Corte de 93 a 95. Também presidiu o Tribunal Superior Eleitoral entre 1994 e 1996 e teve papel relevante na consolidação da jurisprudência constitucional durante os primeiros anos de vigência da Constituição de 88. O sepultamento está marcado para amanhã, no Rio de Janeiro. Tribunal Superior Eleitoral realiza a primeira edição da Semana Nacional do Sistema Eletrônico de Votação de 3 a 9 de agosto. RIMAC Souto.
15: O objetivo é aproximar a justiça eleitoral da sociedade e ampliar o conhecimento sobre o funcionamento, a segurança, a transparência e a auditabilidade da urna eletrônica. O lançamento da Semana Nacional do Sistema Eletrônico de Votação será feito pelo presidente do TSE, ministro Cássio Nunes Marques, durante a sessão plenária de abertura do segundo semestre forense de 2026, na próxima segunda-feira, dia 3 de agosto. A iniciativa envolve todos os tribunais regionais eleitorais do país, com ações como visitas a escolas, demonstrações da urna eletrônica, palestras, exposições e distribuições de materiais informativos oficiais sobre o processo eleitoral. A programação termina no domingo, dia 9 de agosto, com a Corrida pela Democracia, no Autódromo Nelson Piquet, em Brasília.
13: Para a terceira turma do STJ, é válida a cláusula de contratos de proteção patrimonial mutualista, que estabelece prazo de até 90 dias úteis para o pagamento de indenização após um prejuízo. Tiago Gomide.
16: Os ministros analisaram o caso de um associado de uma cooperativa de transportes de Goiás que teve veículo roubado e questionou a demora no pagamento da indenização. O colegiado entendeu que os contratos de proteção patrimonial mutualista têm características diferentes dos seguros tradicionais e, por isso, não se aplicam automaticamente às regras da SUSEP que estabelecem um prazo de até 30 dias para seguradoras. Segundo o relator do caso, o ministro Ricardo Vilas Boas Cueva, a Lei Complementar 213 de 2025 passou a prever a fiscalização dessas operações pela SUSEP, mas ainda não há uma regulamentação específica para esse tipo de contrato.
13: Estão abertas as inscrições para o mutirão da 16ª Semana Nacional da Execução Trabalhista. Rocine Gomes.
17: Essa é uma forma mais radical de fazer com que a decisão judicial seja cumprida e que tudo o que é devido seja pago. Com o slogan Seu Direito por Inteiro, a iniciativa, marcada para o período de 14 a 18 de setembro em todo o Brasil, é um esforço concentrado para localizar bens de devedores, incentivar acordos e dar mais celeridade ao pagamento dos créditos trabalhistas. Para outras informações sobre a 16ª Semana Nacional da Execução Trabalhista, acesse csjt.com.br. www.jus.br.
13: 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Uma boa noite e até amanhã.
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18: Eu sou Paula Groba.
19: E eu sou Ricardo Nakaoka.
18: E estes são os destaques de hoje do Jornal do Senado, que começa agora.
19: Comissão de Relações Exteriores vai acompanhar medidas do governo contra a tarifaço dos Estados Unidos.
18: Nova lei permite venda de spray de pimenta para mulheres.
19: Senado aprova projetos para fortalecer a recuperação ambiental e a economia circular.
18: Boa noite.
19: Boa noite.
18: As novas tarifas impostas pelos Estados Unidos a produtos brasileiros acendeu um alerta no Senado.
19: A Comissão de Relações Exteriores quer avaliar a resposta do governo e possíveis medidas do Congresso. O tema será debatido pelo colegiado, que solicitou informações sobre as ações do Brasil diante desse novo cenário. Repórter Márcio Maturana.
20: O presidente da Comissão de Relações Exteriores, senador Nelsinho Tradi, do PSD de Mato Grosso do Sul, enviou um pedido de informações ao Ministério do Desenvolvimento, Indústria, Comércio e Serviços sobre a estratégia do Brasil em relação às novas tarifas de 25% impostas pelo presidente dos Estados Unidos, Donald Trump, sobre produtos brasileiros. Uma das perguntas é sobre a possível aplicação da Lei da Reciprocidade Econômica, aprovada pelo Congresso em 2025.
21: O Congresso aprovou essa legislação e agora cabe ao Senado acompanhar a sua implementação. Precisamos entender se os instrumentos criados são suficientes para enfrentar uma situação como essa e, se necessário, discutir aperfeiçoamentos. Sempre com base em critérios técnicos e na proteção da economia brasileira.
20: As novas tarifas de Trump alcançam 3 mil itens, o que significa 18% das exportações brasileiras para os Estados Unidos, segundo cálculos do Ministério do Desenvolvimento. Isso corresponde a 37,6 bilhões de reais, com base nas exportações de 2024, antes dos primeiros tarifaços. No mesmo dia em que começou o novo tarifaço, 22 de julho, o presidente Lula assinou uma medida provisória criando o Plano Brasil Soberano 3, que abre 18 bilhões e meio de reais em linhas de crédito com juros subsidiados para exportadores. Também nessa data, Lula sancionou uma lei derivada de outra medida provisória que criou linhas de financiamento no Plano Brasil Soberano, com expansão apresentada pelo Congresso Nacional para setores estratégicos. O objetivo do pedido de informações, segundo Nelsinho Tradi, é oferecer aos senadores informações técnicas para eventuais iniciativas legislativas.
21: A Comissão de Relações Exteriores não substitui o Executivo na condução da política comercial, mas pode contribuir para a construção de soluções e acompanhar a atuação do governo. Foi isso que fizemos, desde o início.
20: No dia 4 de agosto, o grupo de trabalho criado pela Comissão de Relações Exteriores vai discutir novos mercados para as exportações brasileiras com representantes do governo e do setor privado, priorizando questões sobre proteínas de origem animal.
18: A proposta, que cria medidas de apoio às empresas brasileiras afetadas pelo tarifaço dos Estados Unidos, é uma das 32 medidas provisórias que aguardam votação no Congresso. Na próxima semana, o Congresso Nacional retoma os trabalhos e, entre as propostas pendentes, estão também a que prevê subsídios para combustíveis e a chamada taxa das blusinhas, que alterou as regras de tributação das compras internacionais de pequeno valor. As medidas provisórias têm efeito imediato, mas precisam ser aprovadas pelo Congresso para virarem lei. Se não forem votadas em até 120 dias, perdem a validade.
19: Também aguarda análise o novo Desenrola Brasil, voltado à renegociação de dívidas de pessoas físicas, microempresas e estudantes. O programa permite que devedores com renda mensal de até R$ 8.105 refinanciem dívidas de até R$ 15.000 por banco, com juros de até 1,99% ao mês. Para o senador Paulo Paim, do PT do Rio Grande do Sul, a iniciativa

0: para uso civil feminino, com regras para a compra e a utilização da substância.
1: A lei foi sancionada em meio ao aumento de casos de violência contra a mulher no país. Repórter Patrícia Oliveira.
2: A nova lei sancionada pelo presidente Lula permite a comercialização, aquisição e posse do spray de pimenta para a defesa pessoal das mulheres com mais de 18 anos. Esse spray provoca ardência intensa nos olhos, na pele e nas mucosas e assim pode conter temporariamente o agressor. O uso dessa substância até então era restrito às forças de segurança pública e às forças armadas. O estabelecimento que comercializar o spray deverá manter o registro da venda e a identificação da compradora pelo prazo de 5 anos. O senador Laércio Oliveira, do Progressistas de Sergipe, foi o relator do projeto aprovado no Senado que deu origem à lei. Para ele, a nova lei vai ajudar na proteção da integridade física, psicológica e sexual das mulheres.
3: Essas práticas de feminicídio que a gente tem ouvido todos os dias nos deixam atônitos e muito preocupados, e a gente precisa criar mecanismos de segurança, de proteção da própria mulher.
2: Um regulamento deverá definir as especificações técnicas do spray, os limites de capacidade da embalagem, a concentração da substância e os padrões de segurança do conteúdo.
0: E a Comissão de Direitos Humanos aprovou uma recomendação ao Ministério da Saúde para agilizar o atendimento de crianças com fissura lábio-palatina pelo SUS. A proposta prevê que o tratamento especializado comece em até 30 dias após o diagnóstico.
1: A indicação recomenda o prazo máximo de 1 mês entre o diagnóstico e o início do tratamento. A fissura lábio-palatina atinge 1 em cada 650 recém-nascidos no Brasil e pode comprometer a alimentação, a fala e a audição. A senadora Damares Alves, do Republicanos do Distrito Federal, destacou que o atendimento precoce reduz complicações. O tratamento inclui cirurgias e acompanhamento multiprofissional. A recomendação segue agora para análise do Ministério da Saúde.
0: Reciclagem de baterias de carros elétricos e restauração de seringais da Amazônia. Esses foram alguns dos temas de projetos aprovados na Comissão de Meio Ambiente nesse primeiro semestre.
1: Um projeto que aumenta a pena para maus-tratos a animais também foi aprovado pelo colegiado. Repórter César Mendes.
4: Recuperação florestal, economia circular e agricultura regenerativa foram temas de projetos aprovados na Comissão de Meio Ambiente. Relator da proposta que cria a Política Nacional de Revitalização dos Seringais Amazônicos, agora em análise na Comissão de Agricultura, o senador Beto Faro, do PT do Pará, disse que o declínio da atividade seringueira trouxe degradação ambiental.
5: O projeto oferece uma resposta a esses desafios ao incentivar a recuperação e revitalização dos seringais nativos.
4: Já o projeto que estabelece regras para reciclagem e rastreabilidade de baterias de veículos elétricos e híbridos é do senador Jacques Wagner, do PT da Bahia, mas o texto aprovado foi do substitutivo do senador Confúcio Moura, do MDB de Rondônia.
6: A Política Nacional de Circularidade de Baterias é fundamental para acompanhar a evolução da mobilidade elétrica.
4: Também foram aprovadas pelo colegiado as Políticas Nacionais de Fomento à Agricultura Regenerativa, do senador Sérgio Petecão, do PSD do Acre, e de Desenvolvimento Sustentável da Pesca, do senador Alessandro Vieira, do MDB de Sergipe, além do aumento da pena para maus-tratos a animais, proposta pelo senador Confúcio Moura.
0: E o Brasil passou a proibir a produção e a comercialização de alimentos obtidos por meio da alimentação forçada de animais. A lei, sancionada pelo presidente Lula, entra em vigor em 180 dias e atinge principalmente o foie gras, produzido a partir do fígado de patos e gansos submetidos à ingestão forçada de alimentos.
1: A norma teve origem em um projeto do senador Eduardo Girão, do Novo do Ceará. Quem descumprir a lei estará sujeito às penalidades previstas na Lei de Crimes Ambientais, como detenção, multa e sanções administrativas. Com edição de Paula Groba e trabalhos técnicos de Eliseu Caires, o Jornal do Senado fica por aqui. Acompanhe agora as notícias da Câmara dos Deputados. Boa noite.
0: Boa noite e até amanhã.
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8: Câmara pode tornar imprescritível crime sexual contra menores de 12 anos.
9: Proposta amplia a bolsa permanência do PROUNI para alunos de meio período.
8: Deputados obrigam elaboração do plano de assistência

0: social a cada década.
1: Boa noite. A Câmara aprovou proposta que obriga o governo a elaborar o plano de assistência social a cada 10 anos. A repórter Maria Neves tem mais detalhes sobre o texto que já foi encaminhado ao Senado.
2: A Comissão de Constituição e Justiça da Câmara dos Deputados aprovou o projeto que obriga o Poder Executivo a elaborar periodicamente o Plano Decenal de Assistência Social. Pelo texto da deputada Laura Carneiro, do PSD do Rio de Janeiro, a cada 10 anos o poder público deve prever metas e estratégias para melhorar o atendimento à população mais vulnerável. Laura Carneiro explica que o país conta atualmente com um plano de assistência com vigência entre 2016 e 2026. No entanto, ao contrário do que ocorre na educação, a elaboração do planejamento decenal ainda não é obrigatória por lei. Na opinião da parlamentar, estabelecer metas e diretrizes claras é fundamental para garantir a estabilidade das políticas de assistência social.
3: Em última análise, o mais importante é manter os programas de assistência social. Já é uma prática recomendada pela LOAS e agora a gente vai torná-la obrigatória. Esse plano decenal vai fortalecer as políticas públicas e evitar que a gente tenha qualquer tipo de retrocesso quando se avança numa política que atingiu aquelas determinadas metas.
2: A proposta aprovada determina que as metas do Plano Decenal de Assistência Social sejam elaboradas com base nos dados oficiais do Sistema Único de Assistência Social. Ainda de acordo com o texto, o Conselho Nacional de Assistência Social será responsável por aprovar e acompanhar os resultados do planejamento em conjunto com o governo federal. Da Rádio Câmara de Brasília, Maria Neves.
4: Comissões. Presidente da Comissão de Previdência, Assistência Social, Infância, Adolescência e Família, Bruno Ganem, do Podemos de São Paulo, faz um balanço positivo dos trabalhos do colegiado. Para ele, a estratégia de priorizar projetos de consenso permitiu destravar votações e acelerar a análise de propostas.
5: Em comum acordo entre todos os membros, a gente buscou priorizar as pautas consensuais e tem sido uma experiência muito bem sucedida. Quero, inclusive, parabenizar todos os membros pela forma com que permitiram que a gente buscasse esses projetos de consenso. E o que a gente descobriu é que são centenas de projetos que todo mundo é favorável, mas por uma ou outra razão acaba ficando parado, porque a gente perde muito tempo olhando aquilo que não é consenso.
1: Bruno Ganem afirma que a comissão está perto de zerar a fila de projetos consensuais, muitos deles voltados à proteção de crianças e adolescentes. O deputado também destaca avanços na pauta previdenciária a partir da construção de convergências entre os parlamentares.
4: Educação. Avança na Câmara projeto que amplia a bolsa permanência do ProUni para estudantes de meio período. O texto foi aprovado na Comissão de Educação, como informa a repórter Júlia Lopes.
6: Estudantes matriculados em cursos de meio período poderão passar a ter acesso à bolsa permanência do programa Universidade para Todos, o ProUni. O projeto do deputado Túlio Gadelha, do PSD de Pernambuco, foi aprovado na Comissão de Educação da Câmara dos Deputados. Atualmente, a legislação prevê o benefício apenas para estudantes de cursos presenciais em período integral, com carga horária mínima de 6 horas diárias. Na prática, a proposta retira o critério de carga horária mínima do curso de graduação para a concessão da bolsa. O programa Bolsa Permanência é um auxílio financeiro mensal destinado a estudantes de graduação em situação de vulnerabilidade socioeconômica. O objetivo é evitar a evasão universitária, ajudando no pagamento de despesas como moradia, alimentação e transporte. O valor atual da bolsa é de R$ 700 e atende bolsistas do ProUni com renda familiar por pessoa de até um salário mínimo e meio. O relator da proposta, deputado Pedro Kizai, do PT de Santa Catarina, também incluiu no texto aprovado que o Ministério da Educação poderá exigir frequência e aprovação dos estudantes para a garantia do benefício.
7: Nós deixamos aberto e claro na lei que o Ministério da Educação vai exigir frequência, aprovação. Por quê? Porque se ele está recebendo dinheiro público do ProUni e mais uma bolsa permanência, ele agora precisa o quê? Dar conta do recado, como a gente diz. Dar conta, estudar, frequentar, aprovar e se profissionalizar.
6: A proposta que amplia o acesso à bolsa permanência para estudantes de graduação em cursos de meio período segue agora para análise na Comissão de Finanças e Tributação da Câmara dos Deputados. Da Rádio Câmara de Brasília, Júlia Lopes.
1: Rafael Brito, do MDB de Alagoas, defende a ampliação do programa Pé de Meia para todos os estudantes do ensino médio da rede pública, sem restrições de renda. O deputado argumenta que a permanência na escola é um desafio que vai além da condição socioeconômica das famílias.
4: Rafael Brito afirma que a experiência do programa Cartão Escola 10 em Alagoas inspirou o Pé de Meia e contribuiu para reduzir a reprovação e a evasão escolar. Ele acredita que a universalização do benefício fortalece a educação e incentiva mais jovens a concluírem o ensino médio.
8: E quando a gente criou aqui em Alagoas, a gente criou o programa de forma universal. Todo aluno que está matriculado no ensino médio das escolas públicas de Alagoas recebe o cartão Escola 10, o que fez com que a nossa taxa de reprovação caísse, o que fez com que o percentual de estudantes em atraso caísse e o que fez principalmente com que Alagoas pudesse praticamente dobrar o número de concluintes no ensino médio por ano. Antes de existir o programa, em Alagoas se formavam aproximadamente 26 mil estudantes e no ano passado se formaram 47 mil estudantes.
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1: Saúde. A Comissão de Saúde aprovou a exigência de desfibriladores em locais de grande circulação. A repórter Sofia Peçanha traz mais informações sobre a proposta.
9: A Comissão de Saúde aprovou o projeto que torna obrigatória a presença de desfibriladores externos automáticos em locais de grande concentração de pessoas, ambulâncias e veículos de resgate em todo o país. O desfibrilador serve para aplicar choques elétricos controlados que ajudam a restabelecer o ritmo normal do coração em caso de parada cardiorrespiratória. O texto aprovado reúne 11 propostas que tratavam da instalação de desfibriladores em diferentes locais. Por isso, o relator, o deputado doutor Luiz Ovando, do PP do Mato Grosso do Sul, optou por estabelecer critérios mais objetivos para definir os locais obrigados a disponibilizar os equipamentos. A medida valerá para eventos artísticos, esportivos e comerciais com circulação superior a 1.000 pessoas por dia, além de aeroportos, portos, rodoviárias e estações ferroviárias. O texto também inclui trens, aeronaves e embarcações com capacidade para 500 ou mais passageiros, academias com pelo menos 1.000 alunos matriculados e ainda ambulâncias e veículos de resgate. Durante a votação da comissão, o deputado Luiz Ovando, que é cardiologista, destacou que a presença dos equipamentos pode ser decisiva em casos de parada cardíaca.
10: Sua disponibilização será fundamental para permitir a rápida intervenção em casos da parada cardíaca, o que aumenta as chances de sobrevivência da vítima. A presença do aparelho, combinado com o treinamento do pessoal para seu uso, pode salvar vidas.
9: Pelo projeto, os responsáveis pelos estabelecimentos deverão adquirir os aparelhos, garantir sua manutenção e disponibilizar profissionais capacitados para realizar manobras de reanimação cardiopulmonar e operar o equipamento. Além disso, os desfibriladores deverão permanecer acessíveis durante todo o período de funcionamento dos locais que recebem público. Em caso de descumprimento, o texto prevê advertência na primeira autuação, multa de R$5.000 e possibilidade de interdição do estabelecimento. A multa poderá ser dobrada em caso de reincidência. O projeto que torna obrigatória a disponibilização de desfibriladores cardíacos em locais de grande concentração de pessoas será analisado pela Comissão de Constituição e Justiça. Da Rádio Câmara de Brasília, Sofia Peçanha.
11: Desenvolvimento Regional.
4: Maria do Rosário, do PT, defende a aprovação de projeto de sua autoria que cria regiões de insegurança hídrica no Rio Grande do Sul. Ela argumenta que a metade sul do estado enfrenta secas recorrentes com falta de água potável para a população e para a agricultura familiar.
12: Para resolver essa situação de
11: cada ano novos decretos de emergência. Nós queremos que a metade sul do Rio Grande do Sul, onde a seca tem se instalado a cada ano, ela seja declarada como uma área de insegurança hídrica. Essa proposta, ela vem de acordo com os objetivos do Milênio das Nações Unidas, que diz que a segurança hídrica é um dos princípios para garantia da qualidade de vida. E a prevenção exige a gente atuar sobre as mudanças climáticas de forma a termos infraestrutura adequada na capital, Porto Alegre, nas grandes cidades e nas pequenas também.
1: Maria do Rosário elogia o esforço do governo federal no socorro ao Rio Grande do Sul, especialmente após as enchentes que atingiram o estado em janeiro de 2024. Ela também defende investimentos em infraestrutura, defesa civil e recuperação ambiental contra os impactos das mudanças climáticas.
4: Projeto de Zé Silva do União de Minas Gerais proíbe a reconstituição de leite em pó importado para a produção de alimentos para o consumo humano. Segundo o deputado, a ideia é proteger mais de 1 milhão de produtores rurais que enfrentam uma queda no preço do leite.
12: O produtor não precisa de favor do Congresso Nacional, não precisa de favor do governo, ele precisa de respeito. E esse respeito é a aprovação do meu projeto, que já temos já um efeito prático no Paraná. Já foi proibido por uma lei estadual e já no primeiro mês reduziu a importação da metade de leite que o Paraná importava. Então está claro que é preciso aprovar esse projeto.
1: Zé Silva argumenta que a proposta pretende reduzir os impactos da importação de leite em pó sobre a cadeia produtiva nacional. O projeto já foi aprovado na Comissão de Agricultura e aguarda análise na Comissão de Constituição e Justiça.
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14: Justiça.
4: Comissão aprova aumento de pena para responsáveis legais nos casos de homicídio contra menores com deficiência. A repórter Silvia Munhato tem mais detalhes da medida.
15: A Comissão de Defesa dos Direitos das Pessoas com Deficiência aprovou o projeto que aumenta a pena para pais, mães ou responsáveis legais que praticarem homicídio contra crianças e adolescentes com deficiência. O relator na comissão, deputado Márcio Anaiser, do Solidariedade do Maranhão, defendeu a mudança.
16: Justifica-se a opção pela instituição de uma circunstância qualificadora por serem os pais e responsáveis aqueles com maior obrigação de zelar pela proteção e pelo desenvolvimento de crianças e adolescentes com deficiência.
15: O deputado especificou que a pena será de 12 a 30 anos de reclusão, acrescida de duas causas de aumento, um terço até a metade pela deficiência e dois terços pela autoridade do agente. O projeto que aumenta a pena de responsáveis legais que praticam homicídio contra crianças e adolescentes deverá ser analisado agora pela Comissão de Previdência, Assistência Social, Infância, Adolescência e Família. Da Rádio Câmara de Brasília, Silvio Minhato.
14: Transportes.
1: Kim Kataguiri, do Missão de São Paulo, é um dos autores da proposta que limita a alíquota máxima do IPVA a 1% do valor do veículo. O objetivo, segundo o deputado, é tentar tornar a carga tributária mais justa.
17: Então, o governador, a Assembleia Legislativa, vai poder decidir entre 0% a 1% do valor venal do veículo, e a principal base de cálculo passa a ser o peso do veículo e o seu impacto ambiental. A gente se espelhou na legislação do Japão, de alguns países europeus e de alguns estados dos Estados Unidos, que consideram que o peso, ele é uma forma justa de se calcular o tributo sobre o veículo, porque Quanto mais pesado o veículo, maior o impacto dele sobre o asfalto e maior a necessidade de manutenção das vias. A proposta de Kim Kataguiri prevê compensar a redução da arrecadação com cortes de despesas do poder público, como a limitação de gastos dos legislativos e de publicidade institucional. Para o deputado, a medida aumenta a receita pública sem criar mais impostos.
14: Segurança Pública.
1: Avança na Câmara a proposta que torna imprescritíveis crimes sexuais contra menores de 12 anos.
4: Conheça detalhes da matéria na reportagem de Paula Bittar.
18: A Comissão de Constituição e Justiça da Câmara aprovou a proposta de emenda à Constituição que torna crimes sexuais cometidos contra menores de 12 anos de idade imprescritíveis. Hoje, por exemplo, o crime de estupro de vulnerável prescreve em 20 anos e a contagem para a prescrição começa a partir dos 18 anos da vítima, a não ser que a ação penal já tenha sido iniciada em data anterior. A relatora na comissão, deputada Júlia Zanatta, do PL de Santa Catarina, avaliou que a proposta fortalece a dignidade e a integridade sexual das crianças. Ela também citou um caso recente para defender a importância da medida.
19: Uma notícia muito triste vinda do Ceará. Uma bebê de 10 meses morreu porque foi estuprada por dois homens, um de 22 anos. E me surpreende estupro contra vulneráveis não ser ainda imprescritível.
18: A proposta que torna crimes sexuais cometidos contra menores de 12 anos de idade imprescritíveis ainda precisa ser analisada por uma comissão especial e depois segue para apreciação do plenário, onde precisará ser votada em dois turnos. Outra proposta aprovada pela CCJ foi projeto que determina a monitoração eletrônica dos condenados em primeira instância pelo crime de estupro de vulnerável. De acordo com o Código Penal, o crime de estupro de vulnerável consiste em ter conjunção carnal ou praticar outro ato libidinoso com menor de 14 anos e tem pena de reclusão de 10 a 18 anos. Esse projeto já pode seguir para análise do Senado, a menos que haja recurso para votação antes pelo plenário da Câmara. Da Rádio Câmara, de Brasília, Paula Bittar.
14: Meio Ambiente.
1: Projeto de Felipe Beccari, do Podemos de São Paulo, aumenta a pena para crimes de maus-tratos contra animais cometidos com o objetivo de divulgação em plataformas digitais. A proposta busca combater desafios e competições que incentivam esse tipo de violência na internet.
20: A gente vem com esse projeto para poder dar uma contra-resposta, dar uma resposta imediata, né, dizendo que essa crueldade, que com o fim de diversão, com o fim de competição nas plataformas digitais, ela tem que ser freada urgentemente, né? Então, isso foge daquele habitual dos maus-tratos na rua, nas denúncias que a gente atende. Então, esse projeto vem ampliar, dobrar a pena praticamente para quem comete o maus-tratos com esse fim. Não porque queria cometer maus-tratos ou porque não gosto do animal, mas simplesmente por uma gincana.
4: A pena atual para maus-tratos a animais pode chegar a 5 anos de prisão. Com a aprovação do projeto, quem cometer o crime com o objetivo de divulgar em plataformas digitais pode ter a pena praticamente dobrada. Felipe Beccari alerta que a prática tem crescido de forma silenciosa, especialmente durante a madrugada.
1: Termina agora o Jornal Câmara dos Deputados, produzido pela Rádio Câmara, com trabalhos técnicos de Wellington Teles e apresentação de Val Monteiro e Márcio Aquilissardi. Uma boa noite para você.
4: Você fica agora com as notícias do Tribunal de Contas da União. Boa noite.
14: Minuto do TCU.
21: O Tribunal de Contas da União avaliou como universidades e institutos federais organizam a área de tecnologia da informação. A auditoria analisou se o modelo adotado garante o funcionamento dos sistemas que apoiam atividades como ensino, pesquisa e gestão. O trabalho identificou problemas como falta de integração entre as instituições, compras feitas de forma isolada e carência de profissionais especializados. A fiscalização também identificou dificuldades para acompanhar os gastos com tecnologia. Para o TCU, as falhas podem aumentar os custos e reduzir a eficiência dos serviços. O tribunal recomendou medidas para ampliar e melhorar o planejamento da área de tecnologia da informação nas instituições. Saiba mais em tcu.gov.br.
14: 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Boa noite.

0: E o governo de Donald Trump pediu à Suprema Corte dos Estados Unidos novas regras para limitar o voto por correspondência antes das eleições de meio de mandato. A medida prevê um cadastro federal de eleitores autorizados a votar pelo correio e exige comprovação de cidadania. Estados americanos contestam a mudança e afirmam que a definição das regras eleitorais cabe ao Congresso e aos governos locais. E uma menina de 12 anos foi resgatada pela polícia no aeroporto de Lisboa, depois de ser prometida em casamento para quitar uma dívida da família. Uma mulher de 45 anos foi presa, suspeita de tráfico de pessoas. Segundo a vítima, ela seria levada para a França e entregue a um homem como forma de pagamento. As autoridades investigam uma possível rede internacional. 11 horas mais 4 minutos.
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0: Agora é hora do momento infra. E olha só, o governo brasileiro está preparando uma contraproposta para o Paraguai sobre a concessão da hidrovia do Rio Paraguai, um importante corredor usado para transporte de cargas como minério, soja e combustíveis. Então, notícia que você pode acessar no nosso site tmc.com.br. Os dois países, além da Bolívia, ainda discutem quem será responsável por regular a operação da hidrovia. A posição do Brasil é que essa função fique com a Agência Nacional de Transportes Aquaviários. Segundo o ministro de Portos e Aeroportos, Tomé Franca, estamos muito empenhados em buscar uma solução, e o acordo ainda precisará ser aprovado pelo Congresso do Brasil, dos Congressos do Brasil, Paraguai e Bolívia. O modelo em discussão prevê uma concessão de 15 anos, com possibilidade de renovação por mais 15 e cerca de R$64 milhões em investimentos. A ideia do governo é passar a gestão da hidrovia para a iniciativa privada, garantindo mais segurança para a navegação e maior previsibilidade na manutenção da via, que hoje depende de recursos públicos. O ministro também afirmou que os três países demonstram interesse em chegar a um acordo e que o objetivo é avançar com o projeto o mais rápido possível. Notícia que você acompanha no nosso site da TMC, tmc.com.br. Então, momento infra para você.

0: 11:06, voltamos aqui rapidamente para o nosso quadro, todo mundo comenta. Mas cedo aqui no Resumo TMC, eu expliquei sobre a origem do vira-lata caramelo, né? Um estudo realizado ali pela Universidade de São Paulo, a USP, revelou a herança genética do queridíssimo vira-lata caramelo, que inclusive foi declarado como Patrimônio Cultural de São Paulo. Essa notícia a gente deu aqui, né? Então tivemos aí essa semana que o projeto de lei que reconhece o vira-lata caramelo como expressão de relevante interesse cultural de São Paulo foi publicado no Diário Oficial. Então tivemos este título, né, levado aí, consagrado pelo vira-lata caramelo, e esse estudo aí revelou que, muito diferente do que os pesquisadores a princípio pensavam, que seria ali uma influência muito grande de cães pastores, ou até o pastor alemão, no caso, labrador, e o estudo mostra, na verdade, uma mistura muito vasta de diferentes DNAs ali, de várias raças, não falando marca, imagina, de várias raças, né? No caso, Yorkshire, até mesmo o pastor de mantiqueira, Doberman, então até aquele cachorro que 50% da cidade, 50% tremedeira, né? Eu tô falando do Pinscher, então é uma mistura muito, muito misturada mesmo, muito diversa de fatores genéticos ali de muitas raças que fez aí com que nós tivéssemos o nosso original vira-lata caramelo. E aí eu perguntei para você, ouvinte, se você já teve ou se você tem um vira-lata caramelo ou se existe um vira-lata caramelo no seu ciclo social, seja na casa de um amigo ou num parente seu. E tem mensagem chegando aqui no nosso WhatsApp da TMC, inclusive anota o número, é o DDD 11 97221 1001. Repetindo, DDD 11 97221 1001. E olha só, a Carla Mendes da Vila Mariana mandando mensagem: boa noite, Alexia e equipe TMC, eu tenho um caramelo chamado Chico. Ele apareceu na porta de casa num dia de chuva e nunca mais foi embora. Hoje é o dono do sofá e da família inteira. Um beijo para a equipe da TMC. Então, olha, a Carla Mendes adotou aí o Chico, né? E o Chico tomou conta do sofá da Carla. É muito comum, né? Realmente o pet ali realmente domina a casa toda. Tinha uma cachorra que ela subia em cima de mesa, subia em cima da cama. Era uma loucura, eles não tem, assim, a racionalidade de um ser humano e acabam, né, fazendo essas peripécias aí pela casa, mas é muito fofo ao mesmo tempo, né, que dá trabalho, realmente é uma companhia e tanto, não à toa, dizem que o cachorro, o cão, é o melhor amigo do homem, né, então tem mais mensagem chegando aqui, que é, no caso, do Ricardo Nogueira, de Tatuapé, do bairro do Tatuapé, em São Paulo. Boa noite, Alexia. Lá em casa, a gente fala que o caramelo não escolhe a família. Ele que adota a gente. O Zeca já escapou umas 10 vezes, mas sempre volta para casa. Então. Sempre volta, né? O bom, sempre a casa retorna. Então, temos aí mais mensagens chegando. Também, olha só, da Juliana Ferreira, da Barra da Tijuca, Rio de Janeiro. Boa noite. Meu avô tinha um vira-lata caramelo chamado Negão. Ele acompanhava todo mundo até o ponto de ônibus e voltava sozinho para casa. Era a figura da rua. Ó, que bonitinho, que fofo. Até me lembra, tem aquele filme, né? Muito conhecido também. Produção Se Lembrar, me falem aí, que é um filme de um cachorro que ele também acompanhava o dono no ponto de ônibus, o Marley e Eu, lembrei o nome do filme, que é um cachorro, não é um vira-lata caramelo, mas é um cachorro da raça labrador, fez muito o Marley e Eu, que é um filme lindíssimo, né, que tem ali um labrador, que ele é um filme de chorar, né, quem não assistiu fica aí. Ah, é verdade, olha aqui, bem lembrado pela Paula Gaia da nossa produção aqui do Resumo TMC, é verdade, é o cachorro, o que eu estava me referindo, no caso, temos aí o Marvin, o Marley e Eu, né, que é um filme que fez muito sucesso, mas o que acompanhava no dono todos os dias era o cão Ratty, e é um filme também lindo que conta a história. Sempre ao seu lado, muito que bem, bem lembrado pela nossa Paula Gaia aqui, nossa produtora. É isso mesmo, sempre ao seu lado, que é o RAT. A gente acaba confundindo, porque são histórias emocionantes de cães, né, que marcaram aí o cinema. E o sempre ao seu lado é essa história, que o cão ele acabava sempre acompanhando o dono no ponto de ônibus, até que ele até virou estátua esse cachorro, né, porque ele todos os dias acompanhava o dono, né, um cão da raça Akita que morava no Japão. Muito bonita essa história. E eu perguntei para você, nosso ouvinte, se você já teve um vira-lata caramelo, se você não mandou a sua mensagem de texto, seu áudio, ainda dá tempo de mandar. Eu tô aqui pela TMC até a meia-noite, aguardando a sua mensagem de texto, seu áudio. Então manda aí para nós, você já teve um vira-lata caramelo? Ou tem algum que é querido aí na sua família, no seu ciclo social? Manda aí no zap zap da TMC.
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0: 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E voltando aqui para o noticiário da política, a Câmara dos Deputados pode registrar a maior taxa de parlamentares buscando manter o mandato no pleito neste ano. O repórter Murilo Hernandes traz os números para você.
1: O levantamento feito pelo Departamento Intersindical de Assessoria Parlamentar revela que mais de 87% dos deputados federais pretendem disputar a reeleição. O índice supera a taxa registrada no último pleito, o que representa um recorde na série histórica acompanhada pela entidade. Na prática, 448 dos 513 parlamentares já confirmaram a intenção de concorrer ao mesmo cargo. As projeções indicam que a lista de concorrentes pode ultrapassar 490 nomes, caso os indecisos e os pré-candidatos ao Senado mudem os planos de campanha. A busca expressiva pela continuidade dos mandatos ocorre em meio ao fortalecimento das bases eleitorais e ao acesso direto das bancadas às verbas do orçamento público na capital federal. Com a definição final dos nomes nas convenções partidárias, a Câmara dos Deputados caminha para ter uma das maiores concorrências de ocupantes do cargo dos últimos anos.
0: E olha, toda a pesquisa eleitoral divulgada no Brasil precisa ser registrada na Justiça Eleitoral pelo menos 5 dias antes de virar notícia. Ou seja, todos os levantamentos que a gente traz aqui na TMC são registrados pela Justiça Eleitoral. Tudo com metodologia e quem pagou e quanto custou. E este é o ano em que esses números vão aparecer todos os dias na sua tela. Com as convenções partidárias em andamento e as candidaturas se fechando até o dia 15 de agosto, a temperatura de pesquisas está rolando todos os dias. Né? A temporada de pesquisas, no caso, todo dia é uma nova que sai, um levantamento de primeiro, segundo turno. Mas o que, que significa na prática uma margem de erro que a gente vê tanto, né, sendo noticiado? Por que dois institutos apresentam resultados diferentes na mesma semana? Para explicar como tudo isso funciona por dentro, os apresentadores do Link TMC conversaram com o cientista político e sócio da Real Time Big Data, Bruno Soler. Vamos ouvir.
2: Como que pesquisas trazem resultados diferentes? É a metodologia que faz isso? Enfim, o que, que faz com que pesquisas da mesma semana tragam resultados? Dessa vez não tão diferentes, né, Wilson? A gente está tendo resultados meio parecidos, mas com porcentagens diferentes, talvez, ou com um candidato diferente do outro, às vezes um candidato lá de baixo acima do outro. Explica pra gente.
3: Mário, o que mais difere nesse processo todo é justamente a questão metodológica, né? Cada empresa de pesquisa tem uma maneira de coletar os dados, mas o que é importante nesse processo todo é isso que você trouxe. É o fato de que tudo caminha para mais ou menos uma mesma direção. Né? Ah, deu 2% a mais, 3% a mais para um, para outro. A gente está num momento ainda que está muito distante do processo. Tão perto, mas tão distante, porque o eleitor brasileiro ainda não está conectado com o processo eleitoral. Né? A gente tem que aguardar um pouco o que, que vai ser, ainda tem um período aí pela frente. A campanha oficialmente nem começou. Né? A gente está no período das pré-candidaturas, né? Agora começaram as convenções aí, e a gente está nesse processo. Então você tem muita variação por conta disso. Tem pesquisa que é feita com metodologia presencial, tem outras que são feitas por telefone, tem outras que são feitas digitalmente. O fato é que a gente tem, pelo menos na grande maioria, e nos institutos que a gente pode levar a sério, que tem credibilidade, quase todos apontando para uma mesma direção, apesar dessas pequenas flutuações que você tem numéricas, né? Mas o que é importante é que a pesquisa indique para a gente qual que é o retrato daquele dia. E no Brasil a gente tem uma coisa que é sensacional, né? Que todo dia tem uma notícia
2: Sim,
3: nova.
2: Sim, exato. É uma briga, coisa, aí o né? outro pede desculpa, outro aceita, daí o outro vai lá e desce a linha no outro candidato e assim vai.
3: Então a gente tem variações diárias também. Né?
2: Isso às
3: também
2: vezes de uma hora para outra.
3: De uma hora para outra, é verdade. Então isso também acaba impactando.
4: Baseado nisso que você falou, Bruno, então pesquisa é retrato do momento ou ela pode ser uma tendência também? Já existe aquela tendência, aquela predisposição para o voto, porque a pessoa já tem ali o seu perfil, em quem ela costuma votar, mas essas notícias que você trouxe, elas impactam o quanto numa pesquisa, numa diferença de uma semana para outra?
3: Ela é uma fotografia do momento em que foi coletado o dado. Então, vamos dizer assim, normalmente, a grande maioria dos institutos coletam os dados em 2 dias, Né? São dois dias de coleta, começa às 8 horas da manhã de um dia, vai até às 9 horas da noite desse mesmo dia, e no outro dia também tem essa sequência. Então você vai sentindo flutuações de dois dias normalmente quando você faz o campo. Né? Isso você pode pegar alguma flutuação já na própria pesquisa que você está fazendo. Por exemplo, ontem a gente teve um pedido de desculpas do Flávio Bolsonaro à Michelle. Hoje a Michelle Bolsonaro aceitou o pedido de desculpas do Flávio. Provavelmente quem pegou essa, quem estiver fazendo pesquisa hoje, pode pegar alguma flutuação a partir disso. Então esses fenômenos do dia acabam impactando um pouquinho também, né? Agora, é uma fotografia. Ela indica tendência? Ela pode indicar, desde que você saiba ler a pesquisa. Então, o que é importante a gente ver na pesquisa? O quanto de rejeição que o candidato tem, o quanto que ele tem de conhecimento nessa altura do campeonato. Eu tenho um dado interno das nossas pesquisas, mas isso pode ser divulgado, não tem nenhum problema, não precisa de registro na Justiça Eleitoral, o fato de que 71% dos brasileiros só sabem dizer dois candidatos à presidência da República.
4: Pois é.
3: Só sabem dois. Então, a cabeça do eleitor ainda não está aberta para saber quem são as outras propostas que estão chegando e tudo mais.
4: Não está conectada.
2: Não está conectada. E a espontânea é um problema, né? Nesse caso. Porque quem você vai votar?
4: Pior ainda.
2: Aí você fica só em falar Bolsonaro e Lula.
3: São os dois nomes
2: não
3: que as
2: conhecem mais
3: sabem.
2: Ninguém, né?
3: E isso acaba impactando totalmente nessa altura do campeonato. Então, ela indica uma tendência? Indica. Qual que é a tendência hoje? É que o brasileiro vive uma polarização na cabeça dele, tem dois nomes, mas que ele também, quando você vê os outros dados de satisfação com o governo, satisfação com a vida, é um eleitor que está insatisfeito com o que está vivendo.
2: Que ele gostaria de uma terceira via.
3: Ele gostaria de uma mudança. Só que ele só enxerga dois movimentos.
2: Que é isso que o senhor acho que quer perguntar, né?
4: Ô Bruno, nós, aparentemente, até os meses passados até agora, nós vivemos uma polarização, né? O que aconteceu em 2022... aparentemente vai acontecer agora em 2026. Porém, tem um candidato, o Renan Santos, que ao longo das pesquisas vem subindo constantemente. Diferente do Lula e Flávio, que um sobe para cima, outro cai dois para baixo, aí depois dois para cima e o outro um para baixo. O Renan vem de uma forma constante subindo. Tanto é que o exemplo é na Real Time, dessa semana presidencial?
3: Dessa semana
4: presidencial. Ele saiu de 6 para 9. E no segundo turno, de 30 para 35. Dá para acreditar que ele é uma terceira via?
3: Olha, senhor, eu acho que nós estamos vivendo no Brasil um momento muito interessante, porque a gente talvez esteja vivendo uma mescla das nossas duas últimas eleições. Por que dessa mescla? Em 2018, o país estava em terra arrasada. Tinha tido impeachment da Dilma, governo Temer com uma alta impopularidade, locais do Brasil como Rio de Janeiro sitiados, né, com intervenção federal, e o eleitor brasileiro vivendo o ápice da Lava Jato. Era um momento de disrupção, estava buscando alguma coisa que fosse completamente diferente de tudo. Naquele momento surgiu o bolsonarismo, né, lá em 2018. Em 2022 a gente teve uma eleição que era um enfrentamento entre dois modelos que o brasileiro ficou conhecendo: os 4 anos de Bolsonaro e aquele período que foi o Lula presidente da República, que foi um período que teve uma bonança na sociedade, na economia. E a gente teve esse enfrentamento. Foi uma eleição hiper apertada, mas o Lula acabou vencendo essa eleição. Então, o bolsonarismo foi rejeitado nas urnas naquele momento. Volta o Lula com uma expectativa de que a vida fosse melhorar. Só que a vida não melhorou. Então nós estamos chegando agora nessa eleição com os dois nomes da polarização passada na cabeça do eleitor, Bolsonaro e Lula. O Flávio hoje um cosplay de Bolsonaro, né, tentando ser um representante daquilo, mas com uma coisa impressionante, um eleitor não querendo nenhum dos dois, a verdade é essa.
2: Só um comentário antes do senhor perguntar. A importância do índice de rejeição, né? Ontem a gente até falava de campanha política, como que trabalhava. Às vezes as campanhas olham mais o índice de rejeição do seu candidato do que a aprovação, né? E o que isso tem demonstrado nas pesquisas? Que realmente fica mais claro, o índice de rejeição me parece mais claro do que o de quem prefere. As pessoas têm mais certeza de quem elas não querem de jeito nenhum.
3: Exatamente.
2: Do que quem elas querem de verdade.
3: Portanto, a gente está vivendo, esse ponto que eu quero chegar, nós estamos vivendo uma polarização que ela não é afirmativa, é uma polarização negativa. É. Eu voto em um para derrotar o outro. É? Ou seja, não é um voto de vontade, é um voto de defesa.
5: Não voto consciente.
3: Não voto consciente. O cara tá falando assim, olha, eu prefiro que... Olha, mesmo esse Flávio aí, com todos esses problemas que estão aparecendo, eu prefiro ele ou o Lula.
2: Não, eu voto na mosca, mas não voto
3: mas
2: no Lula.
3: Mas não voto no Lula. É. E o outro do Lula falou, olha, o Bolsonaro não dá. Tanto é que a gente pega na última pesquisa Real Time Big Data dessa semana, 50% de rejeição do Flávio, 48% de rejeição do Lula.
4: Você acha que essa parcela tá cada vez maior? De pessoas que só votam...
3: Cada vez maior, cada vez maior. O Lula talvez tenha um pouco de voto mais afirmativo, porque é governo, então tem algumas pessoas...
2: Tem a máquina em seu
3: tem
2: favor,
3: a máquina,
2: né?
3: E tem aquele eleitor que... Tem um eleitor que busca terra firme, né? Fala, olha, bom não tá, mas talvez seja pior sem ele. E daí o cara tá votando no Lula em função disso, né? E o outro que está votando, a grande maioria votando do Flávio, que está votando anti-Lula. Agora tem uma coisa nesse processo todo, que... E daí eu vou para a pergunta do Wilsinho. Esse Renan Santos talvez seja a única das opções que tem se colocado no cenário que seja contra os dois.
2: Uhum.
3: E que representa um pouco dessa insatisfação do brasileiro com a política. E eu quero dizer uma coisa para vocês. A gente está vendo na América Latina como um todo um movimento que eu tenho chamado, tenho brincado quando eu vou nas entrevistas, eu estou falando que a gente está vivendo uma pós-direita na América Latina. E o que, que é essa pós-direita? Só fazer um recorrido rápido. Chile, nós tivemos lá governo da esquerda, Sebastián Piñera vira presidente, né, pela direita, é reprovado na urna, volta à esquerda. Quando Piñera vai apresentar o candidato dele agora, que foi a Evelyn Matthei, ela perde para um candidato da extrema-direita, ou dessa pós-direita, chamado Cast. Colômbia, tivemos agora, recentemente, o uribismo voltou ao poder com o Duque é reprovado nas urnas, a esquerda ganha eleição, a esquerda é reprovada nas urnas, o Uribe apresenta um candidato de direita, o candidato não é votado, vem o de la Espriella e ganha eleição. Argentina, Macri, Fernandes, e daí quando eu apresento a Patrícia Bullrich, quem que ganha a eleição? O Milei. A gente está vendo movimentos parecidos na América do Sul. Talvez no Brasil, quem esteja representando essa pós-direita seja esse Renan Santos. E a gente tem que ficar de olho nesse processo eleitoral do Brasil.
2: Só antes do Sim fazer a pergunta dele, só para complementar, como o Renan Santos está tentando agradar meio que aos dois lados. Hoje, num evento no Mato Grosso do Sul, em Campo Grande, ali, ele falou algumas coisas, por exemplo, ele disse que pretende manter o Bolsa Família, caso ele seja eleito, mas que... para quem precisa, né, claro, mas que o governo deve criar portas de saída do programa por meio de frentes de trabalho e de emprego voltadas aos beneficiários. Então, você vê como que ele está lendo. Eu acho que quem está lendo melhor, na minha opinião, que boba, mas enfim, né? Ele está conseguindo ler melhor o cenário, ao que parece. Enquanto ali a direita e a esquerda se degladiando, Renan Santos está surgindo aí, de repente, talvez não agora, porque ele ainda é incipiente, as pessoas não conhecem muito bem quem ele é e tal. De repente, pode ser uma coisa mais para o futuro, né, Wilson?
5: Ô, Bruno, hoje a gente fala muito em redes sociais, né? As redes sociais virou campo de batalha político, principalmente das bolhas, né? Uma bolha de um lado, né? De torcida. Torcida de um lado e torcida do outro. E, ao mesmo tempo, a gente percebe nas eleições que os candidatos começam a se consolidar os seus espaços quando começa a rádio e TV. A rádio e TV ainda é algo importante para a consolidação dos candidatos nas campanhas?
3: Não, demais. É muito importante porque a rádio e a TV, no final das contas, quem acaba sendo, vamos dizer assim, o balizador do processo é justamente a rádio e a TV. Quando a rádio e a TV, eles entram no processo eleitoral e o cara, quando ele quer fugir do assunto, ele não quer mais ouvir de política, mas ele, aonde ele for, ele vai ser bombardeado pela informação política, porque é o que está vivendo o país naquele momento, ele vai ter que, em algum momento, parar e olhar e decidir alguma coisa. Mas esse fenômeno das redes sociais é uma coisa tão impressionante, e a gente, às vezes, fica boca aberta. Né? Quando ontem eu estava naquele evento da XP Expert, a gente estava conversando um pouco disso, e eu falei de uma coisa que me veio na cabeça. Quem estava acompanhando a Copa do Mundo, tinha alguém aqui que conhecia o Vozinha?
2: Nossa, total.
4: Essa Copa não.
3: Ninguém. Em um dia, o Vozinha ganhou 20 e tantos milhões de seguidores no mundo. Porque ele apareceu, e apareceu por uma transmissão de internet que começou a fazer a brincadeira com aquela Cazé TV.
2: Cazé TV. Isso.
3: E depois todo mundo comprou a ideia e virou um grande fenômeno. Isso não pode acontecer numa campanha eleitoral?
4: É o efeito manada?
3: Pode acontecer.
2: E depende muito de acontecimentos específicos. E aí eu quero te perguntar uma coisa, Bruno. O que costuma mudar resultado de pesquisa? É, por exemplo, um mega escândalo de corrupção? Como em geral vocês avaliam isso? O que costuma ser decisivo ali mudar número de pesquisa de uma hora para outra?
5: E o povo ainda vota em proposta?
2: Ah, essa é uma boa.
5: Olha.
2: Não, né? Porque não tem.
5: O que muda o povo
3: tá
5: vota em proposta.
3: Tá difícil, porque tá difícil de ver proposta, né? Mas eu acho que o povo vota por posicionamento.
2: É.
3: Posicionamento, que é mais do que proposta. É o que o cara indica o que ele vai ser.
2: Conservador, eu defendo a família, direitos humanos.
3: Eu vou lutar mais pelos mais pobres, eu vou...
2: Direitos humanos.
3: São algumas... E daí as propostas, elas complementam esse posicionamento. É a imagem que o sujeito acaba gerando para a sociedade. Eu acho que essa é a primeira coisa. E as pautas, elas acabam, essas pautas que vão surgindo no processo eleitoral, depende muito de quem que atinge. Vamos lá. Você criar um grande fato de corrupção em cima do Lula hoje, eu não acredito que mude o eleitor do Lula. O Lula foi preso, pessoal. E o Lula é presidente da República.
2: Exato. Já
5: está precificado.
3: Eu acho que isso está precificado. O eleitor dele já comprou, olha, não é isso. Agora, um caso de corrupção em cima do Flávio Bolsonaro impacta e impactou.
2: O caso porque a promessa Master... era outra, porque a promessa sempre foi de um governo
3: Exatamente.
2: De reputação ilibada, que não cedia a corrupção.
5: Foi eleito na esteira antissistema e anticorrupção.
2: Exato.
3: Que foi o problema que o Lula teve lá em 2005. Em 2005, Exatamente. Quando surgiu o Mensalão...
2: Foi uma decepção
3: foi
2: geral.
3: Foi uma decepção. A classe média que tinha votado no PT mudou de voto. O PT nunca mais teve o voto da classe média. O PT modificou a comunicação com os programas sociais, começou a chegar nas camadas mais populares da população, e daí sim você teve um voto que começou a se desenhar no Brasil desde 2006, que é o mais pobre votando nos candidatos lulistas e os mais ricos votando anti-Lula. Independentemente de quem fosse. Vamos lembrar que em 2005 o governo Lula era super bem avaliado.
2: Sim.
3: Estava no auge da avaliação, mas teve o caso Mensalão e o Geraldo Alckmin conseguiu para o segundo turno na eleição de 2006. Vai para o segundo turno. Ele conseguiu uma proeza, né? Sim. Que teve menos voto no segundo turno que no primeiro. Mas ele conseguiu ir para o segundo turno ainda naquela eleição. Ou seja, a gente. O que eu quero dizer é que algumas decepções elas ainda impactam. E depende muito do que você promete para a população e qual é o seu tempo. Quer ver uma coisa que eu acho que deixaria o eleitor do Lula muito insatisfeito com ele? Casos de e estava acontecendo isso, o Lula sendo visto como alguém snob. A Janja estava prejudicando a imagem do Lula nos mais pobres.
2: Sim, com a história dos gastos no exterior.
3: Porque o cara não esperava isso do Lula. Claro. O Lula é visto como um igual por esse eleitor mais pobre. E quando ele começa a ver um Lula luxuoso, um Lula que parece que está se afastando disso, estava criando problema.
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1: 11 horas mais 36 minutos e olha, muitas profissões podem deixar de existir com o avanço tecnológico, né? Esse discurso que nós temos aí, esse debate amplo de muitas pessoas que ficam receosas com a vinda da IA, com novas tecnologias, mas apesar disso, outras resistem ao tempo e têm se tornado cada vez mais exclusivas. O nosso repórter Júnior de Castro preparou uma matéria especial sobre o assunto que você confere agora.
2: Você já precisou de um sapateiro, de um alfaiate para fazer aquele terno bacana ou até de um afiador de tesouras, facas e alicates? Pois é, essas são profissões que já fizeram parte da rotina das grandes cidades, mas estão cada vez mais raras. Com o avanço da tecnologia, mudanças no consumo e novos hábitos, muitos desses ofícios estão desaparecendo. Só que isso também significa perder um pedaço da nossa memória urbana. Mas alguns desses profissionais resistem ao tempo, viu? Como é o caso do seu Francisco, que há mais de 50 anos trabalha como sapateiro.
3: Meu pai começou, né, em 1960, né? Aí, de 75, eu tava com 15 anos, comecei a ajudar ele. Mas hoje em dia eu já pego menos serviço, eu faço serviço mais leve, entendeu? Já aposentei, né? Então só para manter, não para ficar parado de tudo.
2: Outro profissional também não mais tão comum nos dias de hoje é o afiador de alicates e tesouras. O Reinaldo de São José trabalha cerca de 25 anos com isso, mas garante que clientes não faltam.
4: Só no quarteirão aqui já tem 20 anos. O que eu mais acho bacana é a satisfação do cliente. É fazer um serviço e a pessoa ficar satisfeita. Você vê assim nos olhos dela a satisfação, isso é bacana. A rotina aqui é bem puxada, vou mentir não. Tem dia que a gente nem almoçar aqui, a gente almoça direito.
2: Essas profissões contam um pouco sobre a história das cidades, mas o desaparecimento delas acompanha, claro, uma transformação muito maior provocada pelo avanço tecnológico. E é isso que o professor e historiador José Neves explica.
5: Bom, profissões são destruídas.

0: em coisas, vamos dizer, exclusivas, né?
1: É isso mesmo, cada vez mais raros os sapateiros, os alfaiates, o afiador ainda podem provar que alguns trabalhos carregam muito mais que uma função, carregam tradição, memória e história.
2: Com certeza, coisas que nenhuma tecnologia consegue fazer. 11 horas mais 40 minutos.
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2: E agora é hora do nosso quadro. Tem música chegando para você ficar atualizada dos últimos destaques do mundo da música, dos lançamentos e também dos bastidores. E olha só, falando agora da Katy Perry, ela criticou a Casa Branca por usar a sua música Firework em vídeo militar. Sobe o som, Jorge.

muito boa, viu? É aquela tradução que diz o seguinte, né? Você já se sentiu como uma sacola plástica? Voando com o vento, querendo começar de novo? E aí chega o refrão e ela diz, né? Que você é como um fogo de artifício. Então, gerando ali realmente uma questão, né? De você deixar o seu brilho aparecer, deixar o seu dom, as suas coisas boas aparecerem para o mundo, né? Então, a música fala um pouco sobre isso, traz essa reflexão aí, até em relação à autoestima, ao seu potencial interno. E, no caso, a Casa Branca utilizou essa música que você acabou de ouvir em um vídeo militar. E a cantora Katy Perry disse que não foi consultada e que não autoriza. Então, a cantora americana criticou o uso de sua música em um vídeo publicado pela conta oficial da Casa Branca no TikTok, com imagens de ataques militares. Em uma publicação nas redes sociais, a artista afirmou que não foi consultada e que não autoriza a utilização da faixa neste contexto. Abre aspas, ela diz o seguinte: fiquei profundamente indignada e furiosa ao ver Firework sendo usada na conta da Casa Branca no TikTok como trilha sonora para imagens de ataques militares. Eu não aprovei isso, não fui consultada e absolutamente não apoio, fecha aspas, escreveu então a Katy Perry. Isso até a publicação desta reportagem, então no caso a Casa Branca não havia se manifestado sobre a crítica da cantora. Então, segundo Katy, a música foi criada para transmitir uma mensagem de esperança, cura e força interior para pessoas que passam por momentos difíceis, né? Então, como eu disse aqui, né, a letra ela começa falando, né, você já se sentiu como uma sacola plástica, voando com o vento, querendo começar de novo, traz aí um pouco de uma poesia para uma sacola de plástico, mas uma sacola de plástico que diz muita coisa neste contexto no qual ela traz ali realmente essa reflexão. Então, segundo o Kate, a música foi criada para transmitir essa mensagem para pessoas que passam por momentos delicados. Então ela diz o seguinte, abre aspas, ver uma mensagem de autoestima e incentivo sendo usada como trilha para destruição e violência é uma violação completa de tudo que a minha música representa, fecha aspas. A música foi lançada em 2010, se tornou um dos maiores sucessos da carreira da cantora pop. A letra usa a metáfora de um fogo de artifício para falar sobre pessoas que descobrem seu próprio valor. Né? Então, outras polêmicas também com referências pop, né? O perfil oficial da Casa Branca no TikTok costuma adotar uma linguagem voltada ao público jovem, é uma estratégia da campanha, com uso frequente de memes, trends da plataforma e referências da cultura pop e da cultura do mundo digital. Em outras publicações, o perfil já utilizou imagens ou referências de artistas como Olivia Rodrigo, além de personagens de animações como Bob Esponja. Então, realmente, os Estados Unidos transformando referências pop em propaganda de guerra. Não é a primeira vez. Tivemos outros vídeos produzidos por inteligência artificial nessa mesma pegada. Então, uma crítica aí que muitos fazem, o artista que acompanha e vê a Casa Branca utilizando do seu produto, da sua marca, para fazer esse tipo de apologia. Tivemos uma outra situação também recente envolvendo uma paródia do filme Divertidamente também, né? No caso, o Irã apostou em conteúdos digitais sofisticados para atacar a imagem dos Estados Unidos e essa campanha, no caso, utilizou IA para parodiar o filme Divertidamente.

0: repetidamente, né? Então, não só os Estados Unidos utilizando da IA aí como ferramenta para propagar esses discursos políticos e também muitas vezes voltados ao ódio e também a ataques, como nós temos acompanhado aí na guerra no Oriente Médio e também nos ataques, até envolvendo também outras nacionalidades. Então, realmente é de se questionar e também envolve ali questão envolvendo direitos autorais. Realmente não se pode utilizar aí marcas, músicas, enfim, até o Bob Esponja, que é um personagem infantil, para fazer ali apologia a ataques. E depois dessa polêmica envolvendo Katy Perry e a Casa Branca, eu trago mais novidades do mundo da música, porque depois de 16 anos, a Social Distortion volta ao Brasil para dois shows deste ano de 2026. Então, para os fãs aí de Social Distortion, já tem data para voltar ao Brasil. A Solid Music confirmou duas apresentações da banda norte-americana no país em novembro como parte da turnê de Born to Kill. Então, lembrando, né, que essa é uma banda de punk rock que fez muito sucesso, muito inovadora aí no seu estilo musical e dominou ali a cena com o seu subgênero cowpunk. Então, para você que é fã de rock and roll, fica aí a recomendação, porque a turnê terá ali Born to Kill, que é o primeiro álbum de inéditas de Mike Nice e companhia, também em 15 anos de carreira. O show em São Paulo, para você que sintoniza aí no 100.1, acontece no dia 14 de novembro, no Vibra, e no dia seguinte, 15 de novembro, a banda passa pela Live em Curitiba, portanto, para você que sintoniza no 100.3. Os ingressos serão disponibilizados pela 101 Tickets a partir das 10 horas de terça-feira, ou seja, amanhã, dia 28 de julho. Né? A Social Distortion esteve no Brasil uma única vez, lá em 2010, e desde então o retorno se tornou uma das cobranças mais recorrentes entre o público ligado ao punk rock no país, né, que é o estilo musical da banda. Então, imperdível para você que gosta. A banda chega com um show especial focado no seu 8º álbum de estúdio, sucessor de Hard Times and Nursery Rhymes, de 2011, fechando o maior intervalo entre os dois trabalhos em toda a trajetória da banda. Então, Born to Kill reafirmou a assinatura construída ao longo de mais de 4 décadas de carreira do grupo, que se soma ali, no caso, seu punk rock característico a outros sons ligados ao rock clássico, ao country também, ao blues e até ao rockabilly. Então, um repertório bastante vasto, fica a dica para você que curte, então, o Social Distortion, que volta ao Brasil. E de punk rock, falamos agora de pop, misturado com música popular brasileira, falando agora do retorno do cantor João, que anunciou o show do seu álbum que foi divulgado, lançado neste domingo, né? O álbum Memórias Póstumas, que inclusive eu trouxe aqui o lançamento na sexta-feira aqui no Resumo TMC, que estava previsto para ser lançado, de fato foi lançado, inclusive tivemos ali uma audição que rolou em São Paulo, com pessoas que garantiram seus ingressos ali de forma gratuita, e tivemos até histórias envolvendo cambistas, né, que conseguiram esses ingressos e revenderam a valores exorbitantes para os fãs de João. Então ele anunciou aí shows deste seu novo álbum, Memórias Póstumas, que não tem nem como não lembrar, né, de Memórias Póstumas de Brás Cubas, de Machado de Assis, que traz ali um pouco dessa referência também. Então, o palco 360... que será o palco deste show no Nubank Park. Ele passou um ano ali longe dos holofotes. O cantor e compositor paulista anunciou o primeiro show do álbum, marcado para dia 25 de setembro, cai numa sexta-feira. Então a pré-venda exclusiva já começou, fica aí o alerta para você. A venda geral, no caso para todos, abre na quarta-feira, dia 30 de julho, às 10 horas online e às 11 na bilheteria oficial. Os ingressos estarão disponíveis na Eventim. Então, temos aí essa novidade, sucessor ali deste álbum Apenas o Super, de 2023. Na verdade, o Memórias Póstumas tem sido mais elogiado pela crítica. Os álbuns anteriores do João não foram assim tão muito elogiados pela crítica, tiveram ali críticas em relação à doçura mesmo de suas letras, por tratar ali de questões da juventude, do autoconhecimento, das relações. Então, antes se tinha essa visão um pouco menos madura do cantor, digamos assim, apesar de eu sempre gostar muito do trabalho dele em todas as suas versões, nos seus álbuns anteriores que ele lançou. Mas esse álbum, ele tem um pouquinho de uma de um sentimento um pouco mais denso, né? Porque ele traz ali um pouco sobre o assunto do luto, ele que perdeu o pai dele recentemente, e traz um pouco dessa narrativa encarando o luto sem tentar suavizá-lo, né? Então, cada faixa ali que você ouve o álbum acrescenta uma camada desse processo, revelando a saudade, as inseguranças, os conflitos que aparecem com tanta transparência em seus trabalhos anteriores. Ele que sempre teve essa fama, né, de pessoa que demonstra seus sentimentos, de emocionado, digamos assim, né? Então, realmente, traz um pouco de uma maturidade nesse tom dessa obra, que tem uma capa muito bacana também, que você vê o João ali sentado em uma moto com uma mulher pilotando junto com ele, uma mulher de cabelos grisalhos. Então, ele traz um pouco desse drama de uma forma muito poética, trazendo a literatura também, como o próprio álbum tem seu nome ali, resenha, no caso Memórias Póstumas, né, o nome do álbum, que traz um pouquinho disso. Tem uma música que chama Literatura, então fica aí a dica para você, um álbum um pouco mais maduro, né, trazendo ali referências do luto pelo cantor João. E trago mais notícias do mundo da música no nosso Tem Música Chegando, para falar agora de 50 Cent, que anunciou uma música inédita com Tupac e Eminem para o videogame muito conhecido por todos, o Street Fighter. Provavelmente você já jogou Street Fighter aí em algum fliperama, né? Os fliperamas que tinham muito ali jogos como Street Fighter, que você jogava ali com algum colega, lutando, né? Escolhendo ali personagens e competindo ali. Então, temos essa novidade aí com este trio, trazendo ali uma música para o videogame, querido por todos. Então, uma das parcerias inesperadas, né, da história do hip hop está prestes a acontecer, com o rapper e ator 50 Cent confirmando que gravou uma música inédita ao lado de Eminem e do lendário Tupac. A música será o tema principal da nova adaptação cinematográfica da franquia de videogames Street Fighter, que estreia no dia 15 de outubro de 2026 nos cinemas brasileiros. Então, a revelação foi feita durante uma entrevista ao programa norte-americano Today with Gina and Shinlane. Então, diante da surpresa das apresentadoras sobre a presença de Tupac, que você pode estar me ouvindo agora e te gerar, né, um pouco de estranheza. Eu falar assim, nossa, gravou uma música com o Tupac, sendo que o Tupac foi morto em um tiroteio em Las Vegas, né, a morte dele que aconteceu lá em 1996, aos 25 anos. Então, no caso aqui, como que vai funcionar isso, né? Diante da surpresa, o 50 Cent fez questão de esclarecer que não houve o uso de inteligência artificial, no caso, durante esse processo da música. Os vocais foram fornecidos e autorizados diretamente pelos detentores do espólio do rapper. Então, abre aspas, foram os representantes dele que entregaram os vocais. Não é IA. Fizemos essa música como tema para o filme Street Fighter, trabalhamos nela e ficou perfeita. A família e o espólio do Tupac adoraram, afirmou então o 50 Cent em uma publicação. Então, falando um pouquinho do histórico do projeto, né? A busca por reunir nomes de peso para o longa não é recente. O rapper já havia dado indícios no final de 2025 de que estava tentando trazer Eminem para a trilha sonora do filme. Embora o título da faixa e a data oficial de lançamento ainda não tenham sido divulgados, 50 Cent garantiu que o público poderá ouvir a colaboração em breve, né, deste filme que vem aí, então, com essa trilha sonora, com esse trio, né, aí muito conhecido do hip hop, trazendo então 50 Cent, Tupac e Eminem nessa trilha para o filme de Street Fighter, que estreia no dia 15 de outubro. tem música chegando. Agora falando de Ronnie Wood, que é do Rolling Stones, ele anunciou um show único no Brasil ainda neste ano. Então, para você que acompanha e gosta de Rolling Stones ou da carreira solo do Ronnie Wood, fica aí a dica, porque o guitarrista se apresenta no Espaço Unimed, em São Paulo, no dia 1 de novembro. A apresentação celebra 6 décadas de carreira e 5 como membro dos Stones. Né? Então, o Ronnie Wood confirmou este show. Ele vai se apresentar no dia 1 de novembro. A ideia é celebrar seus mais de 60 anos de carreira musical, além das 5 décadas como um Rolling Stone. Né? A performance tem a realização, então, de um projeto dele, que traz ali um pouco da sua trajetória solo e também dos seus hits aí, clássicos do Rolling Stones. A tour acompanha o lançamento do álbum Fearless Anthology, né, que percorre diferentes fases de Ronnie Wood, trazendo ali então um mapeamento, uma coletânea que reúne faixas dos 7 álbuns solo do artista, além de coautorais e registros ligados a momentos importantes de sua trajetória como Rolling Stones, além de Rolling Stones também com os outros integrantes da banda, né? Então serão os primeiros 7 solo ao vivo completos que Wood tocará em mais de 16 anos. Fica aí então essa recomendação para você que gosta de Ronnie Wood, Rolling Stones também. Ele promete trazer ali destaques da sua carreira solo, dos seus novos projetos, né? Então muitos artistas bombam numa banda, mas acabam tendo a vontade de seguir carreira solo para ter um pouquinho mais de liberdade criativa, sair um pouco da fórmula. Afinal, quando se está numa banda, precisa entrar em consenso quanto ao estilo, né? Então isso é muito recorrente também, como aconteceu, por exemplo, nos Mutantes, onde Rita Lee saiu também, pois o som que ela queria fazer era muito pouco experimental para os Mutantes na época. Então, exemplos aqui que eu trago por alto, mas é comum vermos esse movimento aí de separação de bandas. Por exemplo, a gente teve aqui na semana passada o Harry Styles, que estava em São Paulo, inclusive desmarcou o show, teve gente que viajou, teve que fazer reembolso ou ficar para o show de sexta, enfim, uma maior confusão. Mas ele vem de uma banda chamada One Direction, né? Uma banda que traz ali um grupo de meninos que se encontraram ali durante um reality show de música, e isso fez com que a banda se formasse, mas hoje todos eles seguem carreira solo. Um outro exemplo também que foi dessa mesma forma é a banda Fifth Harmony, né, que também começou junto e hoje em dia elas estão aí separadas, a Lauren Gereg e outras também integrantes do grupo. Então, é muito bacana. Eu sou muito fã de Rolling Stones, gosto bastante da banda. Então, fiquei curiosa para esse show que vem aí, né? Não falando de Mick Jagger, mas falando no caso dele, que foi guitarrista da banda, o Ronnie Wood, com sua carreira solo, sua discografia individual sendo trazida neste show inédito que acontece no Brasil. E com isso, eu vou praticamente me despedindo aqui do nosso resumo TMC, mas antes eu trago aqui novamente a nossa enquete, né? Eu perguntei aqui mais cedo para os ouvintes, para você que acompanha a nossa programação, trazendo uma curiosidade, na verdade, né? Sobre o vira-lata caramelo, que tivemos aqui um estudo revelando a herança genética dele, estudo conduzido pela Universidade de São Paulo, a USP, né? Que revelou ali que, no caso, a variedade genética do vira-lata caramelo é muito vasta. Temos aí vários traços de raças bastante variados, entre elas boxer, pastor americano, galgo espanhol, chihuahua também. Então, toda essa fórmula aí de uma mistura de muitas raças que fizeram aí, que resultaram no nosso clássico vira-lata caramelo, vira-lata caramelo, que inclusive foi declarado como patrimônio cultural de São Paulo, né? Isso aconteceu no início deste ano. Tivemos então o nosso queridinho, muita gente. Nossa, no meu bairro, inclusive, tem um que fica cuidando da rua. Ele fica ali sentadinho. Às vezes eu saio, vejo ele, dou bom dia, falo: oi, tudo bem? Ele só observando, né? Sempre tem um, não tem como. Você provavelmente deve ter um aí também na sua família, dentro de grupo de amigos. Por isso que eu perguntei para você, ouvinte, né? Então, qual que... Você tem um vira-lata caramelo? Você já teve um? Ou conhece algum que é marcante aí no seu ciclo social? E tem aqui uma mensagem da Fernanda Lima, de Brasília. Boa noite, Alexia e equipe TMC. Eu adotei a paçoca durante a pandemia. Ela mudou completamente a minha rotina. Hoje, todo dia, fazemos uma caminhada juntas. É o meu xodó, não tem jeito. Um beijo pra vocês. Olha, a Fernanda, então, mandando mensagem aqui de Brasília. Paçoca, o nome do cachorro dela. Que bonitinho. É, sempre as pessoas dão nomes fofos pros animais, né? Então, é cachorro que tem nome de alimento. Muito, muito fofo isso. Tem mais uma mensagem aqui do Eduardo Alves, de Águas Claras, também de Brasília. Boa noite, Alexia. Meu condomínio tem um caramelo comunitário. Olha só, que nem da minha rua, hein? Todo mundo ajuda, leva para passear, coloca água e comida. Virou praticamente o mascote do prédio. Fico com vontade de adotar ele, mas ele recebe muito amor de todo mundo e eu quase não fico em casa. Então, acho melhor deixar ele lá, onde ele consegue receber carinho de todos os colegas do prédio. Olha só, Eduardo Alves tem, então, um ali de segurança, praticamente, né? E é isso, com essa declaração sobre vira-lata caramelo, me despeço de vocês. Esse foi o nosso Resumo TMC. Nos vemos amanhã, às 10 horas da noite. Um beijo, tchau, tchau.
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12: Muito bom dia, uma ótima terça-feira para você que sintoniza a TMC. Hoje é dia 28 de julho. Seja muito bem-vindo e muito bem-vinda ao Amanhã TMC. Eu sou o Diego Andrade e eu te faço companhia ao vivo até as 5 da manhã. Aqui no Amanhã TMC você fica por dentro de tudo o que aconteceu de mais importante no noticiário do Brasil e do mundo, além de saber das primeiras notícias que vão impactar aí a sua terça-feira. 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E no Rio de Janeiro, estamos no 101.3. O meu muito obrigado a você que sintoniza a TMC. O WhatsApp está aberto para você participar. Manda sua mensagem, comenta sobre as principais informações e notícias aqui do programa no 119-7221-1001. 119-7221-1001. Vamos às principais manchetes do programa de hoje. O presidente Lula recebeu o presidente da Coreia do Sul, Lee Jae-myung, e assinou 5 acordos de cooperação nas áreas de tecnologia, energia, setor espacial, educação e esporte. Os dois países também avançaram nas negociações de um acordo comercial entre o Mercosul e a Coreia do Sul. O governo brasileiro busca ampliar mercados na Ásia e reduzir os impactos das tarifas impostas pelos Estados Unidos sobre produtos brasileiros. O Tribunal Superior Eleitoral marcou para 17 de agosto uma reunião com embaixadores e observadores internacionais para apresentar o funcionamento das urnas eletrônicas e do sistema eleitoral brasileiro. A iniciativa ocorre após declaração de Flávio Bolsonaro sobre as urnas. O TSE reafirma que o sistema é seguro, nega qualquer ligação com a empresa Smart e informou que as eleições de outubro serão acompanhadas por missões internacionais de observação. E o Partido Novo oficializou a candidatura de Romeu Zema à presidência da República durante convenção realizada em Brasília. O ex-governador de Minas Gerais, Romeu Zema, disputará a presidência pela primeira vez. O partido ainda não definiu o candidato a vice-presidente, que será anunciado até o registro da chapa no Supremo Tribunal Federal. No noticiário internacional, o presidente Lula reagiu com ironia ao ser questionado sobre as críticas feitas pelo presidente da Argentina, Javier Milei. Ao ouvir o nome do argentino, respondeu, abre aspas, quem é esse cara? Fecha aspas. E não comentou sobre o assunto. A fala ocorre após Milei participar do lançamento da candidatura de Flávio Bolsonaro e criticar o governo brasileiro. Já em resposta, o Itamaraty convocou os embaixadores dos dois países para consultas. O governo de Donald Trump pediu à Suprema Corte dos Estados Unidos novas regras para limitar o voto por correspondência antes das eleições de meio de mandato. A medida prevê o cadastro federal dos eleitores autorizados a votar pelo correio e exige comprovação de cidadania. Estados americanos contestaram a mudança e afirmaram que as definições das regras eleitorais cabem ao Congresso e aos governos locais. Uma menina de 12 anos foi resgatada pela polícia no aeroporto de Lisboa após ser prometida em casamento para quitar uma dívida da família. Uma mulher de 45 anos foi presa suspeita de tráfico de pessoas. Segundo a vítima, ela seria levada para a França e entregue a um homem como forma de pagamento. As autoridades investigam uma possível rede internacional. Vamos à previsão do tempo para todo o país nesta terça-feira. Curitiba, o dia de sol. Não chove. Máximas de 27, mínimas de 14 graus. Já em São Paulo, a terça-feira é ensolarada. Não chove. Máximas de 29, mínimas de 14 graus. No Rio de Janeiro, dia perfeito para quem quer ir à praia. Sol o tempo inteiro. Não chove. Máximas de 33 e mínimas de 17 graus. Já em Belo Horizonte, o dia é de sol com nuvens, máximas de 28 e mínimas de 15 graus. Em Brasília, o dia começa com sol, nuvens aparecendo à tarde. Não chove, máximas de 28 e mínimas de 14 graus. Para fechar em Recife, o sol aparece entre nuvens e tem chuva passageira durante o dia, máximas de 30 e mínimas de 22 graus. O ministro da Fazenda, Dario Durigan, chamou o presidente da Argentina, Javier Milei, de palhaço em resposta a falas do líder argentino sobre o Brasil na convenção do Partido Liberal. O repórter Adrian de Almeida tem mais informações.
13: Javier Milei foi um dos convidados da convenção do PL que oficializou o senador Flávio Bolsonaro como candidato do partido para disputar a presidência da República e usou do tempo de fala para criticar o governo federal e o presidente Lula. Ele chamou ainda Lula de ladrão, presidiário e lixo socialista e afirmou ainda que a economia brasileira não está indo muito bem por culpa da atual gestão. Em entrevista à Rádio Jornal, o ministro da Fazenda, Dario Durigan, falou que a economia brasileira vai bem melhor do que a da Argentina e ainda chamou Milei de palhaço. Ele ainda inverteu a situação ao afirmar que a inflação e a dívida pública da Argentina são bem maiores que a do Brasil. Por fim, Durigan disse que as falas não representam a posição do governo, mas disse tudo de forma autônoma, visto que grande parte do discurso de Milei foi sobre a economia brasileira. Ainda sobre essa convenção do PL, o PT acionou o Tribunal Superior Eleitoral por conta de um conteúdo criado por inteligência artificial. No vídeo, quem aparece é o ex-presidente Jair Bolsonaro, atualmente cumprindo pena em prisão domiciliar. A versão criada por inteligência artificial de Bolsonaro afirma que está preso e calado por uma decisão injusta e arbitrária baseado em algo que ele nunca fez. Ele segue dizendo que nenhuma prisão vai calar milhões de brasileiros e pede, por fim, que recebam o filho dele, Flávio Bolsonaro, como substituto. A representação do PT alega o uso indevido de inteligência artificial por suposta propaganda eleitoral antecipada, desrespeitando normas da justiça eleitoral. Eles sustentam que Bolsonaro participou de ato político eleitoral, ainda que de forma virtual e sendo representado por inteligência artificial. O ministro das Relações Exteriores, Mauro Vieira, e o embaixador do Brasil em Buenos Aires, Júlio Bittelli, se reuniram no Itamaraty para uma primeira avaliação da relação entre os dois países após os episódios. A reunião durou cerca de 40 minutos e os dois devem voltar a conversar assim que o ministro voltar de viagem.
12: Comentários de parlamentar do Partido Liberal Mineiro nas redes sociais gerou revolta no público LGBTQIAPN+. Quem chega com mais detalhes sobre o tema é o Rodolfo Simões.
14: O deputado federal Nicolas Ferreira, do Partido Liberal de Minas Gerais, voltou a gerar repercussão nas redes sociais. Desta vez, ao comentar uma publicação sobre o aumento do número de assassinatos de pessoas LGBTQIAPN+, no estado. Na postagem que informava que Minas Gerais lidera o número de mortes dessa população no país, segundo o Anuário Brasileiro de Segurança Pública, Nicolas escreveu em tom de ironia, abre aspas, já estão colocando a culpa em mim, kkk, fecha aspas. A declaração, obviamente, provocou críticas de usuários das redes sociais e de entidades ligadas aos direitos da população LGBTQIAPN+. Lembrando que Nicolas já foi condenado pela justiça em ações relacionadas à transfobia, embora ainda caibam recursos em alguns desses processos. Segundo o anuário, Minas registrou 31 assassinatos de pessoas LGBTQIAPN+, mas em 2025, o que representa um aumento de 55% em relação ao ano de 2025. O levantamento também aponta crescimento no número de agressões em ocorrências relacionadas à homofobia e à transfobia no nosso estado.
12: Partido Novo oficializou o ex-governador de Minas Gerais, Romeu Zema, como candidato à presidência da República. O repórter Adrian de Almeida traz os detalhes.
13: Durante o discurso, Zema criticou nominalmente alguns ministros do Supremo Tribunal Federal e afirmou que vai fazer algumas alterações na corte, citando inclusive o impeachment de magistrados, ainda que essa prerrogativa seja do Senado Federal. O ex-governador de Minas citou ainda o escândalo envolvendo o ex-dono do Banco Master, Daniel Vorcaro, e disse que alguns ministros andaram no jatinho dele. Zema ainda defendeu no discurso que o Brasil resolva as injustiças cometidas referente às condenações do 8 de janeiro de 2023. Agora, com o nome já confirmado oficialmente pela sigla, Zema cogita o ex-ministro do Supremo Tribunal Federal, Joaquim Barbosa, para fazer parte da chapa presidencial. Segundo Zema, o ex-magistrado tem uma carreira irretocável e representa o oposto de vários ministros do STF. Durante o discurso na convenção partidária, o candidato à presidência também adiantou algumas promessas de campanha. Entre elas, ele afirmou que vai acabar com a farra dos intocáveis, em menção a ministros do Supremo e outras autoridades que não são responsabilizadas pelos próprios atos.
15: Estou muito confiante que vamos ter um Senado diferente do atual, que vai levar adiante aquilo que vai trazer uma moralização para o Brasil, que é o impeachment dessas frutas podres que estão lá no Supremo.
13: Zema também confirmou que tem planos para construir um super presídio em um lugar remoto da Amazônia para prender líderes do crime organizado. Ele também deve seguir a decisão dos Estados Unidos e classificar facções criminosas como grupos terroristas. O evento, que ocorreu em Brasília, também contou com o presidente nacional do partido, Eduardo Ribeiro, que defendeu Zema como o nome certo para representar a sigla. Zema não estipulou um prazo para apresentar o vice, então o nome deve ser apresentado até a data limite. Todos os candidatos têm até o dia 5 de agosto para registrar as chapas no Tribunal Superior Eleitoral.
12: No Paraná, Sérgio Moro lidera os cenários de primeiro turno para o governo do estado, segundo pesquisa Quest. Os detalhes chegam com Leonardo Gomes.
16: O senador e ex-juiz federal lidera em todos os cenários em que é testado pela Genial Quest. No principal deles, para primeiro turno, Sérgio Moro aparece com 39% das intenções de voto, seguido por Requião Filho, do PDT, com 18%, o ex-prefeito de Curitiba, Rafael Greca, do MDB, aparece com 12%. Já o deputado federal, Sandro Alex, candidato do atual governador Ratinho Júnior, aparece com 7%. Luiz França e Tony Garcia, do DC, atingiram 1%. Os indecisos somaram 15% e branco, nulo ou não vai votar 7%. A Quest ainda testou cenários de segundo turno, 6 cenários ao todo, em boa parte deles com a presença de Sérgio Moro, onde ele lidera no confronto direto entre 47% a 50% das intenções de voto em um possível segundo turno, em um confronto direto com Requião Filho, que aparece com 29%, Rafael Greca com 25% e Sandro Alex com 18% em um hipotético segundo turno nestes cenários. Além disso, a Genial Quest mediu o nível de rejeição dos candidatos até então. Requião Filho lidera com 47% dos entrevistados que afirmaram conhecê-lo e que não irão votá-lo. Sérgio Moro, que lidera em praticamente todos os cenários, aparece em segundo lugar entre os mais rejeitados, com 34%.
12: E o presidente Lula recebeu em Brasília o presidente da Coreia do Sul. O encontro faz parte da estratégia do governo para ampliar mercados e fortalecer as exportações brasileiras. Os detalhes chegam com Murilo Hernandes.
17: O encontro entre o presidente Lula e o presidente da Coreia do Sul, Lee Jae-myung, no Palácio do Alvorada, ocorre 5 meses após a viagem de Lula ao país asiático e marca a tentativa do governo brasileiro de ampliar mercados no exterior. A estratégia busca diversificar as exportações e reduzir os impactos das tarifas comerciais aplicadas pelos Estados Unidos sobre produtos do Brasil. Na pauta de conversas no Alvorada estão o comércio de minerais críticos e terras raras, além do pedido para abertura do mercado sul-coreano à carne bovina brasileira. A agenda de negociações inclui parcerias nas áreas da educação, cinema, saúde, além de conversas para um acordo entre o Mercosul e a Coreia do Sul. Durante a reunião com a delegação estrangeira, o presidente Lula defendeu a estabilidade institucional e o diálogo internacional.
18: Ambos soubemos defender nossas democracias frente aos ataques de setores extremistas. Seguiremos construindo um mundo regido pelo diálogo, pelo respeito entre as nações e pelo fortalecimento do multilateralismo. A paz e o desenvolvimento não nascem da imposição, nascem da cooperação. É com esse espírito que Coreia e Brasil caminham lado a lado.
17: A comitiva sul-coreana no Brasil conta ainda com empresários do setor produtivo e com a primeira-dama do país, que cumpre a agenda cultural em São Paulo.
12: O favorito para vencer a disputa pelo governo do Rio é o ex-prefeito do Rio, Eduardo Paes, de acordo com a pesquisa Genial Quest. Já o do Senado, os que melhor pontuam foram os deputados federais Benedito da Silva e Marcelo Crivella, que já estiveram à frente do Executivo Estadual e Municipal do Rio. O Rafael Alves traz mais detalhes.
19: O ex-prefeito do Rio, Eduardo Paes, do PSD, aparece na liderança da corrida pelo Palácio Guanabara em todos os cenários estimulados com 38% das intenções de voto. Em seguida, Douglas Ruas, do PL, e Antony Garotinho, do Republicanos, somam 10%. Os números fazem parte da primeira pesquisa Genial Quest sobre a disputa pelo governo do Rio de Janeiro, após o início do calendário eleitoral. O levantamento mostra ainda que o William Siri, do PSOL, tem 2% das intenções de voto e outros 5 candidatos chegam a 1%. Os indecisos somam 19%, enquanto 16% afirmaram que pretendem votar em branco, anular o voto ou não comparecer às urnas. Nos dois cenários estimulados para o segundo turno, Eduardo Paes aparece disparado na liderança para vencer a disputa pelo governo do Rio. Em uma disputa entre Paes e Garotinho, o ex-prefeito do Rio teria 48% das intenções de voto, enquanto o ex-governador teria 18%. Os indecisos são 11%, e branco, nulo ou não vai votar chegam a 23%. Em outro cenário, contra Douglas Ruas, Paes aparece ainda mais à frente, com 52% contra 16% de Ruas. Nessa possibilidade, os indecisos somam 12%, e 20% vão optar por votar em branco, nulo ou não comparecer. Já na corrida ao Senado pelo Rio de Janeiro, a deputada federal e ex-governadora do Rio, Benedita da Silva, do PT, e o deputado federal e ex-prefeito do Rio, Marcelo Crivella, do Republicanos, aparecem na liderança da disputa pelas duas vagas. Benedita oscila entre 11% e 12% das intenções de voto, enquanto Crivella varia entre 8% e 9%. A pesquisa tem margem de erro de 3 pontos percentuais e para mais ou para menos, e nível de confiança de 95%.
12: Candidato à presidência da República, Flávio Bolsonaro, ainda não conseguiu garantir vice e nem alianças. A Convenção Nacional do PL foi alvo de críticas. E quem traz as informações é o Rodrigo Vicente.
20: A dificuldade em conseguir alianças regionais e as indefinições de um vice foram alvos aí de críticas de Lindenberg Farias contra o candidato Flávio Bolsonaro. Bem, para ele, essas indefinições só mostram o isolamento do candidato ao Palácio do Planalto. Para o petista, o único projeto de Flávio seria tirar Jair Bolsonaro da prisão. A gente lembra que o ex-presidente da República está em prisão domiciliar por tentativa de golpe de Estado. Bem, o PL tentou aliança aí com a Federação União Progressistas, mas não conseguiu, porque Ciro Nogueira, presidente do PP, diz que o partido deve se manter neutro. Consequentemente, o União, que faz parte da Federação, seguirá o mesmo caminho. Lindenberg fez questão de reiterar que o candidato ainda não tem vice na chapa. Entretanto, a sigla exige que a composição seja feita com uma mulher. Para o grupo político, Tereza Cristina, senadora pelo PP, era o nome ideal à vaga, mas ela negou. A senadora quer ficar no Senado e tentar concorrer à presidência da Casa. A ex-presidente da Caixa, Daniela Marques, que estava na convenção, também é cotada para a vaga, mas não tem o apoio do presidente do PL, Valdemar Costa Neto, porque, de acordo com ele, Marx não tem voto. Bem, e há ainda outro empecilho com o nome de Daniela Marx. Ela é filiada ao Republicanos, que ainda não definiu se vai ou não embarcar na candidatura de Flávio ou se seguirá a neutralidade igual aos outros partidos.
12: E a convenção partidária do Partido Liberal terminou sem lançamento de candidatura própria ao governo de Minas e a sigla segue aguardando a decisão do senador Cleitinho, do Republicanos. Quem esteve na Assembleia Legislativa de Minas Gerais e acompanhou tudo foi o repórter Rodolfo Simões.
14: Foi realizado nesta segunda-feira a convenção do Partido Liberal e o encontro terminou sem uma decisão de quem será o candidato ao governo do estado a representar a direita e a servir como palanque para Flávio Bolsonaro. Apesar disso, o irmão de Cleitinho, Eduardo Azevedo, esteve por lá e conversou com a imprensa.
21: Eu tomei a liberdade de entrar em contato com meu irmão ontem, antes da convenção, para poder trazer essa informação para vocês. Você falou tudo, a morte do meu irmão mais novo, de forma muito precoce, abalou muito a família, especialmente o Cleitinho. Por isso que está nesse momento agora, mais em casa mesmo, aguardando as próximas expectativas. Mas ele me garantiu ontem, através da ligação que eu fiz para ele, que ele vai vir candidato sim.
14: Quem também falou sobre a escolha do representante ao governo de Minas foi Domingos Sávio, que teve o seu nome confirmado como candidato ao Senado de Minas.
22: Olha, eu, como te disse, eu sempre converso com o Cleitinho e sempre discutimos colocando que o PL estava disposto a apoiar o senador Cleitinho. E como é natural que haja mais de um nome com a disposição de ser vice do Cleitinho, esse martelo não foi batido hora nenhuma, foi o que ele me disse, não foi batido. Eu sempre tenho dito que nós também não temos objeção ao nome do Falcão, não. Nós entendemos que é uma pessoa que tem méritos, que tem preparo.
14: Essa fala do Domingos Sávio chama atenção pelo fato do Partido Liberal se mostrar disposto a aguardar a decisão do Cleitinho, mas também por aceitar uma decisão de Cleitinho de ter Luiz Eduardo Falcão como vice. O Falcão, que é ex-prefeito de Patos de Minas e ex-presidente da Associação Mineira de Municípios. Lembrando que o prazo para a confirmação das candidaturas termina no dia 5 de agosto, quando é finalizado o período de convenção partidária.
12: O governo brasileiro negou vistos para uma comitiva dos Estados Unidos que pretendia acompanhar o processo eleitoral no país. Os detalhes chegam com o Murilo Hernandes.
23: O Itamaraty negou os vistos de entrada para um grupo de diplomatas dos Estados Unidos que viria ao Brasil com o objetivo de acompanhar de perto o processo eleitoral. Com a decisão, o governo brasileiro impediu a vinda da comitiva que pretendia acompanhar a organização das eleições, os preparativos e a votação. Segundo a diplomacia brasileira, nenhuma missão de governo estrangeiro pode atuar na fiscalização das eleições sem pedido ou convite formal do Brasil. Pelas regras em vigor, apenas a Justiça Eleitoral pode autorizar a participação de organismos internacionais nesse tipo de acompanhamento. Sem autorização do Tribunal Superior Eleitoral, o governo brasileiro entendeu que a iniciativa representava uma interferência em assuntos internos do país. A decisão ocorre em meio ao aumento da tensão diplomática comercial entre Brasil e Estados Unidos após a adoção de novas tarifas sobre os produtos brasileiros. O governo americano afirmou que a missão seria apenas uma visita de rotina e classificou como infundadas as informações de que a iniciativa buscava desacreditar o sistema eleitoral brasileiro. Com a negativa dos vistos pelo Ministério das Relações Exteriores, a viagem da comitiva foi cancelada.
12: E a Polícia Civil investiga o assassinato de um recém-nascido na Baixada Fluminense. O bebê teria sido asfixiado pelos próprios pais após o nascimento. A repórter Érica Levigardi traz as informações.
0: Os pais de um recém-nascido afirmam ter matado o próprio filho por não quererem a criança. Larissa Monteiro da Costa e Bruno Lucas Ribeiro da Silva são investigados por suspeita de participação direta no assassinato. O caso aconteceu na madrugada de sábado na região do Vaiquinquer, em Duque de Caxias, na Baixada Fluminense. Um recém-nascido morreu logo após o parto, ainda no quintal da residência da família. A investigação indica que Larissa teria ocultado a gestação durante todo o período, sem realizar acompanhamento pré-natal nem comunicar familiares sobre a gravidez. Na madrugada, ela entrou em trabalho de parto e acionou o pai da criança, Bruno, que compareceu à residência para ajudá-la. De acordo com Larissa, ao concluírem que não queriam um bebê, o casal optou por asfixiar o recém-nascido. Interrogado em sede policial, Bruno disse que o bebê nasceu com vida e chegou a chorar. Segundo ele, após a mãe asfixiar o bebê, ele o colocou dentro de um saco plástico.
1: Ele tirou a blusa, enrolou a criança, eu sufoquei e eu vi que não estava resolvendo, eu tentei apertar o pescoço, mas mesmo assim ele ainda continuava chorando, respirando, coração batendo.
2: Perguntei onde tinha um saco, ela me mostrou onde tinha, lá na mão dela, porque eu lembrava de cabeça onde tinha. Peguei os dois sacos, já mostrei para ela os dois sacos, peguei. Do jeito que ele tava, só enrolei ele, tipo, não apertei nem nada não, só enrolei porque, tipo assim, ele ficou deitado, mas ficou, tipo, meio que, sabe, metade da blusa, a blusa não tava certa. Sabe, uma parte assim do corpo, tipo, eu tampei ele, mas com o rosto pra fora, com o rosto dele tava pra fora. E eu coloquei desse jeito, agora se mexeu lá na sacola e deixei lá onde tava.
0: Após dar à luz, a mulher desmaiou e foi socorrida por familiares ao Hospital Municipal Adão Pereira Nunes, na mesma região. Durante o atendimento, os profissionais de saúde questionaram sobre o paradeiro do bebê. Em resposta, o casal informou que o recém-nascido estava morto em um cômodo nos fundos da casa. A Polícia Civil investiga o caso. Larissa Monteiro da Costa e Bruno Lucas Ribeiro da Silva foram presos em flagrante. Larissa se encontra sob cuidados médicos após o parto.
12: O governo federal lançou o programa Move Brasil, voltado a entregadores de aplicativos e mototaxistas. Já a iniciativa oferece financiamentos para a compra de motocicletas e bicicletas elétricas ou convencionais, com taxas de juros subsidiadas inferiores à metade das praticadas no mercado. De Brasília, o Rodrigo Vicente traz os detalhes.
20: O programa é uma linha de crédito criada aqui pelo governo federal que já está disponível. Ela é voltada para veículo de duas rodas utilizados em serviço de entrega e no transporte individual por aplicativo ou mototáxi. Bem, para participar do programa é necessário ser um profissional de aplicativo ou ser contratado no regime CLT. No caso de profissional de aplicativo, é preciso ter no mínimo 6 meses de cadastro na plataforma e pelo menos 100 corridas ou entregas feitas. Bem, já para o profissional CLT, vão ser incluídos aí os ciclistas, os motofretistas e também os mototaxistas com contrato formal e que tenham a carteira assinada também há pelo menos 6 meses na mesma empresa. Bem, os pedidos devem atender aos seguintes critérios de acordo com o programa: motos de até 160 cilindradas bicicletas elétricas de até 1.000 watts, ser do tipo flex, no caso das motos, modelos apenas a gasolina ou híbridos não serão aceitos, e ser zero quilômetro, já que o programa não inclui aí veículos usados. A moto deve ser fabricada no Brasil ou ter projeto de produção nacional em andamento. O financiamento cobre 100% do valor do veículo, sem a necessidade, de acordo com o programa, aí, de uma entrada. Bem, a taxa de juros é de 12,5% ao ano para homens e de 11,5% ao ano para mulheres. O cadastro para adesão ao programa deve ser feito pelo site gov.br/movebrasil e a resposta é enviada em até 5 dias úteis.
12: Um homem foi preso depois de atropelar e matar um trabalhador de limpeza urbana na Zona Oeste de São Paulo. Imagens de câmera de segurança flagraram o momento. As informações chegam com ela, Luísa Mutoni.
3: As imagens mostram Diego Rafael da Silva, de 19 anos, recolhendo contêineres e colocando na parte traseira de um caminhão de limpeza. O veículo estava estacionado e sinalizando a realização do serviço. De repente, passa um carro em alta velocidade e acerta Diego em cheio. Uma médica que passava pelo local chegou a realizar os primeiros socorros e acionou o Corpo de Bombeiros e o SAMU, mas Diego acabou não resistindo. O caso aconteceu por volta de 11 horas da noite de domingo na Rua do Bosque, na Barra Funda. Segundo a Polícia Civil, o atropelador é um homem de 53 anos que apresentava sinais de embriaguez, inclusive dificuldade para ficar em pé. O teste do bafômetro apontou ingestão de álcool acima do permitido pela lei. Ele deixou o local e retornou depois, mas por conta da exaltação de pessoas que presenciaram o momento do acidente, foi levado para o interior de um prédio, onde aguardou a chegada da polícia e acabou preso em flagrante por homicídio.
12: A Loga, concessionária para a qual a vítima trabalhava, lamentou profundamente o falecimento do colaborador, que deixou uma filha e uma esposa grávida. A concessionária também expressou apoio aos familiares, amigos e colegas de trabalho do colaborador e informou que segue acompanhando o caso e colabora integralmente com as investigações. A audiência de custódia de Guaf Wang foi na tarde desta segunda-feira e a prisão em flagrante foi convertida em preventiva.
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2: Vamos às principais manchetes do programa de hoje. Os aposentados, pensionistas e demais beneficiários do INSS começaram a receber nesta segunda-feira os pagamentos referentes ao mês de julho. O calendário é definido de acordo com o número final do cartão do benefício, sem considerar o dígito verificador que aparece após o traço. Vão receber primeiro os segurados que ganham até um salário mínimo. Já os beneficiários que recebem acima do piso nacional terão os pagamentos liberados na sequência. Os valores podem ser consultados pelo aplicativo e site Meu INSS. Também é possível receber informações pela Central 135. O governo federal lançou nesta segunda-feira o programa que facilita o financiamento de motociclistas, de motocicletas e bicicletas elétricas para entregadores de aplicativos e mototaxistas. As taxas de juros serão inferiores às praticadas pelo mercado. Os pedidos de financiamento já podem ser feitos pelo portal do programa. Fique atento porque é necessário que a moto, o ciclomotor ou a bicicleta atendam a alguns critérios, como ter o motor até 160 cilindradas, as bicicletas elétricas têm até 1000 watts, ser do tipo flex, ser 0 km e a moto deve ser fabricada no Brasil. A Liga Desportiva de Eusébio, no Ceará, aplicou uma suspensão de 5 anos a uma jogadora de futsal após uma sequência de agressões durante a abertura do Campeonato Municipal Feminino. O episódio aconteceu na última quarta-feira no ginásio Joaquim Gregório e terminou com o encerramento antecipado da partida. A atleta foi punida por chutar 2 vezes a cabeça da adversária, que estava caída na quadra, e em sequência dar um soco em outra jogadora que tentou defender a companheira. Além da suspensão individual, a equipe foi eliminada da competição. O ex-técnico da seleção brasileira, Carlos Alberto Parreira, apresentou melhora no quadro de saúde e deixou a UTI. Parreira foi transferido para a unidade semi-intensiva do Hospital Copstar, no Rio de Janeiro, onde segue internado para dar continuidade ao tratamento de uma inflamação pulmonar. Segundo o boletim médico, divulgado nesta segunda-feira, Parreira permanece lúcido, colaborativo e respira por meio de traqueostomia. O hospital também informou que a função renal está estabilizada e que o treinador segue sob acompanhamento de uma equipe multidisciplinar. O ex-comandante da seleção Canarinho foi internado em 16 de junho, após ser diagnosticado com uma inflamação pulmonar.
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2: E a Câmara dos Deputados pode registrar a maior taxa de parlamentares buscando manter o mandato no pleito deste ano. O repórter Murilo Hernandes traz os números.
3: O levantamento feito pelo Departamento Intersindical de Assessoria Parlamentar revela que mais de 87% dos deputados federais pretendem disputar a reeleição. O índice supera a taxa registrada no último pleito, que representa o recorde na série histórica acompanhada pela entidade. Na prática, 448 dos 513 parlamentares já confirmaram a intenção de concorrer ao mesmo cargo. As projeções indicam que a lista de concorrentes pode ultrapassar 490 nomes, caso os indecisos e os pré-candidatos ao Senado mudem os planos de campanha. A busca expressiva pela continuidade dos mandatos ocorre em meio ao fortalecimento das bases eleitorais e ao acesso direto das bancadas às verbas do orçamento público na capital federal. Com a definição final dos nomes nas convenções partidárias, a Câmara dos Deputados caminha para ter uma das maiores concorrências de ocupantes do cargo dos últimos anos.
2: Da primeira apreensão de um fuzil no Rio ao cenário atual, em que armas de guerra são encontradas com frequência em operações policiais. A reportagem mostra como o poder de fogo do crime organizado evoluiu e porque especialistas alertam que retirar essas armas das ruas não é suficiente para enfrentar o problema. A repórter Luísa Rodrigues tem os detalhes.
4: Há 37 anos, um único fuzil apreendido no Rio de Janeiro virou notícia de destaque e foi tratado como um sinal de alerta. Hoje, a realidade é outra. Em 2026, em apenas 7 meses, a Polícia Militar já ultrapassou a marca de 400 fuzis apreendidos. Em novembro de 1989, policiais militares apreenderam, em Acari, zona norte do Rio, o primeiro fuzil AR-15, encontrado com traficantes. A arma foi apresentada pelo então governador Moreira Franco e o episódio foi tratado como um marco. Naquele período, o uso de fuzis por criminosos ainda era uma novidade. Para o historiador Rodrigo Rainha, a transformação está ligada a um cenário internacional de circulação de armas.
5: 1989 também é quando cai o Muro de Berlim. Você tem ali já as consequências, né? Mas você vai ter no fim o reacordo político. E muitos autores dizem que é o fim definitivo da Guerra Fria. Quantas armas foram produzidas e distribuídas no âmbito da Guerra Fria? Quantas armas passaram a entrar no mercado paralelo sem que essas grandes empresas armamentísticas deixassem entrar sem crise?
4: Décadas depois, o cenário mudou completamente. Os fuzis deixaram de ser uma arma excepcional e passaram a ser utilizados por facções criminosas, como explica o especialista em segurança pública, Paulo Storani.
6: O que nós vimos ao longo de décadas foi exatamente o aumento da adoção dessa ferramenta, que serve para controlar territórios, impedindo que facções criminosas rivais adentrem, mas também invadir o território dessas outras facções. E muitas das vezes enfrentar policiais durante as operações necessárias para conter o avanço dessa criminalidade violenta.
4: Só no primeiro semestre de 2026, a Polícia Militar já ultrapassou a marca de 400 fuzis apreendidos no estado. Durante todo o ano de 2025, foram apreendidos 920 fuzis. O avanço desses armamentos também chegou ao interior. Em junho deste ano, o município de Miracema registrou a primeira apreensão de um fuzil na história. Para o especialista em segurança pública André Rodrigues, retirar armas das ruas não resolve sozinho o problema.
7: A grande circulação de armas de fogo de calibre cada vez mais alto no Rio de Janeiro, no Brasil em geral, se deve principalmente ao fato de que o tráfico de armas de fogo é um negócio extremamente lucrativo.
4: Em 1989, um único AR-15 mobilizou o governo fluminense e chamou a atenção do país. Hoje, o desafio é impedir que armas de guerra continuem chegando em quantidade suficiente para abastecer o crime organizado.
2: E os Estados Unidos colocaram o Brasil

0: Mais de 63 mil pessoas foram resgatadas de situações de trabalho análogo à escravidão em todo o país. O estado do Pará lidera esse levantamento com mais de 13 mil trabalhadores resgatados. Em Minas Gerais, quase 9 mil pessoas deixaram essa situação. As fiscalizações são feitas por equipes da Inspeção do Trabalho, como explica a Coordenadora Geral de Fiscalização de Combate ao Trabalho Análogo à Escravidão, Shakti Borella.
1: No Ministério do Trabalho, a Auditoria Fiscal do Trabalho tem equipes que atuam tanto de forma centralizada, que são equipes do Grupo Móvel de Fiscalização, quanto em todos, e ao mesmo tempo em todos os estados também tem equipes que fiscalizam o trabalho escravo. E esse trabalho nós fazemos, a Auditoria Fiscal, em conjunto com parceiros como Ministério Público do Trabalho, Polícia Federal, Ministério Público Federal, Defensoria Pública da União, entre outros.
0: Uma das operações realizadas no ano passado em Minas Gerais mostra como esse trabalho é feito. Em uma empresa de transporte rodoviário de cargas, 22 funcionários foram encontrados em condições semelhantes à escravidão. Quando isso acontece, os trabalhadores são retirados imediatamente do local e passam a ter acesso a direitos básicos, como o seguro-desemprego do trabalhador resgatado. O benefício garante 3 parcelas de um salário mínimo, além do início do processo para o pagamento de todos os direitos trabalhistas. Segundo o ministro do Desenvolvimento, Indústria, Comércio e Serviços, Márcio França, o Brasil tem reforçado as ações para combater esse crime e dar apoio às vítimas.
2: O Brasil rechaça veementemente essa imposição de tarifas, porque o Brasil tem compromissos históricos no combate ao trabalho forçado, à prevenção, ao controle, à fiscalização, ao acolhimento das vítimas.
0: Apesar disso, a Casa Branca afirma que o Brasil ainda não tem uma política forte o suficiente para combater o trabalho forçado. Com esse argumento, os Estados Unidos anunciaram uma taxa extra de 12,5% sobre parte dos produtos brasileiros exportados para o país. Em alguns casos, essa cobrança adicional pode chegar a 37,5%.
3: Uma agência de turismo no Rio criou um passeio guiado por um cemitério voltado para crianças e adolescentes. E a proposta provocou revolta nas redes sociais. A polêmica chegou até a secretária municipal de turismo, Dani Maia, que criticou a iniciativa. A Rebeca Reis traz os detalhes.
4: A secretária de Turismo do Rio, Dani Maia, chamou atenção nas redes sociais ao repercutir a notícia de uma novidade no cenário turístico da cidade. A publicação mostra uma visita guiada pelo cemitério do Caju, na zona norte do Rio, voltada para crianças. A secretária explica que dar visibilidade a esse tipo de, supostamente, turismo é uma das coisas mais horríveis que ela já viu na vida. E afirma que vai fazer uma denúncia sobre o necroturismo infantil ao Juizado da Infância e da Juventude e o cemitério do Caju. A visita é organizada pela Necrotur RJ, especializada em visitas guiadas pelos cemitérios do Rio. E segundo a empresa, o objetivo da novidade é ensinar para as crianças a história por trás de túmulos emblemáticos. Eles explicam que a visita é totalmente gratuita e busca ser leve e interativa, feita para mostrar para as crianças a memória e o patrimônio da cidade. A professora e acadêmica Cláudia Coixin explica a importância educativa desse tipo de evento.
5: É a partir dos cemitérios que a gente compreende ainda mais a relação entre cotidiano e história. Entender que pessoas nos precederam e que seremos sucedidos por novas gerações. Entender que essas pessoas deixam legados e que nós temos que encontrar sentido na vida e deixar o nosso legado.
4: Ela também relembra que esse tipo de visita é realizado em várias cidades do mundo, com destaque para túmulos de personagens históricos. Samantha Lobo, a educadora responsável pelo passeio, tira uma das principais dúvidas dos adultos.
6: Os adultos sempre perguntam, né? Mas como você lida com temas mais delicados, como, por exemplo, morte e religião? Eu posso dizer pela minha experiência que a questão da religião é algo que raríssimas vezes aparece, né? A questão da morte, a criança está muito mais preocupada com as questões ligadas ao corpo do que à alma na questão da morte.

0: Ela explica que o cemitério é um grande contador de histórias, através das personalidades que estão ali e da arquitetura do local. A publicação de Dani Maia gerou polêmica nas redes sociais entre pessoas que não concordam com esse tipo de passeio e quem vê e entende a importância cultural. Entramos em contato com a secretaria, com a secretária. Entramos em contato com a secretária, já que a postagem foi feita em suas redes sociais. E até o momento do fechamento, não tivemos resposta.
1: Uma fotógrafa desapareceu após ser arrastada pela correnteza em uma cachoeira do norte do Paraná. As informações com o nosso repórter Luiz Fernando.
2: O Corpo de Bombeiros Militar do Paraná segue com a operação de buscas pela fotógrafa Ana Paula Silveira Cardoso, de 29 anos. Ela está desaparecida após um acidente no Salto das Orquídeas, na área rural de Sapopema, no norte do estado. O local conta com 3 quedas d'água e uma delas, inclusive, passa dos 45 metros de altura. Ana Paula e a amiga Ana Carolina Camilo acompanhavam um grupo que fazia trilhas no local, mas decidiram continuar o caminho sozinhas em direção a um mirante. As amigas tentavam atravessar o rio com o auxílio de cordas de apoio quando escorregaram. As duas foram arrastadas pela correnteza e, a partir deste momento, Ana Paula não foi mais vista. Ana Carolina conseguiu alcançar a margem e passou a noite no local. Ela foi resgatada na manhã de domingo com uma fratura na coluna e segue hospitalizada em Londrina, também no norte do estado. A operação para encontrar Ana Paula mobiliza cerca de 30 pessoas, entre bombeiros, militares e voluntários. O trabalho conta com o reforço de cães farejadores, drones e até um helicóptero do Corpo de Bombeiros. Um posto de comando foi instalado na região das Cachoeiras para coordenar as ações de resgate.
1: E após a ação da Polícia Militar, ônibus e caçambas de lixo foram incendiadas. Incendiadas são usadas como barricadas na zona sudoeste do Rio. A repórter Érica Levigardi traz as informações.
3: Segue reforçado o policiamento na região da Gardenia Azul, na zona sudoeste do Rio. Moradores e comerciantes relataram um clima de tensão após ônibus serem usados como barricadas nesta segunda-feira. No início da tarde, 4 coletivos tiveram as chaves retiradas. 3 deles foram deixados na estrada do Engenho d'Água e um na Avenida Ayrton Senna, uma das principais da região. O Rio Ônibus informou que 19 linhas que passam por ali tiveram impactos no itinerário. A operação só foi finalizada no fim do dia. Imagens que circulam nas redes sociais também mostram caçambas de lixo sendo incendiadas por criminosos. A ação teria sido uma represália. Durante uma ação da Polícia Militar pela manhã, agentes foram atacados por criminosos armados e houve confronto. A base do batalhão da região também foi fuzilada. Não há informações de policiais feridos. A equipe conseguiu prender o criminoso conhecido como Bacurau, apontado como um dos chefes da organização criminosa que atua na área, o Comando Vermelho. Ainda segundo a PM, foram apreendidos um fuzil e 15 munições. A Polícia Civil investiga o caso.
1: O Rio Grande do Sul se prepara para mais uma semana com riscos de chuva intensa, tempestades e inundações. Mais detalhes chegam com o repórter Luiz Fernando.
2: A Defesa Civil do Rio Grande do Sul renovou o alerta para temporais intensos e risco de novas inundações até a quinta-feira. Os modelos meteorológicos indicam acúmulos de chuva que podem superar 200 milímetros em 48 horas, em regiões como a Grande Porto Alegre, os Vales e também a Serra Gaúcha. O grande volume de água deve manter em nível crítico os rios das bacias do Guaíba e do Uruguai até a primeira metade de agosto. O Instituto Nacional de Meteorologia também emitiu alerta vermelho para grande risco de alagamentos e transbordamentos de rios. São previstas tempestades com rajadas de vento e possibilidade de granizo em todo o estado. Em coletiva de imprensa realizada no Palácio Piratini, em Porto Alegre, o governador Eduardo Leite comentou sobre as condições meteorológicas previstas para os próximos dias.
4: O que nós sabemos neste momento? Tem um volume de chuvas expressivo que deve cair no estado ao longo dos próximos dias. Mas vai fazer toda a diferença na resposta hidrológica, onde que essa chuva vai efetivamente cair. Qual é o espaço de tempo que vai cair essa chuva. Nós termos os equipamentos que monitoram, termos os dados, nos comunicarmos e, do outro lado, gerarmos também uma consciência por parte da população de que esse monitoramento, especialmente durante um evento, precisa ser constante.
2: Enquanto o rio Taquari apresenta baixa no volume em alguns pontos, o rio Uruguai já ultrapassou a cota de inundação e transbordou em municípios como São Borja e Itaqui. Outras cidades às margens do rio Uruguai, como Uruguaiana e Cachoeira do Sul, também registram níveis críticos. O rio dos Sinos também se aproximou da chamada cota de inundação em São Leopoldo. Na Grande Porto Alegre, a previsão indica para níveis de alerta, mas sem expectativa para alagamentos. De acordo com dados recentes da Defesa Civil Gaúcha, mais de 200 municípios foram afetados até o momento por conta do grande volume de chuvas. Esses dados apontam para 750 pessoas desalojadas e outras 488 desabrigadas.
1: Muitas profissões podem deixar de existir com o avanço tecnológico. Apesar disso, outras resistem ao tempo e têm se tornado cada vez mais exclusivas. O Júnior de Castro preparou uma matéria especial sobre o assunto e a gente confere agora.
5: Você já precisou de um sapateiro, de um alfaiate para fazer aquele terno bacana ou até de um afiador de tesouras, facas e alicates? Pois é, essas são profissões que já fizeram parte da rotina das grandes cidades, mas estão cada vez mais raras. Com o avanço da tecnologia, mudanças no consumo e novos hábitos, muitos desses ofícios estão desaparecendo, só que isso também significa perder um pedaço da nossa memória urbana. Mas alguns desses profissionais resistem ao tempo, viu? Como é o caso do seu Francisco, que há mais de 50 anos trabalha como sapateiro.
6: Meu pai começou, né, em 1960, né? Aí, de 75, eu estava com 15 anos, eu comecei a ajudar ele. Mas hoje em dia, eu já pego menos serviço, entendeu? Só que serviço mais leve, entendeu? Já aposentei, né? Então, só para manter, para não ficar parado de tudo.
5: Outro profissional também não mais tão comum nos dias de hoje é o afiador de alicates e tesouras. O Reinaldo de São José trabalha cerca de 25 anos com isso, mas garante que clientes não faltam.
7: Só no quarteirão aqui já tem 20 anos. O que eu mais acho bacana é a satisfação do cliente. É fazer um serviço e a pessoa ficar satisfeita. Você vê assim nos olhos dela a satisfação, isso é bacana. A rotina aqui é bem puxada, vou mentir não. Tem dia que a gente nem almoçar aqui, a gente almoça direito.
5: Essas profissões contam um pouco sobre a história das cidades. Mas o desaparecimento delas acompanha, claro, uma transformação muito maior provocada pelo avanço tecnológico, e é isso que o professor e historiador José Neves explica.
8: Bom, profissões são destruídas, né, superadas, geralmente em função de desenvolvimento tecnológico, né? Ou seja, o desenvolvimento tecnológico torna também as coisas mais baratas, né? Ou seja, o aumento da produtividade, por exemplo, um relógio. Hoje, provavelmente, para a maior parte das pessoas, se o relógio quebra, joga fora e compra outro. As coisas vão se tornando mais descartáveis, né?
5: Mesmo assim, ainda de acordo com o historiador, algumas ocupações, por mais raras que sejam, devem continuar a existir.
8: O trabalho, vamos dizer, artesanal começa a se tornar mais desejável. Então, o alfaiate, por exemplo, né? Quem faz terno em alfaiate são pessoas geralmente ou muito, né, mais velhas, que realmente têm essa preferência, ou pessoas que têm muito dinheiro, que querem coisas, vamos dizer, exclusivas, né?
5: É isso, mesmo cada vez mais raros, os sapateiros, os alfaiates, o afiador, ainda podem provar que alguns trabalhos carregam muito mais que uma função, carregam tradição, memória e história.
1: E o Paraná se tornou o primeiro estado brasileiro a usar inteligência artificial para personalizar tratamentos oncológicos em hospitais de Londrina e Guarapuava. Quem conta mais é a repórter Isabela Miranda.
9: Equipes médicas do Paraná estão usando duas ferramentas de inteligência artificial para acelerar a identificação de terapias oncológicas de forma personalizada. O primeiro passo tem sido reunir dados do paciente na plataforma PubMed, informando o histórico clínico, mutações genéticas, testes de sensibilidade a medicamentos e respostas anteriores ao tratamento. Depois, a ferramenta Capricórnio levanta métricas e indicadores de artigos científicos e apresenta possibilidades terapêuticas personalizadas. O chefe da Oncologia Clínica do Hospital do Câncer de Londrina, Everton Germano, conta o caso de uma paciente que acompanha há 3 anos um tumor neuroendócrino.
10: A gente tinha algumas opções de tratamento, como uma troca de linha de tratamento, ou agregar ali naquele momento uma cirurgia, ou mesmo a ablação. A gente levou para a nossa discussão multidisciplinar, em que participam cirurgiões, radioterapeutas, médicos intervencionistas, radiointervencionistas, os oncologistas clínicos. Naquele momento, a gente acabou optando, né, por fazer a ablação dessas lesões hepáticas. No mesmo tempo, a gente colocou, né, todo o caso clínico dessa paciente na plataforma de inteligência artificial. E aí, de uma maneira muito interessante, né, reúne vários artigos, né, que a gente não tinha acesso naquele momento, que acabou endossando a nossa conduta, né. Esse caso é um caso que foi bem interessante, a gente conseguiu realmente sucesso aí com a ablação.
9: O procedimento de ablação, que é minimamente invasivo, foi capaz de retirar as novas lesões da paciente. O especialista ainda defende o uso da inteligência artificial como um aliado do conhecimento humano no processo clínico.
10: A gente chega a atender cerca de 150 pacientes no dia. E destes, muitos casos acabam sendo tumores raros ou tumores, né, que têm poucas possibilidades de tratamento e que a gente realmente precisa tentar encontrar algo mais eficiente para os nossos pacientes. É claro que a inteligência artificial, ela não deve ser vista, né, como uma resposta que eu não tenho. A gente não vai utilizar a inteligência artificial como um substituto, né, às nossas discussões clínicas, né? Mas ela vem para agregar, ela vem para reunir, né, muitas informações em um determinado momento e para agregar a nossa conduta. Então, não é uma substituição, mas sim uma ferramenta a mais que a gente pode utilizar para tentar buscar os melhores tratamentos dos nossos pacientes.
9: A plataforma Capricórnio foi desenvolvida pelo Google. Além do Hospital do Câncer de Londrina, o Hospital São Vicente, em Guarapuava, também tem usado a ferramenta. O Paraná é o primeiro estado brasileiro a usar as facilidades da inteligência artificial no tratamento de câncer.
1: Uma mulher deu à luz no arquipélago de Fernando de Noronha. No local, existe um protocolo que proíbe partos desde 2004. O repórter Júlio Andrade conta essa história.
11: A administração da ilha disse que a gestante chegou à unidade de saúde se queixando de dor lumbar e sem informar que estava grávida. Ela já estava em trabalho de parto avançado, o que impediu a transferência para o Recife. Como já havia suspeita de gestação, a equipe médica realizou um exame que confirmou a gravidez de 41 semanas. O parto foi realizado por uma equipe multiprofissional do hospital, seguindo os protocolos de atendimento. A paciente é moradora temporária de Fernando de Noronha e trabalha em uma pousada. O bebê, que nasceu no domingo em Fernando de Noronha, foi transferido durante a madrugada aqui para o Recife em uma UTI aérea, após apresentar uma intercorrência clínica. A unidade de saúde disse que o bebê apresenta um quadro clínico estável. A mãe, de 26 anos, também foi trazida aqui para o Recife em um voo comercial. Existe um protocolo para que os partos não sejam realizados em Noronha, pois no local não existe maternidade nem unidade de terapia intensiva neonatal. O Ministério da Saúde determina que os partos sejam realizados apenas em maternidades e com equipes especializadas. Por esse motivo, as gestantes precisam deixar Fernando de Noronha ao completar 28 semanas de gravidez.
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0: Vamos às principais manchetes do programa de hoje. O presidente Lula recebeu o presidente da Coreia do Sul e assinou 5 acordos de cooperação nas áreas de tecnologia, energia, setor espacial, educação e esporte. Os dois países também avançaram nas negociações de um acordo comercial entre o Mercosul e a Coreia do Sul. O governo brasileiro busca ampliar mercados na Ásia e reduzir os impactos das tarifas impostas pelos Estados Unidos sobre produtos brasileiros. O Tribunal Superior Eleitoral marcou para 17 de agosto uma reunião com embaixadores e observadores internacionais para apresentar o funcionamento das urnas eletrônicas e do sistema eleitoral brasileiro. A iniciativa ocorre após declarações de Flávio Bolsonaro sobre as urnas. O TSE afirma que o sistema é seguro, nega qualquer ligação com a empresa Smartick e informa que as eleições de outubro serão acompanhadas por missões internacionais de observação. O Partido Novo oficializou a candidatura de Romeu Zema à presidência da República durante convenção realizada em Brasília. O ex-governador de Minas Gerais, Zema, disputará pela primeira vez a presidência. O partido ainda não definiu o candidato a vice-presidente, que será anunciado até o registro da chapa no Tribunal Superior Eleitoral. A Justiça de São Paulo decretou a prisão preventiva do motorista Gu Fang Huong, que de 53 anos, suspeito de atropelar e matar um coletor de lixo na capital paulista. Segundo a polícia, o motorista estava embriagado, fugiu após o acidente e foi preso em flagrante. O caso é investigado como homicídio doloso quando há intenção ou risco assumido em matar. Nos destaques internacionais, o presidente Lula reagiu com ironia ao ser questionado sobre as críticas feitas pelo presidente da Argentina, Javier Milei. Ao ouvir o nome do argentino, respondeu, abre aspas, quem é esse cara? Fecha aspas, e não comentou sobre o assunto. A fala ocorre após Milei participar do lançamento da candidatura de Flávio Bolsonaro e criticar o governo brasileiro. Em resposta, o Itamaraty convocou os embaixadores dos dois países para consultas. O governo de Donald Trump pediu à Suprema Corte dos Estados Unidos novas regras para limitar o voto por correspondência antes das eleições de meio de mandato. A medida prevê um cadastro federal de eleitores autorizados a votar pelo correio e exige comprovação de cidadania. Estados americanos contestam a mudança e afirmam que a definição de regras eleitorais cabe ao Congresso e aos governos locais. Uma menina de 12 anos foi resgatada pela polícia no aeroporto de Lisboa após ser prometida em casamento para quitar uma dívida da família. Uma mulher de 45 anos, foi presa suspeita de tráfico de pessoas. Segundo a vítima, ela seria levada para a França e entregue a um homem como forma de pagamento. As autoridades investigam uma possível rede internacional. 1:03 pelo horário de Brasília. Muito bom dia a você que sintoniza a TMC. No primeiro bloco do programa Cidade é Sua, do Rio de Janeiro, conversamos com o Michel Lima, que é secretário municipal de Envelhecimento Saudável e Qualidade de Vida. Em pauta, trabalho da secretaria com a população 60+ do Rio de Janeiro. Já no segundo bloco do programa, conversamos com Jaqueline Pimentel, que é coordenadora Amigos do Figueira, do IFF Fiocruz. Em pauta, programa que apoia as crianças com doenças raras atendidas pelo IFF. Na última parte, conversamos com Marcelo Viana, diretor-geral do Instituto Matemática Pura e Aplicada. Em pauta, o trabalho do Instituto e os eventos promovidos pela organização. A gente confere esse bate-papo agora.
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2: Bem-vindos a mais um episódio do Cidade é Sua, Rio de Janeiro. Eu me chamo Rebeca Renzi e hoje o programa está recheado de convidados para lá de especiais. A gente vai falar com o secretário municipal de Envelhecimento Saudável sobre várias as atuações da secretaria aqui no Rio de Janeiro para pessoas 60+. Vamos falar também com a Jaqueline Pimentel, que é coordenadora do projeto Amigos do Figueira, que é feito lá no IFE Fiocruz, um projeto muito inspirador voltado para ajudar as crianças com doenças raras que são tratadas lá no IFE. E por fim, vamos falar com Marcelo Viana. Ele, que é diretor-geral do IMPA, o Instituto de Matemática Pura e Aplicada, uma referência aqui no Brasil, né, quando a gente fala do tema. Ele vai ter um convite para lá de especial para gente, para quem não tem programação ainda para a semana que vem. Então fica aí e seja bem-vindo ao Cidade é Sua, dessa semana.
3: Seja bem-vindo ao Cidade é Sua, que é esse programa que a gente fala um pouquinho de projetos, iniciativas públicas, privadas, buscando desmistificar o trabalho de alguns órgãos importantes aqui do Rio para a população. Então, muito obrigada por ceder esse tempinho para a gente. Queria te pedir para se apresentar e apresentar o trabalho da secretaria, que muita gente nem imagina que existe, né? E a importância dela.
4: Antes de tudo, gostaria de agradecer mais uma vez o convite da rádio para a gente poder fazer esse bate-bola aqui, né? Trocar essa figurinha, apresentar a secretaria para vocês, no sentido de o quanto ela é impactante positivamente para a vida do idoso, para a pessoa idosa como um todo, como política pública, né? Eu sou professor Michel Lima. Atuo no ensino superior há mais de 20 anos, tive a honra e o prazer de chegar na secretaria há aproximadamente 45 dias, então está sendo um desafio, mas ao mesmo tempo uma atividade muito prazerosa. Né? Eu acredito que atender a pessoa idosa de uma forma como ela precisa e merece é o dever da sociedade. Né? Então, como secretário de Envelhecimento Saudável e Qualidade de Vida, esse é o meu papel como cidadão e agora como secretário.
3: A secretaria tem muitos projetos que as pessoas realmente desconhecem, que é importante a gente divulgar cada vez mais. Um deles, pelo que eu estava vendo, são as casas de convivência. O senhor pode explicar para a gente o que são, por favor?
4: Claro. As casas de convivência são 10 casas de convivência hoje no município do Rio de Janeiro, em diferentes bairros do município, né? Então, essas casas, elas recebem os idosos com independência, então os idosos conseguem chegar até as casas, elas não são casas ou instituições de longa permanência, há uma diferença, né? As casas de convivência é para que o idoso possa ser acolhido, se sentir em família, ter o atendimento de profissionais capacitados, e essas casas recebem esses idosos e oferecem diferentes atividades, desde atividade de artesanato, como atividade física, acolhimento e atendimento psicológico, tem uma atividade de intervenção de massoterapia, e isso nos ajuda a entregar um serviço de qualidade e nos ajuda a permitir que esses idosos, que muitas das vezes já estão em situações de isolamento, possam sair deste quadro e se sentir parte da sociedade novamente e, com isso, mais útil para a sociedade.
3: A gente também recebeu aqui a Secretaria da Juventude. E uma coisa que me chamou a atenção é a amplitude das idades com que eles trabalham, né? Que vai até 29 anos. Qual é a faixa etária das pessoas atendidas pela Secretaria dos Idosos, do Envelhecimento Saudável?
4: Sim, nós temos prioritariamente pessoas com 60 anos ou mais, porque aí a classificação de idoso, né, de pessoa idosa com 60 anos ou mais, mas nós já temos um recorte de faixa etária de 40 e 50 anos e mais. Projetos como Vida Ativa, por exemplo, ele não é excludente. O projeto Vida Ativa é um programa, é um projeto de atividade física que também está distribuído em diferentes pontos do Rio de Janeiro. São mais de 200 núcleos oferecendo atividade física para a população idosa. Porém, pode ser escrito nesse projeto pessoas com 40 anos ou mais, 50 anos ou mais. Eu já poderia fazer parte do projeto Vida Ativa, sem problema algum. Mas a ideia é que, prioritariamente, seja atendido as pessoas com 60 anos ou mais. Uma curiosidade, se você me permite, Rebeca, é que nós já temos idosos com 98 anos na casa de convivência. Isso é um dado extremamente relevante para você ver quanto importante é um idoso estar fazendo uma atividade dessa em um lugar que ele se sente acolhido.
3: A qualidade de vida, né? Até o final, eu acho que isso é o mais importante. Inclusive, esse projeto Vida Ativa fala muito disso, né? Você incentivar a atividade física para os idosos é muito importante. Aquelas academias ao ar livre também são parte do escopo de vocês, né? Os equipamentos da academia da terceira idade.
4: Isso, a academia da terceira idade são equipamentos que permitem a realização de exercícios físicos de forma regular e que estão distribuídos em diferentes regiões também do município do Rio de Janeiro. O Rio de Janeiro, ele tem uma divisão por áreas de planejamento, a P1, a P2, a P3, a P4, a P5, né? Então, qual é o propósito da política pública? Ele ter presencialidade em diferentes áreas de planejamento do município, né? Então, nós podemos dizer que nós estamos presentes nas cinco áreas de planejamento do município do Rio de Janeiro. A Academia da Terceira Idade é uma proposta, é uma política pública que incentiva o idoso a também se exercitar. Nós entendemos, e aí eu falo para você com muita tranquilidade, por ser profissional da área de saúde, que essa possibilidade de culminar o exercício físico com o suporte e o apoio psicológico, unindo a saúde física e mental, lógico, trazendo os aspectos sociais, de relacionamentos e etc., isso faz com que a vida desse idoso tenha mais qualidade.
3: E você comentou de estar presente, né? Eu acho que isso também é um grande diferencial, porque a gente recebe aqui na rádio várias vezes denúncias de asilos clandestinos, né? Que também é um grande perigo, até porque o idoso tem direito a ter uma assistência, né? Como é que funciona isso? Vocês têm esse trabalho de verificação se tem alguém presente na vida deles e se não, se fazer presente, né?
4: Sim, há uma atenção e uma preocupação da secretaria com o combate a esses espaços, né, ou essas casas clandestinas, né? Então, nós temos, sim, canais de comunicação, de denúncia, para que a gente possa intervir e combater essas casas clandestinas. O que a gente sempre recomenda, Rebeca, e é importante frisar isso aqui, que existe um Conselho Municipal da Pessoa Idosa, na qual, como secretário de Envelhecimento Saudável, eu também faço parte como presidente. E o Conselho outorga às instituições de longa permanência um certificado que garante à sociedade a segurança para que elas possam, então, buscar casas ou instituições de longa permanência com qualidade. O que a gente rechaça é justamente que a sociedade não busque essas casas clandestinas. E quando isso tiver, que denuncie para nós. Então, o Condep, ele dá esse certificado, uma vez que essas instituições de longa permanência atendam aos pré-requisitos estabelecidos pelo Condep. Não só o Condep, mas a vigilância sanitária, o bombeiro e assim os órgãos municipais e estaduais.
3: Entendi. Agora indo para uma parte mais animada da coisa. Me fala um pouquinho sobre o
4: Opa!
3: que é o Bacana Idade. Como é que é isso?
4: Isso! Bacanidade é uma maravilha, eu digo a vocês que eu sou um potencial cliente do Bacanidade, Rebeca, porque nós entendemos que quando a gente fala de saúde, quando a gente fala de qualidade de vida, o acesso ao turismo, a inserção da pessoa idosa ao ambiente turístico da cidade do Rio de Janeiro, que é uma cidade turística, é fundamental para garantir essa qualidade na vida dela. E o projeto Bacanidade é justamente isso. Nós convidamos os idosos, né, e não somente idosos que estão cadastrados, matriculados nas casas de convivência, mas nos grupos de idosos que participam do Vida Ativa, né, que estão de forma organizada, a conhecer os diferentes espaços turísticos do Rio de Janeiro. E é uma visitação, um passeio maravilhoso, porque muitos deles não têm sequer acesso a esses espaços por falta de conhecimento, e é uma forma de nós expandirmos essa política pública.
3: Nossa, muito legal. É sobre trazer a dignidade, né? De volta para esses idosos.
4: Exatamente.
3: E como é que vocês fazem, assim,
4: Exatamente.
3: para a pessoa se cadastrar? Você falou que pode ser alguém que já esteja nos programas, mas como é que a pessoa descobre quais são os passeios? Como é que a pessoa demonstra interesse?
4: Então, geralmente, esses grupos são organizados, né? Então, nós temos aqui na secretaria um setor específico que recebe esse grupo organizado, que muitas das vezes vem pela via dos projetos que nós já temos, né, o Vida Ativa ou a Casa de Convivência, e aí a gente cria um roteiro. Nós fazemos um planejamento mensal com diferentes pontos turísticos e com diferentes possibilidades também. Atividades culturais, atividades recreativas, atividades paisagísticas. Então, nós procuramos diversificar ao máximo esses pontos turísticos para que as pessoas idosas possam ter a sua gama de experiência mais ampliada possível.
3: E como é que funciona o programa Rio Dignidade? Assim, seguindo nessa linha de raciocínio, né, de fato ajudar as pessoas idosas a recuperarem sua qualidade de vida e etc.
4: O Rio Dignidade é justamente pela a palavra dele, né? Ele já fala isso. É resgatar a dignidade. Como é que a gente resgata a dignidade da pessoa idosa? É fazendo com que ela se sinta inserida novamente no cenário, não só social, né? O Rio Dignidade está dentro de um programa chamado Projeto 60+, né? Que é um projeto carioca, o Programa 60+. E tem um agente experiente, tem o Rio Dignidade, tem moradia com apoio. Então, a gente procura fazer com que esse idoso possa ter cada vez mais sua inserção na sociedade de uma forma digna. Não é? Então, entendemos que a reinserção no mercado de trabalho é um caminho de dar dignidade, a própria experiência turística é uma forma de trazer dignidade, né? Esse trabalho de transferência de renda, de pessoas que contribuíram tanto conosco, com a sociedade, poder dar um pequeno auxílio para que eles possam justamente ter um pouco mais de dignidade na sua vida, e qualquer maior explicação que a população que esteja nos ouvindo e assistindo queira, é só buscar o nosso site, envelhecimentosaudável.prefeitura-do-rio.
3: É que nem o projeto Agente Experiente, né? Também segue essa linha de raciocínio de apoiar as pessoas que já têm mais experiência, que têm tanto para ensinar e que muitas vezes a sociedade acaba fechando os olhos.
4: Exatamente, Rebeca. Nós costumamos dizer aqui na secretaria, sabe o quê? Que a pessoa idosa é o jovem que deu certo. Então, é o mínimo que a gente pode fazer é continuar entregando para aquelas pessoas que tanto nos entregaram. Esse é o mínimo que a gente precisa fazer.
3: A minha avó mesmo falava isso. Ela dizia que não queria ninguém mexendo no dinheiro dela, ela queria controlar tudo, porque era o jeitinho dela de continuar ativa, né? De se entender
4: Exatamente.
3: Enquanto pessoa.
4: Exatamente. O que a gente percebe, tá, Rebeca, é o seguinte. A pessoa idosa, a sociedade precisa rever a forma com que ela se relaciona com a pessoa idosa. Isso é um processo cultural, nós temos um desafio muito grande. Né? O envelhecimento é um processo que já está no presente. Hoje a gente já tem a população idosa maior do que a população de crianças. Então a gente precisa entender que a nossa relação agora é um novo aprendizado a como nós devemos lidar com a pessoa idosa. Então, quando estamos... Oi?
3: Não, só para perguntar, dá para dizer que isso é um desafio para vocês, esse tabu em relação às pessoas idosas?
4: Isso é um desafio para a sociedade como um todo. Se a gente fala no processo de educação, de segurança, né? A gente passa pela questão da qualidade de vida. Então, é um desafio da sociedade, é um desafio da população. Olhar para a pessoa idosa com a atenção e o respeito que ela merece é um desafio para a sociedade. E quanto mais nós evoluirmos nesse sentido, melhor nós estaremos. E, naturalmente, quando a sociedade toda convergindo para o mesmo ponto, quem ganha são as pessoas idosas e quem ganha é a pessoa idosa do Rio de Janeiro, principalmente.
3: Que um dia seremos todos nós, né? Todo mundo está
4: envelhecendo. Esperamos, espero chegar lá.
3: E como é que você vê a secretaria daqui a um tempo? Assim, para onde você vê ela crescendo, o potencial dela?
4: Bom, meu desejo é que a gente consiga ficar aqui o maior tempo possível, é claro, para que a gente possa dar continuidade a essas políticas públicas, para que a gente possa dar mais dignidade, para entregar cada vez mais serviços com qualidade para a pessoa idosa. E eu penso que a secretaria ela deve ocupar no espaço curto de tempo, um lugar muito estratégico na sociedade. Porque, como eu mencionei, se essa pirâmide etária da sociedade já mudou, a Secretaria de Envelhecimento Saudável e Qualidade de Vida, ela precisa também se posicionar e estar nesse protagonismo na cidade. Ela sim tem um destaque importante no município, nosso prefeito Eduardo Cavalieri nos incentiva e nos apoia demais nas ações que são levadas até a pessoa idosa, mas nós pensamos e queremos elevar ainda mais o posicionamento da secretaria nesse sentido.
3: Perfeito, Michel. Muito obrigada por participar aqui do Cidade é Sua, por ceder um tempinho. A gente sabe que o tempo de secretário é precioso porque é corrido. Então, muito obrigada, viu?
4: Imagina, é um prazer. Meu obrigado pelo convite. Estamos à disposição e sempre falar da pessoa idosa para a gente encontrar tempo, mesmo não tendo.
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3: Seja bem-vinda, Jaqueline, ao Cidade é Sua, que é esse programa que a gente fala de iniciativas, tanto públicas quanto privadas, voltadas para a cidade do Rio de Janeiro. Então, é um prazer ter você aqui para falar sobre o Amigos da Figueira. Eu queria te pedir para se apresentar e começar explicando o que é esse projeto.
5: Tudo bem? Prazer meu estar aqui com vocês. Eu sou a Jaqueline, eu coordeno hoje o programa Amigos do Figueira. É um programa que acontece aqui dentro do Instituto Nacional do Fernandes Figueira, né? Que é o Instituto Nacional da Mulher, da Criança, do Adolescente. E ele nasceu, né? O programa nasceu da dor de... Depois que as crianças saem daqui, elas normalmente elas precisam de ter um acompanhamento, né, nas suas casas. Porque, como você sabe, o Fernandes Figueira é um hospital referência de crianças com doenças crônicas e raras, nesses tratamentos. E, normalmente, essas crianças que têm doenças crônicas, elas não têm alta, né? A gente fala que elas são desospitalizadas. E aí elas podem ter os seus tratamentos nas suas casas. E a grande maioria como é o Instituto Nacional, eles vêm não só do Rio de Janeiro, né? Eles vêm de outros estados também do Brasil. E aí acabam tendo essa dificuldade de como continuar seus tratamentos em casa, com leites caros, né, integrais, que eles precisam usar, alguns tipos de fórmulas especiais, cadeiras de roda, enfim, várias coisas. Então, o programa nasce para isso, para auxiliar eles, apoiar essas famílias na sua deshospitalização.
3: É realmente uma forma de... Porque é isso, né? São tratamentos caros, em sua grande maioria, e as pessoas que procuram o Instituto nem sempre têm essa condição para manter fora do Instituto, né? Então, é de fato um projeto voltado para dar os insumos que eles precisem para continuar o tratamento em casa.
5: Exatamente. Porque a grande maioria dessas famílias, elas vivem numa vulnerabilidade social, né? Elas não moram ali em torno, né, do hospital, que ele está localizado aqui no Flamengo. Elas moram muito distante. Às vezes, você vê realidades de famílias que, para estar aqui, para serem atendidas, saem das suas casas 3 horas da manhã, 4 horas da manhã, para estar fazendo seu tratamento aqui ainda diário, nos ambulatórios. Mas tem crianças que estão internadas por anos, precisando, assim, de tratamento, faltam escola. As mães precisam abandonar, às vezes, seu trabalho para cuidar exclusivamente desse filho. Então, o programa ele vem para dar esse apoio, esse suporte para essas famílias.
3: E como é que vocês fazem esse apoio?
5: Então, tem vários tipos de apoio, né? A gente faz um acompanhamento dentro do hospital. Essa criança, ela é mantida pelo SUS, né? O hospital é do SUS, então ela é mantida pelo SUS dentro do hospital. Lá dentro do hospital, a gente tem alguns voluntários, que são do NAPEC. Então, os voluntários levam para as crianças leitura, eles fazem leitura nos leitos, eles levam alegria. A gente tem o projeto Música por Toda Parte, então eles vão cantando música nas enfermarias, nos ambulatórios. A gente tem o voluntário acompanhante também, que às vezes essa mãe tem outros filhos, então ela não consegue estar ali exclusivamente. Então, esse voluntário acompanhante, ele vai dar um colinho, ele vai cuidar, ele vai estar ali acolhendo aquela criança. Além dos projetos culturais que a gente tem, né? A gente leva personagens, a gente leva música, a gente leva cultura, leva também o reforço escolar, porque essas crianças, como eu te disse, elas têm um tratamento muito longo. Então, às vezes, tem internações, 3 internações no ano. Como é que essa criança frequenta a escola? Então, o reforço escolar vem para isso, né? Para ajudar as crianças nessa questão da educação. Além disso, quando essa criança recebe alta, ela às vezes precisa de medicações que são caríssimas. Então, a gente também apoia nessas medicações, a gente também apoia nos leites, né? Essas fórmulas nutricionais, a gente não chama de leite, porque a gente é um hospital referência de leite humano, mas a gente tem casos de criança ali que não podem mamar o leite da sua mãe. Então, eles precisam de fórmulas que são super caras. Então, as famílias não conseguem manter isso. E o programa Amigos do Figueira, com a sua rede de apoio, né, ela consegue suprir algumas famílias e ajudar. É claro que a gente precisa ampliar muito essa rede de solidariedade, né, porque a demanda é enorme e ela cresce a cada dia. E aí, por isso, a gente está sempre divulgando Amigos do Figueira, convidando as pessoas a doarem para poder fazer essa rede funcionar, né?
3: E como é que, para a gente falar de uma parte de cada vez, esse
5: Tá.
3: apoio no hospital, como é que é importante você dar esse apoio para além, né, das medicações, né? Você ter alguém ali ajudando a criança, trazendo cultura, trazendo incentivo. Vocês veem a melhora na condição da criança com isso, a melhora na qualidade de vida, pelo menos?
5: Não, você vê isso em estudos, pesquisas mostram, né, o tempo todo que cultura promove saúde, que cultura promove, né, alegria, bem-estar na criança. Então você vai vendo. Hoje é dia do amigo, né? Hoje a gente vai lançar um vídeo lá no nosso Instagram que ele fala justamente disso. Você leva um personagem lá e você vê que alegra a família, a criança, as pessoas, os profissionais que trabalham lá, né? Que tem um dia a dia duro, que você vê uma realidade ali que não é nada fácil. Então, quando você leva a cultura, você leva a alegria, você vai vendo a melhora nos tratamentos, né? E traz humanização também para esse tratamento.
3: Qual é a diferença do NAPEC para o programa Novos Caminhos?
5: Então, o NAPEC ele é voltado para o cuidado com as crianças. Então, no NAPEC está envolvido tudo isso: música por toda parte, o reforço escolar, a educação informal, que é com os adolescentes, né? Então, a gente trabalha com eles com jogos, com games. A sala de espera, que é uma mesa super divertida, quem quiser conhecer o Instituto, você vai ver. É uma mesa onde as crianças ficam ali no meio do ambulatório aguardando as suas consultas. E como são crianças atípicas, né? Crianças também que têm as suas questões, eles não se relacionam. Então, nessa mesa, eles brincam, nessa mesa, eles conseguem se distrair enquanto fica naquela espera por serem atendidos. Então, o NAPEC ele é voltado todo para criança, a mediação de leitura, esse cuidado. E o Novos Caminhos ele é voltado para as mães, para essa mãe que está ali o tempo todo no cuidado com o filho, que esqueceu, às vezes, de si mesmo. Então, o Novos Caminhos ele traz a questão do autocuidado, ele traz a questão da arteterapia, porque lá no Novos Caminhos a gente tem oficinas de artesanato, que ensinam essas mães a gerarem renda. Então, o tempo que elas estão ali, elas estão aprendendo amigurumi, crochê em malha, cartonagem, várias técnicas que vão dar a elas uma renda se elas precisarem estar ali cuidando do seu filho e também aprendendo, desenvolvendo alguns materiais que elas conseguem produzir ali e vender ali mesmo, né, no hospital, para elas poderem ter uma renda e ajudarem nas suas casas, ajudarem no transporte, porque bem de longe o transporte é muito caro, né?
3: É, com certeza. Acaba sendo um apoio 360, né? Assim, de cuidar da criança, mas também lembrar da família que tem por trás.
5: Exatamente. Porque quando a gente olha uma criança, tem todo uma questão envolvida, né? A sua família, a sua mãe, questão da renda que a pessoa precisa ali. Então, o programa Amigos do Figueira é um guarda-chuva desses projetos, para pensar na família como um todo, né?
3: Entendi. E essa parte de ajuda das mães, vocês veem também muito retorno? Porque é muito importante, né? Você devolver essa autonomia financeira para uma mãe que está passando por uma situação tão complicada que é ter um filho internado nessas condições, né?
5: Sim, a gente vê muito retorno. Às vezes é muito difícil você tirar a mãe do lado do seu filho, né? Eu já tive meu filho internado assim pouquíssimos dias e eu ficava ali o tempo todo. Então é difícil você desfocar essa mãe do olhar do filho, mas ao mesmo tempo você precisa resgatar essa mulher que existe ali, né? Essa pessoa que está ali, essa profissional que precisa também estar tá se desenvolvendo. Então Novos Caminhos ele vem para isso, para acolher essa mãe, para mostrar para ela a importância dela olhar um pouquinho para fora, né? Então a gente tem palestras de empreendedorismo, essas oficinas, As oficinas, elas tratam desses dois lados, né? Elas também têm atendimento psicológico lá, para ter esse cuidado da saúde mental, né? Para elas poderem estar bem para cuidar do seu filho, né? Então, a gente tem novos caminhos que a gente chama do cuidando de quem cuida, né? Que a mãe está sempre cuidando ali, então, novos caminhos também tem essa questão. E a gente tem visto, a gente tem várias experiências de mães que já tiveram a sua desospitalização, né? Que é a alta. Dos seus filhos e estão em casa produzindo amigurumi, elas vendem, aí geram renda, isso é muito legal e a gente consegue ver o alcance que o programa tem, né? Nesse desenvolvimento da mãe, da criança e ela como ser humano mesmo.
3: Nossa, é muito legal mesmo. E aí vem o programa Volta para Casa, né? Que é de fato desmamar essas crianças do instituto, mas ainda assim sob o guarda-chuva do Amigos do Figueira.
5: Exatamente. Quando uma criança pode voltar para casa, quando ela pode continuar o seu tratamento na sua casa, tem toda uma demanda. Por exemplo, como a gente falou, a grande maioria das famílias que estão lá, elas vivem numa vulnerabilidade social. Então, essa casa, ela não está adaptada para receber uma criança que precisa ter aparelhos o tempo todo. Às vezes, tem criança que precisa de um aparelho 24 horas. Então, essa casa precisa ser reformada para receber essa criança, essa casa precisa ser adaptada para receber essa criança. Então, a gente faz toda a questão de estrutural, né? Faz a reforma na casa dessa pessoa. Às vezes, você precisa comprar uma maca hospitalar, uma cama hospitalar para receber essa criança, que não pode ser numa cama normal. Às vezes, a criança precisa de uma cadeira para se locomover entre o hospital, a casa, se ela tem condição de frequentar a escola também, essa cadeira ela dá qualidade de vida essa criança. E as fórmulas especiais que a gente falou, né? Então, isso é muito custoso. E cada criança tem uma necessidade, né? Então, a gente vai trabalhar de acordo com a necessidade de cada criança. A gente está fazendo uma alta agora de uma criança que demanda muita coisa. Precisa dela ter uma maca hospitalar, precisa dela ter aparelhos. Então, tudo isso, o programa Amigos do Figueira, ele dá esse suporte, né? Através de doações da sociedade civil, né? Sociedade civil que se mobiliza e com essa solidariedade a gente consegue apoiar.
3: E qual foi o caso assim que mais te marcou nesse processo? Assim, teve algum que você não esquece?
5: São muitos casos, né? Muitos casos. Infelizmente, a gente não tem só histórias alegres para contar, né? Então, às vezes, muitas crianças se perdem nesse caminho, né? É interrompida a vida dessa criança, mas também tem muitas histórias que a gente vê assim, que as pessoas vão vendo, então, elas encontram esperança, sabe, no cuidado. Então, eu acho que eu posso contar aqui a história dessa mãe que é muito parceira nossa, muito amiga, que é a Tati. O Davi ficou 6 anos internado no hospital e aí ele pôde voltar para casa, né? E a casa se adaptou toda para receber o Davi. E a Tati também faz parte do programa, do projeto Novos Caminhos. A Tati faz uma técnica que é amigurumi. Então, ela faz cada amigurumi lindo, assim, que é um tipo de crochê também, né? E quando o Davi voltou para casa, ele conseguiu voltar para a escola, né? Então, assim, ele hoje frequenta a escola, tem o aparelho lá, ele tem todo o home care que ele precisa para estar tá em casa. A família é abastecida com cesta básica, com todos os cuidados também que precisa. E a Tati gera renda, ela é uma das alunas do projeto Novos Caminhos, que participa da geração de renda. Então, toda vez que ela precisa estar aqui no hospital para trazer o Davi para uma consulta, ela pega material, ela tira dúvidas nas oficinas e produz na sua casa e traz para vender. Então, assim, essa é uma história que a gente vê que a mobilização ajuda, né? Que todo esse suporte dos projetos traz para essa mãe uma qualidade de vida, para essa criança uma qualidade de vida. E são, assim, centenas de histórias que eu podia contar aqui, mas essa foi uma que eu lembrei e marcou muito, porque o Davi ficou muito tempo com a gente aqui no Instituto. Então, hoje, poder ver o Davi frequentando a escola, poder ver a Tati voltando, se resgatando como mulher, como pessoa, né, tendo, gerando renda através do que ela aprendeu ali no hospital, é incrível, assim.
3: Vira uma grande família, né?
5: Verdade, a gente tem um cuidado ali, não é porque é modéstia até falar, né? Parece que tá, mas não é. O tratamento é muito humanizado dentro do Instituto Fernandes Figueira. Em cada detalhe você vê a humanização. Às vezes a criança nasceu ali, Ela não vai ter aquele book de fotos, né, que toda criança às vezes sai e tem, mas as enfermeiras procuram estar sempre cuidando, estar sempre ali acolhendo, tirando fotos. Então, assim, você vê o cuidado nos mínimos detalhes, assim, cada profissional que está ali, seja desde a limpeza até o médico, a gente vê esse cuidado humanizado dos voluntários, das pessoas que se colocam, né, tanto na PEC quanto o Novos Caminhos, ele é movido por voluntários, pessoas que decidem estar ali voluntariamente para se doar e estar ali fazendo com que essas crianças se sintam amadas, acolhidas e as famílias também.
3: E para onde é que você vê o programa Amigos do Figueira crescendo, assim, daqui a 5 anos? Qual o seu sonho para ele?
5: Ah, meu sonho é que o programa Amigos do Figueira possa ampliar essa rede, né? Como eu te falei, as demandas são muitas. E hoje a gente ainda precisa dizer não para algumas famílias. Quando chega lá e né, traz para a gente, olha, eu preciso de tantas latas de leite. A gente não tem como acolher. Hoje a gente acolhe 250 famílias que voltaram para suas casas, que estão internados, seja com cuidado com cesta básica, seja com cuidado dos programas, né, que a gente tem, a gente não consegue atender mais famílias. Então, o meu desejo é que daqui a 5 anos a gente possa ampliar a quantidade de doadores, fazer o programa conhecido ali também, próximo, né, aqui na Zona Sul, na Zona Oeste, enfim, todo o Brasil, fazer o programa conhecido para que pessoas que têm condição de ajudar, e às vezes as pessoas pensam assim: nossa, mas é muito dinheiro, preciso. Não. Às vezes, com uma contribuição mensal, você consegue manter essa família em casa, você consegue dar essa mãe a saúde mental que ela precisa através de um atendimento psicológico, você consegue manter essas ações culturais que acontecem dentro do hospital também. Então, cada ajuda faz com que a gente possa ampliar, né? Então, assim, o Amigos do Figueira, ele é uma rede de solidariedade. Então, o meu convite é quem faz parte, convide outras pessoas a fazer parte, e quem ainda não faz parte, que entre. Faça parte dessa rede de amor, de solidariedade, porque daqui a 5 anos a gente vai estar dando mais frutos, né? Hoje a gente planta uma semente aqui, uma semente aqui, e o nosso intuito é que essa árvore cresça frondosa e possa, os frutos dela, né? As pessoas se alimentem dos frutos dela, né? Desse cuidado, dessa questão que a gente pensa todos os dias, né? Como que a gente pode ajudar, facilitar uma família que já vive numa situação tão difícil, né? Esse é o meu sonho, que a gente possa ampliar as nossas nossos atendimentos aqui, os nossos cuidados.
3: Nossa, muito legal. E assim, se você pudesse dizer um obstáculo que vocês teriam para esse crescimento, talvez seria a falta de doadores, ou tipo, as pessoas acharem que precisa doar muito, mas na verdade não terem noção de que com um pouquinho elas já fazem uma diferença enorme. Qual seria assim o principal obstáculo para vocês?
5: Nosso principal obstáculo hoje é ter algumas, a gente tem poucas pessoas que ainda abraçam essa causa, né? Então, é fazer o Amigos do Figueira mais conhecido e as pessoas entenderem que com pouco, né, a gente vai juntando. Tem aquela frase que parece ser clichê, mas não é, que junto a gente é mais forte, né? Então, quando a gente junta um pouquinho de um pouquinho de outro, a gente vê uma força enorme acontecer, né? Então, o meu convite é com que as pessoas doem, conheçam o Instituto, conheçam essas famílias que precisam de muito amor, muito cuidado. Se você hoje não pode doar financeiramente, dê o seu tempo lá como voluntário, né? Compartilhe, né, nas redes sociais. A gente tem uma rede social onde a gente fala o tempo todo do que a gente está fazendo, do que está acontecendo por aqui. Então, o nosso maior obstáculo hoje é essa falta de conhecimento. Muitas pessoas não conhecem o Instituto, não sabem as histórias que acontecem ali. E coisas lindas acontecem ali todos os dias quando a gente não pensa só na doença, né? Quando a gente pensa na promoção da saúde, na promoção do cuidado. E é isso. Eu acho que se a gente conseguir alcançar essas pessoas, porque existe, a gente hoje tem uma rede grande de solidariedade, pessoas que querem ajudar, mas não conhecem alguma coisa, né, que seja idônea, que seja firme mesmo, que aconteça diariamente ali, você veja aquilo acontecendo. Então, o grande obstáculo é isso, é fazer do Amigos do Figueira conhecido e que as pessoas possam entender que com pouco ela consegue ajudar.
3: Perfeito, Jaqueline. A gente consegue ver até no site de vocês, né, no amigosdofigueira.org.br, que vocês contam as histórias das crianças, mostram o trabalho que está sendo feito, né? Então, para as pessoas também se sentirem confortáveis de doar, às vezes não conseguem no instituto, mas conhece através do site. ver a diferença que vocês fazem na vida das pessoas.
5: Exatamente. Então, também a gente tem o Instagram, né? Amigos do Figueira. Então, sigam a gente lá no Instagram, compartilhem. Isso acho que traz muita ajuda. Hoje a gente vê que o mundo se move pela comunicação, né? Então, que as pessoas possam compartilhar disso. Nosso site, a gente conta as histórias. A gente vai sempre prestando conta daquilo que a gente está fazendo, das campanhas que a gente faz para ser conhecido. Então, Volta para Casa é um dos projetos. Todos são muito especiais, mas Volta para Casa você vê aquela criança podendo estar ali com seus irmãos, com a sua família, né? Tem crianças.

0: Eu que agradeço, Rebeca, essa oportunidade de estar aqui e dar essa oportunidade para essas pessoas, né? De conhecer o Amigos da Figueira. Vocês são muito bem-vindos aqui no Instituto. Quem quiser conhecer a gente, chama a gente no nosso site, no nosso Instagram. Vocês são bem-vindos, pode conhecer. Doem, ajude essas crianças a terem uma qualidade de vida melhor. Obrigadão, Rebeca.
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2: seja bem-vindo ao Cidade é Sua, esse projeto que a gente fala, esse programa, né, que a gente fala semanalmente sobre iniciativas, projetos, tanto públicos quanto privados aqui do Rio de Janeiro, que são sempre voltados para a população do Rio, né, e para as, enfim, para as mais diversas categorias. Vamos falar um pouquinho então do INPA, mas principalmente do Festival de Matemática. Conta pra gente um pouquinho sobre como é que vai ser isso.
3: Tudo bem, Rebeca? Então, esse ano, no final de agosto, 27 a 30 de agosto, nós vamos fazer a quarta edição do Festival Nacional da Matemática. O festival começou em 2017, com a proposta de juntar matemática e diversão. Matemática e entretenimento é um evento de 4 dias, durante os quais a gente abre o festival para visitação. No ano passado, no ano retrasado, na última edição, tivemos mais de 20 mil visitantes nesse no período do festival, para que as pessoas possam ter um contato diferente com a matemática, divertido, lúdico, que apresenta a matemática pelo lado da utilidade que ela tem, também aplicações na tecnologia, aplicações em games, robótica, etc. O objetivo não é ensinar matemática para ninguém, isso a gente faz na sala de aula. O objetivo é divertir as pessoas com a matemática. E quando eu falo pessoas, é literalmente todo mundo. Para mim, uma das experiências mais tocantes com o festival foi ver, às 8 horas da noite, quando a gente fecha as portas do festival, porque está na hora de encerrar, as mães tendo que arrastar os filhos para casa, porque a criança ainda quer ficar mais tempo, ainda quer mais matemática. Isso é uma coisa que quem não viveu isso não imagina que possa acontecer, mas é assim mesmo que o festival mexe com as pessoas.
2: E assim, qual é o público que pode se inscrever? Como é que funciona? São as escolas que se inscrevem, a pessoa, aquela criança que gosta de matemática, tá doida para competir, como é que funciona?
3: Então, o festival dura 4 dias, começa numa quinta. Na quinta e na sexta-feira é exclusivo para escolas. Nós recebemos ônibus da transporte com as escolas. No sábado e no domingo ele é aberto para todo mundo. Se for chegar no site, é muito fácil encontrar buscando na internet Festival Nacional da Matemática. Você cai no site, se inscreve, o ingresso é gratuito, mas precisa fazer um pequeno cadastro para a gente fornecer as credenciais na hora que a pessoa chega, né? E literalmente é para as famílias. É programa de sábado, programa de domingo. Festival vai acontecer na Marina da Glória, fácil acesso, tem estacionamento, tem transporte. Então está aberto para todo mundo. E em termos de faixa etária, é realmente para todos, porque veja, a gente pensa primeiro em crianças, em jovens. Meus filhos adolescentes frequentam o Festival da Matemática. Mas também é muito, muito interessante para quem acompanha, para os responsáveis, para os pais, tios, etc. E é um programa de fim de semana. Pensa que é o equivalente a ir a um cinema, só que é mais barato e dura mais tempo e a diversão é garantida.
2: E assim, a matemática é muito mais do que a gente imagina, né? O festival ele vai abordar seis mundos temáticos. É isso? Como é que é essa divisão?
3: Essa é a proposta da quarta edição do festival, criar seis espaços. Isso não é, o festival tem mais coisas, mas uma das atrações são seis mundos, que são o mundo da geometria, o mundo da aritmética, o mundo da álgebra, o mundo da probabilidade, o mundo da dinâmica e o mundo da lógica. E em cada um desses espaços há jogos ligados ao tema. Por exemplo, no mundo da probabilidade, tem jogos ligados a lançamento de dados, a questões com aleatoriedade, né? Mas, além disso, esses espaços também passam um pouquinho, de maneira conceitual, o que é que cada uma dessas palavras quer dizer. Aritmética é o quê, geometria é o quê, tudo isso é passado por intermédio dos seis mundos. Que estão em destaque nessa quarta edição do festival. Mas há muito mais. Nós temos um auditório, um pequeno teatro.

0: onde vão ser apresentadas peças de teatro. Todo dia tem uma peça de teatro, tem discussões, debates sobre temas ligados à matemática. Teremos a apresentação de projetos que foram realizados pelos estudantes da graduação do INPA em áreas tão diferentes quanto a inteligência artificial e a linguística e conexões entre elas. Nós temos o espaço do CentroPI, que é o Centro de Projetos e Inovação do INPA, que faz projetos com indústrias, com órgãos públicos, para resolver problemas concretos da nossa sociedade. Enfim, é um caleidoscópio de aspectos em que a matemática aparece. E é claro que não podiam faltar jogos para crianças pequenas, jogos de tabuleiro, jogos digitais, videogames e uma série de outras aplicações que a matemática tem nos nossos dias.
1: Qual a importância para o IMPA fazer um evento como esse, pelo quarto ano, né?
0: Nós vemos isso como parte da missão. A gente quer que a matemática seja valorizada e seja compreendida e seja apreciada. E para isso é muito importante que a gente crie um diálogo com a sociedade. Nós sabemos que a matemática não tem uma boa reputação, porque ela é mal compreendida, assusta, etc. E a gente quer desconstruir esse mau relacionamento que a sociedade brasileira tem com a matemática. E veja, quando eu comecei a divulgar a primeira edição do festival lá em 2017, que eu dava entrevistas e dizia para os jornalistas: ah, nós vamos. É um evento de diversão pela matemática. Os jornalistas me olhavam achando que eu estava passando um trote, né? Porque diversão e matemática na mesma frase não fazia sentido para eles. Hoje em dia já faz, porque hoje em dia já viram isso acontecendo. Aliás, uma das atrações do festival, é uma tradição que a gente foi criando, é que durante o festival nós fazemos o evento de, digamos, premiação do Prêmio INPA de Jornalismo, que é um prêmio que nós criamos já há quase 10 anos, em 2018. Todo ano a gente dá prêmios para matérias em qualquer veículo, em qualquer formato, em duas categorias: a categoria de divulgação científica e a categoria matemática, que é outra maneira de nós incentivarmos a presença da ciência e da matemática, em particular, nos meios de comunicação. E com isso, nós temos os grandes veículos e pequenos veículos, porque realmente não importa qual é o formato, contribuindo para ajudar nesse relacionamento, levando até a sociedade, num sentido muito amplo, a ideia de que a matemática, além de ser extremamente importante para o desenvolvimento do país, além de ser uma questão de um direito de cidadania, também pode ser uma fonte de prazer, uma fonte de diversão, uma fonte de um motivo de entretenimento, que é o que o festival, que é a proposta do festival.
1: Até porque o IMPA, ele tem essa missão com a matemática aplicada, né? A pesquisa. É um instituto muito consolidado, é uma referência, claro, nessa, digamos, nessa outra ponta, né? É muito importante a gente desenvolver a matemática desde o início, né? Esse interesse da população.
0: O INPA construiu uma reputação nacional e internacional como uma instituição de pesquisa, uma instituição que tem estudantes muito avançados, de mestrado e doutorado, e ao longo do tempo nós fomos ampliando cada vez mais o escopo de atuação do Instituto. Agora temos a graduação, mas também temos programas de capacitação de professores. Nós organizamos a Olimpíada Brasileira de Matemática das Escolas Públicas, maior Olimpíada Escolar do mundo, com 23 milhões de crianças e jovens que participam todo ano, e não paramos de fazê-la crescer. Desde 2022, ela inclui também crianças dos anos iniciais, crianças pequenas, a partir do segundo ano do ensino fundamental. Então, a nossa visão da missão do INPA é muito, muito abrangente. Também projetos que eu já mencionei de contribuição tecnológica para empresas e para órgãos públicos. E o festival é mais uma peça, não é única. Nós temos outras atividades de diálogo com a sociedade, como os dias de visitação, os dias para portas abertas, mas de sempre no intuito de colocar a matemática em valor e melhorar o modo como as pessoas percebem e se beneficiam da matemática.
1: Você comentou da Olimpíada Brasileira de Matemática das Escolas Públicas, né? Como é que ela está caminhando assim? Ela é de fato uma referência, todo mundo conhece ou já participou, mas qual a expectativa de vocês em relação a ela?
0: Olha, ela já tem 20 anos, e em 20 anos a gente já não precisa dizer que vai dar certo, porque já os casos de sucesso já estão aí, a quantidade de pessoas cujas vidas, sobretudo pessoas de famílias menos favorecidas, que tiveram oportunidades criadas pela Olimpíada e agora estão com trajetórias de vida muito melhores do que poderiam, teriam possivelmente se não fosse por essas oportunidades. Mas nós temos vindo a fazê-la crescer e tentar multiplicar os efeitos da Olimpíada. Crescer, já mencionei a expansão para os anos iniciais do ensino fundamental. Esse ano, agora, 2026, é uma nova expansão da Olimpíada, porque vamos, pela primeira vez, organizar uma Olimpíada para os professores. Para os professores, começando pelos professores dos anos iniciais. E por que priorizar os professores dos anos iniciais? São justamente aqueles que não têm uma formação específica em matemática. É professora ou professor que é um educador, mas não teve uma formação específica em matemática, é mais em pedagogia, né, o diploma, e por isso nem sempre tem uma boa relação com a disciplina. Então, ao trazer esse professor para o centro do palco, para ser protagonista numa. Não é nem competição, numa iniciativa que visa valorizar a matemática, nós estamos, de certa forma, resgatando uma certa justiça para com esse docente. E isso é uma novidade em 2026. Já encerramos as inscrições, tivemos quase 11 mil professores inscritos em todo o país. E a prova vai acontecer junto com a segunda fase do OBMEP em outubro. E o que que o professor ou professora ganha? Quem tiver medalha de ouro vai ganhar, além da medalha, um curso de formação que inclui até uma parte presencial, que será aqui no Rio de Janeiro. Vamos trazer os medalhistas de ouro para o Rio de Janeiro e oferecer um curso de capacitação com um objetivo muito claro: capacitar o professor, ajudar o professor ou a professora a elaborar um projeto de trabalho com seus próprios alunos, as crianças da escola, usando os materiais da Olimpíada, para melhorar a relação dessas crianças com a matemática, e a formação e a participação dessas crianças nas Olimpíadas. Sempre pensando que o professor é o elemento crucial no processo educativo, mas o objeto do projeto educativo é o aluno. Então, é replicar, transmitir para o aluno os benefícios dessa Olimpíada.
1: É uma forma de devolver, digamos, para a instituição, né, através do professor, e fazer ele pensar em formas diferentes, né, de aproximar o aluno daquela disciplina.
0: Exatamente. E ajudar a perder o medo, que assim como muitos de nós na sociedade temos um pouco de medo, ansiedade com a matemática, por vezes é o caso do professor também. E essa aproximação mais amigável deve contribuir muito para eliminar esse medo e desenvolver uma nova relação entre o docente e a disciplina que vai ensinar.
1: Eu vou confessar que eu era uma dessas, que achava que a matemática era um bicho de
0: Eu
1: sete
0: não
1: cabeças.
0: Quis falar, porque a gente não pode ser, mas eu presumi, porque na sua profissão, a maior parte das pessoas expressa esse medo, mas um dia que a gente não tenha mais nada para fazer, que a gente tenha tempo, eu te conto várias histórias do que acontece quando a pessoa não se deixa vencer pelo medo.
1: É verdade, faz muita
0: Tenho
1: diferença. Não, aqui a
0: boas
1: gente
0: experiências.
1: é uma regra de três e acabou.
0: Pois é, porque aí trava, né? Mas se não deixar travar, vai mais longe. O problema é a ansiedade matemática, que trava tudo. Nem
1: É
0: experimenta,
1: verdade. E
0: tá?
1: agora o IMPA, como o senhor falou, ele está expandindo muito, né? Tem o curso de graduação, de pós-graduação. Para onde você acha que o IMPA pode expandir mais? Inclusive, o curso de graduação é através do Enem que você pode ingressar, né? Então, tem essa forma também de
0: Pelo
1: acessibilidade para as
0: Enem.
1: pessoas.
0: Pelo Enem e pelas Olimpíadas, medalhas em Olimpíadas, a maior parte das vagas são para medalhistas das Olimpíadas.
1: Ai, que legal.
0: Mas nós, esse ano, a turma que são 100 alunos, né? Esse ano, 80 das 100 vagas foram para medalhistas de Olimpíadas de Matemática, Física, Química ou Informática. São as Olimpíadas mais tradicionais do Brasil. E para onde é que isso vai? Beca, aí é um assunto. Nós estamos bastante avançados com projetos de expandir a graduação para a região Nordeste, abrir uma unidade no Piauí, em Teresina, Inclusive, amanhã de manhã, de madrugada, eu estou indo para lá para ver as obras, as instalações. Vou passar 2 dias em Teresina. Então, eu vejo também uma dimensão. O IMPA sempre foi sediado no Rio de Janeiro. Nós nunca tivemos atividades fora do Rio de Janeiro, mas é uma ideia que está no ar há décadas, que eu ouço falar, de abrir uma filial no Nordeste. Então, isso está a caminho de acontecer já a partir do próximo ano. E com isso, o IMPA vai também assumir uma estatura mais, ainda mais nacional, não só trazendo estudantes muito bons para o Rio de Janeiro, mas indo lá e oferecendo a capacitação, oferecendo os cursos nos próprios locais, como em Teresina.
1: É, mesmo trazendo para o Rio, né, faz diferença ter um
0: Ah,
1: instituto lá.
0: muito, muito,
1: E
0: muita
1: quantas vozes
0: diferença.
1: potentes, né? Quantos
0: Pois
1: gênios
0: é.
1: da matemática podem ter também no Nordeste?
0: A região Nordeste tem um desempenho muito bom nas Olimpíadas e a maior parte dos fundadores do IMPA eram nordestinos de origem, alagoanos, pernambucanos, cearenses, então a gente tem uma dívida também com a região Nordeste.
1: O senhor comentou também das Olimpíadas, voltando rapidamente. Essa Olimpíada dos Professores, que é inédita desse ano, qual a expectativa de vocês sobre ela?
0: Bom, primeiro, como eu disse, nós somos capazes de fazer uma multiplicação de competências por meio desse curso de formação e do trabalho que os professores vão fazer com seus alunos. Mas eu te confesso que tenho uma outra expectativa, pelo menos tão importante quanto essa, que é identificar. O Brasil tem centenas de milhares de professores de matemática e é uma profissão com dificuldades e ao mesmo tempo, com uma riqueza de conhecimento que é muito importante explorar. Você não pode fazer reforma do ensino, da educação básica, sem ouvir os professores. Você não dá para conceber você mudar currículos, digamos, dos anos iniciais, sem você conversar com os professores, que estão lá na linha de frente, dia a dia, ensinando as nossas crianças. Então, criar esse diálogo é crucial. E não é fácil. E não é fácil, porque esse professor não está disponível para conversar, esse professor não é conhecido, não é identificado, aquele professor, professora. Eu deveria usar o feminino aqui, porque a grande maioria dos docentes dos anos iniciais são mulheres. Essa professora não está disponível para opinar, não, nem sabe que nós queremos que opine. Então, por meio dessa Olimpíada, nós provavelmente vamos começar a identificar um grupo diferenciado, uma elite, no bom sentido, de professores, de docentes dos anos iniciais, com quem diálogos importantes, como questões curriculares, questões de revisão da BNCC, etc., esse diálogo possa ser estabelecido, identificado dentro dessa enorme categoria profissional, importantíssima categoria profissional, interlocutores privilegiados para coisas que vão além da sala de aula. Para que a gente não fique fazendo teoria sentados no nosso gabinete, aqui em São Paulo, Brasília, sem ter a voz de quem está lá na linha de frente, no campo de batalha, fazendo a educação, dos anos iniciais no Brasil, que é um período absolutamente crítico. É nesses anos que se define a relação entre cada um de nós e a matemática, para bem ou para mal.
1: O IMPA pode acabar utilizando esse conhecimento para influenciar em políticas públicas, por exemplo?
0: Sim, é nossa obrigação, eu diria, como instituição ligada ao ensino e à pesquisa, contribuirmos para os debates, para as discussões, para a construção das políticas públicas. E nós, como instituição de pesquisa, não gostamos de contribuir com opiniões, a gente prefere contribuir com fatos, com informações. E essa Olimpíada é também uma forma, sim, de garimpar essas informações junto das pessoas que conhecem a realidade lá na ponta, com certeza.
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5: 2 da manhã, bom dia. 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Quem escuta sabe, o presidente Lula recebeu o presidente da Coreia do Sul e assinou 5 acordos de cooperação nas áreas de tecnologia, energia, setor espacial, educação e esporte. Os dois países também avançaram nas negociações de um acordo comercial entre o Mercosul e a Coreia do Sul. O governo brasileiro busca ampliar mercados na Ásia e reduzir os impactos das tarifas impostas pelos Estados Unidos sobre produtos brasileiros. O Tribunal Superior Eleitoral marcou para 17 de agosto uma reunião com embaixadores e observadores internacionais para apresentar o funcionamento das urnas eletrônicas e do sistema eleitoral brasileiro. A iniciativa ocorre após declarações de Flávio Bolsonaro sobre as urnas. O TSE reafirma que o sistema é seguro, nega qualquer ligação com a empresa Smartick e informa que as eleições de outubro serão acompanhadas por missões internacionais de observação. O Partido Novo oficializou a candidatura de Romeu Zema à presidência da República durante convenção realizada em Brasília. O ex-governador de Minas Gerais, Zema, disputará pela primeira vez a presidência. O partido ainda não definiu o candidato a vice-presidente, que será anunciado até o registro da chapa no Tribunal Superior Eleitoral. A Justiça de São Paulo decretou a prisão preventiva do motorista Guon Phuong Chuang, de 53 anos, suspeito de atropelar e matar um coletor de lixo na capital paulista. Segundo a polícia, o motorista estava embriagado, fugiu após o acidente e foi preso em flagrante. O caso é investigado como homicídio doloso quando há intenção ou risco assumido de matar. No noticiário internacional, o presidente Lula reagiu com ironia ao ser questionado sobre as críticas feitas pelo presidente da Argentina, Javier Milei. Ao ouvir o nome do argentino, respondeu: "Quem é esse cara?" e não comentou o assunto. A fala ocorre após Milei participar do lançamento da candidatura de Flávio Bolsonaro e criticar o governo brasileiro. Em resposta, o Itamaraty convocou os embaixadores dos dois países para consultas. O governo de Donald Trump pediu à Suprema Corte dos Estados Unidos novas regras para limitar o voto por correspondência antes das eleições de meio de mandato. A medida prevê um cadastro federal dos eleitores autorizados a votar pelo correio e exige comprovação de cidadania. Estados americanos contestaram a mudança e afirmam que a definição das regras eleitorais cabe ao Congresso e aos governos locais. Uma menina de 12 anos foi resgatada pela polícia no aeroporto de Lisboa após ser prometida em casamento para quitar uma dívida da família. Uma mulher de 45 anos foi presa suspeita de tráfico de pessoas. Segundo a vítima, ela seria levada para a França e entregue a um homem como forma de pagamento. As autoridades investigam uma possível rede internacional. 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
6: Olá, olá! Sejam muito bem-vindos ao Corre TMC. Quem cedo madruga já correu 2 quilômetros, gente. Eu sou Mirelle Mosquela, que bom que você tá aqui comigo, mas a minha pergunta de sempre é essa. Você já tirou o popô do sofá e foi fazer atividade física? Já foi fazer um exercício? É final de semana, então provavelmente você está indo para o longão ou você já fez ele na semana também? O mais importante é se exercitar e já passo a pergunta para o meu parça André Galvão. Já correu hoje, Galvão?
7: Ah, hoje eu dei aquela corridinha, né, de 5km, né? 5km, né, você sabe, que é de regra, né?
6: Tá bom, 5km tá bom.
7: Eu não tô ainda no ritmo de maratona de vocês, mas quem sabe um dia eu faça 6.
6: Ô, Galvão, você sabe que a gente, com certeza, e você sabe que eu não vou esquecer aqui do nosso objetivo, hein?
7: São 6 maratonas, viu? São 6 quilômetros.
6: São 6 quilômetros.
7: É isso.
6: isso. Porque até porque se for 6 maratonas, dependendo, pode ser a 6 Major, é, né?
7: Exatamente.
6: Pensou?
7: Tá todo mundo pensando nisso, né? Até porque a nossa convidada já começou, não começou?
6: Já! É. E essa já tem uma Major no currículo, mas antes de chamá-la... A gente tem um compromisso, hein? Em novembro.
7: Sim, eu estarei com você.
6: É? Não tô acreditando.
7: Eu vou.
6: Meu Deus do céu, temos uma corrida em novembro. Calma, eu ainda não sei. Nós vamos de 5, é isso?
7: Não, de 5 quilômetros eu garanti.
6: Tá.
7: 5 quilômetros eu garanti.
6: Vamos ver se a gente dobra a meta até lá. Muito bom, gente. Então, pra você que tá chegando agora, esse é o seu programa de corrida, da atividade física, que vai fazer bem para a alma, para o corpo e para a mente. Então, sinta-se muito à vontade, tá certo? E quem já está muito à vontade aqui nos nossos estúdios é ela que já chegou com uma medalha maravilhosa, esfregando na minha cara, tipo assim, olha, já fiz a maratona de Boston, já a gente vai falar sobre isso. Muito bem-vinda, Nicole Howen.
8: Obrigada, um prazer estar aqui. Obrigada pelo convite.
6: Prazer é todo nosso, Nicole. Olha, minha pergunta de sempre é essa. Quem é você no corre?
8: Quem eu sou no corre?
6: É. Estilo de vida, o que você faz, o que você trabalha. Quem é a Nicole na correria?
8: Ai, eu sou doida.
6: Olha aí.
7: Quem não
8: quem
7: é?
8: Quem não é, né? Acho que hoje em dia tá todo mundo maluco.
7: Não, a gente tá procurando dos nossos convidados, eu não tô lembrando de nenhum que não seja.
6: Que seja sã, assim, não, né? Nenhum.
8: Acho que pra correr tem que ser um pouquinho doido. Ainda encaixar no meio da rotina.
6: É verdade.
8: É. Mas além de corredora, enfim, corredora amadora, eu sou designer, trabalho com marcas, aquela pessoa que tá ali ilustrando, faz um logo. Hoje eu tenho o meu próprio estúdio. Por enquanto, eu empresa, que eu falo, fazendo marcas. Tô tentando focar em marca de esporte, coisas com wellness. E nesse meio tempo, a gente tá correndo e tentando performar, né? Tamo aí.
6: Não, tentando performar.
7: E tá conseguindo, né?
6: Tá conseguindo. E muito. Ô, Nicole, mas o esporte, ele fez parte da sua vida na infância ou você foi descobrindo atividade física um pouco mais velha?
8: Ai, desde sempre em casa tinha que fazer alguma coisa, tipo algum esporte.
6: Mas os pais pediam.
8: Mas eu gostava também, não foi, era tipo, nossa, que saco, eu gostava muito já de fazer alguma coisa, assim, meio inquieta. Eu comecei jogando tênis, daí tipo fiz, sei lá, tênis uns 10 anos na vida, e nesse meio do tênis sempre tava correndo, né, tinha que ir lá, ah, corre uns 10 quilômetros, corre uns 15, sempre tava ali dando uma corridinha. Daí do tênis... Saí, depois fui pro skate, surfei, larguei o tênis. É, larguei o tênis, falei, não aguento mais. Hoje eu até gosto, hoje eu jogaria de novo. Mas daí fui pro skate, surf,
6: Mas skate street?
8: Bowl,
6: assim?
8: De bowl.
6: Ah, no bowl do parque.
8: Isso.
6: Irado.
8: É, eu gostava bastante.
6: Irado. E até hoje você faz alguma coisa no skate ou não?
8: Ah, agora não, mas... Ah, mas assim, subir sem fazer,
6: de...
8: né?
6: É, eu também acho. É que nem andar de bicicleta.
8: Exato. Daí fui até instrutora de surf, uns 2 anos no verão. E daí também, assim, é que tu tava correndo, né? Eu tava na praia, tava correndo. Quando andava de skate, também corria ali entre academias, andava de skate, musculação. E a corrida em si, com assessoria, tudo bonitinho, como todo mundo está fazendo hoje, foi logo ali os corredores que nasceram na pandemia, né?
6: Ah, 2020.
8: É. Ali eu procurei uma assessoria e comecei a fazer.
6: Mas antes da assessoria, você já corria, assim, em algum parque, na rua?
8: Corria sempre. Enfim, eu sou de Porto Alegre, mas moro aqui há 4 anos, em São Paulo. Sempre corria ali na orla, ou tem o Parcão, que é famoso lá, na praça, ou na esteira também, né? Não sou hater de esteira, eu gosto de esteira. Então...
7: É porque tem gente que isso, né? Que não faz esteira de jeito nenhum, né? Que só anda na...
6: Olha, eu comecei...
7: Só corre na rua, no parque, né?
6: É, eu comecei também, eu era muito Maria Esteira, eu só queria ficar na esteira. E aí, Marcos Paulo Reis, né? Um abraço aí pra galera do MPR, ele falava, sai da esteira, vai um dia correr na rua. Bom, eu odeio esteira agora, porque depois que você vai pra rua... Não é verdade? Depois que você... Na verdade, eu queria entender, porque quando você tá na rua, você tem ali um pace, por exemplo, de 6. Pra você fazer esse pace, que é esse ritmo, tá, galera, né? Pra você que não tá muito habituado com pace, ritmo. Pra você fazer esse ritmo, na esteira, você tem que colocar ali velocidade, sei lá, 12, 11. Sim. E aí eu não consigo fazer aquilo. Uhum. Como é difícil, né, Nicole?
8: Parece mais difícil, né?
6: Total.
8: Eu também tenho esse mesmo feeling, assim, mas... Olha, por um lado ali, né, se tu treinar na esteira bem rápido, depois quando você for pra rua...
6: Aí você voa.
8: Vai, tá bem, você vai voar. É. Eu penso assim, quando eu tô assim, ai, que saco, tá aqui, mas eu lembro, ah, isso aqui vai me deixar mais forte.
6: É, isso faz sentido. E você, então, nasceu em Porto Alegre, lugar maravilhoso.
8: Sim, sou
6: lindo
8: suspeita.
6: Demais, é, não, total, fui cobrir até... Fala, Gavão.
7: Não, a Mimi teve agora recentemente na Maratona de Porto Alegre.
6: Sim, estive na Maratona de Porto Alegre, foi maravilhoso, flat, né, sem muitas subidas, ali na orla do Guaíba, lugar maravilhoso. E lá você já começou, então, a dar os primeiros passos na corrida, porque, assim, aquele visual também é incrível, né, para poder correr, né?
8: É, no, é, a orla ali sempre estava correndo ali, que é o melhor lugar. Tem...
6: E muita gente também corre ali.
8: É muita gente, é tipo a USP aqui no sábado.
6: Isso, eu tenho essa impressão.
8: É isso.
6: Eu fui no final de semana, além de... Tava rolando também uma corrida de rua. E quando acabou essa corrida, a galera do Longão ainda estava lá, firme e forte. E, nossa, deu pra fazer. Eu cheguei a fazer meia maratona por ali, correndo só nas ruazinhas e andando. E vou te falar, Nicole, eu fui sozinha e me senti muito segura. Normalmente, eu fico, né, com receio aqui em São Paulo, eu fico com receio de correr com celular, com relógio, com tênis, ali sozinha. E eu me senti muito segura correndo em Porto Alegre. É isso mesmo?
8: É, eu sinto isso. Eu sinto isso sempre tranquila, assim, nunca tive nenhum problema. Sempre, enfim, sempre tem alguém, eu não sei, uma cidade que é... Ela não é pequenininha.
6: Não, cidade grande.
8: É, ela é grande, mas, enfim, tem um arzinho também de todo mundo, ele se conhece, mesmo sendo ali uma capital. Mas, enfim, sempre corre tranquilo, tranquilamente.
7: Uma coisa que o gaúcho sempre fala, pelo menos já ouvi de vários.
8: Dependendo
7: amigos.
8: Do meu país. Tá?
7: Não, mas uma coisa, além desse negócio de país, tal, é que é uma grande aldeia, né? Que é uma grande aldeia, ai, todo mundo se conhece, essa coisa toda. Mas é uma identidade
8: assim.
7: que é bacana demais, né? Que nem
8: eu gosto.
7: nem todos têm essa identificação tão grande como os gaúchos.
6: Claro, isso é verdade, eu também acho. E aí você vem para São Paulo por quê? Por conta de trabalho? Qual, sei lá, estilo de vida diferente?
8: Ah, foi trabalho, que eu trabalhava na época para uma agência aqui de São Paulo, mas sempre tive esse sonho de vir para São Paulo, porque, enfim, eu via que tudo acontecia aqui. Tem tudo. E realmente, tudo acontece aqui, sempre tem alguma coisa para fazer, desde trabalho, de corrida. Queria vir ver como é que era a cidade grande aqui do Brasil, né?
6: E aí, tem gostado do que você tem vivido por aqui? Porque São Paulo é caótico, né?
8: É caótico.
6: É tudo muito louco, mas ao mesmo tempo é uma cidade, né, que abraça muita gente de vários lugares do país. E é isso, né? É meio workaholic o negócio, né?
8: É amor e ódio, eu acho, assim.
6: É.
8: Eu amo, acho que no início era muita coisa. Nossa, quanta coisa, que a gente em Porto Alegre era mais calmo.
6: Sim.
8: Daí que todo mundo tá trabalhando, tá fazendo acontecer. Até eu fui entrando no ritmo, e quando eu entrei no ritmo, ok, já tô calma nesse caos agora. Mas eu gosto, principalmente da corrida. Acho que ter vindo pra cá me fez evoluir muito, assim. De ter mais gente nas provas, o nível sobe um pouquinho mais. Então, acho que fez eu me puxar ainda mais.
6: Oi, Nicole, já percebi também que você, né, gosta, né, dessa de competição, né, competitiva. Quando você chega aqui, então, você na pandemia, depois da pandemia ali, né, como você disse, os corredores, né, da pandemia, os novos corredores da pandemia, você acaba entrando para uma assessoria. Você sentiu que para você evoluir na corrida, a assessoria seria, então, o primeiro passo? Como é que foi essa relação aí?
8: Eu diria que para evoluir, assim, sentir evolução, a assessoria é fundamental. Porque antes eu corria e era bem louca. Sei lá, fazia 10 quilômetros, outro dia fazia 21, ou repetia todo dia 10 quilômetros. Era bem freestyle, assim.
6: Muito, era assim, mas você corria dizendo, eu vou até onde meu corpo permitia, até quando eu me senti cansada, ou você colocava na cabeça, de repente, vou dar 3 voltas na praça, 5 voltas, sabe, no quarteirão, sei lá, alguma
8: coisa
6: assim.
8: Era meio que assim, de distância, hoje eu, sei lá, quero sair de casa e ir lá pra orla.
6: Isso.
8: E até lá, agora tem que voltar. Daí quando via, dava, sei lá, 21 quilômetros, entendeu?
7: Isso sem você se programar, nada.
8: É, eu, sei lá, num sábado, assim, que eu tinha tempo. Uhum. Então, só fazia assim. É que sempre foi muito terapêutico pra mim.
7: É.
8: Eu tenho uma mente agitada, assim.
7: É o que muita gente diz, né?
8: Exato.
7: Essa questão da terapia, que as pessoas, se dentro da corrida, elas se veem envolvidas e a coisa simplesmente flui sem que você nem tenha se dado conta do que você está fazendo, né?
8: É bem isso. Não sei, as pessoas vão achar que eu sou louca, né? Ai, mas eu fico lá ofegante. Eu fico ofegante, mas não sei, traz, no final de tudo ali traz paz, né?
9: Eu muito criativa quando eu começo a pensar, ter várias ideias enquanto eu corro. Você também é assim?
8: Eu também sou assim. Às vezes não tô com uma ideia, eu saio para correr.
9: É isso.
8: Seja levinho, assim.
9: Total, quando eu tô muito chata em casa também, eu vou pra falar. Tô chata.
7: Vai correr.
8: Vai correr.
9: Quando eu falo, olha, amor, essa toalha aí na cadeira, pelo amor de Deus, olha esse sapato jogado. Ele falou, amor, quer dar uma corridinha? Eu falei, quero. Aí eu vou, corro na volta, é outra parada. E faço a mesma coisa com ele com jiu-jitsu, viu? Quando ele é muito chato também, eu falo, ah, cara, vai pro jiu-jitsu, vai.
7: Mas deixa eu tirar
9: aqui
7: uma dúvida.
9: Aí ele vai pro Gil.
7: Deixa eu tirar uma dúvida aqui, tudo bem. Aí quando você volta da corrida, o tênis continua jogado?
9: Olha, às vezes sim. Mas aí...
7: Porque eu pensando com a cabeça dele, eu aproveitaria esse tempinho ali. Que daqui um tempo eu vou lá tirar o tênis.
9: É porque é no tempo de vocês, né?
7: Exato.
9: Eu vou tirar, mas é no meu tempo. Segura aí,
7: correr.
9: Amor.
7: Vai lá correr. Isso. Daqui a pouco você volta.
8: Pior,
7: tá?
8: Que eu sou assim.
9: Você também.
8: Eu
9: assim.
8: Deixo lá o tênis, tá lá.
9: E depois pega, né? E tá tudo certo.
8: Eu já vou correr amanhã de novo. Ó, deixa ali.
9: Total. Olha, eu vou falar uma coisa aqui. Eu vou expor o meu marido, ele vai ficar bravo comigo.
7: Mas
9: fala,
7: assim que é bom.
9: Assim que é legal.
7: Vamos deixar o Romão bravo. Aí, argentino. Agora é pra você.
9: Deixa eu ver se vocês pensam assim também. Por exemplo, ele chega de algum lugar, tira a camiseta e coloca na cadeira. Aí eu, por que tá lá? Por que se coloca na cadeira? Ah, porque precisa tomar um ar. Gente, mas tomar um ar? Então coloca num varal, coloca outro lugar. Não, deixa aí, é pra tomar um ar. Você faz isso?
7: Não. Não, né? Essa não.
9: Ah, meu Deus, preciso tomar um ar.
7: Não, mas eu deixo assim, eu deixo. Porque a Nicole falou. É, eu deixo no lugar assim, porque não, daqui a pouco eu vou pegar de novo.
9: Né?
7: Aí...
9: Pra que colocar no armário, né?
7: Não. Armário? Pra quê? Daqui, eu volto a pegar daqui uns, sei lá, uns 6 dias, entendeu?
8: É, isso acontece às vezes. Acontece.
7: É, não é, Nicole? Não
8: acontece,
7: é assim?
8: Acontece.
9: Ai, excelente. Bom, Nicole, depois que você começou na assessoria, você... Vamos falar de pace, vai, de ritmo. Porque eu sei que seu ritmo aqui, ele é um fenômeno. Já vamos falar sobre a Maratona de Boston, que foi excelente pra você. Mas antes disso, teve a Maratona de Porto Alegre.
8: Isso.
9: Você já estava na assessoria quando você fez a sua primeira Maratona de Porto Alegre?
8: Sim, já estava.
9: Ah, e como é que foi o ciclo dessa primeira maratona? Como é que você identificou que você corre muito bem? Que você identificou que o seu corpo... Porque às vezes a mente, ela tá boa, mas o corpo fala, olha, Mirelle, não dá. Você tem que, né, puxar o freio de mão aí, porque não vai rolar. Quando é que você percebeu que realmente o seu corpo e a sua mente estavam ali conectadas?
8: Para correr a prova, sim.
9: Eu digo assim, num pace muito bom, num ritmo muito bom.
8: Então, né? Eu fui ver que eu tinha um pace legal, assim, realmente na assessoria. Eu entrei primeiro numa assessoria, tipo, eu morava em Porto Alegre, e peguei uma assessoria do Rio. Assim, posso falar aqui?
9: Claro.
8: T-Squad foi meu primeiro professor, meu primeiro coach. Foi que me ensinou tudo, que era pace. Eu não sabia que era pace.
9: Claro, nem
7: eu sabia. Eu também não.
8: Né?
9: Imagina. É. Não tinha noção nenhuma.
8: Exato.
9: Até hoje eu me confundo com Z1, Z2, Z3, Z4.
8: Ah, nossa.
9: Você sabe?
7: Eu não sei o que é então, Z1, nem Z2, nem Z3,
8: fui
7: nem Z4.
8: No ciclo.
9: Ai, porque eu corro no Z1. Eu falo, Z1. Você tá correndo o quê? Z3? E eu, Z3.
8: Não, peraí. Não, tô correndo forte.
7: Essa conversa aí é do Tite na Copa, lembra? Zona 14, onde é que a seleção...
9: Isso, mas são zonas mesmo.
7: É isso.
9: Mas zona
7: 1... Ninguém entendia nada, no futebol nem na corrida.
9: Mais tranquilo, né?
8: Tranquilo. É isso. Tipo, consegue falar.
9: Isso, ali. Z1 é aquele pace fofoca.
8: Uhum,
9: aí daí vai aumentando, vai até a zona 5?
8: 15? Tem uns 5 ali, é.
9: Que a gente já tá falando de 2 e pouco, talvez, de pace?
8: É, pra mim não vai a 2, mas pessoas conseguem, seria isso aí, 2.
9: É,
8: 2,
9: tá bom.
8: Galera aí de elite.
9: É, por exemplo, o Sebastian, né, que conseguiu ali em Londres o recorde. Ele correu provavelmente da zona 5, 6,
8: isso,
9: né?
8: É, pra cima.
9: Pra zona 10?
8: Sei lá, inventa uma zona pra ele.
9: Inventa uma zona
7: infinita.
8: Só dele.
9: Essa foi boa, a zona infinita.
8: É. Tá doido. Mas é, tipo, não, a assessoria foi ali fundamental pra me mostrar que eu tava correndo bem, pra, enfim, pra ali o corpo que eu tinha, idade e tudo mais. E acho que eu fui ver que eu corria bem mesmo quando eu tava aqui em São Paulo, participei de uma prova. E daí, enfim, eu tava na prova, consegui uma colocação ali, quarto lugar, mas foi a primeira vez que eu tirei um pódio. E eu nem sabia o que que era. Sabia que tinha pódio, claro, mas não sabia que nem tava perto de chegar.
9: Você era capaz de estar ali no
8: pódio. É, tanto que quando eu tava correndo, a motinho fica na frente das pessoas, né? Que estão para ir pro pódio. Para ficar acompanhando e abrindo espaço. E eu ficava, que essa moto tá na minha frente?
9: Ai, me atrapalhando.
8: Que saco! Eu fiquei assim a prova inteira. Daí quando eu passei, um fotógrafo pegou, parabéns. Daí eu fiquei assim, ó. Eu falei pra Duda, minha namorada, eu acho que eu peguei alguma coisa, vamos esperar. Daí, enfim, tinha pego quarto lugar naquela prova. Daí eu fiquei, olha, temos alguma coisa aí escondida que eu não sabia.
9: Não, incrível.
7: Você vê que em quarto lugar você não pega só a banana e
8: medalha,
7: né, Mimi?
9: Não é.
7: Não é só a banana, uhum.
8: Vai um pouquinho mais. Daí, desde então, enfim, eu gostei da brincadeira. Ah, legal, né, pegar um pote, pô, você tá treinando sempre, eu sempre fui muito... desde que eu peguei a assessoria, a planilha ali verde, nunca faltava nada, só se realmente eu estava doente, não podia fazer, mas sempre fui bem disciplinada nos treinos. E desde essa prova, eu falei com o meu treinador, olha, bora ver provinhas aí de 5, de 10, que era o que eu gostava de fazer.
9: Distâncias mais curtas,
8: né? É, mais curta, daí eu comecei a brincar bastante aqui nas marginal, bastante prova, algumas vezes eu conseguia ali estar numa colocação. E daí eu fiquei, ah, no início eu ficava, nunca vou fazer meia. Não vou fazer. E quando eu vi, o corpo já estava forte para 5 e para 10, né? Deu, ah, bora fazer uma meia. Eu peguei a meia maratona de São Paulo, que foi a primeira. E, enfim, foi tranquilo. Fui assim, ah, quero terminar em... Quanto tempo naquela época? Acho que uma hora e trinta. Terminei em menos disso.
9: Uau, na época. Uma meia maratona?
8: É, uma meia. Nessa época.
9: Não, é um baita...
8: É bom, né?
9: É bom, né?
7: É maravilhoso. É maravilhoso.
8: É bom. É bom, fiquei feliz, assim, que tinha sido a primeira. E daí, ok, não vou fazer maratona. Pra que eu vou fazer um ciclo de maratona? Daí foi indo com o tempo, foi. Daí eu fiquei, tá, eu preciso dar esse check na minha vida. Fazer uma maratona, né, pelo menos. Daí eu decidi fazer em Porto Alegre, que era, enfim, onde eu cresci, né.
9: Então, e onde você consegue índice, onde todo mundo vai pra lá pra conseguir bons tempos.
8: Exato.
9: Porque é bem plano, o tempo é bom. Um pouco friozinho, né, ali, enfim, um clima muito maravilhoso. E aí, essa maratona te rendeu um índice.
8: Sim.
9: Conta
8: pra
9: gente.
8: Eu não sabia que era índice.
9: Olha aí.
8: Gente, eu sempre fui assim, eu só fui correndo.
9: Claro.
8: Eu acho que é por isso que foi, as coisas foram acontecendo, né? Tipo, ah, fui ali, peguei um pote e tal, só fui fazendo o que eu mais gosto, né? É, vai, corre, Nicole.
7: Corre, Nicole.
8: Então, fiz a prova da maratona, daí todo mundo falava do sub-13, isso eu sabia. Ah, sub-13 é muito legal fazer na maratona. Daí quando eu vi que eu tava faltando ali, acho que uns 2 quilômetros, eu tava em um tempo, não sei se tava já 2 horas e 50 e alguma coisa. Eu fiquei, gente, se eu acelerar, quem sabe dá esse sub-3. Eu acelerei, daí eu fechei em 2:58 nessa prova.
9: Sub-3?
8: É, sub-3. Daí eu fiquei, ah, isso aí. Daí, mas não sabia que isso podia levar para uma major, outras provas.
9: E como é que você descobriu? Quem te falou isso?
8: Ah, eu tava no aniversário, daí eu falei meu tempo, e ah, tu pode ir pra Boston? E eu fiquei, Boston?
9: Era alguém que também já corria.
8: Já corria, é. Normalmente, né, tá aniversário, todo mundo é corredor ali, sempre tem alguém que corre.
7: É,
8: tá.
7: A comunidade
8: hoje em dia,
7: é,
8: sempre vai ter um corredor. Enorme, é. Daí a pessoa me falou, eu fiquei assim, tá. Daí eu me inscrevi ali com índice e tudo mais, e quando me deu, ah... Você foi, né?
9: Você
8: levou
9: foi
8: aceite,
9: aprovada.
8: Você foi aprovada. Eu fiquei, ah, errou, né? Agora eu tenho que correr. Eu falei pro meu treinador, olha, bora lá, né? Já que eu vou atravessar e ir lá pros Estados Unidos, quero fazer um tempo melhor do que antes.
9: Ah, olha aí, competitiva,
8: né? Tem que fazer valer a viagem.
9: Claro, total.
7: Mas deu super certo.
8: Deu certo, deu muito certo.
9: A gente tem imagens aí para quem está nos acompanhando no YouTube, imagens depois dela correndo aí. Esses são os pódios,
8: esses,
9: né?
8: São os pozinhos.
9: E você já pegou aí no decorrer, olha, ó a postura.
7: É.
9: Da bicha correndo, olha que linda.
7: Você já vê aí que é Z5.
9: É, Z10, Z10.
7: Z6, é por aí, né,
9: menina? É, não, já você vê que corredora, né, já... Eu vejo porque a pessoa, ela tá tão focada ali, né, e você não vê que ela tá com... Fica fazendo blogueiragem, né? Correndo ali com o celular.
7: Alegria, tá. Alegria com o cruzando a faixa.
8: Graças a Deus! Graças a Deus deu certo!
9: Muito boa, cara, excelente. E aí, chegando em Boston, Boston foi nesse ano, 2026.
8: É, foi agora, abril?
9: Recente, uhum. Né? Agora, em abril. E como é que foi fazer um ciclo para uma maratona que faz parte da Major, uhum. Ou seja, das principais maratonas, né? Desse circuito tão desejado e tão cobiçado por muitos atletas. Tem muita gente que não liga, mas eu acho que a maioria ali no fundinho gostaria, né, de correr uma Major.
8: Não é, sim, como eu falei, não sabia o que era índice, Major sabia que todo mundo queria fazer uma Major e eu não tinha esse sonho. Mas depois que eu fui agora nessa, eu fiquei, gente, agora eu quero completar lá, mandá-la lá. Eu fiquei, muito especial, assim, a cidade fica tudo voltada para a prova, para a maratona. E falando do ciclo, acho que comparado a esse ciclo com o de Porto Alegre, esse foi bem mais difícil, eu achei que foi bem mais difícil. Acho que pela questão, a maratona de Boston ia ter muita subida, então eu não pude fugir das subidas, ia para a USP, tinha que enfrentar lá a subida do cavalo, uma vez, duas vezes, e foi um ciclo que demorou um pouco para o meu corpo encaixar nos longões. Sempre dava uma sofrida, ou o gel não descia bem, daí tinha que dar uma parada. Ou tava ali num dia que eu tinha, meu treinador falou, fica ali na zona 3, zona 4, não conseguia.
9: Aí em Boston, não
8: aí
9: é?
8: Aí já é em Boston.
9: Olha aí, que legal.
8: E ali no que a torcida, do início ao fim, assim.
9: Isso é muito legal, né? Da vibe, da torcida.
7: Você diz assim, por trás das grades tem gente nos 42 quilômetros de trajeto. Que legal, cara.
8: É muito legal.
9: E com faixa, gritando, com buzina... Com água.
8: Água, cerveja. Sim. Tinha gente dando... Era tudo. Podia ter até Tinha pepino. Eu juro que tinha pepino.
9: Pepino.
8: Em conserva.
7: Pepino.
8: De... É, eu não sabia que isso era uma coisa, mas tinha... Eu não peguei.
9: Conserva.
8: Não deu tempo. Mas não deu tempo.
9: Deve ser gostoso, né?
7: Pepino, claro.
8: Coisa
7: com fome.
9: Deve ser muito bom. E aí,
7: então, o que você... Não, agora eu fiquei curioso. O que você pegava no caminho, Nicole?
8: Ah, não. Eu peguei só gel. Eles estavam no gel, água, Gatorade. Ah, eu só observava o que tinha ali para pegar.
9: Mas você pegava o gel que na prova estava disponibilizando. E... Você não estava com receio de falar, olha, esse gel é diferente do meu ciclo?
8: Não, pior que era o mesmo.
9: Ah, então isso é ótimo, tá bom.
8: Daí eu fiquei tranquilo.
9: Porque tem isso também, né? A diferença do gel, de nutrientes, o que tem um, o que tem no outro, para você não fazer nada de diferente no dia da sua prova.
8: É, exato, até entender se teu estômago é sensível, né? O meu é, então, isso é até algo que faz parte do ciclo de treinar a suplementação que você vai usar no dia da prova, que é, enfim, se eu tomar um gel em uma zona 1, zona 2, é uma coisa, mas tomar em uma zona 5,
9: aí é diferente.
8: É outra coisa, pode bater ruim.
9: E o seu ciclo, olha, agora eu tenho uma curiosidade, uhum. Quando você... Por exemplo, você vai treinar a subida.
8: Tá.
9: Por exemplo, ali na subida, né? A famosa subida do cavalo na USP. Você mantém o pace de sempre, o mesmo pace flat? Você também mantém esse pace na subida?
8: Eu desacelero um pouquinho.
9: Desacelera um pouquinho.
8: Até pra não... Eu faço isso pra não desgastar. É, exato. E até eu mudo um pouco a posição do corpo. Isso eu aprendi com o meu primeiro coach, de na subida jogar mais o braço, assim. Tipo, você tá correndo assim, na subida você vai tentar dar um soquinho mais pra frente. Eu faço isso, gente, é o que eu faço, não sei se
9: é tipo essa uma biomecânica diferente, né, que funciona pra você, e eu vou testar também.
8: Testa! Testa!
9: Ou seja, com o bracinho um pouquinho mais pra cima.
8: É, mas eu diminuo...
9: Na subida.
8: Diminuo a velocidade, daí aproveito a descida. Daí a descida eu acelero mais pra compensar o tempo da subida.
9: Mas aí descida, meu, vai que vai?
8: Vai que vai. Ah, eu adoro.
9: Curte?
8: Eu curto a descida.
9: Lembra do Cado, o Cado Santos, que esteve aqui, da Estrada Milk?
7: É mais difícil do que subir.
9: É, ele falou que ia participar de uma corrida e tinha muita descida. E ele falou, cara, não foi legal, porque eu tive que ficar meio que travando ali, né, na descida. Faz sentido?
8: Acho que faz, depende de cada um, assim, ó, até a velocidade que ele queria estar, enfim, claro. Se era muito rápido, talvez algum equilíbrio. E também tem que estar bem fortalecido, né, a perna, porque vai ter bastante impacto.
9: Impacto, né, daquele tranco ali, né?
8: Exato.
9: É.
8: Eu sou meio assim, vou acelerar, se doer, vai doer depois. Ai, gente, não posso.
7: E não tem problema.
8: Depois eu vejo.
7: Você aguenta a dor.
8: Eu aguento. Acho que é por isso, enfim, acabo tendo resultados, assim, bem legais, porque eu, enfim, sustento bastante a dor ali, né, do endurance, que é quanto mais resistência à dor que tu tiver.
9: E, Nicole, no meio ali da maratona de Boston, quando é que você percebeu que ia dar bom? Assim, teve algum momento que você falou, nossa, calma, vou fazer um tempo muito melhor que em Porto Alegre. Você se identificou, você percebeu ali na hora ou você foi embora e só foi descobrir isso depois?
8: Ai, eu percebi, acho que foi em duas partes, assim. Acho que quando chegou nos 21 quilômetros da prova, eu vi que eu tinha batido, sei lá, uns 30 segundos a menos do meu PR. Deu 1 hora e 24. Eu vi, tô bem, tô num ritmo bem nessa primeira parte da prova. Eu fui seguindo no mesmo. E daí tem uma parte ali da prova que é as Newton Hills, que são subidas.
9: E daí só tem... pelo nome, né?
8: É.
9: Hills.
8: Isso já fica assim. É. Daí tem a última, que é Heartbreak Hill, que é a maior de todas. Eu tava focada de, se eu tiver me sentindo bem nessa parte, na hora que passar essa última subida, eu vou acelerar com a minha vida até o 42. Eu acho que ali era 32, faltava 10 quilômetros.
9: Deus.
8: É, e ali fechou num tempo bom. Daí eu, na hora que passou essa última, eu falei, agora eu vou acelerar pra bater o menor tempo possível.
9: E não tinha mais subida?
8: Não, pouquíssima.
9: É comparada com as outras rios aí que tinham passado.
8: As outras rios, todas as rios tinham ido. Daí eu acelerei até o fim e fui, enfim, até na minha cabeça. Vou tentar 2:49, mas no final deu 2:50 e 17 ali, mas...
9: Deu
7: só 2:50. É. Sim.
9: Então, olha como ela melhorou, porque em Porto Alegre era 2:58 ou 59?
8: Era 58.
9: 58. Olha o quanto ela... 8 minutos. E para você tirar 8 minutos de uma maratona, é muito difícil.
7: Não, a gente viu, foi o depoimento do Shima, né?
9: Foi.
7: Que falou que ele ficou feliz da vida, o Shima, filho do Oscar Schmidt, né?
9: Sim.
7: Grande Shima, tá sempre ouvindo o Corre TMC.
9: Um querido.
7: Manda
9: um
7: mensagem querido. Direto, tá. Manda. Sempre na nossa audiência e nós adoramos você, viu, Shima? Ele ficou super feliz quando ele fez 59 minutos e 59 segundos, não foi?
9: Foi, isso? Foi na maratona.
7: Sub 3 horas.
9: E aí conseguiu o índice, acho que foi para Chicago, ou para alguma coisa assim, também, para alguma major também. Aí ele também ficou muito feliz. Aqueles segundos, né? E quem é você depois da maratona? Muito cansada, perninhas cansadas.
7: Hoje aqui é a próxima.
8: Ai, sim. Quando eu terminei, eu fiquei assim, quero a próxima. Mas depois eu fui sentindo nos outros dias, eu fiquei, gente, tá, eu preciso descansar um pouquinho. Eu lembro que no outro dia, tava indo em Boston, aproveitando a cidade. Deu uma febrezinha. Acho que
9: no dia seguinte?
8: No dia seguinte, o esforço, né, do corpo. E perna aqui, enfim, não conseguia...
9: Quadríceps.
8: Nossa, eu não consegui andar. A escada, todo mundo na cidade estava descendo de lado. Eu tava nesse time. E agora eu tô devagar, assim. Vou esperar. Agora tem a meia do Rio, que daí eu vou fazer. Mas acho que eu não vou tão loucamente assim. Mas é bom dar um descanso. Eu aprendi que tem que dar um descanso depois desse
7: seco. A experiência
8: desse
7: traz, né?
8: Exato.
9: Agora, Nicole, além de você estar, né, toda ali dolorida junto com todo mundo, já falei para você, hein, Galvão, sim, que no dia seguinte todo mundo tem que estar de medalha no pescoço, quem correu.
8: Exato.
9: Né? Olha essa medalha lindíssima aqui,
7: eu,
9: ó.
7: Eu me interesso menos pelo dia seguinte e mais pelo pós-prova. Assim.
9: Pós-prova, né?
7: Pós-prova sou mais interessado.
9: Que é difícil demais. Ai, que medalha... Ai, essa medalha é muito linda. Pesada, pega aí, segura aí, Galvão.
7: Deixa eu ver.
9: Oh,
7: é pesada. Olha só.
9: Pesada, né?
7: Do céu. Que coisa linda, hein?
9: Linda. E todo ano é uma medalha diferente, um jeito diferente. E a você viu o que tem atrás dela? Olha que linda.
7: É, a luz bate e ela é brilhante, cara.
9: Linda, dourada.
7: Que coisa mais linda.
9: E você viu que ela colocou atrás, né? O tempo dela da medalha.
7: Ah, não tinha visto.
9: Olha aí,
7: peraí,
9: ó.
7: Peraí.
9: Vê aí atrás.
7: April 20.
8: 20, assim.
7: Cadê? Não, peraí. Cadê o tempo?
9: Aqui em cima, aqui, ó. Uma hora. Aqui, ó.
8: Não, uma hora. Duas
7: horas. Aqui.
8: Uma hora,
7: agora
8: mesmo.
7: Agora eu vi.
8: Eu já vou pro
7: 2 hours, 15 minutes and 17 seconds.
9: É, querido. Chupa Brasil.
7: É, aqui é Brasil.
9: Lindíssima. Muito maravilhosa. E você pensa numa próxima maratona?
8: Ah, eu penso. Eu queria fazer a de Berlim.
9: Ah, legal, hein? Uhum. Berlim, dizem que é bem legal também.
8: É, falaram que é retinha.
9: Uhum.
8: Né, eu agora, já que essa teve muita subida, porque a próxima pode ser reta.
7: Mas muita gente das majors aí que a gente convidou, que participou do nosso Corre TMC, já falou que a maratona de Berlim é a ideal para você fazer a primeira major, né?
9: E disseram também que é muito boa de Tóquio. É que todo mundo deixa por último Tóquio, porque é mais difícil de você entrar. E também a logística do outro lado, né, do mundo. Mas dizem que Tóquio é bem legal para correr. Não é, não tem tanta subida, não. Mas deve ser demais correr em Tóquio.
8: Nossa,
9: né?
8: Deve ser outro mundo.
9: Não, aí eu já ficaria já um mês lá. Pegaria férias para conhecer.
7: Você vai até o Japão, pô.
9: Exatamente. Atravessar o mundo. Atravessar o mundo, não, com certeza.
7: É uma viagem longa, hein? Nossa, mãe.
9: Você já foi, Galvão?
7: Eu fui duas vezes pro Japão.
9: Uau!
7: Duas vezes. Eu fui uma fazendo cobertura, né? Fiz a final do Mundial de Clubes aqui pela Transamérica, que agora é TMC, quando o Santos tomou 4-0 do Barcelona.
9: Ai, ai, ai.
7: Não é uma lembrança muito boa.
8: Marcou.
7: Da torcida santista, né? Eu tava nesse jogo, eu tava cobrindo o Barcelona. O Barcelona do Guardiola foi muito legal fazer.
9: Pô.
7: Nada contra torcedores do Santos, mas fazer aquela cobertura. E depois eu fui com a família. Não, é super vale, é fantástico o Japão, né? E para vocês que são apaixonados pelas corridas, seria... Eu falo isso porque eu gosto muito de assistir corridas de Fórmula 1 com as minhas filhas, né?
9: Uhum.
7: Esse é o passeio ideal, cara. Você vai lá com uma desculpa, né? Pô, tô indo para isso. E aí passa mais 15 dias lá só curtindo e é sensacional.
9: Nossa, deve ser incrível. Ah, vamos colocar um dia na planilha, né?
8: Vamos.
9: Os sonhos estão aí para serem... É bem frase de clichê, mas é verdade. A gente está aqui nessa vida para tentar viver todos os nossos sonhos.
8: Exato.
9: Falando em sonho, você um dia imaginaria ser embaixadora da On Running?
8: Não imaginava não, gente.
9: On Running, né? Marca esportiva, muito tradicional também na corrida. Tem Roger Federer também como grande embaixador. E você se tornou, recebeu o convite para ser uma das embaixadoras, Nicole. Como é que foi?
8: Foi muito surreal. Foi recente, entrei como embaixadora esse ano, começou em janeiro. Mas estava já meio que ano passado conversando.
9: Namorinho.
8: Conversando. Você está sempre, quem gosta de correr está em evento, está nas provas, vai conhecendo todo mundo. E conheci o Fernando da ON. E, enfim, me mandou um tênis, daí eu comecei a usar, já fiquei fã. E daí no final veio um convite, você não quer ser embaixadora, acredito que você se encaixa com a filosofia da marca. E eu, óbvio que eu aceitei, né?
9: Quero.
8: Um dia que eu assino, eu falei, não preciso ler nada. Mas, enfim, graças a eles, boa parte da viagem foi junto com eles. Participei de vários eventos da marca lá junto com a ON dos Estados Unidos, então foi uma experiência de conhecer corredores de lá também, ligados à marca.
9: A maratona de Boston é organizada pela ON Running?
8: Não. É pela Adidas.
9: Pela Adidas,
8: mas
9: tá.
8: Eles estavam... Até era lançamento desse tênis aqui, que é o Light Spray, o Monster.
7: Peraí, só fala no micro.
8: Light Spray Monster.
7: É isso aí. Fala
9: esse
7: no
9: é um tênis
7: pra todo mundo entender.
9: E esse é um tênis de corrida.
8: É de corrida.
9: Nossa, que diferente.
8: Ah, vim aqui. Não tô correndo, mas vim.
9: Não, mas é muito diferente, porque não tem cadarço, né?
8: Sim.
9: Todo mundo fala do cabedal, que é respirável e tal. Então você vê que é um tênis diferente.
8: Ele até é feito, enfim... Tem até vídeos na internet que é com robôs, assim. Ele é feito em 3 minutos, um filamento que tem uns 3 quilômetros.
9: 3 minutos?
8: 3 minutos pra fazer esse tênis. Ele vai passando, assim. Tem vários robozinhos, assim. E cada um vai passando o filamento para ir fazendo o formato. E o último para passar o spray, para fechar, tanto que é light spray, né, o nome do tênis. E isso faz um tênis ficar muito leve, muito leve. Ele é bem elástico, assim, para colocar no pé. E eu usei, não usei esse, mas eu usei o outro da mesma versão, que é o Strike, que tem uma placa que, enfim, parece que não tem nada no pé.
9: Esse tem placa?
8: Esse não tem placa. Não tem placa. É mais para uma rodagem, assim, treino.
9: Legal.
8: Treino de sábado.
9: Nossa, maravilhoso.
8: É, eu só fiquei fã agora. Enfim, usei o outro Strike, usei. Eu sou meio dessas de maratona usada.

0: De loucura boa, loucura boa.
1: Eu confiei. Eu sei que é bom.
2: Essa aí eu acho que é inédita.
0: Inédita.
2: Nenhum convidado nunca tinha dito algo parecido.
0: Abriu da caixa, pegou e foi correr a maratona.
2: De 42 quilômetros. De 42.
0: E deu bom.
1: Não.
0: Quanto tempo mesmo?
1: 2 horas e 50 minutos.
0: Gente, deu muito bom.
1: Ai, gente, deu muito bom. Mas, muito...
2: Não, mas agora, mas é o seguinte, também vamos lá, né? Não é tudo assim, mil maravilhas.
0: É.
2: Aí você pega o tênis, dá a caixa na hora. Não, vou sair correndo com esse tênis aqui, porque vai dar bom. E não dá bom. O que que acontece?
1: Ah, eu vou chorando até o final, né? Não tem muito o que fazer.
0: Vai quebrar. É o famoso quebra, né?
1: Vou quebrar, ia quebrar.
2: É?
1: Eu ia terminar mais em outro tempo, mas tudo bem.
2: É, porque pode acontecer, pô. Você claro. Não se adapta ao tênis, você começa
1: total,
2: a correr ali.
1: Não, não, gente, não recomendo fazer isso.
0: Sim.
1: Às vezes dá certo, mas por enquanto deu certo.
0: E Nicole, ser embaixadora hoje da On Running, o que que é? É receber produto, é testar lançamento? Porque é praticamente ali, é um sonho, né, para um atleta.
1: Ai, é óbvio. Como várias marcas, é receber os produtos, testar, falar sobre eles, até ter uma percepção para a própria ON, né? Ah, gostei, não gostei. Quando tem um lançamento, ali está divulgando. E é muito legal que eles são bem... Eles abraçam cada um da sua forma, né? Não tem um briefing, tem algo ali para falar, mas faça do seu jeito, do seu estilo, no meu caso, Nicole de ser, para falar sobre o produto. E tanto tem bastante eventos... Da marca... Ai, teve um que eu não participei, gente. Mas eu vou falar ele. Teve agora um da ON que era... Teve no Rio de Janeiro, que é de squads. Um squad race. Eu participei ano passado desse. E é muito legal. São várias equipes. De 4 pessoas. Daí, enfim, vão tendo várias baterias. A equipe...
0: O revezamento.
1: Revezamento.
0: Ali.
1: Isso, desculpa, fugiu a palavra. Tipo, faz revezamentos e cada equipe vai passando. Vai tendo várias chaves. E a primeira que ganhasse, entre todas, a mais rápida, ia para a final aonde? Acho que era Los Angeles, gente. Acho que é Los Angeles.
0: Nossa, que delícia, que legal.
1: E é poder participar de eventos como esse.
0: E te motiva,
1: né? É, motiva muito para treinar. Tá ali podendo, quem sabe, ser a pessoa que vai, o time que vai viajar.
0: Nossa,
1: e a ON apoia muito isso. Se eu tenho, por exemplo, aqui de Boston, falei aqui, para Boston eles deram um suporte para estar lá.
0: Excelente.
1: É muito legal. É muito...
2: Que tipo de suporte?
1: Suporte de passagem.
2: Deram tudo.
1: Deram então. Tudo, entrando para esses eventos que eu falei que estava tendo lançamento, de estar lá, receber o tênis. É um... Dá um gás, assim, né? De tu tá correndo,
0: não, pô. Não, pô, que isso?
1: Quem não gosta?
0: Quem é que não quer, gente?
2: Quem vai negar? É,
0: alô, Rani, olha, corre TMC aqui pra você.
2: Mas o que você precisa? Você só precisa correr a menos de 3 horas na maratona.
0: É.
2: Isso aí é com você, tá?
0: Você se considera uma atleta... De performance, você não é uma atleta madura, é? Você se considera?
1: Eu acho que eu sou madura. Assim, é uma amadora com performance.
0: É.
1: É que quando eu penso em atleta, eu penso a galera
0: claro.
1: Ali, elite, que tá indo pra Olimpíada, né?
2: É, mas... você não. Você, como você disse logo no início, né? Você tem o seu trabalho.
1: É, exato.
2: Fora da corrida, enfim.
1: É, consigo conciliar o meu trabalho e a paixão, né? Que é correr e tá conseguindo. Ah, é performance também, né? Uma corredora de performance.
0: Viu, sim.
1: É uma mistura, né?
0: É uma mistura.
2: Mas então vou mudar a pergunta.
1: Muda.
2: Você já teve vontade? Já teve algum momento da sua vida desejo de se tornar uma atleta?
1: Acho que sim. Sim. Tenho sim, quem sabe.
2: É, então.
1: Tem que estar, agora tem que estar mais, eu já estou me esforçando, mas tem que estar mais ainda dedicada. Mais tempo, fisioterapia, treino de força, tudo certo. Aos pouquinhos estamos crescendo.
2: Porque ela não está distante. A Nicole não está distante, cara.
0: Tem tempos muito bons.
2: É.
0: E para você ver como já tem marcas também acreditando no seu potencial. Uhum. Então, não sei, já jogamos para o universo aqui, né?
2: Exato.
0: Já jogamos para o universo. E
1: a gente
0: treino?
1: Começa daqui a uns anos de novo. Vamos ver o que vai acontecer.
0: E Nicole, treino? Todos os dias, 4 vezes por semana? Como se encaixa a musculação? Como é que é?
1: 4 vezes por semana corrida, certo? Assim.
0: Bastante.
1: É. E musculação, eu tava fazendo 2, agora aumentando para 3. Precisa treinar mais perna. Eu vi, depois de Boston eu falei, fui bem, mas dá para fortalecer mais.
0: É, porque a musculação, ela vai determinar ali o seu condicionamento físico, né? Ter pernas fortes, não só pernas, panturrilha, core, né? Core, que é abdômen.

0: glúteo, gente, vocês não sabem como. Glúteo como.
1: É paixão, né? Quer correr e tá conseguindo. Ah, é performance também, né? Uma corredora de performance.
0: Viu, sim.
1: É uma mistura, né?
0: É uma mistura.
2: Mas vou, então vou mudar a pergunta.
1: Muda.
2: Você já teve vontade, já teve algum momento da sua vida desejo de se tornar uma atleta?
1: Acho que sim. Sim. Tenho sim, quem sabe.
2: É, então.
1: Tem que estar, tá, agora tem que estar tá mais, eu já estou me esforçando, mas tem que estar tá mais ainda dedicada. Mais tempo, fisioterapia, treino de força, tudo certo. Aos pouquinhos estamos crescendo.
2: Porque ela não está distante. A Nicole não está distante, cara.
0: Tem tempos muito bons.
2: É.
0: Para você ver como já tem marcas também acreditando no seu potencial. Uhum. Então, não sei, já jogamos para o universo aqui, né?
2: Exato.
0: Jogamos para o universo. E
1: a gente
0: treino?
1: Começa daqui a uns anos de novo. Vamos ver o que vai acontecer.
0: E Nicole, e treino? Todos os dias, 4 vezes por semana? Como se encaixa a musculação? Como é que é?
1: 4 vezes por semana corrida, certo? Assim.
0: Bastante.
1: É. E musculação, eu tava fazendo 2, agora aumentando para 3. Precisa treinar mais perna. Eu vi, depois de bosta eu falei, fui bem, mas dá para fortalecer mais.
0: É, porque a musculação, ela vai determinar ali o seu condicionamento físico, né? Ter pernas fortes, não só pernas, panturrilha, core, né? Core, que Sim. é abdômen, glúteo, gente, vocês não sabem glúteo. Como... Glúteo, como dói depois o glúteo, né? Quadril. Ou seja, tudo a gente precisa trabalhar ali, né? Pra, enfim, pra se desenvolver e pra evoluir cada dia mais na corrida.
1: Exato. É ficar mais forte pra corrida e também evitar a lesão, né? Que eu acho que é o medo de todo corredor.
0: Já teve alguma?
1: Agora de bosta, eu não tô com uma lesão, mas tô com uma dorzinha que eu nunca tive.
0: Aonde?
1: No glúteo.
0: No glúteo, no popô.
1: Exato. Mas estamos aí já vendo o que tem que fazer.
0: Fisioterapia,
1: liberação.
0: É, nossa, como dói, viu?
2: É, e por isso que é importante esse acompanhamento, né?
1: Exato.
0: É, porque na fisioterapia a gente sofre, né, Nicole?
1: Sofre.
0: Nossa, a gente acha, ah, é tudo maravilhoso. Quando ele começa ali, ó, a apertar e não sei o quê.
2: Caraca.
0: Nossa, só xingo o meu fisioterapeuta. Eu tenho até dó. Eu peço até desculpas já pra quem está do meu lado. Eu falo, me desculpa, gente, é porque eu falo muito palavrão mesmo, mas é porque tá doendo muito. E tem que soltar, é importante. Fazer a botinha. A botinha é boa, né?
1: A bota é boa, dá uma
0: Ai,
1: relaxada.
0: Delícia, a botinha.
1: Recomendo.
0: Exprime tudo ali, é ótimo.
2: Fisioterapia é um lugar muito louco, né? Porque você dói pra cacete quando você tá lá fazendo, né, a fisioterapia e depois ele some. Some.
1: Mágica, né?
2: É, parece magia. De repente some toda aquela dor que você tava sentindo. Uh-huh. Porra, mas precisa arrebentar com a gente pra assumir a dor? Né?
1: Você foi lá, arrebentou no treino, agora tem que arrebentar.
2: É um preço alto.
0: É um preço alto, mas é importante, né? E a gente percebe também o quanto é legal a gente ter a disciplina. Porque a disciplina não é você só sair correndo, acordar 5 horas da manhã. Mas a disciplina com o seu corpo é você ir pra academia, vai fazer musculação, condicionamento. Se for preciso fazer, é bom. Que faça a fisioterapia, a disciplina. Eu sempre falo aqui, né, Nicole? Eu entendi o real significado da disciplina no ciclo da maratona.
1: Uhum.
0: Que é você dizer não às sextas-feiras para você sair, porque você precisa, gente, dormir cedo. 8 horas, Sim. 9 horas na cama numa sexta-feira. Só que não é uma sexta-feira. É num ciclo de 4 meses, de 5 meses... Né? Então, quando eu vejo lá meu marido tomando uma tacinha de vinho, abrindo uma cervejinha gelada, eu digo, não, obrigada. Porque eu sou dessas, eu sou muito determinada, porque eu sei que eu quero correr bem. E é isso que eu vou fazer. Você lembra que na última maratona, eu só fiz 2, né? Então, a minha última em Buenos Aires, só 2. Em Buenos Aires, eu tive vontade de fazer número 2.
1: Uhum.
0: Quilômetro 30.
1: Ai.
0: E aí começou a minha barriga, e eu falei, não tô acreditando. Não, eu vou conseguir. Mas não consegui. Tive que parar no banheirinho químico. Eu estava com papel higiênico no bolso? Não. Tinha papel higiênico no bolso no banheiro químico? Não. Como eu fiz? Só Deus sabe, gente. Como é que eu fiz?
1: Só Deus sabe.
0: Só Deus
1: só
0: sabe.
1: Ele tem essa informação.
0: Mas só
2: e também
0: tem
2: a gente
0: essa informação.
2: Quer saber.
0: Não querem saber.
2: E também
0: Ótimo.
2: Ninguém quer saber.
0: Mas você sabe que no momento a gente não pensa em nada, a gente tá tão adrenado,
1: uhum.
0: tá tão louco, que, meu, você vai lá, fez, acabou, você saiu e começou a correr, só depois eu imaginei, gente, me deu dor de barriga no meio, que loucura. Você você não pensa nada, né?
1: Não.
0: Que doideira. Então, por isso que eu falo, agora eu trabalhei melhor com a minha nutricionista. O que que eu fiz de errado para que na minha segunda maratona isso não acontecesse? Porque algo de errado aconteceu. Foi o que eu comi antes, foi durante a semana, ingeri leite, não ingeri leite, gordura, fritura. Alguma coisa aconteceu. E aí a disciplina. É isso que eu falo, Nicole. Você é bem disciplinada em relação a isso?
1: Quando eu tenho foco para uma prova, sim. Depois que passa, um mesinho ali que eu fico meio...
0: Ah, eu também.
1: Ah, calma, posso ali beber alguma coisa, que eu gosto de um drink, alguma coisa fora, ou não treinar tão forte. Mas quando eu tô em ciclo...
0: Mas no ciclo você é bem disciplinada.
1: Sim, eu sou chata. Eu fico assim, dormir na hora, não comer algo fora.
0: Você conversou bastante, falou, né, da sua namorada, da Eduarda e tudo mais. A Eduarda, ela corre contigo de vez em quando?
2: Isso que eu queria saber também, porque a companhia é fundamental nessa hora, né?
1: Sim, ela, a paixão dela não é corrida, né? Ela gosta, acho que, mais de bike. Mas ela corre sim. Quando tem um treino assim um pouco mais leve, ela vem. Quando não é leve, ou ela sabe que eu vou ter que fazer força, ela vai de bicicleta.
0: Ah,
1: e fica.
0: Justo.
1: E fica, vai. É tu que quis isso, nossa. Eu fico lá, fi. E ela fica acelerando. Na de Porto Alegre, é bom que o percurso em volta não é, tem bastante torcida, mas não tem bloqueando assim a via. E ela foi de bicicleta por vários quilômetros. E foi muito bom, porque ela via que alguma hora... Parecia que dava, acho que meu rosto mostrava, tô cansada. E ela, não vai, é mental, não sei o quê, e dava uma força durante o percurso.
0: Que irado,
1: todo.
0: Então ela conseguiu te acompanhar
1: conseguiu
0: ali
1: em vários
0: na bike,
1: percursos.
0: Em vários percursos, vários caminhos ali. Incrível. Inclusive, eu já vi navegando ali no seu Instagram, Nicole, você correndo com o seu cachorro, o Bold, nas costas.
2: Como
0: é
2: assim?
0: Isso?
1: É, né? A gente faz de tudo. É que, assim, o Bold adora correr. Foi uma corridinha. É que, assim, o Bold gosta de correr, mas ele tem um focinho achatado, que ele é um bulldog francês, não dá pra correr quilômetros com ele, né? Daí, às vezes, a gente corre, pega, coloca ali na mochila, ou se a Duda tá de bike, aí a gente coloca na bike. Mas ele adora correr.
0: Inclusive, pra quem está nos acompanhando no YouTube, a gente vai colocar uma foto da Duda, né?
1: Olha aí.
0: Correndo, a namorada da Nicole, correndo com o Bold. Olha que fofo.
1: A duplinha,
0: olha aí, Duda e o Bold, então.
2: Porque a Duda, ela corre distâncias mais curtas, é isso?
1: Ela curte mais curta, Maratona um dia, eu falei pra ela, vamos maratona?
2: Não, eu me identifico. Duda,
1: quem
2: eu
1: sabe?
2: Me identifico com você, é isso aí.
1: Ela gosta do pó.
2: Mais curtas, é isso, Duda. Me identifico total, é isso aí.
0: O pó, tomar uma cervejinha
2: é
0: gelada.
2: É isso.
0: Comer um pastelzinho na feira.
2: São 5 quilômetros e o pós é da hora.
1: É bom.
0: O pós realmente é muito
1: mas
0: bom.
1: Mas é ótimo, eu também gosto do pós.
0: Eu também. Assim como você ficou, né, um tempinho sem fazer nada, gente, eu fiquei quase 2 meses sem correr. Sério mesmo. Porque eu fiquei tão, assim, tão desgastante. E eu nem imaginei fazer outra maratona. Eu falei, não vou fazer mais. Aí depois, né, passa um tempinho e a gente muda de ideia. Mas é bom porque o nosso corpo, imagina, ciclo de 30 quilômetros, é muito tempo correndo, a gente faz várias meias maratonas, tipo assim, num sábado qualquer, 21, 25, 28, o tempo inteiro, Nicole.
1: E tu mentalmente pensa, sábado de novo tem lá 30 quilômetros, por vários meses.
0: Por vários meses, então é desgastante.
1: Como você falou, a alimentação também tem que estar... Tá legal ali, óbvio. Tá regrada, às vezes a gente sai um pouco, mas o máximo possível tá se alimentando bem. Eu tinha uma coisa que eu não comia tanto carboidrato. Minha Nutri pegou na minha orelha, você precisa de energia. Você tem que comer carboidrato. Aprendi a comer certinho nesse ciclo.
0: Eu era um pouco noiada em relação a isso também. Não sei se você era.
1: Eu era, sim.
0: Eu também. Eu falei, cara, eu vou comer carboidrato pra caramba. Vou engordar, não quero engordar. E não precisava umas noias assim. Mas depois eu entendi, gente.
2: Vocês correm tanto.
0: É isso.
1: Eu aprendi, quando eu tava treinando sem comer tanto, eu fiquei, tava podre depois. Não conseguia fazer nada.
0: Exatamente.
1: Eu comecei a comer e mudou tudo.
0: Olha, numa sexta-feira que antecede um longão, Galvão, eu como 2 pães de manhã, tem lanche à tarde... No almoço é macarrão, à noite é macarrão. Então, você imagina, 4 fatias de pão, macarrão no almoço, macarrão...
2: Só que no sábado vai tudo embora.
0: Exato, no sábado vai tudo embora. E você precisa dessa energia, é muito tempo. Sem contar que, pelo menos eu, como uma fatia de pão com uma geleinha também, sim, antes da corrida no sábado. Que é muito bom, você precisa correr. Não, precisa também gastar essa energia, que é muito tempo. O que você come antes dessa corrida? Vai, eu fiquei curiosa agora.
2: Não como nada.
0: Eu quero saber, você vai jejum?
2: Não, não.
0: Cafezinho?
2: Eu quando eu vou correr, assim, 5 quilômetros, eu só como fruta de manhã.
0: É, uma maçãzinha? Bananinha?
2: Maçã, banana. Às vezes, uma torrada, assim, com geleia.
0: Esse é o melhor.
2: Às vezes. Mas eu faço tudo errado, Mimi. Eu não sou exemplo.
1: Não. Adorei.
2: Eu faço tudo errado.
0: Ele pô. Também é break the rules. Quebra as regras.
2: Isso. Então, não serve como referência.
0: Não serve.
2: Vamos ouvir a Nicole.
1: Eu tô quebrando as regras também. Eu não sei.
0: Ô, Nicole, pra gente terminar, olha só. Vamos só, última perguntinha.
1: Ah.
0: É o nosso saquinho. Olha, o olho dela já abriu. O quê? Que é isso?
1: Tem nesse saco.
0: A nossa pergunta saideira do programa.
2: O saquinho do Pace.
0: É, o saquinho do Pace. Vai ter uma perguntinha aí pra você responder. Vamos ver. Qual que é essa pergunta aí?
1: Ai.
0: Consegue? Vamos lá. Vamos ver. Qual que é?
1: Tá, complete a frase. Eu nunca...
0: Tá, eu nunca...
1: Meu Deus.
2: Não, mas completa a primeira frase do que você nunca
0: Eu fez. Nunca... O quê?
1: Ah, é que eu nunca falo coisas chatas, né? Eu nunca fiz uma maratona de Tóquio, deixa eu ver.
0: Ela quer pensar em algo criativo, é isso?
2: É.
1: Aí eu falo, eu nunca corri com tênis novo, mas eu fiz isso, né?
0: Correu já.
1: Eu nunca corri uma maratona com o tênis que eu já usei, então.
0: Ah, essa foi boa. Tá.
2: Boa,
0: tá.
2: Boa.
0: E a próxima é?
1: Ai, eu sempre...
0: Sempre...
1: Ai, essa é a mais complexa, mas eu sempre em prova, na metade da prova... Da metade da distância, eu penso que eu tô recém começando a prova.
0: É uma boa estratégia.
2: É,
1: eu tento esquecer tudo que eu fiz. Então, eu sempre faço isso.
0: Tá, uma boa estratégia.
1: Ninguém sabe, mas eu... Ai. Você falou sobre, né, ter um piriri no meio da prova, né? Ninguém sabe, mas eu já tive.
2: Pode acontecer.
1: Acho que muita gente tem, mas
0: ninguém conta,
1: não falamos,
0: né?
1: Acabei de contar, vai ficar registrado aí, né, gente?
0: E a última...
1: Se eu pudesse, eu...
0: Ah, essa daí a gente já sabe. A gente jogou pro universo,
1: não? Ah, eu ia falar, era viver de corrida.
2: Aí, bacana.
1: Vamos lá. Vamos ver, esse papel foi bom.
0: Ai, Nicole, muito obrigada. Adorei. Sua história também é de muita superação, de muita inspiração. E continue quebrando muitas regras, continue indo para os outros caminhos, né? Seguindo outros fluxos, porque tá dando certo.
1: Tá dando, né?
0: É.
1: Tá dando. Mas obrigada.
2: Vai ainda dar muito mais certo. Parabéns, Nicole.
1: Obrigada. Obrigada também pelo convite. Foi ótimo.
0: Ai,
1: foi ótimo.
0: Maravilhoso. Parceiro.
2: Valeu, Mimi.
0: Valeu, Galvão. Obrigada. Quem sabe um dia aí vamos correr 5 km together.
2: Cinquinho together, eu garanto.
0: É isso. Cinquinho. A todos vocês que nos acompanharam no Corre TMC, muito obrigada, continue seguindo a gente aí nas redes sociais, TMC Esportes, e um beijo, fui, porque eu sempre tô no corre. Tchau.
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6: 3 da manhã, bom dia.
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6: Vamos às principais manchetes do programa de hoje. O presidente Lula recebeu o presidente da Coreia do Sul e assinou 5 acordos de cooperação nas áreas de tecnologia, energia, setor espacial, educação e esporte. Os dois países também avançaram nas negociações de um acordo comercial entre o Mercosul e a Coreia do Sul. O governo brasileiro busca ampliar mercados na Ásia e reduzir os impactos das tarifas impostas pelos Estados Unidos sobre produtos brasileiros. O Tribunal Superior Eleitoral marcou para 17 de agosto uma reunião com embaixadores e observadores internacionais para apresentar o funcionamento das urnas eletrônicas e o sistema eleitoral brasileiro. A iniciativa ocorre após declarações de Flávio Bolsonaro sobre as urnas. O TSE reafirma que o sistema é seguro, nega qualquer ligação com a empresa Smartmatic e informa que as eleições de outubro serão acompanhadas por missões internacionais de observação. Partido Novo oficializou a candidatura de Romeu Zema à presidência da República durante convenção realizada em Brasília. O ex-governador de Minas Gerais, Zema, disputará a presidência pela primeira vez. O partido ainda não definiu o candidato a vice-presidente, que será anunciado até o registro da chapa no Tribunal Superior Eleitoral. E a Justiça de São Paulo decretou a prisão preventiva do motorista Guofan Huang, que de 53 anos, suspeito de atropelar e matar um coletor de lixo na capital paulista. Segundo a polícia, o motorista estava embriagado, fugiu após o acidente e foi preso em flagrante. O caso é investigado como homicídio doloso quando há intenção ou risco assumido de matar. No noticiário internacional, o presidente Lula reagiu com ironia ao ser questionado sobre as críticas feitas pelo presidente da Argentina, Javier Milei. Ao ouvir o nome do argentino, respondeu, abre aspas, quem é esse cara? Fecha aspas, e não comentou sobre o assunto. A fala ocorre após Milei participar do lançamento da candidatura de Flávio Bolsonaro e criticar o governo brasileiro. Em resposta, o Itamaraty convocou os embaixadores dos dois países para consulta. O governo de Donald Trump pediu à Suprema Corte dos Estados Unidos novas regras para limitar o voto por correspondência antes das eleições de meio de mandato. A medida prevê um cadastro federal dos eleitores autorizados a votar pelo correio e exige comprovação de cidadania. Estados americanos contestam a mudança e afirmam que a definição das regras eleitorais cabe ao Congresso e aos governos locais. E uma menina de 12 anos foi resgatada pela polícia no aeroporto de Lisboa após ser prometida em casamento para quitar uma dívida da família. Uma mulher de 45 anos foi presa suspeita de tráfico de pessoas. Segundo a vítima, ela seria levada para a França e entregue a um homem como forma de pagamento. As autoridades investigam uma possível rede internacional. Vamos à previsão do tempo para todo o país nesta terça-feira. Curitiba, o dia de sol, não chove, máximas de 27 e mínimas de 14 graus. Já em São Paulo, a terça-feira é ensolarada, não chove, máximas de 29 e mínimas de 14 graus. No Rio de Janeiro, o dia é perfeito para quem gosta de pegar uma praia, viu? Sol o tempo todo, não chove, máximas de 33 e mínimas de 17 graus. Em Belo Horizonte, o dia de sol com nuvens, máximas de 28 e mínimas de 15 graus. Em Brasília, o dia começa com sol, nuvens vão aparecendo à tarde, mas não chove, máximas de 28 e mínimas de 14 graus. E para finalizar, em Recife, o sol aparece entre nuvens e tem chuva passageira durante o dia, máximas de 30 e mínimas de 22 graus. Chegou a hora do Sobremesa, o bate-papo mais leve e divertido da programação está no ar. Neste episódio, o Lucas Salles, Marcelo Batista e a Mini Ruth receberam o dublador do Mauro Ramos, que dublou o Shrek a partir do terceiro filme, Pumba em O Rei Leão e Sully em Monstros S.A. Não perca mais um programa recheado de informação, humor e descontração. Fica agora com o Sobremesa. Uau.

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1: Pra você que tá sintonizado na TMC. Sim, Transamérica agora é TMC. 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Seja muito bem-vindo ao Sobremesa, o seu programa favorito. Comigo, Lucas Salles, e também com ela, Mini Ruth.
2: Vamos nessa, então. Começando mais uma semana com tudo. Uma semana maravilinda, maravigold, né, Batista? Não, calma. Cadê o Batista?
3: Pelo amor de Deus, já começou com esse linguajar tão chato.
1: Gente, pra você que está nos ouvindo com seu ouvido, o Marcelo Batista não está aqui na nossa bancada. Mas ele está trabalhando. Tá pensando o quê? Batista está nas ruas fazendo uma pesquisa. Sim, ele está entrevistando a galera e fazendo uma única pergunta. E você vai saber a resposta daqui a pouquinho. A pergunta é: quem deve ganhar mais? O homem ou a mulher? Ele está nas ruas e a gente vai trazer a resposta do povo no nosso novo quadro, O Povo Fala Mesmo.
2: Olha só que chique, rapaz.
1: Você viu, a gente agora tá nas ruas também.
2: Tamo chique demais.
1: Tamo subindo de degrau em degrau. Daqui a pouquinho tamo chegando aí na diretoria.
2: Olha só.
1: Tomara. Bom, então, se você está aqui com a gente pelo canal do YouTube, já deixa o seu like, já se inscreva no nosso canal. E é claro, se você está ouvindo no rádio, no radinho do carro, aumenta o som, porque agora começa a sua parte favorita, o seu programa favorito é o Sobremesa. E você pode participar do nosso programinha de meu Deus através da nossa enquete do dia. Vou lançar o WhatsApp, hein? Anota aí. 011 97221 1001. Manda pra gente. E a pergunta de hoje é...
2: É o seguinte, a IA tá chegando com força em todas as regiões,
1: a,
2: né?
1: A inteligência artificial, né?
2: Exatamente. Mas qual é aquela função que você faz no seu emprego que ela não consegue fazer de jeito nenhum,
1: hein? Ah, é fazer besteira. A IA não faz. Eu faço.
2: Aturar o Lucas e o Batista também não vai conseguir, viu?
1: A IA vai pedir, como é que é? É, tem um termo pra isso, é...
2: Insalubridade.
1: Insalubridade. É quando você trabalha com um trabalho ruim, perigoso. E você, Mini Ruth, o que é que a IA não consegue fazer de jeito nenhum?
2: Ah, não consegue aturar vocês, eu acho. Não consegue roubar a fruta da geladeira também. Não que eu tenha feito isso.
1: Bom, eu não sei você, mas eu roubei um pedacinho do bolo aqui na TMC, uma delícia. Ai, bom, eu quero saber de você, qual a função que a IA nunca vai conseguir fazer no seu trabalho? Qual é a função que a inteligência artificial não vai conseguir fazer? Manda pra gente no 011 97221 1001. Muito bom, agora amigos, vamos à parte que realmente importa, porque aqui no nosso programinha de meu Deus, todo dia nós recebemos um convidado de honra. E hoje não vai ser diferente. Hoje o nosso convidado é mais do que de honra. Ele trabalha com a voz, com a sua imagem, e é um dos mais talentosos dubladores do Brasil, quiçá do mundo. Ele faz a voz do Sullivan, de Monstros S.A., também a voz do Shrek, do Pumba, do Zé Carubu e também do Dr. Brown, De Volta para o Futuro. Ele está há mais de 35 anos na carreira e hoje é diretor, ator, narrador e tudo que ele faz muito bem. Senhoras e senhores, vamos receber ele, Mauro Ramos!
4: Olá, minha gente, olá, um prazer. Deixa eu pegar e fazer o meu prefixo. Que os fãs adoram esse prefixo, então eu sou obrigado a fazer em toda e qualquer entrevista. Oi, eu sou Mauro Ramos e se erramos, voltamos e consertamos. O único ator dublador do Brasil com o slogan rimado.
1: Aê! Senhoras e senhores, se você ainda não segue, siga agora o arroba Mauro Ramos Dublagem. E quando eu digo que ele é uma voz, acho que talvez um dos mais talentosos, não é pra puxar saco, não. O Mauro tá nisso há 35 anos e todo filme que você já viu e que te marcou, com certeza, tem a voz de Mauro Ramos. Como eu disse anteriormente, do Pumba, do Shrek. Cara, é muito incrível isso. E a gente vai bater um papo com ele. Então, a nossa primeira pergunta, Mauro, pra não ser diferente dos outros, dos demais, qual é a sua sobremesa favorita?
4: Ah, meu Deus, quando eu podia comer sobremesa, eu sou diabético. Mas, antigamente... E hoje em dia, com a memória emotiva que eu tenho, é doce de leite. Eu sou neto de mineiro, então doce de leite, doce de mamão verde, Até doce de giló eu já comi.
3: Doce de giló eu não sabia
4: doce
3: que
4: doce de giló leva uma semana pra fazer, por isso é que ninguém mais faz lá. Mas é uma delícia.
1: Não tem paciência. Fome não, até tem, mas paciência não tem.
4: Ninguém mais
2: tem. E qual seria a sobremesa favorita do Shrek?
4: Do Shrek? Meleca.
3: Boa. Inclusive, Shrek agora é pai de 3 crianças, tá sabendo disso?
2: É verdade.
4: Adolescentes,
3: inclusive. 3 adolescentes. O novo filme Shrek 5 vem aos cinemas em 2027. Já dublou, Mauro?
4: Não.
3: Tá ansioso pra dublar? Obviamente, né?
4: Sim, claro. Mas principalmente pra ganhar o cachê no final do mês. Eu tenho que pagar meus boletos, companheiro.
3: É por isso
4: que
3: você trabalha, pra ganhar dinheiro?
4: É, pra me sustentar.
3: E o fato de ser dublador foi só um acaso, não era uma coisa que você queria?
4: Você desde era criança, artista. Não. Eu ficava fazendo as coisas e depois, quando eu cheguei aos 60 anos, que é a idade em que a gente começa a rever a nossa vida, né? Porque a finitude vai chegando, e eu vi que a vida foi me empurrando para fazer a dublagem, para ser um artista de voz. Porque, por exemplo, eu lia para meus irmãos quando eles não sabiam ler. Eu fui o primeiro a saber ler e escrever lá em casa. E aí eu ficava lendo livrinhos e historinhas em quadrinhos, fazendo vozes e tal, para os meus irmãos. E depois fazia teatrinho para os colegas da vila onde eu morava, lá em Vila Valqueira, no Rio. E ficava fazendo teatrinho com os bonecos na janela do meu quarto. Então a vida foi me levando a ser um dublador, né? A ser um ator. Eu sou ator há 47 anos e há 37 anos eu sou dublador. Que apareceu assim. Eu trabalhava em rádio, lá no Rio de Janeiro, na Super Rádio Tupi, fazia parte do elenco de radioatores da Patrulha da Cidade e também da emissora. E aí apareceu para cobrir as férias de um colega, um dos diretores da Herbert Richards, que era o Mário Monjardim Filho, Monja.
3: Nossa, né?
4: Fazia a voz do Pernalonga, do Salsicha. Sim. E aí ele me chamou 3 vezes para ver a dublagem. Na terceira eu fiz um teste num desenho que ele estava dirigindo. Eu achei que foi uma porcaria, mas ele me pegou pelo braço e me levou ao superintendente, que era o Ronaldo Richard, filho do Herbert Richard. E falou, pode contratar o menino aí, vai, contrata ele, que é bom, ele é bom.
3: Quando está predestinado, não há o que você possa fazer, nem que você não queira trabalhar com isto, o mundo vai dando um jeitinho.
4: Vai.
3: E no caso foi o Mário Monjardim, que foi um grande
4: ele
3: dublador.
4: Ele colocou na dublagem um monte de gente. Verdade. Niso Neto, eu e outras pessoas.
3: Bom, e colocou você a oportunidade de dublar um dos personagens mais icônicos do mundo, que é o Pumba, que, como disse o seu amigo Orlando Drummond, ele é o seu Scooby-Doo, ele te persegue pela vida inteira, o Pumba, não?
4: Isso,
3: então, para não ser diferente, eu gostaria que você desse uma boa tarde especial aos nossos ouvintes aqui da TMC com a voz do Pumba. Se não for lhe incomodar, é claro, a gente paga o loop, tá? Loop
2: que é loop?
3: Loop é o que é pago aos dubladores. Cada vez que eles dublam um anel, eles dublam por hora. Então, a cada 20 segundos, vão lá e paga se é um dublador, entendeu?
4: O loop é um outro nome de anel. Loop é no Rio de Janeiro, anel aqui em São Paulo, e cada 20 segundos é que equivale a um loop. Cada 20 loops forma uma hora, que é a primeira hora indivisível, então a gente recebe sempre a primeira hora.
3: Tá vendo? Você acha que trabalho de dublador é fácil? Tem que trabalhar de 20 segundos para ganhar um dinheirinho.
4: Exato,
3: né?
4: Não é fácil, e tem 3 não. minutos para dublar.
3: Tá vendo?
2: Só 3?
4: 3 minutos pra dublar aqueles 20 segundos.
2: Meu Deus do céu.
4: É difícil. Não é fácil não, minha filha.
2: E se passa dos 3 minutos, o que acontece?
4: Aí não, vai não ter que tem... pagar mais meia hora.
2: Eita.
3: Aí ninguém quer, né? Ninguém quer pagar um bom trabalhador pra trabalhar. Então, por favor, Mauro Ramos, como Pumba, para os ouvintes da TMC.
5: Alô, ouvintes da TMC, aqui é o Pumba. Um grande abraço e boa tarde. Hakuna Matata.
3: Eu confesso que isso foi mais pra satisfazer minha alma, minha criança interior, do que qualquer outra coisa.
2: Mas na hora que ele chegou, eu já vi o Pumba, porque você tem uma voz muito marcante, né? Alguns dubladores, eles mudam o timbre, a voz, mas você é o Pumba e o Shrek.
4: Isso é você que está dizendo, então não sei dizer.
3: Ô Mauro, ela fez um bom link agora, porque eu parei pra perceber, mas os seus personagens, eles são sempre quase do mesmo estereótipo. Eles são gordinhos, rechonchudos, broncos, grandes. Você acha que você tem um talento pra dublar gordo?
4: É, eu acho isso estranho, né? Voz de gordo, eu acho uma coisa... Mas o pessoal na dublagem é muito engraçado. Tem diretor ou pessoal de produção, escala pelo físico do dublador ou da dubladora.
3: Pois é.
4: Então acaba que eu, sendo meio careca e gordo, entendeu? Aí eu passei uma época da minha vida, eu sempre digo isso, lá na Herbert Richards, fazendo três tipos de papéis.
2: Quais?
4: Gordos, carecas e negões, e suas variações. Negão careca, negão gordo, careca gordo, gordo, negão e careca, entendeu? E outra coisa, era monstro.
3: Monstro, é?
4: Eu e o falecido Paulo Flores, que fez a voz do Mufasa no filme, lá no desenho, fomos uma série japonesa que tinha lá sendo gravada, e nos chamavam para fazer só os monstros da série. Então eles faziam assim, num capítulo era eu o monstro, no outro era o Paulo. No outro era eu, no outro era o Paulo. Então nós ficamos assim uns 6 meses, ganhando, fazendo com essa diretora, Ângela Bonatti, só fazendo monstro. E eu dizia, mas por que só monstro? Ela dizia, porque vocês fazem e tem credibilidade, porque o monstro de vocês, vocês fazem, não fazem como os outros que acham ridículo. Aí eu falei, opa, então vamos aproveitar e ganhar esse dinheirinho.
3: Tá vendo? Estamos falando com o ator, dublador Mauro Ramos, que faz a voz de personagens célebres. Ele tava falando aqui que dublou monstros, e eu acho que o monstro mais famoso é o Sullivan, de Monstros S.A.
4: Sim.
3: Numa época que a gente já tinha Star Talent, que é o nome que se dá a pessoas muito famosas que são convidadas para dublar um filme.
4: Isso.
3: E o que me faz lembrar também, Mauro Ramos, que você... chegou na frente de um outro Star Talent, o Bussunda. Antes do Bussunda dublar o Shrek, parece-me que Mauro Ramos foi cotado primeiro. Você pode me lembrar dessa história, por favor?
4: Sim, foi. Eu fiz o filme, dublei o filme, porque eu fui escolhido lá pelo pessoal dos Estados Unidos, da então, DreamWorks.
3: Antes do Bussunda, você...
4: Sim, gravei o filme todo e recebi o cachê no final do mês, numa boa. Só que no outro mês... Aí eu descobri que o pessoal da distribuidora aqui no Brasil resolveu colocar o Bussunda para fazer o personagem, porque o Bussunda ia vender. Sim. O personagem. Naquela época, ninguém sabia se ia dar ou não certo aquele desenho, né, aquela animação. E aí, mas ele estava muito fisicamente parecido com ele, entendeu? Com o personagem. Ele estava careca na ocasião, e ele era gordo. Eu trabalhei com eles lá, o Cacete Planeta, durante muitos anos. A gente se encontrava pelo menos uma vez por ano. E quando não ia gravar com eles, eu e Márcio Simões fazendo o Fucker Sucker. Então, eu fiz, mas depois eu fiquei sabendo que ele é que tinha sido escolhido para vender o filme. Eu fiquei sem falar sobre isso durante um bom tempo. Porque, para mim, é o seguinte, é um velho ditado que diz, o que é combinado não sai caro. Né? Então, era só me dizer, olha, você vai fazer só um guia para fulano. Aí eu ia dizer para eles, ah, legal. Quanto é que ele está ganhando? Eu quero ganhar 50% do cachê dele, porque eu vou fazer metade do trabalho para ele.
2: Mas... E você teria topado, se soubesse antes?
4: Se eu ganhasse metade do cachê dele, porque, pelo que eu soube, ele estava ganhando em dólar.
3: Star Talent, quando, hoje em dia, quando eles são contratados, eles ganham muito, Mini Root. Ganha bem assim.
4: Porque eles utilizam a imagem deles para vender o produto. Então, eles vão fazer propaganda, vão aparecer na televisão, no rádio, em revista, essas coisas todas.
3: Eu ouvi de um ator que fez Star Talent para um filme que ele ganhou 80 mil reais.
2: Ô, louco!
3: Meu Deus, juro. Isso é muito surreal, né, Mauro? Porque você que dubla todo dia, o Maurinho Ramos, pega a carteirinha dele, bota no bolso, o celular no outro, vai lá, pega o ônibusinho dele, chega no estúdio pra dublar, prepara a voz, faz tudo certinho e ganha nada, não ganha nem 1% desse valor.
2: Aí não
3: é,
2: dá,
3: mentira,
2: né?
3: É verdade, Mauro?
4: É verdade, sim. 100 e poucos reais é o que a gente ganha por hora. E essa hora equivale a 20 pedacinhos, 20 lutos ou 20 anéis.
2: Então a profissão é mais por amor do que por dinheiro.
4: Depois de um tempo, passa, se você se destaca em alguma coisa, passa a ser essencialmente para você viver. Porque é um dos nichos do ator em que ele tem uma relativa segurança financeira, no sentido que vai ter sempre trabalho, se ele for um bom profissional e for uma pessoa funcional para o sistema. Então, ele... No teatro você fica sempre à beira do ah, meu Deus, o que, que eu vou fazer agora, depois disso? Acabou a peça, se tiver uma emendada, ok, maravilha. Ou tem um filme, ok, maravilha. Mas e quando acaba, se não tiver nada, como é que faz? Na dublagem, você, nas vacas magras, pelo menos você pode pagar as suas contas.
3: Pelo menos dá para se divertir um pouquinho, Mauro. Convenhamos, assim, dublando dá para se divertir ou não.
4: Se a pessoa tem pendor para isso e ela compra a brincadeira da dublagem, aí se diverte.
3: É o que você faz?
4: Normalmente. E principalmente teve... animação, comédia, entendeu? Eu gosto e eu faço, acabo fazendo com que o técnico de captação e o diretor ou a diretora fiquem rindo junto comigo, porque eu fico ali e curto o que eu estou fazendo.
2: E falando em diversão, o Shrek é um dos personagens mais cômicos, né? Principalmente. Sim. De desenho. Vocês, dubladores, têm também essa técnica de piada ou vocês só vão seguindo alguma ferramenta da dublagem?
4: Hoje em dia, os clientes eles não querem deixar a gente fazer o nosso trabalho como a gente fazia, que é tornar uma versão brasileira, né? A gente utilizar expressões e a gente utilizar determinadas palavras que têm a ver com o público brasileiro. Ah, mas eu faço o que eu posso, né? Se de repente aparece alguma coisa... Não sei se vocês notaram, mas o Shrek é sempre o chamado ator no teatro, principalmente o vaudeville, de escada.
3: Sim.
4: O Sully também é o escada. O comediante, o engraçado, é o Wazowski, é o burro.
3: Total.
4: Entendeu? Então, o que a gente faz é preparar para que a piada do colega fique legal e seja, como diz a expressão teatral, seja um tiro com a plateia.
3: Que delícia! Olha, a gente está aqui falando com ele, o Mauro Ramos, que é dublador, ator, há mais de 35 anos, tem muita história. Eu gostaria de tirar uma dúvida minha, pessoal, porque me disseram que lá atrás você podia fazer o que quisesse na dublagem.
2: Ah, é?
3: Porque os estúdios, quem contrata a distribuidora, quem contrata um estúdio para dublar, falava, vai lá, dubla aí. E aí os dubladores falavam, ah, eu quero fazer essa voz, eu quero botar esse sotaque, eu quero mudar isso. É verdade, Mauro? Você chegava a se divertir com isso ou não?
4: Não, quando eu era diretor, eu fui numa época que quase no final de como os diretores eram... tratados com muita dignidade, né? A gente também, em contrapartida, fazia muito trabalho, né? A responsabilidade era enorme. Esse tipo de coisa não acontecia. O que hoje em dia acontece é que o cliente não quer que a gente faça utilize expressões que sejam nacionais, que a gente tem que ser uma espécie de tradução adaptada. E aí eu fico lembrando sempre dos produtos que deram certo por causa da dublagem, né? Muitos colegas, e eu também, cito, por exemplo, As Branquelas. Ela só fez esse sucesso absurdo no Brasil por causa da dublagem, né? Porque lá nos Estados Unidos, até os caras que fizeram o filme ficaram assim, mas pô... Fazer um 2 agora não faz sentido. Pô, foi uma coisa que a gente tentou ganhar dinheiro. Entendeu? E tem uma animação chamada Deu a Louca na Chapeuzinho, que era considerado uma animação B, né? Que era só para preencher DVD e programação de streaming. Que virou um clássico cult que tem uma porranca, desculpe o termo, uma porranca de memes na internet com trechos dos filmes.
3: Não, é um clássico, assim, faz parte, entendeu? Da cultura pop.
4: Então, é deixar a gente fazer o nosso trabalho. Quando a gente faz, Aí é uma maravilha, porque a gente consegue, graças a Deus, a receptividade do público. E quanto mais receptivo for o público para aquele produto, mais o cara fatura.
3: É isso.
4: Mas o raciocínio deles não é esse, entendeu?
3: Alô, destravoedoras de filmes, por favor, ouçam quem trabalha com isso há mais de 35 anos. Você aí que está de terninho e gravata, que decide qual estúdio contratar, você acha que você sabe? Você não sabe de nada. Quem sabe é quem está 35 anos dublando.
2: Exatamente.
3: Quem é o responsável por fazer o filme dar certo no Brasil. Até porque você acha que o filme funciona porque é legendado. No Brasil, amigo? Claro que não. Inclusive, a maior parte dos filmes de animação fazem questão de só virem como dublados porque sabem que é muito melhor a experiência. Você já viu algum filme de animação legendado? Já viu, Minigutti?
2: Não.
3: Porque
2: não funciona.
3: Não funciona. Todo mundo sabe que filme de animação tem que ser dublado. Como, por exemplo, Monstros S.A., que eu particularmente amo e acho que é um dos teus melhores bonecos, que é uma expressão que é usada na dublagem, que é o personagem do Mauro, ele quem dubla. Só o Mauro pra dublar, não vai me botar outra voz, que senão perde o público, hein, galera? Sullivan do Monstros S.A. Você poderia dar uma palhinha só pra um pessoal aí de casa? Só mandar um oi, galera. Estamos ouvindo aqui a TMC, só pra...
4: Oi, queridos. É a hora de eu embostar a minha voz pra fazer o Sullivan. Um grande abraço para todos vocês. Bum!
2: Quietinho! Ai, gente, não tô realizada.
3: Mauro, eu peço desculpas, eu não sei se isso te incomoda em algum canto.
4: Não, não, tudo bem. Não, tudo bem. O grande problema para mim é se eu tiver que fazer trechos do filme.
3: Claro, não.
4: Com aquela voz, entendeu? Porque a gente assina contrato e... Para poder reproduzir trechos do filme com a voz, a gente tem que pedir permissão à distribuidora. E se a gente não pede, eles descobrem e eu estou ferrado porque eu preciso ganhar minha vida.
2: É.
3: Né? Jamais colocaremos você numa situação de risco, inclusive situações que eu gostaria de saber. Em algum momento, você já teve que dublar um filme ou série que você falou que isso aqui é uma porcaria?
4: Várias vezes. Diversas vezes. Tem muito material que a gente dubla, mas eu não... Senhor, eu estou falando aqui... De uma forma que não é depreciativa para o que eu faço, hein? Por favor. Mas o material não é sempre aquele material legal de primeira e tal. Isso é mais difícil, mais raro. A maior parte é o que o pessoal chama de filme B. E que eu chamo, e que o pessoal lá na Herbert chamava antigamente, de milho da galinha.
3: Milho da galinha.
4: Por quê? Porque tinha aquele ditado que dizia, de grão em grão a galinha enche o papo. Então, é isso que faz a gente pagar as contas.
3: Que legal.
4: Entendeu? Então, a gente chama milho da galinha. Com a pulverização de estúdios de dublagem, tem a Discovery e a National Geographic tá mandando a maior parte dos produtos dela para a Argentina, para brasileiros que muitas vezes não são nem atores, dublarem. Porque para eles não interessa... Tá uma qualidade artística boa. Tem que estar uma qualidade artística, mais ou menos, que dê para o pessoal ouvir os documentários. Porque o que importa é o áudio do original. E a gente, então, vai perdendo o milho da galinha, né?
2: E falando nisso, né? Porque para você ser dublador, você precisa ser ator. O que você acha de grandes nomes que não são atores... Por exemplo, a Peach, ela já fez algumas dublagens também.
3: De game, né?
2: O que você acha desse tipo de dublador, por exemplo?
4: Olha, sendo ator ou atriz, para mim não tem problema. A maior parte do pessoal dos anos 60 e início dos 70 eram atores que vinham de televisão, rádio, cinema. Cinema, principalmente, porque a partir da segunda metade dos anos 60... o cinema brasileiro não tinha som direto, então tinha que dublar tudo, né? Então a gente se desenvolveu, até muitos dubladores passaram a ser dubladores fixos de determinados atores de porno chanchada, essas coisas assim. Eu não tenho nada contra. Sendo ator e sendo atriz, pode trabalhar. Qual é o problema? Se ele for adequado, para a voz dele for adequada à personagem... O diretor que se vire para fazer o sincronismo. Mas eu não vejo nada demais.
3: Eu te entendo, mas eu vou discordar, porque tivemos um exemplo aí de Luciano Huck em Enrolados, que, cara, é uma tragédia. São palavras minhas, tá? Eu acho que é uma dublagem ruim. Eu acho uma dublagem ruim. Eu acho que o Luciano Huck não soube fazer, até porque ele não é ator. Ele não soube
2: fazer. É que o nariz atrapalhou um pouco na hora de falar também, né? Pode ser.
4: Não, pelo que eu sei, ele é ator, porque ele, inclusive, antes disso, fez um filme para Xuxa.
3: Foi Xuxa Popstar, se não me engano.
4: Sei lá.
3: Sonho de uma Noite de Verão, acho que alguma coisa disso.
4: É, e aí ele tinha conseguido registro naquela época.
3: Ah, então olha aí. Então eu vou ter que me desfazer aqui do que eu disse. Então o Luciano Huck é ator.
2: Polêmico.
3: Então eu vou só manter a opinião que é ruim. Só isso.
2: Polêmico. Mas outra coisa que é muito polêmica também, que se fala muito, que a gente começou falando sobre isso no programa de hoje, são sobre as IAs, né?
3: Sim.
2: Você acha que corre o risco da IA entrar e roubar o trabalho?
4: Olha, a preocupação é muito grande. E não é uma preocupação que você possa dizer, é uma preocupação só de ator dublador brasileiro. Não, é do mundo inteiro. Na Europa, a Alemanha, que é o país que é o maior país consumidor de produto dublado lá, já conseguiu oficializar e regulamentar a utilização da inteligência artificial, especificamente para a dublagem deles lá, mas para outros aspectos das artes também. Mas outros países precisam regulamentar aos poucos. Os Estados Unidos têm a ação dos sindicatos, que são muito fortes nos Estados Unidos, e eles estão tentando fazer um lobby para conseguir que seja regulamentado em lei federal, né? E aqui a gente também está lutando, sabe? A Associação de São Paulo, a Dublar, e tem a Associação Dário de Castro lá do Rio de Janeiro, tem pessoas maravilhosas, pessoas que se dedicam e que estão batalhando para conseguir uma regulamentação. Regulamentando, tudo bem. Agora, se não há regulamentação, vamos perder, sim. Vamos, porque o público já está se acostumando com coisas que têm dublagem e narração de inteligência artificial na internet, no Instagram, no YouTube. E estão aceitando, estão vendo. Tem 1 milhão e pouco de visualizações e o pessoal não reclama. Entende? A intenção desse sistema nos Estados Unidos, e eles estão tentando fazer um lobby para conseguir que seja regulamentado em lei federal, né? E aqui a gente também está lutando, sabe? A Associação de São Paulo, a Dublar, e tem a Associação Dário de Castro lá do Rio de Janeiro, tem pessoas maravilhosas, pessoas que se dedicam e que estão batalhando para conseguir uma regulamentação. Regulamentando, tudo bem. Agora, se não há regulamentação, vamos perder, sim. Vamos, porque o público já está se acostumando com coisas que têm dublagem e narração de inteligência artificial na internet, no Instagram, no YouTube. E estão aceitando, estão vendo. Tem 1 milhão e pouco de visualizações e o pessoal não reclama. Entende? A intenção desse sistema é, sim, substituir atores visualmente e substituir atores vocalmente. E a gente não pode deixar que isso aconteça, porque antigamente, na primeira revolução industrial, que nós estamos na segunda, que é de informática, na primeira, vários progressos, né, tecnológicos modificaram determinadas coisas e o pessoal era aproveitado para essa nova tecnologia, para trabalhar nessa nova tecnologia. Com a inteligência artificial, não. Com a inteligência artificial, ferre-se.
3: Palavras de Mauro Ramos, senhoras e senhores. Ele foi incrível. Amigos e amigas, hoje nós lançamos a enquete e gostaríamos que você respondesse através do nosso WhatsApp 011 972211001. E a enquete de hoje é...
2: seguinte, qual função você acha que a inteligência artificial não pode roubar no seu trabalho, hein? Conta pra gente.
3: O que é que o pessoal respondeu, Mini Ruth?
2: Galera, já tá mandando aqui, ó. Luísa Mendes, ela mandou o seguinte: eu duvido ela fofocar sobre quem roubou a asinha de frango da marmita do cara do RH.
3: Mandou muito.
2: É verdade.
3: Boa.
2: Marcos Marco Silva mandou também. E a nenhuma consegue ficar 20 minutos tomando café e voltar dizendo que foi na reunião.
1: Essa é muito boa. Próxima, Mini Ruth, mais uma.
2: O Paulo Henrique mandou também aqui, ó. Ela pode até fazer relatório, mas não vai saber reclamar do ar-condicionado o dia inteiro que nem eu.
1: Boa, eu quero saber de você. Então manda pra gente no nosso WhatsApp, 011-97221-1001. Amigos, vocês que acompanham aqui o Sobremesa, estão sentindo a falta de uma terceira voz? A do Marcelo Batista? E sim, acredite, ele está trabalhando, mas não está aqui presente. O Batista foi até as ruas para saber o que é que o povo acha. É o novo quadro aqui do Sobremesa, O Povo Fala Mesmo. Hoje o Batista perguntou nas ruas quem deve ganhar mais, o homem ou a mulher? E vamos agora saber o que é que o povo está achando com ele. Marcelo Batista, solta o áudio do Batista aí, galera.
6: Eu vim para as ruas com uma questão muito polêmica. Quem deve ganhar mais, o homem ou a mulher? Eu tô aqui com o Décio. Décio, quem deve ganhar mais, o homem ou a mulher?
7: É claro que o homem, né? É, porque o homem é mais forte, mais viril, sagaz e trabalha mais.
6: Você acha que na sua profissão, então, você deve ganhar mais que uma mulher que ocupa o mesmo cargo que você?
7: Não, eu acho não, tenho certeza. Eu tenho que ganhar muito mais que ela, que ocupa o mesmo cargo.
6: Agora eu vou entrevistar uma próxima pessoa. Se for uma mulher, por exemplo, o que você poderia dizer para ela?
7: Ela ganha menos que eu, certo?
8: Ele é um sem noção, babaca, idiota. Eu quero mais é que ele se lixe, tá? Que ele vá a merda. Porque mulher merece ter direitos iguais, gente. Para com isso, pelo amor de Deus.
6: Seu nome?
9: Rafael.
6: Rafael, acabei de entrevistar uma mulher. Ela disse que o homem que diz que a mulher tem que ganhar menos que ele é um babaca e um idiota.
9: Rapaz, essa aí deve ser uma frustrada, uma... Meu Deus do céu, não tem nem que falar uma pessoa dessa. Uma mal amada, deve estar com a pia cheia da louça, por isso que ela está tomando o tempo para falar essas coisas, onde já se viu.
6: Helena, o rapaz acabou de falar que a mulher que diz que o homem tem que ganhar menos que ela é uma frustrada, uma mal amada.
10: Frustrado, sabe o que que é? É homem meia bomba que não aceita que mulher é independente e que banca o próprio desejo e fica aí se fazendo de idiota.
6: Então é isso. A conclusão que a gente chega é que a gente não concluiu nada. Eu volto com vocês aí no estúdio. 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
1: Marcelo Batista, que fez o primeiro Povo Fala. Estamos ganhando espaço, estamos indo para as ruas. Exato. Daqui a pouquinho estamos batendo a porta da tua casa, hein? Entrando aí no teu trabalho, querendo saber a sua opinião. É o Povo Fala Mesmo.
2: É quase um ringue, viu? Ringue das ruas, rapaz.
1: Você viu que essa pergunta é bem interessante. Quem deve ganhar mais, o homem ou a mulher? E aí começa um pinga-fogo, né, Mini Ruth? Mas eu quero te dar agora o direito de resposta. Quem você acha que deve ganhar mais?
2: Ah, eu acho que os homens. Porque eu acho que eles têm que ganhar mais, sim, porque eu cobro muito deles. Eles têm que pagar minha unha, minhas sobrancelhas, tudo.
1: Quanto mais eles ganharem, melhor pra você. Bom, e você, Mauro Ramos, o nosso convidado de hoje, ator, dublador há mais de 35 anos. Mauro, quem você acha que deve ganhar mais, os homens ou as mulheres?
4: Os dois.
1: Os dois,
4: Pedro. Eu acho que tem que haver uma certa, a palavra não é essa, mas é parecido uma isonomia de salário. Porque para cada função, o mesmo salário.
1: Existe isso na dublagem, Mauro? Você que é dublador há mais de 35 anos?
4: A gente ganha por hora. Então, todo mundo ganha a mesma coisa proporcional ao trabalho que faz.
1: Pô, que coisa boa. Isso é realmente muito bom. Mas me lembra aqui uma dúvida. Você que tem 35 anos hoje, você já está ali no alto escalão. Você
4: quem me dera
1: está...
4: ter 35 anos hoje. Poxa.
1: Não, 35 anos de carreira.
4: Ah, sim.
1: É. Mas você hoje está lá no palco. Vai, você está lá em cima. Você é uma das maiores estrelas.
4: Não, companheiro. Tô não.
1: Não
4: só tem 1,70m, inclusive. Então...
1: Peraí, você concorre ainda a papéis para dublar?
4: Sim, claro.
2: Faz teste?
4: Faço.
1: Mas você tem mais de 35 anos de carreira,
4: e daí,
1: Mauro?
4: Sou um dublador, sou um ator e tem que se adequar ao papel do produto que está vindo. Então a gente faz teste. Faz teste todo dia. Faz teste para narrar livro, faz teste para personagem.
1: Ué, mas que interessante.
4: Mas se Marlon Brando fez teste para o Poderoso Chefão, não vou fazer.
3: Você tem, você tem um ponto, né? Você realmente tem um ponto. Mas é que no meu caso aqui, ouvindo sua voz, reconhecendo, sabendo que ela é boa, sabendo que ela é uma voz que agrega, por que você ainda faz teste? As pessoas já não confiam em você, falam assim, o Mauro é bom, convida ele.
4: Se você tiver esse tipo de raciocínio, você acaba cerceando o trabalho do ator. Porque, por exemplo, o tal milho da galinha que eu falei, vozerios, né, que a gente faz para os filmes, para ficar de fundo, papéis pequenos, bem pequenos, como garçom, homem do jornal e essas coisas assim, a gente vai lá, faz um pouco e ganha uma hora e vai embora. Se eu começar a botar nessa coisa, no alto, no pedestal, entendeu? O meu trabalho, eu não vou trabalhar nesse tipo de coisa, que é o que me alimenta, o que paga meu aluguel, meu condomínio, entendeu?
3: Que bonito.
4: Então, eu tenho que trabalhar, como todo mundo tem que trabalhar.

0: não sou um ator frustrado. Olha que o que eu faço de papel num ano inteiro, bicho, o cara não faz na vida inteira fazendo só teatro.
1: Aê!
0: Frustrados, atrizes frustradas. Eu não sou um ator frustrado. Olha que o que eu faço de papel num ano inteiro, bicho, o cara não faz na vida inteira fazendo só teatro.
1: Aê!
2: Eu consigo ver a experiência completa. Como foi feito? Você
3: não, não dá.
2: Você acha?
0: Se ele sabe o idioma, tudo bem.
2: É, mas eu acho que mesmo assim.
0: Se não tiver legenda, a maior parte desse pessoal aí não consegue apreciar.
3: Mas você fica ofendido quando alguém vira e fala, eu não gosto de material dublado?
0: Não, não me ofendo. É um direito que a pessoa tem. Não me ofendo. Eu não gosto é que depreciem o meu trabalho. Depreciem o meu trabalho no sentido de ofício. Não, pelo amor de Deus, que isso? Eu não chego e não fico depreciando quem trabalha, por exemplo, como médico residente. Ah, você não tem consultório particular, você é um merreca. Não, não é assim, né? Então, isso me incomoda. Eu reajo. Mas eu aceito, numa boa, sem o menor problema.
3: E falando em médico residente, eu já ouvi a sua vozinha também, Grey's Anatomy.
0: Ah, sim, é. É a série, o personagem que eu tô... há mais tempo dublando, que são 22 anos.
3: 22 anos?
0: 22. Antes era Lei e Ordem, fazendo um detetive, né? Foram 13 anos fazendo. Mas agora o Grey's Anatomy já ultrapassou em 10 anos ele.
2: Caramba, 22 anos dublando. Ele virou uma espécie de poupança sua?
0: Não, não, porque o dinheiro já foi. Já gastei, criação de filho... e tudo mais.
2: Bom, então, já que a gente está aqui com o Mauro Ramos, vamos aproveitar e tirar as dúvidas do pessoal que nos acompanha. Assim que publicamos que Mauro Ramos estaria conosco, várias mensagens chegaram. Então vamos lá. Boa primeira pergunta, você, Miriam, te traga primeiro.
3: Olha só, o Daniel Lemos mandou o seguinte: como era a cara do Herbert Richards? Você conheceu ele?
0: Conheci, fui diretor na empresa dele. A cara dele era uma cara meio alemã, né? Qualquer coisa que o irritava ficava completamente vermelho, com camarão. Era uma cara normal, um alemão normal.
2: Próxima pergunta, Minigute.
3: Thaís Souza mandou o seguinte: você já usou a sua voz famosa para conquistar as mocinhas falando no ouvidinho?
0: Olha, eu tento. A vida inteira eu tento isso, mas não consigo. Não consigo mesmo. É porque eu, quando era estudante, eu era sempre o amigo do mocinho desejado pelas meninas. Então, elas sempre se relacionavam comigo para poder atingir o colega galã.
2: Ah, que droga.
0: Entendeu? Então, eu já até me vi, nunca usei esse negócio de... Ah, querida, não sei, mesmo porque eu acho isso tão ridículo.
3: Ah, você não pode dar uma cantadinha pra mim com a voz do Shrek, não?
0: A voz do Shrek é a minha voz. Não sei se você notou, né? Eu tô o tempo todo fazendo esse negócio de... Ah, querida, não sei, mesmo porque eu acho isso tão ridículo.
3: Ah, você não pode dar uma cantadinha pra mim com a voz do Shrek, não?
0: A voz do Shrek hoje. Não sei se você notou, né?
2: Ô, Mauro, você tá solteiro?
0: Tô.
2: Você está procurando uma pessoa para conhecer?
0: Por enquanto, não. Sabe, quando a gente chega aos 65 anos, a gente não fica mais ansioso por ter uma companheira, ou um companheiro, caso a pessoa curta. Mas se aparecer, apareceu, e vamos seguindo a vida.
2: Tá.
0: Eu só não quero juntar mais as escovas de dente no mesmo banheiro.
2: Putz.
0: Porque não dá. Conviver é muito difícil.
3: É difícil.
2: Tem uma pessoa pra te apresentar, minha sogra. Ela quer mesmo que você.
0: É?
2: Ela quer o mesmo. E é linda, minha sogra.
3: Olha lá.
2: Bom, vamos lá. A última pergunta que mandaram pra gente depois, pra nossa interação. Vai!
3: Olha só, o Júlio Brito, ele mandou: quanto você cobra pra intimidar um caloteiro pelo celular usando a voz do Shrek pra mim, hein?
0: Olha, eu... trato isso particularmente porque não tem tabela para isso. E nessa hora eu rasgo mesmo, meu filho, meto a faca. Mas liga para a emissora para a gente tratar isso, tá? Porque particularmente eu consigo fazer a pessoa do jeito que você quer que ela fique.
2: Olha aí! 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Agora, falando em pedidos, nós temos aqui alguns pedidos, Mauro. Queremos aproveitar de você. Como eu disse, podemos pagar pelos anéis, pelos loops. Vamos lá, conta aí, Mini Ruth, porque chegou a hora que a gente sabe que você faz muitas vozes conhecidas, mas o que nós queremos mesmo é ouvir esses personagens fazendo coisas do dia a dia. Então começa agora o momento dia a dia. Por favor, eu gostaria de ouvir o Sullivan, do Monstros S.A., falando como um político. Você poderia fazer pra mim, por favor?
1: Monstros de Monstrópolis, confiem na nossa urna eletrônica. Eu conto com o voto de todos vocês.
2: Sua vez de pedir, vai,
3: muito Miguel. Bom. O Jinbe do One Piece falando pro Whindersson Nunes como ganhar uma luta.
4: Whindersson, para vencer todos os adversários, você vai precisar farmar muita aura e fazer muito zigue-zague.
2: Loucura isso. Então, ao próximo, o Shrek adiantando uma dieta. Adiando uma dieta. Ele não tá querendo fazer dieta, o Shrek vai querer adiar. Como seria?
0: Pô, Fiona, eu prometo que segunda-feira eu volto pro CrossFit e começo a tomar um Monjaro.
2: Vai, Minigutinho.
3: E como seria o Coisa do Quarteto Fantástico mandando o Tocha parar de encher o saco, hein?
4: Cala essa boca, Fasquinha! Ou eu vou até aí te apagar em 2 minutos, hein?
2: Oh! Que sensacional! E agora, pra terminar, eu não posso esquecê-lo, o Pumba! Pumba cancelando a internet numa ligação com a atendente, que é Minigut, por favor.
4: Alô? Eu quero cancelar minha internet.
3: Não, no meu turno não, meu chapa.
4: Como é que é? Ah, você vai cancelar sim. Senão eu vou aí e solto um peidão bem na tua cara. E desligou.
2: Salve de palmas, senhoras e senhores, pra ele, Mauro Ramos, um dos maiores ícones da dublagem, que esteve aqui conosco hoje cedendo sua voz. Você sabe que isso é o trabalho dele e ele está dando de graça pra você que nos ouve com seu ouvido aqui na TMC. Mauro, muito obrigado pela sua
0: participação.
2: Obrigado
0: a vocês.
2: Eu gostaria de agradecer do fundo do meu coração. Eu sou um eterno fã seu. Juro, eu me emociono muito ouvindo sua voz em qualquer personagem que você venha interpretar. Muito obrigado.
0: Muito obrigado. Eu só tenho a agradecer a vocês.
2: E você tem algum curso de dublagem? Pediram para eu lhe perguntar aqui no YouTube.
0: Sim.
2: O pessoal no YouTube falou.
0: Me procure lá no Instagram, né, no Mauro Ramos Dublagem, que eu indico o responsável, que é o Davi. E vamos ver o que a gente pode fazer pela pessoa.
2: Então, olha, para você...
0: Só devo lembrar, não sou diretor. Não estou diretor. Então, não conte com o meu curso para poder entrar rapidamente dentro do sistema de dublagem. Você vai fazer e vai passar pelo mesmo sistema que eu, quando comecei, e vários outros dubladores começaram. A gente ajuda, mas não somos nós que colocamos vocês lá.
2: Aprenda na raça com quem faz melhor, que é Mauro Ramos. Muito obrigado, Mauro.
0: Obrigado a vocês.
2: Um prazer imenso, de verdade. 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Agora, amigos e amigas, aproveitando esse gancho, vamos para aquele quadro de sucesso, que é onde nós trazemos informação com diversão. Hora de fazer com que você fique antenado, sabendo das notícias, só que do jeitinho que a gente sabe. É hora dele, do Girinho de Notícias, vai!
3: Da Patrícia, vem pra cá, Patrícia.
5: Ela, oi, Patrícia.
3: Patrícia, o aviãozinho foi.
5: É falar que eu sou bom imitador, hein?
3: Tá parecendo o Celso, hein, falando.
5: É falar que eu sou bom imitador, mas não sou não, tá bom? Não sou
3: eu que imito, não. A cara do Celso falando.
5: Ela, oi, vamos lá.
3: O Celso que foi considerado, não sei se você viu, o Celso foi considerado um dos apresentadores mais gatos do Brasil.
2: Cara, eu vi. Quer começar essa com a primeira notícia?
3: Pois é.
2: Durante o programa do Marcos Mion, do Mionzeira, ele tem um quadro lá que ele faz perguntas para duas equipes. E a pergunta era quem a equipe, né, eles acham que as donas de casa trairiam os seus casamentos com o apresentador da televisão brasileira. E o mais votado era ele, Celso Portioli.
3: Bah,
2: olha,
3: oi.
2: Que loucura isso, hein?
3: Aí eu ficaria com o Celso mesmo.
2: Ele vai passar e repassar a galera aí que tá casada. Você toma cuidado, hein? Você que é casado, sua esposa gosta de ver Domingo Legal, que é um ótimo programa. Mas abre o olho.
3: É, abre o olho. Rapaz.
2: Celso não dá mole, não, hein?
3: Eu que sou carnívora, vou no Mion também, viu?
2: Vamos lá, agora a próxima notícia. Ah, próxima notícia, amigos. É de polêmica. Vai, traga aí, Mini Rocha.
3: 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Entra lá, viu, meu filho, no site da TMC. Porque o Lula e o Flávio Bolsonaro... tá rolando aí um empate técnico nesse segundo turno, segundo pesquisas aí da BTG Nexus. O Lula está com 47%, enquanto Flávio Bolsonaro, 43%.
2: Caramba, que loucura.
3: Tá bem parecido, hein?
2: Voltamos pra 2022. Isso aqui, é um pouquinho do Brasil, iaiá.
3: Iaiá.
2: Próxima notícia. Amigos, vocês que gostam de futebol, deveriam estar sabendo disso.
3: Por quê?
2: Se você não sabe, fique sabendo agora que o Santos... Ele admitiu, o time do Santos admitiu que deve 90 milhões para Neymar. O documento assinado pelo presidente do Santos não detalha em quantas parcelas o valor vai ser pago. Se o Santos não pagar, o CT dos Meninos da Vila, que é usado pelas categorias de base, pode ser usado para garantir o pagamento. Ou seja, o categoria de base lá, o estádio lá, pode ser que seja do Neymar. Olha que loucura.
3: Ô, louco, é muita grana, hein?
2: Muita grana, 90 milhões. Quanto o Santos deve valer? Essa pergunta é interessante, porque eu tenho uma teoria.
3: Por quê?
2: Qual? Posso compartilhar minha teoria?
3: Diga.
2: Eu acho que o Neymar vai comprar o Santos.
3: Será?
2: Eu acho, juro por Deus.
3: Eu acho que jogar ele também não joga mais, né? Não, não tá rolando.
2: Não sei não, cara, mas ele, se ele for presidente, ele, pô, ele e o Pelé são responsáveis por um Santos muito incrível, sabe?
3: Sim.
2: Em duas fases muito diferentes. Tanto, né, o Pelé lá no seu início, quanto o Neymar também no seu início. Eu acho que tem uma coisa ali que... Não sei, não. Acho que... Eu acredito nessa possibilidade.
3: Eu acho que seria uma boa, né? Mas também seria uma boa ele receber esses 90 milha, né? Vamos combinar?
2: Ele acabou de comprar uma casa de 50 milhões em Santos. Ele precisa pagar essa casa,
3: né? Precisa. Até porque com esse dinheiro ele ia falar que deve ter saudade do que a gente não viveu ainda, né?
2: Olha, o Santos, acabaram de confirmar aqui, muito obrigado, o time do Santos vale mais de R$1 bilhão, mas eu não acho impossível o Neymar comprar, de verdade, não acho.
3: Ah, tomara que role.
2: Olha, né? Amigo, parcela, paga 500 milhões agora, paga 500 milhões, e os outros 500 milhões você vai pagando com o decorrer dos anos, parcela, irmão.
3: Exatamente.
2: Dá pra fazer. Próxima notícia,
3: mas vamos lá pra próxima. Ô, Lucas, você acha que eu sou uma pessoa simpática?
2: Eu acho, sim.
3: Mas você acha que eu sou meio burra, às vezes?
2: Um pouco também.
3: Oh, nossa, não precisava falar assim também, né? Mas é isso que tem acontecido aí nas inteligências artificiais, sabia?
2: Ué, por quê?
3: Porque quanto mais simpática a inteligência artificial, é a maior chance das respostas dela serem erradas. Uma pesquisa aí da Universidade de Oxford analisou 400 mil respostas dos robozinhos, né? E aí essa pesquisa concluiu que sim, as IAs tendem a agradar os usuários, aí acabam, né, dando respostas mais burricas, vamos
2: Sabe
3: dizer assim.
2: Sabe por que é isso?
3: Por quê?
2: Porque quando ela foi criada, a inteligência artificial, lá no início, os outros, né, o ChatGPT e tantas outras, o que eles criaram? Eles criaram uma forma que eles falaram assim, ó, inteligência artificial, responda rápido, não precisa responder certo, só responda rápido. Então as inteligências artificiais muitas vezes podem mentir pra você.
3: Olha só.
2: Podem te dar a resposta errada. Toma muito cuidado,
3: nossa,
2: hein?
3: Gente.
2: Inclusive pra você que tá estudando na faculdade, ou tem filho, tá ouvindo a gente, que fica usando inteligência artificial pra responder questionário, fazer dever de casa, toma muito cuidado, hein?
3: Toma cuidado. Tá...
2: se ferrando.
3: Não dá pra, ó, não dá pra acreditar nem em IA e nem homem, viu? Vou te falar, tá difícil.
2: Falar em acreditar em homem, falar nisso, a próxima notícia é sobre ele, um homem bilionário que é condenado a pagar R$3 bilhões à sua ex-esposa em divórcio.
3: Por quê? O que aconteceu?
2: Ah, meu amigo, aconteceu lá na Coreia do Sul. Um tribunal da Coreia do Sul decidiu que o bilionário Choi Tae-yong deverá pagar cerca de R$3 bilhões à sua ex-esposa, Won Sang-young, como parte de um acordo de divórcio. É o maior valor já concedido em um divórcio na Coreia do Sul. E esse bilionário, ele é dono de um conglomerado de empresas no país. Eu espero que não faça falta pra ele, né?
3: Nossa senhora, meu último amigo que casou saiu que nem o Aladdin, cara.
2: Saiu
3: é.
2: Que nem Aladdin? Como assim?
3: Só ficou com o tapete. Ai, ai, é difícil, viu? Difícil.
2: Próxima notícia, vai.
3: Lucas, você gosta de comer o que, assim, nas horas vagas?
2: Eu adoro comer antepasto. Que antepasto. É um nome chique pra entradinha, entendeu? É isso.
3: Mas você gosta de hot dog?
2: Eu gosto.
3: Mas é bom, né? Bom demais. Bom. Aquela salsichinha, delicinha. Sim. Pois é. Mas a gente vai ouvir um áudio agora de um hot dog diferenciado, sabia?
2: Ué?
3: É, rapaz. É um vídeo aí que tem circulado na internet e esse vídeo mostra um cliente comprando um hot dog ou o famoso cachorro-quente pra gente. E a gente quer saber, né? Como que chama na sua cidade também hot dog ou cachorro-quente? Peraí. Porque cada cidade, o hot dog, ele é feito de uma maneira, né?
2: Então, peraí, quer dizer que viralizou um áudio de um rapaz falando o que tem no cachorro-quente, que é surreal, assim, tem muita coisa.
3: É surreal, tem um monte de ingrediente doido.
2: Então vamos ouvir, por favor, solta o áudio, Cuca!
6: Boa noite, liga essa salsicha.
7: Salsicha? Olha isso, pessoal, diferencial da casa.
6: Vai queijo?
7: Vai, aquele queijo que não pode faltar.
6: Tomate e cebola?
7: Vai também, olha isso, pessoal, tudo fresquinho, daquele jeito que a gente gosta.
6: Ketchup?
7: Vai.
6: Maionese?
7: Vai também.
6: Mostarda?
7: Vai.
6: Billy
7: Jack. Também.
6: Aham. Barbecue.
7: Vai. Não acaba não.
6: Molho de bacon.
7: Vai.
6: Molho de peixe.
7: Vai também. Caraca, diferenciado esse.
6: Molho verde.
7: Vai também.
6: Batata.
7: Vai. Pode faltar aquela batata crocante, pessoal, que só encontra aqui no cachorro quente oficial. Né?
6: Milho.
7: Vai milho.
6: Ervilha.
7: Não, ervilha não.
6: Passas.
7: Vai passas.
6: Picles.
7: Vai também.
6: Vai polenguinho.
7: Vai. Imagina esse polenguinho, ó, descendo na sua garganta daquele jeito, ó, te deixando feliz.
6: Cheddar.
7: Aquele cheddar de respeito, pessoal, olha isso, hein.
6: Ovo.
7: Vai, ovo.
6: Pimenta biquinho.
7: Vai. Caraca, pessoal, não acaba, hein.
6: Ketchup de goiabada.
7: Vai. Olha isso, pessoal. É o puro luxo.
3: Ketchup de goiabada?
2: Peraí. Você acabou de ouvir um áudio que viralizou de uma pessoa pedindo ingredientes, digamos assim, meio diferentes para colocar no seu cachorro-quente. A gente anotou. Olha tudo que ele colocou no cachorro-quente dele. Olha só. Tem pão, é claro. São 4 salsichas.
3: Nossa.
2: E aí vai queijo, tomate, cebola, ketchup, maionese, molho barbecue, molho Billy Jack, molho de bacon, molho taste, aquele lá, daquele mercado lá, daquele, da lá, molho verde, batata palha, milho, passas, picles, polenguinho,
3: que?
2: Cheddar, ovo, pimenta biquinho e ketchup de goiabada. Mas ervilha não!
3: Ervilha não! Quem que gosta de ervilha, gente?
2: Olha, só pra vocês terem uma ideia, a OMS sugere de 2.000 a 2.400 calorias diárias para adultos saudáveis. Mas só nesse monstro de hot dog tem cerca de 3.578 calorias,
3: nossa,
2: cara.
3: Nossa senhora, meu rapaz. Amigo. Mas, ó, me deu uma fominha agora, viu?
2: É, a mim também. Eu vou aproveitar, inclusive, esse momento pra ir comer alguma coisa. Mas, ó, quero me despedir de vocês com todo carinho e todo amor e dizer que amanhã estaremos de volta com mais sobremesa pra você. Um beijo, um queijo e até amanhã. Tchau, beijo. Valeu!

0: sobremesa. 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
4: Muito bom dia, uma ótima terça-feira para você que sintoniza a TMC. Hoje é dia 28 de julho. Seja muito bem-vindo e muito bem-vinda ao Amanhã TMC. Eu sou o Diego Andrade, eu te faço companhia ao vivo até as 5 da manhã. Aqui no Amanhã TMC você fica por dentro de tudo o que aconteceu de mais importante no noticiário do Brasil e do mundo, além de saber das primeiras notícias que vão impactar aí a sua terça-feira. Se você está em Belo Horizonte, acompanha a nossa programação em 88.7. Em Recife, 92.7. São Paulo e Brasília, 100.1. Em Curitiba, 100.3. E no Rio de Janeiro, estamos no 101.3. O meu muito obrigado a você que sintoniza a TMC. O WhatsApp está aberto para você participar, manda sua mensagem, comenta sobre as principais informações e notícias aqui do programa no 119-7221-1001. 119-7221-1001. Vamos às principais manchetes do programa de hoje. O presidente Lula recebeu o presidente da Coreia do Sul e assinou 5 acordos de cooperação nas áreas de tecnologia, energia, setor espacial, educação e esporte. Os dois países também avançaram nas negociações de um acordo comercial entre o Mercosul e a Coreia do Sul. O governo brasileiro busca ampliar mercados na Ásia e reduzir os impactos das tarifas impostas pelos Estados Unidos sobre produtos brasileiros. O Tribunal Superior Eleitoral marcou para 17 de agosto uma reunião com embaixadores e observadores internacionais para apresentar o funcionamento das urnas eletrônicas e o sistema eleitoral brasileiro. A iniciativa ocorre após declarações de Flávio Bolsonaro sobre as urnas.

0: críticas feitas pelo presidente da Argentina, Javier Milei. Ao ouvir o nome do argentino, respondeu, abre aspas, quem é esse cara? Fecha aspas, e não comentou sobre o assunto. A fala ocorre após Milei participar do lançamento da candidatura de Flávio Bolsonaro e criticar o governo brasileiro. Em resposta, o Itamaraty convocou os embaixadores dos dois países para consulta. O governo de Donald Trump pediu à Suprema Corte dos Estados Unidos novas regras para limitar o voto por correspondência antes das eleições de meio de mandato. A medida prevê um cadastro federal dos eleitores autorizados a votar pelo correio e exige comprovação de cidadania. Estados americanos contestam a mudança e afirmam que a definição das regras eleitorais cabe ao Congresso e aos governos locais. E uma menina de 12 anos foi resgatada pela polícia no aeroporto de Lisboa após ser prometida em casamento para quitar uma dívida da família. Uma mulher de 45 anos foi presa suspeita de tráfico de pessoas. Segundo a vítima, ela seria levada para a França e entregue a um homem como forma de pagamento. As autoridades investigam um possível rede internacional. Vamos à previsão do tempo para todo o país nesta terça-feira. Curitiba, o dia de sol, não chove, máximas de 27 e mínimas de 14 graus. Já em São Paulo, a terça-feira é ensolarada, não chove, máximas de 29 e mínimas de 14 graus. No Rio de Janeiro, o dia é perfeito para quem gosta de pegar uma praia, viu? Sol o tempo todo, não chove, máximas de 33 e mínimas de 17 graus. Em Belo Horizonte, o dia é de sol com nuvens, máximas de 28 e mínimas de 15 graus. Em Brasília, o dia começa com sol, nuvens vão aparecendo à tarde, mas não chove, máximas de 28 e mínimas de 14 graus. E para finalizar, em Recife, o sol aparece entre nuvens e tem chuva passageira durante o dia, máximas de 30 e mínimas de 22 graus. O ministro da Fazenda, Dario Durigan, chamou o presidente da Argentina, Javier Milei, de palhaço em resposta a falas do líder argentino sobre o Brasil na convenção do Partido Liberal. O repórter Adrian de Almeida tem mais informações.
1: Javier Milei foi um dos convidados da convenção do PL que oficializou o senador Flávio Bolsonaro como candidato do partido para disputar a presidência da República e usou do tempo de fala para criticar o governo federal e o presidente Lula. Ele chamou ainda Lula de ladrão, presidiário e lixo socialista e afirmou ainda que a economia brasileira não está indo muito bem por culpa da atual gestão. Em entrevista à Rádio Jornal, o ministro da Fazenda, Dario Durigan, falou que a economia brasileira vai bem melhor do que a da Argentina e ainda chamou Milei de palhaço. Ele ainda inverteu a situação ao afirmar que a inflação e a dívida pública da Argentina são bem maiores que a do Brasil. Por fim, Durigan disse que as falas não representam a posição do governo, mas disse tudo de forma autônoma, visto que grande parte do discurso de Milei foi sobre a economia brasileira. Ainda sobre essa convenção do PL, o PT acionou o Tribunal Superior Eleitoral por conta de um conteúdo criado por inteligência artificial. No vídeo, quem aparece é o ex-presidente Jair Bolsonaro, atualmente cumprindo pena em prisão domiciliar. A versão criada por inteligência artificial de Bolsonaro afirma que está preso e calado por uma decisão injusta e arbitrária baseado em algo que ele nunca fez. Ele segue dizendo que nenhuma prisão vai calar milhões de brasileiros e pede, por fim, que recebam o filho dele, Flávio Bolsonaro, como substituto. A representação do PT alega o uso indevido de inteligência artificial por suposta propaganda eleitoral antecipada, desrespeitando normas da justiça eleitoral. Eles sustentam que Bolsonaro participou de ato político eleitoral, ainda que de forma virtual e sendo representado por inteligência artificial. O ministro das Relações Exteriores, Mauro Vieira, e o embaixador do Brasil em Buenos Aires, Júlio Bittelli, se reuniram no Itamaraty para uma primeira avaliação da relação entre os dois países após os episódios. A reunião durou cerca de 40 minutos e os dois devem voltar a conversar assim que o ministro voltar de viagem.

0: comentários de parlamentar do Partido Liberal Mineiro nas redes sociais gerou revolta no público LGBTQIAPN+. Quem chega com mais detalhes sobre o tema é o Rodolfo Simões.
1: O deputado federal Nicolas Ferreira, do Partido Liberal de Minas Gerais, voltou a gerar repercussão nas redes sociais. Desta vez, ao comentar uma publicação sobre o aumento do número de assassinatos de pessoas LGBTQIAPN+, no estado. Na postagem que informava que Minas Gerais lidera o número de mortes dessa população no país, segundo o Anuário Brasileiro de Segurança Pública, Nicolas escreveu em tom de ironia, abre aspas, já estão colocando a culpa em mim, kkk, fecha aspas. A declaração, obviamente, provocou críticas de usuários das redes sociais e de entidades ligadas aos direitos da população LGBTQIAPN+. Lembrando que Nicolas já foi condenado pela justiça em ações relacionadas à transfobia, embora ainda caibam recursos em alguns desses processos. Segundo o anuário, Minas registrou 31 assassinatos de pessoas LGBTQIAPN, mas em 2025, o que representa um aumento de 55% em relação ao ano de 2025. O levantamento também aponta crescimento no número de agressões em ocorrências relacionadas à homofobia e à transfobia no nosso estado.
0: Partido Novo oficializou o ex-governador de Minas Gerais, Romeu Zema, como candidato à presidência da República. O repórter Adrian de Almeida traz os detalhes.
2: Durante o discurso, Zema criticou nominalmente alguns ministros do Supremo Tribunal Federal e afirmou que vai fazer algumas alterações na corte, citando inclusive o impeachment de magistrados, ainda que essa prerrogativa seja do Senado Federal. O ex-governador de Minas citou ainda o escândalo envolvendo o ex-dono do Banco Master, Daniel Vorcaro, e disse que alguns ministros andaram no jatinho dele. Zema ainda defendeu no discurso que o Brasil resolva as injustiças cometidas referente às condenações do 8 de janeiro de 2023. Agora, com o nome já confirmado oficialmente pela sigla, Zema cogita o ex-ministro do Supremo Tribunal Federal, Joaquim Barbosa, para fazer parte da chapa presidencial. Segundo Zema, o ex-magistrado tem uma carreira irretocável e representa o oposto de vários ministros do STF. Durante o discurso na convenção partidária, o candidato à presidência também adiantou algumas promessas de campanha. Entre elas, ele afirmou que vai acabar com a farra dos intocáveis, em menção a ministros do Supremo e outras autoridades que não são responsabilizadas pelos próprios atos.
3: Estou muito confiante que vamos ter um Senado diferente do atual, que vai levar adiante aquilo que vai trazer uma moralização para o Brasil, que é o impeachment dessas frutas podres que estão lá no Supremo.
2: Zema também confirmou que tem planos para construir um super presídio em um lugar remoto da Amazônia para prender líderes do crime organizado. Ele também deve seguir a decisão dos Estados Unidos e classificar facções criminosas como grupos terroristas. O evento, que ocorreu em Brasília, também contou com o presidente nacional do partido, Eduardo Ribeiro, que defendeu Zema como o nome certo para representar a sigla. Zema não estipulou um prazo para apresentar o vice, então o nome deve ser apresentado até a data limite. Todos os candidatos têm até o dia 5 de agosto para registrar as chapas no Tribunal Superior Eleitoral.
0: No Paraná, Sérgio Moro lidera os cenários de primeiro turno para o governo do estado, segundo pesquisa Quest. Os detalhes chegam com Leonardo Gomes.
4: O senador e ex-juiz federal lidera em todos os cenários em que é testado pela Genial Quest. No principal deles, para primeiro turno, Sérgio Moro aparece com 39% das intenções de voto, seguido por Requião Filho, do PDT, com 18%. O ex-prefeito de Curitiba, Rafael Greca, do MDB, aparece com 12%. Já o deputado federal, Sandro Alex, candidato do atual governador Ratinho Júnior, aparece com 7%. Luiz França e Tony Garcia, do DC, atingiram 1%. Os indecisos somaram 15% e branco, nulo ou não vai votar, 7%. A Quest ainda testou cenários de segundo turno, 6 cenários ao todo, em boa parte deles com a presença de Sérgio Moro, onde ele lidera no confronto direto entre 47% a 50% das intenções de voto em um possível segundo turno, em um confronto direto com Requião Filho, que aparece com 29%, Rafael Greca com 25% e Sandro Alex com 18% em um hipotético segundo turno nestes cenários. Além disso, a Genial Quest mediu o nível de rejeição dos candidatos até então. Requião Filho lidera com 47% dos entrevistados que afirmaram conhecê-lo e que não irão votá-lo. Sérgio Moro, que lidera em praticamente todos os cenários, aparece em segundo lugar entre os mais rejeitados, com 34%.
0: E o presidente Lula recebeu em Brasília o presidente da Coreia do Sul. O encontro faz parte da estratégia do governo para ampliar mercados e fortalecer as exportações brasileiras. Os detalhes chegam com Murilo Hernandes.
5: O encontro entre o presidente Lula e o presidente da Coreia do Sul, Lee Jae-myung, no Palácio do Alvorada, ocorre 5 meses após a viagem de Lula ao país asiático e marca a tentativa do governo brasileiro de ampliar mercados no exterior. A estratégia busca diversificar as exportações e reduzir os impactos das tarifas comerciais aplicadas pelos Estados Unidos sobre produtos do Brasil. Na pauta de conversas no Alvorada estão o comércio de minerais críticos e terras raras, além do pedido para abertura do mercado sul-coreano à carne bovina brasileira. A agenda de negociações inclui parcerias nas áreas da educação, cinema, saúde, além de conversas para um acordo entre o Mercosul e a Coreia do Sul. Durante a reunião com a delegação estrangeira, o presidente Lula defendeu a estabilidade institucional e o diálogo internacional.
6: Ambos soubemos defender as nossas democracias frente aos ataques de setores extremistas. Seguiremos construindo um mundo regido pelo diálogo, pelo respeito entre as nações e pelo fortalecimento do multilateralismo. A paz e o desenvolvimento não nascem da imposição, nascem da cooperação. É com esse espírito que Coreia e Brasil caminham lado a lado.
5: A comitiva sul-coreana no Brasil conta ainda com empresários do setor produtivo e com a primeira-dama do país, que cumpre a agenda cultural em São Paulo.
0: O favorito para vencer a disputa pelo governo do Rio é o ex-prefeito do Rio, Eduardo Paes, de acordo com a pesquisa Genial Quest. Já o do Senado, os que melhor pontuam foram os deputados federais Benedito da Silva e Marcelo Crivella, que já estiveram à frente do Executivo Estadual e Municipal do Rio. O Rafael Alves traz mais detalhes.
7: O ex-prefeito do Rio, Eduardo Paes, do PSD, aparece na liderança da corrida pelo Palácio Guanabara em todos os cenários estimulados com 38% das intenções de voto. Em seguida, Douglas Ruas, do PL, e Antony Garotinho, do Republicanos, somam 10%. Os números fazem parte da primeira pesquisa Genial Quest sobre a disputa pelo governo do Rio de Janeiro, após o início do calendário eleitoral. O levantamento mostra ainda que o William Siri, do PSOL, tem 2% das intenções de voto e outros 5 candidatos chegam a 1%. Os indecisos somam 19%, enquanto 16% afirmaram que pretendem votar em branco, anular o voto ou não comparecer às urnas. Nos 2 cenários estimulados para o segundo turno, Eduardo Paes aparece disparado na liderança para vencer a disputa pelo governo do Rio. Em uma disputa entre Paes e Garotinho, o ex-prefeito do Rio teria 48% das intenções de voto, enquanto o ex-governador teria 18%. Os indecisos são 11%, e branco, nulo ou não vai votar chegam a 23%. Em outro cenário contra Douglas Ruas, Paes aparece ainda mais à frente, com 52% contra 16% de Ruas. Nessa possibilidade, os indecisos somam 12% e 20% vão optar por votar em branco, nulo ou não comparecer. Já na corrida ao Senado pelo Rio de Janeiro, a deputada federal e ex-governadora do Rio, Benedita da Silva, do PT, e o deputado federal e ex-prefeito do Rio, Marcelo Crivella, do Republicanos, aparecem na liderança da disputa pelas duas vagas. Benedita oscila entre 11% e 12% das intenções de voto, enquanto Crivella varia entre 8% e 9%. A pesquisa tem margem de erro de 3 pontos percentuais e para mais ou para menos, e nível de confiança de 95%.
0: Candidato à presidência da República, Flávio Bolsonaro, ainda não conseguiu garantir vice e nem alianças. A Convenção Nacional do PL foi alvo de críticas. E quem traz as informações é o Rodrigo Vicente.
8: A dificuldade em conseguir alianças regionais e as indefinições de um vice foram alvos aí de críticas de Lindenberg Farias contra o candidato Flávio Bolsonaro. Bem, para ele, essas indefinições só mostram o isolamento do candidato ao Palácio do Planalto. Para o petista, o único projeto de Flávio seria tirar Jair Bolsonaro da prisão. A gente lembra que o ex-presidente da República está em prisão domiciliar por tentativa de golpe de Estado. Bem, o PL tentou aliança aí com a Federação União Progressistas, mas não conseguiu, porque Ciro Nogueira, presidente do PP, diz que o partido deve se manter neutro. Consequentemente, a União, que faz parte da Federação, seguirá o mesmo caminho. Lindenberg fez questão de reiterar que o candidato ainda não tem vice na chapa. Entretanto, a sigla exige que a composição seja feita com uma mulher. Para o grupo político, Tereza Cristina, senadora pelo PP, era o nome ideal à vaga, mas ela negou. A senadora quer ficar no Senado e tentar concorrer à presidência da casa. A ex-presidente da Caixa, Daniela Marques, que estava na convenção, também é cotada para a vaga, mas não tem o apoio do presidente do PL, Valdemar Costa Neto, porque, de acordo com ele, Marx não tem voto. Bem, e há ainda outro empecilho com o nome de Daniela Marx. Ela é filiada ao Republicanos, que ainda não definiu se vai ou não embarcar na candidatura de Flávio ou se seguirá a neutralidade igual aos outros partidos.
0: E a convenção partidária do Partido Liberal terminou sem lançamento de candidatura própria ao governo de Minas e a sigla segue aguardando a decisão do senador Cleitinho, do Republicanos. Quem esteve na Assembleia Legislativa de Minas Gerais e acompanhou tudo foi o repórter Rodolfo Simões.
1: Foi realizado nesta segunda-feira a convenção do Partido Liberal e o encontro terminou sem uma decisão de quem será o candidato ao governo do estado a representar a direita e a servir como palanque para Flávio Bolsonaro. Apesar disso, o irmão de Cleitinho, Eduardo Azevedo, esteve por lá e conversou com a imprensa.
9: Eu tomei a liberdade de entrar em contato com meu irmão ontem, antes da convenção, para poder trazer essa informação para vocês. Você falou tudo, a morte do meu irmão mais novo, de forma muito precoce, abalou muito a família, especialmente o Cleitinho. Por isso que ele está nesse momento agora, mais em casa mesmo, aguardando as próximas expectativas. Mas ele me garantiu ontem, através da ligação que eu fiz para ele, que ele vai vir candidato sim.
1: Quem também falou sobre a escolha do representante ao governo de Minas foi Domingos Sávio, que teve o seu nome confirmado como candidato ao Senado de Minas.
10: Olha, eu, como te disse, eu sempre converso com o Cleitinho e sempre discutimos, colocando que o PL estava disposto a apoiar o senador Cleitinho. E como é natural que haja mais de um nome com disposição de ser vice do Cleitinho, esse martelo não foi batido hora nenhuma, foi o que ele me disse, não foi batido. Eu sempre tenho dito que nós também não temos objeção ao nome do Falcão, não. Nós entendemos que é uma pessoa que tem méritos, que tem preparo.
1: Essa fala do Domingos Sávio chama atenção pelo fato do Partido Liberal se mostrar disposto a aguardar a decisão do Cleitinho, mas também por aceitar uma decisão de Cleitinho de ter Luiz Eduardo Falcão como vice. O Falcão, que é ex-prefeito de Patos de Minas e ex-presidente da Associação Mineira de Municípios. Lembrando que o prazo para a confirmação das candidaturas termina no dia 5 de agosto, quando é finalizado o período de convenção partidária.
0: O governo brasileiro negou vistos para uma comitiva dos Estados Unidos que pretendia acompanhar o processo eleitoral no país. Os detalhes chegam com o Murilo Hernandes.
11: O Itamaraty negou os vistos de entrada para um grupo de diplomatas dos Estados Unidos que viria ao Brasil com o objetivo de acompanhar de perto o processo eleitoral. Com a decisão, o governo brasileiro impediu a vinda da comitiva que pretendia acompanhar a organização das eleições, os preparativos e a votação. Segundo a diplomacia brasileira, nenhuma missão de governo estrangeiro pode atuar na fiscalização das eleições sem pedido ou convite formal do Brasil. Pelas regras em vigor, apenas a Justiça Eleitoral pode autorizar a participação de organismos internacionais nesse tipo de acompanhamento. Sem autorização do Tribunal Superior Eleitoral, o governo brasileiro entendeu que a iniciativa representava uma interferência em assuntos internos do país. A decisão ocorre em meio ao aumento da tensão diplomática comercial entre Brasil e Estados Unidos após a adoção de novas tarifas sobre os produtos brasileiros. O governo americano afirmou que a missão seria apenas uma visita de rotina e classificou como infundadas as informações de que a iniciativa buscava desacreditar o sistema eleitoral brasileiro. Com a negativa dos vistos pelo Ministério das Relações Exteriores, a viagem da comitiva foi cancelada.
0: E a Polícia Civil investiga o assassinato de um recém-nascido na Baixada Fluminense. O bebê teria sido asfixiado pelos próprios pais após o nascimento. A repórter Érica Levigardi traz as informações.
12: Os pais de um recém-nascido afirmam ter matado o próprio filho por não quererem a criança. Larissa Monteiro da Costa e Bruno Lucas Ribeiro da Silva são investigados por suspeita de participação direta no assassinato. O caso aconteceu na madrugada de sábado na região do Viking Keren, Duque de Caxias, na Baixada Fluminense. Um recém-nascido morreu logo após o parto, ainda no quintal da residência da família. A investigação indica que Larissa teria ocultado a gestação durante todo o período, sem realizar acompanhamento pré-natal, nem comunicar familiares sobre a gravidez. Na madrugada, ela entrou em trabalho de parto e acionou o pai da criança, Bruno, que compareceu à residência para ajudá-la. De acordo com Larissa, ao concluírem que não queriam um bebê, o casal optou por asfixiar o recém-nascido. Interrogado em sede policial, Bruno disse que o bebê nasceu com vida e chegou a chorar. Segundo ele, após a mãe asfixiar o bebê, ele o colocou dentro de um saco plástico.
13: Ele tirou a blusa, enrolou a criança, eu sufoquei e eu vi que não estava resolvendo, eu tentei apertar o pescoço, mas mesmo assim ele ainda continuava chorando, respirando, coração batendo.
14: Perguntei onde tinha um saco, ela me mostrou onde tinha, lá na madela, que eu não lembrava de cabeça onde tinha. Peguei os dois sacos, não mostrei para ela os dois sacos, peguei. Do jeito que ele tava, só enrolei ele, tipo, não apertei nem nada não, só enrolei porque, tipo assim, ele ficou deitado, mas ficou, tipo, meio que, sabe, metade da blusa, a blusa não tava certa. Sabe, uma parte assim do corpo, tipo, eu tampei ele, mas com o rosto pra fora, o rosto dele tava pra fora. E eu coloquei desse jeito, agora se mexeu lá na sacola e deixei lá onde tava.
12: Após dar à luz, a mulher desmaiou e foi socorrida por familiares ao Hospital Municipal Adão Pereira Nunes, na mesma região. Durante o atendimento, os profissionais de saúde questionaram sobre o paradeiro do bebê. Em resposta, o casal informou que o recém-nascido estava morto em um cômodo nos fundos da casa. A Polícia Civil investiga o caso. Larissa Monteiro da Costa e Bruno Lucas Ribeiro da Silva foram presos em flagrante. Larissa se encontra sob cuidados médicos após o parto.
0: O governo federal lançou o programa Move Brasil, voltado a entregadores de aplicativos e mototaxistas. Já a iniciativa oferece financiamentos para a compra de motocicletas e bicicletas elétricas ou convencionais, com taxas de juros subsidiadas inferiores à metade das praticadas no mercado. De Brasília, o Rodrigo Vicente traz os detalhes.
8: O programa é uma linha de crédito criada aqui pelo governo federal que já está disponível. Ela é voltada para veículo de duas rodas utilizados em serviço de entrega e no transporte individual por aplicativo ou mototáxi. Bem, para participar do programa é necessário ser um profissional de aplicativo ou ser contratado no regime CLT. No caso de profissional de aplicativo, é preciso ter no mínimo 6 meses de cadastro na plataforma e pelo menos 100 corridas ou entregas feitas. Bem, já para o profissional CLT, vão ser incluídos aí os ciclistas, os motofretistas e também os mototaxistas com contrato formal e que tenham a carteira assinada também há pelo menos 6 meses na mesma empresa. Bem, os pedidos devem atender aos seguintes critérios de acordo com o programa: motos de até 160 cilindradas, bicicletas elétricas de até 1.000 watts, ser do tipo flex, no caso das motos, modelos apenas a gasolina ou híbridos não serão aceitos, e ser zero quilômetro, já que o programa não inclui aí veículos usados. A moto deve ser fabricada no Brasil ou ter projeto de produção nacional em andamento. O financiamento cobre 100% do valor do veículo, sem a necessidade, de acordo com o programa, aí, de uma entrada. Bem, a taxa de juros é de 12,5% ao ano para homens e de 11,5% ao ano para mulheres. O cadastro para adesão ao programa deve ser feito pelo site gov.br/movebrasil e a resposta é enviada em até 5 dias úteis.
0: Um homem foi preso depois de atropelar e matar um trabalhador de limpeza urbana na Zona Oeste de São Paulo. Imagens de câmera de segurança flagraram o momento. As informações chegam com ela, Luísa Mutoni.
15: As imagens mostram Diego Rafael da Silva, de 19 anos, recolhendo contêineres e colocando na parte traseira de um caminhão de limpeza. O veículo estava estacionado e sinalizando a realização do serviço. De repente, passa um carro em alta velocidade e acerta Diego em cheio. Uma médica que passava pelo local chegou a realizar os primeiros socorros e acionou o Corpo de Bombeiros e o SAMU, mas Diego acabou não resistindo. O caso aconteceu por volta de 11 horas da noite de domingo na Rua do Bosque, na Barra Funda. Segundo a Polícia Civil, o atropelador é um homem de 53 anos que apresentava sinais de embriaguez, inclusive dificuldade para ficar em pé. O teste do bafômetro apontou ingestão de álcool acima do permitido pela lei. Ele deixou o local e retornou depois, mas por conta da exaltação de pessoas que presenciaram o momento do acidente, foi levado para o interior de um prédio, onde aguardou a chegada da polícia e acabou preso em flagrante por homicídio.
0: A Loga, concessionária para a qual a vítima trabalhava, lamentou profundamente o falecimento do colaborador, que deixou uma filha e uma esposa grávida. A concessionária também expressou apoio aos familiares, amigos e colegas de trabalho do colaborador e informou que segue acompanhando o caso e colabora integralmente com as investigações. A audiência de custódia de Guaf Wang foi na tarde desta segunda-feira e a prisão em flagrante foi convertida em preventiva.
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0: Vamos às principais manchetes do programa de hoje. Os aposentados, pensionistas e demais beneficiários do INSS começaram a receber nesta segunda-feira os pagamentos referentes ao mês de julho. O calendário é definido de acordo com o número final do cartão do benefício, sem considerar o dígito verificador que aparece após o traço. Vão receber primeiro os segurados que ganham até um salário mínimo. Já os beneficiários que recebem acima do piso nacional terão os pagamentos liberados na sequência. Os valores podem ser consultados pelo aplicativo e site Meu INSS. Também é possível receber informações pela Central 135. O governo federal lançou nesta segunda-feira o programa que facilita o financiamento de motociclistas, de motocicletas e bicicletas elétricas para entregadores de aplicativos e mototaxistas. As taxas de juros serão inferiores às praticadas pelo mercado. Os pedidos de financiamento já podem ser feitos pelo portal do programa. Fique atento porque é necessário que a moto, o ciclomotor ou a bicicleta atendam a alguns critérios, como ter o motor até 160 cilindradas, as bicicletas elétricas têm até 1.000 watts, ser do tipo flex, ser zero quilômetro e a moto deve ser fabricada no Brasil. A Liga Desportiva de Eusébio, no Ceará, aplicou uma suspensão de 5 anos a uma jogadora de futsal após uma sequência de agressões durante a abertura do Campeonato Municipal Feminino. O episódio aconteceu na última quarta-feira no ginásio Joaquim Gregório e terminou com o encerramento antecipado da partida. A atleta foi punida por chutar duas vezes a cabeça da adversária, que estava caída na quadra, e em sequência dar um soco em outra jogadora que tentou defender a companheira. Além da suspensão individual, a equipe foi eliminada da competição. O ex-técnico da seleção brasileira, Carlos Alberto Parreira, apresentou melhora no quadro de saúde e deixou a UTI. Parreira foi transferido para a unidade semi-intensiva do Hospital Copstar, no Rio de Janeiro, onde segue internado para dar continuidade ao tratamento de uma inflamação pulmonar. Segundo o boletim médico, divulgado nesta segunda-feira, Parreira permanece lúcido, colaborativo e respira por meio de traqueostomia. O hospital também informou que a função renal está estabilizada e que o treinador segue sob acompanhamento de uma equipe multidisciplinar. O ex-comandante da seleção Canarinho foi internado em 16 de junho, após ser diagnosticado com uma inflamação pulmonar.
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0: 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E a Câmara dos Deputados pode registrar a maior taxa de parlamentares buscando manter o mandato no pleito deste ano. O repórter Murilo Hernandes traz os números.
18: O levantamento feito pelo Departamento Intersindical de Assessoria Parlamentar revela que mais de 87% dos deputados federais pretendem disputar a reeleição. O índice supera a taxa registrada no último pleito, que representa o recorde na série histórica acompanhada pela entidade. Na prática, 448 dos 513 parlamentares já confirmaram a intenção de concorrer ao mesmo cargo. As projeções indicam que a lista de concorrentes pode ultrapassar 490 nomes, caso os indecisos e os pré-candidatos ao Senado mudem os planos de campanha. A busca expressiva pela continuidade dos mandatos ocorre em meio ao fortalecimento das bases eleitorais e ao acesso direto das bancadas às verbas do orçamento público na capital federal. Com a definição final dos nomes nas convenções partidárias, a Câmara dos Deputados caminha para ter uma das maiores concorrências de ocupantes do cargo dos últimos anos.
0: Da primeira apreensão de um fuzil no Rio ao cenário atual, em que armas de guerra são encontradas com frequência em operações policiais. A reportagem mostra como o poder de fogo do crime organizado evoluiu e porque especialistas alertam que retirar essas armas das ruas não é suficiente para enfrentar o problema. A repórter Luísa Rodrigues tem os detalhes.
19: Há 37 anos, um único fuzil apreendido no Rio de Janeiro virou notícia de destaque e foi tratado como um sinal de alerta. Hoje, a realidade é outra. Em 2026, em apenas 7 meses, a Polícia Militar já ultrapassou a marca de 400 fuzis apreendidos. Em novembro de 1989, policiais militares apreenderam, em Acari, zona norte do Rio, o primeiro fuzil AR-15, encontrado com traficantes. A arma foi apresentada pelo então governador Moreira Franco e o episódio foi tratado como um marco. Naquele período, o uso de fuzis por criminosos ainda era uma novidade. Para o historiador Rodrigo Rainha, a transformação está ligada a um cenário internacional de circulação de armas.
20: 1989 também é quando cai o Muro de Berlim. Você tem ali já as consequências, né? Mas você vai ter no fim o reacordo político. E muitos autores dizem que é o fim definitivo da Guerra Fria. Quantas armas foram produzidas e distribuídas no âmbito da Guerra Fria? Quantas armas passaram a entrar no mercado paralelo sem que essas grandes empresas armamentísticas deixassem entrar sem crise?
19: Décadas depois, o cenário mudou completamente. Os fuzis deixaram de ser uma arma excepcional e passaram a ser utilizados por facções criminosas, como explica o especialista em segurança pública Paulo Storani.
21: O que nós vimos ao longo de décadas foi exatamente o aumento da adoção dessa ferramenta, que serve para controlar territórios, impedindo que facções criminosas rivais adentrem, mas também invadir o território dessas outras facções. E muitas das vezes enfrentar policiais durante as operações necessárias para conter o avanço dessa criminalidade violenta.
19: Só no primeiro semestre de 2026, a Polícia Militar já ultrapassou a marca de 400 fuzis apreendidos no estado. Durante todo o ano de 2025, foram apreendidos 920 fuzis. O avanço desses armamentos também chegou ao interior. Em junho deste ano, o município de Miracema registrou a primeira apreensão de um fuzil na história. Para o especialista em segurança pública André Rodrigues, retirar armas das ruas não resolve sozinho o problema.
2: A grande circulação de armas de fogo de calibre cada vez mais alto no Rio de Janeiro, no Brasil em geral, se deve principalmente ao fato de que o tráfico de armas de fogo é um negócio extremamente lucrativo.
19: Em 1989, um único AR-15 mobilizou o governo fluminense e chamou a atenção do país. Hoje, o desafio é impedir que armas de guerra continuem chegando em quantidade suficiente para abastecer o crime organizado.
0: E os Estados Unidos colocaram o Brasil na lista de países que, segundo o governo americano, não combatem de forma suficiente a venda de produtos feitos com trabalho forçado. Mas dados oficiais mostram que milhares de trabalhadores foram resgatados dessa situação no país. O repórter Adrian de Almeida traz os detalhes.
3: Só no ano passado, o Ministério do Trabalho e Emprego realizou quase 1.600 fiscalizações. As ações resultaram no resgate de cerca de 2.800 trabalhadores que viviam em condições semelhantes à escravidão. Com essas operações, as vítimas tiveram garantido o pagamento de aproximadamente 9 milhões de reais em direitos trabalhistas. Dados do Ministério Público Federal mostram que entre 1995 e 2023, mais de 63 mil pessoas foram resgatadas de situações de trabalho análogo à escravidão em todo o país. O estado do Pará lidera esse levantamento com mais de 13 mil trabalhadores resgatados. Em Minas Gerais, quase 9 mil pessoas deixaram essa situação. As fiscalizações são feitas por equipes da Inspeção do Trabalho, como explica a Coordenadora Geral de Fiscalização de Combate ao Trabalho Análogo à Escravidão, Shakti Borella.
22: No Ministério do Trabalho, a Auditoria Fiscal do Trabalho tem equipes que atuam tanto de forma centralizada, que são equipes do Grupo Móvel de Fiscalização, quanto em todos, e ao mesmo tempo em todos os estados também tem equipes que fiscalizam o trabalho escravo. E esse trabalho nós fazemos, auditoria fiscal, em conjunto com parceiros como Ministério Público do Trabalho, Polícia Federal, Ministério Público Federal, Defensoria Pública da União, entre outros.
3: Uma das operações realizadas no ano passado em Minas Gerais mostra como esse trabalho é feito. Em uma empresa de transporte rodoviário de cargas, 22 funcionários foram encontrados em condições semelhantes à escravidão. Quando isso acontece, os trabalhadores são retirados imediatamente do local e passam a ter acesso a direitos básicos, como seguro-desemprego do trabalhador resgatado. O benefício garante 3 parcelas de um salário mínimo, além do início do processo para o pagamento de todos os direitos trabalhistas. Segundo o ministro do Desenvolvimento, Indústria, Comércio e Serviços, Márcio França, o Brasil tem reforçado as ações para combater esse crime e dar apoio às vítimas.
23: O Brasil rechaça veementemente essa imposição de tarifas, porque o Brasil tem compromissos históricos no combate ao trabalho forçado, à prevenção, ao controle, à fiscalização.

0: voltada para crianças. A secretária explica que dar visibilidade a esse tipo de, supostamente, turismo é uma das coisas mais horríveis que ela já viu na vida. E afirma que vai fazer uma denúncia sobre o necroturismo infantil ao Juizado da Infância e da Juventude e o Cemitério do Caju. A visita é organizada pela Necrotur RJ, especializada em visitas guiadas pelos cemitérios do Rio. E segundo a empresa, o objetivo da novidade é ensinar para as crianças a história por trás de túmulos emblemáticos. Eles explicam que a visita é totalmente gratuita e busca ser leve e interativa, feita para mostrar para as crianças a memória e o patrimônio da cidade. A professora e acadêmica Cláudia Coixin explica a importância educativa desse tipo de evento.
1: É a partir dos cemitérios que a gente compreende ainda mais a relação entre cotidiano e história. Entender que pessoas nos precederam e que seremos sucedidos por novas gerações. Entender que essas pessoas deixam legados e que nós temos que encontrar sentido na vida e deixar o nosso legado.
0: Ela também relembra que esse tipo de visita é realizado em várias cidades do mundo, com destaque para túmulos de personagens históricos. Samantha Lobo, a educadora responsável pelo passeio, tira uma das principais dúvidas dos adultos.
2: Os adultos sempre perguntam, né? Mas como você lida com temas mais delicados, como, por exemplo, morte e religião? Eu posso dizer pela minha experiência que a questão da religião é algo que raríssimas vezes aparece, né? A questão da morte, a criança está muito mais preocupada com as questões ligadas ao corpo do que à alma na questão da morte.
0: Ela explica que o cemitério é um grande contador de histórias, através das personalidades que estão ali e da arquitetura do local. A publicação de Dani Maia gerou polêmica nas redes sociais entre pessoas que não concordam com esse tipo de passeio e quem vê e entende a importância cultural. Entramos em contato com a secretaria, com a secretária. Entramos em contato com a secretária, já que a postagem foi feita em suas redes sociais. E até o momento do fechamento, não tivemos resposta.
3: Uma fotógrafa desapareceu após ser arrastada pela correnteza em uma cachoeira do norte do Paraná. As informações com o nosso repórter Luiz Fernando.
4: O Corpo de Bombeiros Militar do Paraná segue com a operação de buscas pela fotógrafa Ana Paula Silveira Cardoso, de 29 anos. Ela está desaparecida após um acidente no Salto das Orquídeas, na área rural de Sapopema, no norte do estado. O local conta com 3 quedas d'água e uma delas, inclusive, passa dos 45 metros de altura. Ana Paula e a amiga Ana Carolina Camilo acompanhavam um grupo que fazia trilhas no local, mas decidiram continuar o caminho sozinhas em direção a um mirante. As amigas tentavam atravessar o rio com o auxílio de cordas de apoio quando escorregaram. As duas foram arrastadas pela correnteza e, a partir deste momento, Ana Paula não foi mais vista. Ana Carolina conseguiu alcançar a margem e passou a noite no local. Ela foi resgatada na manhã de domingo com uma fratura na coluna e segue hospitalizada em Londrina, também no norte do estado. A operação para encontrar Ana Paula mobiliza cerca de 30 pessoas, entre bombeiros, militares e voluntários. O trabalho conta com o reforço de cães farejadores, drones e até um helicóptero do Corpo de Bombeiros. Um posto de comando foi instalado na região das Cachoeiras para coordenar as ações de resgate.
3: E após a ação da Polícia Militar, ônibus e caçambas de lixo foram incendiadas, são usadas como barricadas na zona sudoeste do Rio. A repórter Érica Levigardi traz as informações.
5: Segue reforçado o policiamento na região da Gardenia Azul, na zona sudoeste do Rio. Moradores e comerciantes relataram um clima de tensão após ônibus serem usados como barricadas nesta segunda-feira. No início da tarde, 4 coletivos tiveram as chaves retiradas. 3 deles foram deixados na estrada do Engenho d'Água e um na Avenida Ayrton Senna, uma das principais da região. O Rio Ônibus informou que 19 linhas que passam por ali tiveram impactos no itinerário. A operação só foi finalizada no fim do dia. Imagens que circulam nas redes sociais também mostram caçambas de lixo sendo incendiadas por criminosos.

0: A ação teria sido uma represália. Durante uma ação da Polícia Militar pela manhã, agentes foram atacados por criminosos armados e houve confronto. A base do batalhão da região também foi fuzilada. Não há informações de policiais feridos. A equipe conseguiu prender o criminoso conhecido como Bacurau, apontado como um dos chefes da organização criminosa que atua na área, o Comando Vermelho. Ainda segundo a PM, foram apreendidos um fuzil e 15 munições. A Polícia Civil investiga o caso.
1: O Rio Grande do Sul se prepara para mais uma semana com riscos de chuva intensa, tempestades e inundações. Mais detalhes chegam com o repórter Luiz Fernando.
2: A Defesa Civil do Rio Grande do Sul renovou o alerta para temporais intensos e risco de novas inundações até a quinta-feira. Os modelos meteorológicos indicam acúmulos de chuva que podem superar 200 milímetros em 48 horas, em regiões como a Grande Porto Alegre, os Vales e também a Serra Gaúcha. O grande volume de água deve manter em nível crítico os rios das bacias do Guaíba e do Uruguai até a primeira metade de agosto. O Instituto Nacional de Meteorologia também emitiu alerta vermelho para grande risco de alagamentos e transbordamentos de rios. São previstas tempestades com rajadas de vento e possibilidade de granizo em todo o estado. Em coletiva de imprensa realizada no Palácio Piratini, em Porto Alegre, o governador Eduardo Leite comentou sobre as condições meteorológicas previstas para os próximos dias.
3: O que nós sabemos neste momento? Tem um volume de chuvas expressivo que deve cair no estado ao longo dos próximos dias. Mas vai fazer toda a diferença na resposta hidrológica, onde que essa chuva vai efetivamente cair. Qual é o espaço de tempo que vai cair essa chuva? Nós termos os equipamentos que monitoram, termos os dados, nos comunicarmos e, do outro lado, gerarmos também uma consciência por parte da população de que esse monitoramento, especialmente durante um evento, precisa ser constante.
2: Enquanto o rio Taquari apresenta baixa no volume em alguns pontos, o rio Uruguai já ultrapassou a cota de inundação e transbordou em municípios como São Borja e Itaqui. Outras cidades às margens do rio Uruguai, como Uruguaiana e Cachoeira do Sul, também registram níveis críticos. O rio dos Sinos também se aproximou da chamada cota de inundação em São Leopoldo. Na Grande Porto Alegre, a previsão indica para níveis de alerta, mas sem expectativa para alagamentos. De acordo com dados recentes da Defesa Civil Gaúcha, mais de 200 municípios foram afetados até o momento por conta do grande volume de chuvas. Esses dados apontam para 750 pessoas desalojadas e outras 488 desabrigadas.
1: Muitas profissões podem deixar de existir com o avanço tecnológico. Apesar disso, outras resistem ao tempo e têm se tornado cada vez mais exclusivas. O Júnior de Castro preparou uma matéria especial sobre o assunto e a gente confere agora.
4: Você já precisou de um sapateiro, de um alfaiate para fazer aquele terno bacana ou até de um afiador de tesouras, facas e alicates? Pois é, essas são profissões que já fizeram parte da rotina das grandes cidades, mas estão cada vez mais raras. Com o avanço da tecnologia, mudanças no consumo e novos hábitos, muitos desses ofícios estão desaparecendo, só que isso também significa perder um pedaço da nossa memória urbana. Mas alguns desses profissionais resistem ao tempo, viu? Como é o caso do seu Francisco, que há mais de 50 anos trabalha como sapateiro.
5: Meu pai começou, né, em 1960, né? Aí, em 75, eu estava com 15 anos, comecei a ajudar ele. Mas hoje em dia, eu já pego menos serviço, eu só que serviço mais leve, entendeu? Já aposentei, né? Então, só para manter, né? Para não ficar parado de tudo.
4: Outro profissional também não mais tão comum nos dias de hoje é o afiador de alicates e tesouras. O Reinaldo de São José trabalha há cerca de 25 anos com isso, mas garante que clientes não faltam.
6: Só no quarteirão aqui já tem 20 anos. O que eu mais acho bacana é a satisfação do cliente. É fazer um serviço e a pessoa ficar satisfeita. Você vê assim nos olhos dela a satisfação, isso é bacana. A rotina aqui é bem puxada, vou mentir não. Tem dia que a gente nem almoçar aqui, a gente almoça direito.
4: Essas profissões contam um pouco sobre a história das cidades. mas o desaparecimento delas acompanha, claro, uma transformação muito maior provocada pelo avanço tecnológico, e é isso que o professor e historiador José Neves explica.
7: Bom, profissões são destruídas, né, superadas, geralmente em função de desenvolvimento tecnológico, né? Ou seja, o desenvolvimento tecnológico torna também as coisas mais baratas, né? Ou seja, o aumento da produtividade, por exemplo, um relógio. Hoje, provavelmente, para a maior parte das pessoas, se o relógio quebra, joga fora e compra outro. As coisas vão se tornando mais descartáveis, né?
4: Mesmo assim, ainda de acordo com o historiador, algumas ocupações, por mais raras que sejam, devem continuar a existir.
7: O trabalho, vamos dizer, artesanal começa a se tornar mais desejável. Então, o alfaiate, por exemplo, né? Quem faz terno em alfaiate? São pessoas geralmente ou muito, né, mais velhas, que realmente têm essa preferência, ou pessoas que têm muito dinheiro, que querem coisas, vamos dizer, exclusivas, né?
4: É isso mesmo, cada vez mais raros, os sapateiros, os alfaiates, o afiador, ainda podem provar que alguns trabalhos carregam muito mais que uma função. Carregam tradição, memória e história.
1: E o Paraná se tornou o primeiro estado brasileiro a usar inteligência artificial para personalizar tratamentos oncológicos em hospitais de Londrina e Guarapuava. Quem conta mais é a repórter Isabela Miranda.
8: Equipes médicas do Paraná estão usando duas ferramentas de inteligência artificial para acelerar a identificação de terapias oncológicas de forma personalizada. O primeiro passo tem sido reunir dados do paciente na plataforma PubMed, informando histórico clínico, mutações genéticas, testes de sensibilidade a medicamentos e respostas anteriores ao tratamento. Depois, a ferramenta Capricórnio levanta métricas e indicadores de artigos científicos e apresenta possibilidades terapêuticas personalizadas. O chefe da Oncologia Clínica do Hospital do Câncer de Londrina, Everton Germano, conta o caso de uma paciente que acompanha há 3 anos um tumor neuroendócrino.
9: A gente tinha algumas opções de tratamento, como uma troca de linha de tratamento, ou agregar ali naquele momento uma cirurgia, ou mesmo a ablação. A gente levou para a nossa discussão multidisciplinar, em que participam cirurgiões, radioterapeutas, médicos intervencionistas, radiointervencionistas, os oncologistas clínicos. Naquele momento, a gente acabou optando, né, por fazer a ablação dessas lesões hepáticas. No mesmo tempo, a gente colocou, né, todo o caso clínico dessa paciente na plataforma de inteligência artificial. E aí, de uma maneira muito interessante, né, reúne vários artigos, né, que a gente não tinha acesso naquele momento, que acabou endossando a nossa conduta, né. Esse caso é um caso que foi bem interessante, a gente conseguiu realmente sucesso aí com a ablação.
8: O procedimento de ablação, que é minimamente invasivo, foi capaz de retirar as novas lesões da paciente. O especialista ainda defende o uso da inteligência artificial como um aliado do conhecimento humano no processo clínico.
9: A gente chega a atender cerca de 150 pacientes no dia. E destes, muitos casos acabam sendo tumores raros ou tumores, né, que têm poucas possibilidades de tratamento e que a gente realmente precisa tentar encontrar algo mais eficiente para os nossos pacientes. É claro que a inteligência artificial, ela não deve ser vista, né, como uma resposta que eu não tenho. A gente não vai utilizar a inteligência artificial como um substituto, né, às nossas discussões clínicas, né? Mas ela vem para agregar, ela vem para reunir, né, muitas informações em um determinado momento e para agregar a nossa conduta. Então, não é uma substituição, mas sim uma ferramenta a mais que a gente pode utilizar para tentar buscar os melhores tratamentos dos nossos pacientes.
8: A plataforma Capricórnio foi desenvolvida pelo Google. Além do Hospital do Câncer de Londrina, o Hospital São Vicente, em Guarapuava, também tem usado a ferramenta. O Paraná é o primeiro estado brasileiro a usar as facilidades da inteligência artificial no tratamento de câncer.
1: Uma mulher deu à luz no arquipélago de Fernando de Noronha. No local, existe um protocolo que proíbe partos desde 2004. O repórter Júlio Andrade conta essa história.
10: A administração da ilha disse que a gestante chegou à unidade de saúde se queixando de dor lombar e sem informar que estava grávida. Ela já estava em trabalho de parto avançado, o que impediu a transferência para o Recife. Como já havia suspeita de gestação, a equipe médica realizou um exame que confirmou a gravidez de 41 semanas. O parto foi realizado por uma equipe multiprofissional do hospital, seguindo os protocolos de atendimento. A paciente é moradora temporária de Fernando de Noronha e trabalha em uma pousada. O bebê, que nasceu no domingo em Fernando de Noronha, foi transferido durante a madrugada aqui para o Recife em uma UTI aérea, após apresentar uma intercorrência clínica. A unidade de saúde disse que o bebê apresenta um quadro clínico estável. A mãe, de 26 anos, também foi trazida aqui para o Recife em um voo comercial. Existe um protocolo para que os partos não sejam realizados em Noronha, pois no local não existe maternidade nem unidade de terapia intensiva neonatal. O Ministério da Saúde determina que os partos sejam realizados apenas em maternidades e com equipes especializadas. Por esse motivo, as gestantes precisam deixar Fernando de Noronha ao completar 28 semanas de gravidez.
1: Tá aí. E assim encerramos o Amanhã TMC desta terça-feira. O programa teve a minha apresentação, Diego Andrade. Muito obrigado pela sua companhia, que seu dia seja leve, produtivo e cheio de boas notícias. Você fica agora com o Start TMC com a Fernanda Câmara e o Rafael Tebas. Uma ótima terça e até amanhã.
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1: Cinco em ponto, muito bom dia. Está começando mais uma edição do Start TMC. É o despertador tocando, você acordando e acompanhando aqui a TMC. O Start TMC está no ar hoje comigo, Rafael Tebas. A minha parceira Fernanda Câmara hoje estará no TMC 360, mas volta muito em breve aqui. Aqui é o Start TMC. Você nos acompanha em Brasília, em Belo Horizonte, também no Rio de Janeiro, no Recife, em Curitiba, em São Paulo. E você sabe, né? Você pode participar com a gente aqui, você manda a sua mensagem no nosso WhatsApp 11972211001, a sua mensagem aparece direto para mim aqui, eu mesmo que vou ler a sua mensagem aqui na apresentação do Start TMC. Mande a sua mensagem para a gente, portanto, eu vou até repetir, 11972211001, vamos nessa, 5 horas e 1 minuto. As manchetes do Start TMC. Brasil aciona a Organização Mundial do Comércio contra a tarifaço dos Estados Unidos. O governo formaliza pedido de consultas e contesta tarifas de 25% e 12,5% impostas pelos Estados Unidos sobre produtos brasileiros. O Itamaraty afirma que as medidas violam regras da OMC, no entanto, avalia que o recurso tem caráter principalmente simbólico diante do impasse no sistema de disputas. Esse é um dos destaques que o Start TMC traz nesta terça-feira, dia 28 de julho. E tem mais. O ministro Alexandre de Moraes, do STF, cobra explicações sobre falhas em tornozeleira eletrônica de Débora do Batom. O ministro deu 5 dias para a Secretaria de Administração Penitenciária de São Paulo informar se as perdas de sinal foram causadas por falha técnica ou até mesmo violação do equipamento. A gente contextualiza aqui, lembra que no Start TMC ela foi condenada a 14 anos pelos atos golpistas de 2023. Débora Rodrigues cumpre então prisão domiciliar desde março do ano passado. Só para a gente pontuar aqui, né, no dia 8 de janeiro de 2023, os três poderes em Brasília foram atacados, né, no caso o Congresso Nacional, o STF e também o Palácio do Planalto. 5 horas e 2 minutos, Justiça mantém sigilo de 100 anos sobre visitas a Daniel Porcaro. Ministro Wellington César Lima e Silva decidiu preservar os registros de visitas ao dono do Banco Master durante prisão na Polícia Federal. Ele alegou o seguinte, né? Intimidade e a vida privada dos envolvidos deve ser protegida, segundo o ministro. É um caso que repercute e muito nas redes sociais. Destaques internacionais, Donald Trump recebe Zelensky e Netanyahu hoje em Washington, em meio a guerras e negociações também. O presidente dos Estados Unidos reúne com os líderes da Ucrânia, também Israel, para discutir o cessar-fogo e, claro, também ali as consequências do conflito no Oriente Médio. A gente vai ficar bastante atento aqui na TMC. Oman propõe gestão compartilhada do Estreito de Hormuz ao Irã. O plano prevê contribuições voluntárias para financiar a segurança da navegação e busca reduzir tensões na rota estratégica para o comércio e o transporte mundial de petróleo. América do Sul agora, Keiko Fujimori assume hoje a presidência do Peru. A gente sempre contextualiza, ela é filha do ex-ditador Alberto Fujimori e toma posse então em Lima após vitória apertadíssima nas eleições. Ela prometeu buscar união em um país marcado por forte divisão política. 5 horas e 4 minutos.
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1: Cinco horas e quatro minutos, bora para a previsão do tempo então. Vamos de previsão do tempo. Você está saindo de casa, ou está se preparando para sair, ou está retornando. Eu vou te passar o que vai acontecer nessas próximas horas, nesta terça-feira, dia 28 de julho. Vamos começar pela região sul, em Curitiba. Você que está aí, portanto, no 100.3 de Curitiba. Previsão de sol hoje, hein? Sol, não deve chover. Máxima de 27, mínima de 14 graus. Então aí, Tá passado o recado nesse instante, 16 graus em Curitiba, né? Positiva, portanto, aí não tá tão frio assim na comparação com as últimas semanas. São Paulo agora, terça-feira ensolarada, região sudeste, portanto, não, também não deve chover, máxima de 29, mínima de 14 graus. E nesse instante, exatamente 14 graus na região da Sé, no centro histórico da capital paulista, 14 graus nesse momento. Vamos para o Rio de Janeiro agora, né? O dia perfeito para quem gosta de ir para a praia. Olha só que beleza, sol o tempo todo, não deve chover e calorão. Máxima de 33 graus, que beleza, hein? Que beleza, máxima de 33 e mínima de 17. E só para passar o atual momento, nesse instante, agora 5:05, 19 graus na capital fluminense. Belo Horizonte agora também não deve chover, né? A tendência pelo menos é essa, segundo aqui a nossa previsão do tempo. Dia de sol, mas com nuvens, máxima de 28, mínima de 15 graus e nesse momento 16 graus em BH. Você que está no 88.7 de Belo Horizonte, vai se preparando aí, 16 graus, mas a temperatura vai chegar ali, né? Os termômetros vão marcar 28 graus a partir do meio-dia, 1 hora da tarde. Centro-Oeste agora, Brasília. Brasília sempre com calor, muitas vezes, não sei, mas muitas vezes com muito calor, mesmo nessa época do ano, né? E nesse momento são 16 graus, né? 16 graus na capital do país. O dia vai começar com sol, as nuvens aparecem à tarde, não vai chover, né? Nessa época é muito difícil chover em Brasília, pode até acontecer, mas é raro. Então, máxima de 28, mínima de 14 e nesse momento, eu repito aqui, 16 graus em Brasília. Vamos para o Recife agora, para a gente fechar aqui, região Nordeste, sol aparece entre nuvens, tem chuva passageira também durante o dia, principalmente a partir das 14 horas, 2 da tarde, segundo o INMET, o Instituto Nacional de Meteorologia. Mas olha o calorão, máxima de 30 graus no Recife, a máxima mínima de 22, a gente sempre pontua a diferença, né? Impressionante da temperatura, e nesse momento 22 graus na capital pernambucana. 5 horas e 7 minutos. A gente vai começar a girar a nossa reportagem aqui no Start TMC, sempre lembrando que você pode mandar sua mensagem aqui no nosso WhatsApp, 11972211001, 11972211001. O Caio Bonfadini, na Vila Mariana, em São Paulo, ele está falando sobre a campanha eleitoral, que precisa de mais transparência de todos os lados, é o que ele escreve aqui, você tem toda a razão. O Murilo Canguçu, em Copacabana, no Rio de Janeiro, diz que vai sair de casa daqui a pouco, ele escreve aqui, mas já está acompanhando as principais notícias no Start TMC e manda: alô, Tebas, alô para você, Murilo. Aqui também o Otávio Furlanete, em Águas Claras, no Distrito Federal, Brasília, dizendo que espera uma eleição muito acirrada esse ano entre Lula e Flávio Bolsonaro. De fato, viu, Otávio, é o que as pesquisas estão apontando, né? É realmente a polarização muito grande, impressionante aqui no país, com as pesquisas apontando, de fato, esse cenário bastante embaralhado. 5 horas e 8 minutos, vamos começar com Brasília então, já que a nossa audiência participou no 100.1 da capital do país. Seguinte, o governo brasileiro aposta em novos mercados e pretende ampliar as agendas no exterior para enfrentar também o tarifaço imposto pelos Estados Unidos. Os destaques da economia com o Murilo Hernandes.
2: É, pessoal, depois do encontro do presidente Lula com o presidente da Coreia do Sul e da conversa por telefone com o líder chinês Xi Jinping, a expectativa agora é pelos desdobramentos dessa agenda que o governo trata como uma parte da estratégia para enfrentar os impactos do tarifaço dos Estados Unidos. A prioridade do Planalto é acelerar a abertura de novos mercados para os produtos brasileiros. Nesse cenário, ganham forças as negociações de um acordo entre o Mercosul e a Coreia do Sul e a ampliação da parceria com a China. A expectativa é avançar em comércio, os investimentos e ampliar as exportações, especialmente do agronegócio. Também é aguardada a missão sanitária sul-coreana, que deve inspecionar frigoríficos brasileiros, etapa importante para ampliar o acesso da carne brasileira ao mercado asiático. Já a declaração de Lula sobre Javier Milei ao dizer quem é esse cara deve continuar repercutindo. A avaliação é de que o presidente evitou ampliar o debate com o argentino e preferiu manter o foco na agenda externa em busca por novos parceiros comerciais. Agora, o desafio do governo será justamente transformar essas sinalizações diplomáticas em resultados concretos, ampliando os mercados e reduzindo os impactos do tarifaço sobre as exportações brasileiras.
1: Ainda repercutindo muito realmente a fala de Milei, a fala de Lula também, né? Inclusive o La Nación, jornal argentino, está colocando em sua principal capa aqui, nesse instante, inclusive às 5h10, a resposta de Lula para Javier Milei, né? Escreveu o seguinte: Lula optou pela ironia, enquanto seu ministro expressou repúdio às declarações. E aí, seu ministro, né, quando eles colocam isso na capa aqui, estão se referindo, evidentemente, ao Mauro Vieira, o chanceler brasileiro, ministro das Relações Exteriores. Mas também a gente lembra a declaração do ministro da Fazenda, Dario Durigan, né, afirmando, classificando o Milei como palhaço. Então, realmente é um momento de tensões aí, de tensão grande diplomática entre Brasil e Argentina. E eu repito, a capa do La Nación nesse momento é exatamente a resposta de Lula, né? Quem é este tipo? Quem é esse cara? Foi o que o Lula respondeu ontem aos jornalistas brasileiros ali na região próxima do Palácio do Planalto. A gente continua no assunto economia aqui no Start TMC pelo seguinte: autoridades sanitárias da China, do Paraguai também, autorizaram a abertura de mercados para produtos brasileiros. O repórter Kennedy Lacerda tem todas as informações. Conta pra gente, Kennedy.
3: Com o país asiático, foi assinado um protocolo sanitário que autoriza a exportação de cálculos biliares bovinos brasileiros, uma formação natural encontrada na vesícula desses animais. O insumo é utilizado na produção de medicamentos voltados ao tratamento de emergências médicas, inflamações e outros problemas de saúde. Inclusive, o Brasil é o maior produtor mundial de cálculo biliar bovino e corresponde por aproximadamente 40% da oferta em todo o planeta. Já o Paraguai aprovou o modelo de certificado sanitário internacional para exportação de suínos vivos destinados ao abate. A medida estabelece o padrão documental necessário para os embarques e tem caráter regional. Essa abertura de mercados também envolve a República de Palau, um micropaís formado por ilhas na Oceania, que aprovou os modelos de certificados sanitários internacionais para exportação de carnes bovina, ovina, caprina e suína. De acordo com especialistas, as novas parcerias representam um avanço na estratégia de diversificar as exportações brasileiras de proteína animal, fortalecendo a representação do país no comércio internacional.
1: Valeu, Kennedy Lacerda, e a gente lembra aqui também no que trouxe para a gente o Murilo Hernandes, né, o Brasil pretendendo, portanto, ampliar mercados para enfrentar o tarifaço imposto pelos Estados Unidos. Eu fui atrás aqui das informações sobre Palau, né, esse arquipélago que fica na região ali do Oceano Pacífico, na Oceania. Tem aproximadamente 17 mil habitantes. Olha só, 17 mil habitantes tem Palau. Olha só que diferença quando a gente compara com o Brasil, com o Paraguai, com a China, então, nem se fala. 5 horas e 13 minutos, a gente vai aqui mudar de assunto, mas vamos continuar girando a nossa reportagem ainda no assunto política. E olha, a novela continua. Paco, sei que você gosta de novela, a novela continua aqui, ó. Após a convenção do PL, né, o partido continua aguardando decisão do Cleitinho, senador da República, sobre candidatura em Minas Gerais. Realmente o impasse é muito grande. E quem traz as informações para a gente, quem conta tudo, é Rodolfo Simões.
4: Foi realizado nesta segunda-feira a convenção do Partido Liberal. E o encontro terminou sem uma decisão de quem será o candidato ao governo do estado a representar a direita e a servir como palanque para Flávio Bolsonaro. Apesar disso, o irmão de Cleitinho, Eduardo Azevedo, esteve por lá e conversou com a imprensa.
5: Eu tomei a liberdade de entrar em contato com meu irmão ontem, antes da convenção, para poder trazer essa informação para vocês. Você falou tudo: a morte do meu irmão mais novo, de forma muito precoce, abalou muita família, especialmente o Cleitinho. Por isso que ele está nesse momento agora, digamos, mais em casa mesmo, aguardando as próximas expectativas. Mas ele me garantiu ontem, através da ligação que eu fiz para ele, que ele vai vir candidato sim.
4: Quem também falou sobre a escolha do representante ao governo de Minas foi Domingos Sávio, que teve o seu nome confirmado como candidato ao Senado de Minas.
6: Olha, eu, como te disse, eu sempre converso com o Cleitinho e sempre discutimos, colocando que o PL estava disposto a apoiar o senador Cleitinho. E como é natural que haja mais de um nome com a disposição de ser vice do Cleitinho, esse martelo não foi batido hora nenhuma, foi o que ele me disse, não foi batido. Eu sempre tenho dito que nós também não temos objeção ao nome do Falcão, não. Nós entendemos que é uma pessoa que tem méritos, que tem preparo.
4: Essa fala do Domingos Sávio chama atenção pelo fato do Partido Liberal se mostrar disposto a aguardar a decisão do Cleitinho, mas também por aceitar uma decisão de Cleitinho de ter Luiz Eduardo Falcão como vice. O Falcão, que é ex-prefeito de Patos de Minas e ex-presidente da Associação Mineira de Municípios. Lembrando que o prazo para a confirmação das candidaturas termina no dia 5 de agosto, quando é finalizado o período de convenção partidária.
1: Valeu, Rodolfo. Realmente fica essa expectativa sobre Cleitinho, né, e a decisão do PL, que deve sair em breve. E só para a gente pontuar aqui também, até o momento as convenções partidárias oficializaram alguns nomes já, né? O Alexandre Calil do PDT, também o Ben Mendes do Missão, enfim... Fica também essa expectativa agora sobre a candidatura de Cleitinho, né? A confirmação do Cleitinho e o Patrus Ananias também, né? Cotado pela Federação do Campo da Esquerda, enfim, para disputar as eleições com o apoio do presidente Lula em Minas Gerais. 5 horas e 16 minutos, um rápido giro aqui de mensagens. Você participa, enfim, aqui do Start TMC. Já tem muita gente participando com a gente, ó. O Gilson Gama de Oliveira, aqui em São Paulo, está dizendo que está encerrando o turno e vai voltar para casa já já. Muito obrigado pela sua mensagem, Gilson. Bom fim de trabalho para você aí e boa volta para casa também. Você acompanhando, está com seu fonezinho aí, acompanhando aqui o Start TMC. Tá certíssimo, é isso aí, tá certíssimo. Olha só, mais mensagens para você aqui que acompanha o Start TMC. Sempre lembrando, nosso WhatsApp é 11972211001. O Thiago Lorenzoni, também em São Paulo, dizendo que espera que a política ocupe menos brigas, né? Ele escreve aqui realmente a briga política, enfim, essa tensão, ele está incomodado com isso. Também o Matheus Dancin, que é lá do Recife, dizendo que Brasil e Argentina precisam conversar mais, porque são países muito parecido, você tem razão, viu? Você tem toda a razão. Brasil e Argentina são irmãos aqui da América do Sul, temos muito mais semelhanças do que diferenças em relação à Argentina. Também o Ícaro Bianchini no Butantã, em São Paulo, dizendo, falando sobre futebol aqui, dizendo que o Palmeiras e o Flamengo vão brigar até o final pelo título do Campeonato Brasileiro. Bom, vamos para o Rio de Janeiro agora, né? Os destaques do Rio de Janeiro. O presidente Lula, né, tem visita dele à capital fluminense e também pesquisa Quest sobre a disputa ao governo do estado. Érica Levigardi.
7: Luiz Inácio Lula da Silva está em terras cariocas. Nesta terça-feira, o presidente tem duas agendas na capital fluminense. No início da tarde, o presidente vai até o Hospital do Andaraí, na zona norte do Rio, para visitar o diretor da Organização Mundial da Saúde, Tedros Adhanom. Mais tarde, vai ser realizada a edição de número 78 da reunião anual da Sociedade Brasileira para o Progresso da Ciência na Universidade Federal Fluminense, em Niterói, na região metropolitana do Rio. A reportagem da TMC vai acompanhar as duas agendas e atualizar as informações ao longo da programação. E os resultados da primeira pesquisa Genial Quest sobre a disputa pelo governo do Rio de Janeiro após o início do calendário eleitoral são divulgados. O ex-prefeito do Rio, Eduardo Paes, aparece na liderança da corrida pelo Palácio Guanabara com 38% das intenções de voto, seguido por Douglas Ruas e Antony Garotinho, ambos com 10%. A Quest também simulou dois cenários sem a candidatura de Antony Garotinho. Nessas duas possibilidades, Eduardo Paes sobe para 42% das intenções de voto, enquanto Douglas Ruas alcança 11%. Os demais candidatos variam entre 1% e 2%. Nos dois cenários estimulados para o segundo turno, Eduardo Paes aparece disparado na liderança para vencer a disputa pelo governo do Rio. Em uma disputa entre Paes e Garotinho, o ex-prefeito prefeito do Rio teria 48% das intenções de voto, enquanto o ex-governador teria 18%. A pesquisa GeneoQuest ouviu 1.200 eleitores em 33 municípios do estado do Rio de Janeiro entre os dias 21 e 25 de julho. O levantamento foi registrado no Tribunal Superior Eleitoral sob os números BR-07670-2026 e RJ-02671-2026.
1: Obrigado pelas informações e a gente vai acompanhar o passo a passo também da visita do presidente Lula ao Rio de Janeiro com a nossa equipe de reportagem. A gente continua aqui movimentando, girando a nossa reportagem da TMC espalhada por todo o país. Você nos acompanha em Brasília, em Belo Horizonte, no Rio de Janeiro, no Recife, em Curitiba, em São Paulo também. E agora a gente vai com o Luiz Fernando Ranichi em Curitiba. Mais de 150 agentes de resgate estão à procura de um menino autista que desapareceu em uma área de mata na região metropolitana de Curitiba. Ele conta tudo pra gente. Conta aí, Luiz Fernando.
8: É isso, a gente continua de olho e acompanhando as operações de buscas pelo menino João Gabriel Ferreira dos Santos. Ele tem apenas 5 anos e as equipes já entram no terceiro dia de buscas nesta terça-feira. O caso aconteceu em Araucária, que fica na região metropolitana de Curitiba. O garoto desapareceu no domingo em uma propriedade rural aqui da capital e, segundo a família, o João Gabriel tem o transtorno do espectro autista e é não verbal, ou seja, ele não usa uma forma oralizada para se comunicar e apenas faz uso de gestos ou expressões faciais. Essa operação de busca reúne cerca de 150 pessoas, entre bombeiros, policiais, guardas municipais e também voluntários que aparecem para ajudar nas buscas. As equipes concentram as ações em buscas aquáticas, porque tem muitos tanques, muitos açudes perto do local onde o menino foi visto pela última vez, e também tem uma varredura complexa feita por terra. Esse trabalho é bem dificultado porque ontem, por exemplo, segunda-feira, muita neblina acabou se formando ali na região metropolitana de Curitiba, o que impediu parte do trabalho das equipes. Essa força-tarefa, então, usa drones com câmera termal, cães de busca, mergulhadores para esses tanques, riachos e açudes, e além disso, aeronaves do governo estadual, aqui helicópteros estão sendo empregados também para fazer essa varredura, que só até essa terça-feira já atingiu mais de 3 quilômetros quadrados. O Corpo de Bombeiros continua trabalhando de forma ininterrupta, de acordo com uma nota enviada à TMC Paraná, na tentativa de localizar esse menino. A gente segue de olho nessa operação de buscas e, tendo atualizações a qualquer momento, voltamos a acionar a reportagem aqui da TMC.
1: Tá certo, espaço sempre aberto, a gente aqui na torcida para que esse menino seja encontrado o mais rápido possível pelas autoridades. A gente vai agora para São Paulo, um assunto também super delicado e que está repercutindo muito aqui na capital paulista. Duas funcionárias da creche Luz do Brás, para você que está nos ouvindo, está nos acompanhando em várias regiões do Brasil, o Brás fica na região do centro de São Paulo, enfim, foram desligadas após a morte de bebê de 1 ano e 4 meses. A Polícia Civil continua investigando, né? E o repórter Wailan Bernardo tem as informações.
9: As duas funcionárias desligadas trabalhavam na sala onde Abdulai morreu, depois de ficar com a cabeça presa em uma grade na creche Luz do Brás, na região central da capital paulista. De acordo com a Secretaria Municipal de Educação, essa sala está interditada. Eles abriram um processo administrativo para entender o caso e disseram que estão prestando apoio à família. As investigações que estão sendo realizadas pela Polícia Civil devem escutar novos depoimentos para entender as circunstâncias da morte e os laudos. Resultados das perícias realizadas no local devem servir para dizer se foi um erro de estrutura ou negligência no acompanhamento da criança. Abdulai esperou cerca de 6 minutos para ser socorrido. Foi levado a uma unidade de saúde pelas funcionárias da própria creche, que disseram ao pai que ele havia passado mal. Ao chegar no local, ele recebeu a notícia de que o filho não havia resistido. Até o momento, a defesa das duas funcionárias ainda não se manifestou.
1: Obrigado pelas informações e a TMC continua também acompanhando esse caso e as investigações da Polícia Civil aqui de São Paulo. 5 horas e 24 minutos, você participa com a gente, mande a sua mensagem aqui no nosso WhatsApp no 119-7221-1001. Olha os teclados aí, Paco, olha os teclados aí, o pessoal não para de digitar aqui. É o caso do Fabrício Bernon em São Paulo, dizendo que está indo para o trabalho já já, está quase saindo de casa, ele escreve aqui. O Leandro Sponchiado, que é de Belo Horizonte, também nessa pegada aí, dizendo que daqui a pouco vai sair para o trabalho. O Paulo Geslini lá de Brasília, também escrevendo aqui, ele está no 100.1 de Brasília e mandando um bom dia para a gente aqui do Start TMC. Bom dia, Tebas, escreve ele aqui, valeu, obrigado pela sua mensagem. São muitas mensagens, hein? 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A gente muda de assunto agora, e olha, a gente observou nos últimos meses, enfim, vários mega shows no Rio de Janeiro, né? Você que tá aí no Rio, você sabe disso, teve Shakira, Lady Gaga, Madonna também em Copacabana, foram shows assim espetaculares, e aqui em São Paulo tem uma grande polêmica, né? O poder público quer realizar mega shows na Avenida Paulista, mas existem algumas divergências em relação a esses mega shows, né? Algumas incertezas que estão sendo aí enfrentadas pelo poder público e também o Ministério Público entrando em cena. A gente conversou com a Janaína Pascoal, ela é vereadora aqui de São Paulo, só pra gente lembrar, ela foi uma das principais autoras do pedido de impeachment da ex-presidente Dilma Rousseff em 2016. Atualmente é vereadora aqui de São Paulo e a gente falou com ela exatamente sobre os mega shows na Avenida Paulista. Vamos acompanhar.
10: Então, eu não consigo entender a lógica de nós fecharmos uma avenida, as ruas paralelas, para fazer um show gigantesco, se existem tantos ambientes, tantos espaços aqui na capital que seriam propícios, né, para uma atividade como essa. O Sambódromo, o Parque do Ibirapuera, eventualmente até uma parceria com um grande estádio, né, como o Allianz, o Morumbi, o próprio Corinthians. Então, assim, eu não consigo entender por que razão nós vamos gerar um mega evento, que eu sei que muitas entidades estão focando na questão do barulho, que é relevante, mas que também tem implicações em termos de segurança, né? Sem contar o gasto do dinheiro público. Então, assim, eu não estou conseguindo ver os pontos positivos. Tá? Eu sei que existe o argumento da geração de emprego, existe o argumento do acesso da população mais carente a um grande show, de um artista consagrado, mas é uma atividade como essa até poderia ser feita num ambiente mais propício, né? com, vamos dizer assim, financiamento até. Todo santo dia, no diário do município, no diário oficial do município, é publicado um contrato ou já divulgado o pagamento da contratação de uma banda, de um cantor, né, para shows em todos os bairros da capital. Então, assim, esse tipo de política, concorde-se com ela ou não, já existe. Eu não consigo ver lógica, né, de querer comprometer ali uma via importantíssima, inclusive com impacto no acesso aos hospitais, sabe? A necessidade de movimentar policiais, tirar policiais da sua atividade fim. Então, assim, eu particularmente entendo que não seria o momento desses mega shows serem permitidos. E vou além, né? Até que ponto a sociedade acha correto gastar tanto dinheiro público com uma atividade que vai durar 2 horas, né? Eu sei que no Rio de Janeiro houve alguns shows de grande magnitude, eu até assisti alguns pela televisão, realmente é impactante, mas será que a população prefere o dinheiro dos impostos ser gasto com esse tipo de evento? Será que a população... Pois não.
11: Já que você está falando de dinheiro, então para eu puxar justamente esse assunto, além dos pontos que você acabou de tocar, o Mega Show, ele movimenta a economia paulista, então para a gente fazer o contraponto dos gastos públicos que você está falando, como seria possível, então, de repente, e se na sua opinião é possível, equilibrar o interesse turístico e econômico desses eventos com o direito, então, dos moradores aí da região ao sossego, mobilidade, estrutura, segurança, gasto público, como você falou?
10: Porque já existem muitos eventos em São Paulo. Né? São Paulo, ouso dizer, no país, é a cidade que mais tem eventos disponíveis.
11: Mas no caso de mega shows...
10: E as pessoas não sabem, mas tem eventos, inclusive, gratuitos. São shows, são teatros, né? Fora toda a atividade que não é gratuita, mas que tem, por exemplo, meia entrada. Né? Existem algumas que têm parceria no Teatro Municipal, na Sala São Paulo. Nós poderíamos ampliar essas parcerias. E ninguém mostrou a conta do tanto de dinheiro que vai gerar assim. E a questão da segurança, para mim, ela vem em primeiro lugar. A Avenida Paulista não é ambiente para fazer um mega show. Não é. Então, assim, por que é que a gente vai correr risco, dificultar o acesso aos hospitais, mobilizar a polícia? Né? Pode ter conflito, pode ter atrito. Fora o constrangimento para os moradores, as pessoas que precisam transitar. Eu sei que houve até uma manifestação dos hospitais dizendo que não prejudicaria, mas os hospitais pensam em quem já está internado, né? Mas e quem está tentando acessar? Ah, mas vai ter uma operação ali de emergência, a polícia vai abrir passagem. Essa semana eu fui no show ali no Morumbi do Hairstyle, é assim que fala, né? E quando você olha aquela imensidão de gente, entendeu? Que num ambiente propício, imagina transferir aquele povo todo que está ali num ambiente propício para uma avenida. Né? Qual é a lógica de gerar esse risco todo? Isso que nós estamos num estádio que tem banheiro, que tem acesso à água, que tem uma estrutura de socorro. Como é que vai ser ali? Então, assim, para que isso?
1: Vereadora,
10: por que isso? Pois não.
1: Você acha que tem um pouco do seguinte raciocínio? Bom, se o Rio de Janeiro fez, então a gente quer fazer também.
10: Veja, o Rio de Janeiro é um estado belíssimo, uma cidade belíssima. Mas será que eles estão tão bem assim para a gente querer copiar? Será que a prioridade no Rio de Janeiro haveria de ser um mega show com tantos problemas de segurança, né, estruturais que tem aquele estado e aquela capital? Eu, né, fosse carioca, não gostaria que o prefeito ou, dependendo até do governador, tivessem como prioridade fazer um mega show. Então, eu acho que não é o melhor exemplo a seguir. Se é esse o exemplo que o prefeito está seguindo, talvez tenha que repensar. Eu venho criticando muito o gasto que vem sendo feito com tantas contratações para shows. Não raras vezes essas contratações saem no diário depois que o show já ocorreu. Eu, inclusive, venho questionando a secretaria, que entendo que os shows têm que ser divulgados antes. Para nós, vereadores, podemos constatar que o evento ocorreu, podemos enviar um assessor para acompanhar, para que a população saiba. Porque, por exemplo, eu vejo shows publicados no diário que não saem na imprensa, não vejo divulgados nas redes sociais. E são shows que são contratados desde R$8 mil até R$400, R$500 mil. Então, assim, a população não sabe que esse gasto todo é feito com dinheiro público. Será que o dinheiro da cultura é para isso? Será que o dinheiro da cultura não seria para poder criar um programa para levar as crianças na Sala São Paulo, para levar os adolescentes no Teatro Municipal, para poder verificar quem tem dom para o balé, para a música clássica, investir o dinheiro para ensinar essas crianças, esses adolescentes, que ao fazer uma atividade cultural são desviados do crime, das drogas? sabe? Será? Então, assim, me parece que copiar o Rio de Janeiro não seja o melhor caminho.
1: Bom, a gente acompanhou a Janaína Pascoal, obviamente aqui na TMC a gente vai ouvir também vários pontos de vista a respeito desse tema, que é super polêmico, que divide opiniões aqui em São Paulo, né? E você participa, obviamente, no nosso WhatsApp, você que está em São Paulo, mas você que está no Rio de Janeiro, em Brasília, no Recife, em Curitiba também, né? É uma pauta, como eu citei, polêmica, tem muita gente a favor dos mega shows, seja em São Paulo, seja no Rio de Janeiro, mas tem gente que avalia que não é o espaço adequado. Enfim, fique à vontade e mande a sua mensagem para a gente no 119-7221-1001. 5 horas e 35 minutos, TMC, compromisso com a verdade.
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1: 5 horas e 35 minutos. Você acompanha o Start TMC comigo, Rafael Tebas. Minha parceira Fernanda Câmara hoje estará no TMC 360, mas retorna muito em breve aqui ao Start TMC. Você que está em Brasília, em Belo Horizonte, no Rio de Janeiro, no Recife, em Curitiba, em São Paulo também, eu sempre digo, você pode participar no WhatsApp, fique à vontade e você pode acompanhar a TMC de várias formas, como você quiser, você escuta, você acompanha a nossa programação, também o nosso aplicativo, você baixa no seu smartphone e vai lá, digita lá TMC, é bem fácil, vai aparecer e aí em qualquer região do universo, em outra galáxia, você também consegue acompanhar a nossa programação e no YouTube com imagem também, aproveita e deixa o like, se inscreva no canal, vem com a gente no Start TMC. 5 horas e 36 minutos, vamos às capas dos principais jornais brasileiros e hoje também com alguns destaques internacionais. Começando pelo nosso portal tmc.com.br, tmc.com.br, Brasil aciona OMC, como a gente citou há pouco aqui, contra tarifas de Trump sobre produtos nacionais. A Organização Mundial do Comércio é a OMC e essa manchete no nosso portal tmc.com.br. Agora a gente vai à manchete da Folha de São Paulo. O governo Lula reage a Milei e tensão diplomática com a Argentina cresce. Realmente é uma situação delicada nesse instante com os argentinos. Agora o jornal O Globo também com esse assunto. Crise entre Brasil e Argentina é inédita na história recente dos países, segundo especialistas, essa manchete do jornal O Globo. E a manchete do portal UOL também, mais de 30 deputados argentinos repudiam Milei por ataques ao Brasil. Essa é a principal manchete do UOL. Eu aproveitei aqui também a nossa equipe de produção para trazer alguns destaques, como está repercutindo os jornais argentinos a essa questão toda, nessa tensão diplomática entre Brasil e Argentina. A manchete do jornal Clarim, nesse exato momento, um dos principais jornais da Argentina, Lula da Silva desconsiderou as críticas de Javier Milei, que desencadearam um conflito bilateral. Abre aspas, quem é esse cara? Foi o que disse Lula ontem a jornalistas no Palácio do Planalto, né? Claramente usando da ironia para reagir às declarações do presidente da Argentina. E o La Nación, bem rapidamente aqui também, trazendo um destaque a respeito disso, né? Dizendo que o Lula optou pela ironia em relação aí às declarações de Javier Milei. Você vê, então, que esse embate entre Lula e Javier Milei é principal manchete nos principais jornais do Brasil e também da Argentina. E já já a gente vai conversar com o Bruno Rizzi a respeito dessa pauta também aqui no Start TMC. 5 horas e 38 minutos. E a gente vai girar a nossa reportagem. Você que está nos acompanhando em todo o país aqui no Start TMC. Hoje comigo, Rafael Tebas. E a gente vai agora conversar com a Luísa Rodrigues no Rio de Janeiro pelo seguinte: da primeira apreensão de um fuzil no Rio ao cenário atual, em que as armas de guerra são encontradas com frequência em operações policiais, é uma reportagem especial que a Luísa vai trazer para a gente sobre segurança pública. A gente acompanha agora.
16: O fuzil apreendido no Rio de Janeiro virou notícia de destaque e foi tratado como sinal de alerta. Hoje, a realidade é outra. Em 2026, em apenas 7 meses, a Polícia Militar já ultrapassou a marca de 400 fuzis apreendidos. Em novembro de 1989, policiais militares apreenderam, em Acari, zona norte do Rio, o primeiro fuzil AR-15, encontrado com traficantes. A arma foi apresentada pelo então governador Moreira Franco e o episódio foi tratado como um marco. Naquele período, o uso de fuzis por criminosos ainda era uma novidade. Para o historiador Rodrigo Rainha, a transformação está ligada a um cenário internacional de circulação de armas.
17: 1989 também é quando cai o Muro de Berlim. Você tem ali já as consequências, né? Mas você vai ter no fim o reacordo político. E muitos autores dizem que é o fim definitivo da Guerra Fria. Quantas armas foram produzidas e distribuídas no âmbito da Guerra Fria? Quantas armas passaram a entrar no mercado paralelo sem que essas grandes empresas armamentísticas deixassem entrar sem crise?
16: Décadas depois, o cenário mudou completamente. Os fuzis deixaram de ser uma arma excepcional e passaram a ser utilizados por facções criminosas, como explica o especialista em segurança pública, Paulo Storani.
18: O que nós vimos ao longo de décadas foi exatamente o aumento da adoção dessa ferramenta, que serve para controlar territórios, impedindo que facções criminosas rivais adentrem, mas também invadir o território dessas outras facções. E muitas das vezes enfrentar policiais durante as operações necessárias para conter o avanço dessa criminalidade violenta.
16: Só no primeiro semestre de 2026, a Polícia Militar já ultrapassou a marca de 400 fuzis apreendidos no estado. Durante todo o ano de 2025, foram apreendidos 920 fuzis. O avanço desses armamentos também chegou ao interior. Em junho deste ano, o município de Miracema registrou a primeira apreensão de um fuzil na história. Para o especialista em segurança pública André Rodrigues, retirar armas das ruas não resolve sozinho o problema.
19: A grande circulação de armas de fogo de calibre cada vez mais alto no Rio de Janeiro, no Brasil em geral, se deve principalmente ao fato de que o tráfico de armas de fogo é um negócio extremamente lucrativo.
16: Em 1989, um único AR-15 mobilizou o governo fluminense e chamou a atenção do país. Hoje, o desafio é impedir que armas de guerra continuem chegando em quantidade suficiente para abastecer o crime organizado.
1: Luísa Rodrigues, então, com essa reportagem especial sobre a situação da segurança pública no estado do Rio de Janeiro. Realmente, aí, é uma situação muito complexa, né? Bastante complexa. E ela escutou, enfim, ouviu vários especialistas. A gente vai continuar acompanhando. 5 horas e 42 minutos. Gente, olha essa história. Uma mulher deu à luz no arquipélago de Fernando de Noronha. Gente, que coisa, que história. O repórter Júlio Andrade tem as informações.
20: A administração da ilha disse que a gestante chegou à unidade de saúde se queixando de dor lombar e sem informar que estava grávida. Ela já estava em trabalho de parto avançado.

0: anos, também foi trazida aqui para o Recife em um voo comercial. Existe um protocolo para que os partos não sejam realizados em Noronha, pois no local não existe maternidade nem unidade de terapia intensiva neonatal. O Ministério da Saúde determina que os partos sejam realizados apenas em maternidades e com equipes especializadas. Por esse motivo, as gestantes precisam deixar Fernando de Noronha ao completar 28 semanas de gravidez.
1: 5 horas e 44 minutos. Que história é essa que trouxe para a gente a nossa reportagem no Recife com o Júlio Andrade? A gente agora tem as informações, é hora da nossa coluna Marcas e Consumidores com o João Faria. E nessa semana, né, a série destaca o crescimento do mercado de artigos esportivos e as estratégias das marcas para conquistar consumidores dentro e fora da prática esportiva. Sensacional, a gente acompanha a partir de agora.
2: Olá, o marketing no mercado de artigos esportivos está na pauta dos boletins diários da coluna Marcas e Consumidores desta semana. Esse é um assunto importante, é um setor que cresce no país, os brasileiros praticando mais atividades esportivas, isso sem falar no lifestyle. Os produtos da categoria hoje não estão só dentro das quadras, dentro do campo, mas sim se espalham em diferentes momentos de ocasião. E hoje quem participa com a gente é o André Swartman, ele que é CMO da Adidas. E ele fala dos resultados positivos da marca na Copa do Mundo, que teve afinal, com duas seleções vestindo a camisa da marca, Argentina e Espanha.
3: Nós somos, na Adidas, uma marca de esporte e da cultura que nasce desse. E isso, para a gente, atualmente, está muito conectado com o comportamento do consumidor, com o comportamento social. A gente vê cada vez mais que as pessoas têm buscado por uma vida saudável, cada vez mais que as pessoas têm buscado atividades e afazeres que tenham mais conexão com esse modo de viver e, ao mesmo tempo, o quanto a cultura que nasce do esporte cada vez mais está conectado intrínseco. Nós temos N exemplos de sucesso ultimamente aqui na Adidas, por exemplo, o Evo SL, que foi um tênis lançado para corrida, para performance e que muito naturalmente se transformou num tênis de lifestyle. Nós temos isso nas próprias camisas de futebol, onde a gente faz uma camisa para o jogador jogar dentro do campo, alta tecnologia performática de esporte, e que através do seu design e do seu modo de ser, automaticamente vai para as ruas e está, vamos dizer, no corpo do povo. Já está todo mundo utilizando e todo mundo entendendo que aquilo não é só para performance, mas também é para o lifestyle. E tudo isso mostra esse momento social de alta transformação, mas ao mesmo tempo de alta busca por saúde, por bem-estar, por uma vida melhor. E isso tem tudo a ver com a gente, porque a gente existe para transformar vidas através do esporte. Então isso tem tudo a ver com a gente. Tem algumas coisas acontecendo aqui na Adidas e no mundo que a gente precisa ressaltar, né? A gente acabou de terminar a Copa do Mundo. Copa do Mundo é o maior evento esportivo sempre e nesse ano foi a maior Copa do Mundo de todos os tempos. Maior número de seleções, maior número de jogos, maior tempo de evento. E a Adidas brilhou muito, nós estamos muito orgulhosos e muito honrados do que aconteceu. Não só por ter a maior parte das federações Adidas, desde o início eram 14, mas também por ter tido as duas finalistas como Adidas. E não só a Argentina e a Espanha, como também os ícones como Yamal, como Messi e outros jogadores que brilharam nessa Copa do Mundo, que são atletas Adidas, além de vários dos nossos influenciadores, dos nossos artistas que estiveram durante todo o evento brilhando, aparecendo e fazendo coisas. Mas não é só futebol, a gente também é corrida, e esse ano a gente teve a maravilhosa quebra das 2 horas em maratona com o Sebastian, que é um atleta nosso, usando um lançamento nosso, e tantos outros esportes que agora estão brilhando no treino, na cultura, onde a gente teve aqui no Brasil há pouco o show, por exemplo, do Bad Bunny, o show, por exemplo, do Oasis no ano passado, e tudo isso a Adidas sempre junto. Então, isso é um pouco do que é Adidas, isso é um pouco do que a gente tem feito, um momento maravilhoso. Nossas estratégias estão aí, nesse mundo do esporte e da cultura, e muita novidade por vir, como, por exemplo, a Copa do Mundo Feminina, que vai acontecer em 2027, aqui no Brasil, que vai ser também um baita sucesso e também a maior Copa Feminina.

0: né, de todos os tempos.
1: É, e o André falou também da relação da Adidas com as provas de corridas e com o universo da cultura, já que a Adidas também investe no cenário musical, através de artistas e outros eventos que a marca patrocina. E amanhã é a vez de falar com a marca New Balance. Nós vamos entender como é que ela se coloca e se conecta dentro da questão da moda e também com o patrocínio a clubes e outros investimentos. Até lá!
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3: Sensacional, muito interessante a abordagem do João Faria hoje na coluna dele, né, pontuando e trazendo, inclusive ele, a gente citou aqui, né, durante a coluna, a Copa do Mundo Feminina, que acontece já no próximo ano, e claro que a TMC vai acompanhar de perto. A final da Copa teve Espanha e Argentina, as duas têm o fornecimento, né, de esportivo da Adidas, e do outro lado a disputa pelo terceiro lugar entre França e Inglaterra, aquele jogão 6-4, as duas equipes, né, com o fornecimento, com o fornecedor de material esportivo sendo a Nike. 5 horas e 50 minutos. Vamos para as principais manchetes aqui do seu dia. O assunto que importa para você é a exibição de um vídeo criado com inteligência artificial, aquele vídeo que simulou um pronunciamento de Jair Bolsonaro, pode ainda gerar muita discussão, tanto no TSE como também no Supremo Tribunal Federal. Especialistas apontam possível violação das regras eleitorais e das restrições impostas ao ex-presidente, que cumpre prisão domiciliar. O PT acionou as duas cortes, então, o TSE e também o STF, contra o conteúdo, e a defesa de Bolsonaro poderá ser chamada a prestar esclarecimentos. 5 horas e 50 minutos, as infecções por HIV e as mortes relacionadas à AIDS atingiram os menores níveis globais em 2025. Olha só que notícia boa dentro desse contexto. Apesar do avanço, no entanto, a organização alerta ainda que a redução do financiamento para prevenção e tratamento ameaça manter essa tendência. Então é importante, né, que realmente, enfim, recursos sejam colocados aí em vários países do mundo, claro, também aqui no Brasil. No esporte agora, o futuro de Endrick no Real Madrid está aí, continua indefinido. Segundo o jornal Marca da Espanha, o atacante do Brasil pode ser emprestado após o técnico português José Mourinho optar pela permanência do jovem Gonzalo Garcia no elenco. É, o Real Madrid está aí, enfim, fazendo contratações, fazendo uma avaliação sobre o elenco, reformulação no Real. E o Endrick pode ser, então, emprestado. Poderia vir para o Coringão, hein, Paco? Já pensou o Endrick no Coringão? Memphis, Endrick, Garro, aí ninguém segurava. 5 horas e 52 minutos. A gente vai continuar na pauta esporte aqui rapidinho, já que a nossa audiência participa muito aqui no nosso WhatsApp. O Cláudio aqui, o Cláudio participando no Rio de Janeiro e perguntando se o Brasileirão volta hoje. Olha só, amanhã tem Campeonato Brasileiro, viu, Cláudio? Amanhã, dia 29, várias partidas já agendadas. O Internacional enfrenta o seu Flamengo, que você falou que é flamenguista aqui no WhatsApp. Tem Inter e Flamengo às 7h30 da noite no Beira-Rio, em Porto Alegre. No Maracanã, o Fluminense recebe o Bahia também, às 21h30 nesse caso. O Palmeiras vai até Salvador enfrentar o Vitória. E na quinta-feira também vários jogos, tem Corinthians e Atlético Paranaense, Coritiba e Cruzeiro também. Enfim, já as informações também do esporte aqui no Start TMC. Agora a gente gira a nossa reportagem, vamos para Curitiba, o Rio Grande do Sul. Olha só, então a gente vai falar do estado do Rio Grande do Sul. Se prepara para mais uma semana com o risco de chuva intensa, tempestades e inundações. E claro que essa preocupação também atinge o estado do Paraná e de Curitiba. Luiz Fernando conta pra gente.
4: A Defesa Civil do Rio Grande do Sul renovou o alerta para temporais intensos e risco de novas inundações até a quinta-feira. Os modelos meteorológicos indicam acúmulos de chuva que podem superar 200 milímetros em 48 horas, em regiões como a Grande Porto Alegre, os Vales e também a Serra Gaúcha. O grande volume de água deve manter em nível crítico os rios das bacias do Guaíba e do Uruguai até a primeira metade de agosto. O Instituto Nacional de Meteorologia também emitiu alerta vermelho para grande risco de alagamentos e transbordamentos de rios. São previstas tempestades com rajadas de vento e possibilidade de granizo em todo o estado. Em coletiva de imprensa realizada no Palácio Piratini, em Porto Alegre, o governador Eduardo Leite comentou sobre as condições meteorológicas previstas para os próximos dias.
0: O que nós sabemos neste momento? Tem um volume de chuvas expressivo que deve cair no estado ao longo dos próximos dias. Mas vai fazer toda a diferença na resposta hidrológica, onde que essa chuva vai efetivamente cair. Qual é o espaço de tempo que vai cair essa chuva? Nós termos os equipamentos que monitoram, termos os dados, nos comunicarmos e, do outro lado, gerarmos também uma consciência por parte da população de que esse monitoramento, especialmente durante um evento, precisa ser constante.
4: Enquanto o rio Taquari apresenta baixa no volume em alguns pontos, o rio Uruguai já ultrapassou a cota de inundação e transbordou em municípios como São Borja e Itaqui. Outras cidades às margens do rio Uruguai, como Uruguaiana e Cachoeira do Sul, também registram níveis críticos. O rio dos Sinos também se aproximou da chamada cota de inundação em São Leopoldo. Na Grande Porto Alegre, a previsão indica para níveis de alerta, mas sem expectativa para alagamentos. De acordo com dados recentes da Defesa Civil Gaúcha, mais de 200 municípios foram afetados até o momento por conta do grande volume de chuvas. Esses dados apontam para 750 pessoas desalojadas e outras 488 desabrigadas.
3: 5 horas e 55 minutos, quase 6 da manhã, você está saindo de casa, está indo trabalhar, enfim, está acompanhando aqui o Start TMC, sempre lembrando, comigo Rafael Tebas hoje, né, como sempre, e a minha parceira Fernanda Câmara hoje estará no TMC 360 e retorna muito em breve aqui nessa parceria que a gente tem no Start TMC. Você participa no nosso WhatsApp aqui, mande a sua mensagem. São muitas mensagens, aos poucos eu vou aqui lendo para vocês e eu mesmo que recebo. Vocês mandam que eu leio na hora aqui. Olha só, o Ronaldo mandando aqui, ele está em Brasília, tá lá na Asa Norte, plano piloto de Brasília, portanto. E ele fala sobre a polarização. A polarização política não pode afastar quem quer discutir as soluções do país. Soluções do país, escreve o Ronaldo aqui. É verdade, Ronaldo, realmente é um cenário muito polarizado, tanto aqui no Brasil como em várias regiões do mundo, né? A gente há pouco citava Javier Milei, presidente da Argentina, que também tem uma sociedade bastante dividida, infelizmente. Adriano Pozenato, de Curitiba, está falando que hoje está um pouco mais quente lá em Curitiba, eu passei há pouco, 17 graus em Curitiba, nesse momento. Ricardo Bizinella também aqui participando, ele que é de São Paulo, mandando um bom dia, escrevendo, já estou indo trabalhar. Valeu, Ricardo, obrigado pela sua participação e bom trabalho para você hoje. 5h56. A gente vai girar a nossa reportagem, vamos para Minas Gerais com o Rodolfo Simões, por conta do seguinte, olha, um comentário, né, está gerando muita repercussão nas redes sociais, comentário esse feito por um parlamentar do PL, né, nas redes sociais tem muita gente aí revoltado, o público LGBTQIAPN+, realmente irritado com esse comentário, e a gente vai acompanhar agora essa reportagem, vamos lá.
5: O deputado federal Nicolas Ferreira, do Partido Liberal de Minas Gerais, voltou a gerar repercussão nas redes sociais. Desta vez, ao comentar uma publicação sobre o aumento do número de assassinatos de pessoas LGBTQIAPN+, no estado. Na postagem que informava que Minas Gerais lidera o número de mortes dessa população no país, segundo o Anuário Brasileiro de Segurança Pública, Nicolas escreveu em tom de ironia, abre aspas, já estão colocando a culpa em mim, kkk, fecha aspas. A declaração, obviamente, provocou críticas de usuários das redes sociais e de entidades ligadas aos direitos da população LGBTQIAPN+. Lembrando que Nicolas já foi condenado pela justiça em ações relacionadas à transfobia, embora ainda caibam recursos em alguns desses processos. Segundo o anuário, Minas registrou 31 assassinatos de pessoas LGBTQIAPN, mas em 2025, o que representa um aumento de 55% em relação ao ano de 2025. O levantamento também aponta crescimento no número de agressões em ocorrências relacionadas à homofobia e à transfobia no nosso estado.
3: É, e o Nicolas Ferreira, que é deputado federal, né, do PL de Minas Gerais, ele, enfim, já se envolveu em outras polêmicas também, né, inclusive, como citou a nossa reportagem, já foi condenado por transfobia em primeira instância, mas cabe recurso, e ele vai ser candidato novamente à Câmara dos Deputados, né, enfim, ao Congresso Nacional, portanto, nas eleições gerais desse ano. A gente vai continuar acompanhando, mas ele é daqueles parlamentares bastante ativos nas redes sociais, né? São vários perfis, ele é um dos parlamentares que, enfim, usa bastante as redes sociais. 5h59, a gente agora vai conversar com o repórter Moído Hernandes, de Brasília, porque o presidente Lula, né, recebeu o presidente da Coreia do Sul, e o Murilo tem informações de como foi esse encontro. Conta pra gente, Murilo.
6: O encontro entre o presidente Lula e o presidente da Coreia do Sul, Lee Jae-myung, no Palácio do Alvorada, ocorre 5 meses após a viagem de Lula ao país asiático e marca a tentativa do governo brasileiro de ampliar mercados no exterior. A estratégia busca diversificar as exportações e reduzir os impactos das tarifas comerciais aplicadas pelos Estados Unidos sobre produtos do Brasil. Na pauta de conversas no Alvorada estão o comércio de minerais críticos e terras raras, além do pedido para abertura do mercado sul-coreano à carne bovina brasileira. A agenda de negociações inclui parcerias nas áreas da educação, cinema, saúde, além de conversas para um acordo entre o Mercosul e a Coreia do Sul. Durante a reunião com a delegação estrangeira, o presidente Lula defendeu a estabilidade institucional e o diálogo internacional.
7: Ambos soubemos defender as nossas democracias frente aos ataques de setores extremistas. Seguiremos construindo um mundo regido pelo diálogo, pelo respeito entre as nações e pelo fortalecimento do multilateralismo. A paz e o desenvolvimento não nascem da imposição, nascem da cooperação. É com esse espírito que Coreia e Brasil caminham lado a lado.
6: A comitiva sul-coreana no Brasil conta ainda com empresários do setor produtivo e com a primeira-dama do país, que cumpre a agenda cultural em São Paulo.
3: Murilo Hernandes, diretamente do Palácio do Planalto, apurando tudo e contando tudo pra gente aqui no Start TMC. 6h01.
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3: 6h02, você acompanha aqui o Start TMC comigo, Rafael Tebas. Você que está em Brasília, em Belo Horizonte, também no Rio de Janeiro, no Recife, em Curitiba, em São Paulo, em qualquer região do universo, pelo nosso aplicativo que você baixa no seu smartphone TMC. Aí você pode nos acompanhar em Júpiter, em Saturno, em Plutão, enfim, fique à vontade. E no YouTube também, com imagem no YouTube. 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O dia está começando. Manchetes agora. Brasil aciona a Organização Mundial do Comércio contra a tarifaço dos Estados Unidos. O governo formaliza pedido de consultas e contesta tarifas de 25% e 12,5% impostas pelos Estados Unidos sobre produtos brasileiros. O Itamaraty afirma que as medidas violam as regras da OMC, no entanto, avalia que o recurso tem caráter principalmente simbólico diante do impasse no sistema de disputas. Esse é um dos principais destaques que o Estado Start TMC traz nesta terça-feira, dia 28 de julho. E tem mais. Alexandre de Moraes cobra explicações sobre falhas em tornozeleira eletrônica da Débora do Batom. O ministro do STF deu 5 dias para que a Secretaria de Administração Penitenciária informe se as perdas de sinal foram causadas por falha técnica ou por violação do equipamento. A gente sempre contextualiza, a Débora está presa, condenada a 14 anos pelos atos golpistas de 2023. Ela cumpre prisão domiciliar e a gente pontua aqui no dia 8 de janeiro de 2023, os três poderes em Brasília foram atacados, né? Portanto, a sede do Congresso Nacional, do Palácio do Planalto e também do Supremo Tribunal Federal. 6h04, Justiça mantém sigilo de 100 anos sobre visitas a Daniel Vorcaro, inclusive muita gente repercutindo nas redes sociais, no Instagram, no YouTube, no X, o X. Ministro Wellington César Lima e Silva decidiu preservar os registros de visitas ao dono do Banco Master durante prisão na Polícia Federal. Ele alegou proteção à intimidade e à vida privada dos envolvidos. Destaques internacionais, Donald Trump recebe Zelensky e Netanyahu hoje em Washington, em meio a guerras e negociações. O presidente dos Estados Unidos se reúne com líderes da Ucrânia e de Israel para discutir cessar-fogo, conflitos também no Oriente Médio e os próximos passos da política externa americana. Oman propõe gestão compartilhada do Estreito de Hormuz ao Irã. O plano prevê contribuições voluntárias para financiar a segurança da navegação e buscar também reduzir as tensões na rota estratégica para o comércio e o transporte mundial de petróleo. 6h05, América do Sul agora, Keiko Fujimori assume a presidência do Peru hoje. Ela é filha do ex-ditador Alberto Fujimori, toma posse em Lima após uma vitória apertadíssima nas eleições presidenciais. E para fechar aqui rapidamente, esporte. Endrick pode deixar o Real Madrid. Isso porque o técnico português, o Mourinho, pretende emprestar o atacante brasileiro. Já pensou ele no Coringão? Já consigo visualizar Memphis, Endrick? Enfim, é brincadeira. 6h06.
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3: TMC. 6h06, a gente agora recebe aqui o Bruno Rizzi, nosso colunista do Start TMC. Bruno, bom dia para você, mais um dia começando, tem muita gente indo para o trabalho nos acompanhando e evidentemente a gente vai falar de várias pautas nacionais, também ainda da tensão entre Javier Milei e Lula, que está repercutindo inclusive nos jornais argentinos.
12: Pois é, não só de Lula com Javier Milei, mas também do ministro da Fazenda, Dario Durigan, que resolveu entrar na briga ali, fez alguns comentários também na mesma linha de Milei. O que tem gerado debates aí sobre, enfim, deveria ter falado assim, não deveria, como fica esse clima, como fica essa situação, a gente vai repercutir isso, vai também trazer a questão das vice-presidências, né? Ontem a gente teve o lançamento da candidatura de Romeu Zema, ainda também com impasse sobre a definição do vice-presidente dele, do candidato a vice, né? E a gente também tem a questão de Flávio Bolsonaro, que ainda não decidiu seu vice, já fez a convenção, mas tem até o dia 5 de agosto para definir de fato a vice-presidência. E Minas Gerais também conta com um impasse a respeito da candidatura do líder nas pesquisas, que é o senador Cleitinho.
3: Agora há pouco o repórter Rodolfo Simões trouxe inclusive esse grande impasse, né? Muita gente no PL repercutindo
12: aguardando a decisão. Porque pode ser uma aliança ali, senador Cleitinho, do Republicanos, que é um bolsonarista declarado, mas que não declarou apoio a Flávio. Então as alianças podem passar por aí, a gente vai repercutir isso também, além das pesquisas estaduais que saíram ontem, bastante coisa. Paraná, né, que trouxe ali a pesquisa Quest sobre o Estado, sobre os votos para presidente. Então a gente tem bastante coisa para trazer aqui para
3: vocês.
12: Vamos
3: então falar sobre isso, Rizzo. Já que você citou, a gente decide aqui. Vamos para o Rio de Janeiro agora. O Gustavo Sleman está ao vivo, porque saiu pesquisa Quest, né? Mostrando o ex-prefeito do Rio de Janeiro, o Eduardo Paes, na liderança. Sleman tem todas as informações, os dados dessa pesquisa. Conta pra gente, Sleman.
13: É isso. O ex-prefeito do Rio de Janeiro, Eduardo Paes, do PSD, ele aparece na liderança em todos os cenários estimulados dessa pesquisa Genial Quest, divulgada ontem aqui no Rio de Janeiro e também para todo o país. Nessa pesquisa que ouviu 1.200 eleitores de diferentes estados fluminenses e, como eu disse, mostrou Eduardo Paes, ex-prefeito da capital fluminense, à frente em todos os cenários estimulados. Ele aparece com 38% representando o PSD. Já Antony Garotinho, do Republicanos, e Douglas Ruas, do PL, somam 10%. Na sequência, aparece William Cirilo, do PSOL, com 2%. Os demais candidatos aparecem com apenas 1%. Já o número de indecisos, né, que ainda não sabem quem votar e que foram ouvidos pela pesquisa, somam 19%. Já 16% dos entrevistados, eles afirmaram que não pretendem votar ou anular ou votar em branco. Essa pesquisa também apresentou um cenário de um possível segundo turno entre Eduardo Paes e Douglas Ruas. E aí, dentro desse recorte, a vantagem de Eduardo Paes aumenta. Ele fica na liderança com 52% das intenções de voto em um eventual segundo turno contra o candidato do PL, Douglas Ruas. Lembrando, né, que esses dois nomes foram oficializados recentemente em convenções partidárias, já nesse calendário político oficial aqui no estado do Rio de Janeiro. Antony Garotinho também foi confirmado recentemente como candidato do Republicanos, vencendo André Português, ex-prefeito de Miguel Pereira. Inclusive, um outro recorte foi apontado aí, sem a candidatura de Antony Garotinho. Isso porque a pesquisa foi feita antes da oficialização do nome dele pelo Republicanos. E aí, dentro desse recorte, Douglas Ruas chega a 11% das intenções de voto. Essa pesquisa também mostrou o cenário em relação ao Senado, a corrida pelo Senado. Benedita da Silva, do PT, oscila ali entre 11% e 12%. Já Marcelo Crivella, também do Republicanos, aparece com 8% e 9%. Né? Esses dois nomes também aí, na corrida pelo Senado. Os outros não chegam a uma porcentagem em relação a isso. Né? A gente, claro, vai continuar acompanhando essas e outras pesquisas aqui no Rio de Janeiro, ainda mais agora com essa fase já das convenções partidárias, confirmando os nomes. Ontem, por exemplo, o Novo confirmou em convenção online o nome de André Marinho, empresário, humorista, como candidato pelo partido aqui no Rio de Janeiro, junto da tenente-coronel Eri Grace, da Polícia Militar, como candidata a vice-governadora pela sigla aqui no Rio, pessoal.
3: Valeu, Sleman. Realmente é um cenário interessante esse do Rio de Janeiro. Claro que muita coisa ainda vai acontecer, mas com alguma segurança dá pra gente pontuar que nesse momento o Eduardo Paes é o favorito nessa disputa. Vamos pro Paraná agora. Também saiu pesquisa Quest sobre o estado do Paraná e o Leonardo Gomes, já conectado com a gente, como sempre, tem as informações dessa pesquisa. Quais cenários abordados e quem tá na liderança por aí, Léo?
14: Olha, sem muitas mudanças ou grandes novidades comparado à própria Quest, outros levantamentos feitos nos últimos meses e também de outros institutos de pesquisa. Isso porque o senador e ex-juiz federal Sérgio Moro aparece na dianteira, ou seja, na liderança. Se a eleição fosse hoje, ele seria eleito em todos os cenários estimulados e também no espontâneo. No principal deles, Sérgio Moro aparece com 39% nas intenções de voto, seguido por Requião Filho, do PDT, com 18%. Rafael Greca, do MDB, ex-prefeito de Curitiba, com 12%. Sandro Alex, que é o candidato do governador Ratinho Júnior, não tem reagido muito bem nas pesquisas, ele pontuou apenas 7%, Luiz França, do Missão, 1%, e Tony Garcia, do DC, 1%. Tony Garcia, que nem mais candidato é, já que o partido DC desistiu da pré-candidatura dele e já se aliou, por exemplo, a outras candidaturas. A gente tem esse cenário, só que o que chama atenção, além, né, do Sérgio Moro ainda permanecendo na frente com uma larga vantagem E se hoje a eleição fosse hoje, ele iria para segundo turno com o Requião Filho do PDT, a gente tem a espontânea, que sempre revela, na verdade, aquilo que está na cabeça, do, no caso aqui do paranaense, do eleitor paranaense. E mais de 83% do eleitorado aqui no Paraná não sabe em quem vai votar. E é aí que os candidatos nanicos vão se apegando, né? Dizendo, calma, ainda está tudo indeciso, a gente vai tentar conquistar o voto dessas pessoas. Porque, de fato, a partir de agora, assim como os demais brasileiros, a expectativa é que eles comecem, portanto, a pensar um pouco em quem vão votar e esse número de indecisos, de forma espontânea, diminua, de 83%, caia pelo menos para metade já nas próximas semanas. Pesquisa da Genial Quest, aqui no Paraná, que ouviu 1.104 eleitores entre os dias 21 e 25 de julho. A pesquisa tem nível de confiança de 95%, a margem de erro é de 3 pontos percentuais para mais ou para menos. O registro no Tribunal Superior Eleitoral é o PR-04818/2026.
3: Valeu, Léo. Obrigado pelas informações. Bruno Rizzi, já te chamo para essa conversa aqui. Leonardo Gomes, como sempre, passando todas as informações, né? E Sérgio Moro, dá para dizer isso com alguma segurança, nesse momento está confortável, mas as coisas no Paraná, nessa disputa, né, são mais complexas do que se imagina.
12: Mais complexas justamente porque Ratinho Júnior, que foi o governador, né, é o governador atual, tem um certo favoritismo na figura dele. Lembrando que ele não é candidato à reeleição, uma vez que ele já está aí no seu segundo mandato, mas a pesquisa revela uma questão interessante com relação a isso. O ambiente político estadual continua bem favorável para Ratinho Júnior. 63% diz que ele merece eleger o sucessor que indicar. E apenas 25% discordam dessa afirmação. Então a gente vê ali Moro, que não é o candidato indicado por Ratinho, na liderança. Então, o que isso nos mostra? Que talvez quando a campanha começar, de fato, Ratinho falando do seu candidato, que é Sandro Alex, né? Lembrando que é Sandro Alex, não é ninguém que está despontando aí na liderança, pelo contrário, está ali em quarto lugar, mas talvez quando comece a falar, justamente por ser esse merecimento, segundo 63%, pode ser um sinal. E a aprovação do Ratinho Júnior está num patamar super elevado, que puxa essa questão. 81% aprovam e só 13% desaprovam. Por fim, no Paraná, para presidente da República, então a Quest perguntou também no Paraná, para quem você votará em presidente, né? Se as eleições fossem hoje. Para presidente, Flávio lidera o primeiro turno com 42 versus 24 de Lula.
3: E é uma distância considerável aí para o Flávio.
12: Uma,
3: né,
12: distância considerável. E no segundo turno, Flávio abre 22 pontos de vantagem.
3: Bastante.
12: Flávio com 50% e Lula com 28%. Mas o que isso significa? Vamos trazer como foi a urna, como foram as urnas no Paraná em 2022. Para a gente ter ideia, essa distância ela é realmente muito grande ou não, né? Então a gente viu ali 50 a 28... vamos colocar ali 55, que depende dos brancos e tal, mas inválidos ali, né? A gente teria que tirar os outros, ou tirar os brancos, os nulos, etc. Mas assim, basicamente 50 a 28 é o cenário da eleição no segundo turno. Vamos colocar 55, 45, só para fazer um arredondamento bem bruto aqui, né? Um 60-40, vamos fazer 60-40, só pensando nos brancos, nulos, anulando ali e subindo para um número absoluto ali para dar 100%. No Paraná foi 62 a 38, mais ou menos, no Paraná, no segundo turno, nas eleições de 2022. Né? A gente teria que fazer o cálculo certinho para ver os votos válidos, mas...
3: Para ver se continua dessa forma,
12: dessa,
3: né,
12: forma. Então, só para a gente entender que assim... Não basta ter vantagem, tem que ter uma vantagem grande.
3: Uhum. E Rizzi, rapidamente aqui, puxando o Eduardo Paes para a nossa conversa aqui. No Rio de Janeiro, também uma distância significativa do Eduardo Paes em relação aos outros candidatos.
12: Pois é, a gente tem até um dos fatores interessantes que eu quero trazer aqui para vocês sobre o Rio de Janeiro, além dos números ali que a gente já teve com o Gustavo trazendo, é a divisão religiosa, que essa é uma marca da eleição no Rio de Janeiro. E isso, quando a gente puxa para o nacional, né, para o cenário nacional, a gente vê que entre católicos, Lula faz 37 versus 26 contra Flávio. E entre evangélicos, Lula faz 45 versus 17% de Lula. Tô trazendo só os dois primeiros, tá? Seria ali numa simulação de primeiro turno, mas só para ter a ideia da diferença.
3: Mas então no Rio de Janeiro tem esse componente que pode ser diferente esse na comparação com outras regiões.
12: Exato, ele tem esse componente religioso que é mais pesado ali, é mais importante no sentido mais relevante, né? Não mais importante, mas mais relevante para lá do que em outros estados. Mas, claro, a questão religiosa pega também para todos os demais. Para fechar aqui, no segundo turno, entre Flávio e Lula, os dois continuam tecnicamente empatados. Aqui eu até aproveitei e fiz rapidinho aqui, em votos válidos, né? O cenário é 52-48 para Flávio, tá? Em votos no geral ali, né? Considerando brancos, nulos, indecisos, a gente tem 38 versus 35, 38 Flávio, 35 Lula, 27% brancos, indecisos, nulos, etc. Ainda é grande, mas puxando para válidos dá um 52-48. Como referência, em 2022, Jair Bolsonaro, 35, 38 Flávio, 35 Lula, 27% brancos, indecisos, nulos, etc. Ainda é grande, mas puxando para válidos dá um 52-48. Como referência, em 2022, Jair Bolsonaro desafiou ali o Rio de Janeiro.
3: 6 horas e 19 minutos, vamos para Brasília agora conversar com Rafael Felitti já ao vivo com a gente. Pelo seguinte, né, integrantes do governo Lula têm acompanhado e com preocupação a atuação de aliados internacionais de Flávio e estão temendo até interferências nas eleições, nas redes sociais durante a campanha eleitoral. É impossível não se lembrar aqui, não citar Javier Milei e, claro, Donald Trump também, né, Rafa?
15: Isso mesmo, Rafa. Bom dia para você, bom dia para todo mundo que nos escuta hoje aqui no Start. Olha, esse é um emaranhado de coisas ali, né? A gente está citando algumas informações de uma matéria da Folha de São Paulo, mas muitas informações que a gente também apura ao longo da semana e observa, né, aqui em Brasília, né? A gente teve ontem, inclusive, um dia movimentado, principalmente na agenda diplomática, né, nesses últimos dias. Então, o governo, ele alega essa interferência externa, né? Ele teme essa interferência externa, principalmente quando as eleições forem se aproximando, né, envolvendo Donald Trump e Javier Milei, e ele notou isso por conta de uma ofensiva ali, se a gente pegar na última semana, nas últimas duas semanas, que tiveram ali tanto as novas tarifas de Donald Trump, com ataques de Marco Rubio diretos ao presidente Lula. A gente teve também a ofensiva do Milei contra Lula e Alexandre de Moraes durante a convenção do PL, e que o governo entende que isso, que esses ataques são de alguma forma coordenados e tenta se prevenir de alguma forma, né? Então o governo teme ainda alguma questão relacionada às big techs, né, às grandes redes sociais, porque já tiveram alguns problemas ali do X, do antigo Twitter, né, empresa de Elon Musk, com o ministro Alexandre de Moraes. Eles temem que tudo isso possa, e como Musk está alinhado politicamente ao grupo de Trump, ao grupo político dos Bolsonaro, eles entendem que isso pode acabar atrapalhando e sendo uma interferência externa nas eleições brasileiras. Então, por outro lado, o governo brasileiro também teve apoio da China. Em uma conversa por telefone no domingo, Xi Jinping disse que a China pretende apoiar o Brasil contra qualquer tipo de interferência externa, mas fica esse clima, né? Após as respostas do governo do Brasil também ao que Milei disse nas convenções, né? No caso, o Itamaraty tendo reunião com o embaixador do Brasil na Argentina, o embaixador argentino no Brasil também, Milei encheu as redes sociais de críticas ao governo, né, repostando postagens de perfis alinhados ali politicamente a ele. Então, tudo isso vai ser mais um elemento nessas eleições. Lula internamente, inclusive, entende que vão ser eleições diferentes. O governo, inclusive, acha que o TSE vai tentar aplicar medidas para conter isso, mas eles sabem que vai ser praticamente impossível impedir toda essa ação coordenada no que avalia o governo.
3: Valeu, Rafael Felitti, com as informações. Realmente essa tensão diplomática entre Brasil e Argentina, inclusive a gente trouxe na primeira hora aqui do Start TMC, é a manchete principal dos jornais argentinos. O La Nación trazendo as declarações de Lula, a resposta de Lula, usando ironia em relação a Javier Milei, é o que diz o La Nación, e também o Clarín nessa mesma pegada. 6 horas e 22 minutos, Bruno Risley apontou o dedo aqui para mim.
12: Só um comentário muito breve sobre isso aqui, porque toda essa tensão ali envolvendo o cenário internacional de maneira geral, né, essa possível interferência internacional, todo esse conflito e que foi gerado ali através de Milei, a gente tem um posicionamento interessante. Por quê? Porque quem assumiu o protagonismo dessa questão, enquanto o Lula, que você trouxe aqui nas principais capas, falou, quem é esse?
3: Uhum.
12: Né, ironizou e realmente deixou para responder como quem diz, tô tratando com indiferença, Javier Milei. É, não vou responder nesse nível baixo que ele veio tratar, enfim, Alexandre de Moraes, o próprio Lula e tudo mais. Mas quem tomou a frente, e que é muito questionável, e dá para fazer um debate grande sobre isso, foi o ministro da Fazenda, Dario Durga, que resolveu assumir ali, trazer uma agenda pública, assumir um certo protagonismo e defender ali posições do governo, respondendo a temas sensíveis através...

0: de outras questões também, Javier Milei foi uma delas, ele até entrou no embate, xingou Javier Milei também, mas enfim, traz uma estratégia um pouco ousada ali, não foi a melhor estratégia de Dario Duriga na visão do Planalto. Conversei ontem à noite com alguns aliados, preferiam que fosse mantido o tratamento com indiferença e não entrasse nessa briga de baixo nível que Javier Milei acabou puxando, então gerou um certo incômodo ali. Por outro lado, Dario Durigan, como ministro da Fazenda, pegou na ferida, que é a questão econômica da Argentina. Então ninguém melhor do que o ministro da Economia para falar da economia. Então também teve esse ponto positivo para fazer desse suco, para fazer desse limão, né? Uma limonada, um limão um pouco seco ali, mas dá para tirar um pouco do suco. O Planalto avaliou que ok, já que era para entrar no embate, que fosse então para pegar no calo da economia. Então, a questão bem sensível aí, vai dar muito debate ainda muito, ao longo do dia.
1: Muito mesmo. A gente vai girar a nossa reportagem e a manchete do Clarim. Ele recorreu à ironia. Lula da Silva, quem é esse cara? Responde a Milei. A gente vai para Minas Gerais agora. Júnior de Castro, como sempre, conectado com a gente. Um assunto super delicado aqui. A Justiça de Minas Gerais condenou a mais de 121 anos de prisão um homem acusado de abusar sexualmente das próprias filhas na zona rural de Sabinópolis. Júnior, que história é essa? Muito triste, né?
2: É isso mesmo, Rafael. Ótimo dia para você, ótimo dia, Bruno. Excelente terça-feira para todo mundo sintonizado com a gente aqui na TMC. Esse caso lamentável, terrível, que aconteceu no Vale do Rio Doce. E além dessa pena que você trouxe aqui, Rafael, esses mais de 121 anos de prisão, esse homem também recebeu um mês e 22 dias de detenção e vai ter que pagar multa e indenizar as vítimas por danos morais. Segundo o Ministério Público, os crimes aconteceram entre 2024 e março deste ano na zona rural do município e envolvem estupro de vulnerável, atos de lascívia. Lascívia que a gente traz aqui para o nosso ouvinte, a gente traduz aqui, são condutas de caráter sexual consideradas obscenas ou libidinosas, e também ameaças contra a esposa deste homem. As investigações apontaram que o homem intimidava a mulher e as filhas para impedir aí que as denúncias viessem à tona. E mesmo sob ameaças, a esposa procurou o conselho tutelar, que acionou a polícia civil. O suspeito, claro, acabou sendo preso em flagrante. Na sentença, a justiça considerou que as provas apresentadas foram suficientes justamente para comprovar os abusos e também negou ao condenado o direito de recorrer à liberdade. E agora, para o Ministério Público, a decisão reforça que crimes dessa gravidade exigem uma resposta firme da justiça e representam uma importante proteção às vítimas de violência sexual. Eu volto com vocês.
1: Obrigado, Júnior. A gente continua acompanhando esse caso. E Sabinópolis fica, só para a gente pontuar a nossa audiência, em todo o país, a cerca de 260 quilômetros de Belo Horizonte, né? Pelo que eu estou observando aqui no nosso mapa. 6 horas e 27 minutos, vamos voltar para Brasília. Lívia Bra já conectada com a gente pelo seguinte, ó, o governo brasileiro formalizou um pedido na Organização Mundial do Comércio para contestar as tarifas impostas pelos Estados Unidos e também está acusando Washington de violar regras do comércio internacional. Obviamente, isso é pauta para Lívia Braz em Brasília. Muito bom dia, Lívia.
3: Oi, Rafa, bom dia para você, para todo mundo que está acompanhando a gente cedinho aqui no Start. Pois é, esse pedido de consulta que foi feito aí pelo governo brasileiro é a primeira etapa do sistema de solução de controvérsias da Organização Mundial do Comércio. Ele funciona, na verdade, como uma tentativa formal entre os dois países. E aí, nessa fase, Brasil e Estados Unidos, eles têm um prazo para conversar e buscar um acordo antes que esse caso avance para a abertura de um painel de especialistas. A alegação do Itamaraty, né, para a abertura desse pedido, é que essas tarifas que foram adotadas pelos Estados Unidos, tanto a de 25% quanto a de 12,5%, elas violam as regras internacionais que estão previstas no Acordo Geral sobre Tarifas e Comércio, conhecido como GATT, que estabelece os princípios do comércio entre os países que são membros da OMC. Mas os especialistas, eles avaliam, na verdade, que as chances do Brasil conseguir reverter ou diminuir essas medidas por esse caminho são muito pequenas, praticamente nulas. Isso porque, desde 2019, esse órgão de apelação da Organização Mundial do Comércio está paralisado por falta de juízes. É que na época os próprios Estados Unidos eles bloquearam a nomeação de novos integrantes desse colegiado. E aí, na prática, mesmo que o Brasil ele tenha aí uma decisão favorável numa etapa inicial, né, os Estados Unidos podem recorrer e aí o processo fica sem nenhum tipo de conclusão definitiva, justamente porque não tem esses juízes, né? E aí, por conta disso, os diplomatas eles reconhecem que esse recurso ele tem principalmente um peso político e diplomático, né? A entrada desse pedido teria esse peso, na verdade. Essa iniciativa que foi feita pelo Itamaraty, ela serve para registrar oficialmente que o Brasil considera essas tarifas ilegais diante das regras internacionais e serve também para reforçar a posição do país diante da comunidade internacional.
1: Obrigado, Lívia, como sempre, com todas as informações. Bruno Rizzi, né, linkando os assuntos aqui, o que trouxe a Lívia, antes também a nossa reportagem em outras regiões do país, estamos falando também aqui de soberania, né? Afinal de contas, tem as tarifas impostas pelos Estados Unidos, a tensão diplomática com a Argentina, com também Estados Unidos, tudo isso também diz respeito à soberania.
0: Não, e diz, e a Lívia trouxe muito bem dois pontos, eu até anotei aqui, ó. Especialistas consideram muito difícil a reversão de qualquer questão de tarifaço, etc. e tal, através dessa reclamação, dessa sustentação ali do Brasil feita junto à OMC. E todas as questões, também a Lívia trouxe, servem para reforçar a posição do Brasil de um descontentamento, de uma não aceitação de maneira natural dessa questão do tarifaço. Por que que eu separei esses dois elementos que a Lívia trouxe muito bem aqui para a gente? Porque são esses dois elementos que são fundamentais agora para o Brasil, olhando para a questão eleitoral, né? E aí eu estou falando do Brasil na figura do presidente Lula. É claro que eu não estou falando da questão do empresariado, enfim, das relações comerciais, mas na questão política, o presidente Lula e seu governo usam esses artifícios para firmar e formalizar o descontentamento com tudo isso e reforçar a narrativa da soberania nacional. Depois de toda a questão do tarifaço, toda a questão de Donald Trump, toda a questão da relação de Flávio Bolsonaro, Eduardo Bolsonaro e Paulo Figueiredo com o governo americano, e agora diante das falas de Javier Milei sobre o Brasil e do recente acontecimento dos enviados que foram barrados, tiveram os vistos negados para vir ao Brasil pelos Estados Unidos para verificar o sistema eleitoral, que parecia estava com uma cara ali de causar algum tipo de intriga e questionar o sistema eleitoral eletrônico brasileiro, reforçam os elementos da luta pela soberania nacional, da defesa da soberania nacional, que Lula vinha batendo bastante, que não era necessariamente o maior tema, mas que agora, diante de todos esses eventos que eu elenquei aqui, vai ser a principal bandeira do presidente Lula nessa campanha de 2026. Ao lado das questões já tradicionais, vai bater muito na questão do trabalhador, do que foi feito para o trabalhador, da questão da escala 6 por 1, que vai puxar aquela historinha que é antiga, que já deu muito debate do Congresso Inimigo do Povo, mas isso foi um pouco reduzido, ficou ali menos protagonista nessa história, e o protagonismo tem vindo com força, e os elementos estrangeiros dão muito pano para a manga, que é a questão da soberania nacional, e Lula vai usar isso. Exemplo do tarifaço que a Lívia trouxe é um exemplo clássico de formalização desse descontentamento para usar como pauta eleitoral.
1: 6 horas e 33 minutos.
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1: 6:40, você acompanha o Start TMC comigo, Rafael Tebas. A gente vai para mais um giro aqui rápido de manchetes. A Fundação Cacique Cobra Coral, anunciou a suspensão da chamada assistência climática prestada à Argentina após as críticas feitas por Javier Milei ao presidente Lula e também ao ministro do STF, Alexandre de Moraes. O grupo afirmou que o país vizinho ficará por sua conta e risco diante da chegada do fenômeno El Niño. A entidade diz atuar há décadas em supostas intervenções climáticas na Argentina, mas não há comprovação científica dessas ações. O anúncio foi feito pelas redes sociais e condiciona a retomada do serviço a um pedido formal de desculpas do governo da Argentina. 6:41.
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1: E a gente movimenta, gira a nossa reportagem aqui no Start TMC. Rapidamente aqui algumas mensagens, muitas mensagens chegando no WhatsApp e no YouTube. No YouTube tem o Edson, o Andrei, o Rafael, o Cardeal, a Milena também. A Milena mandando aqui, bom dia, Tebas, primeira vez acompanhando por aqui no YouTube. Então deixa o like aí, Milena, deixa o like você e todo mundo que nos acompanha também no YouTube. Seguinte, Ricardo Spárvoli aqui no estúdio com a gente, repercutindo essa notícia aqui que está, inclusive, gerando muitos comentários nas redes sociais. O ministro Alexandre de Moraes quer esclarecer as supostas falhas na tornozeleira eletrônica da Débora Rodrigues, condenada pelos atos do 8 de janeiro, ela que ficou conhecida como Débora do Batom, né, Spárvoli?
2: Ela mesmo, Rafael Tebas. Alexandre de Moraes deu prazo de 5 dias para que a Secretaria de Administração Penitenciária de São Paulo informe se as falhas registradas no monitoramento eletrônico dela foram causadas por problemas técnicos ou por eventual descumprimento das medidas impostas à Débora. Ela cumpre prisão domiciliar desde março do ano passado e foi condenada a 14 anos de prisão por participação nos atos golpistas de 8 de janeiro de 2023. Todo mundo se lembra quando ela pichou com batom a estátua à justiça em frente ao Supremo Tribunal Federal. A defesa de Débora afirma que as perdas de sinal do GPS ocorreram por falhas do sistema e nega qualquer tentativa de fuga. Moraes também pediu informações sobre cursos realizados por Débora na penitenciária feminina de Tremembé para verificar se as atividades são reconhecidas oficialmente. A gente sabe que pode haver uma redução de pena mediante a prática dessas atividades. Caso fique comprovado o descumprimento das medidas cautelares, caso Débora realmente tenha tentado fugir, ela poderá perder o benefício da prisão domiciliar e vai ter que retornar ao sistema prisional. Rafael.
1: Valeu, Spárvoli. A gente vai continuar.

0: falas agora, no início da tarde de hoje, com o diretor da Organização Mundial da Saúde, a OMS, Tedros Adhanom, no Hospital do Andaraí, que fica na Zona Norte aqui do Rio de Janeiro. Também estão previstas participações do ministro da Saúde, Alexandre Padilha, e também de ministros da Saúde estrangeiros. Antes, esse hospital era administrado pelo governo federal, mas depois de uma reestruturação da rede federal aqui do Rio de Janeiro, em 2024, passou a ser de responsabilidade da Prefeitura do Rio, em cooperação com o Ministério da Saúde. Em março, o Lula já esteve nessa unidade para inaugurar o novo setor de trauma do Hospital do Andaraí, e hoje vai ter essa agenda tanto com a OMS quanto ministros de outros países. Depois, durante a noite, ele vai para Niterói, na região metropolitana do Rio de Janeiro, para participar da nova edição da reunião anual da Sociedade Brasileira para o Progresso da Ciência. Esse evento acontecendo em Niterói com várias autoridades também, por exemplo, especialistas em tecnologia, professores e estudantes da UF, a Universidade Federal Fluminense, do campus do Gragoatá. Além disso, também é a ministra da Ciência, Tecnologia e Inovação, Luciana Santos, participando desse evento, e claro, nossa reportagem acompanhando as duas agendas. Rafa.
1: Valeu, valeu, Xará. E é bom a gente pontuar aqui, né? A TMC vai acompanhar passo a passo, né? Dos agora candidatos à presidência da República, do presidente Lula que busca a reeleição e, claro, também de Flávio Bolsonaro. Vamos acompanhar tudo aqui na TMC ao longo de toda a campanha. Inclusive, Bruno Risi, né? Agora a gente vai observar esse ritmo também das agendas se intensificando, né? Afinal de contas, está todo mundo já observando as eleições no horizonte.
2: E se intensificando nos locais principalmente mais estratégicos. Afinal, a gente está falando aí do Rio de Janeiro, por exemplo. Se a gente pegar São Paulo, Rio de Janeiro e Minas Gerais, a gente está falando de mais de 40% do eleitorado. Então, a relevância desses estados é muito grande. Então, vai ser natural a gente acompanhar intensas agendas nesses colégios eleitorais. E o presidente Lula tem uma desvantagem aí no Rio de Janeiro. É, a gente falou ali há pouco, depois comentando das pesquisas, que ele ainda perde para Flávio Bolsonaro no Rio de Janeiro, perdeu para Jair Bolsonaro, uma diferença ali de 8, 10 pontos no Rio de Janeiro, no segundo turno de 2022. Então, é um colégio eleitoral que tem a sua relevância, como, enfim, vários outros, mas tem a sua relevância também por ser um importante elemento ali nessa questão, especialmente no momento que a política passa por talvez o momento mais sensível da história ali no Rio de Janeiro, né? Que hoje tem um governador que não é nem político na história, pela escala de sucessão ali, por escândalos de corrupção que foram simplesmente eliminando todos ali que vinham na sequência e que ocupavam o poder. A gente tem um histórico gigantesco, inclusive de governadores, prefeitos, etc., no Rio de Janeiro. Presos ou condenados. Então, realmente um histórico muito triste para a política, mas que vira um campo de disputa ali, um campo de batalha eleitoral para os candidatos a presidente.
1: E a gente vai agora para Curitiba mais uma vez com o Leonardo Gomes, um assunto muito triste, né, que tem repercutido bastante. A TMC está acompanhando com muita atenção as buscas pelo menino João Gabriel Ferreira dos Santos, de 5 anos. Entram então no terceiro dia na região da Grande Curitiba. Léo, qual que é a situação de momento em relação ao trabalho aí feito nas buscas?
3: É um trabalho intenso. A gente tem 150 pessoas entre militares, entende-se por bombeiros, policiais, além de policiais civis e voluntários que tentam encontrar qualquer pista do paradeiro do pequeno João Gabriel Ferreira, menino de 5 anos de idade, autista, que inclusive ele é diagnosticado com espectro de autismo e não consegue se comunicar. Isso é importante, é relevante porque ele não se comunica verbalmente, ou seja, ele não fala. E aí ele se comunica por gestos, o que dificulta muito o trabalho do corpo de bombeiros, que, claro, tentam ouvir qualquer barulho para poder encontrar esse menino. Já foram feitas buscas, nós já estamos falando do terceiro dia, né? Buscas que começaram no domingo, se estenderam por ontem e hoje não deve ser diferente. Mergulhadores, aeronaves, além de drones, inclusive com câmeras termais, né? Aquelas de temperatura para poder ter qualquer rastro, né, de alguma pessoa, algum animal, e principalmente um ser humano, em meio a uma mata fechada, já que a gente está falando da zona rural de Araucária, que é uma cidade vizinha a Curitiba, não é distante aqui da capital, uma hora do centro.

0: da cidade, mas a gente está falando da zona rural, um local muito isolado, inclusive de difícil comunicação, de sinal de internet, de sinal de telefone, e essa criança desapareceu no domingo pela manhã, segundo a família. Inclusive teria se comunicado por gestos com a mãe, dizendo que queria ir ao banheiro, foi ao banheiro que fica fora da casa, na área da casa, e desapareceu. Isso foi o relatado pela família. A Polícia Civil está investigando e, claro, o trabalho de buscas segue, a gente vai acompanhar de perto e qualquer novidade a gente traz aqui na programação da TMC.
1: Passo aberto para você, Leonardo Gomes, aqui no Start TMC e, claro, também no TMC 360. A gente vai agora para Minas Gerais. Vamos para Minas Gerais com o Júnior de Castro. É o tabuleiro eleitoral, né? O Júnior sempre traz informações e, olha, a expectativa é muito grande em todo o país sobre o que vai fazer o Cleitinho. Você tem informações para a gente? Qual que é a situação, Júnior?
2: Pois é, o PL realizou aqui em Minas Gerais, nesta segunda-feira, a convenção estadual do partido, mas ele não determinou quem vai ser o candidato ao governo pelo Partido Liberal, justamente porque a legenda decidiu esperar a posição do senador Cleitinho, do Republicanos, que ainda não confirmou se vai disputar o Palácio Tiradentes. Durante a convenção, o único nome lançado para cargo majoritário foi do deputado federal Domingos Sávio, que agora é candidato ao Senado aqui por Minas Gerais. O partido também oficializou as candidaturas à Assembleia Legislativa e à Câmara dos Deputados, incluindo o Nicolas Ferreira, que vai tentar a reeleição. Mas, apesar de liderar aí as pesquisas de intenção de voto, a gente lembra aqui que o Cleitinho segue adiando essa decisão. Nos bastidores, cresce aí a avaliação de que ele pode desistir da disputa pelo governo e, se isso acontecer, os partidos de direita discutem a possibilidade de apoiar o ex-secretário da Casa Civil aqui de Minas, o Marcelo Aro, como candidato ao governo do estado. Enquanto isso, a gente também lembra, a esquerda já decidiu e o deputado federal Patrus Ananias, do PT, segue como candidato do governo aqui do estado. A gente continua acompanhando e trazendo as atualizações aqui durante a programação da TMC. Volto com você.
1: Valeu, Júnior. Muito obrigado pelas informações. Bruno Risi, tabuleiro eleitoral indefinido. Talvez o estado mais complexo, ou um dos mais complexos, quando a gente olha para a eleição, tanto para o governo do estado e o que farão os eleitores quando a gente cita a presidência da República.
3: É isso. Minas Gerais, né? Também entra naquele bolo ali que a gente trouxe antes sobre os principais estados ali em volume de votos, né? A gente tem mais de 40% entre São Paulo, Rio e Minas. Minas, aquela velha história, a gente já falou aqui diversas vezes do poder decisivo, mas realmente a posição que Cleitinho do Republicanos vai assumir é essencial para o desenrolar dessas eleições. E Cleitinho, lembrando que é do Republicanos, né? Ele não é do PL, mas ele pode ser candidato, e aí naturalmente teria o apoio ali pontual a Flávio Bolsonaro, mas pode haver também, talvez, uma desistência de Cleitinho, que opte por ficar no Senado, e então abriria espaço para candidatos de fora aí desse espectro mais comum, do lado do PT, Patrus Ananias, e aí tem Alexandre Calil, que também está mais para o espectro de centro, centro-esquerda. Mas a gente tem uma direita ali com Matheus Simões, que é o candidato do Romeu Zema, que é o atual governador Matheus Simões, mas que pelas últimas pesquisas que a gente tem acompanhado ainda pontua muito mal. Mas vamos ver com o cenário sem Cleitinho. Cleitinho que é o favoritíssimo em todas as pesquisas. Mas pode ser que a retirada dele abra espaço para outro candidato e o cenário mude bastante sendo as próximas capítulos. Hoje sai Pesquisa Quest de Minas Gerais, amanhã a gente vai repercutir para vocês.
1: Cenário bem interessante. Vamos falar agora de esporte no Start TMC. Afinal de contas, tem muito futebol nessas próximas horas com a cobertura da TMC, José Calil.
4: Você acha que a situação está feia na seleção brasileira? Você ficou triste com o que aconteceu na Copa do Mundo? Eu também fiquei. Mas eu posso te garantir que na Itália as coisas estão piores. A Itália não vai à Copa do Mundo desde o Mundial do Brasil, aqui em 2014. Não se classificou em 18 para o Mundial da Rússia, em 22 para o Mundial do Catar e nem agora, né, para a Copa do Mundo dos Estados Unidos, do México e do Canadá. A Federação Italiana resolveu fazer uma reformulação, mudar tudo, e contratou dois dirigentes. O ex-zagueiro lateral esquerdo Maldini, excepcional jogador, ídolo do Milan, e contratou também o brasileiro Leonardo, que foi campeão com o Brasil em 94. Leonardo, que jogou no Flamengo, jogou no São Paulo, jogador que jogou na Europa há muito tempo e depois foi dirigente, né? Foi técnico, dirigente do Milan, dirigente do Paris Saint-Germain. Muito bem. Aí o Leonardo e o Maldini começaram a trabalhar e escolheram para treinador Andrea Pirlo, outro grande jogador, campeão pela Itália em 2006 na Copa do Mundo da Alemanha. E estavam já fazendo reuniões, né? Até que o presidente da Federação Italiana, Giovanni Malagò, disse que não queria o Pirlo como técnico, que ele queria um outro treinador. O Maldini e o Leonardo disseram para ele o seguinte: mas o senhor não pediu para que nós comandássemos a reformulação do futebol italiano? Nosso técnico é o Andrea Pirlo. E aí o presidente bateu o pé que não queria o Andrea Pirlo. Como consequência disso, resultado final, Maldini e Leonardo pediram demissão. Não são mais dirigentes do futebol italiano. Então agora o presidente da Federação Italiana ficou sozinho, porque os dirigentes que ele tinha contratado para comandar toda a reformulação do futebol italiano foram embora, foram desautorizados pelo próprio presidente. O Pirlo não será o treinador, Leonardo e Maldini não são mais os dirigentes do futebol italiano. Então vejam que quando você acha que as coisas estão muito ruins e que não podem piorar, elas ainda pioram. Um bom jornal a todos.
1: Valeu, Calil. Realmente impressionante a seleção da Itália, né? Toda essa especulação, enfim, e essa busca por um novo técnico. E olha, notícia que acaba de chegar, viu? Zinedine Zidane, novo técnico da seleção francesa, o anúncio oficial feito, portanto, Zidane é o novo técnico da França, contrato então aí já assinado, ele assume no dia 1º de agosto, vai definir ainda a comissão técnica, mas Zidane na França, interessante, né? Brasil com Ancelotti, Klopp na Alemanha, Zidane na França, bem interessante os técnicos das seleções que vão disputar certamente a próxima Copa do Mundo e a gente aguarda a seleção italiana. Só para pontuar aqui, olhando para o nosso quintal, amanhã tem vários jogos, cobertura da TMC, tem Internacional e Flamengo, enfim, muita coisa e polêmica em relação a Neymar, que foi fotografado em festa, foi para Gandaia. Estamos chegando ao final daqui do Start TMC. Você que não vai para Gandaia, Bruno Risi, muito obrigado pela participação. Como
3: valeu,
1: sempre.
3: Valeu, obrigado a todos.
1: E vem aí o TMC 360. Valeu, gente!
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25: Olá, bom dia, seja bem-vinda, seja bem-vindo, começa agora mais um TMC 360, estamos na terça-feira, hoje é dia 28 de julho de 2026, eu, Felipe Bueno, já estou por aqui, hoje com a Fernanda Câmara, que prazer, seja bem-vinda, bom dia.
26: Prazer é meu, muito bom dia, Felipe Bueno, bom dia para você que acompanha o TMC 360, começando agora às 7 horas e 2 minutinhos, tem muita coisa pela frente, muitas notícias do Brasil e do mundo para você ficar muito bem informado com a notícia que importa para você. Seja muito bem-vindo você que está em São Paulo, Brasília, Rio de Janeiro, Belo Horizonte, Curitiba, Recife, esqueci algum ou não?
25: Acho que não, né?
26: São todas as regiões do Brasil com todas as informações. Bora lá então com o TMC 360.
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25: Brasil recorre à Organização Mundial do Comércio contra o tarifaço. Em nota, o Itamaraty afirma que as medidas são injustificadas e incompatíveis. Da capital do país, Rafael Felitti.
27: Segundo o Itamaraty, tarifas de 25% e 12,5% impostas pelos Estados Unidos são incompatíveis com compromissos feitos pelos Estados Unidos à OMC.
26: O ministro Nunes Marques vai relatar a ação do PT contra Flávio Bolsonaro por vídeo de Bolsonaro feito com IA. Lívia Brás.
28: A ação questiona um vídeo do ex-presidente Bolsonaro gerado por IA e exibido durante a convenção que oficializou a candidatura de Flávio Bolsonaro à presidência.
25: Lula cumpre agenda no Rio de Janeiro ao lado do presidente da Organização Mundial da Saúde, OMS, Rafael Alves.
29: A agenda acontece no Hospital Municipal do Andaraí, na zona norte do Rio de Janeiro. Depois, mais tarde, Lula vai para uma agenda em Niterói, na região metropolitana. A agenda de saúde também conta hoje no Rio de Janeiro com a maior conferência sobre AIDS no mundo.
26: População carcerária do Brasil deve atingir 1 milhão de pessoas em 2027. Luísa Mutoni.
30: Nos últimos 10 anos, o aumento médio foi de cerca de 3% e esse aumento agrava a questão da superlotação nos presídios do país.
25: Rio Grande do Sul volta a sofrer com os fortes temporais e a previsão é de mais chuvas. De Curitiba, Leonardo Gomes.
0: A instabilidade associada a uma frente fria que permanece no estado traz a possibilidade para novas enxurradas, inundações e transbordamentos de rios nas próximas horas.
26: IBGE divulga hoje dados da inflação. Prévia do IPCA 15 de julho será anunciado hoje, às 9 horas.
25: Donald Trump volta a sugerir um terceiro mandato presidencial. Dele, é claro, né? Em discurso em Michigan, o republicano diz que está um pouco chateado porque talvez os Estados Unidos tenham um novo presidente em 2 anos.
26: Keiko Fujimori toma posse hoje como presidente do Peru. A cerimônia marca o retorno da direita ao comando do país após 26 anos e terá Javier Milei entre os convidados.
25: Terremoto de magnitude 7.1 atinge sudoeste do Japão e gera alertas de tsunami. A primeira-ministra Sanae Takashi informou que pessoas morreram e prédios desabaram.
26: Copa Sul-Americana. Santos enfrenta o Universidad Central da Venezuela na Vila Belmiro. A partida acontece 9:30 da noite. Você confere tudo, claro, com transmissão da TMC.
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25: Pois é, então o governo do Brasil acionou a OMC, Organização Mundial do Comércio, contra o tarifaço de Donald Trump. Segundo o Ministério das Relações Exteriores, as medidas são injustificadas, incompatíveis com as regras do Acordo Geral sobre Tarifas e Comércio, que vem dos anos 90, é verdade. Vamos falar direto de Brasília com o repórter Rafael Felitti, ele vai contar pra gente toda essa história. Diga, Felitti, bom dia para você.
2: Bom dia, Felipe, bom dia, Fernanda, bom dia aos nossos ouvintes aqui no TMC 360. Olha, nessa fase o Brasil ele abriu consultas ali na OMC, que é uma para saber sobre as tarifas dos Estados Unidos. E essa fase é uma fase de diálogo, uma fase de solução de controvérsias, em que os dois países devem construir uma solução mútua para resolver o problema relacionado às tarifas. O pedido do Brasil questiona, como a gente já vem falando há um bom tempo, as duas tarifas aplicadas pelo governo norte-americano, né? As tarifas de 25%, que cita ali uma série de pontos, como desmatamento ilegal, como sistema de pagamentos, né? Como o PIX, também combate à pirataria, enquanto a de 12,5% cita que o Brasil e outros países, né, todos em mais 60 economias, não estariam combatendo corretamente o trabalho forçado, né, que com exceção dos Estados Unidos, nenhum outro país estaria adotando todas as medidas necessárias para combater o trabalho forçado. Então, o Itamaraty afirmou que essas medidas dos Estados Unidos, essas tarifas, violam compromissos do próprio país feitos à OMC e que o Brasil considera essas medidas, como você disse, injustas e incompatíveis com esse Acordo Geral sobre Tarifas de Comércio, que foi assinado em 1994. Vamos ver agora os próximos passos, né? Esse primeiro passo, como eu disse, é de uma solução construída entre os dois países, e só em um segundo momento que a OMC abre um painel, que é para avaliar se e ela dá um referendo, uma decisão concreta sobre se as tarifas são justas ou não. E mesmo que ela decida, eventualmente, que as tarifas são injustas, resta saber se os Estados Unidos também cumpririam esse acordo da OMC. A gente sabe que, no momento atual da geopolítica, muitos países acabam não cumprindo muitos acordos internacionais e fazem ali as suas vontades de momento.
25: Bom, e a gente sabe, né, que o mundo em 1994 era muito diferente do mundo de 2026. Estávamos falando de 4-5 anos depois da queda do Muro de Berlim, do fim do socialismo prático, podemos dizer assim, o socialismo real, como diziam muitos, né? O fim da União Soviética, e uma expectativa de que aquela década seria a primeira de muitas outras de harmonia no comércio internacional. Não foi exatamente o que aconteceu. Bom, vamos seguir aqui com Brasília, mas com outro tema. Vamos mudar a página aqui, são 7:07. O presidente do Tribunal Superior Eleitoral, o ministro Cássio Nunes Marques, vai relatar a ação do PT contra o PL pelo vídeo de, aspas, Jair Bolsonaro. Já que falávamos de tempos antigos e tempos novos, agora tempos novos que tem inteligência artificial participando de comícios, participando de convenções. Não é, Lívia Braz? Bom dia para você.
3: Pois é, Felipe, bom dia para você, bom dia para Fernanda. Essa ação, ela questiona justamente esse vídeo que foi exibido durante a convenção que oficializou Flávio Bolsonaro à candidatura, né, à presidência, que aconteceu em São Paulo no último sábado. Nas imagens, uma versão que foi criada por inteligência artificial, ela simula um discurso do ex-presidente Jair Bolsonaro que declara apoio ao filho e o apresenta também como seu sucessor. E aí, segundo a Federação Brasil da Esperança, que é formada por PT, PCdoB e PV, esse vídeo ele configura propaganda eleitoral antecipada, porque ele faz uma referência direta à disputa presidencial e, na avaliação dos autores dessa ação, equivale a um pedido de voto. Esse grupo também argumenta que as regras do TSE proíbem uso de conteúdo sintético, como foi o conteúdo que foi exibido no último sábado, para favorecer essas candidaturas, mesmo quando esse vídeo ele informa que foi produzido por inteligência artificial. Daí a federação está pedindo à justiça que determine a retirada desse vídeo de todas as plataformas digitais, pede também a proibição de novas divulgações e pede ainda a aplicação de uma multa de R$30 mil por publicação e por representado. Agora cabe ao ministro Cássio Nunes Marques, que é o relator dessa ação, analisar esse pedido de liminar e também decidir quais são os próximos passos desse processo. O mérito dessa ação ainda vai ser julgado pelo TSE, o Tribunal Superior Eleitoral.
25: Tá certo, Lívia Braz, agora 7h09.
26: E agora a gente vai para Belo Horizonte, porque o Partido Novo oficializa a candidatura do ex-governador Romeu Zema à presidência da República. A chapa ainda não tem um nome para o vice. Zema, em coletiva, criticou o presidente Lula e o PT, mas evitou citar Flávio Bolsonaro, que também é seu adversário, nas eleições de outubro. Então, nós vamos agora para Belo Horizonte falar com Júnior de Castro, que já está a postos aqui ao vivaço. Júnior, estamos contigo.
4: É isso aí, Fernanda. Bem-vindo ao 360. Ótimo dia para você, ótimo dia, Felipe. E excelente terça-feira para todo mundo sintonizado com a gente aqui na TMC. Pois é, o Partido Novo oficializou a candidatura do ex-governador aqui de Minas, o Romeu Zema, à presidência nesta segunda-feira em Brasília. Essa confirmação foi feita durante a Convenção Nacional da Legenda e durante o discurso. Zema disse que pretende se apresentar como uma alternativa à polarização política e também defendeu que a sua experiência como empresário e como governador aqui do estado o credencia para disputar a presidência. O ex-governador também ressaltou que ele veio do setor privado e disse que é o único candidato que conhece o Brasil real. A gente vai ver um trecho agora.
5: Nenhum outro candidato conhece tanto o Brasil real, o Brasil que maltrata quem trabalha, quem investe, quem sustenta o Estado brasileiro.
4: Pois é, e apesar de já ter o candidato definido, o Partido Novo ainda não escolheu quem vai ser o vice na chapa com o Zema. E ainda, segundo o ex-governador, a decisão deve sair até o dia 5 de agosto, que a gente lembra que é o prazo final previsto pela Justiça Eleitoral para o registro das candidaturas. E sobre um possível vice, Zema disse que está procurando uma pessoa ficha limpa.
5: Realmente não temos ainda essa definição, ela será dada dentro do prazo legal, que é 5 de agosto, e uma coisa nós teremos como pré-requisito, uma pessoa com a ficha limpa, para que nós possamos levar adiante essa nossa proposta de nunca nos calarmos, cedermos a qualquer pressão.
4: Pois é, a gente continua acompanhando essas atualizações até quem vai ser o vice do Zema nessa chapa. E claro, a gente vai trazer tudo aqui durante a programação da TMC. Volto com vocês, Felipe, Fernanda.
26: Muito obrigada por todas as suas informações. Microfone aberto para qualquer atualização e novidade. E a gente continua aqui com os nossos principais assuntos. O ex-ministro da Fazenda e atual candidato ao governo de São Paulo, Fernando Haddad, comentou as falas de Javier Milei sobre autoridades brasileiras no fim de semana. Haddad classificou as atitudes do presidente argentino de deselegância e disse que é preciso virar a página e superá-las em favor de uma longa relação de amizade entre os dois países. A declaração foi na noite dessa segunda-feira em um evento com lideranças de aplicativos de transporte. A gente vai ouvir agora o que disse Haddad.
6: Esse tipo de deselegância, né, de um presidente vir ao Brasil para ofender autoridades, ela não coaduna com séculos de tradição, de amizade entre os dois povos. Nós não temos problema entre nós, muito pelo contrário. Nós temos assuntos comuns, culturais, econômicos, sociais. Nós precisamos restabelecer a cordialidade que o presidente Milei colocou em xeque, mas nós vamos superar.
25: Bom, nos balcões das padarias, nas conversas nos carros, por aplicativos, até nos fumódromos aqui do Brasil, o presidente Javier Milei, presidente da Argentina, vive os seus momentos de celebridade, né? Muitos e muitas que não o conheciam agora falam do seu cabelo e também das suas excentricidades. Mas o chefe de Estado, que é tratado por parte da imprensa e da população como motivo de chacota, deve ser levado a sério, com razão, pela diplomacia e pelo governo do Brasil. Afinal, Javier Milei é o presidente da Argentina, ainda que ele seja muito menor que o país que foi escolhido para liderar. E ao Brasil, apesar da vontade e de algumas reações já com o fígado, cabe administrar essa situação do fim de semana passado com parcimônia, sendo o que a gente pode dizer de adulto na sala, né? Uma coisa assim. Pois está em jogo não só uma liderança regional, muito mais que simbólica. Estão na mesa questões econômicas reais, não apenas entre os dois países, mas também com o resto do mundo, que enxerga Brasil e Argentina tal como Janus, né? O deus romano de duas faces, as duas faces que lideram o Mercosul e que hoje tem visões tão distintas, tão diferentes sobre o futuro do bloco, né? A tempestade verbal do Milei pode até continuar, mas ele não tem condições de perder muito tempo, não, com assuntos externos. Todas as recentes pesquisas, como a gente já trouxe aqui, mostram a desaprovação dele acima dos 50%, alguns levantamentos, inclusive, ultrapassam a casa dos 60%. Problemas internos não faltam. A inflação, por exemplo, que já foi 78 vezes maior que a brasileira 3 anos atrás, hoje é apenas 7 vezes maior. O produto interno bruto daqui é atualmente 3 vezes maior que o de lá. Também 7 vezes maior é o volume de reservas internacionais brasileiras em relação às argentinas, embora os números do desemprego e da população abaixo da linha da pobreza sejam semelhantes dos dois lados da fronteira. E, aliás, falando em semelhanças, há outro ponto importante e decisivo que nos une. Falta pouco mais de um ano para as eleições presidenciais na Argentina. Já se pergunta em Buenos Aires, que brasileiros vão desembarcar no aeroporto ou aeroparque, como eles chamam, né, Jorge Newbery, para fazer campanha a favor de Javier Milei?
26: Dito isso, eu pergunto para você que acompanha o TMC 360. Eu vou te perguntar porque tem enquete no arroba TMC NewsBR, portanto a gente chama você para participar, para responder aqui com a gente. Quero falar seu nome aqui para saber sua opinião. A crise entre Brasil e Argentina pode prejudicar os dois países? Vamos às alternativas. Então, sim, os dois perdem, mais o Brasil, mais a Argentina, ou não deve ter impacto. Então, traga aqui a sua opinião e também sugestões, comentários, elogios, críticas. A gente está aberto aqui no 11972211001 e também no arroba TMC NewsBR. A gente está esperando, então, a sua resposta aqui para a nossa enquete.
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25: A Genial Quest divulga nova pesquisa sobre o cenário eleitoral em Minas Gerais. No primeiro turno, o senador do Republicanos, Cleitinho Azevedo, lidera as intenções de voto com 35%, seguido pelo candidato do PDT, Alexandre Calil, com 12%. Em terceiro lugar, Patrus Ananias, do PT, com 10%. Atual governador do estado, Matheus Simões, do PSD, tem 6% das intenções de voto, seguido de Gabriel Azevedo, do MDB, com 4%. 15% dos entrevistados se dizem indecisos, 13% vão votar nulo ou branco. A pesquisa está registrada no TSE, foram feitas presencialmente 1.482 entrevistas com eleitores de 16 anos ou mais residentes no estado de Minas Gerais. Margem de erro máxima prevista, 3 pontos, para mais ou para menos, né? E nível de confiabilidade, 95%.
26: E a mesma pesquisa mostrou as intenções de votos para o governo de Pernambuco. A atual governadora do estado, Raquel Lira, do PSD, lidera com 25%, seguida pelo ex-prefeito de Recife, João Campos, do PS, B com 18%. O número que mais chama atenção na pesquisa é o número de eleitores indecisos, que somam 54%. Foram entrevistadas 900 pessoas, a margem de erro é de 3%, com 95% de confiabilidade.
8: Bom, a gente está falando aqui de algumas árvores e a gente vai abrir para falar da floresta inteira, né? Há 2 meses da eleição, presidenciáveis, e agora a gente pode chamar de presidenciáveis, de candidatos de fato, ainda não definiram os vices. E que peso que tem essa figura, né? Flávio Bolsonaro e Romeu Zema, por exemplo, realizaram uma convenção sem o nome definido. Lula ainda não confirmou oficialmente Geraldo Alckmin no cargo, seria pela segunda vez. Nosso colunista Bruno Riz está aqui para falar sobre esse peso dessa figura que às vezes não aparece, às vezes acaba aparecendo demais. Bom dia, Rizzi.
9: Bom dia, Felipe. Bom dia, Fernanda. Bom dia aqui a todos os ouvintes, espectadores do TMC 360. Pois é, a indefinição sobre vice-presidente tem sido aí um dos assuntos principais. Acho que hoje a grande polêmica, digamos assim, está em torno da vice-presidência de Flávio Bolsonaro, que é algo ainda muito discutido, porque passa pela construção de apoios formais de alguns partidos e as alianças para que isso evolua e se concretize de fato. A gente trouxe, inclusive, na sexta-feira, com exclusividade aqui para o TMC 360, a possibilidade de Priscila Costa, que foi pivô da crise ali entre Michele e Flávio, Priscila Costa, que é do Ceará, do PL do Ceará, ontem começou algum movimento ali para que isso possa ser, de fato, transformado numa eventual vice-presidência de Flávio Bolsonaro. Então, Priscila Costa começou a surgir aí nos bastidores como um possível nome, como a gente adiantou aqui para vocês na sexta-feira. Isso tem se concretizado, cena nos próximos capítulos. Zema ainda em compasso de espera ali algumas conversas e Lula já caminhando com Geraldo Alckmin, mas deve formalizar isso agora já para o final de semana, quando ocorre a convenção do PT para presidente da República. Então os cenários vão se desenhando, lembrando que até 5 de agosto precisa ter essa definição, então não tem muito prazo para que isso aconteça ainda em compasso aí de definições, mas sem muita gordura para que isso aconteça.
8: Rizzi. Pois não, Fernanda, por favor.
26: Até para esclarecer dúvidas de várias pessoas que estão acompanhando aqui o TMC 360, a escolha do vice pode alterar os rumos da campanha ou influenciar a percepção do eleitor, ou o eleitor já sabe o rumo que ele vai tomar?
9: Não é o vice-presidente que vai definir essas eleições e nem historicamente é o vice que define a escolha do candidato por parte ali do eleitor. Porém, é sempre um elemento ali, uma gotinha que pode ser considerada em meio a esse oceano, uma vez que a gente tem eleições muito apertadas ali, em 2014 foi muito apertada, em 2022 também muito apertada a diferença. Então, qualquer detalhezinho pode contar, mas de fato não é o que vai definir. A escolha está, a gente já falou diversas vezes aqui, é uma eleição polarizada, calcificada nesses polos, e esse eleitor independente, que é quem vai definir, que é o tal do eleitor de centro, está muito mais preocupado com questões ali relacionadas ao seu dia a dia, ao seu bolso, à sua segurança, enfim, a essas questões, o que de fato quem vai ser o vice-presidente, que na prática, convenhamos aqui entre nós, na prática, no dia a dia, tem uma tarefa ali muito secundária para a vida das pessoas efetivamente. O próprio Geraldo Alckmin, atual vice-presidente, teve um grande protagonismo, muito mais pela figura que ele assumiu como ministro do Ministério do Desenvolvimento e Comércio do que de fato como vice-presidente da República. Então, as pessoas têm essa sensibilidade, sabem, e não é isso que vai mudar os rumos. Mas é importante para quê? Para a construção das alianças, né? Então, muitas vezes você pode ter uma aliança ali considerada e construída em cima da definição do vice. Então, é aquela troca, aquela velha política sendo feita ali através disso. Então, é muito mais o campo político do que eleitoral.
8: Ô, Rizzi, para terminar rapidinho aqui, você usou uma palavra que eu estava pensando em algo parecido, que é sensibilidade. Tudo bem que não vai mexer muito com o desempenho das chapas, mas pode causar alguns entristecimentos entre aqueles que não foram escolhidos, né? E isso a gente sabe que cria
25: alguns ressentimentos na política, e não é bom ter ressentimentos na política aqui no Brasil, né?
9: Sem dúvida, sem dúvida. A gente sabe que isso cobra o seu preço ali para frente, né? A gente tem aquela velha expressão que é a política de o presidencialismo de coalizão, que é o que a gente vive aqui no Brasil, que é justamente aquela história de negociar e fazer a política como ela é através de cargos e funções dentro de um eventual governo em troca de eventuais apoios. E esse entristecimento, essa chateação, como o Felipe trouxe, pode cobrar seu preço para aquele que for eleito e não tiver escolhido determinado candidato. Agora, na atual conjuntura, a gente sabe que os cargos de ministros são muito mais desejados, de fato, após a eleição, do que, de fato, de vice-presidente agora, né? Então, a gente sabe que, muitas vezes, a opção é por fazer bancada ali pelos partidos, ser eleito, se licenciar do cargo pelo qual foi eleito e ocupar a cadeira ali de um ministério. Então, a escolha da vice-presidência, o cenário ali de vice-presidência, acaba sendo secundário também, mas o ego é muito, muito grande na política e isso tem que ser levado em conta, sem dúvida nenhuma.
26: Muito obrigada, Bruno Rizzi, pelas análises que sempre enriquecem o TMC 360. Um ótimo dia para você. E o presidente Lula anuncia a criação de um grupo de trabalho entre Brasil e Coreia do Sul para tentar destravar as negociações de um acordo comercial entre o Mercosul e o país asiático. O vice-presidente Geraldo Alckmin, que será o coordenador do lado brasileiro, se reúne logo mais com o presidente sul-coreano em São Paulo e da capital paulista. Ricardo Sparvoli já está aqui para nos trazer todos os detalhes, então estou contigo.
10: Bom dia, Fernanda, Felipe, para você que acompanha o TMC 360. O anúncio foi feito pelo próprio presidente Lula durante uma declaração conjunta com o presidente sul-coreano Lee Jae-myung. Segundo Lula, o grupo vai ter a função de identificar alguns pontos de divergência entre os dois lados e evitar que esses temas impeçam a retomada das conversas. O petista afirmou ainda que o unilateralismo comercial global precisa ser combatido e que o acordo pode expandir ainda mais o agronegócio brasileiro. O vice-presidente Geraldo Alckmin, como você comentou, Fernanda, vai ser o coordenador pela parte aqui do Brasil, enquanto Lee vai indicar um representante do governo sul-coreano. Geraldo Alckmin, hoje às 15h, vai participar de um evento realizado pela Apex Brasil em parceria com a Federação de Indústrias Coreanas, o evento Brazil-Korea Business Roundtable, que é uma mesa redonda de negócios entre Brasil e Coreia, com o vice-presidente Geraldo Alckmin e o presidente sul-coreano ali na zona sul de São Paulo. O evento vai acontecer hoje às 15h. As negociações entre Brasil e Coreia do Sul começaram em 2018, durante a gestão Michel Temer, mas acabaram emperrando em 2021 ao longo da pandemia, durante a gestão Jair Bolsonaro, e agora finalmente está voltando à mesa de conversas. Fernanda, volto com vocês.
25: Tá certo, então, o Ricardo Sparvoli trazendo as informações. Agora são 7h27. E vamos falar um pouco de futebol, vamos falar um pouco de esporte. Futebol nosso aqui, hoje tem Copa Sul-Americana, tem o Santos em campo contra a Universidade Central da Venezuela. Pelo menos hoje um pouquinho de sossego, pelo menos dentro das quatro linhas para o Santos, que fez placar na semana passada. E o Fabiano Fará, faz mais de ano que eu não converso com você, que bom revê-lo aqui no TMC 360. Agora eu não imaginava ter que falar de Neymar depois de tudo que aconteceu na Copa do Mundo, mas tá dando trabalho ainda, né? Um abraço para você, Fará, bom dia.
26: Assunto que ele gosta e entende muito, bom dia.
11: Bom dia, Fernanda, Felipe, a todos que nos acompanham. Pois é mais uma vez o assunto é Neymar. Pouco se fala do Santos, né? Muito se fala de Neymar, até porque ele também provoca, entre aspas, isso. Pela confusão, ou possível confusão que teria acontecido depois do empate com o sabor de derrota no brasileiro, o Neymar teria agredido verbalmente um garoto que estava no time com ele, teria elevado o tom, o Neymar desmentiu tudo isso, e aí ficou aquela polêmica, porque domingo o Neymar foi até o CT do Santos, não treinou, foi embora sem autorização, apareceu na festa de um amigo lá no Rio de Janeiro, do Bruninho, né, do vôlei. Aí, de repente, o Neymar joga ou não joga, o Neymar está relacionado para a partida de hoje. O técnico Cuca colocou o que tem de melhor em campo, até para tentar acalmar um pouquinho os ânimos, né, de bastidores. O que eu apurei, gente, sobre essa situação do Neymar é o seguinte: num vestiário de futebol, após um resultado nada agradável, mesmo sendo um empate, foi nada agradável do Santos, ninguém pede por favor, gente. Todo mundo chega com os ânimos à flor da pele, mas não houve um alvo, ou garoto A, B ou C, não. Foi uma discussão geral. E aí, aqueles visitantes de vestiário que não convivem no dia a dia dos jogadores acabaram passando isso de uma maneira equivocada. Foi o que eu apurei, tá? E o Neymar ficou muito insatisfeito com isso, porém, o Neymar conversou com o Cuca, se pronunciou nas redes sociais e hoje está à disposição. Para você ter uma ideia, Felipe e Fernando, para vocês terem uma ideia, o Santos já tem placar para avançar, 4-1 lá na Venezuela. Mas o clima é tão pesado por causa disso, que ele coloca todo mundo que tem de melhor em campo para tentar dar uma acalmada nisso.
8: Tá certo, então. Amanhã, o Fabiano Fará, a gente conversa então sobre o que aconteceu dentro de campo e eventualmente fora de campo também, porque você sempre tem uma palhinha e a gente gosta de ouvir. Eu sei que você gosta de falar também.
11: É isso. E hoje o estádio do Santos vazio. Olha só que faz, hein? Um abraço, gente.
8: Grande abraço.
26: Obrigada, Rafael. Ou melhor, da onde que eu tirei Rafael, gente? Fabiano Fará. Prazer, inclusive, falar contigo, viu? Também fazia um tempinho que a gente não se falava. Prazer falar contigo. Daqui a pouco você traz, então, todas as novidades aí de Neymar, de Santos, da Copa Sul-Americana e de tudo que rola no mundo do futebol. Muito obrigada. Agora a gente vai para um intervalo rapidinho, é isso?
8: É isso aí. Daqui a pouco no 360, aqui no TMC 360, nós vamos falar sobre um número que nenhum país gostaria de alcançar e o Brasil está quase alcançando a marca de 1 milhão de pessoas encarceradas. Isso pode acontecer já no ano que vem.
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17: Olá, ouvinte TMC. Uma excelente terça-feira. Dia começando e já tem movimentação intensa e pontos de retenção nas principais vias do Recife e da região metropolitana. Você ligadinho aqui na TMC vai acessar a Zona Sul. É bom ficar atento porque a Domingos Ferreira tem duas faixas na pista leste e uma na pista oeste, pouco antes do cruzamento com a Tenente João Cícero, que estão interditadas devido a uma obra na via. Apesar desse cenário, saindo do Pina para Piedade, a Domingos Ferreira ainda é uma boa opção de trajeto. Se quiser desviar, siga pela via Mangue. 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
1: 7:37, você está acompanhando o TMC 360 com as regiões do Brasil, São Paulo, Rio de Janeiro, Brasília, Curitiba, Pernambuco e também Belo Horizonte. Você está comigo, Fernanda Câmara, e também com Felipe Bueno.
2: E está no ar mais um É da Sua Conta, a nossa conversa, o nosso bate-papo diário sobre finanças em parceria com o PicPay, o seu próximo banco. As férias estão chegando ao fim, para a alegria de muitos e tristeza de outros. Muitas famílias se organizando para voltar à rotina do dia a dia. Junto disso, surge uma dúvida que muitos pais têm. Quando é a hora de dar um cartão para o filho? Gente, tem que pensar nisso, em tempos modernos, né? Dinheiro físico já está virando coisa do passado e o que os pequenos querem hoje é modernidade. O Alelu, que é um cara moderno, eu conheço faz tempo, né? Bom dia, você consegue nos ajudar? Eu olhei para minha carteira agora, Lupe, tem duas notas de R$2, tá bom para você? Não dá nem para pagar o ônibus. Bom dia, meu querido Lupe.
3: Bom dia, Felipe. Bom dia também aí para nossa querida Fernanda, né? Ô, Felipe, eu não tenho nem dois na carteira, para ser sincero.
2: Eu te empresto.
3: Me empresta um, assim, para ver se você não fica tão descoberto. Assim.
2: Boa.
3: Ô, Felipe, não existe uma idade certa, né, para dar um cartão de crédito aí para o seu filho, como a gente já comentou aqui em outras edições. É essencial ensinar os pequenos, as pequenas, desde cedo, a lidar com as finanças para, assim, crescer com consciência na hora de usar o próprio dinheiro. E o cartão de crédito pode ser um grande aliado, né, nesse processo de aprendizado. Ele promove liberdade para quem até então recebia dinheirinho ali contado e, ao mesmo tempo, exige cuidado com os gastos e o limite disponível para usar, né? Porque é legal também colocar limite, né, Felipe?
2: Ah, sem dúvida. Mas e o funcionamento? Como é que funciona? Tem alguma diferença? Vai ter que ter tutorial? Me conta, Lupe.
3: Não, para a gente costuma ser mais difícil, para eles é mais fácil. Ó, muitos pais têm o costume de pedir um cartão adicional nas contas, mas nesses casos o jovem não consegue ter visibilidade dos seus gastos, já que todas as transações ficam concentradas no aplicativo dos pais. Hoje existe um outro caminho para dar esse cartão para o filho, né? No PicPay, por exemplo, o cartão de crédito pode ser solicitado na própria conta do adolescente a partir de 16 anos. O cartão chega com o nome do seu filho e é aceito em qualquer estabelecimento que aceita crédito, inclusive fora do país, viu? O medo de muitos pais é sobre usar o limite do cartão, né? Uhum. Enquanto isso, podem ficar tranquilos, porque o cartão de crédito para menores funciona com um limite garantido pelo cofrinho. O dinheiro que você guarda no cofrinho vira limite, ou seja, você guardou R$100, você tem R$100 de limite, entendeu? Então, não existe a possibilidade do seu filho se endividar. Ele não. Se ele não tiver dinheiro suficiente no cofrinho, o cartão dele não vai ter limite para compra. E se por algum motivo ele não pagar a fatura, o dinheiro do cofrinho garante esse pagamento. Além disso, os pais também podem acompanhar todas as transações feitas com o cartão. É tranquilidade aí para você e independência para o seu filho, enquanto aprende sobre finanças no dia a dia.
2: Né? Bom, Lupe, basicamente, então, eles aprendem rapidamente e depois ensinam pra gente, é isso?
3: Como lidar, como viver com R$100? Sim.
2: Tá difícil, viu? Tá muito difícil. Bom, hoje nós falamos sobre cartão de crédito para menores e a responsabilidade dos compromissos financeiros dos jovens. Beijo pra você, Lupe, até amanhã.
3: Beijo, prazer te rever, Felipe. Beijo pra Fernanda e pra nossa audiência.
2: Prazer é meu, valeu. 7:42.
1: Bolsas de valores mundiais registram forte instabilidade. Na Ásia, ações de fabricantes de chips despencaram diante de dúvidas sobre os custos com inteligência artificial. Europa e Estados Unidos, instabilidade no setor de tecnologia é compensada por resultados nos setores de consumo e luxo. E mais, expectativa para os balanços financeiros da Microsoft, Meta, Amazon, além da decisão de juros do Banco Central norte-americano. Assunto para o nosso colunista Guilherme Ravache, de tecnologia e negócios. Diga lá, Ravache.
4: Bom dia, Fernanda. Bom dia, Felipe. Pois é, e bom dia a todos e a todas que nos acompanham aqui. Bolsas na Ásia começaram um dia de maneira desastrosa, se assim podemos dizer, né? Porque, ó, na China, em Taiwan e no Japão, né, o Nikkei 225, a gente teve queda aí de cerca de 4%. Só que é na Coreia que a coisa realmente ficou dura, assim, queda de 11% no índice. Duas empresas na Coreia do Sul, né, a Samsung e a SK Hynix, são duas grandes fabricantes de chips de memória, muito utilizados em inteligência artificial. Essas duas empresas caíram mais de 13%. Como elas são mais de 50% do índice, aí explica essa queda de 11%. A bolsa, inclusive, chegou a ter o circuit break ativado, né? Quando ela começa a cair muito rápido, ativa o circuit break. Aconteceu isso na Coreia do Sul. O que explica esse movimento? Medo, né? O investidor que estava muito ganancioso alguns meses atrás, colocando quantidades assombrosas de dinheiro em ações ligadas à inteligência artificial, começou a entender que o valuation, né, a valorização dessas empresas estava alto demais, aconteceu muito rápido. Então, a SK, por exemplo, já perdeu 50% de valor de mercado aí só nesse ano, nos últimos meses, mais intensamente nos últimos 2 meses. Então, perdeu muito da sua valorização, isso porque quem ganhou muito

0: ao Irã e a perspectiva de paz, o petróleo caiu, o petróleo caindo ajuda empresas mais tradicionais. Então, o dinheiro que estava em ações de chip, de tecnologia, está começando aí para empresas mais tradicionais. Ainda assim, a gente viu aqui no Brasil a Petrobras caindo ontem por causa do petróleo, porém, no geral, a bolsa fechou no positivo, aumento de 0,74% ontem, e hoje, a depender do mercado, a gente também pode ter um dia positivo, porque quando ações de tecnologia estão muito pressionadas no mundo, principalmente ações de chip, né, o Brasil se beneficia ou tende a se beneficiar. A gente não tem muitas empresas ligadas à inteligência artificial, é uma economia mais tradicional, né, muito forte em banco, gigante de commodity, como vale o Petrobras, e aí a gente acaba virando um destino para quem não quer apostar tanto em tecnologia. Só que tem o fator risco também. Se o mercado percebe muito risco, aí o Brasil já não é tão bom assim mais. Essa virada de tecnologia para a indústria tradicional, de maneira geral, ajuda o Brasil. E amanhã tem decisão do Fed, o Banco Central Americano vai decidir taxa de juros, expectativa é que continue tudo igual, mas uma mudança, um possível aumento, surpreenderia o mercado, que só espera esse aumento de 0,25 para setembro. Mas se vem agora, surpreende o mercado, mas a gente vai estar aqui para contar o que acontece amanhã também. Fernanda e Felipe.
1: Amanhã e hoje, daqui a pouco, tem mais Ravache aqui no nosso TMC 360. Valeu, Ravache. Agora 7 horas e 47 minutos. Mais destaques do noticiário internacional. Acabou um enorme capítulo de uma novela e agora começa outro, né? No Peru, Keiko Fujimori assume hoje a presidência do país. Foi a quarta candidatura à presidência e isso marca o retorno da direita ao país após 26 anos. Embora em termos de Peru você não saiba dizer exatamente se o país estava à direita, ao centro ou à esquerda, né? A Keiko saiu vencedora do segundo turno das eleições, você se lembra, a gente trouxe muitas informações aqui contra o Roberto Sanchez, que indicou que não reconheceria o resultado e afirmou que recorreria a instâncias internacionais. O presidente Lula parabenizou Keiko Fujimori pela vitória eleitoral, mas optou por não comparecer à cerimônia de posse, enviando em seu lugar, o ministro das Relações Exteriores, Mauro Vieira. Lembrando que Keiko é filha de Alberto Fujimori, que foi presidente do Peru nos anos 90 e, podemos dizer assim, presidente eleito barra ditador, como costuma acontecer com certa frequência na América Latina. O presidente argentino, Javier Milei, esse sim, é presença confirmada na cerimônia.
2: E a gente continua com esse assunto, Brasil, Argentina, porque a gente tem enquete no nosso site, no arroba TMCNewsBR. É claro que a gente quer que você participe. A crise entre Brasil e Argentina pode prejudicar os dois países? E aí nós temos as opções. Sim, os dois perdem. Mais o Brasil, mais a Argentina. Ou não deve ter impacto. A gente já tem algumas opiniões aqui. Olha, o Marcos Almeida de São Paulo, ele diz: quando os dois países importantes brigam, ninguém sai ganhando, o comércio sente primeiro. Também tem aqui a Patrícia Gomes de Belo Horizonte: acho que os dois vão perder oportunidade, o diálogo sempre é melhor. E também temos aqui mais uma opinião do Ricardo Nunes. Aí um homônimo, Ricardo Nunes, de Curitiba, ele diz: na minha opinião, a Argentina pode sentir mais, porque depende bastante das exportações, são diversas opiniões, e a gente vai contar então com a sua participação.
1: Ah, mas o prefeito ouve, o prefeito de São Paulo, Ricardo Nunes, ouve a gente, já esteve aqui há poucos dias, conversou conosco aqui no TMC 360. Sobre esse assunto, a primeira parcial que a gente traz para você é a seguinte: olha só, está ganhando o mais a Argentina, 39%. Na sequência, sim, os dois perdem, 34%. Não deve ter impacto, 18%. E 9% apenas dizem que é mais o Brasil que perde. Até as 9h50 e pouquinho você pode votar.
2: E agora, 7 horas e 49 minutos, um terremoto de magnitude 7,1 atinge o sudoeste do Japão. Alerta de tsunami é acionado. O tremor ocorreu em uma ilha no extremo sudoeste do país e atingiu o grau máximo de intensidade.
1: O abalo deixou cerca de 45 mil residências sem energia elétrica em uma província da região. No alerta mais recente, a agência meteorológica alertou para ondas de tsunami de até 1 metro de altura e pediu que a população se afaste das regiões litorâneas.
2: 7:49 no sul do país, a Defesa Civil emite alertas para tempestades e chuvas

0: intensas na região. O estado do Rio Grande do Sul está sob alerta vermelho, gente, devido ao risco de alagamentos. Já Santa Catarina registra ventos de até 100 km por hora. Assunto para o Leonardo Gomes, de Curitiba, já está aqui ao vivaço com a gente. É contigo, Leonardo.
1: Exato. Muita atenção, principalmente para o Rio Grande do Sul. Isso porque mais de 1000 casas foram destelhadas, impactadas de alguma forma nas últimas horas por conta da chuvarada, acompanhada de vento forte e, claro, também granizo. E, infelizmente, para as próximas horas, o cenário não deve ser muito diferente. Institutos de meteorologias diferentes, como a Climatempo e o próprio Instituto Nacional de Meteorologia, alertam, portanto, para esta possibilidade grande de eventos que podem superar 90 km por hora, além de grandes acumulados de chuva e queda de granizo, mais uma vez, ou seja, se repete aquilo que, infelizmente, já tem acontecido nos últimos dias. O que está acontecendo, de fato? A gente tem a atuação de uma frente fria, acompanhada instabilidade, e que está estacionada na região sul, mas principalmente na metade sul do Rio Grande do Sul, que traz a possibilidade dessas chuvas fortes. Os acumulados podem chegar nas próximas horas de 100 a 150 milímetros, é muita coisa. Além disso, os ventos, como a gente disse, quase 100 km por hora. O Instituto Nacional de Meteorologia emitiu um alerta vermelho para chuva intensa, inclusive válido até o fim do dia de hoje. O aviso prevê volumes acima de 60 milímetros por hora ou 100 milímetros ao dia. Nas últimas horas, eu comentei, né, da chuva forte que atingiu boa parte da Campanha Gaúcha, por exemplo. Como a gente disse, né, metade sul, a gente imagina a metade sul perto também da fronteira com a Argentina e Uruguai. Mais de 1000 casas foram destelhadas nas últimas horas. Defesa Civil Gaúcha tem alertado a população para que procure abrigo em situação de perigo. E, claro, a TMC aqui do Paraná acompanha de perto toda essa situação e traz as atualizações ao longo do dia.
2: Certo. E, em paralelo, o município de Guariba, no interior de São Paulo, enfrenta um cenário de devastação. Onde fica Guariba? Guariba foi mais ou menos no centro do estado de São Paulo, centro-oeste do estado de São Paulo, a 330 aproximadamente quilômetros de distância da capital. Está pertinho de Ribeirão Preto, por exemplo, que é uma referência regional e nacional, né? Cerca de 70% da cidade foi destruída pela força de um temporal. Tempestades causaram destelhamento de casas, queda de árvores, alagamentos e desabamento de estruturas.
0: E além disso, serviços de energia elétrica, abastecimento de água foram interrompidos em diversos bairros. Equipes da Defesa Civil do Estado e do Corpo de Bombeiros foram mobilizados para prestar socorro emergencial aos moradores e contabilizar desabrigados e desalojados.
2: 7h53, o Brasil pode alcançar a marca de 1 milhão de pessoas encarceradas no ano que vem, já 2027, caso o ritmo de crescimento da população carcerária seja mantido de acordo com a estimativa baseada nos dados do Anuário Brasileiro de Segurança Pública deste ano de 2026. De São Paulo, repórter Luísa Mutoni.
3: Pois é, Felipe. No ano passado, né, os dados do anuário são referentes ao ano passado, a população carcerária do Brasil passou da marca de 964 mil pessoas, um aumento de 6% em relação ao ano anterior, 2024. Mas o que se tem observado é um aumento em média de 3,3% por ano. Essa tendência que foi observada nos últimos 10 anos. Então, caso o número de presos aumente 2% que seja, ainda nesse ano o Brasil atinge a marca de 1 milhão de presos. Um outro dado do Anuário Brasileiro de Segurança Pública que chama a atenção é o número de mulheres presas, que atingiu o recorde desde o início da série histórica em 2016. Esses dados apontam que na última década o número de mulheres presas cresceu 43,7%, um percentual maior do que o dos homens presos nesses últimos 10 anos, que ficou em 36,4%. Mesmo assim, os homens ainda representam 94% da população carcerária. É importante dizer também, Felipe, que enquanto a população carcerária aumenta, o número de vagas permanece igual. Então, isso acende o alerta para a questão da superlotação nos presídios brasileiros. No ano passado, por exemplo, o número de vagas disponíveis no sistema carcerário era de pouco mais de 679 mil, o que representaria, então, um déficit de pelo menos 281 mil vagas. Volto ao estúdio.
2: Bom, essa informação última que a repórter Luísa Mutoni trouxe é muito importante. Então vamos fazer uma reflexão mais aprofundada sobre esse aspecto e outros aspectos dessa questão, né? A população carcerária no Brasil, então, crescendo mais de 3% ao ano, faltando, vamos arredondar aí, 300 mil vagas para receber essas pessoas. A ideia, e aí a gente tem uma discussão conceitual, né? A ideia de que o encarceramento é solução para a criminalidade, esbarra no quê? Na falta absoluta de perspectiva de que um condenado cumpra a pena e retorne para a sociedade recuperado como uma pessoa melhor. Os nossos presídios têm, e não é de hoje, condições precárias, subhumanas em muitos casos. Essa superlotação sobre a qual estamos falando é regra num local dominado por gangues e facções criminosas. Presos de baixa periculosidade, portanto, se misturam com os de alta periculosidade. E o pior, um terço desses presos, nem condenação tem, você sabe disso, estão em prisão provisória, né? 33% dos presidiários brasileiros esperam sentença, percentual que não chega a 20% na Europa, por exemplo. Faltam programas sérios de ressocialização e gestão e fiscalização da reincidência criminal, uma dura realidade que não vai mudar. Não vai mudar enquanto os presídios forem vistos como depósitos de gente.
0: 7:56, o presidente dos Estados Unidos, Donald Trump, voltou a sugerir em discurso no estado do Michigan que pretende continuar no cargo mesmo depois do fim de seu mandato, em 2029. A Constituição norte-americana permite ao máximo 2 mandatos consecutivos ou não. Trump está governando pela segunda vez, sendo assim impedido pela Constituição americana de concorrer novamente.
2: Mas agora, Trump é Trump, né? Perdão, Fernanda, vale a pena a gente lembrar aqui do que aconteceu na semana passada, como quando Daniel Ortega, que nasce de um movimento na Nicarágua contra os Estados Unidos, ele anuncia no aniversário da Revolução Sandinista, sabe o quê? Que acabaram as eleições na Nicarágua. Já pensou? Se a moda pega e se espalha pelo continente, aí Donald Trump vai buscar, no antigo inimigo, uma referência para falar assim, ah, fico eu mesmo, aqui mando eu.
0: 7:57, o Haiti terá sua primeira eleição em 10 anos. O Conselho Eleitoral do país marcou para dezembro o primeiro turno das eleições presidenciais. Além do presidente, os haitianos também vão eleger representantes locais e votarem emendas à Constituição. Segundo o calendário eleitoral, os resultados deverão ser divulgados em março de 2027. A última eleição no Haiti foi realizada em 2016. O tamanho do intervalo de seu devido, o tamanho do intervalo de seu devido ao assassinato do último presidente do país, Jovenel Moïse, em 2021. Desde então, governos de transição ficam responsáveis por realizar novos pleitos, mas afirmaram que a violência das gangues tornaria uma eleição impossível.
2: Bom, e uma nova pesquisa, voltando à questão dos Estados Unidos aqui, as questões, nunca é uma questão só, né? Uma nova pesquisa do Instituto Reuters Ipsos mostra que o apoio da população norte-americana à guerra contra o Irã caiu para apenas um terço dos entrevistados, o menor nível desde o início do conflito, que já dura 5 meses. É, começou no fim de fevereiro, você se lembra, né? Segundo o levantamento, quase 70% dos norte-americanos avaliam que Trump não explicou de forma clara os objetivos no confronto militar.
0: Desaprovação à guerra pressiona a Casa Branca e Partido Republicano há poucos meses das eleições de meio de mandato em novembro. Rejeição popular é impulsionada também pelo impacto econômico no bolso dos eleitores com o avanço da guerra no Oriente Médio. Preço da gasolina ultrapassa os 4 dólares em todo o país. E aí, em resposta, a Casa Branca diz que Trump não tomará decisões com base em pesquisa de opinião.
2: E daqui a pouco, aqui no TMC 360, a gente vai falar, sabe do quê? da terceira via, que aqui no Brasil não cola de jeito nenhum. A gente vai falar sobre eleições presidenciais deste ano.
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0: 8 horas e 1 minuto, TMC 360, hoje comigo, Fernanda Câmara e com Felipe Bueno. E a gente vai para os nossos principais destaques do dia. Flávio Bolsonaro deve prestar depoimento hoje na Polícia Federal. Pré-candidato do PL terá que se explicar por post em que comparava Lula a Nicolás Maduro.
2: PL adia definição sobre candidato ao governo em Minas Gerais. A sigla espera decisão do senador Cleitinho, do Republicanos.
0: Gabriel Galípolo recebe presidente do Banco de Brasília, o BRB. O encontro ocorre enquanto liberação de mais de 6 bilhões de reais de socorro financeiro está parado.
2: A França evacua mais de 4 mil pessoas após um avanço de um mega incêndio. As chamas já devastaram mais de 42 mil hectares no sudoeste do país.
0: Conselho curador do FGTS deve decidir sobre distribuição de lucro de 13 bilhões de reais hoje. O valor representa 89% do lucro do fundo de 2025, que foi de 14,7 bilhões.
2: IBGE divulga hoje dados da inflação. A prévia do IPCA 15 de julho será anunciada daqui a pouquinho, às 9 horas da manhã, agora 8:03.
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0: Cenário eleitoral é o nosso assunto desse momento. O senador Flávio Bolsonaro tem depoimento marcado na Polícia Federal hoje, às 14h. Ele vai prestar esclarecimento no inquérito que apura um possível crime de calúnia contra o presidente Lula. E é claro que esse é um assunto para Lívia Brás, ao vivo aqui com a gente. Lívia.
9: Oi, Fernanda. Pois é, esse depoimento ele foi determinado pelo próprio ministro Alexandre de Moraes, do Supremo, depois de um pedido da defesa de Flávio Bolsonaro. E a gente vai relembrar, nosso ouvinte, contextualizar o que foi que aconteceu, né? Esse caso teve início por conta de uma publicação que foi feita na rede social X no comecinho desse ano, mais precisamente no dia 3 de janeiro desse ano. Na ocasião, logo depois da captura do presidente, do ex-presidente venezuelano Nicolás Maduro por forças americanas, o senador Flávio Bolsonaro ele foi até o X e ele fez a seguinte publicação, abre aspas, Lula será extraditado, é o fim do Foro de São Paulo, tráfico internacional de drogas e armas, lavagem de dinheiro, suporte a terroristas, ditaduras e eleições fraudadas, fecha aspas. E aí, 5 meses depois, a Polícia Federal concluiu essa investigação e encaminhou esse relatório ao ministro Alexandre de Moraes, apontando aí indícios desse crime de calúnia contra o presidente Lula. Só que, na sequência, a Procuradoria-Geral da República, ela defendeu que Flávio Bolsonaro ele fosse ouvido antes da conclusão desse caso, justamente porque a defesa dele argumentou que essa investigação da polícia, ela foi encerrada sem que Flávio tivesse sido ouvido oficialmente. O depoimento dele está marcado para as 2 horas da tarde de hoje e a expectativa que a gente tem é da presença ou não. A gente já entrou em contato com o pessoal da assessoria de imprensa, mas até agora eles não responderam se ele irá ou não comparecer a esse depoimento da Polícia Federal.
2: Estamos na escuta, como a gente diz aqui no jornalismo, né? 8 horas e 5 minutos. Vamos continuar falando sobre essas pendências eleitorais, as negociações, as conversas, as especulações também. Rio de Janeiro agora, PDT formalizando apoio à candidatura de Eduardo Paes, do PSD, ao governo do estado. Aliança que está consolidando mais um apoio para o Paes, que já conta com o suporte PT e também MDB no estado. Luísa Rodrigues, da capital fluminense, bom dia para você.
10: Bom dia a todos que nos acompanham aqui no TMC 360. Pois é, né? Agora, nesta segunda-feira, a convenção estadual, né, do Partido Democrático Trabalhista foi ali, aconteceu para definir alguns nomes, né, dos candidatos que vão representar as eleições de 2026. Para o cargo de deputado estadual, os nomes são Léo Lupe, Fernanda Neves e Zito. Já para concorrer a deputado federal, os candidatos serão Marta Rocha, Axel Grael, Vitor Júnior e Marcos Tavares. Convocada pela presidente da Comissão Executiva Estadual do PDT, a deputada Marta Rocha, a convenção aconteceu na sede fluminense do partido, né? A Fundação Leonel Brizola Alberto Pasqualini, no centro do Rio. O PDT, ele ainda não formalizou o apoio à candidatura de Eduardo Paes, do PSD, né, que seria aí ao governo do estado. A aliança, ela faz parte de uma ampla coligação partidária que também inclui aí o PT e o MDB.
0: Obrigada, Luísa Rodrigues. E da capital fluminense, nós vamos para Minas Gerais, porque o PL de Minas Gerais adia a escolha do candidato ao governo do estado. A sigla aguarda a decisão do senador Cleitinho Azevedo, do Republicanos, e líder nas pesquisas para tentar construir um palanque regional. Vamos então com todas as informações com Júnior de Castro, que está de volta com a gente agora com esse assunto. Júnior.
11: É isso, Fernando. O PL Minas realizou essa convenção ontem, mas a legenda decidiu esperar a posição do senador Cleitinho, do Republicanos, que ainda não confirmou se vai disputar o Palácio Tiradentes aqui em Minas Gerais. Durante a convenção, o único nome lançado para cargo majoritário foi do deputado federal Domingo Sávio, que vai ser candidato ao Senado aqui por Minas. O partido também oficializou os candidatos à Assembleia Legislativa e à Câmara dos Deputados, incluindo o Nicolas Ferreira, que vai tentar essa reeleição. Mas apesar de liderar as pesquisas, como você bem disse, Fernanda, a intenção de voto aí, e se vai ou se não se candidatar ao governo de Minas de Cleitinho, segue indefinida. Por outro lado, o irmão do Cleitinho, o Eduardo Azevedo, esteve ontem durante a convenção do PL e disse que sim, que Cleitinho vai ser candidato. Vamos conferir.
12: Tomei a liberdade de entrar em contato com meu irmão ontem, antes da convenção, para poder trazer essa informação para vocês. Você falou tudo. A morte do meu irmão mais novo, de forma muito precoce, abalou muita família, especialmente o Cleitinho. Por isso que ele está nesse momento agora, mais, digamos assim, mais em casa mesmo, aguardando as próximas expectativas. Mas ele me garantiu ontem, através da ligação que eu fiz para ele, que ele vai vir candidato sim.
11: Pois é, o Eduardo Azevedo garantiu que o Cleitinho vem, sim, como candidato ao governo do estado, mas, por outro lado, nos bastidores, cresce a avaliação de que ele pode desistir da disputa pelo governo. E se isso acontecer, os partidos de direita já discutem a possibilidade de apoiar o ex-secretário da Casa Civil aqui de Minas, o Marcelo Aro, como candidato ao governo do estado. A gente segue acompanhando essas atualizações e trazendo aqui durante a programação da TMC. Volto com vocês, Felipe e Fernanda.
2: Valeu, Júnior de Castro, direto de Belo Horizonte. São 8 horas e 9 minutos e a gente muda de página no nosso noticiário e traz um assunto que estava um pouco engavetado, mas não é bom deixar engavetado, porque sempre rende e a gente tem que ir atrás de todas as respostas. Será que virão todas as respostas? O presidente do Banco Central se encontrou com o presidente do BRB, Nelson Antônio de Souza. Portas fechadas em meio ao processo de reestruturação da instituição após a crise envolvendo, sabe o quê? É, o Banco Master. Rafael Felitti, de Brasília, conta pra gente o que a gente sabe dessa história?
13: Oi, Felipe. Esse encontro do presidente do Banco Central, Gabriel Galípolo, com o presidente do BRB, o Nelson Antônio de Souza, ocorreu também com a participação do diretor de fiscalização do Banco Central, Ailton Aquino Santos, e também com a diretora de controle e riscos do BRB, Ana Paula Teixeira de Souza. A pauta ali, por mais que o Banco Central tenha dito que eram assuntos institucionais, a pauta tratou de toda a questão que envolve o Banco Master e o BRB, né? O BRB que comprou mais de 12 bilhões de reais em créditos podres, créditos sem valor do Banco Master, tentou inclusive comprar o banco de Daniel Vorkaro para evitar a falência aí desse banco, e foi justamente essa movimentação que fez com que contribuiu para que colocasse luz a todo esse escândalo de corrupção envolvendo o Banco Master. O BRB tenta aprovar um pacote de resgate de 6,6 bilhões de reais para tentar recuperar a liquidez do banco, né? O banco vem sofrendo com problema de liquidez para justamente recompor o rombo que ficou com esse escândalo de corrupção do Banco Master, com as negociações que o BRB teve com o Banco Master, mas vem encontrando uma série de problemas, porque quando ele tenta tomar empréstimo, por exemplo, com bancos privados, os bancos privados determinam que esse valor tenha garantia da Caixa ou do Banco do Brasil. Além disso, o BRB também não apresentou todos os pré-requisitos para a liberação desse dinheiro de 6,6 bilhões de reais, né? Que ele tem que, para ele conseguir esse resgate, ele precisa apresentar ali auditorias internas e sobre todas as contas do banco do ano passado, o que ainda não foi entregue. Então, para ajudar a socorrer dentro dessas negociações, o governo do Distrito Federal vai fazer um aporte de 2,2 bilhões de reais, vai ter que enxugar um pouco as contas públicas aqui do governo do Distrito Federal, aqui no Distrito Federal, para tentar resolver todo esse impasse envolvendo o BRB e o Banco Master. Volto com vocês.
0: E a gente acompanha, então, todo esse impasse, como você falou. Muito obrigada pelas informações. Ótimo trabalho para você. Agora, 8 horas e 11 minutos, a gente passa para o nosso próximo assunto. O Brasil se torna, pela primeira vez na história, o maior importador de automóveis chineses do mundo. Dados mostram que entre janeiro e maio deste ano, o país comprou mais de 5 bilhões de dólares em veículos produzidos na China, o que fez superar mercados como Rússia e Bélgica. Importações de modelos chineses, que incluem tanto veículos elétricos e híbridos quanto movidos a combustão, mais do que dobraram em relação ao mesmo período do ano passado. Assunto para o Ravache, que está de volta. Então, Ravache, estamos contigo.
14: Pois é, esse crescimento, né, ou explosão, a gente pode dizer, de veículos chineses no Brasil, tem acelerado e acelerado muito, mas também tem gerado preocupações. O que aconteceu? No primeiro semestre, né, com o aumento das tarifas, elas eram aí entre 25% e 30%, subiram em julho para 35%. Impostos de importação, né, subiram as tarifas. Então, as montadoras aceleraram o processo de trazer carros para o Brasil. Aceleraram para evitar pagar esse imposto maior. Porém, o crescimento, né, a gente está falando aí de uma alta de 149% sobre os 2,1 bilhões do mesmo período de 2025 de carros importados para o Brasil, né? Carros chineses especificamente. Então, sim, teve uma aceleração por causa do imposto, mas o fato é que os carros chineses caíram no gosto popular, os brasileiros estão comprando muito. Não é um fenômeno só do Brasil, no mundo inteiro tem um aumento da venda de carros chineses. O que explica isso? O mercado chinês está retraindo. A China tem tido dificuldade de vender carros lá. Quedas entre 20% e 30% esse ano, em diversos meses. Por que está caindo? Na China, muitas pessoas já compraram carro. A economia chinesa não está no seu melhor momento. Isso, sem dúvida, atrapalha. Mas se criou até uma sensação na China de que o preço do carro sempre vai cair. Então as pessoas deixam de comprar o carro esperando que o preço caia mais. Uma competição brutal entre as montadoras, são mais de 100 montadoras na China, nem todas estão no Brasil. Então, muito carro que não está sendo vendido na China está indo para outros mercados, né? As indústrias chinesas, as empresas chinesas estão tentando desovar o que não venderam na China em outros lugares, e isso tem feito os preços caírem no mundo inteiro, inclusive no Brasil. A gente viu a Volkswagen, né, nessa semana anunciando aí potencial fechamento de fábrica, vai cortar uma série de lançamentos de carros, não é a única empresa. Honda, Toyota, todas as montadoras ocidentais, ou no caso da Toyota, né, que está na Ásia, todas essas montadoras fora da China estão tendo que rever custo, estão tendo que rever mão de obra. E esse é o lado negativo, ou possivelmente negativo, desse volume muito grande de importação. É claro que o consumidor, ele celebra, né, carros mais baratos, a tecnologia dos carros chineses realmente impressiona, porém, esse custo muito baixo pode fazer com que empregos, fábricas fora da China sejam fechadas. Os chineses, sim, abrem fábricas para montar carros localmente, tem no Brasil, tem em diversos países, mas usualmente isso é feito com kits. As peças, né, a linha de produção usa basicamente kit que vem da China. Então a indústria local acaba se desenvolvendo menos. A gente não está produzindo, desenvolvendo projeto localmente como outras montadoras fazem aqui no Brasil. Esse é o lado negativo, é o lado perverso. A gente tem mais carros, mais baratos. Por outro lado, isso pode ser pouco sustentável no médio e longo prazo, porque sem a indústria local, você vai acabar com menos competição. Com menos competição, lá na frente, os preços começam a aumentar, ou podem aumentar, quando tem poucas empresas dominando o mercado. A gente já viu isso no passado, com poucas montadoras aqui, a gente vê na internet, então tem um movimento de controlar ou tentar botar regra no mercado. A própria China fez isso, vale dizer, a própria China colocou barreiras para que os preços não despenquem livremente, porque a gente sabe que pode ser bom para o consumidor agora, mas daqui a alguns anos a gente fica dependente de um número muito limitado de empresas. Essa é a preocupação no Brasil, mas o fato é, batemos o recorde, somos maiores importadores de carros chineses do mundo, esse título é do Brasil, mas ele tem aspectos negativos também, como eu falei aqui. Fernando e Felipe.
2: Tá certo, Ravache, que volta ao longo do 360 com outras informações ainda sobre a China. O país intensificou a estratégia para ampliar a influência global na inteligência artificial ao anunciar a criação de uma organização que se chama Organização de Cooperação Mundial em Inteligência Artificial, que é uma iniciativa voltada à cooperação e à definição de regras internacionais para a tecnologia. Muitos analistas estão entendendo essa organização como uma resposta pacífica, que é uma aliança liderada pelos Estados Unidos para fortalecer o controle sobre a cadeia global de suprimentos de inteligência artificial, economia pós-moderna, né? Além de investir em modelos que competem com os desenvolvidos por empresas americanas, Pequim aposta em sistemas de código aberto, isso é uma diferença importante, permitindo que governos e empresas usem, adaptem e desenvolvam as suas próprias versões. O Brasil aderiu à iniciativa chinesa, defendendo a diversificação de parceiros para reduzir vulnerabilidades tecnológicas. Especialistas avaliam que a estratégia chinesa pode fazer o que? Ampliar a influência internacional, ao oferecer alternativas mais acessíveis e menos dependentes de grandes estruturas computacionais, desafiando o modelo adotado pelas empresas dos Estados Unidos.
0: 8 horas e 17 minutos, mudando um pouquinho de página aqui, o Conselho Curador do FGTS decide nesta terça-feira sobre a distribuição de mais de 13 bilhões de reais em lucro. O valor é relativo ao exercício de 2025 e a iniciativa existe desde 2016. E no ano passado, foram distribuídos mais de 12 bilhões. Se confirmada, a distribuição seguirá a regra legal que determina o crédito dos valores até dia 31 de agosto de 2026, diretamente nas contas vinculadas dos trabalhadores.
2: O ministro Alexandre de Moraes, do STF, determina que a Secretaria de Administração Penitenciária do Estado de São Paulo esclareça as falhas apresentadas na tornozeleira eletrônica da cabeleireira Débora Rodrigues dos Santos, conhecida como Débora do Batom. Ela foi condenada, você se lembra, por participar dos atos golpistas do começo de 2023 de São Paulo. Repórter Luísa Mutoni, Conta pra gente essa história.
3: Felipe, essa medida foi tomada depois que a Procuradoria-Geral da República pediu para que seja esclarecido se essas falhas na tornozeleira eletrônica da Débora seriam falhas técnicas ou falhas que podem ter sido causadas pela violação do equipamento. E agora o prazo de manifestação da Secretaria de Administração Penitenciária daqui de São Paulo é de 5 dias. A Débora foi condenada a 14 anos de prisão por ter pichado a frase "perdeu mané com um batom" na estátua à Justiça que fica em frente ao Supremo. Desde março do ano passado, ela cumpre prisão domiciliar em Paulínia, no interior de São Paulo, onde ela mora e usa, então, né, acaba sendo monitorada com uma tornozeleira eletrônica. Além disso, ela está proibida de usar as redes sociais e de ter contato com outros investigados. E caso essas medidas não sejam cumpridas, ela pode voltar à prisão. Por isso, então, essa manifestação da PGR e agora do ministro Alexandre de Moraes.
0: Obrigada pelas informações, Luísa Mutoni, ao vivo aqui com a gente, agora 8 horas e 19 minutos. E a gente passa para o nosso próximo assunto, porque aqui a gente vai mobilizando e chamando todos os nossos repórteres ao vivo e vários assuntos também. E comentários de parlamentar do Partido Liberal Mineiro nas redes sociais gerou revolta no público LGBTQIA+. Quem chega com mais detalhes é o Rodolfo Simões.
15: O deputado federal Nicolas Ferreira, do Partido Liberal de Minas Gerais, voltou a gerar repercussão nas redes sociais. Desta vez, ao comentar uma publicação sobre o aumento do número de assassinatos de pessoas LGBTQIAPN+, no estado. Na postagem que informava que Minas Gerais lidera o número de mortes dessa população no país, segundo o Anuário Brasileiro de Segurança Pública, Nicolas escreveu em tom de ironia, abre aspas, já estão colocando a culpa em mim, kkk, fecha aspas. A declaração, obviamente, provocou críticas de usuários das redes sociais e de entidades ligadas aos direitos da população LGBTQIAPN+. Lembrando que Nicolas já foi condenado pela justiça em ações relacionadas à transfobia, embora ainda caibam recursos em alguns desses processos. Segundo o anuário, Minas registrou 31 assassinatos de pessoas LGBTQIAPN, mas em 2025, o que representa um aumento de 55% em relação ao ano de 2025. O levantamento também aponta crescimento no número de agressões em ocorrências relacionadas à homofobia e à transfobia no nosso estado.
2: Agora, 8h22. Cenário polarizado em que nenhuma terceira via decola, os olhos voltam-se para o segundo turno das eleições presidenciais. Sobre isso nós vamos falar com o professor Eduardo Green, cientista político da Fundação Getúlio Vargas. Professor, prazer falar com o senhor. Muito bom dia, tudo bem?
16: Bom dia, Felipe, tudo bem?
2: Bom, professor, para começar essa nossa conversa, nós estamos entrando em agosto, a eleição é em outubro, a terceira via fracassou de novo no Brasil em 2026?
16: O que eu diria é, primeiro, que me parece equivocada utilizar essa expressão terceira via, porque nós não temos como comparar dois polos como se fossem equivalentes, ou seja, um polo que seria supostamente de extrema esquerda, que seria Lula, e um outro polo de extrema direita. Lula é um democrata e nós temos, do outro lado, uma candidatura de extrema direita que é golpista. O que eu poderia dizer é que nós poderemos, na cesta de candidatos que vão desde a extrema direita, representada pelo Flávio Bolsonaro, até a direita mais fisiológica ou tradicional, um conjunto de candidaturas que orbitam dentro desse grande espectro chamado de direita, de outro lado, uma candidatura de centro-esquerda, do campo progressista. Dito isso, todas as alternativas que não são as duas colocadas hoje e que despontam já desde o ano passado como mais competitivas, me parece que tem muita dificuldade de se apresentar para o eleitorado brasileiro, pelo menos no primeiro turno, na medida em que as duas grandes máquinas partidárias que nós temos hoje no Brasil, representadas pelo PL e o Flávio Bolsonaro e pelo Lula, o PT e o governo e os seus demais aliados conseguem se apresentar para a população não apenas como mais viáveis eleitoralmente, e diga-se de passagem, mais viáveis no sentido de ser o polo mais capaz de derrotar o polo que eu não quero que seja vencedor. Então, nesse sentido, nós temos dificuldade de que outras alternativas surjam nesse cenário, sim, para disputar o que tudo indica, uma eleição que deverá seguir sendo disputada por esses dois que hoje estão no primeiro, nos dois primeiros postos.
0: Cada um deles deve fazer para conquistar votos ou não perder votos, né? Os cenários de segundo turno colocam Lula ainda numericamente à frente de Flávio Bolsonaro, o que parece óbvio, então, de acordo com os números de primeiro turno.
16: Sim, nós temos que considerar que ser governante do país, desculpem, ser presidente significa ter mais capacidade de disposição, mais recursos de propaganda, mais obras para entregar e, portanto, isso torna o candidato bastante competitivo. Por outro lado, Lula tem, respondendo à tua pergunta, um desafio muito grande de mostrar que ele consegue, no eventual quarto mandato, seguir sendo inovador, renovador e capaz de entregar mais para a população brasileira do que aquilo que já se tornou conquistas consideradas permanentes, como Bolsa Família, programas sociais, por exemplo. Então, o desafio de Lula é mostrar que ele consegue ter vitalidade aos 80 anos no eventual quarto mandato do PT. E, sobretudo, dialogar com segmentos que, na sociedade brasileira, têm se mostrado mais abertos a novas alternativas de vida, como a gente poderia chamar da tal da uberização da economia, trabalhadores que não querem ter apoio dos sindicatos, novos segmentos sociais que têm surgido vinculados às igrejas evangélicas, historicamente um obstáculo muito grande para o PT, o público do eleitorado feminino majoritário hoje no país que cobra mais protagonismo na sociedade. Então são desafios que estão na órbita da candidatura Lula. Já o Flávio Bolsonaro precisa mostrar que ele não é o seu pai, mas ao mesmo tempo ele é uma candidatura capaz de sair da bolha bolsonarista e dialogar com setores do eleitorado de centro para se mostrar confiável de que ele não vai reproduzir um governo negacionista, um governo golpista, um governo autoritário, um governo que desmantela políticas públicas, como foi o caso do seu pai. Mas se ele fizer isso convergindo demais para o eleitorado independente do centro, ele poderá perder a sua base mais radical do bolsonarismo. Então isso faz com que a candidatura de Flávio Bolsonaro até agora não tenha uma mensagem muito clara. Ele oscila entre esforços de se mostrar mais palatável para o eleitor de centro, que é o que tudo indica será decisivo nessas eleições, mas ao mesmo tempo fazendo acenos para sua base bolsonarista mais radical. E aí entra também o tema que envolve esses novos públicos da sociedade brasileira, por exemplo, um obstáculo estrutural que não apenas Flávio Bolsonaro, seu pai também teve, toda a extrema-direita no mundo tem, que é de dialogar com o eleitorado feminino, vídeo, por exemplo, a controvérsia dele com a sua madrasta, Michele Bolsonaro. E também há um outro calcanhar de Aquiles que fez com que a candidatura de Flávio Bolsonaro perdesse a narrativa do discurso de que a sua campanha não estava envolvida em corrupção, como foram os casos que acusados do governo do PT e os casos do INSS que estariam envolvendo integrantes do governo Lula, inclusive o seu filho, porque o envolvimento com o Dark Horse, o filme financiado pelo Daniel Vorkaro, fez essa bandeira da moralidade cair por terra, e Flávio Bolsonaro tem que reconquistar uma narrativa capaz de mostrar para esse eleitor que não é lulista, que não é petista, que ele é confiável para ser uma alternativa viável para disputar a presidência da República.
2: Professor, não tomando muito do seu tempo, mas eu queria voltar e desdobrar um tema que o senhor colocou com muita felicidade na primeira resposta, que é o fato de não existir, de fato, uma terceira via, como se entende na Europa de 20 ou 30 anos atrás, né? Quando a gente falava das grandes, do nascimento das terceiras vias e tudo mais. Existe um fenômeno chamado Ronaldo Caiado, que fica estabilizado em um dígito nas pesquisas de primeiro turno, mas aparece muito bem no segundo turno. Então, matematicamente, na primeira vez que a gente olha, a gente não entende muito. Mas existe um entendimento, digamos assim, político do que pode explicar isso. Eu queria que o senhor falasse um pouquinho do segundo turno, da presença de Caiado quase empatado com Lula.
16: Sim, o que explica isso é uma cristalizada e consistente polarização na sociedade brasileira. Em que sentido? Nós temos dois, como eu falava no início, dois grandes polos que hoje representam aquilo que são ideias, visões, sentimentos, enfim, que a sociedade brasileira revela em termos do que ela quer para governar o país. Nós temos, de um lado, aqueles que não querem que Flávio Bolsonaro ganhe, e nós temos, de outro lado, aqueles que não querem que Lula tenha um quarto mandato. Então, nesse sentido, no primeiro turno, nós vemos que a cesta de candidatos converge, como a gente está vendo, para duas alternativas. Mas no segundo turno, vale o que nós chamamos do voto estratégico. Eu não vou dar voto para alguém que eu não quero que seja presidente, portanto, eu apoiarei quem quer que seja que se oponha a ele. É isso que faz, então, com que esse antipetismo, esse antilulismo cresça e, no segundo turno, quem quer que seja presidente como alternativa acabe sendo a escolha que o eleitorado faz. Nesse caso, Ronaldo Caiado, algum tempo atrás, o próprio Zema também já se apresentava numericamente capaz de enfrentar Lula. Zema desidratou muito a sua candidatura. Então, é isso que explica o fato de nós termos um segundo turno no qual as pessoas que não querem um novo mandato para Lula apoiam Caiado, poderão apoiar Flávio Bolsonaro, mas a sua opção é: eu quero que o PT esteja fora do governo a partir de 2027. Ou seja, isso explica o quê? Sociologicamente falando, nós temos um amplo espectro da sociedade brasileira que não quer mais um governo do PT, o que indica que provavelmente nós teremos essa eleição, mais uma vez, muito dividida na sociedade brasileira, possivelmente uma eleição que será decidida com uma margem muito pequena de votos, evidenciando que nós temos dois grandes blocos hoje de eleitores, duas grandes visões na sociedade brasileira, uma delas que quer mais um mandato do PT e outra que não quer o PT, seja lá quem quer que seja o presidente.
0: Muito obrigada, então, pela sua entrevista, Eduardo Green, cientista político da FGV. Um ótimo dia para você.
16: Obrigado, Fernanda. Obrigado, Felipe. Até a próxima.
0: Até. Agora, 8 horas e 31 minutos. Está tomando seu cafezinho? Toma o seu café com a gente aqui no TMC 360, porque ainda tem muito assunto pela frente. Daqui a pouco a gente vai falar sobre o ministro da Justiça, que se recusou a derrubar o sigilo de visitas de Vorcaro na Polícia Federal. Até daqui a pouquinho.
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25: De volta ao 20 TMC, girando agora pelo trânsito na Avenida Abdias de Carvalho, no sentido centro, que apresenta lentidão desde o início da via após a descida do viaduto da 232 até as mediações da Praça da Chesf. Nesse trecho, tem carro quebrado ocupando a faixa direita da Abdias e também água acumulada nas mediações da Praça da Chesf, o que não é novidade, deixando o trânsito mais lento nesse trecho da via. Por enquanto, quem vem da 232 no sentido Derby ou Ilha do Leite, Abdias de Carvalho ainda segue como a melhor opção de trajeto. 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
1: São 8 horas e 39 minutos. A farmacêutica norte-americana Johnson & Johnson pagará cerca de 5 bilhões e meio de dólares para encerrar processos judiciais que acusam o talco infantil da empresa de causar câncer de ovário. São aproximadamente 70 mil processos na Justiça dos Estados Unidos, o que representa, preste atenção nesse número, 99,7% de todas as ações restantes sobre o tema. A disputa nos tribunais já vem de mais de 10 anos. Guilherme Ravache, explica essa história para a gente.
2: Pois é, né, Felipe? Tem essas ações que acusam o produto, né, o talco da Johnson, de ter produtos que são cancerígenos. E aí isso foi judicializado, uma série de processos nos Estados Unidos nos últimos anos, na verdade. A Johnson venceu alguns, tentou pegar esses processos e separar numa empresa à parte para essa empresa pedir recuperação judicial e assim evitar os processos, mas a justiça negou. E aí a gente está vendo agora mais um acordo fechado. Por que a empresa fecha o acordo? Mesmo não admitindo culpa ou não admitindo que o talco fosse cancerígeno, ela sim consegue limpar o negócio dela, pelo menos tirar esse risco futuro, porque é um risco de imagem, mas também um risco financeiro. E pior do que ter que pagar é uma empresa não saber se vai ou não ter que pagar, porque ela não consegue projetar para o acionista, né? A Johnson tem capital aberto, né? Não consegue projetar para o acionista qual vai ser de fato o resultado financeiro nos próximos anos. Então, entrando no acordo, encerra o processo. Agora, olha que curioso. Esse mesmo problema que a Johnson está tendo pode acontecer com a Meta, que é dona do Facebook e do Instagram. Claro, a Meta ela não é cancerígena, né? Ela não tem amianto ali no produto dela. Mas nos Estados Unidos está crescendo o número de processos acusando a Meta de ter desenvolvido aplicativos, né? O Instagram, o Facebook, tornado sua plataforma viciante. Mesmo sabendo que o Instagram e o Facebook causam problemas de saúde, principalmente para pessoas mais jovens, né? Jovens, adolescentes e crianças, a Meta seguiu fazendo com que a plataforma se tornasse mais engajadora, mostrando mais publicidade. Ou seja, tem um risco desse volume enorme de processos, como aconteceu com a Johnson, também acontecer com a Meta. E esses processos chegam num momento muito ruim para a Meta, que ela não está conseguindo lançar produtos novos que tenham tração, está perdendo usuário e tem um aumento de sua dívida. Ela está investindo muito em inteligência artificial, então está tendo também uma piora de dívida. Não me surpreenderia se a gente daqui uma década, talvez, Felipe, ou até menos, estivesse conversando sobre um acordo bilionário da Meta com consumidores insatisfeitos. Agora, insatisfeitos, mais que isso, né? Consumidores alegando que tiveram problemas de saúde por causa do Instagram e do Facebook. Só lembrando, né? A gente tem uma questão aqui importante, que a Johnson tem um número grande de usuários, mas as redes sociais têm um número muito maior do que o talco. Então, a Meta já tem agido, inclusive, para impedir processos, já entrou na justiça americana tentando alegar que se tiver essa onda de processo que ela espera, ela vai ter o futuro dela comprometido. Ó, talvez não tenha dinheiro para arcar com todos esses processos. Não foi bem sucedido nesse sentido, os processos estão avançando, já teve derrota no Novo México e na Califórnia, derrota provando, né, ou pelo menos a justiça entendendo que a Meta agiu de maneira exploratória com seus aplicativos, sabia que causava dependência, viciava, ainda assim seguiu com o produto como ele era. Então, para fechar essa conta, vai ter uma Meta provavelmente tendo de mudar os aplicativos e essa mudança pode fazer com que eles se tornem menos viciantes. Isso é ruim para o resultado financeiro da empresa. Então tem semelhança sim com o caso aí da Johnson & Johnson, Felipe.
1: não tem amianto, mas tem muitas semelhanças. E olha, uma mudança na vida da Meta mexe com a vida de todos nós de uma forma ou de outra. É muito importante isso que o Ravache trouxe. E o Ravache volta ao longo da programação aqui no 360, 8h44 agora.
3: E agora a gente fala do presidente dos Estados Unidos, Donald Trump, que afirmou que há boas chances de se chegar a um acordo com o Irã depois da pausa nos ataques mútuos entre os dois países pelo segundo dia seguido. No entanto, o norte-americano alertou que os bombardeios serão retomados caso as atuais negociações fracassem. O conflito entre os dois países já dura 5 meses. 8h44.
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0: estacionada e com sinalização acesa. De repente, um motorista em alta velocidade atingiu Diego e fugiu do local sem prestar socorro. Só que ele voltou pouco depois e foi retirado do carro por pessoas que estavam por perto. Gofang Huang, de 53 anos, foi levado para dentro de um prédio para esperar a chegada da polícia. Segundo os PMs que atenderam a ocorrência, Gofang tinha sinais evidentes de embriaguez e mal conseguiu ficar em pé para fazer o teste do bafômetro, que confirmou que ele estava bêbado. O empresário chinês foi preso em flagrante na mesma hora. Na tarde dessa segunda-feira, ele teve prisão preventiva decretada na audiência de custódia. Diego Rafael da Silva tinha 19 anos e tinha vindo de Pernambuco para São Paulo ainda criança. Ele deixa uma filha de 1 ano e 3 meses e a esposa grávida de 8 meses. A família de Diego contou que ele era um jovem trabalhador e que estava animado com a chegada do segundo filho. Um primo, Edinaldo José da Silva, falou do que ficou sabendo quando chegou à delegacia.
1: Colocou lá que ele estava bastante embriagado, acima do limite, estava 0,76% de álcool, né? E ele não prestou socorro para ele, né? Fugiu, os motoqueiros que trabalham com iFood foi atrás do carro e fez ele voltar para o local. Aí, quando chegou no local, a polícia prendeu ele, aí ele foi preso em flagrante, mas porque os motoqueiros foram atrás dele, né?
0: Já Everaldo Algemiro, avô de Diego, diz que espera uma resposta da justiça.
2: Perdeu um neto com 19 anos de idade, um homem no trabalho, trabalhando, feliz da vida, saiu de casa em pleno domingo para trabalhar e veio um infeliz que passa a noite toda tomando cachaça para fazer uma barbaridade dessa com um menino, uma criança, para mim uma criança. Né?
0: O empresário Gofang Huang agora vai responder por homicídio doloso, quando há intenção de matar, e deve ficar preso até o julgamento.
3: A família tendo que lidar, né, com essa negligência, com uma perda dessas, não é fácil. A gente aqui ouvir a família, solidariedade, então, aos familiares. E dados recentes sobre segurança viária em São Paulo mostram um aumento significativo das mortes por atropelamento na capital. Nós vamos agora ao vivo com esse assunto com Ricardo Sparvoli. Ricardo.
4: Esse aumento, Fernanda, é ainda mais acentuado entre os idosos. Dados recentes mostram um aumento de 22% nas mortes de pessoas mais velhas aqui em São Paulo. E o recorte é ainda mais preocupante quando a gente olha só os atropelamentos. Metade das vítimas são pessoas com mais de 60 anos. Em um levantamento bimestral, por exemplo, 23 das 53 pessoas mortas atropeladas tinham mais idade. No estado inteiro de São Paulo, o cenário também chama atenção. Só nos primeiros 5 meses de 2026, mais de 200 idosos perderam a vida no trânsito. E, no geral, o número de atropelamentos na cidade atingiu o maior nível desde 2017, ou seja, em 10 anos, com mais de uma morte por dia, Fernanda. Especialistas reforçam a necessidade de mais fiscalização, campanhas de conscientização e também melhorias na infraestrutura urbana para tentar reduzir esse tipo de ocorrência, tanto na capital quanto no estado de São Paulo. Até por isso, o prefeito de São Paulo, Ricardo Nunes, tem uma das suas principais bandeiras, desde que foi reeleito, não permitir o mototáxi aqui em São Paulo. De acordo com ele, o serviço de mototáxi aumentaria as mortes no trânsito paulista, Fernando.
5: Exato, isso que o Ricardo Sparvoli trouxe é importante, esse recorte específico das motocicletas, e a gente tem abordado muito esse tema porque estatisticamente, não é de hoje, nem de ontem, nem da semana passada, é de anos para não falar décadas, morrem, estatisticamente falando, tá? A cada 3 dias na capital paulista, morrem 2 pessoas que estão sobre rodas, sobre motocicletas, especialmente aqueles que trabalham no serviço de entrega, o tal do motofrete. E a tese do prefeito, não dá para questionar essa tese, é que com mais motociclistas e passageiros agora nas ruas, este número poderá, não é que poderia, poderá aumentar. Mas vamos refletir mais um pouco sobre essa informação e sobre essa ocorrência específica aí do atropelamento, né? As mortes por atropelamento atingiram o maior patamar dos últimos 10 anos na capital paulista, tá? Vamos fechar esse recorte primeiro na cidade de São Paulo. Os números desse primeiro semestre são 10% maiores que no mesmo período do ano passado, sendo que o aumento da frota de veículos foi de apenas 2%.

0: Os atropelamentos refletem o quê? Falhas na segurança viária, prioridade excessiva aos carros, alta velocidade, problemas na sinalização também, isso é muito importante, responsabilidade, né, reduzida de quem conduz. Mas São Paulo não é um caso isolado, não. O Brasil ocupa o lamentável terceiro lugar no ranking mundial de mortes no trânsito. A pesquisa da Organização para a Cooperação e Desenvolvimento Econômico, OCDE, coloca o Brasil na segunda posição entre os piores trânsitos do mundo. No país, acidentes de trânsito, que a gente não pode chamar de acidentes, são a segunda causa de morte não natural e evitável. Ou seja, essas pessoas não precisariam ter perdido a vida pela imprudência delas ou de terceiros. E essa realidade não vai mudar muito com fiscalização eletrônica, que permite barbaridades no trânsito, com pagamento posterior de multas, quando essas multas são pagas, né? É necessário fiscalizar de verdade, efetivamente, penas mais duras para infratores e infratoras e, acima de tudo, campanhas de conscientização. Ó, faz tempo. E um pacto pela segurança viária. Agora, 8h52.
1: E agora a gente vem com um assunto que também causa angústia, ansiedade. Em Curitiba, as buscas pelo menino de 5 anos que desapareceu em uma área de mata na região metropolitana da cidade entram no terceiro dia. O sumiço de João Gabriel Ferreira dos Santos foi reportado no Sistema Nacional Amber Alert, que notifica usuários de Facebook e Instagram. E o Leonardo Gomes, da capital paranaense, traz todas as informações. O Leonardo Gomes, a gente vai depois. Nós vamos com essa informação com a Isabela Miranda, que já está aqui ao vivo com a gente. Isabela.
2: Oi, Fernanda. Oi, Felipe. Exatamente. Eu falo direto aqui do Centro de Operações da Secretaria de Segurança Pública aqui do Paraná, onde o Corpo de Bombeiros convocou uma coletiva para falar desse caso, desse menino que está desaparecido desde o último domingo. Hoje, a expectativa, né, de todo o Corpo de Bombeiros é expandir o raio de busca para 120 quilômetros. Ontem foi emitido, né, como você comentou, esse alerta Amber para crianças, né, desaparecidas aqui. Esse é o terceiro dia de buscas. Esse menino desapareceu pela manhã de domingo. Ele é um menino autista não verbal, tem 5 anos, e isso, as autoridades comentaram aqui, acaba dificultando muito toda essa procura por ele. As autoridades trabalham com a possibilidade dele ainda estar vivo, mas escondido. Por isso é usado os drones termais. Eles são imprescindíveis nesse momento, porque acabam identificando ali nessa área de mata. É uma área rural, então tem muita mata fechada. Então, identificar pelo termômetro ali, né, essa criança é o jeito mais fácil. Mas, por enquanto, nenhum sinal dessa criança foi encontrado nesses 3 dias de busca. Por isso que nesse momento, né, nesse dia, hoje, nesta terça-feira, esse raio de busca vai ser expandido. O principal tem sido realmente esse uso, porque o menino provavelmente não vai se comunicar pelo chamado. Ele pode estar escondido em algum local por ali. São 120 bombeiros e também voluntários que estão em Araucária, que é esse município da região metropolitana, que estão trabalhando para tentar encontrar esse menino o mais rápido possível. A gente segue, claro, acompanhando todo esse caso para trazer as principais informações, mas, por enquanto, nenhum sinal dessa criança aqui na região metropolitana de Curitiba. Volto com vocês no estúdio.
0: Tá certo, Isabela. 8 horas e 54 minutos. Agora, da capital do país, a gente fala de uma decisão do ministro da Justiça de manter o sigilo de 100 anos sobre os registros de visitas recebidas por Daniel Vorcaro durante os 3 meses em que o dono do Banco Master permaneceu detido em uma sala da Superintendência da Polícia Federal. Aí, Rodrigo Vicente, na capital do país, conta tudo pra gente. Bom dia.
3: Oi, Felipe, bom dia a você, bom dia, Fernanda, a todos que nos acompanham. Pois é, esse pedido foi feito pela coluna da jornalista Malu Gaspar, do jornal O Globo, mas teve essa resposta, né, de que a justificativa é a de preservar informações pessoais, a intimidade e a vida privada de Vorcaro e de quem o visitou na cadeia. A gente lembra o seguinte, né, Daniel Vorcaro foi transferido para a Superintendência da Polícia Federal aqui em Brasília em março, naquele processo de negociar um acordo de delação premiada. Como houve aí todo essa situação, as tentativas, mais de 2 tentativas, inclusive, que foram negadas, ele voltou para o 19º Batalhão da Polícia Militar aqui do DF, onde ele está agora. A gente conhece esse lugar aí como Papudinha, ele continua lá. Portanto, foram pedidos esses dados para saber quem visitou ele durante esse período, mas a resposta foi essa. O Ministério, a alegação da Polícia Federal e também do Ministério da Justiça, inclusive endossada aí pelo ministro Wellington César, é a seguinte: é de que as informações sobre Vorcaro correspondem a dados de natureza pessoal, de privacidade e honra, e, portanto, esses dados não serão revelados. Bem, o que a coluna revelou também foi o seguinte, né, de que, em relação a Vorcaro, foi feito um pedido ao Senado Federal para saber quando Daniel Vorcaro esteve lá e com quem ele conversou. Isso foi pedido à mesa, à presidência de Davi Alcolumbre no Senado. A mesma tipo foi dada, inclusive Davi recorreu à proteção de dados para dizer que, enfim, essa informação não era possível. Portanto, aí, Polícia Federal, Ministério da Justiça e também, no passado aí, agora, o Senado negaram informações de visita caro a esses vídeos.
0: Vamos retomar daqui Rodrigo a pouquinho Vicente, a conclusão do trabalho do Rodrigo Vicente sobre essa questão do sigilo. Um assunto que vai render polêmica, vai render questionamento, com certeza. Daqui a pouquinho a gente traz mais informações sobre isso. Agora é hora de... hoje é terça-feira,
1: Fernanda. 8 horas e 57 minutos. A gente vai falar de Argentina e Brasil. Javier Milei, Lula e outros políticos ao redor do mundo não têm mais educação e os bons modos já não existem mais. Esse é o tema de hoje, da coluna Sem Dó, com o filósofo e escritor Luiz Felipe Pondé.
4: O Milei chutou o balde no evento do Flávio Bolsonaro, né? Chegou o Alexandre de Moraes, falou mal do Lula, quer dizer, chutou o balde, faltou com educação. A minha impressão é que, de repente, todo mundo perdeu a educação doméstica, né? E a falta de educação é a coisa que atravessa fronteiras institucionais. Por exemplo, a falta de educação doméstica domina as redes sociais. É um monte de gente que parece que não teve mãe, não teve ninguém que ensinou a comer de boca fechada, lavar a mão antes de sentar à mesa, respeitar os mais velhos, né? Não dizer palavrão na mesa do almoço, sei lá. E veja, essa falta de respeito institucional, o Milei não tem nada que falar. Mas foi convidado, inclusive, né? Mas não tem nada que falar das eleições do Brasil. É claro que a gente tem um grande líder nesse processo, que é o Trump, que não respeita nada, né? Um grosseirão. Mas o Lula, que é mais comedido, não há dúvida que é mais comedido, sabe se comportar melhor, digamos assim, em certas situações, o Lula também já chutou o balde, né? Mas chuta o balde de uma forma, às vezes, mais discreta. Mas também, como é o Lula, a tendência é sempre que quase todo mundo passe sabão. Mas ele foi em campanha do Chávez, não? Apoiou, assim, descaradamente o Maduro. Disse que o Maduro era um democrata e que estavam falando mal da Venezuela. O Lula foi visitar a Cristina Kirchner na prisão domiciliar. O Lula apoiou abertamente a Kamala Harris na campanha para presidente contra o Trump. Portanto, isso hoje, meus amigos, isso virou um traço de comportamento, a falta de educação. Ficou todo mundo agora come de boca aberta. É isso que a gente viu o Milei fazer, é isso que o Lula fez quando se meteu também em campanhas alheias, com a desculpa sempre, que também é a mesma desculpa do Milei, que é uma questão ideológica. A verdade é que os bons modos já foram para o saco. E aí, o ethos das redes sociais, que é um ethos de gente mal educada e grossa, está tomando conta do mundo.
0: Pondé volta na quinta-feira e na sexta-feira também, sempre sem dó. E daqui a pouco no TMC 360 a gente vai falar sobre os anúncios feitos pelo presidente Lula de acordos com a Coreia do Sul. O presidente da Coreia do Sul está em território aqui nacional e houve cerimônias e hoje temos mais e a gente vai falar sobre isso daqui a pouquinho.
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0: 9:02, terceira e última hora hoje do nosso TMC 360, trazendo para você as atualizações do noticiário, como essa aqui, ó. No Rio de Janeiro, o presidente Lula cumpre a agenda ao lado do diretor-geral da OMS. O encontro acontece na 26ª Conferência Internacional sobre a AIDS.
1: E pesquisa Real Time Big Data para o governo do Rio de Janeiro aponta a liderança de Eduardo Paes no primeiro turno. O pré-candidato do PSD tem 37% das intenções de voto contra 16% de Douglas Ruas, do PL.
0: Setor industrial defende a volta da taxa das blusinhas. Com o tarifaço nos Estados Unidos, as entidades dizem que a competição com produtos importados é desleal.
1: Após terremoto, explosão deixa shopping parcialmente destruído no Japão. Autoridades locais falam em mortes e pessoas presas no sul do país.
0: Oman propõe ao Irã a gestão compartilhada do Estreito de Hormuz. Estamos falando de países vizinhos, um de cada lado, né? A justificativa é tirar o monopólio do Irã na principal rota de energia do mundo.
1: Vamos falar de esporte. Copa Sul-Americana. Santos enfrenta a Universidade Central da Venezuela na Vila Belmiro. A partida acontece às 21h30 da noite, você não pode perder, hein? E você confere tudo aqui na TMC, transmissão completíssima. 9:03.
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0: Vamos voltar a falar sobre negócios, sobre geopolítica, reunião que acontece hoje em São Paulo entre o vice-presidente da República e também representantes da Coreia do Sul. De São Paulo, é com você, Ricardo Sparvoli.
10: Perfeito, Felipe Bueno. O encontro vai acontecer entre o vice-presidente Geraldo Alckmin e também o presidente da Coreia do Sul, Lee Jae-myung. Qual que vai ser o tema da conversa? O tema vai ser um anúncio feito pelo presidente Lula ontem durante uma declaração conjunta com o próprio presidente da Coreia do Sul. De acordo com o Lula, vai ser criado um grupo de conversas entre Coreia do Sul e Brasil com a função de identificar pontos de divergência entre os dois países e evitar que temas impeçam a retomada de conversas políticas e econômicas entre os dois países. O petista afirmou ainda que o unilateralismo comercial global precisa ser combatido e que o acordo com a Coreia do Sul pode expandir ainda mais o agronegócio, além de outras áreas do comércio e da economia brasileira. O vice-presidente Alckmin vai se encontrar hoje, portanto, com o presidente da Coreia do Sul, às 15h, lá na zona sul de São Paulo. As negociações com a Coreia do Sul começaram em 2018, durante a gestão Michel Temer, mas ficaram paralisadas depois da pandemia, durante a gestão Jair Bolsonaro. A parceria entre Brasil e Coreia do Sul vai ser intermediada pela Federação de Indústrias Coreanas aqui no Brasil, junto com Alckmin e o presidente Lee Jae-myung, nesta terça-feira de tarde, Felipe.
0: Tá certo, então, Ricardo Sparvoli, e nesse contexto, né, de acordos entre Brasil e Coreia do Sul, ontem houve anúncio de acordos nas áreas de defesa, energia, tecnologia espacial, até saúde também. Nós vamos falar sobre esses outros temas com o especialista em comércio exterior, Lucas Ferraz, que é professor da Fundação Getúlio Vargas e secretário nacional de comércio exterior. Professor, prazer falar com o senhor. Muito bom dia, tudo bem?
11: Bom dia, Fernando. Bom dia, Felipe, perdão. Bom dia, Fernando. É um prazer estar aqui com vocês.
0: Professor, prazer é nosso. A gente pode colocar essas conversas e esses anúncios com a Coreia do Sul nesse contexto da busca do Brasil por novos mercados, no contexto tarifaço? A gente, desde que saiu o tarifaço, primeiro ainda, né? Desde que saiu o primeiro, a gente tem ouvido muitos setores produtivos que dizem, olha, a estratégia é pluralidade, é multipolaridade, buscar outros mercados, ser pragmático. Como é que o senhor vê essa questão?
11: Olha, Felipe, sem dúvida, a gente está num momento mais do que nunca importante para, digamos, diversificar a nossa pauta comercial. Infelizmente, como tudo acontece no Brasil, né, apenas na urgência, apenas em situações de crise, é que de fato a gente consegue se mover na direção correta, né? Isso não é, digamos, algo específico do comércio exterior, mas isso se reflete também em outras áreas, né, do campo econômico, debate econômico aqui no Brasil. Com certeza, né, sobretudo agora nesse novo momento geopolítico de fragmentação internacional e desmantelamento das regras comerciais, mais do que nunca o Brasil precisa ampliar a sua rede de acordos comerciais. Vamos lembrar que o Brasil ainda é um país muito fechado ao comércio exterior, nós temos uma rede de acordo muito exígua, muito embora nos últimos anos, né, tenhamos apresentado aí algum avanço com acordos comerciais Mercosul-União Europeia, o principal deles, Mercosul-EFTA, Mercosul-Singapura, mas ainda estamos muito distantes daquilo que seria o ideal, daquilo que seria, digamos, esperado para uma economia como o Brasil, que está entre as 10 maiores economias do mundo. Portanto, essa aproximação com a Coreia, sem dúvida alguma, é muito bem-vinda, mas ela é também, Felipe, repleta de desafios, né? Nos nossos interesses defensivos, a nossa indústria tem muita resistência a uma aproximação com a Coreia, haja vista a alta competitividade, né, do setor industrial coreano. E do nosso lado, nós temos um interesse ofensivo do nosso agro, e que para eles é um interesse também defensivo, ou seja, eles são muito protecionistas no setor agrícola. Tudo isso torna essa negociação, ainda que muito importante, repleta de desafios. E eu acredito que, apesar do anúncio, né, apesar desse apetite renovado, se algo acontecer, isso certamente ficará para o próximo mandato presidencial, não para esse mandato.
1: Para a gente abranger mais esse assunto, qual que é o peso econômico e geopolítico desse encontro para a gente abordar a economia, por exemplo, como você citou, o agro?
11: Fernanda, a Coreia do Sul, ela está entre os 10 maiores exportadores e importadores do mundo, né? Para você ter uma ideia, a corrente de comércio da Coreia do Sul soma 1,3 trilhões de dólares, somou esse valor no ano passado. Isso é mais que o dobro da corrente de comércio brasileira. E a Coreia do Sul também, ela está entre as 10 maiores fontes de investimento externo direto do mundo. Mas apesar de toda, digamos, essa magnitude, essa potência, essa pujança econômica de um país de 51 milhões de habitantes, um quarto da população brasileira, o nosso comércio com a Coreia do Sul representa menos de 2% da nossa pauta comercial. Então é evidente que há aí um potencial a ser explorado, né? Estamos muito aquém daquilo que poderíamos estar. E a Coreia do Sul é uma fonte muito importante de tecnologia, né? Eles têm um interesse forte aqui, por exemplo, no nosso setor automotivo. Temos grandes empresas aqui coreanas, né? Como a própria Hyundai, né? Como a própria Kia. E temos empresas grandes também no setor de bens de informática e tecnologia, como a própria LG, né? Como a própria Samsung. Então, de fato, há muito interesse. Agora, tem um ponto específico aí no que tange ao agronegócio, né? Existe um ceticismo, e com razão aqui do nosso lado, porque a Coreia do Sul, apesar de fazer todo esse movimento também de interesse nesse acordo comercial, eles são muito pródigos na imposição de barreiras sanitárias e fitossanitárias, né? Então nós temos um problema histórico com eles, que é o nosso caso da carne bovina. O Brasil não consegue até hoje exportar carne bovina para a Coreia do Sul. Então um acordo, uma aproximação seria muito importante, porque a Coreia do Sul, a propósito, é um dos maiores importadores de carne bovina do mundo. E neste momento, ela importa carne basicamente dos Estados Unidos, da Austrália, países com os quais ela já tem acordos comerciais. Então, um eventual acordo comercial com o Mercosul abriria esse mercado importante para o nosso agronegócio, que é o mercado de carne bovina.
0: Professor, uma última pergunta. Nesse contexto agora de Brasil e Argentina, ou melhor, Argentina e Brasil, é uma pequena desavença, né, que começou ainda na época da Copa do Mundo. Quando se olha o Brasil em termos de comércio exterior, se olha primeiro o Brasil, ok, mas o Brasil como parte integrante e cabeça pensante e atuante do Mercosul. O senhor acha que esse tipo de ruído cria algum problema, já que, né, estamos num contexto também de Mercosul, União Europeia, aquele acordo que vem desde os anos 90 e finalmente, ainda que parcialmente, saiu?
11: Felipe, você toca num ponto extremamente importante, né? O histórico do Mercosul mostra que se não há convergência, né, em termos de agenda internacional do Brasil com a Argentina, os temas internacionais dificilmente avançam, né? Vamos lembrar que esses três últimos acordos que foram anunciados, né, o acordo Mercosul-Singapura, o acordo Mercosul-EFTA, por exemplo, eles já estavam concluídos, né, lá em 2022, quando finalizou o governo Bolsonaro. Houve ali um esforço adicional para o acordo Mercosul-União Europeia, onde a Argentina e Brasil trabalharam em conjunto, mas também era um acordo que já estava basicamente concluído. Então, um acordo como esse, Mercosul-Coreia do Sul, ou mesmo Mercosul-China também, que foi ventilado aí essa semana pelo próprio presidente Lula, isso requereria, né, dados desafios de interesses ofensivos e defensivos, industriais e agrícolas aqui no Mercosul, uma coordenação muito grande entre Brasil e Argentina, que hoje todos nós sabemos que é um grande desafio diplomático, né? Então, por isso, além do tempo curto, estamos aí à véspera de uma eleição, temos que esperar também para ver a configuração política do Mercosul após outubro, após as eleições presidenciais aqui no Brasil. Uma eventual reeleição do presidente Lula contará com esse dificultador, porque o presidente Milei, ele também fica, pelo menos até o final do ano que vem, quando haverá eleição na Argentina, e ele pode ser reeleito. Então, a conjuntura política do Mercosul, você tem toda a razão, é um fator aí essencial para a gente avaliar, de fato, como otimistas deveremos ser em relação à possibilidade, não só da conclusão, né, de um eventual acordo Mercosul-Coreia, como da agenda de inserção internacional do Mercosul de uma forma geral, porque o Mercosul é muito rígido, ele age por consenso, né, e a propósito, esse é um grande debate hoje no próprio bloco, né, se deveríamos ou não flexibilizar as regras, mas essa é uma outra discussão. Mas você tem toda a razão. Alinhamento entre Brasil e Argentina é fundamental para o avanço da agenda internacional.
1: Muito obrigada por todas as informações, pela sua entrevista. Lucas Ferraz, especialista em comércio exterior.
11: Fernando, obrigado. Felipe, obrigado. Um abraço a vocês e um bom dia.
0: Obrigado.
1: Bom dia. 9:13. E olha, a crise entre Brasil e Argentina pode prejudicar os dois países, já que o nosso entrevistado terminou, amarrou a entrevista com esse assunto. A gente tem enquete no nosso arroba @TMCNewsBR justamente sobre esse assunto, crise entre Brasil e Argentina. Então, se pode prejudicar os dois países e as alternativas. Sim, os dois perdem. Mais o Brasil, mais a Argentina, ou não deve ter impacto. Mande a sua resposta aqui pra gente depois do TMC 360 concluir. 9:14.
0: Bom, a prévia da inflação oficial do país desacelera no mês de julho. IPCA 15, que acabou de sair, está quentinho ainda, ficou em 0,06%, impulsionado principalmente pela queda no preço dos alimentos. Segundo o IBGE, o grupo Alimentação e Bebidas teve recuo de 0,66%, com destaque para a queda nos preços do tomate, da batata e do café moído. Recuo no valor dos combustíveis também ajudou a segurar o índice neste mês.
1: E aí, por outro lado, contas de luz voltaram a pesar no bolso de nós, brasileiros, com alta média de 3% após o acionamento da bandeira tarifária amarela e reajustes locais. Passagens aéreas também subiram mais de 11%. E com o resultado de julho, o indicador acumula alta de 3,51% no ano e de 4,52% nos últimos 12 meses.
0: Bom, e para falar sobre esse assunto e outros também da economia, nós vamos conversar aqui no TMC 360 a partir de agora com a professora Carla Bene, economista, já conversou outras vezes conosco, nos deu o prazer da conversa e vai conversar com a gente ao vivo a partir de agora, primeiro sobre esse assunto e também para falar, né, do FGTS, a decisão do Fundo de Garantia que vai pagar 13 bi de reais em lucros do fundo para mais de 100 milhões brasileiros. Mas calma, vamos falar de uma coisa por vez, porque são números, muitos números, e os números às vezes complicam a gente. Professora, prazer falar com a senhora. Bom dia, tudo bem?
12: Bom dia, Felipe, Fernanda, é sempre uma alegria estar aqui com vocês.
0: Bom, professora, começando com esses números recém-divulgados do IPCA 15, está dentro da sua expectativa? A turbulência internacional era um fator que lá atrás preocupava, né? A gente está no ano eleitoral, no semestre decisivo que começa agora. Qual é a leitura que a senhora faz desses números?
12: Bom, a leitura para julho eu achei melhor do que se esperava, no seguinte sentido: mesmo sabendo que a gente teve passagem aérea, por exemplo, que subiu 11% e é normal, julho, todo mês de julho sobe passagem aérea, que tem a ver com quem deixou para a última hora para poder viajar em férias, isso é absolutamente normal, todo mês de julho é a mesma coisa. O item mais importante aqui, na sua pergunta, que tem a ver com eleições, com governo e uma série de aprovações, digamos assim, é alimentação no domicílio. E esse ponto caiu, justamente com os itens que vocês já mencionaram, e isso é algo bem importante para o consumo diário da população, para o nosso supermercado básico aí. E um outro dado importante é o seguinte: quando a gente pega o acumulado de 12 meses, a gente está com 4,52 de inflação. Se pegar no mês passado, ou seja, no acumulado dos 12 meses de junho a junho, era 4,80. Então, essa queda foi bem significativa.
1: E a gente agora também falando de FGTS, né, que é um dos nossos assuntos aqui, a distribuição do lucro do FGTS representa um ganho real para o trabalhador ou apenas recompõe aí parte da inflação? Como o beneficiário pode conferir quanto vai receber, por exemplo?
12: O valor, ele é um percentual que você multiplica no saldo seu do FGTS do final do ano passado. Então, tem um índice específico que primeiro precisa ser aprovado na curadoria do FGTS. Tem uma comissão específica para isso. A remuneração do FGTS, que ela é uma remuneração menor, digamos assim, do que o mercado financeiro costuma remunerar por uma série de outras razões, de tempo em tempo, eles aprovam uma distribuição de lucros e isso fica na conta do trabalhador. Então, primeiro, precisamos ver se isso vai ser aprovado lá na comissão, qual vai ser o percentual que eles vão dar e esse valor acaba sendo incorporado direto na conta. Ninguém precisa fazer solicitação, nada. Quando você olha o seu saldo, ele passa a ficar maior porque incorpora essa lucro. O que é algo bem importante para a gente no saldo, digamos assim, do trabalhador, né?
0: Professora, eu quero juntar os dois assuntos e tentar fazer uma projeção para esse próximo semestre. A gente sabe que a cada 4 anos a gente tem um semestre eleitoral que é muito complicado e de muita movimentação econômica, até porque o governo que está lá, qualquer que seja, de esquerda, de direita, de centro, de cima, de baixo, ele faz algumas, digamos assim, concessões. Então, por um lado, a gente tem essa inflação, como a senhora destacou, a diferença sensível entre a anualizada, né, e a anual, até agora, né, até agora, a gente tem as condições de turbulência internacionais que não cessaram, não dá para bancar, né, que o preço do barril de petróleo, por exemplo, vai ficar em 80, 90 ou 100. Né? Não dá para a gente apostar nisso. Se a senhora quiser apostar, me conta, porque eu também quero apostar. Mas, enfim, queria falar sobre essa possibilidade de a inflação, terminado 2026, trazer lá para 2027 uma conta que nós não gostaríamos de pagar. A senhora entende que há esse risco?
12: Esse risco, no caso principalmente de um ano como nós estamos, onde você tem, continua com a manutenção de tarifaço dos Estados Unidos e tem uma crise no Golfo que ela é muito intensa e exatamente como você falou, quer dizer, nós estamos no meio de um cessar-fogo e a coisa que a gente mais tem é fogo no meio do cessar-fogo. Então, o dólar, o barril do petróleo, em uma semana ele sai de 80 para 100 e volta para 80. Então, isso é muito importante lembrar. Mas eu daria, para fazer a marra como você me pediu, um item bem importante, que em julho todos os combustíveis caíram: gasolina, diesel, etanol e gás veicular. O que para mim foi um dado bom, positivo, surpreendente, porque se o governo está fazendo subsídios e subvenções no combustível para que a gente não tenha um impacto tão grande na inflação e no nosso bolso quando a gente enche o tanque, digamos assim, isso significa que está acontecendo. Então, há sim uma transferência desse subsídio para que o combustível não suba tanto. Então, eu acho que esse é um dado importante para a gente observar. Agora, eu deixaria em destaque para a gente, para conversas futuras nossas, o impacto do El Niño, que está sendo traçado como uma possibilidade que pode vir a impactar a parte de alimentos.
1: Combinado. Carla Bene, economista, muito obrigada pela sua entrevista aqui no TMC 360. Um ótimo dia para você.
12: Obrigada para vocês também. Até a próxima.
1: Agora são 9h21.
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0: Vamos aos números. Pesquisa Real Time Big Data, divulgada hoje, aponta o ex-prefeito do Rio de Janeiro, Eduardo Paes, do PSD, na liderança da corrida pelo Palácio Guanabara, que é a sede do governo do estado do Rio de Janeiro, né? Além de aparecer à frente no primeiro turno, Paes venceria os adversários nos panoramas de segundo turno testados. No levantamento estimulado, Paes tem 37% das intenções de voto, seguido pelo presidente da Assembleia Legislativa do Rio de Janeiro, Douglas Ruas, do PL, com 16%. E pelo ex-governador Antony Garotinho, do Republicanos, com 12%. Os demais candidatos aparecem numericamente atrás. A pesquisa ouviu 2 mil eleitores entre 23 e 27 de julho. Essa pesquisa foi registrada no TSE. O levantamento tem nível de confiança de 95%, margem de erro de 2 pontos percentuais, para mais ou para menos.
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0: Bom, vamos falar.
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0: 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Vamos falar mais sobre eleições, Minas Gerais, importante colégio eleitoral do país. E o cenário da disputa pelo governo vai ganhando forma. PT e PDT já anunciaram candidaturas no estado. Fala mais sobre isso, Júnior de Castro.
13: O Partido dos Trabalhadores oficializou a candidatura do deputado federal Patrus Ananias ao governo aqui do estado e a ex-prefeita de Contagem, Marília Campos, ao Senado. A decisão foi tomada durante a convenção estadual do partido, realizada de forma online. Apesar disso, o PT ainda não definiu quem vai ser o candidato a vice-governador. As negociações continuam com partidos aliados, como o PSB de Bola e a Federação Pessoal Rede. Entre os nomes mais cotados para a vaga estão o ex-procurador-geral de Justiça, Jarba Soares Júnior, e o empresário Josué Gomes, filho do ex-vice-presidente José Alencar. Enquanto isso, o PDT também confirmou Alexandre Calil como candidato ao governo de Minas. Ex-prefeito de Belo Horizonte, Calil disputa o cargo pela segunda vez. A gente lembra aqui que em 2022 ele chegou ao segundo turno, mas foi derrotado por Romeu Zema. Com as convenções em andamento, os partidos também homologam candidatos à Câmara dos Deputados e à Assembleia Legislativa aqui de Minas Gerais. O prazo, a gente também lembra aqui, para que todas as legendas definam oficialmente as chapas, termina no dia 5 de agosto.
1: Muito obrigada por todas as informações, Júnior de Castro, e a gente continua movimentando a nossa reportagem ao vivo e após as falas de Javier Milei. A ministra do Supremo Tribunal Federal, Carmen Lúcia, defendeu que os brasileiros protejam a democracia para impedir que ninguém interfira ou fragilize o país. De volta a Brasília e também de volta com o Rodrigo Vicente, com todos os detalhes. Já estou contigo ao vivo.
3: Oi, Fernanda. Pois é, ela fez essa defesa enfática aí da democracia durante esse Congresso da Sociedade Brasileira para o Progresso da Ciência. A ministra, enfim, trouxe diversos aspectos, entre eles a defesa do voto, enfim, a defesa do processo democrático, da lisura do processo eleitoral brasileiro. A gente vai acompanhar um trechinho agora do que a ministra falou.
14: Espaços como este, reuniões como essa, que dão a demonstração daqueles vetores, daqueles temas mais importantes para que a gente caminhe e fortaleça a democracia no Brasil, em todos os lugares do mundo, para que ninguém queira também interferir e fragilizar a nossa democracia.
3: Pois é, a fala da ministra, embora ela não tenha citado nomes, ocorre, claro, no meio de algumas questões aí da relação do Brasil, por exemplo, com os Estados Unidos e agora do Brasil com a Argentina. A gente lembra que há poucos dias o Ministério de Relações Exteriores do Brasil negou visto para dois americanos, né, o Riley Barnes e o Samuel Sanson, que são funcionários da Casa Branca e, de acordo com uma reportagem, por exemplo, do Washington Post, viriam ao Brasil para descredibilizar o processo eleitoral, enfim, a lisura aí das urnas eletrônicas, de acordo com a matéria do jornal americano. Eles fazem parte desse grupo ideológico da Casa Branca que tem o objetivo de descredibilizar, de fato, governos de esquerda. E o outro problema agora, essa outra crise que se abriu, foi com a Argentina, depois que Javier Milei veio ao Brasil aqui no sábado, enfim, e fez também críticas às instituições democráticas brasileiras, criticou o presidente Lula, criticou de forma bem enfática o ministro Alexandre de Moraes do Supremo Tribunal Federal. Bem, ao fim aí da fala, a ministra também disse que o compromisso com os valores democráticos exige, diante de todas essas crises aí, vigilância permanente de qualquer tentativa de enfraquecimento institucional. E ela reforçou também a importância do voto, lembrou o processo dela, ainda jovem, quando, enfim, estava em meio à ditadura militar, e disse que não é possível passar a um terceiro a escolha de quem governa o país, de quem determina aí o futuro da nação, nessa defesa forte, claro, do processo democrático, do processo eleitoral e do voto. Volto com vocês.
1: Obrigada por todas as suas informações, Rodrigo Vicente, diretamente de Brasília, agora 9 horas e 28 minutos. A gente continua com os nossos principais destaques. Uma explosão em um shopping em Kumamoto, no sul do Japão, deixou diversos mortos e o edifício parcialmente destruído, segundo a imprensa japonesa. A gente acompanha aí as imagens no @tmcnewsbr para você que acompanha no YouTube. O incidente ocorreu em meio a um terremoto de magnitude 7.1 atingir o país asiático. Mais de 60 réplicas ocorreram depois do tremor principal, a maior com magnitude de 4.1. Um alerta de tsunami chegou a ser emitido, mas ele já foi cancelado. TVs japonesas afirmaram que há diversos mortos, porém, ainda não é possível estimar o número exato. Autoridades dizem que ainda não é possível determinar a causa da explosão no shopping center e que ainda há um número incerto de pessoas presas no local. 9 horas e 29 minutos. E daqui a pouco, no TMC 360, a gente vai falar sobre a agenda do Lula, no Rio de Janeiro, ao lado do diretor-geral da OMS. Não sai daí, não.
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20: Ouvinte TMC, nesse momento a PE15 e Panordestina no sentido Recife ainda apresentam movimentação intensa de veículos. A PE15 tem certa lentidão próxima ao terminal integrado, já a Panordestina apresenta lentidão nas mediações do 7º RO e também nas proximidades do viaduto do Varadouro. Apesar desse cenário, quem sai de Olinda, seja a cidade de Tabajara ou Vinde Paulista, da Vila Torres Galvão, a PE15 e a Avenida Panordestina ainda seguem como a melhor opção de trajeto, você não devendo fazer nenhum tipo de desvio no momento. 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
1: São 9 horas e 38 minutos, hora de atualizar o noticiário da economia e da infraestrutura no Brasil com informações da agência Infra, que é parceira da TMC. O desenvolvimento da indústria de inteligência artificial e processamento de dados no país enfrenta um gargalo de tempo em relação ao setor elétrico. Investidores e especialistas alertam para o forte descompasso entre a velocidade da economia digital e os prazos do setor de energia. Enquanto a construção de um data center leva cerca de 2 anos, obras de reforço na rede de transmissão de energia elétrica podem demorar de 5 a 7 para ficar prontas, né? Demora ameaça fazer o Brasil perder investimentos bilionários para outros países da América Latina. A atração de novas estruturas de dados esbarra também em exigências financeiras para reserva de energia e nos altos custos tributários para importação de equipamentos de tecnologia, que deixam a instalação até 25% mais cara aqui no Brasil.
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0: Olha, a gente continua falando sobre infraestrutura, logística, investimentos, a recuperação de um país que ficou perdido lá atrás, ferrovia, né? Integração ferroviária. Mais de 120 milhões de reais são liberados pela Sudene para o trecho da ferrovia transnordestina entre Piauí e Ceará. Quem tem as informações é o repórter Júlio Andrade.
1: Esse valor garante a continuidade do cronograma financeiro e da execução das obras. Faz parte das etapas previstas no contrato de financiamento. O montante corresponde à segunda parcela de um financiamento de 600 milhões de reais autorizado neste mês por meio do Fundo de Desenvolvimento do Nordeste e serão destinados às obras no trecho entre Eliseu Martins, no Piauí, e o Porto de Pecém, no Ceará. Corredor que já opera parcialmente para o transporte de cargas como milho, sorgo, gesso agrícola e calcário. Atualmente, a construção da ferrovia mantém mais de 3 mil postos de trabalho entre empregos diretos e indiretos. O total de recursos liberados em 2026 para o empreendimento chega a mais de 479 milhões de reais. A ferrovia transnordestina é considerada uma das principais obras de infraestrutura aqui do Nordeste. Serão 1.206 quilômetros de extensão. Desse total, 727 quilômetros já estão concluídos. A expectativa é de que o empreendimento tenha capacidade para movimentar mais de 30 milhões de toneladas de cargas nos próximos anos.
0: 9 horas e 42 minutos. Na pesquisa Real Time Big Data, sobre a qual falamos agora mesmo, divulgada agora há pouco, Flávio Bolsonaro aparece na frente do Lula entre os eleitores do Rio de Janeiro. Mas essa vantagem é boa ou ruim? Aí você deve estar me perguntando, mas que tipo de pergunta, que raio de pergunta é essa? Esse é o tema de hoje do nosso colunista de política do Rio de Janeiro, Fernando Molica. Bom dia para você.
2: Bom dia, Felipe. Bom dia a todos os ouvintes. Pois é, né? Parece que, poxa, mas o cara está na frente e isso não é bom? Claro que é bom para o Flávio Bolsonaro. O problema é quando a gente tem uma perspectiva histórica dessa vantagem. De acordo com a pesquisa do Real Big Time, o Flávio Bolsonaro, no primeiro turno, teria 39% das preferências aqui no estado do Rio, Lula 37%, uma vantagem de 2 pontos percentuais. No segundo turno, seria o placar, seria 46, Flávio, Lula 42, uma diferença de 3 pontos. O problema é que em 2022, já nesse cenário polarizado, né, que a gente está vivendo no país, o Jair Bolsonaro, pai do Flávio, ganhou do Lula por 56,53 contra 43,47, ou seja, teve uma vantagem de 13 pontos percentuais, o Jair Bolsonaro, em 2022, aqui no estado do Rio de Janeiro. Ou seja, é claro que é sempre complicado comparar pesquisa com resultado de urna, mas essa pesquisa indica que a vantagem do bolsonarismo no Rio diminuiu muito. Em 2022, Jair teve 13 pontos de vantagem sobre Lula e agora Flávio Bolsonaro, num segundo turno, teria 3 pontos de vantagem. Então isso para o Lula é muito bom, porque nessa eleição, uma eleição nacional, então o saldo de gols, digamos assim, para usar uma linguagem futebolística, esse saldo de gols é muito importante. Tanto que o Lula está preocupado, a campanha do Lula está preocupada com uma diminuição do percentual de votos no Nordeste, há preocupação em torno de Minas. São Paulo, a gente tem o exemplo de São Paulo. Em São Paulo, o Lula perdeu a eleição em 22, mas perdeu por uma margem menor do que o PT perdeu em 2018. Então, isso é um problema para a campanha do Flávio Bolsonaro. Ganhar, e não é basta ganhar, tem que ganhar com uma boa vantagem. E aqui no Rio, é curioso também, quando a gente passa para a eleição para governador do estado, de novo uma questão regional. No geral, na pesquisa geral do Real Big Time, o Eduardo Paes aparece na frente com 37 pontos, o Douglas Ruas, que é o candidato do PL, com 16, e o Garotinho, do Republicanos, com 12 pontos. Ou seja, 37, 16 e 12, meio embolado. Mas quando a gente usa o critério regional, quando a gente divide essa votação pelas três grandes regiões do estado do Rio de Janeiro, a capital, a Baixada Fluminense, Barra, região metropolitana e o interior, o resultado fica completamente diferente. Só para você ter uma ideia, para a gente não botar muito número aí, não botar muita numeralha, na capital, o Paes tem 48% das intenções de voto. Claro, ele foi prefeito aqui do Rio, sei lá quantas vezes, 4, 5, 6, 10. Enfim, ele é um nome muito conhecido na cidade do Rio de Janeiro e com uma razoável aprovação. Então ele tem 48% das preferências. Já no interior, 28% das preferências. O Douglas Ruas, 19%, e o Garotinho, 18%. Então, o grito do Eduardo Paes é diminuir a rejeição dele no interior do estado. E o grande desafio do Douglas e do Garotinho é aumentar a vantagem, ou melhor, diminuir a desvantagem deles aqui na capital. Enfim, esse somatório, eleição, esse critério do saldo de gols ou do saldo de votos é fundamental. E aí, no fim das contas, esses são os grandes desafios, tanto das campanhas do Flávio Bolsonaro e do Lula, aqui no Rio de Janeiro, quanto também dos candidatos a governador. Felipe.
0: Então amanhã, Molica, a gente fala sobre jogar pelo empate, já que você colocou essa questão do saldo de gols, é uma boa a gente falar de jogar pelo empate amanhã. Vamos colocar na gaveta e como um tema para o nosso papo de amanhã, se

0: Felipe, a gente fala ao vivo aqui da 26ª edição da Conferência Internacional da AIDS, onde vai ser assinado esse memorando de entendimento entre uma farmacêutica, o Ministério da Saúde e também a Fiocruz, para o fornecimento de medicamentos para preventivos para o HIV. Esse evento está acontecendo aqui no Rio de Janeiro desde o fim de semana, vai até a sexta-feira, e encontra, acontece de maneira híbrida, mas com várias pessoas de todo mundo aqui discutindo justamente o combate à AIDS. Esse novo medicamento já foi anunciado pelo Ministério da Saúde e hoje vai ter esse memorando de entendimento entre as partes para avançar na fabricação desse medicamento para depois, enfim, registrar e disponibilizar. Além disso, hoje tem duas agendas do presidente Lula aqui no Rio de Janeiro. A primeira delas, como você destacou, Felipe, ao lado do diretor da Organização Mundial da Saúde, Tedros Adhanom. Esse encontro acontece no Hospital do Andaraí, que fica na Zona Norte aqui do Rio de Janeiro. Esse hospital era federal, mas desde 2024, na reestruturação da rede federal do Rio de Janeiro, esse hospital passou para a gestão da Prefeitura do Rio, em cooperação com o ministro da Saúde. Depois, Lula vai seguir para Niterói, na região metropolitana, para participar da edição desse ano, da reunião anual da Sociedade Brasileira para o Progresso da Ciência, acontece na Universidade Federal Fluminense, em Niterói, encontro reunindo cientistas, especialistas em tecnologia, além de professores e estudantes da universidade. Volto com vocês.
1: Tá certo, então. Valeu, Rafael Alves, do Rio de Janeiro. A gente volta para a capital do país. Agora um levantamento aponta que mais de 87% dos deputados federais vão tentar, não é que vão conseguir, mas vão tentar a reeleição neste ano. Conta pra gente, Rodrigo Vicente.
2: O percentual é maior ao que foi registrado nas eleições de 2022 e representa um recorde da série histórica levantada pela entidade. Dos 513 parlamentares, 448 dizem que vão tentar conquistar a cadeira novamente no pleito de outubro desse ano. O número pode chegar até 495 candidatos à reeleição, se os indecisos e os pré-candidatos ao Senado eventualmente mudarem de ideia. Na eleição de 2022, foram quase 86% os candidatos à reeleição na Câmara. O levantamento aponta para uma tendência de baixa renovação na Câmara dos Deputados, o que não deve ocorrer, por exemplo, no Senado, já que nesse ano a disputa na Casa Alta vai envolver 2/3 das cadeiras. Segundo o DIAP, os números mostram que os partidos pequenos tendem a ser os mais afetados diante do endurecimento das regras eleitorais, como o aumento da cláusula de barreira. Bem, partidos como PP, PT e PL devem formar as maiores bancadas, seguidos por Republicanos e PSD. A tendência é um retorno de parlamentares tradicionais e mais experientes com força da centro-direita e do centrão e manutenção das influências das bancadas informais, como a ruralista, da segurança pública e também a bancada evangélica.
1: Bom, a gente segue na capital do país para falar de outro assunto. É um assunto que a gente traz bastante aqui na programação do TMC 360, até porque é uma preocupação nacional, tanto das autoridades como do governo e, obviamente, do cidadão e da cidadã, né? A equipe do presidente Lula avalia que a disputa eleitoral pode enfrentar tentativas de interferência externa, principalmente por meio das redes sociais e do uso de inteligência artificial. Explica para a gente essa preocupação, Lívia Brás.
3: A preocupação ganhou força depois das manifestações públicas de apoio do presidente dos Estados Unidos, Donald Trump, e do presidente da Argentina, Javier Milei, à candidatura de Flávio Bolsonaro. Os integrantes do governo, eles temem que esse tipo de atuação se intensifique nos dias que antecedem a votação, que está marcada, a gente lembra, para o dia 4 de outubro. Segundo os aliados do presidente Lula, o receio é de que plataformas digitais sejam usadas para ampliar a circulação de conteúdos políticos, especialmente os que são produzidos com inteligência artificial. A expectativa do grupo é que o Tribunal Superior Eleitoral ele atue de forma preventiva, justamente para fiscalizar o uso dessas ferramentas durante esse período de campanha. Nos últimos dias, a tensão diplomática também aumentou. Depois de críticas de Javier Milei ao governo brasileiro e também ao ministro Alexandre de Moraes, Lula chamou de volta o embaixador do Brasil na Argentina. Já a China manifestou apoio ao Brasil na defesa da soberania nacional e contra qualquer tipo de interferência externa. Esse episódio aconteceu no meio do acirramento da campanha presidencial e também amplia as preocupações do governo com a influência internacional.

0: sobre o processo eleitoral aqui no Brasil.
1: E o ministro da Fazenda, Dario Durigan, viaja no fim de agosto para a reunião do G20 na Carolina do Norte, nos Estados Unidos. A prioridade dessa agenda é a negociação para derrubar o tarifaço, né? As tarifas de importação impostas pelo governo americano, que atingem indústria e agro aqui no Brasil. Mais um destaque da capital do país agora com você, Rafael Felice.
2: Durante o G20, na cidade de Asheville, o ministro da Fazenda, Dario Durigan, vai se reunir com o secretário do Tesouro dos Estados Unidos, Scott Bessent, em um encontro marcado para o dia 31 de agosto. Em entrevista à Rádio Jornal de Pernambuco, o ministro disse que os argumentos americanos para taxar produtos brasileiros são uma falsidade. Para Durigan, a decisão de Washington é uma interferência externa indevida, que tem o objetivo de beneficiar o candidato à presidência da República, Flávio Bolsonaro, e outros aliados políticos do ex-presidente Jair Bolsonaro. O ministro afirmou esperar que esse impasse com relação ao tarifaço seja superado logo após o período eleitoral aqui no Brasil. Enquanto a via diplomática ainda é negociada, o governo anunciou medidas para evitar demissões no Plano Brasil Soberano, que oferece linhas de crédito exclusiva para capital de giro e com prazos de carência maiores e com menor cobrança de juros. O foco são empresários do agronegócio e da indústria, que são diretamente afetados pelas restrições. Mas o governo brasileiro analisa ainda outras ferramentas para resolver essa situação mais rapidamente, como a abertura de novos mercados na África, na Ásia, na Europa e no Oriente Médio.
1: A Nicarágua adia para setembro, a coisa só piora lá, hein? Adia para setembro a adoção de uma reforma constitucional que tem por objetivo excluir a oposição das eleições, como pretendido pelo presidente Daniel Ortega. A gente falou bastante sobre isso na semana passada e tem o passo adiante agora, né? O anúncio foi feito pela co-presidente e não por coincidência a esposa de Ortega, Rosário Murillo. O anúncio foi feito durante um comício oficial que celebrava o aniversário de 47 anos da Revolução Sandinista, aquela que marca a queda da ditadura de Augusto Somoza. Isso foi em 79. A medida serve para impedir a oposição local, que acusou de ser vendida e submissa aos interesses dos Estados Unidos, usar as armas e as urnas para se apoderar do governo e do poder. E por falar em gente que tem boas relações ou más relações com os Estados Unidos, está na hora de fechar a nossa enquete desta terça-feira do 360. A crise entre Brasil e Argentina pode prejudicar os dois países? A resposta que venceu foi, com 38% dos votos, sim, os dois perdem. Na sequência, mais a Argentina com 32%. Na terceira posição, não deve ter impacto, 23%, e apenas 7% dizem que apenas o Brasil vai perder. Amanhã a gente tem mais uma enquete no nosso 360, 955. Vamos conversar com o internacional Fabiano Fará para falar de Zizou, que é o novo técnico da França. E teve uma bagunça na Itália também. Eita, a Itália que não aparece para disputar a Copa do Mundo faz um tempinho, né, Fará? Aquele abraço para você.
3: Mais uma vez, um abraço, Felipe. Há três Copas do Mundo, a Itália é ausente, né? Mas eu quero começar pela França e te fazendo uma pergunta, Felipe. Em qual prateleira você coloca o trabalho do Didier Deschamps, que deixou a seleção francesa? Qual prateleira do futebol mundial?
1: E foram três finais, né, Fará? Poxa vida, sim, né? Três finais, não. Duas finais e uma semi, né?
3: Exato. E um título, né?
1: E um título.
3: De Copa do Mundo. E o Didier Deschamps, ele encerrou o ciclo dele. E o Zidane, né? O Zinedine Zidane, o Zizou, assume a seleção francesa para reconectar, né, a França e para continuar na prateleira de cima. A principal missão do Zidane é dar sequência à renovação dessa geração do Kylian Mbappé, né? Maior artilheiro de todas as Copas do Mundo, com muitos outros jogadores, Olise, né? Désiré Doué, é dar sequência a esse trabalho. O Deschamps entendeu que encerrou o ciclo dele, o trabalho foi entregue, vai pegar aquele ano sabático e o Zidane reassume a seleção francesa, um cara que foi campeão do mundo no campo, né? Tem muita moral, muito prestígio e principalmente respeito com os jogadores. Então é dar sequência à seleção francesa, o Zidane tem essa missão e dar sequência e iniciar também essa nova etapa de renovação da seleção francesa. O oposto disso, né? O contrário disso, é a seleção da Itália, Felipe. Porque é o seguinte, o Paolo Maldini foi um belo zagueiro, ele assumiu como diretor técnico. Aí convidou o Leonardo, brasileiro, que jogou no Milan com ele, jogou no PSG, Copa do Mundo campeão, tetracampeão com a seleção brasileira, e ambos escolheram o Andrea Pirlo, ex-jogador da seleção italiana, do Milan, como o técnico. O problema é que o Pirlo vem sendo investigado por suposto envolvimento com casas de apostas na Rússia. Aí o Pirlo não pôde assumir, caiu antes de assumir e levou com ele o Maldini e o Leonardo. Então o Roberto Mancini é o grande nome para assumir a seleção italiana que tenta se reconectar com as Copas do Mundo, hein, Felipe?
1: E aí eu te pergunto, por que que mandaram ele embora, né? Anos atrás, Roberto Mancini, que venceu inclusive uma Euro, né? Não classificou ninguém para a Copa no Mundo, ok, mas tinha vencido uma Euro pelo menos, né?
3: E o problema da seleção italiana, a grande missão do Roberto Mancini, confirmando, né, ele assumindo o cargo de técnico da seleção italiana, é fazer uma renovação, né? Você vê pelo Calcio, que é o campeonato italiano, né? A queda que teve, já foi um dos principais campeonatos europeus, uma das principais ligas da Europa, hoje também tem que se reinventar, a Itália tem que revelar novos jogadores, 3 Copas do Mundo fora, é muito sério para quem tinha um prestígio enorme entre as seleções, né?
1: Você, e digo mais, força Nápoles sempre. Um abraço, Fará, apareça sempre, hein?
3: Um abraço, estarei por aqui sempre, valeu.
1: Valeu, e pra gente fechar aqui a nossa conversa de hoje, teve muita gente aqui na redação e nas redes sociais, por alguma razão ou outra, chocado com o show da Xuxa desse fim de semana. Ok, abafa o caso, mas hoje no Sobremesa tem a Paquita Miúcha para conversar com os nossos apresentadores exatamente sobre isso e todas as outras histórias. Sobremesa é depois do almoço, né? Que horas? Hoje, aqui na TMC, às 14h. O TMC 360 vai ficando por aqui e a gente volta com você amanhã às 7h. Tchau.
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0: da manhã, 3 minutos na capital pernambucana. Sejam todos bem-vindos e bem-vindas a mais uma edição do Pernambuco TMC. Eu sou Júlio Andrade e a partir de agora estamos juntos com os principais fatos, as principais notícias, tudo que foi, tudo que está sendo destaque na capital pernambucana. Hoje é terça-feira, dia 28 de julho. Terça-feira, 28 de julho de 2026. A partir de agora, portanto, as principais notícias, os principais fatos, as entrevistas e também, claro, muita informação sobre o trânsito. Esse é o nosso compromisso, deixar você sempre muito bem informado, muito bem informada, né? Nesta próxima hora, você que estava até agora escutando as notícias e assistindo as notícias do Brasil e do mundo com o TMC 360, agora a gente abre a janela local. As informações aqui da região metropolitana, aqui do estado de Pernambuco. Sejam bem-vindos, sejam bem-vindas no A Pernambuco TMC Primeira Edição.
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0: E já começo o programa com informações do trânsito. Vamos saber como é que está a movimentação agora na capital pernambucana. Vamos ao trânsito. Vinícius Calado. Bom dia para você, Vinícius.
2: Trânsito. Valeu, Júlio, um abraço, um excelente terça-feira ao ouvinte TMC. 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Nesse momento, a BR-101 no sentido Jaboatão dos Guararapes tem muita lentidão, desde Abreu e Lima até as proximidades do acesso para Jardim Paulista Abaixo. Essa lentidão é reflexo de uma obra na rodovia no quilômetro 55, deixando muito engarrafado, tanto na pista principal quanto na pista lateral da 101 no sentido sul. Por enquanto, a melhor opção é evitar a 101 no sentido Jaboatão, descendo pela PE-15. 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
0: Muito obrigado, Vinícius Calado, com as informações do trânsito. E daqui a pouquinho você volta, 10h06.
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0: Daqui a pouquinho a gente vai trazer os números, né, referentes ao cenário com intenções de voto para a presidência da República aqui no estado, também para o cargo de governador ou governadora do estado, e também para vagas do Senado, né? Foram divulgadas hoje foram divulgados os números, e daqui a pouquinho a gente vai trazer os detalhes. Logo na sequência, ainda neste primeiro bloco, a gente vai falar dos números, tá? É só o tempo aqui da gente organizar com mais detalhes. Enquanto isso, eu vou trazendo outros principais fatos da manhã de hoje, do dia de hoje, enfim, as repercussões. E aí eu começo aqui trazendo os detalhes, as notícias sobre aquele, infelizmente, afogamento que aconteceu em um parque aquático lá em Olinda. Uma perícia foi realizada no parque aquático onde um menino de 7 anos morreu afogado. Foi feita uma análise da estrutura da piscina, sinalização de profundidade, posicionamento dos guarda-vidas e das câmeras de segurança, além da existência de barreiras entre as áreas rasa e funda. O laudo, que deve ser concluído em até 2 semanas, será encaminhado à Polícia Civil e poderá ajudar a esclarecer se o parque seguia as normas técnicas de segurança. O parque, localizado no bairro de Sapucaia, em Olinda, permanece fechado desde o acidente. Infelizmente, um menino de 7 anos morreu e ele foi sepultado ontem. Familiares afirmam que o local foi negligente, porque, de acordo com eles, não havia sinalização adequada indicando a profundidade da piscina nem restrições para o acesso de crianças. O caso é investigado pela Polícia Civil. Ao fim da perícia, o perito criminal Carlos Lira explicou que a equipe realizou diversas medições e levantamentos técnicos no parque. Observamos a profundidade da piscina, se havia áreas infantis e diferentes níveis de profundidade. Também verificamos as placas de sinalização, os equipamentos de resgate, o posicionamento dos guarda-vidas e das câmeras de segurança. Fizemos medições da profundidade e da distância entre as placas e a piscina, porque não adianta haver uma placa se estiver muito distante. Avaliamos todo o layout do parque, afirmou o perito. A piscina onde ocorreu o afogamento possui dois níveis de profundidade. A piscina tinha uma área mais rasa e outra mais funda. As informações preliminares indicam que a criança caiu acidentalmente na parte mais funda. Ainda não analisamos as imagens das câmeras de segurança, então precisamos confirmar exatamente como isso aconteceu. Carlos Lira afirmou que uma das etapas da investigação será verificar se havia necessidade de algum tipo de separação física entre as duas áreas. Vamos avaliar a existência de barreiras físicas entre as partes rasas e a parte funda. Bom, então fica essa questão, né? A gente vai, claro, acompanhar tudo isso que está acontecendo. Infelizmente, né, essa criança perdeu a vida lá neste parque aquático, né? A gente trouxe esse fato e agora a gente trazendo essa atualização em relação à perícia que aconteceu no dia de ontem. 10 da manhã, 9 minutos no Recife.
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0: São 10 da manhã, 10 minutos na capital pernambucana.
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0: Vamos lá, vamos falar de eleições, vamos falar de pesquisa eleitoral divulgada hoje. É uma nova pesquisa Genial Quest para o governo de Pernambuco. E olha só. Aponta a governadora Raquel Lira do PSD com 45% das intenções de voto, enquanto o pré-candidato João Campos surge com 39% das intenções de voto no segundo turno. Indecisos somam 8% e brancos, e nulos ou pessoas que não sabem quem votar também 8%. Para o primeiro turno, Raquel Lira aparece com 43% das intenções de voto, enquanto João Campos soma 37% no cenário estimulado, quando os pesquisadores citam os nomes dos postulantes. No mesmo cenário, Camila Falcão, UP, Ivan Moraes, PSOL e Renan Alice, né, do Missão, tem 1% cada. Indecisos somam 11%, nulos ou pessoas que afirmam não votar, 6%. Para a realização do levantamento, foram ouvidos 900 eleitores entre os dias 22 e 26 de julho. A margem do erro é de 3 pontos percentuais para mais ou para menos e o nível de confiança é de 95%. A pesquisa foi registrada no Tribunal Superior Eleitoral. Então, tá aí essa informação com os números, primeiro e segundo turno, com intenção de voto para o governo do estado. Também nessa pesquisa, na Genial Quest, a gente tem os números em relação à aprovação do governo. Olha só, a aprovação do governo Raquel Lira subiu para 68% em julho. É o que aponta a pesquisa Genial Quest. De acordo com o levantamento, os que desaprovam o governo de Raquel Lira são 23%. Não sabem ou não responderam, 9%. Comparado ao último levantamento divulgado em abril, a aprovação subiu 6%, a desaprovação caiu 12% e os que não sabem ou não responderam oscilou 1% percentual. Pesquisa foi realizada de 22 a 26 de julho, foram ouvidas 900 pessoas, o nível de confiança é de 95% e a margem de erro é de 3%. O levantamento também, claro, foi registrado no Superior Tribunal Eleitoral. Então, a gente trazendo aí esses números relacionados agora à aprovação do governo Raquel Lira. Continuando, ainda falando dos números divulgados pela pesquisa Genial Quest, a gente tem agora o cenário para ocupar uma vaga no Senado aqui por Pernambuco. A pesquisa aponta que Marília Arraes, do PDT, e Humberto Costa, do PT, lideram a corrida pelas duas vagas ao Senado em Pernambuco nos quatro cenários elaborados pelo levantamento. Com nível de 95% de confiança, pesquisa foi realizada de 22 a 26 de julho, levantamento entrevistou 900 pessoas, margem de erro é de 3% para mais ou para menos, levantamento também registrado no Tribunal Superior Eleitoral. E aí vamos aos cenários. O cenário 1, a gente tem Marília Reis, PDT 19%, Humberto Costa do PT 12%, Mendonça Filho do PL 8%, Eduardo da Fonte do PP 6%, Miguel Coelho do União 6%, Túlio Gadelha PSD 4%, Silvio Nascimento PL 2%, Carlos Santana do Novo não pontuou, Fernando Duíri do Novo não pontuou, Paulo Rubem Santiago da Rede também não pontuou, indeciso 18%, brancos e nulo ou não vão votar 25%. Cenário 2, a gente tem Marília Reis, 20%, Humberto Costa, 13%, Mendonça Filho, 8%, Eduardo da Fonte, 6%, Miguel Coelho, 6%, Túlio Gadelha, 4%, Silvio Nascimento, 2%, Carlos Santana não pontuou, Fernando Dueire também não pontuou, Paulo Rubem Santiago, 0%. Indecisos, 17%, brancos e nulos, 24%. Cenário 3, Marília Arraes, 21%, Humberto Costa, 14%, Mendonça Filho não pontuou, Eduardo da Fonte, 6%, Miguel Coelho do União, 6%, Túlio Gadelha, 4%, Silvio Nascimento, 3%, Carlos Santana, 1%, Fernando Dueire, 0%, Paulo Rubens Santiago, 1%. Indecisos, 22%, brancos, nulos, não vai votar, 22%. E o último cenário, Marília Reis, do PDT, 21%, Humberto Costa, do PT, 14%, Mendonça Filho, do PL, não pontuou, Eduardo da Fonte, do PP, 6%, Miguel Coelho, do União, 6%, Túlio Gadelha, do PSD, 4%, Silvio Nascimento, 2%, Carlos Santana, 1%, Fernando Dueri, não pontuou, Paulo Rubens Santiago, 0%. Indecisos 24, branco nulo não vai votar 22. Esses cenários, né, dependem ali daquela de qual a forma os entrevistados são questionados, né? Apresentados os nomes ou de acordo com as chapas que ainda não estão consolidadas oficialmente. Então por isso que a gente tem ali quatro cenários. Mas o destaque é que para todos esses quatro cenários elaborados pelo levantamento, Marília Reis e Humberto Costa, né? Marília Reis e Humberto Costa lideram a disputa. Então, são os números apresentados e claro que a gente, né, traz aqui e você pode acompanhar sempre com muita imparcialidade, com muita seriedade aqui na TMC, todos esses cenários, todos esses números que serão apresentados, né, até as eleições. A gente vai ter ali muita pesquisa a ser divulgada e a gente vai trazer todos os números aqui na nossa programação. Os números oficiais por parte, né, das empresas, enfim, dos centros de pesquisa, e a gente vai, né, sempre deixar você informado. Agora, 10 e 16.
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0: São 10 da manhã, 16 minutos. Vamos com trânsito mais uma vez.
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0: E aí, mais uma vez, eu aciono o Vinícius Calado. Vinícius.
2: Bora nessa, Júlio. 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Por enquanto, a Avenida Caxangá, no sentido centro, apresenta movimentação moderada a intensa em toda a extensão da via. Já em direção a Camaragibe, para quem sai do centro, a Caxangá tem movimentação tranquila no momento. Por esse motivo, quem sai da Várzea, Cidade Universitária, vem de Camaragibe para o Derby, Ilha do Leite, Boa Vista ou Zona Sul, a Caxangá permanece como a melhor opção de trajeto. Quem sai do Derby para Cordeiro, Iputinga ou Camaragibe, a Caxangá também é a melhor opção de trajeto no momento. 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Volto daqui a pouco, Júlio.
0: Valeu, obrigado, Vinícius. Até já, 10 e 18. Deixa eu fazer um rápido intervalo. Daqui a pouquinho eu estou de volta. Até já.
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1: São 10 da manhã, 21 minutos, de volta com a nossa primeira edição do Pernambuco TMC e vamos com a nossa entrevista.
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1: Olha, estou conectado agora com o psicólogo Rafael Oliveira e a gente vai falar sobre uma pesquisa do IBGE que alerta para a saúde mental de adolescentes. Na verdade, a gente vai, né, comentar sobre a pesquisa, mas o foco principal é essa questão da saúde mental de adolescentes. Rafael, muito bom dia, muito obrigado em ter aceito o convite e conversar conosco aqui no programa. Bem-vindo.
6: Bom dia, Júlio. É um prazer estar aqui com vocês.
1: Bom, Rafael, essa questão, né, de saúde mental de adolescentes, isso é um fato que vem chamando atenção? Os adolescentes estão cada vez mais, enfim, enfrentando a dificuldade quando a gente fala em saúde mental. O que está acontecendo, hein, Rafael?
6: Sim, Júlio. Levando em consideração que essa fase é uma fase crítica para o desenvolvimento humano, por exemplo, é nessa idade que eles precisam tomar decisões que vão impactar toda a vida deles. É nessa idade que eles precisam fazer escolhas, que eles estão descobrindo a sua identidade, que eles estão descobrindo preferências sexuais. É todo um conjunto de transformações e mudanças biológicas, cognitivas, emocionais, sociais. Isso contribui, sim, para que haja um certo sofrimento nessa faixa etária aí da vida. Mas a gente precisa só ficar atento ao seguinte: esse sofrimento não pode ser excessivo. Ele é característico, sim, do processo, né, do momento, mas a gente precisa levar em consideração que se essa ansiedade, que esse sentimento de culpa, de inutilidade, de inadequação, persistem por muito tempo, então nós já podemos considerar, sim, a presença de algum tipo de transtorno mental e a necessidade de uma avaliação com um profissional.
7: Muito bem. Rafael, quando a gente está falando em adolescente, né, e aí que passam por essas mudanças, isso geralmente é que idade? É entre ali 12, 13 ou um pouquinho mais, né? Quando a gente fala em adolescência, a gente subentende ali a faixa etária. Mas na prática, enfim, no consultório, no dia a dia, o que é que vocês observam? Qual que é a faixa etária ali que, enfim, mais se enquadra nessa questão de mudança de comportamento, de mudança também ali no lado psicológico? A partir de que idade?
6: Isso, Júlio. Nós não temos uma idade, uma faixa etária pré-definida. Cada nação, na verdade, tem a sua faixa etária própria de adolescência. No Brasil, a adolescência, segundo o Estatuto da Criança e do Adolescente, vai dos 12 aos 18 anos. Então, nós temos mudanças características, né? Dos 12 aos 15 anos, que é a fase inicial da adolescência, e nós temos mudanças características dos 16 aos 18, que é a fase final da adolescência. Então, todo esse período ele é marcado por mudanças voltadas tanto para as questões intrapsíquicas, internas daquele adolescente, como as relações externas com seus pares, a busca por amor, né, a afetividade. Então, todas essas mudanças chegam para a gente no consultório e o adolescente muitas vezes não sabe como lidar com elas. Os seus pais, a escola também não, os ambientes que ele convive também não. Então, o psicólogo atua como um mediador entre o adolescente e todos esses espaços que ele atua.
7: Ô Rafael, em relação aos sintomas, né? É aquela questão do medo, da tristeza, essas são as características. E o que mais o senhor pode relatar para a gente?
6: Isso, Júlio. Nós vamos chamar o seguinte, nós vamos chamar isso de dificuldades internalizantes, que são aquelas dificuldades que eles apresentam como ansiedade, depressão, sintomas característicos como humor deprimido na depressão ou pensamento catastrófico, sempre pensando que o pior pode acontecer no caso da ansiedade. Então, essas dificuldades que eles enfrentam, nós vamos chamar de internalizantes. Aquelas dificuldades que eles apresentam, por exemplo, de conduta antissocial, comportamento desafiador, comportamento perigoso, por exemplo, nós vamos chamar de dificuldades externalizantes. Então, o psicólogo ele vai fazer a avaliação de quais dessas dificuldades, quais delas são as predominantes, para começar a trabalhar primeiro com elas para reduzir o sofrimento daquele adolescente e da sua família também, claro. Mas não significa que ele vai apresentar apenas um tipo de dificuldade. Ele pode apresentar as duas, só que em graus diferentes.
7: E em relação a quando procurar ajuda, né? E aí a gente fala com bem detalhes a quem está nos escutando agora, principalmente aos pais, avós, tios, enfim, aos responsáveis ali pelos menores, pelos adolescentes, né? Notou que essa criança, que esse adolescente está apresentando algo, né, que não é ali rotineiro. É preciso aguardar um pouco ou, de repente, já procurar uma ajuda? Qual que é a indicação?
6: Pronto. É interessante a gente chamar a atenção para o que nós vamos chamar de conscienciosidade. É uma palavra grande, mas, na verdade, isso é um traço de personalidade que vai definir a organização, a autoestima e o senso de responsabilidade. Então, o momento certo de procurar ajuda é quando a gente percebe que essa sensação, esse traço de conscienciosidade, ele está baixo. Por exemplo, o adolescente ele não consegue lidar com as intempéries do dia a dia, ele não tem repertório emocional, ele não consegue resolver questões, resolver problemas, ele não consegue dar seguimento à sua vida, quando ele fica paralisado, e tantos outros sintomas dos transtornos mentais. De maneira que isso prejudica, isso traz prejuízo tanto para ele quanto para as relações ao redor dele. Então, esse é o momento de procurar ajuda. Quando ele passa a sofrer prejuízos em diversos contextos, como escola e família, por exemplo.
7: Interessante demais, né? Quando o senhor traz esse ponto e aí, de novo, serve de muito alerta aos familiares. Rafael, em relação à rede social, né? Isso também tem um peso imenso. Hoje a rede social é algo, né, que também interfere demais nesse lado psicológico. Famílias também devem ficar muito atentas a essa questão.
6: Sim, com certeza. O uso das redes sociais, ele deve ser policiado, sim, pelos pais, uma vez que eles ainda são menores de idade. Eu sei que o Instagram, ele tem um programa para uso para adolescentes, então é bom que os pais investiguem também como é esse uso do aplicativo, por exemplo, para adolescentes. A redução também do tempo nessa rede social, uma vez que ele entra em contato com outros adolescentes de outros universos, com, às vezes, a condição socioeconômica muito melhor do que a deles, e eles olham para si e se sentem menores, inferiores, isso é prejudicial também. Então, a gente precisa fazer o uso moderado das redes sociais, de maneira que eles consigam, sim, claro, participar desse momento de avanço tecnológico, estar inseridos nesse momento, mas protegidos, resguardados emocionalmente pela figura dos cuidadores, dos pais, da escola e até dos aparelhos de fé, como igrejas, centros, terreiros, o lugar que eles usam para exercer a sua espiritualidade.
7: Para a gente finalizar, né, essa questão também de, e aí voltando um pouco à rede social, até baseado em vários, né, profissionais que eu já entrevistei, Rafael, eu acho que essa questão da fiscalização, de impor os limites, proibição, talvez não seja aí o caminho, mas de estar ali atento, de impor esses limites, essa questão que deve ser bem levada em consideração, não é?
6: Isso. Uma vez que a gente estabelece limites protetivos, os limites não são punitivos. A gente precisa trazer para o adolescente que o limite com a rede social ou o limite com outra situação que os pais, os cuidadores entendem para essa faixa etária não é punitivo. Ele é protetivo. Então, nós vamos falar de fatores de proteção. Então, enquanto os pais, por exemplo, reduzem o tempo da rede social, esse tempo reduzido pode ser utilizado para estabelecer vínculos familiares seguros, por exemplo. Então, o apoio dos amigos, o apoio dos primos, irmãos de mesma idade, voltar a brincar na rua, aquela brincadeira que ao contato de pessoa com pessoa, porque é nesse momento, nesse contato interpessoal, nessas interações, que eles vão formando e moldando a sua personalidade. Um ambiente escolar também acolhedor, isso ajuda também. Quando o ambiente escolar favorece a participação do aluno, ele tem a tendência a não estar tanto tempo na rede social. Quando o adolescente possui habilidades socioemocionais, isso é muito importante, a assertividade, se ele sabe se comunicar, se ele sabe trazer o que se passa dentro dele, se ele mantém relações interpessoais saudáveis, tudo isso contribui para que ele passe menos tempo na rede social e menos tempo exposto a fatores de risco.
7: Rafael Oliveira, muito grato pelas informações, pelos esclarecimentos. É um assunto muito importante que, uma vez por outra, a gente sempre traz aqui. Muito obrigado, tudo de bom para o senhor.
6: Muito obrigado, bom dia para você.
7: Bom dia. 10h32.
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7: Vamos lá, mais uma vez informações do trânsito. Vamos saber como é que estão as ruas e avenidas agora. Vinícius Calado.
9: Deixa comigo, Júlio. 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Nesse momento, a BR-232 tem trânsito fluindo sem complicações no sentido capital, no trecho que vai desde Santo Aleixo até as proximidades do acesso para Abdias de Carvalho. Cenário que se repete desde a saída da Abdias, passando pelo Curado 2 até Santo Aleixo, para quem pega 232 no sentido interior. Agreste Sertão. Ou seja, quem chega do interior ou vai para o Agreste Sertão do estado, nesse momento a 232 é a melhor opção de trajeto. 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
7: Muito obrigado, Vinícius. E já eu te aciono, 10h33.
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7: Uma organização criminosa investigada pelos crimes de corrupção ativa e passiva, uso de documento falso e estelionato, foi alvo de uma operação da Polícia Civil de Pernambuco, que foi deflagrada em Caruaru, no agreste de Pernambuco. A operação Falsum Scriptum cumpriu 3 mandados de busca e apreensão expedidos pelo juízo da 2ª Vara Criminal da comarca de Caruaru. De acordo com a Polícia Civil, as investigações tiveram início em dezembro de 2023. Durante o cumprimento dos mandados, foram apreendidos dinheiro em espécie e outros materiais que serão analisados no decorrer da investigação. A operação empregou 20 policiais civis, entre delegados, agentes e escrivães. A ação contou ainda com o apoio da Diretoria de Inteligência da Polícia Civil e do Instituto de Criminalística. Então, são informações ali importantes relacionadas, né, à operação por parte da Polícia Civil aqui no estado de Pernambuco, para ser mais exato, né, no município de Caruaru. Agora são 10h34.
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0: A gente segue com mais informações, com mais notícias. Agora são 10h35 e olha só, trago a seguinte informação, tá? Para que vocês possam ficar acompanhando os principais fatos do dia. O processo de chipagem para monitoramento de tubarões nas praias do Grande Recife está atrasado e só deve ter início no mês de agosto. A informação foi dada pelo Jornal Diário de Pernambuco, né? Uma reportagem trazida pelo Diário de Pernambuco. E esta é a primeira etapa do projeto de acompanhamento dos animais. De acordo com o Comitê Estadual de Monitoramento de Incidentes com Tubarões, a captura e a marcação só terão início em 17 de agosto, retomando o monitoramento científico dos animais no Grande Recife desde 2015. De acordo com as informações apuradas, o barco que será utilizado para o processo ainda está em fase de adaptação. Em nota, o CIMIT afirmou que o projeto foi iniciado, mas apenas algumas atividades estão em execução. A Secretaria de Meio Ambiente, Sustentabilidade e de Fernando de Noronha informa que já está em execução o projeto Ecotuba, estratégias de monitoramento e prevenção de incidentes com tubarões no litoral de Pernambuco, por meio do programa Cientista Arretado, diz o texto. Ainda de acordo com a nota, em julho, a equipe iniciou as atividades de compra de equipamentos e organização logística das saídas de campo. Dentre elas está a contratação e a adequação da embarcação náutica para assegurar o manejo adequado dos tubarões e a segurança dos membros da equipe a bordo, atualmente em execução. O CIMIT finaliza o posicionamento destacando que o início das capturas e marcação, a implantação dos microchips dos tubarões, será a partir da saída piloto, prevista para os dias 17 a 23 de agosto. No projeto, está prevista a marcação de 50 animais ao longo de 24 meses. Então, a gente trazendo aí um pouquinho de informações também, né, relacionadas a essa questão. Agora são 10h37 no Recife.
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0: Vamos para um rápido intervalo. Daqui a pouquinho a gente volta. Até já.
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2: São 10 da manhã, 40 minutos na capital pernambucana, de volta com o nosso Pernambuco TMC, primeira edição. Vamos mais uma vez com informações do trânsito.
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2: Vinícius, está contigo novamente.
7: Muito bem, Júlio. 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Nesse momento, o centro do Recife tem movimentação intensa em algumas vias e lentidão em outras, principalmente na Gervásio Pires, em quase toda a extensão da via. O ponto mais crítico é no cruzamento com a Rua do Príncipe, que também apresenta movimentação intensa de veículos. Por enquanto, quem sai do centro em direção à Zona Sul, a melhor opção é pegar o Cais de Santa Rita, depois seguir pelo Cais José Estelita. 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
2: Muito obrigado, Vinícius Calado, 10h41.
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2: Já estou aqui conectado com o Wellington Ribeiro do blog Ponto de Vista, né? A gente fala um pouquinho sobre política. E aí, Wellington, agora há pouco, no início, né? No início do jornal, trouxe todos os números da pesquisa Genial Quest, pesquisa Genial Quest que foi divulgada, trouxe os números e, claro, eu queria que você trouxesse um pouquinho a sua análise, enfim, a gente começar comentando sobre esse fato. Bom dia, bem-vindo mais uma vez. Wellington, me escuta? Oi, será que o Wellington consegue me escutar?
9: Bom dia, Júlio Andrade. Agora, bom dia a todos os ouvintes da TMC. Pois bem, semana de grande expectativa, uma quantidade... Bom dia, Júlio.
2: Bom dia, Wellington.
9: Bom dia a todos os ouvintes da TMC. A satisfação está de volta aqui para a gente comentar.
10: Ao menos duas pesquisas foram divulgadas, uma da Quest, em que a governadora Raquel Lira aparece um pouco mais distante do João Campos, e outra do IPESP, em que aparece tecnicamente...
2: Bom, a gente está tendo problema aqui.
10: Dado, né? é um retrato desse momento que a gente vai começar. Oi, Júlio.
2: Oi, Wellington. A internet hoje não está ajudando a gente, tá? Vamos tentar a conexão novamente. Consegue me escutar agora melhor, Wellington? A conexão hoje não está legal, não. É uma transmissão por internet.
10: Estou ouvindo melhor, Júlio.
2: Pronto, vamos lá. Vamos tentar. Por favor, vamos retomar.
10: Pois bem, semana de grande expectativa. Muitas pesquisas eleitorais devem ser divulgadas ao longo dessa semana. A gente já teve algumas delas. Uma que você mencionou, que foi a Quest, que a governadora Raquel Lira aparece um pouco mais à frente de João. E a outra é do IPESP, que apresenta um cenário de acirramento político maior, né? Um empate propriamente técnico, com apenas 2% a governadora à frente do ex-prefeito da cidade do Recife. A gente está numa prévia das convenções, né? No próximo sábado e domingo, tanto João quanto Raquel realizam suas respectivas convenções, e esse é o pontapé inicial para essa campanha que promete ser bastante acirrada. João, no domingo, lá no Clube Internacional, reúne seu time, né, em uma coalizão partidária para homologar sua candidatura ao governo do estado, de João Carlos Costa para a vice-governadoria, e também a gente vai ter, Paulo Costa, né? E a gente vai ter também a Marília Reis e Humberto Costa homologados como candidatos ao Senado na chapa de João. Já na convenção da governadora Raquel Lira, existe uma expectativa sobre a composição do Senado. O material divulgado pela governadora já apresenta ela ao lado de Priscila, e isso denota, né, a possibilidade dela manter Priscila. É algo bem, já que no meio político, dado com o concreto, a manutenção de Priscila na condição de candidata a vice na chapa da governadora. Sendo que o Senado ainda anda embolado, sobretudo por conta da União Progressista, né? A governadora propõe que sejam ao menos 3 candidaturas ao Senado, uma de Túlio Gadelha e as outras 2 de Miguel Coelho e de Eduardo da Fonte. O Eduardo da Fonte já externou à governadora que não aceita 2 candidaturas pela União Progressista, apenas uma, e a dele, que foi referendada pela executiva estadual do União Progressista. Há essa dúvida ainda. A governadora tem mantido uma preferência pelo nome de Miguel nessa disputa, mas o Eduardo já deixou claro que não vai abrir mão dentro da federação e que esse nome é o dele. Então, existe essa expectativa muito grande. Há também uma possibilidade muito grande também da governadora realizar a convenção sem essa chapa completa. A União Progressista deve fazer a sua convenção no último dia, no dia 5, esperando justamente para que seja solucionado esse imbróglio que envolve o Eduardo e o Miguel Coelho.
2: Muito bem, então, Wellington, fica essa expectativa, né? Uma vai ser no sábado e outra no domingo, né? A convenção é sábado e domingo, um aqui no Clube Internacional e a outra lá no Parador. Houve até uma mudança de local. É isso que deve acontecer.
10: Exatamente, e para você ver, a disputa entre Raquel e João tem sido até estendida até para os locais da convenção. A governadora Raquel Lira, né, o seu partido, havia também reservado o espaço do Clube Português, onde tradicionalmente o PSB faz as suas convenções, né? Sendo que acabou não optando por fazer por lá, vai fazer no Parador, mas deixou o Português sem alternativa do PSB fazer por lá. Eu conversei com a Afonso Socialista, eles minimizaram esse fato, disseram que de fato o PSB já vinha fazendo essas convenções no Clube Português, mas acabaram soltando uma, né? Dizendo que a última convenção para o governo do estado que foi realizada no Português, houve uma derrota do PSB, e que as convenções que são realizadas lá no Internacional, elas resultaram em vitória, né? Uma delas, a do ex-governador Eduardo Campos. Então, até em espaço para convenção, tanto Raquel quanto João, eles estão disputando. Imagine agora, quando começar de fato a eleição, né, a partir do dia 16 de agosto, né, o período eleitoral, como é que vai ser essa disputa ao nível de

0: Tem movimentação intensa de veículos na Domingos Ferreira e é bom o motorista ligado aqui na TMC ficar atento. Por quê? A Domingos Ferreira, antes do cruzamento com a Tenente João Cícero, tem trechos da pista leste, duas faixas mais precisamente, interditadas e uma faixa da pista oeste, isso tudo por conta de uma obra na via. Nesse trecho, reduz a velocidade e redobre a atenção se estiver seguindo para Setúbal ou Piedade. Se quiser evitar Domingos Ferreira, pode desviar pela via Mangue. 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Volto daqui a pouco, Júlio.
1: Combinado, já eu te chamo. Agora 10h49, um rápido intervalo comercial.
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3: Agora são 10 da manhã, 52 minutos na capital pernambucana. Bom, estamos de volta nesta reta final com o Pernambuco TMC primeira edição. E olha, os ramais Jaboatão e Camaragibe do metrô do Recife voltaram a operar ontem à noite, após uma falha elétrica provocar a paralisação total da linha centro por mais de uma hora, né? Mais uma vez, a gente registra problemas no metrô do Recife. O sistema foi desativado após um curto-circuito na estação Cavaleiro, em Jaboatão dos Guararapes. O problema levou à desenergização do ramal Jaboatão e o posterior fechamento da linha centro. A causa do curto-circuito não foi apontada pela Companhia Brasileira de Trens Urbanos, que disse em nota ter adotado a estratégia de evacuação total do sistema com a retirada de todos os passageiros. Ainda em nota, a CBTU informou que após a atuação da equipe técnica e operacional, o problema elétrico do ramal

0: O Jobotão foi resolvido. Essa é a quarta paralisação do sistema metroviário da região metropolitana do Recife em menos de um mês, tá? Então, a gente registra aí esse fato que aconteceu ontem à noite, né? Volta para casa, muita gente foi pega ali de surpresa, consórcio Grande Recife de ônibus montou um esquema, mas o transtorno, né, sempre acontece. Infelizmente, então, a gente registra e traz, ressalta essa informação. Quarto problema em menos de um mês, né? Quem depende do metrô do Recife sempre tem essa dor de cabeça. 10h54.
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0: Falar um pouquinho aqui de futebol. Eu lembro que logo mais a equipe esportiva comanda aqui, né, o Esportes TMC. O Esportes TMC daqui a pouquinho, comandado pela equipe esportiva, e que vai repercutir o jogo do Sport ontem à noite. Infelizmente o Sport não venceu, né? Mais um empate, dessa vez na Ilha do Retiro, e aí o rubro-negro, né, tá cobrando muito aí, e não é para menos. O Sport passa por esse momento desafiador, tem a questão do técnico, né, o técnico aí que não foi bem aceito pela torcida, pela grande maioria, e infelizmente então mais um empate da equipe rubro-negra que jogou na Ilha do Retiro. Claro que você vai ter todos os detalhes. 10h54 agora.
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0: Mudança no Cade Único alcança 108 mil famílias unipessoais aqui no Recife. Para ser exato, 108.434 famílias unipessoais cadastradas no Cadastro Único, o Cade Único no Recife, poderão atualizar seus dados sem a necessidade de entrevista domiciliar. A mudança decorre de uma norma publicada pelo Ministério do Desenvolvimento e Assistência Social, Família e Combate à Fome, que suspende temporariamente essa exigência para atualização cadastral e manutenção de benefícios sociais. Na capital pernambucana, 46.089 famílias, o equivalente a mais de 42% desse público, já atualizaram seus cadastros entre junho de 25 e junho de 26. A flexibilização vale até julho de 27 e impede que a ausência da visita domiciliar seja um obstáculo para a atualização do Cadastro Único ou para continuidade do recebimento de benefícios como Bolsa Família e o Benefício de Prestação Continuada, o BPC. A entrevista continua obrigatória para novos pedidos de ingresso no Bolsa Família e para as famílias que estejam em averiguação cadastral por apresentarem indícios de irregularidades. Então, está aí essa informação também bem importante e bem pertinente. Agora são 10h56 na capital pernambucana.
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0: Vamos mais uma vez com informações do trânsito aqui na TMC. E aí eu chamo agora o Vinícius Calado. Vinícius, tá contigo.
3: Bora nessa, Júlio. 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Nesse momento, a Gaminon Magalhães tem movimentação intensa de veículos e lentidão, principalmente da Praça do Derby até as imediações do cruzamento com a Rua do Paissandu, no sentido Boa Viagem. Para completar, a pista lateral da Gaminon nesse trecho tem um acidente, deixando o trânsito um pouco mais lento. Se você sai do Derby para a Zona Sul, é reduzir a velocidade, redobrar a atenção e permanecer na H-Menon. Se você vai para o centro, siga pela rua Henrique Dias. 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Até amanhã, Júlio.
0: Até amanhã, Vinícius. Muito obrigado pelas informações do trânsito. 10h58.
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0: coloco um ponto final nesta edição que teve os trabalhos técnicos da Stephanie Dantas. A direção da TMC Recife é da Carolina Magalhães.
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0: Destacamos os principais fatos, as principais notícias, né? Claro, deixamos você sempre muito bem informado, esse é o nosso objetivo. Agradeço a sua companhia, agradeço a sua audiência e a gente se encontra aqui na TMC, tá? Continue por aqui, a gente volta a se encontrar. Forte abraço!

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0: 11 horas em ponto. Estamos chegando a partir de agora, nesta terça-feira, dia 28, para atualizar o feed dos assuntos mais comentados desta terça-feira comigo, Thiago Matheus, com ela, a Pietra Mesquita. Bom dia.
1: Bom dia, Thiago. Bom dia para você que está aqui acompanhando a programação da TMC agora com o Trend das 11. Te convido, inclusive, a seguir a gente nas redes sociais, @TMCNewsBR. Enquanto a gente vai dando o nosso F5 por aqui, né, Thiago?
0: E bora que bora, porque tem notícia importante nacional, internacional, do mundo do esporte. Aliás, a gente vai falar bastante desse terremoto no Japão. Um dos assuntos mais buscados hoje, né? Não tem como ser diferente.
1: Não tem como. E tarifaço também continua sendo aí um dos assuntos mais comentados, viu?
0: Mudança na NBA envolvendo uma estrela. Daqui a pouquinho eu explico pra você.
1: Diplomacia também trendando por aqui. Tudo isso e muito mais aqui no Trend das 11.
0: É isso aí. Bora nessa então atualizar o feed pra você ficar bem informado. Vamos falar desse terremoto no Japão. Terremoto é uma das tags mais buscadas, mais comentadas nesse momento. Se você não soube, teve um tremor no Japão que, ó, acabou derrubando prédios, causou explosões. Enfim, uma abalo forte que atingiu o território japonês já há algumas horas. A gente veio dando aqui na programação da nossa TMC e acabou provocando uma explosão também num shopping que desabou, deixou pelo menos 30 pessoas desaparecidas. As autoridades japonesas, elas estão falando que o incidente pode sim ter deixado diversos mortos e feridos, mas ainda sem especificar quantos. Por enquanto, esse número, entre 30 e 35 trabalhadores desaparecidos. Mais cedo, a polícia disse acreditar que tem um número considerável, sim, de mortes, mas não foi possível determinar quantas pessoas conseguiram sair a tempo. O número total, a gente segue atualizando por aqui, dando o F5. Lembrando que esse terremoto foi de magnitude 7.1, para você ter uma ideia, um dos que devastaram a Venezuela no mês passado, um dos terremotos, ele teve essa magnitude 7.2. Então, se causou todo aquele caos na Venezuela, esse de 7.1 também causou aí impactos no Japão, mas que é um país muito mais estruturado, sim, preparado para esses eventos, mas de qualquer forma, muita atenção, a gente segue atualizando por aqui.
1: É, agora a gente atualiza também o feed para falar de tarifaço, outro assunto que está sendo bastante comentado, porque o Brasil acionou a OMC contra as taxas de Trump. A Organização Mundial do Comércio, ela basicamente é quem vigia ali, né, os acordos entre esses países. E aí o nosso governo fez, então, um pedido de consulta no órgão. Esse é o primeiro passo, gente, para começar um julgamento sobre as tarifas que os Estados Unidos estão ali aplicando, né, sobre o Brasil. Lembrando que tem duas em vigor, uma de 25% e outra de 12,5%, num total ali 37,5% só de tarifa em cima do Brasil. Como esse é um processo lento, né? Por enquanto, o efeito é mais simbólico mesmo, tá? Pra marcar ali a posição. Já já a gente vai se conectar com Brasília, conversar um pouquinho mais sobre esse assunto. Mas fica aí que tarifaço continua trendando.
0: E continua dando pano pra manga, como a Pietra falou daqui a pouquinho. O complemento das informações direto de Brasília. Bora falar de esporte? Bora falar da bola laranja. NBA tá trendando por quê? Porque tá envolvendo talvez a maior estrela da atualidade. Time anunciando a chegada dele, LeBron James. Aos que não acompanham muito basquete, LeBron é o maior pontuador da história da NBA, talvez dos maiores nomes da era moderna da NBA. A nova camisa do astro vai ser do Philadelphia 76ers. Isso mesmo. Em termos de futebol, ó, é como se seu clube ele contratasse o Messi ou o Cristiano Ronaldo. É isso aí.
1: É craque, né? Craque.
0: Impacta demais. Então, o novo time do LeBron James não ganha a NBA já há 43 anos, ou seja, há muito tempo. Então ele está chegando com toda essa expectativa para reinaugurar a sala de troféus do Philadelphia 76ers. Então, para os fãs do Philadelphia, hashtag empolgou, hein?
1: É isso.
0: Será que agora vai com o LeBron?
1: Vamos Será? Ver. Será, gente? Inclusive, é uma notícia muito boa, porque muita gente estava falando sobre a aposentadoria de LeBron James.
0: Pois,
1: né?
0: É.
1: Ele foi lá e surpreendeu a gente, indo para um novo time. Muita sorte para ele agora, viu? Agora vamos falar de rivalidade. Rivalidade é uma palavrinha que tá trendando por aqui, porque Milei disse que o Brasil fez campanha anti-Argentina na Copa. O presidente da Argentina, Javier Milei, ele tem falado algumas coisas bem polêmicas, né, nos últimos dias, veio aqui no Brasil, causou algumas questões ali, algumas polêmicas. E aí a nova agora é acusar o governo brasileiro de financiar uma campanha contra os argentinos durante a Copa do Mundo, tá? Sem dar, né, aquele tipo de... Sem dar qualquer tipo de prova, ele falou que a gente se uniu ao México e também ao Partido Democrata dos Estados Unidos para difamar os hermanos. Pois é, essa conspiração toda seria pela Argentina ter se tornado um farol da liberdade. Então, Milei continua trendando com as suas falas polêmicas.
0: E não consegue provar. Mas na Copa de 78, deu pra provar que a Argentina, né, em parceria lá com o Peru, fizeram um esqueminha pra eliminar o Brasil e a Argentina se sagrar campeã. Isso sim tá comprovado por conta de depoimentos aí de ex-atletas peruanos. Esse aqui é o Trend das 11. Comigo, Thiago Matheus, com o Pietra Mesquita, ó, atualizando, contextualizando tudo aquilo que passa no seu feed, passa no nosso aqui também. Então, a gente troca essa ideia aqui pra saber quais são os assuntos mais comentados. Como, por exemplo, diplomacia. Ouviu essa? O presidente da Colômbia diz que vai romper com Cuba e Nicarágua. É, Abelardo de la Espriella, ele foi eleito há algumas semanas, aí vai assumir o governo colombiano na semana que vem. Aí ele está dando polêmicas, declarações também, aliás, declarações impactantes, e ele falou que vai acabar, sim, com as relações diplomáticas com Cuba e também com Nicarágua. O argumento que ele deu foi que no governo dele não haverá laços com tiranias. Na prática, isso significa fechar embaixadas, que os governos param de, e também que os governos parem de se falar. Uhum. Talvez uma das primeiras medidas, portanto, para o novo presidente colombiano.
1: Amazônia trendando, gente. E olha, uma notícia muito boa, tá? Dois teatros brasileiros foram reconhecidos como patrimônio mundial. Olha que notícia boa. Os teatros Amazonas em Manaus e Da Paz em Belém agora são patrimônios culturais da humanidade, tá? Os dois, eles foram construídos ali no final do século XIX e receberam esse reconhecimento, então, ontem. Esse título é dado pela Unesco, um órgão, né, da ONU, e na prática isso aumenta bastante a visibilidade internacional do lugar, o que pode fazer o quê? O que pode trazer mais turistas para conhecerem ali o Brasil. Muito legal.
0: A gente segue atualizando o feed, agora conexão com Brasília, 100.1 no FM. O assunto volta a ser as tarifas, parece que agora com o Brasil acionando a OMC. Rodrigo Vicente, é isso mesmo? Bom dia.
2: Oi, pessoal, bom dia a vocês, a todos que nos acompanham aqui. Pois é, o Brasil comunicou aí que vai sim entrar na OMC questionando essas duas tarifas impostas pelos Estados Unidos. Inicialmente aquela de 25% e depois essa de semana passada, que foi aquela adicional de 12,5%, que considera aí que o Brasil e outros 65 países usem na produção de seus produtos aí trabalho forçado. O objetivo do Brasil é tentar, via OMC, algum mecanismo possível. Nesse momento, ela é só uma consulta, né? A consulta é a primeira etapa, o primeiro mecanismo que é possível os países adentrarem no órgão para tentar, enfim, um acordo inicial. Depois entra o que eles chamam de painel, que daí seria uma espécie de julgamento. O que acontece é o seguinte: a OMC é um órgão criado lá na década de 90, em 1995, com o objetivo de resolver esses conflitos aí diplomáticos envolvendo o comércio entre os países, mas ela ficou muito enfraquecida desde 2019, no primeiro ainda governo de Donald Trump, quando ele não nomeou novos juízes, e ela permanece desse jeito. Portanto, o objetivo do Brasil é o seguinte: tentar mostrar aí força no nessas questões bilaterais, mas sabe que não deve ter muito resultado, é mais para mostrar ao mundo que ele respeita essas questões bilaterais e vai tentar algum acordo, embora na prática não se tem aí muito o que esperar dessa situação. Volto com vocês.
0: Valeu, Rodrigo. Obrigado. Das notícias mais comentadas em Brasília na manhã de hoje.
1: Atualizando o feed, gente, o Oriente Médio aparece pra gente, porque Trump disse que se a paz não vier, vai voltar a atacar o Irã. Pois é uma novela que a gente tá acompanhando aí durante um tempo, né? Uma hora vai, uma hora não vai. E aí, no final de semana, os Estados Unidos e o Irã, eles pararam do nada de se atacar. A gente falou aqui no Trend também, meio que em um cessar-fogo ali informal, né? E essa pausa foi para dar uma nova chance às negociações pelo fim da guerra. Mas Donald Trump falou que se a diplomacia não der resultado, ele vai fazer uma ação militar forte, tá? Só que do lado iraniano ali, eles afirmaram que não estão indo atrás de retomar as conversas. E a gente vai seguir atualizando aqui o nosso feed para saber se, né, vem novidade em relação a essas negociações.
0: E aqui no feed apareceu a palavrinha exportação. O que está acontecendo? Mas calma que é notícia positiva, porque agora a Coreia do Sul fechou um acordo para comprar mais carne brasileira. Positivo. Se de um lado o Donald Trump está fechando as portas, né, para os produtos brasileiros, agora do outro lado a Coreia está recebendo a gente de braços abertos. Depois de uma reunião com o presidente coreano, Lula anunciou um novo acordo. Agora as equipes estrangeiras, elas vão fiscalizar frigoríficos brasileiros. Esse é um passo importante, é claro, para aumentar a exportação de carne do Brasil para a Coreia do Sul. Como eu falei, se de um lado portas fechadas, por um outro lado, novas aberturas aí agora pro mercado asiático.
1: Marvel tem um trendão aqui, gente. E notícia, né, sobre o novo filme do Homem-Aranha. Porque olha só que legal, notícia boa pros brasileiros, fãs aí da Marvel e principalmente do Spider-Man. Os brasileiros, eles vão assistir o novo Homem-Aranha antes dos americanos.
0: Ah, vá.
1: Privilegiados.
0: Sério?
1: Nós somos. Pois é. É normal, né, que esses grandes lançamentos ali do cinema, eles tenham uma data pra estreia global, tá? Mas aí no caso de Homem-Aranha, Um Novo Dia, que é o título ali do filme, a gente vai ser privilegiado, nós brasileiros seremos privilegiados. Isso porque o filme vai lançar amanhã aqui no Brasil, mas só na sexta-feira lá nos Estados Unidos. Os cinemas brasileiros, eles costumam ter títulos novos todas as quintas-feiras, né? Enquanto os americanos têm às sextas. Então, a Sony, que é a distribuidora, ela resolveu antecipar mais um dia para impulsionar as vendas e a partir de amanhã nos cinemas brasileiros teremos Spider-Man, Homem-Aranha, Um Novo Dia.
0: A coisa mudou, hein?
1: É.
0: Os anos 90 demoravam semanas, quase mês, né, depois da estreia americana para chegar no Brasil. Ó, temos agora uma dança das cadeiras, uma mudança. Homem-Aranha primeiro aqui para os brasileiros antes do que muitos americanos. Vamos falar do técnico Parreira, que eu tô vendo aqui no feed, apareceu o nome dele. Bem pesquisado ainda com a situação delicada da sua saúde, mas o ex-técnico, ele recebeu alta da UTI, o que parece ser uma notícia bacana e importante. Carlos Alberto Parreira, para quem não sabe, foi um dos responsáveis pelo tetra do Brasil, sendo o treinador da Copa de 94. Então ele estava na UTI no Rio de Janeiro desde o dia 16 de junho, por uma inflamação pulmonar. Mas agora, mais de um mês depois, ele foi transferido para uma unidade semi-intensiva ainda, né? É uma situação que inspira cuidados médicos, mas a gente segue aqui nas orações e na torcida pela recuperação do nosso tetracampeão do mundo, Carlos Alberto Parreira.
1: Muita saúde para ele. Vamos para Recife agora, gente? Vamos falar com o nosso Júlio Andrade para saber o que está trendando por lá. Bom dia para você, Júlio. Conta para gente.
3: Muito bom dia a todos. O que está tendrando também por aqui, trendando por aqui, é a questão que envolve uma deputada federal, a Clarissa Tércio. Porque é o seguinte, uma ação trabalhista foi movida por uma ex-empregada doméstica que alega ter trabalhado durante 7 meses sem carteira assinada. E, de acordo com a ação, essa trabalhadora afirma que prestou serviços na residência da parlamentar em uma escala fixa de 4 dias por semana. E, de acordo com o processo, a jornada totalizava 12 horas diárias. E aí a autora sustenta que permanecia à disposição da empregadora durante a maior parte do expediente. A ex-empregada pede o reconhecimento do vínculo empregatício, e aí o registro também da carteira de trabalho, pagamento de cerca de R$ 64 mil em verbas rescisórias, FGTS, horas extras, também indenização por danos morais. A ação diz que ela recebia R$ 200 por dia trabalhado, uma remuneração mensal de cerca de R$ 3.200. A defesa da trabalhadora argumenta que a prestação de serviços por 4 dias atende aos requisitos da lei complementar para a caracterização do vínculo empregatício. Em nota, a deputada Clarissa Tércio informou que não comentará publicamente o caso, por se tratar de matéria submetida devido ao poder judiciário e que os esclarecimentos serão prestados exclusivamente nos autos do processo. Então, é um caso que a gente chama atenção e que vem repercutindo aqui porque envolve a parlamentar e uma ex-empregada doméstica. A gente fica atualizando para saber o desfecho final dessa história. Eu volto com vocês.
1: Maravilha. Obrigada, Júlio, pelas informações.
0: Valeu. Datafolha, agora dos assuntos mais pesquisados e comentados por conta de uma nova pesquisa que o Instituto acabou divulgando. Antes, eu já pergunto para você, seu voto, aliás, seus amigos ou familiares influenciam o seu voto? Seu voto é influenciado pelas pessoas ao seu redor, pessoas próximas, eu digo. Pois é, tem uma pesquisa do Datafolha mostrando que a maioria dos brasileiros não considera essas opiniões, não, na hora de escolher o presidente. 6 em cada 10 eleitores também não levam em consideração as informações jornalísticas. Quem tem menos influência na hora de escolher o candidato são os líderes religiosos, enquanto os que mais alteraram os votos são os filhos e filhas. Pesquisa diferentona aí do Datafolha, mas expondo essas curiosidades para você, e eu convido você a opinar também. E aí, concorda, discorda? 11972211001 é o nosso WhatsApp.
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0: 11 horas 17 minutos, bora lá, a gente continua atualizando o nosso feed. Vamos falar de esporte, vamos falar de CR7, ele mesmo, o Gajo. Cristiano Ronaldo, ele vai estrear a carreira de ator, olha só.
1: Olha, gente.
0: Ele se aventura aí no mundo empresarial, ele que vai bem demais dentro do campo. E agora, aos 41 anos, um dos maiores jogadores aí da história, resolveu experimentar algo novo, a série Day Ones. Vai ser um drama sobre um empresário aí no mundo do futebol. E o Cristiano Ronaldo não vai só atuar nessa série, não. Mais do que isso, ele também é produtor executivo desse projeto. As filmagens já começaram, aconteceu em Londres, na Inglaterra, mas ainda não tem data para o lançamento, mas já está virando notícia, repercussão. Agora, estreando na telinha em breve, o Gajo e quem sabe galã também, porque não, Pietra?
1: É, gente.
0: Cristiano Ronaldo.
1: É galã dentro e fora dos campos, é isso aí mesmo. A gente segue, Move Brasil tá trendando porque financiamento reduzido de moto começou a valer, tá? A partir dessa semana, entregadores de aplicativo vão ter juros menores no financiamento de motos. Agora vai dar, gente, para financiar até 100% do valor do veículo. Mas vale apenas para motos zero quilômetro feitas ali no Brasil. E só pode participar também quem provar que o trabalho envolve pilotar um veículo de duas rodas, como bicicleta elétrica e ciclomotor.
0: Muito bem, vamos lá falar de trend de agora. Por quê? Porque a gente fica aqui, ó, trocando um papo com você, atualizando o feed, comentando, contextualizando, mas nossa equipe segue trabalhando e observando. Nada passa despercebido, inclusive no nosso trend de agora. Com ela, sempre ela, Larissa Torati. O que, que passou pelo seu radar que nunca tá despercebido, hein, Lari? Bom dia.
4: Bom dia, gente.
1: Bom dia.
4: Olha, as trends de agora, elas estão que estão, viu? Hoje tá especial. A Ariana Grande, cantora pop, super conhecida, ela tá processando hackers por vazamentos das suas músicas. A Ariana, ela já passou um bocado e tanto por causa disso. Ela teve, em 2020, o seu álbum Positions completamente vazado. Então já é um problema, gente?
0: Uhum, antigo.
1: É um tempo, antigo, né?
0: A gente trouxe ontem até que vazaram Odisseia, vazaram o filme.
1: Verdade.
0: Quiçá os álbuns, né?
4: Exatamente.
0: Musicais, pois é.
4: A artista, ela tá processando hackers não identificados que, segundo ela, vazaram várias vezes músicas, fotos e vídeos inéditos dela. No processo está que 45 músicas dela foram roubadas só em 2023. Olá. Então, isso, assim, gente, imagina o catálogo completo dela, né? Deve ser gigantesco. E o grande problema é que esses hackers, eles são anônimos. Então, a ação é voltada justamente para realizar intimações judiciais com alguns suspeitos, né? Porque tem a expectativa de que seja algum fotógrafo, algum produtor ali, que não foi muito com a cara dela, né? E acabou vazando.
1: Pessoas do meio mesmo, né?
4: Exatamente, pra tentar fazer com que essas pessoas apareçam e falem, olha, fui eu mesmo, eu fiz isso.
0: É isso que eu ia perguntar, como é que processa um hacker não identificado? Mas por esse caminho vai se chegar até o cidadão, né?
4: Exato. Eu acho que a Ariana Grande precisa mudar a senha do Google Drive. Fica a minha dica aí.
1: Tem
4: pra
1: que colocar
4: ela
1: uma senha mais forte, viu, Ariana
0: Grande? Autenticação em dois fatores, aquela
4: tá
0: coisa
4: faltando,
0: toda, né?
4: Tá isso faltando.
1: Aí. Faltou pra ela, faltou.
4: Agora, outra trend, ainda sobre a Odisseia, né? A gente continua falando sobre esse filme gigantesco.
1: Não, desde que estreou, é só trend dele.
4: Só dá a Nolan, só dá a Odisseia, só tem isso no nosso radar. E a tradutora de A Odisseia, a obra do Homero, ela desceu a lenha no roteiro, viu, gente? Ela falou que ela teria vergonha de ter escrito. A tradutora é a Emily Wilson, que ela também é professora de inglês, e ela é super respeitada por ter feito uma tradução considerada excelente da obra de Homero. Ela ainda disse que é uma obra grandiosa, mas é superficial, né? O Nolan citou, inclusive, a obra dela na divulgação do filme, mas mesmo com toda a admiração do diretor, ela não quis saber, não, gente. Ela comentou, ainda que esperava que o filme pudesse levar a história a outros patamares criativos e pudesse criar personagens mais convincentes. A gente tem aquela famosa treta instaurada de livro pois versus filme, né?
0: É isso aí.
4: Clássica.
1: Ô, gente. Bom, muitas trends por aqui, né,
4: muitas,
1: Lari?
4: Muitas trends hoje.
1: Obrigada. Amanhã você volta. Esse foi o nosso trend de agora. Enquanto eu e o Thiago, a gente tá aqui conversando. O pessoal tá, ó, no F5 e a nossa pessoa cronicamente online, sempre atualizando a gente. Obrigada, Lari.
0: Valeu. Amanhã tem mais. Por enquanto, a gente segue por aqui com Sem Desculpas. É a tag da vez. Sabe por quê? Eu vou explicar pra você. Ainda está relacionado a Javier Milei, presidente argentino, e a visita dele aqui ao Brasil tá rendendo, hein? Tá rendendo notícia atrás de notícia, e a tag da vez é que agora ele não tá planejando, não, se desculpar ao Brasil. Por quê? Final de semana ele esteve aqui, e aí deixou um rastro de polêmicas, declarações, como eu falei, xingou Alexandre de Moraes, criticou Lula, e até acusou, como a Pietra falou agora há pouco, do governo financiar uma campanha contra os argentinos durante esse período da Copa do Mundo. Isso deu uma série de reações entre autoridades, e é claro, repercutiu no mundo inteiro também. Mas pelo jeito, pelo que apuraram, ele não vai fazer qualquer tipo de pedido de desculpa oficial por conta disso, não. Inclusive, o jornal argentino La Nación publicou que ele, mais provável, que ele até deixa o assunto esfriar um pouquinho. Essa deve ser a tática de Milei, mas desculpas, pelo visto, não vai vir do presidente argentino, não.
1: É, e a gente já teve até uma resposta do governo brasileiro, né? O ministro da Fazenda também falou que o Brasil tá melhor que a Argentina, chamou Milei de palhaço. Tá uma briga,
0: toma,
1: gente.
0: Toma lá da cara,
1: uma briga. A gente segue atualizando o nosso feed aqui, porque cinema tá aparecendo, trendando, com o nosso grande filme, o nosso vencedor de Oscar, O Agente Secreto, que tá sendo eleito um dos melhores filmes do ano, tá? Se você ainda não viu, deixa eu te contar uma breve história, uma sinopse rapidinha, né? O filme conta a história de um professor durante a ditadura militar, e aí tem toda a família dele envolvendo também, né, esse cenário, e aí você vai ter que conferir para entender melhor. E aí, apesar de ter estreado por aqui no ano passado, ele só chegou ao Reino Unido em fevereiro desse ano, de 2026. E aí agora, a revista britânica Empire elegeu o filme como o quinto melhor de 2026 até o momento. O único problema, gente, é que enquanto eles elogiavam Wagner Moura, chamaram Recife de cidade pequena. Complicado, né? Mas estamos ali cotados como o quinto melhor filme do ano.
0: Valeu, então a gente segue atualizando o feed aqui para falar de Armadilha. Ouça só essa história, não sei se apareceu aí no seu feed, mas é bom principalmente os estudantes ficarem ligados nessa trend, porque um professor tá viralizando agora de um jeito diferente de combater a inteligência artificial. Jason Gibson, pelo nome, já deu para adivinhar que ele é americano, obviamente, e ele criou uma técnica para descobrir quem usou inteligência artificial nas provas. Ainda bem que você já se formou, hein, Pietra?
4: Ele
0: pediu que os alunos da faculdade fizessem uma redação sobre a Revolução Industrial. Ok, aí tema corriqueiro, que muita gente sempre acaba fazendo.
1: Nem é difícil, né?
0: Poxa. Nem é tão difícil assim. Só que no enunciado ele colocou uma palavrinha, Madagascar. Do nada, assim, ó. Do Neida, meteu essa palavrinha lá no meio da prova. Só que ela estava escondida, porque essa palavrinha estava em uma letra branca. Ou seja,
1: o estudante
0: não conseguia ir a ler. É, quem simplesmente deu o texto para a IA, aquele famoso copia e cola, a IA identifica essas letrinhas brancas que o nosso olho humano não consegue identificar. Teve a resposta com essa palavra lá bagunçado no meio da prova de Revolução Industrial. Pois bem, resultado, 32 dos 35 alunos dele foram reprovados porque meteram lá Madagascar no meio da Revolução Industrial. Fica a dica para você que usa inteligência artificial para fazer sua prova na escola. Não
1: vai,
0: dá, né?
1: Não vai dar para colar, não vai dar. Gente, chegou o momento da gente falar de esporte. Então é o momento do nosso Trend do Esporte. Com o nosso Lucas Escócia aqui com a gente.
5: E aí, Pietra, Thiago, tudo bem?
0: Bom dia, Lucas.
5: Como é que estamos? Hoje temos jogo. Santos volta a campo, mal voltou do jogo contra a Chapecoense, um empate amargo. E hoje volta a jogar pela Sul-Americana, aquele estilo playoffs, né? O segundo colocado do grupo da Sul-Americana pega o terceiro colocado de um grupo da Libertadores contra a UCV, Santos e UCV, lá na Vila Belmiro, às 21h30 da noite. O jogo da ida foi 4-1,
0: tá
5: jogo
0: tranquilo,
5: bem,
0: né?
5: Tranquilo. É. Muito provavelmente Neymar nem deve jogar, porque tem compromisso no final de semana pela Copa do Brasil, mas tá aí o nosso convite, porque aqui na TMC teremos transmissão desse jogo também. Falando de coisas que estão trendando, lembra que eu falei aqui do impedimento semiautomático?
0: Falou ontem.
5: Que deu bastante polêmica, o pessoal não acreditando muito. Olha só, o primeiro clube a se pronunciar depois de ter um gol anulado pelo impedimento semiautomático foi o Flamengo. O Flamengo veio às suas redes sociais e soltou um vídeo sobre a arbitragem no jogo contra o São Paulo. O jogo terminou 1-1 lá no Maracanã, mas o Flamengo fez um gol nos acréscimos com Samuel Lino, que foi impedido por conta do impedimento semiautomático do Wallace Ian. E aí a grande frase que ficou é: o grande problema do Brasil é a falta de critério, afirmou o diretor de futebol José Boto, do Flamengo. Então, mostrando aí que até os dirigentes não estão acreditando na tecnologia. E é complicado.
0: Teve semiautomático na Copa, não teve essa polêmica, mas chega o Brasileirão.
5: É claro, com certeza. A CBF já se pronunciou em relação a algumas coisas do semiautomático, não de forma oficial, apuração de colegas da imprensa, dizendo que eles vão mudar algumas coisas, a forma da animação, a questão do frame, eles vão ajustar, mas isso porque foi só uma rodada com impedimento semiautomático. Aí fica a questão, né? Os clubes brasileiros reclamando agora por conta da tecnologia. Se não tinha tecnologia, reclamavam.
1: Agora que tem...
5: a tecnologia, reclamam também, isso tá trendendo bastante. E aí agora uma outra trend de futebol, de esporte que tá rolando, é que a Inglaterra vai tentar uma nova forma de evitar a cera do goleiro. Sabendo do que eu tô falando? Cera do goleiro?
0: Sim, sim.
5: Você é palmeirense, correto?
1: Palmeirense.
5: Você viu o jogo Palmeiras Atlético Mineiro. O goleirão do Galo, o Everson, toda vez que ele pegava a bola, ele se caía no chão, sentia dores, entrava a equipe médica, um tiro de meta, 3 minutos. A ideia da Premier League, da Inglaterra, é tentar acabar com isso. Qual que é a solução? O técnico, assim que o goleiro sentiu dores, o técnico tem 10 segundos pra tirar um jogador de campo e esse jogador tem que ficar 1 minuto fora assim que o jogo voltar. Então atende o goleiro, tranquilo.
0: Mas sai um da linha.
5: Vai sair um da linha por 1 minuto depois que a bola voltar. Pra evitar que os goleiros fiquem ali fazendo cera a todo momento.
0: Entendi.
5: E aí eles só sintam mesmo dores e realmente, enfim...
0: Quando doer de verdade,
5: fiquem no chão,
0: né?
5: Quando tiverem dores de verdade.
0: Tá certo.
5: A ideia seria testar isso na Premier League, na segunda divisão, que é a Championship, e também na Premier League feminina. Testar isso já pra próxima temporada. Ainda estão estudando essa solução. Mas eu particularmente acredito que seja uma boa ideia, né?
1: Não, total.
0: Premier League é moleza, quero ver estrear aqui no Brasileirão.
5: Aqui no Brasileirão vai ser complicado.
0: Valeu, Lucas, um abraço pra você.
1: Valeu.
0: Ó, e daqui a pouquinho a gente volta com mais esporte, tem também a trend do Césio, lembra? Césio 137, tá trendando novamente, tem tênis, tem notícias sobre saúde, tudo isso e muito mais aqui no nosso Trend das 11.
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14: Voltando ao 20 TMC com informações do centro do Recife. Um protesto interdita a Avenida Cais do Apolo no sentido Recife Antigo, nas mediações da Prefeitura. Isso tudo trazendo complicação e dor de cabeça para outras vias. Tem lentidão também na Rua da Aurora, na Avenida Norte, além da Cruz Cabugá. Tudo isso ainda como reflexo desse protesto. A dica do momento é seguir para o centro do Recife por outras vias, evitando a Cais do Apolo se for para a Zona Sul. Da mesma maneira, uma boa opção no momento é pegar a H-Menon Magalhães para evitar essa dor de cabeça no centro do Recife. 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

0: De volta aqui com o Trend das 11, pra você ficar bem informado de tudo que tá viralizando nas redes sociais. A gente vai continuar dando F5, atualizando o nosso feed, né, Thiago?
1: Assim como esse assunto aqui, Césio137, tá trendando.
0: Tênis também trendando por aqui, tá?
1: Vai, João Fonseca, sempre. Saúde, daqui a pouquinho vamos falar de casos de HIV no Brasil.
0: E gravidez suspeita também, um dos assuntos mais comentados.
1: Bora começar com o Césio, dos assuntos mais pesquisados, mais calma, sem pânico, porque a notícia não é, né, dessa situação, desse material radioativo novamente, aconteceu lá nos anos 80, não, isso está controlado, mas é porque morreu um sobrevivente desse maior acidente radiológico do Brasil. Você provavelmente já ouviu falar dessa história. Em 1987, dois catadores de Goiânia encontraram Césio-137 no lixo. Só que esse material ele é radioativo, só que ele emite um brilho azul, ou seja, acaba impressionando muita gente e acabou deixando vários moradores doentes. Lucimar das Neves Ferreira tinha 14 anos quando foi contaminado. A irmã dele foi a primeira vítima fatal, inclusive, do acidente, ela que era criancinha na época, e o Lucimar agora faleceu aos 53 anos de idade em Goiás por insuficiência respiratória. Tem até série, a Pietra falou sobre isso recentemente, assunto que vira e mexe volta a aparecer aí no noticiário, mas agora essa curiosidade por conta da morte de um dos sobreviventes aí por conta do Césio-137 em Goiânia.
0: O nome da série, inclusive, é Emergência Radioativa com Johnny Massaro. Então, se você quiser conhecer um pouco mais sobre essa história, só assistir, vale muito a pena. A gente segue aqui dando F5, atualizando o nosso feed. Tênis tá aparecendo porque João Fonseca, dando orgulho pra gente, né? João Fonseca subiu na posição do ranking mundial, tá? Nosso tenista brasileiro, ele agora ocupa a 27ª posição. Ele subiu depois que um francês perdeu pontos. E aí, por conta disso, por conta, né, dessa subida ali na posição, ele vai ter vantagem na competição Masters 1000 de Montreal, estreando ali só na segunda rodada. O campeonato, ele começa nesse próximo domingo e provavelmente vai estar trendando bastante na próxima semana. E a gente vai estar comentando aqui também no nosso Trend das 11.
1: E a nossa torcida pelo João rumo ao top 20. Quem sabe em breve. Esse é o Trend das 11, atualizando, contextualizando, notícia do esporte que aparece no seu feed, da política, do entretenimento, da saúde. Tudo isso a gente une aqui num programa só pra você. Já que falamos de saúde, é a trend da vez. E um dado preocupante que apareceu aqui pra gente: casos de HIV aqui no Brasil aumentaram mais de 20%. A UNAIDS, que é um braço aí da ONU e é focado nesse tipo de doença, disse que os novos diagnósticos caíram quase pela metade no mundo. Mas no Brasil, só em 2024, quase 40 mil casos eclodiram por aí. Então o objetivo da própria ONU é acabar com a ameaça do HIV até o ano de 2030. Só que 21 países, contando a gente, estão indo na contramão dessa meta. Infelizmente, dado preocupante, fico alerta aqui do Trend das 11.
0: E olha, gravidez suspeita é um dos assuntos mais comentados. A gente vai explicar para você o porquê. A Espanha está investigando partos de brasileiras, tá? Cerca de 30 brasileiras pariram ali em um hospital espanhol esse ano. E aí o número é alto, tá, gente? Mas não foi esse número que chamou a atenção. O que acontece é que a suspeita aconteceu ali porque todas essas brasileiras, elas davam os mesmos endereços como residência e muitas chegavam a acompanhadas do mesmo homem. E aí, pra piorar toda essa situação, toda essa história, a maioria repetia que tinha feito exame pré-natal na Bélgica. Aconteceu até de 3 brasileiras chegarem ao mesmo tempo no hospital pro trabalho de parto. Isso tá sendo investigado na Espanha, a gente não sabe o que tá acontecendo, mas é uma história muito estranha e a gente vai continuar atualizando aqui pra vocês.
1: Suspeita, hein? Suspeita até demais. Bora falar de Homem-Aranha novamente. Tá trendando novamente. A gente já falou, né, da possibilidade do novo filme chegar aqui no Brasil antes mesmo pros americanos. Mas agora o Tom Holland, que é o ator, e ele tá trendando porque ele falou que ele não recomenda alguns filmes dele. Sincerão. Momento sincerão. Ele ficou famoso, obviamente, por interpretar o Homem-Aranha nos lançamentos mais recentes aí da Marvel. Só que numa entrevista ele falou que não deveriam ver certos filmes dele por serem, abre aspas, uma porcaria. Falou isso mesmo, ó. Sincerão, porcaria. Ele usou uma palavra menos educada, Pietra, não é porcaria. Começa com M.
0: Sei.
1: Você sacou qual que é, mas claro. Sei. Ele não disse quais filmes seriam esses, então deixando um pouco aí pra sua imaginação. Então vai lá no catálogo do Tom Holland e vê qual filme é bom, qual filme é uma M, segundo o próprio ator.
0: É, eu abri, inclusive, o catálogo aqui, é muito filme, tá,
1: tem
0: gente?
1: Tem bastante.
0: Tem Homem-Aranha, mas eu gosto de um que é o Impossível, aquele que fala da tsunami lá na Sim. Tailândia. Aquele pequenininho fez o papel do Lucas, esse é bom.
1: Esse não deve ser a porcaria.
0: Eu espero que ele não esteja falando que seja uma porcaria. Bom, a gente segue aqui atualizando. Congresso aparecendo como um dos assuntos mais comentados, porque 9 em cada 10 deputados federais querem tentar a reeleição, tá? Grande parte ali, né, das políticas do país passa pelas mãos da Câmara dos Deputados. Importante você lembrar disso, seja para propor, aprovar ou barrar leis. E desses que ocupam ali as cadeiras hoje, quase 90% querem manter o emprego nos próximos anos. Esse número veio de uma pesquisa do Departamento de Assessoria Parlamentar e é a maior proporção já registrada nessa série histórica. Então, 9 em cada 10 deputados federais querendo tentar ir à reeleição, e aí cabe, né, saber se a gente vai querer que eles sejam reeleitos ou não.
1: Política internacional é a tag da vez. Vamos falar de democracia, já que a Nicarágua adiou o plano de cancelar suas eleições. Deu uma polêmica danada na semana passada, e a gente deu aqui no Trend, inclusive, que o governo da Nicarágua, ele tinha anunciado que ia acabar com as votações no país. Eles diziam que o objetivo era para conter a oposição, que é sempre uma declaração perigosíssima. Como você pode imaginar, isso gerou reações, obviamente, no mundo todo. Agora escolheram deixar para começar essa reforma política lá para setembro. O plano original era acabar com o processo eleitoral agora no mês de agosto, ainda repercutindo bastante as próximas eleições da Nicarágua, não só no Brasil, no mundo todo está repercutindo.
0: E de política internacional, a gente vai para astronomia, porque o Brasil vai ter chuva de meteoros nessa semana. Esse assunto tá trendando nas redes sociais, tá? Se você curte ali assistir, né, eventos astronômicos, já reserva a sua quinta e a sua sexta-feira na agenda, tá? Porque duas chuvas de meteoros vão ser visíveis aqui no Brasil. Podem chegar ali a 25 estrelas cadentes por hora. E esse é o momento, então, de fazer o quê? Fazer o pedido. Não tem aquela coisa? Caiu uma estrela, viu uma estrela cadente? Faz aquele pedido. Então, ó, 25 desejos você vai poder fazer. É recomendado ali estar em um lugar escuro e não vai precisar nem de equipamento para ver. Então, já reserva na agenda, quinta e sexta-feira, né, dessa semana.
1: Aproveita, portanto, não é sempre que dá para fazer um pedido desse, né, gente, Pietro? Então, aproveite. Imposto é a tag da vez. Ó, que má notícia para você. Taxa das blusinhas pode voltar.
0: Ai, gente.
1: É o que estão falando aí nas redes sociais. Em maio, lembrando, o governo voltou atrás, acabou com aquela tarifa lá nos produtos de até $50. Mas isso pode voltar, e pode voltar num formato diferente. O ministro da Fazenda falou que se os produtores nacionais ficarem em desvantagem, ele pode propor um novo imposto. Só que ele não explicou como seria isso, né? Só que poderia sugerir uma mudança desse cenário. Portanto, ficaremos atentos para saber se volta ou não volta a polêmica também, taxa das blusinhas.
0: A gente se conecta agora com o Rio de Janeiro, vamos falar com a Luísa Rodrigues. Tem um caso trendando por lá que é curioso e é vergonhoso também, né? Curioso, vergonhoso, complicado. Conta pra gente, Luísa, o que tá trendando por aí? Bom dia pra você.
2: Bom dia a todo mundo que está aqui no Trend das 11. Pois é, é uma situação até que corriqueira aqui no Rio de Janeiro, tem acontecido bastante, porque olha só, uma caipirinha anunciada por R$40 acabou gerando aí uma cobrança de R$8.500 no cartão de um turista polonês, aqui na Copacabana, zona sul do Rio. E esse golpe, ele aconteceu nesta segunda-feira e terminou com a prisão em flagrante de um homem suspeito de estelionato. Segundo a Polícia Civil, além da cobrança de R$ 8.500, o cartão da vítima ainda foi ali usado em outras 3 tentativas de que somavam aí mais de R$ 34.000, no caso, foram recusadas pela operadora. E com as características ali informadas, né, pelo turista, as polícias civis ali da região de Copacabana localizaram o Giovanni Moisés da Silva dos Santos, ali na altura do posto 3, em Copacabana. Ele foi reconhecido pelos turistas e levado para a delegacia, onde foi autuado em flagrante por estelionato. E de acordo com a Polícia Civil, o suspeito já possui antecedentes por porte de drogas. E agora as investigações vão continuar pela Polícia Civil para identificar outras possíveis vítimas e também verificar se ele agia com outros integrantes desse esquema aí. R$ 8.500 aí, quase que um turista perde por apenas uma caipirinha.
0: É, gente, difícil, viu? Obrigada, Luísa, pelas informações. Falei, né, que é vergonhoso.

0: estão ficarem em lugares fechados. Para quem tem viagem programada para as próximas semanas, próximo mês, sei lá, tenta entrar em contato com a agenda, a agência de viagem, fazer um reagendamento, organizar tudo, porque tem nevasca e agora declaração de estado de emergência em Bariloche.
1: Esse alerta aí, então. Vamos atualizar aqui. Presente argentino está trendando. Isso porque o Messi deu um kit de mate para os jogadores da Argentina. Olha isso, o Lionel Messi deu kits ali personalizados de chimarrão para todo o time, para toda a seleção, né? Esse mimo, ele foi divulgado pela namorada de um zagueiro argentino e além ali de uma mochila com o próprio nome, olha que coisa fofa, também veio uma cuia, uma garrafa térmica e um pacote de erva mate. Foi meio, gente, que um prêmio de consolo,
0: poxa, né? Vida.
1: Depois de perderem a final da Copa para a Espanha.
0: Só isso ele deu?
1: Só isso. Você acredita?
0: Tá ruim pro Messi, hein?
1: Tá ganhando pouco.
0: Tá difícil. Aí te dá no, né, amigo secreto, dá pro pai, pro tio, ele deu pros atletas.
1: Podia dar um carro, né, pra cada um, sei lá.
0: Pois é, tá pingando pouco, acho que pro Messi. Segurança digital é a tag da vez. Bora falar sobre isso, porque mais de 30 empresas de tecnologia lançaram uma aliança global. Eu explico pra você, o objetivo vai ser o desenvolvimento de ferramentas de inteligência artificial de código aberto. Não entendeu? Traduzo. Significa criar um programa que tem o seu DNA livre para qualquer um explorar. Ou seja, isso ajuda a encontrar brechas nas IAs e aprender a melhorar a segurança cibernética com base nesses conhecimentos. Então, esse impacto global inclui empresas como Microsoft, Adobe, IBM, SpaceX. Parece uma coisa um tanto quanto distante, mas quem sabe esse pacto traz mais segurança aí no mundo digital. Para mim, para você, para todo mundo.
1: E olha uma notícia triste trendando agora, tá? Tragédia é a palavra que está sendo bastante comentada nas redes sociais. Isso porque uma criança morreu depois de cair de um prédio no litoral de São Paulo. Com só 9 anos de idade, gente, a menina caiu do 8º andar de um edifício lá na Praia Grande. A emergência, ela chegou a ser acionada ali, mas encontraram a menina já sem vida. A altura da queda, para vocês terem uma noção, foi de cerca de 30 metros. A polícia está investigando, né, para tentar entender o que aconteceu.
0: Vamos falar de esporte, é a tag da vez agora, é o assunto do momento. A gente volta a falar das seleções internacionais e agora da esquadra azzurra, a Itália. Porque lembra que a gente trouxe aqui possibilidade da Itália levar o Ancelotti, depois cotaram o Pirlo. Pirlo anunciou que não vai ser mais técnico da seleção italiana, não. E ele nem mal anunciou ontem, hoje de manhã, a Itália, a Federação Italiana já anunciou Roberto Mancini. É o novo técnico, novo treinador. Após as negativas do Pirlo, do Guardiola ou mesmo aquela sondagem do nosso Ancelotti. Mas no caso do Pirlo, o que aconteceu? O contrato dele caiu, possível contrato, depois que ele fez uma parceria comercial com uma empresa da Rússia, que acabou pegando bem mal para os italianos. E com isso a Federação da Itália, mais uma vez, desistiu das tratativas, mas não perderam tempo, anunciaram na manhã de hoje, Roberto Mancini é o novo treinador da Itália. E um adendo, na França, Zidane acaba de ser anunciado, aliás, na manhã desta terça-feira também, como o novo treinador da seleção francesa. Então, os europeus se movimentando. É. Itália com Mancini, seleção francesa com Zinedine Zidane.
1: A gente atualiza aqui, gente, saúde mental aparece pra gente, porque como é que fica a sua cabeça quando o dinheiro aperta, hein? Ei, imagino que é complicada. A gente vai trazer pra vocês aqui um pouquinho de um dado, porque em fim de mês, né, todo mundo tá mais tenso, estressado, fica aquela apreensão constante e tá muito tempo nessa situação, pode danificar o seu cérebro no longo prazo, tá? Isso é o que apontou um estudo de cientistas britânicos. Depois de milhares de entrevistas ali, eles descobriram que o estresse financeiro acumulado, ele tem sim efeitos mentais. Os principais efeitos que eles viram foram lentidão para processar informações e uma memória mais fraca ao longo dos anos.
0: Uma coisa que acaba levando a outra, infelizmente. Vamos falar de música pop, tá trendando. Mas a notícia é preocupante, porque a cantora Carly Simon, ela foi diagnosticada com Parkinson. Uma pena, triste. A cantora, ela fez um baita sucesso, pra quem não conhece, nos anos 70, anos 80, com hits como esse aqui, ó, You're So Vain. Ela tem outras músicas de sucesso, Nobody Does It Better, Coming Around Again, é música que não acaba mais. E ela disse que foi diagnosticada há alguns anos, só que preferiu esperar um pouquinho para revelar o motivo.

0: de ter sumido aí dos palcos, dos holofotes, do noticiário. Mas ela também trouxe uma boa notícia, olha só. Depois de 18 anos, ela vai lançar um novo álbum agora, mês de agosto, mês que vem. Vários brasileiros, bom contextualizar também, eles sofrem também com essa doença, como Milton Nascimento, Eduardo Suplicy, mas se vem álbum novo pela frente, espero que a saúde esteja plena para Carly Simon, autora de grandes hits como esse aqui, You're So Vain, sucesso e saúde para ela.
1: Né? É isso, um ícone. A gente segue, gente, atualizando. O Japão aparece aqui, mais na parte esportiva. Isso porque um jogador que passou pelo Santos fez gol aos 59 anos de idade.
0: Aí, oh, e gente, o pessoal elogiando o Ronaldo, Cristiano Ronaldo, não, hein?
1: Esse
0: aí,
1: aqui que tá bem demais.
0: Esse que tá bom.
1: Se você já tinha nascido ali e acompanhava futebol, né, nos anos 90, pode se lembrar de um atleta japonês jogando pelo Santos, tá? Esse é o Kazu Miura, que tá quase com 60 anos e fez agora um gol no final de semana. Dessa vez, foi na terceira divisão do campeonato do Japão. E no Brasil, ele também jogou ali pelo Curitiba, CRB e Juventus da Moca, mas mostrando muita saúde, né? Tá melhor do que Neymar, gente. Tá. Verdade, tá melhor do que Neymar. 59 anos, fazendo gol e no futebol, afirme forte.
0: Falando em esporte, ó, daqui a pouquinho tem a programação esportiva, meio-dia, aqui na TMC, mas antes vamos falar de Copa do Mundo ainda. Não. Acabou, mas as polêmicas continuam. E agora, o presidente da FIFA publicando uma carta respondendo críticas. Pois é, o Gianni Infantino, você sabe, carecão lá, o chefe da entidade internacional do futebol, há 10 anos, ontem ele postou um textão dizendo que espalharam ódio e rumores falsos sobre a Copa do Mundo. E que polêmicas de arbitragem são algo rotineiro nas competições nacionais e internacionais. O Gianni Infantino também escreveu que futebol é sobre paz, não sobre política. Fato é que ele tem muito o que se explicar. Tem muita gente caindo, matando em cima de Gianni Infantino, que veio agora com uma carta respondendo a essas críticas.
1: E olha, Ronnie Wood tá aqui trendando porque o guitarrista dos Rolling Stones anunciou show no Brasil, viu? A apresentação, ela faz parte de uma turnê para comemorar as 6 décadas de carreira como músico. Esses vão ser aí os primeiros shows, né, solo do guitarrista em mais de 15 anos. E no Brasil, inclusive, ele vai tocar em São Paulo no comecinho de novembro. A última vez que os Rolling Stones vieram pra cá foi lá em 2016, já tem aí 10 anos, né?
0: Pois
1: é. Então essa pode ser uma chance, o quê? De matar um pouco da saudade. Não é da banda inteira, não.
0: Sim.
1: É. Mas é de um guitarrista, né, que o pessoal curte bastante, gosta bastante. E é ao som, então, de Rolling Stones que a gente vai finalizando o nosso trend das 11, certo, Thiago?
0: Ponto final, mas a bola rola agora na programação esportiva. Tamo de volta amanhã, 11 horas em ponto, Pietra.
1: É isso, beijo pra vocês, tchau.
0: Tchau.

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3: Meio-dia, 2 minutos. Alô, galera da TMC, grande abraço para todos, ótima tarde. Estamos chegando aqui nos 92.7 para a gente falar do futebol pernambucano. Agora, 12:02 e até as 14:00. Você tem, nesse momento, Esportes TMC, logo depois o Arena TMC, na sequência tem o Papo de Craque, até as 14:00. O que não falta é informação, opinião e muito futebol pernambucano no microfone aqui da TMC 92.7. Obrigado a você que está no seu carro, está nos dando aí uma carona, escutando a TMC, trazendo notícia esportiva de primeira. Por falar nisso, os repórteres, eles já estão aí prontinhos. Vamos para as manchetes do programa de hoje.
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0: Givanildo Bezerra.
4: Há 9 rodadas sem saber o que é vencer, Sport despenca cada vez mais na tabela de classificação. Pressão sobre o técnico Gilmar Dalpozo só faz aumentar na Ilha do Retiro. Próximo compromisso do Leão será na próxima semana em Goiânia, diante da equipe do Vila Nova.
2: Santa Cruz.
5: Vinícius Calado.
6: Elenco do Santa Cruz treinou hoje pela manhã no Arruda, dando prosseguimento à preparação para o duelo do dia 8 de agosto. Botafogo da Paraíba, próximo adversário Coral, tem aproveitamento quase perfeito nas últimas 7 rodadas. Tricolor já tem confirmado um desfalque para próximo confronto pela Série C.
2: Náutico. Moisés Oliveira.
7: Depois de empatar fora de casa, elenco alvirrubro se reapresenta nesta tarde já de olho no Atlético Goianiense. Com intervalo longo até o jogo contra os goianos, departamento médico do Timbu vai aproveitar para tentar recuperar jogadores lesionados. Treinadores alvirrubros não terão volante para o próximo duelo, mas terá retorno importante do sistema defensivo do Náutico.
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3: Meio-dia, 5 minutinhos, com trabalhos técnicos do nosso querido Guga. A gente coloca no ar o Esportes TMC, aqui pelos 92.7 da TMC Pernambuco, que tem a direção geral da Carolina Magalhães. Bora combinar o seguinte: uma rápida parada de 1 minuto e vamos chegar com as primeiras aqui do nosso futebol.
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2: Vamos embora, estamos de volta aqui com o Esportes TMC desta segunda-feira, aqui, notícia em primeira mão.
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2: Vai empatar assim na ilha, meu amigo. Meu Deus do céu. 11 empates no Campeonato Brasileiro. Sabe quem tem mais empates do que o Sport na Série B? Ninguém. 11. É a empatite na Ilha do Retiro. Deus me defenda. Vamos então destacar o time do Sport. Tem empate que é bom. Vai buscar um empatezinho em casa. Pronto, esse do Náutico contra o Criciúma. Jogar contra o líder na casa deles. Papapá, você pescar um pontinho é bacana. Agora, haja empate na ilha, aí não é bacana não. E ontem não era contra um grande time. Cuiabá está só em 14º lugar. Então vamos acionar o Givanildo e saber desse pós-dia de mais um empate. A terça-feira rubro-negra se reserva alguma coisa ou se é de folga para a rapaziada. Vamos lá então. Fala, Giva. Boa tarde.
3: Olá, Vibrante. Boa tarde. Um abraço para você. Um abraço para os ouvintes sintonizados aqui na TMC. Olha, uma terça-feira de reapresentação para os jogadores do Esporte Clube do Recife, logo mais à tarde, após mais um empate. A escrita se mantém, né? Perotti faz e, ao apagar das luzes, o time toma o gol de empate e tudo mais. E ontem, em meio à narração, eu até alertava. É bom o esporte tomar cuidado, porque está chegando o finalzinho do jogo. E aí não foi preciso nem chegar o final do jogo, foi eu acabar de falar, o esporte leva o gol de empate. Empate este que faz com que a equipe despenque na tabela de classificação, agora ocupando a 10ª colocação, com 29 pontos ganhos até o presente momento. Com isso, a pressão sobre o trabalho do técnico Gilmar Dalpozo só faz aumentar na Ilha do Retiro a insatisfação total por parte do torcedor rubro-negro, Vibrante.
2: Bom, então o Giva traz aí pra gente essa situação pós-empate. Só que agora tem um bom tempo, um tempo considerável, até o próximo jogo do Sport, que será apenas no dia 8 de agosto contra o Vila Nova, na tabela da Série B. Então eu lhe pergunto, Givanildo, vamos lá. Primeiro, questão contratações. Tem dois nomes aí que estão rodando muito na rede social hoje, um inclusive que estava no futebol mexicano, e eu queria que você passasse para a gente a real possibilidade da contratação desses dois atletas, né, vindo para o Sport, e queria que você me falasse de Fábio Matheus. Qual é a gravidade da contusão desse jogador?
3: Bom, Vibrante, em termos de negociação, o Sport tem aí, abriu negociação e está bem avançada com um meia que está no futebol mexicano, é o Guilherme Castilho. Ele teve passagem recentemente pela equipe do Ceará e está em negociação avançada com o Sport Clube do Recife. O outro é um volante que está atualmente no Coritiba, William Oliveira. Esse jogador também tem negociação avançada com o Sport e a qualquer momento poderá pintar na Ilha do Retiro. Tanto ele quanto o meia Guilherme Castilho são as duas aquisições que estão bem avançadas para a sequência da competição. Em termos de departamento médico, Vibrante, ontem, após a partida, nenhuma baixa, nenhuma reclamação. Gilmar Dalpozo não perdeu nenhum jogador, nem por motivo de contusão e nem por cartão amarelo. Agora, em relação ao Fábio Matheus, ele encontra-se no DM, ele tomou um pisão no tornozelo direito, fez o exame de imagem, vai fazer outro, e a suspeita é que ele teve aí uma lesão grave no ligamento do tornozelo e poderá passar por uma cirurgia, será submetido a uma cirurgia por conta dessa contusão que ele tem aí no tornozelo direito e está no departamento médico. O mesmo acontecendo com o meia Carlos De Pena, que já está saindo do DM para a fase de transição e poderá, quem sabe, até figurar nos planos de Gilmar Dalpozo para o compromisso do próximo dia 8. Ele terá todos esses dias para, mais uma vez, trabalhar e montar sua equipe e, quem sabe, arrumar de uma vez por todas esse time do Sport. Ontem, quando na coletiva, eu até perguntei ao Dalpozo por que da opção de não iniciar com o meia, o uruguaio Diego Hernández. Ele falou que era porque ele não estava apto a jogar os 90 minutos. Porém, ele viu o erro e ainda aos 20 minutos do primeiro tempo, ele corrigiu. Ele sacou o Pedro Martins, que estava perdidão em campo, e aí colocou o Diego Hernández e o time teve um certo crescimento através do uruguaio.
2: Certo. Beleza, Giva. Bom, queria saber quem vai ser o seu convidado para daqui a pouquinho, né?
3: Ele, né? Ele, o profeta Gilmar Dalpozo.
2: Vamos ouvi-lo daqui a pouco e vamos conferir também os outros resultados que aconteceram ontem. O Atlético de Goiás crescendo no campeonato da Série B, bateu o Operário 3-1 jogando no Antônio Ascioli, e o CRB, que é outro que também vem ganhando, vem conseguindo vitórias, Mikael fazendo gol à torta e à direita, 2-0 para o CRB em cima do Vila, que é um dos times que também está bem posicionado na tabela do campeonato. Hoje ainda teremos Ponte Preta e Atlético, Juventude e Avaí, Fortaleza e Botafogo de Ribeirão Preto. Campeonato que tem a liderança do Criciúma 40, Operário 35, Vila Nova 34 é o terceiro, Novo Horizontino 4, 33, Juventude joga hoje, né? 32 pontos, joga em casa, ganhando pode ir lá para a segunda, terceira colocação do campeonato, hein? E o Fortaleza tem 31, também joga em casa e pode também subir nessa tabela do campeonato. Se esses dois ganharem, o G6 desgarra um pouquinho, descola um pouco do sétimo colocado, que hoje é o Atlético de Goiás, com 31. Crescida do CRB, 29 pontos, é o oitavo. Passou o Sport no critério de desempate. Goiás é o nono, 29, e o Sport foi pro meio da tabela. 29 pontos em décimo. São Bernardo, lembram que a gente falava lá no início? É, futebol paulista tem grana e tal, mas o São Bernardo não tem a estrutura do Novo Horizontino. É muito difícil se manter lá em cima. A gente falou muito sobre isso. Não tá dando outra, né? 11º com 27. Já não acho que vai chegar a descer para brigar contra rebaixamento. Não é isso. Mas para se manter lá onde ele chegou, o São Bernardo, a assumir a liderança do campeonato. Não era real aquilo que estava rolando ali, né? 12º Atlético, joga hoje. Náutico é o 13º, 25. Cuiabá, 14º, também 25 pontos. Botafogo de Ribeirão, 24. Ceará saiu da zona do rebaixamento, foi para 22. E aí vem os que estão na zona do rebaixamento. Londrina, Avaí, América Mineiro e Ponte Preta. 12:16, daqui a pouco tem mais.
0: 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O futebol não para e nessa semana acontecem os jogos da volta dos playoffs da Copa Sul-Americana. Hoje, às 9:30 da noite, o Santos enfrenta a UCV na Vila Belmiro. Já amanhã, às 7 da noite, o Vasco encara o Independiente Medellín em São Januário. E às 9:30, o Bragantino duela contra o Sporting Cristal no Cícero de Souza Marques, em Bragança Paulista. Para fechar, na quinta-feira, às 7 horas, o Grêmio enfrenta o Bolívar em casa. 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
5: 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A gente chega com informações do viaduto da Caxangá, que tem trânsito lento agora no sentido Iputinga, desde as imediações do SEAS até o final da via, já chegando na Avenida Caxangá. Se está na região, é melhor pegar a faixa da direita, trânsito flui melhor por lá. Já na Gaminô Magalhães, trânsito está complicado no sentido Boa Viagem. A lentidão tem início desde a descida do viaduto até as imediações do Paissandu. 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
2: Aqui na TMC, meio-dia e 22 minutos. Olha o giro da notícia.
1: Santa Cruz.
2: Terça-feira, tricolor em destaque a partir de agora. E o time já teve movimentação. Já treinou hoje, é isso, Vinícius? Boa tarde.
3: Valeu, vibrante. Um abraço. Boa tarde a você. Um abraço também à nossa audiência ligada aqui no Esporte TMC de hoje. Positivo, você tem total razão. O elenco do Santa Cruz, que perdeu no sábado, se reapresentou ontem à tarde, já treinou hoje pela manhã, terça-feira, já teve dia concluído de treinamento, visando o jogo que acontece somente no dia 8 de agosto, é isso mesmo, torcedor, mais uma vez, um longo tempo, um longo período sem o jogo oficial do Santa Cruz, um espaçamento maior entre essas últimas rodadas da Série C.
2: Já tem desfalque certo para a próxima partida do Santa, é, Vinícius?
3: Tem, Vibratinho, um desfalque importante, né? O zagueiro e capitão da equipe, William Alves, ele recebeu o terceiro cartão amarelo contra a equipe do Figueirense. O Santa Cruz que vem numa sequência, né? De jogos quase que consecutivas. Não vai ser consecutiva porque no último jogo não aconteceu, mas veio de Ituano, Paysandu, Barra, aí parou contra a equipe do Figueirense e volta a ter a ausência de um zagueiro por suspensão contra a equipe do Botafogo da Paraíba. Teve ausência do Eurico contra o Paysandu, teve também ausência do Edson Miranda contra o Barra, agora do William Alves contra a equipe do Botafogo da Paraíba. Então é o Santa Cruz que, nesse momento, nessa fase, nessa era, Christian de Souza, que tem muito equilíbrio e uma consistência muito boa do sistema defensivo, vez ou outra está perdendo um jogador do setor, dessa vez será o William Alves.
2: William Alves, então, desfalque no tricolor. Vamos falar de possibilidade de contratações, porque desde que o Santa foi derrotado, Alex Brasil falou, abriu de novo essa possibilidade, olhando, Vinícius, muito para o mercado da Série D. Aí eu queria agora saber de você, nomes, se tem gente da Portuguesa na mira, se tem jogador do 13 de Campina Grande na mira, tem algo nesse sentido aí?
3: Vibrante, foi como você falou, né? O próprio Alex, quando foi questionado, né? Inclusive ele vai ser o nosso convidado no segundo bloco do Esporte TMC, falando dessa situação, do cenário de contratação. Uma semana atrás, era um Santa com pés no chão, mapeando o mercado, mas sem buscar efetivamente nenhum tipo de contratação devido à dificuldade financeira, né? O alto número, né, de meses em atraso com o atual elenco. Houve a quitação de uma parte desses débitos, houve a derrota, o encerramento de uma fase de mata-mata da Série D, e agora o Santa, no Viva Voz do Alex Brasil, vai de maneira efetiva ao mercado. Ontem a gente até falou, né, depois da eliminação de algumas equipes dessa Série D, o Matheus Cadorini, que é o centroavante da Portuguesa, 24 anos, passou duas temporadas, né, anteriores à Portuguesa, jogando no futebol espanhol, no Real Múrcia. Na Portuguesa tem 21 jogos, 10 gols marcados, é um centroavante, centroavantão mesmo, 1,91 de altura, ainda muito jovem, e o torcedor rapidamente, né, hoje com rede social, com internet, acompanha desempenho, números, e vai sempre fazendo a sugestão para a equipe, ou melhor, para a direção do Santa Cruz. Aí a Portuguesa é uma equipe, né, até por ser do eixo ali Rio-São Paulo, uma equipe de tradição e que tem um jogador em destaque, passa a viver, ou melhor, a figurar no radar das equipes que buscam se reforçar sem sombra de dúvidas, e o Santa Cruz é uma delas. Outra equipe que foi até eliminada de uma maneira, no mínimo, exótica, né, Vibrante, perdendo todos os pênaltis, o 13, comandado pelo Adriano, né, o técnico pernambucano, tem alguns nomes, né, que também são de interesse do torcedor. Um deles, você vai lembrar, que no início do ano foi, de alguma maneira, vinculado ao Santa Cruz, e já, isso já aconteceu mais de uma vez. Ele já foi até contratado pelo Santa, mas não chegou a estrear, porque o Itamar Schulli disse que não agradou, não entrou no perfil, e ele que foi anunciado, apresentado, assinou, nem estreou pelo Santa, que é o Pedro Maicon, né, que marcou gol importante na fase anterior da Série D, mas até aqui tudo se construindo de maneira especulativa, nada de muito efetivo até o momento da parte do Santa Cruz nesse sentido.
2: Pronto. Vinícius, machucado no elenco do Santa tem alguém?
3: Tem três. Robinho, junto a ele, Léo Costa e Rodrigues. Foram os três atletas que não estavam aptos para o jogo do último sábado.
2: Então, Departamento Médico do Santa com esses três aí. Seu convidado, quem vai ser?
3: Executivo de futebol do Santa, Alex Brasil, falando exatamente sobre esse assunto de contratações.
2: É importante também atualizarmos a tabela da Série C, porque ontem foi fechada a rodada, ainda tínhamos jogos a serem realizados, e esses jogos rolaram, aconteceram e foram jogos importantes. O Floresta ganhou do Maringá, 1-0. O Guarani passou pela Inter de Limeira, 3-1. Eram os dois jogos que faltavam ontem. E o que é que aconteceu? Brusque é o líder com 27, o Guarani voltou a subir na tabela. Vocês lembram que o Guarani ficou líder, e teve uma queda. Vai para a segunda colocação com 26. Botafogo da Paraíba, 5 jogos e 5 vitórias nas últimas rodadas. Próximo adversário do Santa é o terceiro, 25 pontos. A Inter, que era líder, caiu para quarto, 25, tudo muito perto, né? Santa Cruz termina a rodada em quinto, 24. Paysandu, 23, perdeu do Amazonas, meu Deus do céu. Maringá, 23, é o sétimo. Ferroviária de Araraquara, 23 pontos na oitava colocação. O Ipiranga é o primeiro fora da zona de classificação, tem 21. Faltam 4 jogos para todo mundo. Importantíssimo estar olhando aí para o percentual de aproveitamento do Ipiranga, que tem 46% de aproveitamento. A pontuação real, 21 pontos. Ele é o termômetro, nesse momento, daquele primeiro time fora da zona do rebaixamento. Então, o Santa Cruz hoje tem uma vitória... uma vitória de diferença. 3 pontos a mais do que o Ipiranga. Caxias do Marcelo Cabo, 21 pontos em décimo. Quem está no rebaixamento? Ferroviária de Araraquara, 12. Pô, não, rapaz. Que Ferroviária? É o Anápolis. 19º, 12. Confiança, meu amigo, 12 também. E o Santa perdeu aquele jogo com o Claudinei ainda, tomou um vareio desse Confiança. Mas era outra história, né? Era outro Santa Cruz. Só voltam agora para campo no dia 8 de agosto, né? Que é um sabadão, 8 de agosto. Aí rola a bola pro Santa, tem Figueirense e Ferroviária e por aí vai. A próxima rodada vai demorar. Bom, meio-dia, 29 minutos. Daqui a pouco tem mais. 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
0: 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O futebol não para e nessa semana acontecem os jogos da volta dos playoffs da Copa Sul-Americana. Hoje, às 9:30 da noite, o Santos enfrenta a UCV na Vila Belmiro. Já amanhã, às 7 da noite, o Vasco encara o Independiente Medellín em São Januário e às 9:30 o Bragantino duela contra o Sporting Cristal no Cícero de Souza Marques em Bragança Paulista. Para fechar, na quinta-feira, às 7 horas, o Grêmio enfrenta o Bolívar em casa. 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
2: Vamos de volta, minha gente. Meio-dia, 33 minutos, aqui em 92.7. Hora de falar do Timbu.
3: Náutico.
2: Vamos lá, com o Náutico. Empatou com o líder, também vai ter esse grande tempo de preparação até a próxima partida no Campeonato Brasileiro. O Náutico vai receber esse Atlético que vem crescendo, né? O Atlético de Goiás. Então, vamos saber de reapresentação, quando é que o time volta a trabalhar. Diga lá, Moisés, boa tarde.
4: Boa tarde, Vibrante. Um abraço a você, um abraço a todos os ouvintes ligados aqui no nosso Esporte TMC desta terça-feira. Olha, Vibrante, a reapresentação do elenco acontece nesta tarde no CT Wilson Campos, no bairro da Guabiraba, né? Por sinal, essa apresentação não terá a presença da imprensa. O Náutico vai trabalhar assim hoje e amanhã, né? Já foi divulgada a programação dos dois dias, né? Tanto de hoje como amanhã. Mas é um trabalho já visando o confronto contra o Atlético Goianiense. Você falou muito bem, né? O Atlético venceu o time do Operário. Não perdeu ninguém por cartão, foi 3-1. O Gustavo Coutinho, que da última vez que o Náutico duelou contra o Atlético Goianiense no primeiro turno e venceu, ele não estava à disposição, acabaram ali de chegar do Sport e não foi utilizado naquele jogo, e foi importante ontem, né? Então o Náutico já sabe que vai ter esse atleta pelo meio do caminho, um jogador importante do time do Dragão. Então reapresentação hoje à tarde, sem a presença da imprensa, e essa tarde vai ser importante também, Vibrante, para a reavaliação do Felipe, tá? O Luiz Felipe, que saiu de campo ainda no primeiro tempo, né? No seu lugar entrou o Borassi, e ele será reavaliado hoje para saber se teve ali uma lesão mais séria, sim ou não. Esperar que não, né? Porque o Náutico já perdeu ali o Matheus Ribeiro, mas será nesta tarde, sem a presença da imprensa, a reapresentação do Timbu, viu, Vibrante?
2: Então, voltando a trabalhar depois de empatar com o líder do Campeonato Brasileiro, lá no Heriberto Rilse. Agora, o Náutico tem desfalque já certo para esse próximo jogo, Moisés?
4: Tem sim, Vibrante. O volante, o Enderson, né? Ele tomou o terceiro cartão amarelo e está fora do duelo contra o Atlético Goianiense. E por essa razão, a situação do Luiz Felipe ganha ainda, querendo ou não, a preocupação aumenta, né? Porque se o Luiz Felipe tem uma lesão mais séria, que é isso que a gente não espera, com apenas um susto, mas se ele tiver uma lesão mais séria, ele pode também perder o jogo contra o Atlético Goianiense, porque a gente sabe esse período, né, dependendo da lesão, para se recuperar, mesmo sabendo que o Náutico terá praticamente 15 dias para se preparar. Então, o Náutico não terá o Enderson por suspensão. Por outro lado, Vibrante, tem o retorno do Igor Fernandes, né? A lateral esquerda, que teve a improvisação do lesionado agora, Matheus Ribeiro. O Igor Fernandes, ele retorna para esse confronto, mas o Náutico perde de certeza já por suspensão o volante, o Enderson, Vibrante.
2: Que é sempre um desfalque importante, né? Apesar de que na última transmissão do domingo, eu tava dizendo, meu irmão, ele fica fora um jogo, joga três, toma um cartão em cada, fica fora de novo. Joga, né? Meu amigo, tá nesse ritmo aí, né? O Enderson também tem que continuar pegando forte, se posicionando bem, mas tem que tomar cuidado, um pouco mais de precaução com essa questão dos cartões amarelos. Bom, Moisés, e seu convidado quem vai ser?
4: Isso, Vibrante. Daqui a pouquinho a gente vai ouvir o Guilherme dos Anjos falando sobre a situação dos salários, viu, Vibrante? Nós tá em atraso, daqui a pouquinho ele fala aqui na TMC.
2: Sempre é um assunto importante de a gente escutar, né? Em que situação está essa questão salarial. Meio-dia, 37 minutos, daqui a pouco todos os convidados. 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
2: Bom, de volta aqui do Esportes TMC para ouvir o técnico Gilmar Dalpozo tentando explicar mais um fiasco da equipe sobre seu comando.
3: Em 2022, quando eu cheguei aqui, também teve uma rejeição muito grande, mas naquele momento a gente conseguiu reverter uma situação, conseguiu dar um padrão para a equipe e conseguiu, consequentemente, resultados. Acho que foi 4 ou 5 vitórias que sustentou o início do trabalho. Esse momento a gente está tendo trabalho, a gente está conseguindo fazer um trabalho bom, só que a gente não está transformando em resultado, então eu tenho essa consciência. Eu não tenho redes sociais, mas seria ignorante da minha parte achar que o torcedor ele está feliz e está me aplaudindo. Eu sei da minha responsabilidade, mas eu sei das minhas convicções e do trabalho. Eu não estou conseguindo, nós não estamos conseguindo transformar o trabalho em números e em resultados. Hoje o cenário foi o mesmo e as minhas desculpas provavelmente serão as mesmas desde o início, desde o primeiro jogo. Jogo lá contra o Criciúma, que dos 8 gols que nós tomamos, 4 deles, no mínimo, foi erros nossos. A gente não foi o adversário que criou, foi nós que demos para o adversário. E isso que está fazendo a diferença. Se a gente tivesse evitado esses 4 gols, consequentemente o resultado também teria vindo.
2: Bom, este é o técnico Gilmar Dalpozo aqui na Transamérica. 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
1: Santa Cruz.
2: Vinícius Calado.
3: De volta no segundo bloco do Esportes TMC de hoje para ouvir o executivo de futebol do Santa Cruz, Alex Brasil, confirmando que agora sim, de maneira efetiva, o Santa Cruz vai ao mercado contratar.
4: Que boa a sua pergunta, foi dentro dessa linha, algumas já aconteceram, a gente está atento, o pessoal está trabalhando. E como a gente mesmo disse, a gente vai fazer dentro de uma realidade financeira, não vamos fazer loucura para não onerar o clube. Tem essa preocupação, essa responsabilidade, mas eu acredito muito no trabalho de campo que vem sendo desenvolvido pelo professor, pela comissão. Eu acredito muito no treinamento. Eu acho que treinar um time bom, bem treinado, ele fica ótimo, e o ótimo, bem treinado, fica excelente. Então, é isso que vem acontecendo aqui. Enaltecer sempre vai ser esses atletas, mas é claro que a gente, com esse elenco reduzido, hoje nós tínhamos, essa semana, 20 atletas, né, para trabalhar no campo, isso, e a gente tem percebido isso, mas chegou um momento agora que a gente vai fazer, como você mesmo disse, com o encerramento de alguns clubes na Série D, tem coisas que a gente tem trabalhado, tem umas cartinhas na manga e a gente espera ter êxito nisso.
3: Esse foi Alex Brasil, executivo de futebol do Santa Cruz, falando no Esportes TMC de hoje. 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
10: 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Você que sai agora de Olinda vai encontrar trânsito lento no início da Gaminô Magalhães, no sentido Santo Amaro, devido a obras sendo feitas na via, mas nada que precise de desvios. Na Presidente Getúlio Vargas, também em Olinda, trânsito está complicado no sentido Janga, entre Bairro Novo e Casa Caiada. Se sai agora de Santo Amaro com destino a Casa Caiada ou Janga, é melhor fazer seu caminho pela Orla. Indo agora para a Zona Sul, Avenida Boa Viagem tem trecho com lentidão pouco depois da Pracinha de Boa Viagem, no sentido Recife. Depois disso, trânsito fica livre. 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
4: Náutico. Moisés Oliveira.
5: E a gente volta aqui no Esportes TMC para ouvir o treinador Guilherme dos Anjos, que fala sobre a força do grupo e destaca a situação dos salários atrasados.
6: É importante salientar uma coisa desse grupo, né, que está muito correlacionado ao que a gente vem passando. Foram 8 jogos, foi 8 jogos sem ganhar, ganhamos esse último, viemos aqui conquistar um ponto que poucos imaginavam, talvez. E tem que parabenizar o grupo em função de tudo que está passando. Infelizmente, estamos passando por um momento de salário atrasado. É complicado, isso não é fácil. Nós somos um dos 5 clubes, acho, da divisão, pelo que eu pude apurar, com salário atrasado. Os outros 15 estão em dia. Então, isso é difícil você administrar tudo isso. O clube está, sim, correndo atrás de solucionar esses problemas. Por mais que não tenha sido, inclusive, o combinado com os nossos atletas, né, de que nós não teríamos premiação por jogo, né, nós não teríamos bicho. Isso é importante as pessoas terem ciência, porque aqui é um grupo que está pensando no objetivo. E o objetivo, sim, aí tem uma premiação lá no final do ano, caso a gente conquiste o objetivo. Nós achamos isso justo. Só que o combinado era que se tivesse a premiação, não tivesse a premiação por jogo, nós teríamos o salário relativamente em dia, com 10 a 12 dias de atraso. Não está acontecendo assim, eu preciso ser muito franco, as pessoas também precisam ter ciência do que esse grupo está batalhando, porque hoje é uma grande demonstração de que isso não vai entrar para dentro do campo e não vai mesmo. É importante salientar que o clube está correndo atrás, não estou aqui transferindo responsabilidade para

0: dos Anjos falando aqui no Esportes TMC. 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
14: Estamos colocando ponto final aqui no nosso Esportes TMC. Só que na sequência ainda fico por aqui e vamos tocar a bola no Arena.
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4: Bom, gente, vamos seguindo agora aqui com o Arena. E o assunto não poderia ser outro, senão o empate do Sport ontem na Ilha do Retiro contra o Cuiabá. É claro que esse recorte do Sport, esse momento do Sport no campeonato preocupa, e preocupa de maneira demasiada, porque aumenta o número do jejum de vitórias, mas precisamos ter aqui também muita tranquilidade para a gente fazer o recorte do tempo que o Gilmar está aqui. Quando a gente soma o número de jogos, já vamos para 9. Só que dos 9, 4 ainda na era do Márcio Goiano sem vitória. E aí chegou o Dalpoz, que tem uma derrota e 4 empates no comando do Sport. Só que o acúmulo da insatisfação da torcida é juntando tudo, né? É mais ou menos, o que aconteceu do ano passado para cá. Então tudo que estava no início do ano, a torcida achava que era ruim. Tudo. O que fosse feito por diretoria, por time em campo, por decisões, tudo estava ruim, porque havia um acúmulo de um ano trágico, que foi o ano de 2026 para o Sport. Então, a mesma coisa, a gente precisa ter a frieza, e aí eu estou falando a gente, quando eu falo a gente, é muito mais imprensa, tá? Porque o torcedor, a gente não pode estar pedindo muito razão, acima da emoção, nada disso. O torcedor, ele vive de emoção mesmo com a sua equipe, mas nós aqui precisamos pegar esse recorte e saber que a análise ela tem que ser feita desses últimos 5 jogos. Nesses últimos 5 jogos, o Sport evoluiu mesmo. O Sport evoluiu. O Sport caiu. Se já estava caindo com o Márcio, caiu mais ainda com o Gilmar Dalpozo. Isso aí é muito claro. O torcedor está vendo, todo mundo está vendo, de que houve essa queda de produtividade do Sport no Campeonato Brasileiro. Não está conseguindo ser um time criativo. Coletivamente, ele até explicava ontem, o Gilmar, que assim que ele observou, ele conseguiu detectar que havia uma fragilidade no um contra um, e ele trabalhou isso, mas não está vendo melhora, palavras do próprio Gilmar Dalpozo. Então há um reconhecimento em relação a isso, ou seja, ele expõe de que está trabalhando, mas não está tendo resposta, né? O grupo não está conseguindo dar resposta. Se é por conta do tipo de treinamento que ele está dando, ou se é porque o grupo não está conseguindo assimilar, aí é uma situação, sinceramente, impossível da gente fazer análise aprofundada. Não tem como. Que tipo de técnica ele está aplicando para melhorar isso? Está sendo bem aceita pelo grupo ou não? A técnica é boa, mas o grupo é que não está conseguindo assimilar. Jamais a gente vai chegar a uma conclusão como essa. Até porque, voltamos àquele velho assunto, a imprensa hoje não acompanha mais nada, né? Porque quando abre uma janela de 15 minutos uma vez por semana, eu digo que é nada, né? E quando abre essa janela de 15 minutos, é mais... É uma questão política mesmo. Vem aqui, a gente quer a imprensa um pouquinho perto, mas quando vai ver os 15 minutos que abrem, são insignificantes em relação à produção, né? Não é um treino valendo mesmo, não é uma coisa bacana, não. Quando termina os 15 minutos, agora vamos treinar de verdade. Então, essa é a realidade do momento. Ou seja, para a gente chegar a uma conclusão como essa, em relação a esse tipo de trabalho, fica muito difícil. Mas a realidade é que o Sport caiu. E caiu em vários setores, em vários. Né? Se a gente fizer a divisão de compactação, defesa, de meio campo, de ataque, a gente não consegue ver uma evolução em nenhum dos setores. Isso é claro. Ponto. Está muito claro para todo mundo, acho que ninguém discorda. É muito difícil alguém discordar que o Sport melhorou. Não. Agora, daí a já falar em desligamento do Gilmar Dalpozo, a minha opinião é muito clara, eu não faria isso de maneira alguma. De maneira alguma. E aí não é segurar uma convicção burramente, não. Mas já partir com 5 jogos para uma mudança de comando técnico, eu acho algo que simplesmente vai atrapalhar por completo qualquer tipo de projeção que o Sport tem ainda olhando para cima. E a gente não consegue imaginar para o Sport uma campanha de manutenção. Porque diferente do co-irmão, do rival, do Náutico, o Sport vem da A para B. E geralmente, no histórico de campeonato brasileiro, quando a gente fala de times que caíram da A para B, esses já caem, entre aspas, como favoritos para que possam brigar pelo retorno. Ele, entre aspas, volto a repetir, porque cada realidade, né, é diferente, mas entre aspas, ah, caiu, é um time que vem com força da A para B. Diferente do Coirmão, que jogou 3 campeonatos de Série C seguidos. Então, o Náutico chegar hoje no campeonato da B de 2026 e fazer uma campanha sem susto de manutenção está muito dentro da normalidade. Está muito dentro. Não é pensar pequeno, é pensar real. Foram 3 anos de terceira divisão, quando chega na B agora, opa, um ano de respiro, um ano de organização interna e tal, é normal. Para o Sport, não. Para o Sport, não. O Sport caiu da A para B. Então, a exigência ela é grande de um bate e volta, de um retorno. Então, a gente não vai estar... Por mais que tenha sido desastroso o ano passado na questão financeira, mas não dá para tentar doutrinar o torcedor do Sport a se contentar com a campanha de manutenção. Então, vai ser sempre o desejo pelo acesso. E trocar de técnico de novo, chegar um cara com nova comissão, novo perfil de treino, nova forma de olhar para o time, conhecer todo mundo de novo. Você pensa que é fácil chegar e olhar para 30 cabas assim? Não é todo mundo que é conhecido, não. Não é todo jogador que é Barleta, certo? Que é conhecidíssimo do nacionalmente falando. Tá? Não é todo jogador que o treinador bate o olho e já conhece. Não, claro que não. Tem jogador da base, tem gente mais desconhecida. O cara tem que conhecer todo mundo. Blá, blá. É uma perda de tempo. Grande. Grande. É por isso que existe aquela velha história que a gente sempre fala, né, da convicção no início da temporada, porque quanto mais ficar no comando, quanto mais estiver ambientado com o clube, melhor. Esse troca-troca é terrível para qualquer instituição. Então, não concordo, não corroboro com essa ideia de mexer no Gilmar Dalpozo. Porém, eu também não sou daquela linha de, ah, dá mais sei lá quantos jogos para que ele possa se adaptar. É tudo é um equilíbrio. Acho que agora seria muito precoce, mas também dizer, ó, não, compramos aqui a ideia de que ele vai até o fim do campeonato. Balela. Também isso aí não condiz. Ele agora tem a grande oportunidade, que é esse período grande até o próximo compromisso do time. São 11 dias até o Sport entrar em campo de novo para pegar o Vila Nova, que está bem melhor do que o Sport na tabela do campeonato. Bem melhor não, mas está melhor do que o Sport. Mas, por exemplo, perdeu ontem para o CRB. Então, não é um bicho papão, longe disso. Precisa dar uma resposta melhor. O que é a resposta melhor para a gente fechar o Arena? Que mesmo que não venha uma vitória, porque eu acabei de falar aqui no Sport TMC, que você ir buscar ponto lá fora com determinadas equipes é interessante. Você ir buscar ponto contra o terceiro colocado do Campeonato Brasileiro fora de casa, a pontuação é interessante. Só que como o Sport está precisando muito quebrar esse tabu, a torcida fica numa cobrança exacerbada. Mas ir a Goiânia e jogar bola, ir a Goiânia e apresentar crescimento no futebol é a prioridade. E aí, de repente, todo mundo olhou, todo mundo visualizou que o time melhorou, que o time está mais encaixado, que esse um para um, por exemplo, que ele observou, Gilmar, como fragilidade melhorou e outros pontos do time melhoraram, mas de repente só deu para empatar, mas todo mundo enxerga futebol. Né? Torcedor hoje enxerga futebol, imprensa enxerga, todos enxergam. Então, cresceu na bola jogada e de repente só trouxe um ponto, mas cresceu na bola jogada. Eu tenho absoluta certeza que é o suficiente para se dar andamento no trabalho. Agora, se daqui a 11 dias o Sport vai para lá e continua empancando ou até caindo mais ainda de produção, começa a ficar difícil a defesa. Porque o tempo agora é muito bom. Se o Sport tivesse jogado ontem, já fosse jogado daqui a 4, 5 dias, o tempo continuaria escasso. É diferente do que a gente está dizendo. 2 semanas hoje é ouro, gente. 2 semanas em calendário brasileiro é ouro. Então é mais do que suficiente para realmente o Sport mostrar uma outra cara a partir do momento que vai enfrentar a equipe do Vila Nova, porque já passou do ponto, inclusive. E não sou só eu que estou dizendo, volto a falar. O próprio Gilmar, na coletiva ontem, disse que está demorando a resposta do grupo para o que ele estava imaginando. Bom, pessoal, vem aí no Papo de Craque para falar desse jogo de ontem, mas tem Náutico, tem Santa Cruz também para serem destacados, e a rapaziada já está prontinha aqui para o Papo de Craque na TMC.
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3: Olá, boa tarde, tudo bem? Grande abraço para você que está ouvindo a TMC, que está sintonizado no dial 92.7, que está nos ouvindo através do site da TMC, dos aplicativos de rádio. Muito obrigado pela audiência. Você que já vinha conosco desde as primeiras horas da manhã, veio o Pernambuco TMC, Trend das 11, Esportes TMC, o Arena TMC com o vibrante Carlos Eduardo. E você segue conosco, muito obrigado por sua audiência. Está no ar o Papo de Craque TMC, nesta terça-feira, dia 28 de julho de 2026. Os trabalhos técnicos do Emílio Bezerra, o Guga, que está todo, como se diz no interior, embisacado. Traduzindo, está todo encasacado, porque tá frio no estúdio hoje, viu? Hoje pegaram pesado, mas é melhor assim. Comigo, na mesa de debate, João Lucas Farias e Vitor Araújo. Deixa eu saudar o Vitinho e dando meu boa tarde e pedindo o seu destaque para o debate, Vitor. Grande abraço.
4: Um abraço, Tarcis. Um abraço também para o nosso ouvinte. Eu vou destacar o esporte, Tarcis, porque há uma relação, né, muito próxima do Dalpozo com o Tite, né? E o Tite, um determinado período no Corinthians, era chamado de empatite, porque o time não conseguia outro resultado que não fosse empate. Então, talvez possamos dizer que o esporte está passando por um período de empatoso, né? O empate do Dalpozo, o time só faz empatar. E aí a gente pode tentar entender por quê que isso está acontecendo e até que ponto isso é responsabilidade ou não do Dalpozo.
3: Perfeito, Vitor. E adianto, viu? Achei o Dalpozo ontem meio que perdido nas respostas, principalmente quando foi questionado sobre critério de escalação para manter o Abraão. O Abraão ontem no gol, o Abraão, pelo amor de Deus. E deixar no banco o Marcelo Aju. Achei o Dalpozo.
4: Mas Abraão, naquele lance, parecia um contorcionista, né?
3: Não é verdade. Ele tomou um toque. Ele tomou um toque do jogador do. O jogador Pedro Henrique, o atacante da equipe do Cuiabá, pareceu que levou um tiro de 12. Meu amigo, ele se estabanou no chão de uma maneira assim tão tosca que nem deu chances pro VAR chamar. Talvez se ele caísse de forma normal, o VAR iria analisar. Mas
4: aí depois ele levanta rapidinho, né?
3: É,
4: só que a bola já tinha passado.
3: Então, a bola já tinha passado. E Felipinho, Vitor, fazendo a chamada marcação via Bluetooth, viu? Sem encostar.
4: Só de olho, né?
3: É, e aí, meu amigo, não, já era uma tragédia anunciada essa composição do lado esquerdo de defesa do Sport com o Abraão e com o Felipinho. Então o Vitor destacou.
4: Olho poderoso, só o do Zeca Pimenteira e do Ciclope.
3: É, né? Aqueles ali saiam de perto, viu, Vitinho? Se pegar, meu amigo, você vai virar Mário Júnior piorado. Imagina aí a cena. Mário Júnior piorado. Aí acabou com tudo. João Lucas Farias comigo também. E eu peço a você, amigo, dando meu boa tarde, obviamente, o seu destaque para o debate.
5: Boa tarde, Tarcis, para você, para o Vitor, grande Guga e os ouvintes da TMC.
4: Abraço, obviamente, João.
5: Abraço, Vitinho. Obviamente, o destaque tem que ser dado também é sobre esse jogo do Sport, essa sequência de 9 partidas sem vencer, sendo ela 7 empates, que foi o que o Vitor colocou. É realmente tentar entender por que isso está acontecendo, né? Por que o Sport abre o placar, na maioria das vezes, e toma o gol na reta final. Nesse jogo de ontem não precisou nem chegar aos 40, foi aos 30 mesmo. O Sport levou o gol de empate do Cuiabá e não teve resposta para aquilo que o Cuiabá se propôs a fazer depois, né? Um time que com 3 zagueiros, não precisou se defender porque o Sport no primeiro tempo não atacou, então o Cuiabá teve campo para poder progredir. E não só sobre isso, mas também sobre essa tabela da Série C, né, que foi finalizada ontem. O Santa, nesse momento, na quinta posição, né? Precisa dar uma resposta, porque a vantagem que o Santa tem para o primeiro fora do G8 é apenas 3 pontos. Né? Então o Santa vai ter um jogo dificílimo contra um time que está em ascensão, talvez seja o melhor time hoje da Série C, que é o Botafogo. Então é uma preocupação em relação a essa pontuação na reta final do Campeonato Brasileiro da Série C.
3: Bem pontuado pelo João Lucas. Vamos começar com o Sport. Porque ontem, gente, o Sport fez um jogo, um primeiro tempo assustador do Sport. E o vibrante trouxe agora, Vitinho, que o Sport piorou com Gilmar Dalpozo. Eu gostaria de primeiro te ouvir sobre a tua impressão da partida de hoje e se também é um pensamento seu que com o Gilmar Dalpozo o Sport caiu ainda mais de produção, Vitor.
4: Não, Tarcísio, eu acho, respeito a opinião do Vibrante, mas eu acho que o Sport estava em crise com o Márcio Goiano e o que aconteceu foi a continuidade da crise. Ou seja, o Dalpozo não conseguiu produzir um efeito suficiente para que a equipe saísse da crise em que estava mergulhada. Então, o que eu discuto é que o Dalpozo, o efeito do trabalho do Dalpozo não se vê. A gente não consegue perceber o que ele está interessado em fazer, né? E também não consegue perceber uma diferença, seja na forma de jogar da equipe, no desempenho. Eu não consigo identificar esses elementos. Né? E aí eu imagino que a gente precisa discutir alguns pontos que são fundamentais. O Dalpozo, quando chega, ele decide mudar o esquema do Sport. Vocês vão lembrar, a primeira partida ele joga com 3 zagueiros, não é isso? E aí ele joga com 3 zagueiros, acho que o jogo foi contra o Criciúma, ele perde por 1-0.
3: Isso, na estreia.
4: Ele decide mudar, troca o esquema novamente, quer dizer, ele tira o esquema. E aí ele começa a mexer em peças, e troca um, troca outro. E o máximo que ele conseguiu foi empate. E muitos dos jogos têm o mesmo enredo. Por isso que há um certo cansaço, inclusive, da torcida. Porque é uma equipe que consegue fazer o gol e leva o empate do adversário. Então, eu não vejo... Qual é a ideia? O que o Dalpozo quer? Né? Acho que mais concreto seria se ele tivesse um plano. Disse, olha, eu analisei, estudei esse elenco e acredito que esse elenco pode render melhor com 3 zagueiros. Eu vou no primeiro. Não deu certo, mas eu acredito que assim vai funcionar. Então eu vou continuar trabalhando assim, porque na próxima eu acho que vai estar mais bem ajustado e vai produzir efeito. E não está acontecendo. Então, parece que ele está naquela coisa do tentativa-erro, para chegar numa primeira vitória, respirar e ver se dali ele dá continuidade. Eu queria começar por aí, sabe, Tarcísio? E aí abrir para você, pro João também, para comentar esse assunto. A impressão que me passa é essa, é que ele está tentando sem uma convicção, tá? E não conseguiu corrigir nada dos problemas do Sport, né? Vou te dar 2 aqui. Cobertura do Filipinho. Não está resolvido. É um problema que passa de Roger para Márcio, de Márcio para Dalpozo, e ninguém resolve. Meio campo. O Sport não tem um meia. Ontem ele escala Biel de meia. E o Hernandes está no banco. Que era o problema do Depena, que não jogava, não começava jogando. Eu não contrato um cara para ser o meia que eu preciso, se ele vem na mesma condição do outro, se ele não tem como jogar. Esse talvez seja um problema da direção do Sport também, que tem que ser discutido. Então, os problemas que o Sport tem e as soluções que tinha são exatamente as mesmas. Qual é a solução? Barleta, quando está bem, é diferente. Não está, nos últimos jogos, conseguindo ser diferencial. O Sport cai. Quem é diferente? Perotti. Olha o gol do Sport com quem foi? Perotti. Contra o Goiás, quem foi? Perotti. Continua tudo igual. Quer dizer, Dalpozo estando ou não estando, não tem mudado nada.
3: É uma situação, é um bom ponto de vista, Vitor. Eu até comentei isso em off aqui com o João Lucas. Porque, de fato, o Dalpozo assume, né? Se o Márcio saiu, na maioria das vezes, o técnico é trocado quando o rendimento do time cai. O time já vinha em crise e o Dalpozo não consegue estancar a crise. Agora, ontem, a coletiva, E a impressão de que estava na coletiva, olhando a fisionomia, analisando as respostas do Dalpozo. Isso que o Vitor traz é muito importante. Ele está tentando sem convicção. Ontem eu tive essa certeza. E a outra é que ele ontem deu uma jogada para os atletas, viu? Porque traduzindo a coletiva dele foi o seguinte: estou com dificuldades de ajustar o time, de corrigir os erros. Ele citou exemplos de outras passagens em que ele conseguiu rapidamente. Ou seja, eu estou tentando, mas os jogadores não estão respondendo, né? Achei que ele foi infeliz na resposta sobre o Marcelo Aju, né? Que meio que jogou a responsabilidade do gol que tomou lá contra o Goiás para o Marcelo Aju.
5: Que não foi dele a responsabilidade.
3: Para defender a insistência dele com o Abraão, que não tem nível para ser titular do Sport. Gostaria de ouvir essa tua opinião, João. Se, na tua avaliação, o Sport piorou com o Dalpozo ou se o Sport já vinha em crise e o Dalpozo não conseguiu estancar. Não é totalmente responsabilidade do Dalpozo, óbvio. Mas ele já tem a parcela de culpa dele, né?
5: Pois é, são 5 jogos no comando do Dalpozo e o Sport não apresenta nenhuma evolução. Esse é um cenário que a gente até já discutiu aqui algumas vezes, de você dar uma cara nova para a equipe, de você sacudir a equipe quando um treinador novo chega, sabe? É muito o que a gente fala, por exemplo, do Santos em relação ao Christian. Quando o Christian chegou, a resposta foi imediata. Na própria Série B, a gente vê a chegada, por exemplo, do Mozart no Goiás. Goiás foi e deu uma sacudida. O Dalpozo não conseguiu fazer isso no Sport. Eu vou mais na linha de vibrante. Eu acho que o Sport piorou. Porque como é que era o Sport de Márcio Goiano? E aí a gente tem que colocar as duas formas na mesa aqui, até para o torcedor poder analisar. Com o Márcio Goiano, o Sport tinha problemas na recomposição pelas laterais, não só na de Filipinho, mas também, primeiramente, Matson, depois Augusto. Isso é um problema que ele não conseguiu resolver. Só que o Sport tinha um miolo de zaga mais equilibrado. Mesmo quando o Zé Marcos falhava, o Sport tomava poucos gols. O Sport não tomava tanto gol como está tomando agora. Então, isso foi um setor que piorou. Por exemplo, desde que o Dalpozo chegou, em todas as partidas o Sport tomou gol. Em alguns momentos jogava mal com o Márcio, mas não tomava gol, por sorte, por demérito do adversário, mas não tomava. Então, o número de gols tomados do Sport agora aumentou com o Dalpozo, então foi um setor que piorou. O meio campo era o meio campo que não criava, o meio campo que tinha dificuldade nessa criação, porque o Sport não tinha um camisa 10 confiável. Tinha o Depena, quando entrava no segundo tempo ia bem. Isso é uma coisa que, nesse momento, o Dalpozo não tem. Com o Márcio tinha. Quando o Depena entrava no segundo tempo, ele conseguia fazer gol, conseguia dar assistência, participava bem. O problema é que quando ele começava jogando. Então, o Sport, nesse jogo em específico contra o Cuiabá, ele começou com 3 volantes, com o Biel sendo o homem mais à frente. Ele não tem toda essa capacidade de ser um camisa 10. Ele até ajuda, deu assistência na partida passada contra o Goiás, mas ele é um cara que tem que se preocupar também com a recomposição da marcação. Ele não joga livre, solto no meio campo para ser o armador do Sport. Em alguns momentos ele teve que voltar para ajudar também nessa recomposição, principalmente pelas laterais, que é um problema do Sport ainda, né? A gente via muito o Cleison, por exemplo, que é um atacante, tendo que voltar para recompor o Filipinho, e a gente via o Biel tendo que voltar para recompor o Augusto, que sofreu muito, principalmente no primeiro tempo, com as investidas do Cuiabá. Então esse é um problema que o Sport está apresentando. Então não teve o meio campo, tanto que depois o Dalpozo corrige isso ainda no primeiro tempo, sacando o Pedro Martins, que era um jogador que estava meio sem função ali, e colocando o Diego Hernandes. Aí é onde o Sport tem uma pequena melhora no segundo tempo, que é onde faz o gol. E o ataque, eu já falei isso aqui algumas vezes e repito, é muito dependente de Barleta e de Perotta. É só você olhar os números, né? Os gols que o Sport fez e a porcentagem de participação de Barleta e Perotta nessa construção ofensiva, seja ela gols ou assistências, é muito alta. Então a gente está falando de dois jogadores que têm participação direta, que o Sport é muito dependente. Então dá para se dizer isso. Eu concordo muito com a visão do tentativa e erro. O Dalpozo não tem convicção nas escolhas que faz. Eu falei aqui ontem, e volto a repetir, que na minha convicção o Filipinho não tinha que ser titular, mas não é de hoje, não foi por conta da falha de ontem que o Filipinho está mal. Ele já vem mal há algum tempo, e Edson Lucas, quando entrou, ele teve um desempenho melhor. No próprio miolo de zaga do Sport, na partida contra o Goiás, a Ju fez uma boa partida, jogou pelo lado direito, ele que começa a jogada para o gol que o Perotti fez, que ele passa a bola para o Biel. Então, o Gilmar Dalpozo, ele até falou isso na coletiva, tentando justificar, não, porque na hora do gol do Goiás, atrás, quem estava em campo era o Aju. Em vez de você tentar defender o ativo, ele foi e piorou a situação.
3: É, piorou. Ele foi muito mal nessa resposta.
5: É, né? Pois é. Então, a gente já tinha um problema, por exemplo, de Zé Marcos, que vinha falhando, deixou o clube. Aí tem um problema agora de Abraão, que o lance do gol do Cuiabá é um show de absurdos, né? Primeiro, com o Abraão falhando bizonhamente, tendo até delay na hora da queda. E depois o Filipinho. Ora, marcou a bola, tentou ir pra cima do jogador. O jogador toma a frente dele e faz o gol. Um negócio assim, bizonho. Diga, Vitor.
4: Não, só para contribuir com o que você está falando, vocês estão lembrando do Zé Marcos, e aí eu estou lembrando aqui o seguinte, vamos lá, vamos voltar. É verdade que o Sport está sofrendo mais gols, mas por que eu estou enxergando que é praticamente a mesma coisa? Porque o Sport sofreu a crise com o Zé Marcos, e o Sport não sofreu gols, a gente vai lembrar aqui uns 5 ou 6, graças a intervenções do Thiago Couto. O Thiago Couto não tem conseguido, nesse momento, evitar. Mas vou lembrar um jogo para vocês. Ponte Preta com o Márcio Goiano, que o Márcio venceu. O Sport não levou uns 2 ou 3 gols no primeiro tempo antes de fazer o primeiro? Em falha nesse corredor esquerdo, onde estavam Filipinho e Zé Marcos? Graças a Thiago Couto.
3: Então, ele foi o melhor jogador do Sport naquela partida, Vitor.
4: Pois é, será que o Sport não estava sofrendo gol pela intervenção do Thiago Couto? Sabe? Porque assim, talvez a gente possa equiparar assim, ó, a bronca do Zé Marcos, que era do Márcio Goiano, é a bronca do Abraão, que agora está no colo do Dalpozo. Qual é a diferença entre os dois? Thiago Couto está fazendo milagre agora? Não, estava fazendo com o Márcio.
5: E outra coisa, Vitor, até corroborando com isso também, o Filipinho, mesmo falhando, mesmo tendo dificuldade nessa marcação, era um cara que quando chegava no ataque fazia, nesse jogo específico contra a Ponte, o gol de empate foi dele. Foi uma jogada que ele praticamente estava de ponta esquerda, houve uma troca de passe ali, passou pelo Perotti, chegou no Filipinho, o passe foi do Barleta, começou com o Perotti, passou para Barleta e teve assistência para o Filipinho. Então, isso é também uma coisa que o Filipinho deixou de fazer. Não só ele compromete defensivamente, como ofensivamente ele não está construindo mais nada.
3: Que era o ponto que justificava a escalação.
5: Isso.
3: Deixa eu só mandar um abraço para...
4: Esse aí... Diga, Tassi.
3: Não, deixa eu só mandar um abraço pro pessoal de Barreiros que tá ouvindo aqui, estão na capital, estão ouvindo a TMC. O meu tio Adilson, o Ezinho, o Cachito, o Vada, todos ouvindo a TMC. Muito obrigado pela audiência. Ô, Vitor, o Filipinho, ele parece que tem vaga cativa no Sport. Primeiro que acho que ele nem tem essa qualidade toda para ser uma unanimidade. É um bom jogador, mas que já vem se arrastando aí numa fase ruim. Há muitos jogos. O Edson Lucas, às vezes que foi acionado, ele foi bem. Não seria o momento, amigo, de tentar trocar essa lateral esquerda? Porque, veja, a justificativa, e é a do Zé do Carmo, um dos nossos comentaristas, diz, ó, o Filipinho, ofensivamente, ele é muito forte, cara, eu não tiraria. O Zé até reforçou isso ontem, aqui no Papo de Craque, comigo, com o João Lucas. Só que, nos últimos jogos, nem isso ele vem conseguindo fazer. E continua comprometendo defensivamente. Não seria a hora do Edson Lucas ganhar uma chance muito também pelo que o Filipinho não vem produzindo, amigo?
4: Olha, Tassis, eu acho que sim. É um momento de você fazer mudança. É um momento de você trocar, sim. Agora, eu acho que a gente tem que levar em consideração também o seguinte. Qual é o efeito que se produz numa equipe que está em crise e o comandante começa a testar sem convicção, que é isso que nós estamos discutindo. É você confundir. Você confunde. Um jogo é 3 zagueiros, no outro entra fulano no lugar de ciclano, daqui a pouco você muda a maneira de jogar. Então, isso começa a confundir. O Sport virou uma confusão. Os jogadores estão numa confusão. Se você muda muito sem convicção, você gera confusão. Então, o momento seria de estabilizar. Você está numa crise? Você precisa estabilizar. Você pode tentar, precisa tentar coisas novas, concordo com isso. Mas então, vamos lá. Filipinho é um jogador ofensivo, não vive um bom momento. É importante recuperar o jogador. Dá para recuperar jogando? Tem que corrigir o problema defensivo. Tá fácil corrigir? Não. Filipinho, vou precisar tirar você, você é um cara que está nos planos, a gente vai te recuperar, no momento certo você vai voltar, mas agora a gente precisa dar uma segurada nessa linha. Então, se você jogou com 3 zagueiros, é que você está preocupado com a primeira linha. Então, sustenta a primeira linha. Sustenta ela. Só, galera, vamos segurar. Só sobe um. Não vai subir os dois ao mesmo tempo. Vamos tentar ajustar essa cobertura. dos laterais, lateral com compromisso de voltar para marcar, né? Esforço nesse movimento. Vamos fazer aqui dois volantes, um mais seguro, para quando subir um lateral, o primeiro descer para junto dos zagueiros, para a gente não levar a bola nas costas, para ter sempre uma vantagem numérica contra o adversário. Né? Vamos ter um meia criativo e vamos tentar recuperar os jogadores que são os destaques, porque você não tem nem substituto agora. Você perdeu aí o Castilho. O Cleison é uma insistência do tempo do Márcio, que não dá resultado, tá? Com todo respeito ao jogador, ele não passa de um jogador comum com a camisa do Sport. Então, não dá para você confiar que vai ser ele que vai produzir. Então, põe lá, quem dá resultado? Barleta e Perotti. Quem pode municiar esses caras? É o Hernandes? É o Hernandes. Não foi ele que chegou para fazer isso? É. O Hernandes não tem condição física de contribuir tanto e tal. O Barleta tem. Então, pronto. Então, quando você joga numa espécie de 4-4-2, quando você estiver sem a bola, você deixa o Hernandes mais na frente e manda o Barleta recompor para fazer a segunda linha de 4. E treina isso, e mantém isso, e deixa um jogo após o outro. Treina a semana, agora vai ter tempo para fazer isso. Né? Então, treina isso. Tenta estancar a questão defensiva. E outra, tem que controlar o psicológico dos jogadores. O cara consegue fazer um gol, aí recua. Isso vem do banco? Porque não é possível. O gol saiu no começo do segundo tempo. Você tem todo o jogo pela frente, ao invés de você pensar em produzir para ampliar, você recua as linhas e chama o adversário para cima de você. Um momento em que o adversário faz alterações e fica com vantagem numérica no ataque. E o Dalpozo não corrigiu. Então, quer dizer, são questões elementares. Aí você fica mudando de uma hora para outra, né? De um jogo para outro, sem convicção. Daqui a pouco o que vai acontecer? Vai virar bando. Cada um vai fazer o que lhe der na telha. Vou tocar aqui, já não sei mais, nem me lembro mais o que foi que a gente fez, porque no jogo passado foi de um jeito, no outro foi de outro. Eu vou na minha aqui, e cada um vai fazer de um jeito. Então, da maneira como tá, não tá legal. E se o Dalpozo vai ficar apontando o dedo pros caras, aí é que piora. Porque aí ele vai começando a perder o ouvido do jogador. Eu vou ouvir esse cara, pô, traíra? Vai lá pra me dizer que o culpado sou eu?
5: Falou mal de mim abertamente na coletiva, né?
4: Vai entender?
5: Colocou a responsabilidade em cima de mim.
4: É o contrário. Você precisa ganhar os caras. Ó, a culpa é minha. A culpa é minha. Eu não estou conseguindo, tá? Pô, não tô querendo ensinar missa ao vigário. Nenhuma lembrança a história lá do Dalpozo como padre. Mas assim, pô, o Dalpozo é da bola. Não dá pra você perder os caras. Não é a hora de apontar pra eles. É a hora de apontar pra si. É hora de resolver, sabe? Então, vou por aqui. Eu vou por aqui. Olha o elenco. O que é que a gente tem? O que é que dá para fazer de maneira consistente com isso aqui? É isso. Então, vamos fazer 1, 2, 3 jogos para a gente avaliar. Cara, você não pode por um jogo... Ih, não deu certo. Vou tentar outra coisa. Ah, daqui a pouco vou tentar outra coisa. Ah, vou mudar fulano. Acabou.
5: Ô, Vitor, essa é isso que você está falando é importante, porque a gente tá analisando aqui, principalmente a parte defensiva do Sport, que realmente tá apresentando problemas e não é de hoje. Eu falei ontem aqui no Papo de Craque que, para mim, Felipinho não tinha que ser titular nessa partida e Abraão também não. Defendi aqui Aju e venho defendendo já há muito tempo a entrada de Aju no time titular e a saída de Felipinho, porque acho que Edson Lucas, quando joga, é mais equilibrado. Agora, isso parte do treinador, e eu concordo com isso, de que ele tem que ter essa responsabilidade de chegar para o jogador e falar a verdade, né? E dizer, olha, justamente essa situação aí que você contou. Você não está entregando defensivamente, a gente precisa se ajustar, eu estou defendendo aqui o meu emprego também, a gente é um grupo, tudo mais. E você chega pro Felipinho e fala, você vai ser acionado, você não vai ser escanteado, mas nesse momento eu estou precisando de um jogador com uma característica diferente para compor aqui a linha defensiva. E coloca o Edson Lucas, que quando foi acionado, não comprometeu, e não só isso, fez boas partidas. E outra coisa, não é só colocar Edson Lucas em um jogo. Por exemplo, vamos supor que ele faça isso na próxima partida que o Sport tiver contra o Vila Nova fora de casa, que é um jogo duro, um jogo onde a equipe do Vila Nova perdeu na última rodada pro CRB, mas é uma equipe que está na terceira colocação, bem treinada pelo Guto Ferreira. Não tem craques, mas é um time bem treinado. Vamos supor que ele mude. Ele coloque a Ju e coloque o Edson Lucas. Se em um jogo o Edson Lucas for mal, ele vai ser sacado e o Filipinho vai voltar? Então, é justamente essa questão de convicção que a gente está falando. Quando você faz mudanças dentro da equipe, em peças, não só em esquema tático, a forma como o jogador joga, a forma como o meio campo vai ter que marcar o lateral, a forma como todo mundo tem que ajudar na recomposição, mas você tem convicção de colocar o jogador porque você está testando algo. Só que o teste não é para um jogo. Não é que Edson Lucas vai entrar, vai mal e o Filipinho volta na próxima partida. Você tem que usar as peças que você tem. A gente está falando que é um time que tem dificuldade de conseguir contratar, de dificuldades financeiras que provém da temporada passada. Então, você tem peças no elenco que já estão pedindo passagem. E o treinador tem que observar isso também. Isso faz parte do feeling do técnico. De você ver que tem peças dentro do seu elenco que podem render melhor, que podem ter outra característica. Por exemplo, ontem, na partida de ontem especificamente, ele entrou com o meio campo errado. O Diego Hernandes, que foi cotado para ser titular, estava no banco. E ele entrou com o Pedro Martins. E aí ele refaz isso. E quando o Diego entra, existe uma dinâmica diferente, porque ele é um jogador meio atacante, que tem uma característica melhor de conseguir entrar na área, de conseguir municiar, tanto que a jogada do primeiro gol do Perotti começa com o Diego Hernandes. Na verdade, ele recebe a bola. A bola passa para ele na direita, ele faz o cruzamento, há um desvio e o Perotti faz o gol no oportunismo. Então, isso também é trabalho do técnico, de você observar dentro do elenco jogadores que podem ter uma característica diferente naquilo que o treinador está pensando. Faz parte do ajuste do treinador, observar isso para corrigir os problemas também.
4: E tem um detalhe, o jogador precisa enxergar no treinador a confiança do que está sendo feito, Tassis. Imagina aqui a situação, você está ao volante. Você precisa de uma informação. Você baixa o vidro do carro e pergunta: amigo, por gentileza, como é que eu faço para chegar aqui na Ilha do Retiro? Aí você olha na expressão da pessoa e transmite incerteza. Ela diz: olha, você entra ali, vai por aqui e vai chegar lá. O que vai acontecer? Ou você vai perguntar para outra pessoa, ou então você vai, mas vai com receio de que pode não chegar ao seu destino. Porque a expressão de quem fala, não transmite confiança. Aí é o grande ponto. E aí cabe à diretoria do Sport e cabe ao Dalpozo também se policiar nesse sentido. Será que ele está transmitindo confiança para o que ele está passando? Porque a impressão é que está todo mundo fazendo alguma coisa, cada um à sua maneira, sem um direcionamento.
3: Aí vem naquele ponto que você trouxe e que a coletiva de ontem me deu a impressão da mesma coisa. Não há convicção nas decisões dele, viu, Vitor?
4: Há convicção... Mas aí é que tá, cara. A tal da convicção no futebol, ela é muito complicada. Porque tem treinador que erra pra caramba em cima de convicção e não tem jeito, ele não aceita e perde o emprego na convicção. Mas vou te contar. É melhor você ter convicção e errar com convicção do que você errar sem convicção, ou pois até acertar. Porque talvez você não saiba nem por que você acertou.
5: É melhor então, assim, ter ideia do que ser vazio, né? Mesmo que a ideia seja errada.
4: Veja, os jogadores são um grupo de jovens, não é? Alguns mais experientes, mas outros jovens, que olham para a liderança e imaginam, ele sabe o que está fazendo. Se ele olha para a cara do treinador e não sentem confiança, se eles sentem isso, ó, o cara transparece que está perdido aí, tá? Sabe que isso vaza entre eles.
3: Com certeza.
5: É uma coisa de mensagem e recebimento da mensagem, né?
4: Em alguma coisa, né?
5: Tem isso também.
3: Perfeito. Deixa eu só chamar o primeiro intervalo aqui no Papo de Craque. A conversa vai é boa. Os meninos têm muito conteúdo e a gente vai alongando a conversa. 1:37. A gente volta, a gente vai continuar debatendo o Sport, porque foi o foco, né, a partida de ontem. O Sport está trazendo aí dois reforços. Quero ouvir também as opiniões do Vitor Araújo e do João Lucas Farias. 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
2: 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A gente chega com informações agora da BR-101, para você que sai agora de Igaraçu. Vai encontrar trânsito complicado na BR, nas imediações de Abreu Lima até a Estrada da Mumbeca, no sentido Iputinga, devido a um acidente na via. No sentido contrário, trânsito também está lento entre Passarinho e Brejo da Guabiraba. Se sai agora de Abreu Lima com destino à Água Fria, é melhor pegar a PE-15. Na Avenida Boa Viagem, trânsito segue moderado no sentido Recife. Se sai agora de Prazeres com destino a Recife, é melhor fazer seu caminho pela Via Mangue. 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
1: Tarsis Michel. De volta com o Papo de Craque TMC. Deixa eu ouvir do Vitinho e do João Lucas, esses dois jogadores que estão chegando no Sport. E aí eu já vou antecipando minha opinião. No atual cenário, acho que eles chegam, se tudo transcorrer normalmente, vestem a camisa e vão para o time titular. Acho que são jogadores que vão elevar o nível técnico. Mas eu quero ouvir do Vitor e do João Lucas. O William Oliveira, né, volante do Coritiba, força, sabe cadenciar, um jogador interessante. 33 anos, é experiente, tá no Coxa, fez 15 jogos esse ano. E o Guilherme Castilho, esse eu gosto bastante. Né, meia, que passou pelo Juventude, foi bem também no Ceará, que está no Juárez do México. Vejam, o Guilherme esse ano, ele fez 38 jogos, marcou 8 gols e deu 4 assistências. São números aceitáveis. E numa liga competitiva, que é a Liga Mexicana. Vitor, gosta dos nomes? Acha que podem ajudar o Sport na sequência?
2: Sem dúvidas, Tessis. São, como você falou, são dois jogadores para chegar, vestir a camisa e atuar. E acho que esse deve ser o perfil de agora. Aliás, esse sempre deveria ser o perfil de contratações nessa segunda janela. Você monta o elenco e pensa na composição no início do ano. Quando você está no meio do ano, no meio da competição, faltando agora 18 jogos para concluir em busca de um objetivo, é hora de avaliar o elenco, ver aquilo que foi de errado, avaliar quem deve continuar e quem não precisa continuar e tentar dar o caminho, né, para que esses profissionais possam buscar espaço em outros lugares e trazer quem possa, de fato, contribuir de maneira direta, decisiva. Então, são, de fato, jogadores para acrescentar. E para mim, o caso do Guilherme é ainda mais importante, porque o Sport já atirou duas vezes. E veja, o Hernandes, apesar de ter entrado, ter contribuído, deu assistência para o gol, mas não está entrando de frente. Se não está entrando de frente, tem alguma razão, seja de treino, seja física, né, de desempenho. Então, o Sport tem que acertar nessa posição, porque ela é fundamental para potencializar o ataque e as chances do Sport buscar o objetivo de acesso.
1: E eu já comecei a imaginar o seguinte: o William Oliveira e Biel com o Guilherme Castilho ou o Diego Hernandes, aí você joga o Castilho ou o próprio Hernandes pro lado de campo, junto com o Barleta e o Perotti. Veja que já dá um acréscimo interessante a esse time do Sport. Você concorda com o Vitor e comigo, né? Eu e Vitor tivemos aí, em relação a esses dois jogadores, pensamentos, uma linha de pensamento bem parecidas, na verdade. E aí, você acha que são jogadores que chegam, João Lucas, para vestirem a camisa e vão para campo?
3: São jogadores interessantes, né? O William Oliveira teve passagem pelo próprio Sport, é um volante de qualidade, que tem qualidade na saída do jogo, coisa que o Sport está precisando hoje, né? Alguém que consiga fazer bem a marcação e consiga ter saída de jogo. Então o William é um jogador com essa característica, até porque o Sport está jogando com o Zé Gabriel, que não é muito primor de jogador, né? Ontem, na partida de ontem também, muito passe errado, então o Sport precisa de alguém que consiga fazer esse meio campo na função de volante e tenha qualidade no passe, na saída. O William parece ser um jogador experiente para isso, para fazer essa função. O Castilho é um jogador interessante, né? Acompanhei uma parte do Castilho jogando pelo Juventude, gostava muito do jogador quando atuava por lá, depois foi pro Ceará e foi pro futebol mexicano estando no Ceará, né? Atuou no Atlético Mineiro também, um jogador interessante, um meia atacante, né? Pode fazer ali a função de armador junto com o Diego Hernandes ou junto com o próprio Biel, né? Pode se completar ali junto com o Biel, mas é um jogador interessante que estava atuando no Juárez, na Liga Mexicana, que não é um time de ponta no México, é um time ali que fica geralmente mais na parte de baixo da tabela. Então a participação dele, titular absoluto da equipe mexicana, né, estava jogando até a última rodada agora, que o campeonato mexicano tem dois turnos, né, é um campeonato de tem o primeiro, um campeão, são dois campeões na verdade, e ele estava jogando até a última rodada quando o Juárez enfrentou o Chivas Guadalajara. Então um jogador titular lá, que chega com status de titular também aqui no Sport, né? Vem para jogar, até porque são setores do campo onde o Sport está precisando de peças, né? No meio campo principalmente, né? Você já dá outra cara, você já dá outra característica ao meio campo, fica o meio campo mais encorpado, com jogadores experientes e que tem que chegar, vestir a camisa e assumir essa responsabilidade também para fazer o Sport melhorar. Não só na parte de defensiva, né? No caso do William Oliveira, de ser um jogador que também consegue neutralizar, consegue ter qualidade para sair, mas também na parte ofensiva com o Castilho, que é um jogador interessante e pode também fazer essa função mais à frente.
1: Mais um intervalo no Papo de Craque, já já a gente volta com mais debate. 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
5: 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Você que sai agora do Cabo de Santo Agostinho com destino a Prazeres ou Barro vai encontrar trânsito fluindo sem retenções na BR-101. No sentido contrário, trânsito também está fluindo muito bem. Na Estrada da Muribeca, trânsito com retenções no sentido Marcos Freire ou Jaboatão, mas ainda continua sendo a melhor opção para você que sai de Prazeres com destino Jaboatão Centro ou Marcos Freire. 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

0: Tarsis Michel.
1: De volta com um papo de craque aqui na TMC. O João Lucas trouxe um ponto interessante, que o Santa tem uma diferença mínima aí para o primeiro time fora desse chamado G8. Eu não vejo espaço para terra arrasada após a derrota contra o Figueirense, não sei o que os amigos pensam, mas é um fato a se atentar, né, Vitor?
2: Ah, sem dúvidas, Francis. Olha, é um equilíbrio grande, né? O Santa não é um super time, a gente viu isso diante do Figueirense, teve uma boa sequência, conquistou uma boa sequência, mas isso não é nenhuma garantia de que os próximos resultados vão espelhar essa boa campanha recente. Então, eu não colocaria, por exemplo, o resultado diante do Figueirense como uma espécie de ponto fora da curva, né? Quando uma equipe vai muito bem, de repente um jogo tem uma oscilação, olha, uma coisa ali eventual e tal. Não, eu acho que isso faz parte da dinâmica competitiva da competição. É muito difícil e o nível é muito parelho, tá? entre as equipes. Então o Santa deu uma crescida e acho que o Santa cresceu pela evolução do trabalho do Christian, pela evolução do coletivo, pelo desempenho extracampo, né? E aí o papel da diretoria, do presidente, de buscar o acerto daquilo que estava atrasado para dar um pouco mais de tranquilidade para o elenco. Então, tudo isso contribuiu. Só que está todo mundo numa fase de crescimento agora. Ou você cresce agora, ou você fica fora. Então, o Santa certamente vai enfrentar muita dificuldade para garantir essa classificação. O próprio Christian falava sobre isso, apesar da gente estar aqui esperando, né, uma classificação mais tranquila, talvez até antecipada. Então, eu sinceramente acho que o momento agora é dar sequência à maneira como o Christian montou a equipe. Não é hora agora de fazer alteração tática, de perfil, né? De postura, proposta de jogo. E acho que é preciso agora construir na cabeça dos jogadores um espírito de decisão. Mas logo agora, logo agora. E esse jogo contra o Botafogo, que é o próximo, ele tem todos os elementos para ser encarado como uma grande decisão. Você jogar na casa do adversário, contra o adversário que, dentre todos, é aquele que está no melhor momento, na melhor crescente, e você estabelecer uma mentalidade de jogo decisivo, uma espécie de jogo mata-mata. Mas não é. Mas tenta fazer com que os jogadores tenham essa mentalidade. Apesar do Santa não ter desistido do jogo contra o Figueirense, a mentalidade não era uma mentalidade de decisão. Eu acho que isso tem que começar a ser produzido a partir de agora, para a reta final, para a classificação, para não deixar cair, para não aceitar. Ah, mas a gente está com uma boa margem de pontos, perder faz parte do processo, vamos adiante. A hora de pensar decisivamente é agora, sabe? Depois do resultado você entende que ainda não está no mata-mata. Mas enquanto estiver no jogo, a cabeça tem que ser como se fosse, sabe? E eu colocaria esse objetivo. É ir lá e tentar derrotar esse adversário como se disso dependesse uma classificação.
1: E aí, João, a gente está chegando na reta final, mas eu gostaria de te ouvir em relação a essa questão do Santa. Tem também, é um time que precisa ser reforçado, mas tem a questão dos pagamentos, do atraso com o elenco. É uma questão complexa, né?
3: Pois é, envolve aí várias coisas, né, que a gente pode analisar. É evidente que essa derrota do Santa

0: Figueirense não era aquilo que o Cristian esperava, né? O Santa estava muito perto de, com 27 pontos, garantir basicamente a classificação, que é a pontuação hoje do Brusque. O Santa estaria nesse momento dividindo a liderança com o Brusque se tivesse vencido, mas eu concordo que não é terra arrasada, né? Foi um jogo onde o Santa teve um percalço, esse tipo de coisa acontece, como tinha tido contra o Ipiranga também. A forma como o Santa entrou em campo e a bagunça que foi em certos momentos é algo que a gente tem que considerar, a gente falou aqui muito sobre isso. Então, o que o Cristian tem que fazer é justamente essa capacidade de mobilização, porque a gente vê equipes que estão brigando na reta final crescendo. O Botafogo da Paraíba, por exemplo, talvez seja o principal exemplo, que é o próximo adversário do Santa. É um time que está com a capacidade de mobilização muito grande. Então o Santa vai para esse jogo fora de casa para conseguir ser competitivo, para conseguir ser organizado. E aí passa também pelo trabalho do técnico, né? Nele colocar em alguns momentos jogadores nas suas posições, não tentar inventar tanto. Eurico jogou de primeiro volante. Então é algo que tem que ser ajustado, né? A gente dizia aqui que o Cristian mudava, fazia estratégia diferente e dava certo. Nessa partida não deu, mas não é por isso que o trabalho dele não é bom. O trabalho dele é bom, ele transformou a perspectiva do Santa Cruz na Série C. É um cenário hoje que o Santa tem totalmente diferente de quando ele pegou, né? E ele conseguiu dar isso muito rapidamente. Ele mudou o cenário do Santa muito rapidamente, e para esse jogo contra o Botafogo vai precisar ser um time muito competitivo, porque o Botafogo é uma equipe que é a que mais cresce e talvez seja a melhor equipe nesse momento na Série C.
1: Perfeito, minha gente. A gente está encerrando o Papo de Craque. Vitor Araújo, Vitinho, emoção. Grande abraço para você, meu amigo.
2: Valeu, Tarcísio. Um abraço para você, um abraço para o João, também para o nosso Guga, o ouvinte da TMC. À noite a gente se encontra aqui no debate do Bola na Rede.
1: Simbora. Estarei nessa também no debate no Bola na Rede. João Lucas Farias, é sempre uma honra, um abraço, amigo.
0: Abraço, Tassi, para você, para o Vitinho, grande Guga, para os ouvintes da TMC, até a próxima.
1: Com os trabalhos técnicos do Emílio Bezerra, o Guga Laruso, estamos encerrando o Papo de Craque Debate de hoje, terça-feira, 28 de julho de 2026. Você segue aqui com a programação da TMC. Boa tarde, grande abraço.
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1: Boa tarde pra você que tá sintonizado na Transamérica TMC. Sim, Transamérica agora é TMC. 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Seja muito bem-vindo ao Sobremesa, o seu programa favorito, comigo, Lucas Salles, e também com ela, Mini Ruth. Mini Ruth? Cara, a Mini Ruth ainda não chegou aqui no programa, mas já ela chega. Enquanto a Mini Ruth não está conosco, quem está? Ele, o cara mais bonito da radiosfera brasileira, Marcelo Batista.
2: A Mini Ruth, ela tinha almoçado, ela foi só comer mais um negócio e ela já está chegando para fazer o programa. Sobremesa, que é igual aquele político que você vota em toda eleição. Aqui a gente promete muito e não cumpre, não entrega absolutamente nada. Estamos ao vivo no nosso YouTube, TMC News BR. Por lá você pode mandar perguntas para a nossa convidada de hoje. Deixa o seu joinha, se inscreve no canal, mas também se não quiser, não vou obrigar ninguém, é ou não é?
1: Exatamente. E você pode participar do nosso programinha, não é não, Batista?
2: Exatamente, respondendo a nossa enquete de hoje, pelo 11 972211001. A pergunta de hoje é o seguinte: qual é aquele golpe que tá tão normalizado que nem parece que é golpe?
1: Olha, sabe? Pra mim é quando pedem pra eu comprar fraldas. Eu sou abordado na rua e falo assim, compra um pacote de fraldas. Eu já até sei que a pessoa não quer aquele pacote. O golpe é, a pessoa pede um pacote de fraldas na rua, um transeunte, aí você vai lá, de bom grado, de bom coração, dá um pacote de fraldas, aí a pessoa pega esse pacote de fraldas e troca, devolve na farmácia pra pegar o dinheiro de volta. Juro pra você.
2: É mesmo?
1: É um golpe tão golpado que a gente nem sabe, mas nem se importa.
2: Eu achei que trocava por...
1: Por quê?
2: Por drogas. Não, tem gente que deve fazer isso.
1: É.
2: Eu acho, sabe que golpe que me irrita?
1: Qual?
2: É aquele negócio de você ter que pagar pra marcar assento no avião.
1: Ah, dá muita raiva.
2: Mas
1: boa.
2: Eu quero saber por que que eu tenho que pagar. Cadê o PROCON? Cadê a justiça que não faz nada? A gente já tem que pagar pra despachar a mala. Que antes falava, não, vocês vão despachar, vai... Quando vai diminuir o preço da passagem. Não diminuiu porcaria nenhuma. Cada vez aumenta mais. Você tem que pagar para despachar a mala e agora você compra uma passagem mais barata. Aí você tem que pagar R$35 se você quiser escolher um assento.
1: Não, e se a escolha do assento interfere tanto assim na viagem, então os assentos que são relativamente ruins têm de ser mais baratos, não é mesmo, Batista?
2: Exato. E outra coisa que me irrita... Não pode mais... Só malinha de mão.
1: Só malinha de mão.
2: Aí você fala, vou levar tudo que eu posso dentro da malinha de mão, porque eu não vou despachar nada, porque eu não vou pagar. Aí você chega na hora de embarcar, vem aquele papo. Olá, senhores passageiros do voo 7548. O nosso avião está lotado. Solicitamos a vocês que despachem a bagagem de mão. Se eu já estou levando a bagagem de mão, é porque eu quero ganhar tempo na hora de descer do avião.
1: Tá vendo? Olha aí, denúncia de Marcelo Batista. E você? Para você, qual é o golpe que nem mais tem cara de golpe? Manda pra gente no 011 972211001. Quero saber a sua opinião, tá bom? Agora, amigos, vamos dar uma relaxada? Vamos trazer beleza a este programa? Vamos trazer um pouco de harmonia, já que ela é uma das pessoas mais carismáticas que eu já vi na minha vida. Ela é dançarina, apresentadora, ela também é criadora de conteúdo, ela é digital influencer, mas ela é muito, muito antes de existir celular. Ela já trabalhava desde os seus 10 aninhos de idade. Ela é a eterna miúcha da primeira geração de Paquitas. Senhoras e senhores, vamos receber ela, Kátia Paganotti!
2: Kátia, seja muito bem-vinda! Infelizmente, nós não temos uma nave para você entrar aqui no estúdio. Né? Não temos, teve que vir de Uber mesmo.
3: Mas cheguei.
1: Kátia, muito obrigado pela sua presença. E a nossa primeira pergunta de hoje, quem faz é ele, Marcelo Batista.
2: Ô, Kátia, a gente precisa saber, a gente vê que você é uma mulher que cuida da sua saúde, né? Pela sua aparência, mas a gente quer saber qual a sua sobremesa preferida.
3: Pudim, gente.
1: Mais um ponto para o pudim.
2: Pudim de leite.
3: Então, é assim, primeiro eu queria agradecer a vocês pelo espaço, por estar aqui, a todos lá, né, do outro lado, por emanar sempre muito carinho pra gente, sempre tô falando pra gente, porque Paquitas, pra mim, indiretamente, e meu doce, né, sobremesa preferida, é pudim. Tanto que eu tenho uma gata que se chama A Pudim.
1: Ah, que pudim. Bonitinha.
3: Aqui, tá aqui, ó.
1: Ah, ela tá mostrando uma tatuagem agora.
2: Tem o nome aqui, tá escrito pudim.
1: No antebraço da Kátia Paganotti.
2: Pudim.
1: Legal. Kátia.
2: E Kátia, aproveitando essa coisa de sobremesa, quando você tava lá, né, Dona Marlene Matos lá, naquela época ela ficava, Dona Marlene, vocês não podem engordar, não podem engordar, tem que ficar na academia, tem que fazer isso, tem que fazer aquilo. Ela pegava muito no pé, era chata, Marlene?
3: Pegava no pé, eu nunca tive esse problema.
2: Não pode namorar, não pode não sei o quê.
3: É, mas assim, tem coisas que você hoje vendo... Não é tão absurdo, mas na época era, sabe? Assim, porque nós éramos crianças. Você imagina se uma da gente, com 10 anos de idade, aparecesse grávida. Ou acontecesse alguma coisa, nossa, de pior. Ou ela, a gente viajava sozinha, não viajava com as nossas mães. Então, assim, ela tinha uma certa rigidez, até porque ela tinha que entregar a gente para nossos familiares do jeito que saiu.
1: Claro.
3: Então, assim, e naquela época, a conversa não era conversa, não era esporro. A gente não conversava com os nossos pais, a gente só tomava esporro, entendeu? Então, assim, era uma outra relação. Então, a forma dela mostrar que aquilo não era certo, tipo, não pode namorar, não pode fazer isso, é porque, realmente, ela tinha que ter um cuidado com a gente para que não acontecesse nada de ruim. Então, assim, ela nos sentava e conversava, como hoje em dia a gente faz com nossos filhos. A gente, sim, senta e explica o problema para poder conversar. Antigamente não, nem meu pai me explicava assim. Meu pai só olhava pra mim e eu já ficava como?
1: Já ficava com medo.
3: Com medo?
1: Apreensiva.
3: Então eu tô falando a mesma coisa, mas nem você imagina se acontecesse alguma coisa. É verdade,
2: mas naquela época você fez alguma coisa assim meio por baixo dos panos que a Marlene nunca descobriu e que talvez descubra agora no sobremesa?
3: Será?
2: O que que se aprontou sem Dona Marlene saber?
3: Não, cara, a gente trabalhava tanto que a gente não tinha tempo.
2: Olha, não minta.
1: A gente tá conversando aqui com a Kátia Paganotti. Ela é Paquita da primeira geração. Se você não sabe o que é Paquita, então eu vou te ensinar. Eu tenho certeza que você sabe, mas Paquita...
3: E você sabe, meu baixinho?
1: É claro que eu sei que é Paquita, vou te explicar. Paquita eram as apresentadoras, co-apresentadoras, junto com a Xuxa no programa.
3: Já errou, já
1: Show
3: errou.
1: Da Xuxa.
3: Ué? Já errou.
1: Já errei?
3: Já errou, tá vendo?
1: Então, que então, então me explique o que é uma Paquita.
3: Vai cair. Paquita são ajudantes de palco.
1: Ah, entendi. Entendeu? Eu coloquei vocês numa categoria acima.
3: Acima, é.
1: Entendi. Então, tá bom. Então era uma
3: volta a nota. Era Paquita era ajudante de palco. Aí depois virou um grupo e que ficava ali no palco com a Xuxa ajudando ela, né? Ali em todos os sistemas. Que aí acabou fazendo muito sucesso e a gente, entendi, foi andando conforme o andamento que tava no mundo artístico. Aí fez filme, né? Aí foi lá e fez... É, programas de televisão, cantor, disco, e aí daí foi. Mas Paquitas mesmo é ajudante de palco.
1: Entendi. Olha, então estamos aqui com uma Paquita, que foi ajudante de palco, a primeira geração.
3: Mas agora hoje eu sou mil e uma utilidades.
1: E a gente vai receber também a nossa outra apresentadora que chegou atrasada, Dona Mini Ruth. Pode entrar no estúdio,
2: falando
1: Mini Ruth.
2: Baixinho, falando em baixinho. Baixinho,
1: baixinha. Olha aí, Mini Ruth. Mini Ruth já está conosco. E olha só, Kátia.
3: Cheguei.
1: O sonho de toda criança nos anos 80 e 90 era ser Paquita. Paquita e Paquito. O que é que você teve que fazer para conseguir realizar esse sonho?
3: Então, na época, eu acho que eu tive uma estrela de Deus, até porque eu já trabalhava desde 5 anos, né, em Brasília, já modelava, fazia revista, porque naquela época a gente não tinha nada de internet, era jornal, revista, propaganda de televisão, essas coisas. Então, a partir dos 5 anos eu comecei, e eu era carioca, fui morar em Brasília, lá eu me transformei em melhor manequim, né, infantil de Brasília. Acabei voltando pro Rio. Minha mãe quis voltar pro Rio. Chegando no Rio de Janeiro, eu tava na praia. Um olheiro desse me viu, de agência, sabe? E falou assim: pô, leva sua filha lá que ela tem todo jeito. Minha mãe falou: não, ela já faz. Aí levou, mal entrei na agência, eu fui fazer Jubilula.
1: Sim.
3: Né? Eu era uma das namoradinhas do bacana ali. Você conhece, né?
2: Sim,
3: tá pensamento Jubilula. Longe, pensamento
1: Sim.
3: longe.
1: Não, era uma série que tinha, que era uma ação limitada.
3: Isso. Sim. E aí, depois deles, eu comecei a fazer. Aí depois eu fiz Trapalhões, né? Ali participações, Trapalhões, e entrei na época como na oficina da Globo, porque eles tinham lá. Era como se fosse um curso de teatro que já preparava para as pessoas fazerem a novela. E nesse um rolo todo, que foi muito rápido. Uma vez eu fui fazer a aula, né, da oficina lá de teatro, e acabou e tava tendo a gravação do show da Xuxa. Em cima, assim, né, no Teatro Fênix. Porque lá era um andar só, o Teatro Fênix. Era embaixo e em cima. Em cima era o palco e embaixo eram umas salas. Então eu fui subir pra gravação, né, que eu era fã da Xuxa, quem não era, criança, baixinha. Isso porque em 1986, como eu era a melhor manequim infantil de Brasília, eu desfilei com a Xuxa lá em Brasília. Mas não sabia que um dia eu ia se tornar Paquita. Daí eu subi e pedi pra Paquita me colocar naquela brincadeira do desfile que tinha. Assim, desfilava numa passarela. Desfilei, ganhei e nesse dia mesmo a Marlene me chamou pra fazer teste pra Paquita. Foi assim.
1: Cara, que legal. Olha, e aí, só? Então, ela você começa a sua trajetória sendo atriz e também Paquita da primeira geração do show da Xuxa. E que se apresentou neste domingo agora. Teve show lá no Allianz Parque, é esse mesmo?
3: Isso, fora, tava lotado.
4: Vai ter esse final de semana de novo,
2: né? Tem, vai ser sexta-feira. Bom, hein? Ô, Miúcha, vamos, eu quero fazer uma pergunta pra você ser cancelada já hoje. É. Na sua época de assistente, você chegou já a dar algum safanão numa criança?
3: Deixa eu te falar.
4: Senta lá, Cláudia.
3: As crianças eram do mesmo tamanho que a gente, né? É. Não parecia na televisão, não. Parecia que a gente era maior, porque a gente ficava mais ali no primeiro plano. Mas a maioria, eu tinha 10 anos de idade, gente. As crianças ali eram tudo pequenas e tinha criança que era maior do que eu. Então, assim, na realidade, quem levava os safanões era a gente. Ó, o que eu levei de bandeirada na cabeça e meu chapéu caía, assim, sabe? Eles estavam com a bandeira, que a gente tinha umas bandeiras lá, né? Eles faziam assim, quando a gente virava de costas, pá! E o chapéu entrava.
4: Nossa!
3: Mas aí eu pegava, quando eu via quem era, eu pegava e levava lá pra mãe. Porque eu tirava do palco, né? E botava lá na plateia, porque não pode. Mas eles falavam, não vou fazer não, você tem a mesma idade que eu. Você tá falando quem manda em mim é minha mãe, sabe? Quando a gente fala, não pode cair, você vai levar um choque.
4: E hoje em dia, você tem trauma de criança? Criança levada?
3: Não, tenho não. Ela lá e eu aqui, né?
1: Você não quis ser mãe por conta disso? Você, não quero ser
3: mãe. Não,
1: mãe.
3: Eu tenho uma filha, 16 anos, a Valentina, né? Mas assim, eu não tenho. Não é que eu não tenha paciência com as crianças que são muito levadas, até porque hoje em dia quem tem que tomar conta é a mãe, não sou eu. Uhum. Não tenho mais essa função, né? Parei por aí. Então, assim, a minha tá criada. A dos outros, a gente, né, olha só. Que quem tem que tomar conta é eles, não sou eu.
4: E me surgiu até uma dúvida, porque você acabou de dizer que tem uma filha. Se hoje surgisse uma nova Xuxa, você deixaria a sua filha ser Paquita?
3: Eu deixaria, sim, mas ela não quer.
4: Não quer?
3: Não, ela não tem nada. É, ela decide. Eu acho que hoje em dia a gente abre essas portas mais, né, para os adolescentes, né? A gente bota mais coisas na cabeça dele, mas é certo e errado, né? A gente não dá tanto esporro, como a gente falava, né? Você fica indeciso se é certo e errado. Você tenta mostrar o que é bom, o que é ruim, o que é prático, o que não é. E aí, sim, hein? A gente vai mostrando. Mas ela não gosta.
1: Ela não tem esse apreço ao glamour?
3: Não.
1: Porque era muito glamour, hein, Kátia? Falamos a verdade aqui.
3: Verdade.
1: Era muito glamour. Você era do tipo o primeiro escalão da Globo. A Xuxa era foi a maior rainha da TV.
3: Bom, acho depois que até da Hebe hoje, Camargo. Né?
1: É que tem Hebe Camargo. Então,
3: mas aí é diferente, né? A Xuxa era por baixinho e a Hebe Camargo os altinhos. Então são duas louras em direções diferentes, mas com o mesmo carisma.
1: Muito, muito, muito. E você, chegou algum momento que você falou, cara, isso aqui eu preciso tirar uma foto, eu preciso gravar um vídeo, que isso aqui eu vou contar e as pessoas não vão acreditar.
3: Cara, era muito doido, assim, na Argentina, o povo era fixado mesmo na Xuxa, sabe? Era louco, louco, louco. Você falava, não tô acreditando que eu tô vendo isso. Eles pegavam os carros, botavam as cabeças pra fora, assim, ó, ia 3, 4, 5, pendurado, em cima do carro, e seguia bonde, sabe, assim? A Xuxa tinha que parar o ônibus, sair, pedir pra que todo mundo, sabe, se comportasse, que poderia ter um acidente. Então, assim, eles eram muito malucos. Era de, tipo, a gente chegar na porta do hotel e ter, assim, umas 30 mil pessoas.
1: Cara, 30 mil
3: pessoas. É, na porta do hotel. Tanto que tem uma cena dela que ela chega lá em... Agora, eu não tava nessa viagem. Porque a gente não viajava todas, né? Viagem pra fora, viajavam 4 e 4. Não iam todas. Aí, de onde que ela aparece, assim, na varanda? Não sei se é na Argentina ou se é no Chile. Ela aparece na varanda e tá a praça toda tomada. Tudo tomado, tudo.
2: Tipo Michael Jackson.
3: Isso.
4: Que loucura.
3: Era uma loucura. Loucura, gente, uma loucura.
2: E o sucesso, como é que foi pra você nessa época? Em algum momento te deu um bizil?
3: Cara, então assim, O sucesso, ele já veio na minha vida muito cedo. Essa coisa do artista, né? Porque eu comecei lá em Brasília com 5 anos. A explosão, ela veio no show da Xuxa. Quando a gente começou a crescer com ela, né? Ela foi desenvolvendo e a gente foi indo atrás, pegando a rebarba ali. Né? Não é cantora, mas vai cantar. Não é dançarina, mas vai dançar, sabe? Então, tudo já... Vai fazer programa na Argentina, vamos falar espanhol. Vai fazer programa nos Estados Unidos, vai falar inglês, sabe? A gente foi crescendo. Só que eu só fui ver realmente, porque como a gente não saía, assim, é pra shopping, sabe? No máximo, ia pro colégio e voltava. Porque a gente tinha muito trabalho e fora disso também não chegava em algum lugar e não dava espaço pra gente ficar, né? Então, eu só fui ver a realidade de quem eu era, de como as pessoas me viam quando eu parei de ser Paquita. Mas o boom mesmo, eu acho que foi quando a gente fez a música É Tão Bom pra Xuxa, que explodiu, que é a Fada Madrinha, que é tão bom, bom, bom, bom, bom.
1: Você tem decorado ainda todas as letras?
3: Tem, a gente dança até hoje, né?
1: Claro, né? Mas às vezes é muita letra, cara.
3: É, muita letra.
1: Não confunde, às vezes?
3: Assim, as letras, de vez em quando eu confundo, mas músicas que a gente não tocou muito, né? As músicas que mais tocaram, não tem como confundir. Aí não tem. Tipo, Hilariete, Indolelê, É Tão Bom, Doce Sonho de Verão, Doce Mel, Abecedade da Xuxa. Tem letras que não. Mas quando você vai lá de uma música Palô, Palô, Palô, Palito, Paloê, aí... Entendeu, né? Aí
4: sim, já é a língua.
1: É. Inclusive, já que estamos falando do show que a Kátia está apresentando junto com as outras Paquitas e também com a Xuxa, esse show, inclusive, está parecendo uma produção da Lady Gaga. Sério, não economizaram nada na estrutura.
3: Vocês... Não, falaram sim, que economizaram no cachê das Paquitas, né?
2: Denúncia, Kátia. Por que que, aliás...
3: Aliás, eu queria saber o infeliz que falou isso. Acho que ele queria estar lá no lugar mesmo de graça.
2: Aliás, Kátia, uma pergunta. Por que que você acha que a Xuxa resolveu do nada fazer esse show? Será que ela não conseguiu algum acordo no desenrola do governo federal? Tava com muita dívida, falou, tô precisando de uma grana, vou fazer uns shows
3: não,
2: aí.
3: Não, gente, esse show foi muito bem planejado, muito bem programado. Ela já vem pensando nisso, já deve ter mais de 7 anos, sabe? Porque todo mundo veio com essa coisa do último show, né? Sandy Júnior. Aí veio lá o Sampa Cantaria, voltou. Aí veio não sei quem, voltou. E aí todo mundo tava pedindo pra ela que voltasse. Então ela começou no navio. Não sei se vocês lembram.
1: Vimos, a gente chegou a acompanhar, sim.
3: Ela fez 2 navios. Eu fui em um só, fui no segundo. No primeiro eu não fui. Então assim, o primeiro foi um sucesso, um boom, né? Dela. Só que não cabia tanta gente. Como cabe no estádio, entendeu?
4: Uma nave é maior.
3: É. Aí, tipo assim, aí depois veio o segundo, que estourou também. E aí todo mundo tava pedindo um show mesmo, sabe? Um show, não só um navio, um show grandioso. E isso, olha, desde o último navio tem 2 anos. Então, assim, tem uns 5 anos que ela já tá planejando isso, de fazer o último voo da nave, né? E só que é muito gasto, gente.
2: E por isso, por isso que ela não pagou as Paquitas, gastou muito na produção.
3: Mentira,
2: que
3: gente.
2: Que história foi essa, Kátia?
1: Kátia, conta pra gente aí que estão falando que as Paquitas estão ganhando um cachezinho bem simbólico, estão ganhando quase nada pra estar lá. É verdade isso?
3: Cara, eu vou te falar que assim, mesmo eu não tivesse ganhando, eu estaria lá. Porque é um momento único, é um momento que pra mim tá sendo incrível. Saber que eu, Kátia, que eu tinha 10 anos de idade, que eu entrei na Xuxa, agora com 50. Eu tô dançando e cantando as mesmas músicas com as minhas amigas, com a Xuxa ali na frente, com 63 anos. Dando fôlego pra aquele dono, pra 50 mil pessoas. Para, pelo amor de Deus, né, gente? Pode falar, criticar o que quiser.
2: E por que
3: um
2: que
3: artista
2: acha?
3: Ícone do Brasil.
2: E por que você
4: acha? E a gente
2: acha?
4: Tá junto. Não, gente, eu acho um absurdo isso mesmo. Eu vou te falar que a galera tá muito chata. Eu acho que a gente tem que aproveitar mesmo essa... Era nostálgica, né? Eu, por exemplo, não peguei esse show da Xuxa, mas há 3 anos atrás...
3: Minha baixinha, tá vendo?
4: É, eu sou baixinha, mas eu peguei o Rebelde, por exemplo. Quando o Rebelde veio pro Brasil, chato, eu fui vestida de Rebelde e tudo.
1: Chato,
4: só que sabe o que é chato, Lucas? É chato essa galera que só critica.
3: É.
4: Por quê? É Xuxa que não pode usar a roupa que ela quer no show. Ah, porque a Xuxa...
2: Ah, porque a bunda tá murcha.
4: É, porque a bunda tá murcha. Ah, porque tá tudo, né, enfiado. Não. Ah, porque a Xuxa não paga cachê, porque a Xuxa, ela não chama algumas paquitas por divergências políticas, é sempre crítica, gente, então vai cuidar da sua vida, meu filho. Você
3: vai,
4: não acha,
3: vai cuidar, vai lá no show sexta-feira.
1: Eu estou muito chateado com vocês aqui, porque a gente só faz é criticar. O nosso programa é pra criticar. Você tá depondo contra nós mesmo, Mini Ruth.
4: Não.
1: Críticas. Anote aí, ó. Mini Ruth não vai poder fazer mais nenhuma crítica. Porque, ó, quando pega naquilo que ela gosta, ela fica toda machucada.
4: É claro.
1: Então não pode fazer mais nenhuma
3: crítica.
1: Deixa
3: ela, minha baixinha.
4: Eu sou baixinha.
1: Eu vou criticar.
4: Deixa ela. Você não concorda comigo, Kátia?
3: Concordo.
4: É muita crítica, né?
3: Muita crítica, mas eu acho assim, tem crítica normal. Porque antigamente não tinha internet, né? Então a gente não sabia muito das coisas porque não chegava tão rápido até a gente. Mas tinha crítica também. Mas hoje tá chato, sabe? É porque tudo é um problema. Tudo que você vai falar, ou tudo, não pode mais falar isso, não pode não sei quem, você quer não sei quem, aí você não sabe onde você pisa.
2: Quem votou não sei quem, não fala pra
3: você. Aí porque isso não sei o quê, aí porque você tá com essa cor de blusa é porque você é isso. Não, gente, pelo amor de Deus, deixa o povo viver, deixa a gente ser feliz, viver como quer. A única coisa que eu acho que hoje não se pode acontecer, que realmente eu vou criticar, são os maus tratos contra os animais e os abusos contra as mulheres, ou criança, ou quem for, sabe?
1: Concordo com você, Kátia.
3: Do resto, vai viver, gente. Vai cuidar da sua vida.
1: Concordo. Você não vai deixar de falar, de se relacionar com uma pessoa só porque ela pensa diferente de você. A não ser que ela cometa um crime. Como a mesma Kátia disse aí. Não pode bater mulher e também não pode fazer maltratar animais. Se você faz isso, aí você corta relações e denuncia também, tá bom? Agora, por questões de diversão, divergência política, aí não tem porquê, não é mesmo?
4: Escolhas, porque, né?
1: Exatamente, são escolhas, Kátia. Você, na sua carreira, você já deixou de falar com alguém ou fazer algum trabalho com alguém só porque tinha
3: não,
1: uma
3: amigo,
1: opinião?
3: Dinheiro, conta, boleto todo mês. Pronto, respondido. Não quer falar comigo? Não fala, mas vamos aqui, ó, sorri em frente à câmera, ó. E pronto, eu tenho boleto todo mês, eu tenho uma criança em casa, eu tenho uma casa pra cuidar, eu tenho um monte de bichos que eu sou apaixonada, entendeu? Então assim, independente de qualquer coisa, esse relacionamento no trabalho, é no trabalho. Lógico que nunca vai ser mil maravilhas. Você trabalha aqui, você gosta de todo mundo? Me fala, Lucas!
1: Olha, eu...
4: Ele me odeia, viu? Ele me odeia!
1: Eu adoro todos aqui da TMC. Agora, quando eu vou pra minha casa, aí já são outros 500, né? Aqui na TVC eu amo todo mundo.
3: Mas eu vejo muito assim, entendeu? Eu sou uma artista, eu tenho que fazer, né, o que é de compromisso. E sobre isso, eu vou me comportar sobre. Até porque eu também não preciso e não tenho dinheiro suficiente, de repente, que o Michael Jackson deixou pros filhos dele na conta, entendeu? Então eu tenho que trabalhar. Tem algumas coisas que eu evito de fazer. Entendeu? Evito porque são coisas que a gente sabe que, de repente, não é legal, né? Por exemplo, falar de política ou apoiar um político, isso aí eu evito, independente de dinheiro, de qualquer coisa, porque não vem a mim.
1: Que legal.
3: Entendeu? Mas do resto, cara, trabalho é trabalho. Só porque brigou com uma menina que é a pecorrinha, assim, ah...
2: Você posou nua na Sexy, foi um grande sucesso. Hoje, por exemplo, com essa facilidade da internet, você... faria, assim, conteúdos pra OnlyFans, tipo fotos sensuais, essas coisas?
3: Não, hoje em dia não. Hoje em dia eu vou me privar dessas coisas porque eu tenho uma filha. Eu prezo mais pela... sabe, por ela, porque é uma adolescente, a gente tem a internet, na época que eu fiz não tinha internet, né? Ainda era muito pouca a internet, já tava começando. Então, assim, eu não gostaria... Como eu não gostaria pra mim, também não gostaria pra ela ou pro meu marido, de alguém ficar falando algumas besteiras, até porque eu também já não tenho mais idade pra isso. Não fui nesse segmento, né? Fiz porque na época todo mundo fazia, artista. Tava ali, entendeu? Era revista, ou era Sexo, ou era Playboy, né? Então, assim, independente. Hoje, não mais.
1: E se eles dois concordassem? Porque não é
3: demérito minha filha, comum. Minha filha vai concordar, porque ela tem a cabeça super aberta. É isso. Mas eu acho que isso vai afligir de uma forma ou de outra. Ainda tem a cabeça aberta, mas ainda não sabe lidar com todos os problemas. Ela tem 16 anos. Um dia que ela souber lidar com todos os problemas, ela estiver pagando as contas dela fora da minha casa, aí sim.
4: Que não deixa de
3: mas
4: sim.
3: Eu ainda devo isso para ela.
1: É. Nossa, que bacana o seu pensamento. Bem muito diferente legal. De muitas mães, né? De muitas pessoas responsáveis por aí. Achei bem interessante. Até porque eu queria dizer que não é demérito nenhum ter pousado para... Jamais, assim. Eu acho muito legal quando a gente fala com uma capa de revista masculina, porque aquilo, amigos, era sinônimo de sucesso.
4: De sucesso.
1: Então você era a mulher.
3: Tem gente que brigava pra sair ali.
1: Tem gente que... Eu ouvi dizer até de gente que recusava cachê, posaria de graça só pra estar na mídia.
4: Ah, eu mesma, gente.
2: Né, mas aí ninguém, ó, o mundo animal ainda não tá.
1: Para, Batista, pare que aqui no chat.
4: Aqui, a revista dela então ia ser um gibi, né?
1: É o gibizinho que ela é baixinha. Kátia, essa piada foi genial. Parabéns, essa piada foi muito boa. Pô, se a Mini Ruth posasse pelada, ia ser um gibi. Ô,
2: Kátia, você chegou a tocar num assunto aqui de que se a gente gosta de todo mundo aqui. Vocês lá na época das Paquitas. Rolava umas treta, falei, ih, essa aí tá querendo ser mais não sei o que que eu não gosto dessa aí. Tinha umas tretas assim,
3: ó. A gente não tinha tempo pra isso também.
2: Eu sou vou mais te falar. Bonita que você.
3: A gente não tinha muito tempo pra isso. Lógico que existia umas que gostavam mais do rosto, mas é normal, de pessoa. Eu posso gostar mais dela ou mais de você, ou mais. Tem mais afinidades, né?
4: Sim.
3: E aí acabava andando uma mais com a outra, não sei o que. Mas assim, brigar.
4: Mesmo
3: muito
4: com
3: difícil, as... assim, era uma briga de irmã mesmo.
2: Nem uma tipo, invejinha.
3: Uma invejinha, assim, tipo, tu ganhou o bombom, eu não ganhei. Eu sacaneava a Jujuba direto, ela fala até hoje, né? Ela ganhava o bombom, eu não ganhava, da, dos fãs. Eu pegava o bombom, era mais alta do que ela e ficava, vem pegar, sabe assim? Aí eu, Marlene, ela não quer me dar meu bombom.
4: Mas a relação era boa até com as outras gerações de Paquita?
3: Depois que entrou as outras, a gente não teve muito mais... convivência, né?
4: Uhum.
3: Eu até convivi um pouco mais, porque eu e a Ana Paula, a gente fez ainda algumas coisas, trabalho com a Xuxa, especial de verão, sabe? A gente teve com a New Generation, que foi logo depois que a gente saiu. Mas, assim, com as outras, então, a terceira, nada, sabe? Nada. Então, eu não tinha. Não, essa, realmente, isso aí eu também nem posso aprofundar muito, porque eu não tinha muita convivência.
1: Bom, estamos aqui ouvindo com ela... Kátia Paganotti, a Paquita da primeira geração, que está conosco aqui, dizendo tudo e sobre todos. E para não deixar, bom, né, para não perder o costume, vamos fazer a PPP. Kátia, sabe o que é PPP?
3: Eu posso falar?
1: Pode.
4: Pergunta para Paquita.
3: Isso.
1: Pergunta para Paquita. É a pergunta problemática e polêmica. Seguinte, teve um show aí da Xuxa que a Kátia participou. Teve agora aqui em São Paulo. Foi um showzaço. Mas alguns jornalistas não gostaram. Como, por exemplo, a jornalista Mônica Salgado, que criticou o figurino da Xuxa falando em erotização desmedida. Na sua opinião, Kátia, o público da Xuxa ainda deve ser tratado como criança? Não precisa responder agora. Responda depois do intervalo comercial. A gente vai pro rápido break e na volta tem mais Kátia Paganotti pra você aqui no Sobremesa. Sim.

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1: Cara, ouvinte que nos ouve com seu ouvido, voltamos com o programinha de meu Deus. É o Sobremesa, o seu programa favorito aqui na TMC. Hoje recebendo ela, a eterna paquida, Miúcha Kátia Paganotti, senhoras e senhores.
2: Uma salva de palmas.
3: Maravilhosa.
1: Maravilhosa, ela que faz o maior sucesso. E daqui a pouquinho ela vai responder a PPP. Mas antes, eu quero dar uma olhada na nossa enquete do dia, que você responde através do WhatsApp 011 97221 1001. Por favor, Batista, a pergunta de hoje é:
4: a pergunta, qual é aquele golpe que tá tão normalizado que nem parece golpe mais? Por exemplo, a Camila Martins está falando o seguinte: uma empresa me chamou para um freela e disse que era uma oportunidade de networking, ou seja, trabalhar de graça.
1: Nossa. Próxima mensagem, vai, Miri Ruti.
3: Vinícius Castro, ele mandou o seguinte: a loja de departamento que te dá 10% de desconto se você fizer o cartão dela. O desconto some, mas a fatura não, né?
1: Próximo, Batista.
4: Carlos Mendes, aquele amigo que fala, ó, me faz um pix aí que eu te pago a hora que cai o salário.
1: Esse é golpe. Não perde o amigo e ainda perde o dinheiro. Já é isso aí. Manda pra gente qual é o golpe que não tem mais cara de golpe. 011 97221 1001, por favor.
2: Esse,
1: Kátia,
2: aí é o golpe do beijinho, beijinho, tchau, tchau, né?
1: É beijinho. É o golpe do beijinho. A Kátia tá mandando mais piada que a gente, tá?
3: Você viu, rapaz?
1: Vamos voltar então pra nossa convidada de hoje, a Kátia Paganotti. Ela que é Paquita, apresentadora, comunicadora. Mas antes...
2: Mãe, minha inutilidade, empregada.
1: Minha inutilidade. Mas sabe de uma coisa? A gente tá aqui fazendo a nossa entrevista com você, Kátia, e eu queria muito saber o que é que estão achando do nosso programinha de meu Deus. E tem uma pessoa, uma única pessoa, pra quem a gente pode perguntar, e ele vai ser 100% sincero. Chegou a hora dele, o Pitaco do Leleco!
4: Olha aí!
1: O Leleco, nosso, por favor,
4: o Batista. Nosso grande Leleco, ele trabalha na Transamérica, que virou TMC agora, faz uns 48 anos, então ele sabe de tudo. Ele sabe de tudo e ele faz de tudo. Ele é marceneiro, encanador, eletricista, motorista, ele arruma antena, né? Ele tira siso.
3: Abre porta,
4: né,
3: de banheiro.
4: Exatamente.
5: Chaveiro agora.
4: É, meu caro Leleco, a gente precisa do seu pitaco. Eu quero saber o que, que você está achando exatamente às 14h35. O que, que você está achando do nosso programa de hoje, Leleco?
5: É pra ser sincero.
3: Por favor.
5: Tá ruim? Precisa melhorar bastante.
4: Mas o quê? Mas não.
3: O quê?
4: Mas o quê? O convidado não.
5: Não,
4: né?
5: convidado hoje, parabéns, né?
2: Muito obrigado.
5: Ótimo.
3: Você gosta de Xuxa, ô Leleco?
5: Eu cheguei por aqui um pouco de Xuxa, né?
2: Um pouco? Cara dura você, hein?
5: Não, mas eu sou assim mesmo.
2: Você é da época?
5: Não. Eu sou tão novinho assim também, não, né?
2: Novo?
5: Bom, é o seguinte.
4: Ô, Leleco.
5: O programa tá horrível, gente.
4: Ô, Leleco, mas... Não, mas o que que precisa mudar? Você tem que trazer soluções.
5: Bom, precisava dar umas perguntas mais eficazes, né?
4: Perguntas mais eficazes.
5: Um pouco mais de humor, né? Já que o programa aí é ligado com a entrevistada. Apesar que hoje a entrevistada foi melhor que vocês.
4: É, Leleco, eu quero que você seja muito sincero agora. Você acha que devemos trocar algum dos apresentadores?
5: Então, teve uma pessoa que não compareceu esses dias aí, né? Mas tudo bem, melhor essa pergunta não. Essa pergunta é meia como...
4: E convidado, você tem alguma sugestão?
5: Eu teria, cara. Eu acho que a Mel Lisboa, né?
1: Mel Lisboa. Vamos anotar aqui. Ah? Mel Lisboa. E tem mais algum recado, Leleco, pra nós aqui?
5: É, se o Batista não ficar preso no banheiro...
1: Tá ótimo.
5: Tá me dando trabalho, né?
1: Esse foi o pitaco do Leleco, senhoras e senhores. Leleco, por favor, pode se despedir da nossa audiência.
5: Bom, obrigado aos ouvintes aí da TMC. Por favor, vocês comente aí, né? Vê se tem alguma coisa aí pra me ajudar, porque esse programa aqui precisa melhorar bastante, hein? Tá, e, ó, tchau pra vocês, tá bom?
1: Muito obrigado. Valeu, Leleco.
3: Valeu, Leleco.
1: Foi o quadro Pitaco do Leleco, e ele não só deu pitaco, como ele deu porrada na gente.
3: Mas Leleco é amigo do Porcaro, Leleco.
2: Ah, ele até gostou de mim, né?
1: Ele, quem não
2: também
1: gosta...
2: Também eu sou convidada, não tô aqui todo dia, então ele não precisa aturar, né?
1: Mas a pergunta é, quem é que não gosta de Kátia Paganotti, senhoras e senhores? A eterna Paquita Miúcha, que está aqui conosco e que agora vai responder a PPP, pergunta problemática e polêmica. Eu fiz antes do break e vou repetir. O show da Xuxa foi um fenômeno, todo mundo comentou. Mas os comentários não foram assim tão positivos. Por exemplo, a jornalista Mônica Salgado criticou o figurino da Xuxa, falando em erotização desmedida. Na sua opinião, Kátia, o público da Xuxa ainda deve ser tratado como criança?
2: Aliás, não tinha nenhuma criança lá, né, gente? Acho que, assim, o que eu menos vi foi criança lá. De adolescente pra cima, porque muitos foram com as mães, né? Porque também tem um carinho que vem da família. Mas, assim, criança, eu, Kátia, não vi. Crianças poucas que eu vi foi assim, ó. Filha de uma amiga que foi, levou e já conhecia a Xuxa, sabe? Agora, criança, realmente eu não vi. Eu acho que ali ninguém mais pensa, né? Como criancinha. Todos já são adultos. São os famosos baixinhos adultos que já cresceram. E eu vou te falar, ali a comunidade GBL, que é. Eu não sei falar as letras todas, tá? É o que tava reinando, sabe? E eu vou te falar, as pessoas não ligam pra isso, né, dessa comunidade. Então, eles queriam mais era dançar, pular, gritar, recordar as músicas. Cara, me fala uma coisa. Vocês, quem é que põe 50 mil pessoas no estádio e bota todo mundo pra dançar? Cinco patinhos foram passinha, além da montanha. Até eu acho chata essa música, gente. Assim, não é uma música que eu vou falar, mas é do, só para as baixinhas. Caraca, todo mundo cantando, dançando. A Xuxa é foda, me desculpa. Entendeu? Pô, e fazendo a coreografia. Meu marido mesmo falou, cara, eu tava lá fazendo a coreografia do patinho, foi passear. E essa mulher não precisa... Não, ah, pelo amor de Deus, né? A gente entrou, foi tudo ao delírio, assim. Erros. Vão ter, normal, a vida tem erros e acertos. Pessoas gostar da mesma coisa sempre é ruim, porque senão a gente não consegue consertar e nem passar pra frente. Então tem que ter crítica, sim. Lógico que não é aquelas críticas que vão, né, te trazer desânimo, mas tem que ter crítica, sim, e tem que ter elogio, sim. Lá não tinha baixinho, gente. A Xuxa tá com 63 anos e ela tá em forma. Eu não vejo falar que ela não tá em forma. Ela tá melhor do que muita gente por aí.
3: Tá melhor do que eu com 30, rapaz. Nossa senhora, nem se compare.
1: No final, Kátia, você acha que a jornalista Mônica Salgado pegou pesado? Que ela mandou mal?
2: Ah, cara, eu acho que ela poderia ser um menos rude, assim, sabe? Com essa a colocação da palavra dela.
1: Tá certo.
2: Se ela não gostar, problema dela.
1: Tá? Exatamente. E olha, eu vou fazer das palavras da Kátia as minhas palavras. A Xuxa é foda, senhoras e senhores. Não é pra qualquer um, não. Lotar um estádio, colocar 50 mil pessoas pra cantar e dançar em músicas infantis. Isso aí. É só pra única Xuxa rainha. E ela é a rainha da Kátia Paganotti, que esteve aqui conosco. Muito obrigado, Kátia, pela sua presença. Vamos nos despedindo de você. Ei, mas lembrando que tem show pra acontecer, Kátia. Por favor, divulgue agora.
2: E, gente, sexta-feira a gente tá de volta ao mesmo bate-local, né? Esperamos 50 mil ou mais pessoas para cantar e dançar com a gente no show Último Voo da Nave. Começa às 8 da noite no Allianz. É isso? Allianz. Não, ou
4: mudou agora.
2: Acho que é Nubank agora, né?
1: Nubank Park.
2: Nubank. Então, a gente está esperando por todos vocês aí para a gente recordar e viver e levar energia positiva para cara. Gente, é único ver aquela nave passando em cima da cabeça da gente.
4: Ai, que lindo. Tem ingresso? Cara, tem ingresso para nós?
3: A gente quer ingresso.
2: É só comprar no site.
1: Senhoras e senhores, essa foi Kátia Paganotti. Muito obrigado pela participação, Kátia. Beijo. E a gente segue daqui o nosso programinha de Meu Deus, trazendo aquele quadro que é o maior sucesso.
3: Fala aí, Tchutchucão.
4: É hora da gente... Eu vou.
3: O Lucas parece o Tchutchucão, não parece?
4: A Mônica Salgado é a mulher do Afonso Negro, né? Que é a mulher do Afonso Negro. Bom eram os figurinos do Dominó, que era bom.
1: Pô, mas o Afonso Negro manda bem pra cacete,
4: né? É gente boa, gente.
1: É gente boa, finíssima. A Mônica também.
4: Você já foi no show da Xuxa cantar? Eu já.
1: Você já foi no show da Xuxa? Já.
3: Você foi cantar?
1: Ele cantou, é verdade.
4: Como assim, já foi? Depois eu te mostro, vai.
1: É da pulga.
4: Vocês não sabem nada.
3: Ah, você era um verme.
1: Que verme, o quê? Ele tinha a banda junto com Bola. Quem era que era da banda?
4: Todo mundo. Eu, Bola, Samanta, tinha o Teobaldo.
1: Que demais. Vocês iam cantar no show da Xuxa.
4: A gente foi no show da Xuxa cantar.
1: Cara, como é que era a música? Cantei. Como é que era a música?
4: Não lembro. Tá com pulga na cueca. Já vi, vou catar. Tá com pulga na cueca. Já vi, vou catar. A música era só isso.
3: Aí, Xuxa, se estiver ouvindo, chama o Batista pra abrir o show aí, ó.
1: É isso. Bom, amigos, vamos trazer informação com diversão. É hora de fazermos as notícias. mas do jeito que só a gente sabe. É hora dele, do Girinho de Notícias. Vai!
2: Lá vem pra cá, Patrícia, Patrícia.
4: Vem.
2: Batista veio trabalhar finalmente.
1: Vamos lá, primeira notícia do dia, quem traz é ela, Mini Ruth.
3: Olha só, gente, eu que amo uma fofoquinha, fiquem ligados, que você vai ficar bem informado agora. Olá. Pois é, não sei se vocês viram isso aqui, mas senhor Neymar, ele não causa só nos relacionamentos, ele causa em campo também, viu?
1: Ih, vai falar do menino Ney?
3: É. Ele levou mais cartões em 2026 do que em toda a temporada passada. Ele levou aí cerca de 10 cartões em 18 jogos disputados só esse ano. Um desses cartões foi no jogo do Brasil e da Noruega pela Copa do Mundo. Já no ano passado, ele acabou recebendo 8 cartões amarelos.
4: Mas, amigo, que o povo gosta de pegar no pé do Neymar também, hein?
1: Né? Já passou,
4: não,
1: né,
4: tem cara? O que fazer. Vai que ele tá acumulando algum programa de milhagem de cartão amarelo.
3: Pode ser.
4: Que
3: ele tem. O importante, né, não é o amarelo nem o vermelho, é o black que ele tem, né?
1: Deixa eu falar uma coisa. Já me disseram essa frase, eu acho ela muito boa. Que a gente só implica com quem reluz. É impressionante, sim, né?
4: Xuxa, você não viu?
1: É os caras
4: enchendo,
1: cara,
4: o saco da Xuxa.
1: Porra, porque a Xuxa usou uma roupa e tal, agora o Neymar. É. Gente, pelo amor de Deus, pare!
4: Cê fez sucesso no Brasil, é isso. O cara gosta quando você vem da pobreza. Aí todo mundo fala, nossa, que lindo, maravilhoso. Aí fica milionário. Você não vale nada, onde já se viu? Pagou 10 milhões de reais num relógio. Deixa ele comprar o relógio, pô.
1: Deixa eu falar, quem disse uma frase parecida foi Tom Jobim. Que no Brasil fazer sucesso, acho que é Tom Jobim ou Nelson Rodrigues, agora não lembro, mas eu acho que é Tom Jobim. No Brasil, fazer sucesso é sinônimo de problema. É, sim, isso. Você começa a fazer sucesso, começam a te apontar problemas, te apontar crítica, tudo. Você vira um alvo gigantesco. É difícil pra caramba, quando na verdade a gente deveria enaltecer, né?
3: É, pô? Tem uma frase que eu gosto muito também de Tom Jobim, que é aquela assim: falem bem ou falem mal, mas falem de mim.
1: Isso é Tom Jobim, Mini Ruth?
3: Eu acho que é.
1: Tem certeza?
3: É. Talvez.
1: Então tá bom, vamos lá. Próxima notícia que
4: traz... É de futebol.
1: Próxima notícia que traz ele é Marcelo Batista.
4: Tem uma namorada do zagueiro da Argentina que ela revelou, X9, ela revelou o presente que o Lionel Messi deu para os jogadores da seleção.
3: Caramba,
4: esse cara, o Marco Senesi, sei lá, nem sei quem é esse cara, nem jogou na Copa, não devia nem ter ganho presente porra nenhuma esse cara, né? Ou o Messi que ganha 200 milhões de dólares por ano. Sabe o que ele deu pro povo da seleção?
1: O que ele deu?
4: Um kit daqueles negócios de mate lá que os argentinos gostam.
1: Ah, sei, de tomar erva mate, chá.
4: É, vem aquela cumbuquinha, cuia, né?
3: Que tipo chama? Um chimarrão.
1: Exatamente.
4: É. Ele deu um kit que veio uma cuia, a erva mate, né? E aquela bagaginha térmica, assim, pra botar. Deu um pra cada jogador.
1: Mas calma aí.
3: Quem que foi que deu? O Maradona?
4: O Messi. Maradona. Tá sabendo bem de futebol.
1: Mas ó, a cuia, que é quando você coloca a erva e depois o líquido, a água quente, né? Pra tomar o chá. Essa cuia aí que o Messi deu, ela era toda dourada.
4: Dourada, mas não deve. Se fosse de ouro, tinham falado que era de ouro. É dourada.
1: É verdade.
4: Dourada.
1: Tem isso.
4: O cara ganha 200 milhões de dólares, dá um. É a mesma coisa que o Neymar chegar. R$48 na internet, nosso diretor acabou de pesquisar naquele site lá, né? A mesma coisa com o Neymar, falou, olha pessoal, nós estamos aí na Copa, tamo junto, leva uns Tupperware pra dar pra turma, falou, leva pra tua mãe.
1: Vou te falar, se esse preço for o que ele pagou, tem Tupperware aí bem mais caro, tá?
4: É.
1: Só pra deixar bem claro. Próxima notícia, amigo. Eu é que trago. Olha, vocês que nos ouvem devem até, acho que é normal, duvidar daquilo que a gente fala, não é mesmo? Vocês devem falar assim, não, é impossível que essa notícia aí é verídica. Não, eles estão mentindo. Mas fique tranquilo, porque nós não somos políticos. Afinal, só um terço das falas de políticos são verdadeiras. Foi a notícia que saiu recentemente e que chocou todo mundo. Somente 34% das declarações feitas por políticos nas últimas eleições eram totalmente verdadeiras. As demais continham algum tipo de exagero, de omissão, ou, é claro, mentira, falsidade.
3: É, nossa, não precisava nem fazer notícia, né? Vamos combinar?
1: A constatação faz parte de um relatório divulgado pela agência Lupa. O fenômeno não se restringe a um espectro político, tá? Garantem os pesquisadores.
4: Todo mundo mente.
1: Não só o pessoal de esquerda, o pessoal de direita, não. Todo mundo mente. O de centro também, tá? todos estão mentindo.
4: Eu sempre achei que era tudo mentira.
1: É um terço, né?
4: Um terço até que é muito. É pouco ainda. É pouco.
1: É um terço de verdade.
4: Então a margem de erro disso aí tá grande nessa pesquisa. Ô, Lupa! Ô, Instituto Lupa! Né?
3: Olha só.
1: Vai, Mini Routier, com
3: mas
1: você.
3: Mas falando em falsa, em coisas falsas, né? Gente, vocês já pegaram nota falsa?
1: Já peguei uma nota falsa, sim.
3: É difícil hoje em dia a gente tá com dinheiro, né? Sim, a gente sempre tá fazendo Pix por aí. Mas pode acontecer, porque temos um delinquente que anda usando bastante nota falsa por aí. Ele foi preso com muitas notas falsas. É. E aí, na hora de pagar a fiança, adivinha só?
4: Teve audiência de custódia, aí ele falou, você precisa pagar a fiança. O que, é que ele fez?
3: Pagou com notas falsas novamente.
1: É mesmo? Esse é baixo. Esse é baixo.
3: Pois ele foi preso aí em Santa Catarina, lá num parque aquático, né? Tentando comprar as coisinhas com as notas fakes. E aí, depois dessa audiência, acabou tentando sair com nota falsa.
4: Parcelou a cana em duas vezes. O cara. Parcelou a cana em duas vezes. É o cara parar no teste do bafômetro... de ter bebido e falar, deixa eu tomar mais uma, vai. Já que eu tô aqui mesmo.
1: Esse cara aí pode ser um belo jogador de pôquer, hein, cara. Você tá na profissão errada, você tá querendo cometer crime, vai jogar pôquer, que você vai saber fazer muito bem. Você vai dobrar a aposta. O cara falou, eu fui preso? Então toma aqui, ó, vou pagar minha fiança com notas falsas.
3: Gente do céu.
1: Dobrou. Vai, próxima notícia. Quem traz é ele, Marcelo Batista.
4: Ó, o Zidane, atenção, Zidane... é o novo técnico, até 2030, é o novo técnico da seleção francesa, hein? O craque Zidane jogou no Real Madrid, foi campeão do mundo em 98. Ele vai ficar no lugar do Didier Deschamps, que foi o que treinou a seleção. Acho que a seleção não foi muito bem nessa Copa. Tá lá no site da TMC, né? Mas eu acho que não vai dar nada isso aí, viu? Eu
1: acho que pode ser que dê. O Zidane é muito bom.
4: Tudo cara que jogou muita bola de técnico não serve, acho. O cara, pra ser bom técnico, tem que ser jogador ruim. Tipo Luxemburgo. Era um perna de pau. Virou um bom treinador. Filipão era um caneleiro, mas batia que era uma desgraça. Virou um bom técnico. Parreira. Você já ouviu Parreira de jogador de futebol? Não. Foi campeão do mundo. O Abel do Palmeiras era outro grosso. E aí é um bom técnico.

0: Amigos e amigas, o que muita gente gosta, que nos ouve aqui, é de relaxar, né? Chegar aquele dia, happy hour, tomar a sua cervejinha, tomar a sua bebidinha. Mas agora, se você estiver fazendo dieta, ou se você estiver fazendo um autocontrole, saiba que vai facilitar pra você. Porque uma marca vai lançar uma cerveja sem álcool, com whey protein colágeno. Olha que legal, a bebida vai ter menos de 100 calorias. A ideia é que as pessoas também possam consumir proteína no bar, disse o vice-presidente da empresa, que vai lançar a cerveja fitness.
1: Nossa, tudo que eu queria, gente, malhar tomando uma cerveja. Nossa
2: senhora. Happy hour agora vai ser na frente do espelho da academia, a galera toda, ó, fazendo assim e tal. Agora, depois da barriga de chope, agora vem o tanquinho de puro malte.
3: Boa, né? Muito boa essa.
2: E só falta o torresmo com creatina agora. Tá, ó, vai ficar, ó, uma delícia.
0: Você tá dando várias ideias aí de graça pro pessoal.
1: Eu amei, amei. Mas parou, gente. Parou tudo.
2: Leleco de novo? O que que é?
1: Não.
2: Não?
1: Cuca, solta a vinheta.
4: Agora o mundo para. Agora o mundo para.
0: É isso mesmo. Agora o mundo para. Agora porque Shawn Mendes assou o nariz na praia de São Conrado.
1: Cantor canadense curtiu uma tarde romântica no Rio de Janeiro aí com a sua namorada, a atriz Bruna Marquezine, quando precisou assoar o nariz.
2: Que foi?
1: Assoar o nariz.
0: Essa é a notícia. Shawn Mendes assou o nariz na praia de São Conrado. Bom, agora que o mundo parou, a gente pode seguir com notícias bem menos escorregadias do que essa.
2: Momento de tensão, hein?
1: Nossa.
2: Momento de tensão. Alta do preço do feijão chega a 50%, hein? 50%.
1: Nossa, gente.
2: Problemas na safra reduziram a oferta do produto no mercado. Isso deixou o prato feito e a marmita mais caros no Brasil. Comerciantes e clientes estão tendo que fazer pesquisas para encontrar um feijão mais baratinho. 50%? Não como feijão mesmo, por mim. Pode aumentar 300%.
1: Sabe quem vai
2: é
1: sair na...
2: É difícil fazer feijão, né?
1: É... Não, é fácil, para.
2: Não é, eu não sei fazer feijão.
0: A panelinha de pressão acabou.
1: É.
0: A panela de louro, pressão explode, meu.
2: Não, se você não souber cozinhar. Não... Então, tem que tomar cuidado.
1: É nada. Sabe quem vai sair na Forbes, né, depois dessa notícia?
0: Quem vai sair na Forbes?
1: O João pede feijão.
2: Meu Deus. Você não quer uns 15 dias de folga, não?
1: Hein? Vai me dar férias? Não, Lucas, volta!
2: Hein?
1: Ah, gente, o Lucas sempre me abandona aqui. Não,
2: de
1: Batista,
2: novo?
1: Batista, você fica. Você fica, Batista, porque você ficou trancado assim, ó, no banheiro aquele dia. É um absurdo esse programa, gente. É um absurdo. Batista, fica, senão eu vou te trancar no banheiro novamente, hein? Vamos lá pra próxima, vai! Gente, eu não sei se vocês viram, mas rolou aí uma super greve lá em Manaus dos motoristas de ônibus. Os motoristas exigiam aí pagamentos de salários que estavam atrasados, né? A greve que rolou semana passada ainda tá viralizando por aí e é claro que a gente vai ouvir um áudio de um desabafo durante uma entrevista explicando por quê, né, que o trabalhador precisa tanto desse dinheirinho sagrado. Cuca, coloca o áudio, por favor.
5: O que está acontecendo aqui hoje?
6: Gente, a gente está atrás dos nossos direitos, né? A gente que é motorista e cobrador, estamos todos atrás dos nossos direitos. O que a gente quer é só que pague a gente. Porque a gente tem nossa dívida, nossos boy. Eu, pelo menos, sou casada com meu boy, preciso pagar minha dívida, preciso dar adiantamento. Toda sexta-feira o bofe me procura para querer alguma coisa, né? E se eu não tiver o meu money, o meu axé, como é que eu vou pagar o bofe? Então, por esse motivo, a gente uniu as nossas forças, a nossa categoria, todos juntos, e aí, hoje a gente paralisamos, ponto final. Só vamos sair daqui quando o nosso pagamento começa.
1: Certíssimo, galera, certíssimo. Viralizou esse áudio aí desse motorista de ônibus falando que ele precisa de dinheiro pra pagar os boys, gente. Eu entendo, vocês acham que eu tô fazendo o quê aqui sozinha nesse programa? Preciso fazer o mesmo.
0: Vou te falar, nada melhor do que um depoimento de verdade, né? Você vê que quando a verdade aclama, tudo passa despercebido. Você vê, eu parei pra prestar atenção. Que bonito.
1: Exatamente. Isso. Eu muito também, bom. Só trabalho pra levar macho pra sair.
0: É? Onde é que você leva seus machos pra sair?
1: Semana passada eu fui no jogo do Corinthians.
2: Meu Deus.
0: Coitada do macho.
2: Que date, hein? Que
1: eu
2: date,
1: tava bom. Tentando arranjar date, o Yuri, hein? Alberto pra mim.
0: Que vai. Date, hein? Próxima notícia, traga você, Batista.
2: Olha
0: vai.
2: Só, 66% dos eleitores já desistiu.

0: decidiram o voto para presidente. Tá lá no site da TNC essa pesquisa, hein? Outros 26 dizem que ainda podem mudar de candidato. 8% não souberam responder ou preferiram não opinar. É uma... É, dados da pesquisa Indexa.
1: O pessoal já tá decidido, né?
2: É. Tá decidido. Eu não sei nem o que eu vou almoçar mais tarde.
0: A gente que... Mas tinha que ter umas, né? Presidente, eleição tinha que ser que nem o Oscar, assim, ter umas categorias, né? Boa, melhor hein? Mentira em debate.
2: Eu acho.
0: Né?
1: Essa ideia é muito boa, Batista.
0: Já pensou? E o candidato, a melhor mentira. E aí vai votando. Tinha que ter uma votação Batista, assim.
1: Essa né? ideia é muito boa.
0: Presida Awards 2026.
1: Pô, muito bom. Né? É sempre feito. É boa depois de um.
0: Melhor mudança de lado depois da eleição.
1: Cara, nossa. Muito boa, né? Muito boa isso, ideia. Sim. Isso me lembrou a nossa enquete de hoje que fala sobre o golpe. É. Onde é que você tá ouvindo a gente? Com certeza tem golpe. Mas qual é o golpe que já deixou de ser golpe? Você respondeu pra gente, o Batista vai trazer a enquete. Vai,
0: tá
1: aí, Batista.
0: Tão normalizado o golpe que nem parece golpe. Por exemplo, Marcos Paiva, aquela plaquinha de promoção relâmpago, mas o preço sempre foi o mesmo de sempre.
2: Nossa, que clássico. Ódio. Rodrigo Barros, ele mandou o seguinte: você foi selecionado pra uma pesquisa rápida. Só que rápida pra quem, né? Eu já podia ter formado no Senai até.
0: Patrícia Rocha, foto de lanche no app nunca é igual ao que tá na imagem. É igual o Tinder, mais ou menos.
2: Ah, né? Eu sou igualzinha a foto, cara.
0: Vai, Mini Ruth.
2: Cláudia Moraes mandou, parcelamento sem juros. O juro já tá tão embutido que veio de brinde.
1: Tá certo. E você, Marcelo Batista, a última?
0: Tem mais uma aqui. Ó, a Mônica Ribeiro, Black Friday de passagem aérea. O desconto é tão secreto que ninguém encontra, né?
1: Olha, eu queria agradecer. Muito obrigado a você que nos ouviu aqui na TMC. E a gente tá, infelizmente, encerrando o nosso programinha de hoje. Mas amanhã estamos de volta. Amanhã tem mais Marcelo Batista.
0: É, @ Batista no Instagram e segue lá, tá?
1: Tem mais Mini Ruth.
2: @ Mini Ruth oficial no Insta. Beijo pra vocês.
1: E tem mais Lucas Salles. Eu sou @ Lucas Salles e quero te agradecer. Um beijo, um queijo e continue aqui ligado na TMC. Pois agora vem o Link TMC com a Mayara Bachanello, que tá solteira. Valeu, pessoal. Tchau, tchau. Beijão.

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0: 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Olá, muito boa tarde para você. Seja muito bem-vindo, muito bem-vinda. 3 horas em ponto, começa agora o Link TMC. Hoje com Rodrigo Alvarez, Tomás Rafael, que está de volta, e eu, Mayara Bastianello.
5: Horas e 59 minutos.
0: O seu relógio, tá 3 em ponto aqui, ó.
5: É, pulou então. Você
0: me dizendo
5: agora
0: lá,
5: sim.
0: Já volta a mimimi.
5: Não, agora
0: brincadeira.
5: Sim. Quando eu olhei, tava 2h59, agora pulou pra 3 horas em ponto. 8 dias depois do encerramento de mais uma Copa do Mundo, aliás, 9 dias depois, volto de férias empolgado, não só por reencontrar vocês, queridos ouvintes e amigos, inclusive a Mayara, mas também imaginando que os assuntos tão explorados durante a competição haviam se esgotado, jornalisticamente falando, pelo menos. Ledo engano. Pelo jeito, seguiremos falando de Neymar, de troca de técnicos e até da bagunçada seleção italiana, que nem na Copa esteve. E como o futebol parece ser um assunto inesgotável, temos ainda hoje mais desdobramentos sobre o polêmico novo patrocínio do Corinthians. Algo que seria fatal para a reputação do clube? Talvez não. Mas cabe discussão. Agora, saindo de campo, Mayara, as eleições daqui para frente terão cada vez mais espaço no nosso humilde jornal.
0: É isso mesmo, querido Tomás. Hoje, por exemplo, temos confirmação de candidatura para o governo do Rio e confirmações de candidaturas em Minas Gerais. Reviravolta nas pesquisas para a eleição em Pernambuco e o nosso Wilson vai ter que se virar para tentar explicar a razão. Poucas surpresas em pesquisas para o governo fluminense.
5: É, perdão.
0: Vai lá. Era para ler o final?
5: Pode ser. Faço questão, mas...
0: O Link TMZ desta terça também destaca as tempestades no sul do país e terremoto no Japão. Falando em catástrofes, vamos explicar como as guerras na Ucrânia e no Oriente Médio estão cada vez mais próximas.
5: Salve-se quem puder. E se você puder ficar conosco nas próximas 2 horas, terá muita informação, troca de ideias, opiniões para concordar e discordar. E como manda a nossa tradição, ponto e contraponto. Está no ar hoje com o time completo, o Link TMC.
0: Link TMC. Quem escuta, sabe. É, e a gente, como sempre, neste início de jornal, quer saber da nossa enquete. Você está sabendo já há muito tempo, acho que quem está nas redes sociais ficou sabendo que o Corinthians passou a ser patrocinado por uma plataforma de prostituição. Não tem outro nome, né?
5: Acho que sim, né?
0: Tomás.
5: É isso.
0: Que
5: né?
0: Faz intermédio de prostituição, sim. Né? Tanto de mulheres quanto de homens, enfim. Esse assunto dividiu a torcida, já está dividindo há algum tempo. Mas, nesse fim de semana, o Garro, jogador do Corinthians, foi lá e, em sinal de protesto, que pareceu ser um protesto, claro, ele não disse nada, mas ele dobrou o calção bem ali onde fica o patrocínio dessa marca, dessa plataforma. E aí voltou-se o debate para a internet. Muita gente tem um lado de pessoas que acham que não tem problema nenhum, que a plataforma é legalizada, tá tudo certo. Por outro, muita gente acha que não é o lugar, que o futebol não é o lugar para se trazer esse assunto. Mas o Link é o lugar para se trazer esse assunto. A gente vai falar muito sobre isso ainda hoje, começando pela nossa enquete. O que a nossa enquete está pedindo, Tomás?
5: Você é a favor de anúncios de plataformas de conteúdo adulto no futebol? Sim, é uma atividade legalizada. Não! Tem crianças que estão assistindo? Eu só quero que o meu time ganhe. Ou seja, não importa qual seja o patrocínio, entrando dinheiro
0: tá
5: em caixa, tá tudo certo. 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Repetindo, 11972211001. Já a gente comenta, né, Mayara? Já entraremos no mérito da questão.
0: No mérito da questão. Saudade de você, viu, meu amigo?
5: Muito obrigado.
0: Apesar de não ser recíproco,
5: claro,
0: mas
5: que é. Claro,
0: é
5: claro
0: a saudade que é mais por eu ficar segurando a bomba aqui sozinha nesse estúdio do que
5: imaginar.
0: Por saudade mesmo. Não, tô brincando. Saudade do meu amigo Tomás, que me faz companhia todo dia. Daí foge um pouco, a gente sente falta. Na Copa também, foi bom pra você? A Copa falando
5: foi,
0: nesse assunto.
5: Foi
0: bom pra você?
5: Foi ótimo. A Copa é espetacular, maravilhosa na minha avaliação e com o final... Mais maravilhoso ainda, com o título super merecido, conquistado pela Espanha, uma final feia da Argentina, né, que eu tanto gosto, que eu tanto admiro, adoro futebol argentino, mas ficou feio, né, ficou feio pra eles.
0: É, Tomás trabalhou mais do que a Carol, a nossa maquiadora, vou colocar agora, vou me incluir nessa, pobre da Carol. Mas vamos lá, vamos começar com uma notícia que interessa muita gente, pode ser que te afete, viu? O FGTS, o Conselho do FGTS autorizou o pagamento de R$13 bilhões do lucro do fundo para 138 milhões de trabalhadores. Será que você está entre eles? O valor é fruto do resultado positivo que o FGTS teve do ano passado e o crédito deve entrar nas contas até o dia 31 de agosto. Com isso, a rentabilidade total das contas em 2025 ficou acima da inflação do período. Vamos ao vivo com o repórter Adrian de Almeida para saber o principal, né, Adrian? Quem é que vai receber esse dinheiro, hein, meu amigo? Boa tarde.
6: Boa tarde, pessoal. Olha, todo trabalhador que até o final do ano passado tinha uma conta vinculada ao FGTS, essa conta pode ser ativa ou inativa, mas que tinha saldo, vai poder receber esses valores. Essa decisão ela saiu hoje pela manhã pelo Conselho Curador do FGTS, já foi então dada essa autorização. Então o que vai acontecer, né? A Caixa ela vai verificar quanto o trabalhador vai receber certinho. No dia 31, quem tiver com dúvida, que é o dia que vai cair esse crédito, pode acessar por dois lugares. Pode acessar o site da Caixa e também o aplicativo do FGTS, que lá vai ter discriminado quanto cada pessoa recebeu a mais. É importante também a gente verificar o seguinte, essa divisão ela é proporcional ao valor que está lá no saldo da conta. Ou seja, quanto mais valor a pessoa tem, mais ela vai receber. Eu sei que vocês aí vão receber bastante, eu não vou receber tanto assim não, mas é um dinheirinho, né? Então, como é que funciona também, pessoal, isso? O que vai cair na conta do trabalhador? É um crédito referente a 1,87% do valor que está na conta. Ou seja, se uma pessoa tinha exatamente R$1.000 na conta, ela vai receber R$18,70 e assim por diante. Então vai aumentando de acordo, né, com esse 1,87%. Importante a gente também lembrar o seguinte, não é porque esse valor está na conta do FGTS que a pessoa pode simplesmente ir lá tirar na hora. Segue o mesmo trâmite do valor que está ali no FGTS. Eu vou dizer para vocês aqui alguns casos em que os trabalhadores podem retirar esses valores. Olha, demissão sem justa causa pelo empregador, término do contrato por prazo determinado, aposentadoria, idade igual ou superior a 70 anos, doenças graves podendo ser do trabalhador ou de algum dependente e saque aniversário, entre outros. Se a pessoa tem uma dúvida ali, se pode retirar ou não, ela pode ir em alguma agência, no próprio aplicativo também, e no site está lá discriminando certinho todas as modalidades, né, que pode retirar esses valores.
5: Perfeito, Adrian. Muito obrigado pelas informações. Estou vendo aqui 138 milhões de trabalhadores que podem ser beneficiados. É uma boa quantidade de eleitores também, né?
0: Exatamente.
5: Independentemente desse resultado positivo.
7: Era o que eu já ia dizer. Boa tarde, Tomás, de volta. Que bom ter você aqui de volta, Mayara. Caro ouvinte, Adrian. Eu ia falar isso, Tomás. Tudo bem, se tem coisa boa, que venha, mas que está dentro daquele pacotinho de bondades do governo Lula, que eles estão fazendo a conta lá assim, essa medida aqui vai beneficiar 100 e tantos milhões de eleitores, essa outra só 20, não, vamos com essa. Essa daqui vai beneficiar 20 milhões, mas é boa. Aí vai se fazendo o caminho até a eleição, né, Tomás? Como a gente vem mostrando aqui, são os bilhões e os trilhões, nesse caso são 13 bilhões de reais. Não, trilhões é o tamanho da dívida. Me equivoquei. Mas os pacotes são sempre aos bilhões.
5: Isso.
7: E vão trazendo benesses, né? São bondades do governo Lula para agraciar o eleitor no ano eleitoral. É uma maravilha. Mas se for justo, que bom.
5: É exatamente, claro. É muito bom estar com vocês novamente e muito bom ver que o amigo está com um novo visual, hein? Nova fase, que beleza.
7: Rapaz, novo visual, você reparou?
5: Eu reparei.
7: É o que, a camisa? Você está falando da camisa?
5: Não, cabelo. Acho que o óculos é o mesmo, né? Mas tá tudo certo aí.
7: A verdade seja dita, eu falo aqui para todos os meus eleitores,
0: para
7: todos os meus 138 milhões de eleitores... o cabelo foi resultado de um processo daqueles que a gente faz em laboratório e etc, etc. Então chegou o momento em que ele cresceu, ficou bom.
5: Que bom.
7: Aí já dá pra árvore mostrar suas folhas, né? Então que agora beleza. Ele pegou a forma finalmente.
0: Olha, o Alvarez tão reservado, se abrindo pois o coração. É. Olha.
5: Coisas que só
7: abrindo o coração, ser. Abrindo o cabelo.
5: Abrindo o couro cabeludo.
0: Agora rapidinho, gente. Hoje acho que
5: preciso
0: pode.
5: Ir nessa também, minha mulher já tá me cobrando. Por que você não faz,
7: Tom? Pai, nunca mais, viu? Mas a verdade. Quanto mais cedo, melhor. Tomás,
5: eu olha, sei. Bem,
7: Eu tive uma excelente experiência. Fala aqui para o nosso ouvinte. Tive uma experiência excelente no meu cabelo de família. É natural que caísse desde cedo. Meu avô era calvo muito cedo, materno. Meu irmão começou também a ficar calvo. Eu estava ficando e disse, olha, vou fazer uma resolução definitiva logo. Nunca é definitivo, mas você começa a se cuidar. Então, se você faz cedo, você evita queda de cabelo. Você começa a tratar junto, porque você não faz só o implante, você faz o tratamento. O tratamento engrossa o cabelo. E aí você para de perder, resolve aquela área da... Normalmente, na onde fica o goleiro ali, né? Naquela área ali, fica mais calvo. E aí resolveu. E aí vai embora. Eu me sinto melhor, Tomás. Eu me sinto melhor sem ter sido um grande esforço.
5: Muito bom.
0: Autoestima é tudo.
5: Bom saber.
0: E o Leandro, taxista, pergunta se você voltou padrão FIFA ou veio com cara de CBF, tipo, mais relaxado.
5: Não, eu vim com cara de CBF, lamentavelmente. Eu queria que o padrão FIFA permanecesse, inclusive, no nosso futebol, mas não parece que é o que está acontecendo nas primeiras, pelo menos a partir das primeiras duas rodadas na volta do Brasileirão. E só para deixar claro, o Alvarez está com o cabelo mais vistoso, está com o cabelo... Agora ele consegue pentear para trás, algo que eu não consigo fazer, por exemplo, mas conseguirei um dia se eu passar pelo mesmo procedimento pelo qual passou o nosso Alvarez.
0: Emprestado? Aqui tem bastante.
5: Aí tem bastante. Olha, né? Aí tem bastante.
0: Aí cai bastante.
7: Viu? Agora, o comprimento não tem nada a ver com a densidade, hein? Vamos ver direito aí.
5: Tá certo. Não, tá bom. Mas somos do FGTS para o cabelo do Alvarez, hein? Grande link TMC. E agora um assunto bem menos leve, bem menos alegre, infelizmente. A gente vai falar do terremoto de magnitude 7,1 que atingiu o sul do Japão nessa terça-feira. O tremor provocou uma explosão dentro de um shopping na cidade de Kashima, onde o Zico jogou durante tantos anos. O teto do estabelecimento desabou parcialmente e a polícia local já fala em diversos mortos, além de 20 a 30 trabalhadores que ainda estão desaparecidos sob os escombros. Antes da explosão, cerca de 200 pessoas conseguiram sair do local, mas não se sabe quantas ainda estavam dentro na hora do estouro. O resgate está sendo dificultado pelo risco de réplicas, que são novos tremores que costumam acontecer horas depois do terremoto principal. E a preocupação não parou por aí. As autoridades japonesas alertam que outro grande terremoto pode atingir o país nos próximos 3 dias.
7: Vamos ser bem franco aqui, Tomás. Quem é rico não tem muito medo de terremoto. Você viu aí? Terremoto de 7,1, magnitude 7,1 no Japão. Qual é a notícia? O teto do estabelecimento foi parcialmente desabado, provocou uma explosão dentro de um shopping. É pouquinho, né? Lá na Venezuela, onde morreram 5.500 pessoas recentemente, o terremoto foi entre 7,2 e 7,5, é quase igual. No Haiti, em 2010, foi um terremoto que eu cobri, mais de 200 mil pessoas morreram com um terremoto de 7 graus de magnitude. Então, quem está preparado para um terremoto como o Japão, não sofre muito, você viu aí. Balançou a terra, mas as estruturas são preparadas para o terremoto. É um sinal de que o Japão se preparou muito bem e aí está colhendo os frutos. Mas tem que ter dinheiro, né? Tem que ter dinheiro para fazer isso.
5: Como hoje em dia na Flórida, depois de tantos furacões por lá, as pessoas são obrigadas, né, por lei, a ter proteção nas janelas dos edifícios. Enfim, existe uma série de cuidados para que os danos sejam os menores possíveis, como explicou aí o Alvarez, citando essa comparação aí entre Japão com Venezuela e Haiti.
0: Bom, e outro destaque internacional, meninos, é o encontro entre Donald Trump e Volodymyr Zelensky. Presidente da Ucrânia esteve na Casa Branca hoje e pediu aos Estados Unidos ajuda para destravar as negociações de paz com a Rússia, numa guerra que já dura mais de 3 anos. Na pauta também estava um pedido antigo da Ucrânia, que é a liberação para o país produzir seus próprios mísseis Patriot, usados para interceptar ataques russos e que estão em falta por causa do consumo de estoques americanos durante o conflito entre Israel e Irã. Veja bem, não tem míssil disponível no mercado que estão usando todos. No mesmo dia, Trump recebeu separadamente o primeiro-ministro de Israel, Benjamin Netanyahu, em meio a divergências entre os dois países sobre os rumos da guerra em Gaza e a presença militar israelense na região.
7: É, teve um ataque recente aí que está causando uma polêmica.
0: Sim.
7: Que foi o Irã atacando um navio... Não, perdão. A Ucrânia atacou um navio iraniano no Mar Cáspio. E aí você vê o seguinte, as duas guerras se encontraram pela primeira vez. A guerra Rússia e Ucrânia se encontrou com a guerra Irã-Estados Unidos. A Ucrânia disse que o navio estava levando equipamento militar do Irã para a Rússia e resolveu atacar. Olha só como é que está tudo interconectado. A gente às vezes não se dá conta como também tem relação entre a guerra Ucrânia-Rússia e a guerra Irã-Estados Unidos. O Irã é um aliado da Rússia, um aliado forte da Rússia. E o Irã é aliado do Hezbollah, que está em guerra com Israel. Está tudo interconectado. Então a gente precisa entender isso para entender o mundo em que a gente está vivendo e por que essas guerras não terminam. Aliás, Mayara e Tomás, o Irã não está com a menor vontade de acabar com a guerra. A gente já sabe disso. Para eles, quanto mais tempo demorar para ter reunião, para o Trump mobilizar alguém para ir lá, não é diplomata que ele não gosta de diplomata, ele manda os amigos dele. Mas para mandar os amigos dele negociarem lá com o Irã, seja no Catar, no Egito, quanto mais demorar, melhor. O Irã está só se beneficiando com essa guerra.
0: É, e tem essa história que a Ucrânia teria atacado, né, esse navio iraniano no Mar Cáspio para dar ali uma provocada para escalonar o conflito e engajar mais os Estados Unidos. Né?
7: Claro. Então, quem é bobo nessa história? É nem que já deixou de ser um mero comediante há muito tempo, né?
5: Verdade. Para quem não lembra, o presidente da Ucrânia era comediante de verdade, de fato. Como se,
7: e bom,
5: sei lá,
7: viu? E bom.
5: E bom, né? E bom, né? Como se o amanhã
7: a série
5: depois
7: é ótima.
5: Eu não vi. Eu não tive a chance de ver ainda. Mas é como se o Rafinha Bastos, ou o Fábio Porchat, ou lá no passado o Chico Anísio, deixassem a política, a comédia de lado para se dedicarem à política e se tornarem presidente do Brasil.
7: É por aí.
5: 15 horas e 16 minutos, continuamos nesse horário, nada mudou, Rádio Uber, o primeiro bloquinho pra gente chamar, não teve buzina ainda, fiquei preocupado. Vamos com a Rádio Uber, o nosso primeiro bloco, daqui a pouco tem muito mais, tem política, tem economia, tem esporte e entretenimento aqui no Link.
0: E polêmicas.
5: Polêmica também.
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9: Tá começando mais um Uber Responde aqui pela TMC dentro da Rádio Uber. A participação é feita pelos motoristas parceiros e parceiras no WhatsApp exclusivo 11 95321 0083. E a primeira pergunta de hoje é do parceiro de Belo Horizonte que não se identificou. Vamos a ela. Abre aspas. Por que a Uber não mostra com mais clareza se o passageiro tem histórico de cancelamentos, reclamações ou comportamento suspeito? Fecha aspas. Quem respondeu a pergunta foi a Cristiane do time da Uber.
10: Olá, motorista parceiro. Obrigada por sua pergunta. A Uber utiliza o sistema de avaliação mútua como a principal ferramenta de segurança e gestão de qualidade. Em vez de uma lista extensa de métricas individuais, o motorista tem em mãos um indicador consolidado que reflete a jornada do passageiro na plataforma. A nota do passageiro é o resultado direto de como ele se comportou em todas as suas últimas viagens. Quando você recebe uma oferta de viagem, consegue ver essa nota e pode decidir se o perfil dele se alinha com os seus padrões de segurança e conforto. Você também consegue selecionar, na central de preferências do aplicativo Uber Driver, uma nota mínima dos passageiros cujas ofertas de viagem gostaria de receber. Muito obrigada.
9: A próxima pergunta é do motorista parceiro de São Paulo, Jackson. Abre aspas. Um usuário reportou um problema mecânico no meu carro, mas o veículo não tem nenhum defeito. Como posso descobrir o real motivo dessa reclamação e apresentar uma defesa? Fecha aspas. E mais uma vez, a Cristiane da Uber respondeu.
10: Olá, Jackson. Obrigada pela pergunta. A Uber possui uma ferramenta que ajuda a proteger motoristas contra avaliações recorrentemente baixas e injustas feitas por passageiros. Ela funciona assim. Quando identificamos que um passageiro costuma dar notas constantemente baixas, essas avaliações são desconsideradas no cálculo da sua média. Além disso, também excluímos avaliações relacionadas a situações fora do seu controle. Ou seja, como erros no mapa de navegação, problemas mecânicos, trânsito intenso ou pontos de embarque e desembarque que estejam incorretos.
9: E esse foi o Uber Responde de hoje, com a participação da Cristiane, do time de operações da Uber, respondendo aos parceiros que enviaram suas dúvidas através do WhatsApp 11 95321 0083.
8: Se liga aí, passageiro.
9: Se liga aí, passageiro. Não dê essa bola fora. Ô, passageiro, que bola fora deixar o motor esperando, hein? Assim é cartão amarelo. Se você sabe que o lugar é ruim de parar para embarcar, é melhor ir para um ponto de encontro melhor. A rua tá esburacada? Anda um tiquinho até a esquina. Rua estreita de mão dupla? Procura um recuo. E se for área de risco? Avisa no chat e já fica ligado. Facilita para você e para o motorista. A Uber conta com a sua parceria.
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0: E a gente volta com uma notícia que acaba de chegar. Um turista holandês morreu após o barco virar durante aquele passeio famoso do Macuco Safari, no Parque Nacional do Iguaçu, no oeste do Paraná. Passeio que eu já fiz pelo menos umas 6 vezes já e sempre me senti segura. Mas é um rapaz de 26 anos que estava no barco com mais 5 pessoas da mesma família. Felipe Armata tem mais informações direto de Curitiba. Fala, Armata.
12: Essa pessoa morreu e 7 pessoas ficaram feridas, mas ainda não há confirmações com relação a desaparecidos. É feito um trabalho nesse momento do Corpo de Bombeiros do Parque e também do Corpo de Bombeiros do Paraná para verificar se há algum tipo de desaparecido, né? Se há pessoas desaparecidas ou não. Nesse caso, a confirmação que a gente tem é da pessoa que morreu e das 7 pessoas que ficaram feridas. Vale lembrar que desde a semana passada a gente vem registrando também uma forte vazão nas cataratas por causa do acúmulo de água, mas o Instituto, né, a organização ali do parque, não confirma se há uma relação entre a forte vazão das cataratas com esse acidente de hoje. O Macuco Safari, como você falou, Mayara, é um dos passeios mais tradicionais ali na região de Foz do Iguaçu, né, das cataratas. A maioria das pessoas acaba fazendo esse passeio. Tem ali a parte nas águas e tem a parte também pela Mata Atlântica, e outros acidentes já aconteceram ao longo da história também. Não é o primeiro acidente que há registro. Em 1999, 2 pessoas morreram após uma colisão entre 2 embarcações do Macuco Safari ali naquela região. E em 2019, um barco virou, assim como hoje também que um barco virou, e 2 turistas quase acabaram se afogando, mas não houve mortes naquele momento. Em 2011, 2 turistas morreram durante um passeio do lado argentino das cataratas. Então há esse histórico, pelo menos nos últimos 20 anos, com relação ali ao Macuco Safari, e mais esse acidente acontecendo hoje, com 1 pessoa morrendo e 7 pessoas ficando feridas nesse acidente.
0: É uma pena, é um passeio que eu sempre considerei muito seguro. Ele tem ali nas cataratas você tem dois passeios que você pode fazer, o lado brasileiro e argentino. O brasileiro você vai numa lancha, a lancha vai meio com emoção, ela vai pulando realmente, mas não é, é tudo muito bem controlado. Depois ele faz uma volta ali, você entra debaixo de uma queda muito, uma água muito, bem pouquinho água mesmo ali, mole e volta. O lado da Argentina é mais uma balsa ali. E sempre o lado brasileiro foi conhecido por ser mais seguro. Sim. Né? Sempre foi. E para quem não entende muito, ele chega bem, ele vai bem longe de onde é a Garganta do Diabo. Então, por isso que ele é considerado seguro. Realmente uma pena que essa fatalidade aconteceu. Obrigada, viu, Armata?
5: São 15 horas e 23 minutos de Curitiba. A gente vai para Belo Horizonte. Um acidente impressionante aconteceu em Minas Gerais. Um carro ficou completamente destruído, mas o motorista saiu andando, felizmente, sem nenhum arranhão. A cena aconteceu depois de um engavetamento entre duas carretas e um carro na Fernão Dias, em Betim, na Grande BH. O repórter André Rocha conta pra gente essa história.
13: Pois é, nós temos a definição de milagre diante do que aconteceu com esse motorista do carro de passeio. Olha só, o veículo ficou completamente destruído. Tá vendo? Esse homem, ele sai tranquilamente, apesar de tudo que aconteceu, apesar do susto, ele teve apenas ferimentos leves. Outras duas pessoas também ficaram feridas no engavetamento na Fernão Dias, que liga Belo Horizonte à capital paulista. O trânsito ficou bastante complicado por causa desse acidente, até que o carro fosse retirado e as duas carretas. Esse homem disse que acabou freando de repente por causa de um outro carro, e aí os dois caminhões que estavam atrás, eles bateram no veículo, né? Ainda bem que ninguém se feriu gravemente e, inclusive, ninguém precisou de atendimento hospitalar lá na Fernão Dias. Tomás, Rafael, Maiara e Alvarez, ele de fato vai ter mais um aniversário para comemorar. Nasceu de novo.
0: Isso aí não conta mais com a sorte, porque isso não dá pra ver nem que carro é. Que é, como coisa, se, é como se, sabe, alguém sai do meio de escombros, assim? Sim. O cara, ele levanta ali do meio do carro, de um monte de ferragem, você não sabe o que, que é ferragem, o que, que é vidro, o que, que é, né? Que cor que era o carro, e ele sai ileso, realmente. Obrigada, viu, André, pelas suas informações. Realmente bem impressionante. Bom, e a conta de luz pode ficar mais cara lá na frente, pelo menos é o que diz o setor de armazenamento de energia. O motivo é um leilão marcado para dezembro, quando o governo vai contratar baterias que armazenam energia solar e eólica para garantir luz, mesmo quando não tem sol ou vento. As pessoas esquecem disso, né? A energia solar precisa de bateria para funcionar, a eólica também. Esse serviço, claro, vai custar dinheiro. O setor avalia que esse custo tende a ser repassado cedo ou tarde para o preço da energia que chega até você. O problema é que ainda não existe uma regra definida de como esse custo vai ser cobrado dos geradores, e essa indefinição já é vista como um risco ao próprio leilão. Nesta terça, a segurança aumentou. De acordo com a agência Infra, dois diretores da ANEEL se desentenderam sobre a tramitação do processo que deveria resolver justamente essa regra. O diretor Fernando Mosna queria acelerar uma etapa do processo, mas o diretor-geral Sandoval Feitosa barrou o pedido, e o setor já avisa, sem uma regra clara logo, o custo final pode ficar ainda mais alto para o consumidor. 3 horas 26 minutos.
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5: Seguindo por aqui para todo o Brasil, inclusive para Recife, capital pernambucana, que nos ouve em 92,7. Ó, abraçando aqui o Maurício Oliveira, 2336, tá no nosso chat. A Milton da Vila Leopoldina no superchat. Ele diz: confesso que não gosto tanto de programa de notícias, mas com vocês comecei a gostar. Maiara, você é muito linda. Abraços.
0: Abriu o Tinder agora.
5: É, Rosileide Gomes está com a gente também. Boa tarde para você também, simpática Rosileide. Luiz Alberto Miller de Paula também está conosco. Enfim, muita gente já participando no chat do nosso TMC News BR, Alvarez.
0: Ô, Alvarez, o microfone estava cortado. Você falou alguma coisa e cortou.
7: É, porque a nossa editora de editora-chefe mandou cortar o meu microfone.
0: Deus faz isso.
7: Ela é, de vez em quando ela tem esses negócios. Mas tudo bem, estou de volta.
0: Bom.
5: Você está de volta e o Brasil pode alcançar uma marca histórica e preocupante nos próximos anos. Ó, quem está de volta também. Na verdade, eu que estou de volta.
0: Mas, verdade, você que voltou. É que, e o seu Pedroso está aqui quebrando meu galho todo dia.
5: Pois é.
0: Inclusive, eu vou ler. Quem está aqui todo dia somos nós dois, ó, nós, meu amigo. Dois, obrigado por ser meu parceiro, viu,
5: mas,
0: meu
5: amor? Enfim, se o ritmo atual de crescimento da população carcerária for mantido, o país deve chegar à marca de 1 milhão de pessoas presas em 2027, segundo projeção do Fórum Fórum Brasileiro de Segurança Pública. Quem traz mais detalhes para a gente é o nosso repórter Abraão Ramos.
15: O Anuário Brasileiro de Segurança Pública mostra que em 2025 o país registrou 964.668 pessoas privadas de liberdade, entre penitenciárias e delegacias, um aumento de 6% em relação ao ano anterior. Pelos cálculos do Fórum, basta um crescimento médio de cerca de 2% ao ano para que o Brasil ultrapasse a marca de 1 milhão de presos já em 2027. O levantamento também revela que entre 2000 e 2025, a população carcerária cresceu mais de 314%, enquanto o sistema prisional continua sem estrutura para acompanhar esse avanço. Hoje faltam mais de 281 mil vagas, cenário que agrava a superlotação e dificulta a ressocialização dos detentos. Outro dado que chama a atenção é que um em cada quatro presos ainda aguarda julgamento, evidenciando a lentidão do sistema de justiça. Os homens representam 94% da população carcerária, mas o número de mulheres presas atingiu um recorde histórico, 57.222 mulheres, com crescimento de mais de 43% na última década, percentual superior ao registrado entre os homens.
0: Bom, e daqui a pouco aqui no Link TMC a gente vai destrinchar os resultados das pesquisas eleitorais para governadores e presidentes. Quem tá na frente? Qual a preferência no Sudeste, no Nordeste? Qual a preferência das mulheres, hein? Mas agora a gente vai com as principais notícias da sua região.
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1: Olá, boa tarde a você, ouvinte da TMC em 92.7. Começamos agora o nosso giro local que reúne as principais informações da nossa região. Bom, o Dia dos Pais está chegando, muita gente vai comprar presentes, mas é interessante ficar de olho nos valores. Pesquisa de Dia dos Pais do Procon encontra variação de preço de até 234% nos presentes. Com a proximidade da data, o órgão divulgou a tradicional pesquisa. O estudo contemplou 31 estabelecimentos, entre lojas físicas e sites de vendas, no estado de Pernambuco, e identificou diferenças expressivas. De acordo com o Procon do estado, foram pesquisados produtos e serviços como smart TVs, cervejeiras e smartphones, máquinas de cortar cabelo e aparadores de pelos, serviços de barbearia, camisas oficiais de futebol, rodízios em churrascarias e passeios turísticos. Entre os itens pesquisados, os serviços de barbearia apresentaram a maior variação de preços. O corte de cabelo realizado à tesoura ou máquina registrou diferença de até 234%, podendo ser encontrado de R$ 29,90 até R$ 100, a depender do estabelecimento. Enquanto isso, as camisas oficiais de times de futebol variaram até aproximadamente 51% o valor para o mesmo produto. E seguindo com as informações aqui no nosso giro da TMC, a Polícia Civil de Pernambuco deflagrou a Operação Falsum Scriptum em Caruaru, no Agreste Pernambucano, nesta terça-feira. De acordo com a corporação, o objetivo foi desarticular uma associação criminosa investigada pelos crimes de corrupção ativa, corrupção passiva, uso de documento falso e estelionato. Foram mobilizados 20 policiais civis, entre delegados, agentes e escrivães. De acordo com a polícia, foram cumpridos 3 mandados de busca e apreensão domiciliar, todos expedidos pelo juízo da 2ª Vara Criminal da comarca de Caruaru. A investigação teve início ainda em dezembro de 2023 e é conduzida pela 3ª Delegacia de Combate à Corrupção, unidade vinculada ao Departamento de Repressão à Corrupção e ao Crime Organizado, o DRACO. 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
1: O assunto do Vitor Matsubara hoje no Giro da Uber é sobre a Ferrari. Bora ouvir!
2: Motorista, parceiro e parceira, eu sou o Vitor Matsubara no volante com você em mais um Giro da Uber. A Ferrari se envolveu em uma polêmica daquelas nos últimos meses. Tudo graças ao lançamento de seu primeiro carro elétrico. O Lute foi apresentado em maio e recebeu uma enxurrada de críticas. Nem tanto por ser um carro elétrico, e sim pelo design bem diferente para uma Ferrari, resultado do trabalho de um ex-designer da Apple. Além dos milhares de memes e piadas pela internet, algumas personalidades também reprovaram o Lute. O ex-presidente da Ferrari, Luca di Montezemolo, afirmou que a novidade poderia destruir uma lenda. Até o ministro dos Transportes da Itália palpitou e disse que o carro não se parece em nada com uma Ferrari. A má recepção derrubou as ações da Ferrari em mais de 8% nos dias após a revelação. Só que o jogo virou rapidamente. A empresa se recuperou e o primeiro lote de carros destinado à China esgotou em poucos minutos. Vale lembrar que o país asiático é um dos principais mercados-alvo da Ferrari com seu novo modelo. A verdade é que o Lute é uma autêntica Ferrari, pelo menos na hora de acelerar. Os quatro motores elétricos entregam mais de 1.000 cavalos de potência e fazem o carro elétrico chegar aos 310 km por hora. Nada mal, né? Eu sou o Vitor Matsubara, direto para a Rádio Uber.
1: E essa foi a participação do Vitor Matsubara no quadro Giro da Uber de hoje, aqui na Rádio Uber TMC.
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4: Voltando, 15 horas e 41 minutos com Rodrigo Alvarez, com Mayara Bastianello, com o nosso Wilson Pedroso daqui a pouquinho. Daqui a pouquinho não, já nesse bloco falando sobre política, porque o PT oficializou a candidatura do deputado federal Patros Ananias ao governo de Minas e da ex-prefeita de Contagem Marília Campos ao Senado, mas ainda negocia o nome que vai compor a chapa como vice-governador. Antes de eu acionar o André Rocha, eu sempre me confundo aqui, é Patros, é isso?
5: Segundo o Wilson, é Patros.
4: Patros mesmo?
6: Patros.
4: Tá, eu tinha falado Patros um dia que alguém tinha me corrigido, se eu não tiver enganado.
6: O nosso repórter de lá fala Patros, viu?
4: Então tá.
5: Ih, meu Deus.
4: Então fica. Então,
6: o Mineiro tá certo.
4: Então, o Mineiro
5: então,
4: tá certo.
5: Mineiro.
4: Então vamos com o Patros mesmo. E mais do que isso, vamos com André Rocha com as suas informações. André, de volta.
7: Pois é, aqui a gente fala Patrus Ananias, ele que foi prefeito de Belo Horizonte, primeiro prefeito de esquerda da capital mineira na década de 90, foi, portanto, oficializado como candidato do PT e agora o partido procura um vice. A preferência é por Josué Alencar, que é filho do ex-vice-presidente José Alencar, que fez uma grande parceria com o Luiz Inácio Lula da Silva, mas o Josué parece não querer muito aceitar, não. Por isso, o plano B é Jarbas Soares, do PSB de Bola. Ele foi procurador de justiça aqui de Minas Gerais. Ele se lançou como pré-candidato ao governo. Tudo isso deve ser decidido nos próximos dias. Afinal de contas, o prazo final é 5 de agosto. E aqui em Minas Gerais, a pergunta de milhões é se o senador Cleitinho do Republicanos vai ou não ser candidato. Porque ele lidera todas as pesquisas, inclusive lidera a pesquisa Quest, que saiu hoje com mais de 30% dos votos, está isolado na liderança. Ontem, o irmão do senador Cleitinho disse que ele seria sim candidato, mas todo mundo está esperando pela fala do parlamentar. Há uma outra conjuntura aqui em Minas Gerais que seria de lançar Marcelo Aro, que atualmente é pré-candidato ao Senado, para o governo de Minas. Marcelo Aro, que está na maior federação partidária do Brasil, PP União Brasil. Então ele seria lançado candidato com o apoio do Republicanos e do PL, maior parte de direita do Brasil, se o senador Cleitinho não concorrer às eleições. Tudo isso está sendo articulado, está sendo conversado aqui em Minas Gerais, muita indefinição, portanto, principalmente no campo da direita, no estado, que é o segundo maior colégio eleitoral do país e tem tanta importância na presidência da República desde 89. Quem ganha em Minas também ganha no resto do país. Eu volto com vocês.
8: É isso, André Rocha, obrigada por lembrar também. Mas vamos trazer agora, acho que não trouxemos ainda esse recorte, porque vamos falar de Recife. A governadora Raquel Lira e o ex-prefeito da cidade, João Campos, estão tecnicamente empatados em todos os cenários da disputa pelo governo de Pernambuco. Na verdade, fala-se até em reviravolta, é o que aponta a nova pesquisa Genial Quest, publicada hoje. A gente vai ao vivo com o Júlio Andrade com mais informações. Fala, Júlio.
9: Olá, muito boa tarde a todos. Esses números apontam o que nós, pernambucanos, já esperávamos, né? A disputa acirrada pelo governo aqui do estado de Pernambuco. Pesquisa publicada hoje, então, mostra que Raquel Lira, do PSD, tem 43% das intenções de voto, enquanto João Campos, do PSB, tem 37%. Isso para o primeiro turno. Em relação à última sondagem do Instituto, que foi divulgado em abril, o ex-prefeito da capital tinha 42% e a atual governadora 34%. Então, essa reviravolta. Para um eventual segundo turno, os dois crescem 2%. E a Genial Quest também apontou Raquel Lira na frente com 45% das intenções de voto, enquanto João Campos registra 39%. Vale ressaltar então que eles estão tecnicamente empatados dentro da margem de erro. Bom, Raquel Lira tenta convencer os eleitores de que merecem um segundo mandato, destaca os efeitos da gestão. João Campos deixou a prefeitura da capital no início de abril com aprovação elevada. Os dois, utilizando muito as redes sociais, cada vez mais, não é? Ganhando popularidade. E agora, a gente fica na expectativa para as convenções oficiais que acontecem sábado, do ex-prefeito João Campos, no domingo da governadora Raquel Lira, as convenções oficiais. E claro, a gente fica de olho em todos os números. Eu volto com vocês.
8: Valeu, Júlio. Você falou uma coisa importante, que são redes sociais, né? A Raquel Lira demorou, mas aprendeu com o João Campos. João Campos tem uma equipe de redes sociais absurdamente eficiente, né? Entendeu a leitura das redes sociais, fez um bom trabalho, só que a questão é que a Raquel Lira, olhando aquilo ali, pegou essa máquina toda, a máquina pública, e foi fazer o quê? Usar a rede social no interior, né? Que é o que ela tem nas mãos dela, e aí teve essa reviravolta gigante. Teve um mês aí, inclusive, eu tava lendo sobre isso, que a Raquel Lira subiu 18% no número de engajamento, enquanto o João ficou ali com 0, alguma coisa, né? Porque ele já tem ali engajamento. Papo pra Wilsinho Pedroso. Fala, Wilsinho.
10: Você falou quase tudo. Acho que o que aconteceu foi justamente isso. O prefeito João Campos, ex-prefeito João Campos, tinha uma boa relação com a internet, era um dos prefeitos TikToker, que falava muito bem, inclusive, com a comunidade política. Ele era um exemplo de como se comunicar via redes sociais para o mundo político. E a Raquel Lira era alguém que tinha boa avaliação de governo, mas os números eleitorais eram muito ruins. Ela ajustou a máquina, começou a falar diretamente e ampliou as conversas com prefeitos, inclusive liberando dinheiro público para obras, para gestões municipais, e se organizou no campo do João Campos, que era o campo das redes sociais. Ou seja, ela entrou no campo do João Campos e o João, por não ser governador, não conseguiu entrar no campo dela. Aí, aquela boa avaliação de governo começou a surtir resultado nos números eleitorais. E essa grande virada aí começa a ter cheiro de vitória, porque não é uma virada pequena, e são números expressivos. Nosso letter está como, a chamada foi como empate técnico? Não é empate técnico. Na margem de erro está totalmente fora.
8: 43,
10: ela
8: está
10: com 43 a 37.
8: No primeiro turno.
10: Isso, não é mais empate técnico, não é mais empate técnico. Ela passou e passou com margem, uma margem confortável em cima do João Campos. E nesse momento, nas campanhas, tudo bem que a campanha ainda vai começar, mas uma subida dessa, nesse split inicial de uma campanha eleitoral, é muito importante.
4: E me parece uma disputa muito diferente de outras disputas que a gente vai ver em outros estados nessa eleição para governador. Uma disputa menos antagônica, diria. Eu diria assim, a Raquel, por exemplo, ela já foi filiada ao PSB, o partido do João Campos. Ela foi secretária do pai do João, o Eduardo, no governo do Eduardo, um ou dois anos antes do falecimento do Eduardo Campos. E me parece alguém...
10: Foi prefeita de um município importante, que é o município de Caruaru.
4: Exatamente, um dos municípios mais importantes, né, do estado de Pernambuco. E me parece ali, estava até perguntando para você fora do ar, né, o espectro político dela... Já foi, né, Alvarez, mais de esquerda, era uma figura mais ligada à esquerda, hoje mas, me parece centro, mais né? Centro, às vezes, ora, né, margeando ali para o centro da esquerda, às vezes indo para o outro lado, para o centro-direita. Mas é uma disputa menos antagônica do que a gente terá, por exemplo, Alvarez, em São Paulo, com Tarcísio contra Haddad.
6: Antes disso, eu só queria perguntar ao Wilsinho aí, por que você disse que não é empate técnico, Wilsinho? A informação que eu tenho é que é empate técnico, sim. Porque a margem de erro na pesquisa Quest lá é de 3 pontos percentuais.
10: Então, mas tem uma diferença de 6 técnico. Pontos.
4: É porque 3 para
10: 43 a 37.
6: Eles empatam.
4: Não. Não. Matematicamente não. É o empate técnico, mas eu não consigo concordar com isso. Porque normalmente...
6: Não faz sentido. Porque... Não, gente, mas vamos lá. Se a gente está falando empate técnico...
4: É técnico,
6: a gente
4: né?
6: Tem um caso de empate técnico.
4: Sim,
6: a gente pode até dizer que a margem é bem aberta. Mas está dentro do que a gente chama empate técnico.
4: Não, perfeito. Na matemática é isso.
10: Não, mas a margem de erro são 3 pontos. A não ser que você imagine que saia 3 pontos dela e suba 3 pontos.
4: É isso.
6: Mas é exatamente isso que configura o empate técnico. É exatamente isso.
4: Eu só não gosto muito do termo.
6: A gente está num caso clássico de empate técnico.
4: Perfeito, Alvarez. Eu só não gosto muito do termo porque muitas vezes a gente vê seguidas pesquisas para uma mesma campanha, vai para uma mesma eleição... em que o empate técnico persiste.

0: E só para reforçar também, tinha um sentimento ao longo dos últimos meses, inclusive teve o presidente Lula teve que falar que o candidato era João Campos, porque começou um cheiro que o presidente tinha dois palantes. Essa reviravolta da Raquel Lira pode causar um certo movimento de volta para o presidente Lula quando for para Pernambuco pisar em ovos, né? Porque ela está com uma certa força no estado onde o presidente precisa ir super bem. Né? Bahia, Pernambuco, são os estados onde o presidente costuma ir bem e nessa eleição polarizada do jeito que está, ele precisa continuar indo bem. Ele não pode perder a força de uma governadora com 43%.
1: Bom, e falando em pesquisa política, agora a gente vai para os presidenciáveis, gente. Em Minas Gerais, Lula e o senador Flávio Bolsonaro aparecem tecnicamente empatados na disputa pela presidência, segundo a Genial Quest divulgada hoje, ó. Lula, aí sim faz mais sentido pra gente, porque o Lula tem 30%
2: gente,
1: das intenções de voto.
2: Gente, empate técnico não tem que fazer
1: sim,
2: sentido.
1: Sim, eu sei, empate, mas eu digo assim...
2: Empate técnico é empate técnico.
1: Porque, ó, quando a gente compara, é bem menos, ó. Lula tem 30% contra 29% do Flávio. Diferença dentro da margem de erro, ou seja, empatado estatisticamente. Governador Romeu Zema, né, aparece em terceiro lugar, com 12%.
3: Eu quero só dizer que eu concordo com você, tá, Alvarez? Eu só estou falando de uma sensação que eu tenho. Especialmente quando a pesquisa mostra, são várias pesquisas seguidas, sempre mostrando o mesmo candidato à frente, 4, 5 pontos. A gente fica ouvindo falar de empate técnico, mas você tem aquela sensação de que um está na frente do outro.
2: E há uma tendência de crescimento da Raquel Lira em Pernambuco.
3: Exato. Se fosse o contrário, se ela tivesse crescido da maneira como cresceu, mas tivesse 5 pontos atrás dele, 6 pontos atrás dele, o termo empate técnico soaria mais confortável para mim. Bom, mas Minas tem peso simbólico nas eleições, porque desde 1955, nenhum presidente eleito pelo voto direto venceu sem ganhar no estado. Já em Pernambuco, o cenário é bem diferente. Lula mantém ampla vantagem com 55% das intenções de voto no primeiro turno contra 21% de Flávio Bolsonaro. A pesquisa também mostra que os eleitores de Lula estão mais decididos, 85% dizem que o voto já está fechado, e que o presidente venceria com folga qualquer simulação de segundo turno testada no estado.
1: É, a gente tem um minutinho aí para as considerações de Wilson.
0: Bom, é um estado importante, os dois candidatos tentam formar palanque. Quem de alguma forma formou um palanque foi o PT com o Patrícia Ananias, o PL com o Cleitinho, que poderia ser uma opção, mesmo o Cleitinho muitas vezes não tendo muito boa relação com o Flávio, o PL poderia ter um palanque via Cleitinho. Agora, nesse momento, o Lula tem um palanque e Flávio Bolsonaro está sem palanque num estado importante como Minas Gerais.
3: Muito bem, rápido e rasteiro.
1: Comportado.
3: 3h54, nova fase. Vamos para o terceiro bloco de Rádio Uber ou da nossa Rádio Uber e já já voltaremos com muito mais para você.
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6: Fala, motorista! Aqui é Thiago Godoy, papai financeiro. Olha, se tem uma coisa que separa quem vive no aperto de quem começa a ter tranquilidade financeira, é a tal da reserva de emergência. 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
0: Hoje no quadro Mova o Mundo com Mais Ganhos, a gente ouve o recadinho da motorista parceira da Uber e também pandeirista do grupo de pagode 5 estrelas, a Stephanie.
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6: 4 horas em ponto, falando em eleições, a gente volta para Brasília, aliás, capital federal, que sempre nos ouve, e nos ouve bastante, hein? Em 100,1. A Polícia Federal cancelou o depoimento do candidato à presidência Flávio Bolsonaro nesta terça para esclarecer sobre a acusação de calúnia contra o presidente Lula. Flávio enviou sua defesa por escrito e quem traz mais detalhes para a gente é o repórter Adrian de Almeida.
7: Olha, o senador Flávio Bolsonaro, ele é acusado de calúnia contra o presidente Lula, porque em uma publicação, ele, nas redes sociais, ele ligou Lula ao tráfico de drogas e lavagem de dinheiro e também disse que ele seria delatado por Nicolás Maduro. Essa publicação, ela é do começo do ano e a Procuradoria-Geral da República, ela disse que uma retratação poderia encerrar o caso, por mais que ainda assim eles fossem também favoráveis para que houvesse o depoimento por parte do senador Flávio Bolsonaro. Então, depois disso, né, o depoimento ele foi marcado pelo ministro Alexandre de Moraes, justamente por conta, né, dessa manifestação favorável da PGR. E ao pedir a abertura da investigação, a Polícia Federal ela disse que o senador atribuiu falsamente crimes ao presidente da República. E a principal linha de defesa dos advogados, que foi apresentada tanto ao STF como também para a Polícia Federal, é que houve interpretação equivocada da publicação feita pelo senador. De acordo com a defesa do senador Flávio Bolsonaro, essa publicação continha duas notícias verdadeiras, seguidas de comentários separados e independentes entre si. Ele sustenta que o crime de calúnia exige a atribuição de um fato específico e falso, o que, segundo eles, isso não ocorreu nesse caso em específico. E o que deve ocorrer agora, né? Tanto o Supremo Tribunal Federal quanto a Polícia Federal, eles vão analisar esse documento que foi enviado pela defesa de Flávio Bolsonaro para verificar se aquilo já sustenta, então, o que eles queriam verificar no próprio depoimento. Se sim, eles dão andamento a esse processo normalmente, seguem o rito processual tranquilamente. Agora, se eles verificarem que esses esclarecimentos encaminhados pela defesa de Flávio Bolsonaro não foram suficientes, aí sim a PF deve entrar em contato novamente com a defesa e marcar um dia para correr esse depoimento, podendo ele ser de forma presencial ou de forma virtual, como seria hoje, às 2 horas. Né? Acabou sendo cancelado porque eles enviaram por escrito, porém, se não for o suficiente, eles vão marcar um outro dia para que aí sim ocorra esse depoimento.
6: Diga, Ilcinho.
8: eu não vou nem entrar na questão jurídica do depoimento, mas vou entrar na questão política, né? O Flávio não consegue sair das cordas. Todo dia tem uma notícia de algum escândalo, de algum depoimento, nesse caso, depoimento da Polícia Federal, enquanto o Lula só produz notícia boa, não, mas produz sempre notícia boa. Hoje tem liberação do lucro do FGTS. Flávio com a notícia que tem que fazer depoimento na Polícia Federal e Lula distribuindo lucro do FGTS. A campanha do Flávio tem que, de alguma forma, achar um caminho para sair dessas cordas, porque numa campanha polarizada, o Flávio dá notícia boa para a bolha. Para a bolha ele dá notícia. Trouxe o Milei aqui, a bolha bateu palma, ficou feliz, juntou a bolha. Mas para aquele eleitor de centro, que ele tem que conquistar, conquistar as mulheres, né? O voto das mulheres, voto dos evangélicos, esse tipo de notícia só joga contra. O eleitor equilibrado, que quer um presidente que não entre em confusão, para ele é muito ruim. Aí o eleitor de centro, que vai decidir essa eleição por ela ser polarizada, começa a olhar o Flávio com um olho torto, vira o nariz. E para ele é muito ruim uma eleição polarizada. Enquanto isso, volto a dizer, o presidente Lula sempre trazendo alguma notícia positiva ou tentando construir uma notícia positiva.
6: Mas essa maré de boas notícias para um e notícias não tão boas para outro já não interfere mais nas pesquisas, né, Wilsinho?
8: Eu sei, mas...
6: Falta boa notícia para vir a virada para o Flávio.
8: Então,
6: mas... Seria isso?
8: Falta notícia para ele recuperar aquele eleitor que ele perdeu. Tomás, eu disse até essa semana, ele ainda não recuperou, porque se for lembrar bem, há um mês atrás, antes de começar, o Vocaro, o Michel...
6: Ele chegou a ficar 2 pontos na frente, em alguns
8: estava na frente. Isso. Esse eleitor ainda não retornou. Sim. Esse eleitor ainda não retornou. E notícia ruim vai construindo, calcificação no coração, vai ficando lá, vai calcificando. Uma hora pode matar, se não cuidar, pode matar. E ele está nesse processo de calcificação. Daqui a pouco o eleitor de centro vai olhar, pô, mas foi isso, foi aquilo. Eu não vou votar nele. Eu vou para um outro candidato ou vou para o branco e nulo. E é isso que pode acontecer.
6: 4:06, mais informações sobre os cenários políticos nos estados. De acordo com uma pesquisa Real Time Big Data, o ex-prefeito Eduardo Paes, do PSD, lidera as intenções de votos para o governo do Rio de Janeiro. A gente conversa ao vivo com o Leonardo Rezende para entender em quais turnos essa previsão acontece. Diga, Leonardo, boa tarde.
9: É isso, Tomás. Na verdade, em todos os cenários, essa consolidação do ex-prefeito do Rio, Eduardo Paes, nessas ventilações, né, para as pesquisas de opinião, de intenção de voto aqui no Rio de Janeiro, ele segue liderando a disputa. Ontem a gente trouxe, por exemplo, a pesquisa Quest, em que o ex-prefeito bateu em 38% das intenções de voto, e hoje vem um número de 37% na Real Time Big Data, mostrando essa, como eu disse, essa consolidação do ex-prefeito Eduardo Paes. Essa disputa aqui é entre ele e outros dois nomes que estão ali no empate técnico. Douglas Juas, nome do PL, nome do candidato também a presidente Flávio Bolsonaro. Douglas Juas pontuou em 16%. Já Antony Garotinho, ex-governador aqui do Rio de Janeiro, pontuou em 12%. Mas há um empate técnico entre os dois, de acordo com os critérios dessa pesquisa. Num eventual segundo turno, a Real Time Big Data fez dois cenários possíveis. Um entre Paes e Douglas Juas, Paes vencendo de novo com ampla vantagem, 43 versus 27% do adversário, e num segundo cenário contra Antony Garotinho, Paes de novo vencendo com uma certa folga, 44% versus 25% do ex-governador do Rio. Isso são dados da pesquisa estimulada, né? Quando o Instituto de Pesquisa dá ao eleitor a opção dos nomes que vão concorrer à eleição. Se a gente for para pesquisa espontânea, em que esses nomes não são mostrados, Paes continua pontuando acima dos rivais, 14%, Douglas Juas faz 5% e Antony Garotinho 3%. Mas último destaque aqui para passar para vocês, que é desde a pesquisa de ontem da Quest, é o número de indecisos muito grande, principalmente nesse cenário da pesquisa espontânea. 59% dos eleitores responderam à Real Time Big Data que estão indecisos sobre a escolha, né? Caso não tenha nenhum nome ali principal na mente, digamos assim. E ontem na Quest esse número foi ainda maior, de 84%, mostrando aí um certo desinteresse do eleitor aqui do Rio de Janeiro para as eleições. Volto com vocês.
10: A gente está vendo aí, né, Tomás, Maiara, Wilson, Carol Vitti, a gente está vendo a volta de alguns zumbis eleitorais e eles estão fazendo barulho no Rio, o Garotinho empatado em segundo lugar. O Garotinho é um político com uma ficha criminal imensa. O Wilson vai me ajudar a lembrar aí, mas tem corrupção, compra de voto lá em Campos, onde ele foi prefeito, tem formação de quadrilha, associação criminosa, improbidade administrativa e desvios na área da saúde, caixa 2 e propina, tem acusações, calúnia, condenado a pena restritiva de direitos e multa por calúnia. E tudo isso, ou seja, nada disso é suficiente para impedir um candidato de voltar a concorrer, disputando o segundo lugar com a possibilidade de ir para o segundo turno. Eu achei que não fosse viver para ver isso, Wilson.
8: E Alvarez, e ele foi preso. Você não disse que. Não são só denúncias, ele chegou a ser preso também. Ele chegou a ser preso. E aquela palavra que eu sempre uso, aquela frase que eu sempre uso: buraco, fundo do poço de político tem mola. Fundo do poço de político tem mola. Político só
10: e
8: tá
10: volta
8: morto.
10: Do mesmo jeito que desce, né?
8: Oi? Ué. Desculpa, cortou.
10: Volta do jeito que desce, ele sobe.
8: Do jeito que desce, ele sobe. Eu digo que político só tá morto quando tá debaixo dos sete palmas abaixo da terra. Mas, Eduardo Paes tem uma eleição aparentemente, nesse momento, confortável. Mas esses números de indecisos é um complicador e é algo que ele tem que ficar com uma certa atenção. Porque no primeiro turno, para ele, aparentemente, se fosse para apostar agora, apostava que ele ia passar em primeiro no primeiro turno. Mas aí vem o segundo turno. A gente não sabe no segundo turno se o Lula vai com uma certa força e vai puxar ele, né? Se o Lula vai conseguir consolidar ele como vitorioso no segundo turno, ou se a polarização, o Lula pode empurrar ele para baixo, porque o Flávio Bolsonaro vai um pouco melhor e vai puxar o candidato dele, que no mínimo vai ser o Ruas ou vai ser o Garotinho. Ou seja, é uma eleição visualmente agora tranquila, mas ele tem que ter uma atenção especial no segundo turno.
6: 4 horas e 11 minutos. Mudando de assunto, um acordo entre a Fiocruz e a farmacêutica MSD pode ajudar na produção de um medicamento que previne casos de HIV com um único comprimido por mês. Detalhes com o repórter Rafael Alves.
11: Até sexta-feira, o Rio de Janeiro recebe a 26ª edição da maior conferência sobre AIDS do mundo, que acontece pela primeira vez na América do Sul. Nessa terça, a Fiocruz e uma farmacêutica, a MSD, assinaram um memorando de entendimento para a análise de um novo medicamento para a prevenção da doença. O medicamento é considerado inovador, já que seria tomado de maneira oral e uma única vez no mês. O medicamento está na fase final de testes e a expectativa é de que seja encaminhado para registros com a Anvisa e outras agências internacionais em 2027. O ministro da Saúde, Alexandre Padilha, explicou que a ideia é transferir a tecnologia da farmacêutica para a Fiocruz.
12: Se esse medicamento, né, tiver um bom resultado nos seus estudos clínicos finais, conseguir garantir o seu registro, nós vamos trabalhar para que, para ser incluído no SUS, haja transferência de tecnologia para a Fiocruz produzir aqui no Brasil, para o SUS, aumentando a capacidade da Fiocruz de produzir, gerando emprego, conhecimento, tecnologia aqui no Brasil e segurança para os pacientes.
11: O presidente da Fiocruz, Mário Moreira, disse que a fundação tem capacidade para fabricar e distribuir o medicamento no Brasil e na América Latina.
13: Vez vencida essa etapa da validação clínica, possa entrar em produção no Brasil pela Fiocruz para atender as demandas do Sistema Único de Saúde brasileiro, que é uma demanda enorme, vocês podem imaginar, mas também para todos os países da América Latina.
11: Já a diretora médica da MSD Brasil, Márcia Abad, comemorou o acordo para que o medicamento chegue a mais pessoas.
14: A gente já quer dar um passo para que a gente consiga oferecer o acesso, né? De nada vale a inovação sem o acesso. E com isso, uma das partes do memorando de intenção é que a Fiocruz participe de uma maneira mais próxima do andamento do estudo de fase 3.
11: Ao todo, 41 milhões de pessoas no mundo viviam com HIV até o ano passado, sendo 1.700.000 no Brasil.
5: Olha, a gente continua nesse assunto porque essa conferência está trazendo muitas novidades. Só que tem alguns dados preocupantes. O Brasil, lembrando, é um dos grandes expoentes do combate ao HIV no mundo todo. É inovadora a forma como o SUS trata desse assunto. Todo mundo tem acesso hoje a um tratamento digno, né? E existe também um remédio injetável que evita, não estou falando de SUS agora, estou falando que ele existe no mercado, né? Ele evita o HIV com uma eficácia perto de 100%. E você pode tomar aí uma vez a cada 6 meses. Mas mesmo assim, a ONU está preocupada. Um novo relatório do UNAIDS mostra que o mundo pode estar diante de um retrocesso na luta contra a AIDS. O motivo não é falta de ciência, a gente viu que tem bastante. É falta de dinheiro e de acesso. E tem mais outras questões envolvidas. A gente vai entender melhor esses dados com Renato Kifuri, médico infectologista, vice-presidente da Sociedade Brasileira de Imunizações. Doutor Renato, prazer tê-lo aqui com a gente no Link TMC. Queria que você nos explicasse um pouco sobre esse retrocesso e se também tem a ver com o fato de termos avançado tanto no combate, hoje muita gente convive tranquilamente com o HIV, isso também tem ajudado as pessoas, tem ajudado de uma forma positiva, mas não, né? Tem feito com que as pessoas perdessem um pouco o medo da AIDS e o medo da transmissão também. Boa tarde para o senhor e mais uma vez obrigada.
15: Boa tarde, Mayara, prazer falar com você e vocês aí que nos acompanham no Link TMC. Sem dúvida, os números do HIV e AIDS no Brasil vêm caminhando numa média histórica de redução. Embora haja um pequeno incremento, a gente tem que sempre olhar, Mayara, para o número de testes que a gente faz. A gente tem testado muito mais e encontrado cada vez menos, ou seja, apesar de um discreto aumento do registro de número de casos nos últimos anos, a gente vem numa tendência de queda, especialmente nos últimos 15 ou 10 anos. Claro que não é uma queda tão importante, países que tinham aí incidência, como países africanos, como o Quênia, que tinha mais da metade da população infectada, reduziram em 80%. A gente não tem mais essa pretensão de redução tão grande assim, mas a gente precisa caminhar, sem dúvida, para melhorar esses números que ainda merecem toda a nossa atenção e nosso cuidado. Na prevenção, no diagnóstico, e no tratamento. São esses três pilares que fazem com que a gente controle a epidemia do HIV. Em relação aos testes diagnósticos, como eu falei, a gente vem incrementando o número de pessoas testadas, isso é bom. Nós, por exemplo, com esses testes, praticamente eliminamos a transmissão vertical, ou seja, da mãe para o filho. A gente tinha no passado muitas crianças que nasciam infectadas de suas mães, que tinham HIV e não testavam, não tratavam. Essas crianças já nasciam, né? A gente tinha o binômio contaminado, a mãe e o filho. Hoje a gente praticamente, o AIDS pediátrico, o HIV pediátrico, ele desapareceu no nosso país. A gente conseguiu eliminar esse tipo de transmissão graças à testagem, graças ao reconhecimento e, claro, o tratamento dessa gestante. E você tocou num ponto muito importante. Ao disponibilizar medicamentos que hoje fazem com que as pessoas que vivem com HIV e AIDS não tenham mais transmissão, não tenham mais sintomas, elas negativam a sua carga viral, que nós chamamos, ou seja, não são nem mais transmissoras, isso traz essas pessoas para um outro patamar de convivência, o que é ótimo, em termos sociais, em termos até de preconceito, você tem uma vida normal desses indivíduos, e claro que acaba relaxando muitas vezes as medidas de prevenção. Então essa comunicação precisa continuar sendo bastante enfática, e agregando essas estratégias de tratamento, de prevenção, né, através dos medicamentos novos agora que estão sendo licenciados, o chamado PrEP, né, profilaxia pré-exposição, e acabando sempre, ou reduzindo sempre, o preconceito e os mitos que têm relacionados ainda ao HIV.
10: Doutor Kifuri, Rodrigo Alvarez aqui. É correta a informação de que na América Latina vem aumentando o número de casos, o número de infecções por HIV, e se isso é fato, tem algum risco de volta de uma epidemia?
15: Olha, os relatórios das Nações Unidas, né, que tem sido divulgado agora, a gente tem um aumento, né, de novas infecções, mas elas foram tão no menor nível nos últimos 30 anos que a gente pode lembrar de tempos atrás, né? Aqui nas Américas, por exemplo, a gente tem dados tanto dos Estados Unidos quanto aqui da América do Sul, que a gente tem redução 2030, a meta da OMS e da UNAIDS, seria chegar em 40 milhões de pessoas em tratamento, 20 milhões de pessoas com prevenção a antirretrovirais, ou seja, a profilaxia pré-exposição, e outras metas, né, que nós estamos falando aí em termos de redução de preconceito e de discriminação nesse mundo. Mas quando a gente olha para os números de uma maneira geral das Américas aqui, a gente tem uma redução de casos de mortes, né? Isso é um dado importante, é um número importante, aumento dos testes diagnósticos, mas ainda assim um aumento de registro de número de casos. Então, acho que a sua pergunta em relação a risco de nova epidemia, eu acho que não. Acho que a tendência nossa de global e aqui nas Américas não é diferente, é de cada vez testar mais, cada vez reconhecer aqueles que a gente ainda não reconhecia. Isso provoca um falso, vamos dizer, percepção de aumento de casos. Na verdade, a gente só está capturando agora diagnósticos que a gente não fazia e inserindo esses indivíduos dentro do sistema de tratamento e de prevenção. Então, os números oscilam um pouco aqui nas Américas, para cima ou para baixo, de um ano para outro, mas é muito mais fruto do aumento do diagnóstico do que um descontrole da epidemia, ao meu ver. Mas a gente precisa estar sempre monitorando esses dados e esse risco é real. A gente precisa estar sempre trabalhando nos pilares da prevenção, do reconhecimento, do diagnóstico e do tratamento.
6: Doutor Kfouri, uma pergunta que já deve ter sido feita muitas vezes para o senhor. A gente tem há muitos anos a vacina contra o HPV, mas a vacina contra o HIV não. Por que que é tão difícil os cientistas conseguirem chegar a essa vacina? E qual é a diferença? Eu estava pesquisando aqui porque eu sempre escuto falar de prevenção, que tem um remédio para prevenir. Profilaxia pré-exposição, remédios de longa duração, injeções de longa duração, como Lenacapavir. Qual seria a diferença desses remédios de prevenção para uma vacina propriamente dita?
15: Perfeito, ótima pergunta, né? A vacina, como a gente tem para diversas doenças, desde a gripe até o HPV, as meningites, são produtos que conseguem imitar o comportamento do vírus, enganar o nosso sistema imune, enganar no bom sentido, e fazer com que a gente produza anticorpos e permaneça com esses anticorpos. É importante que esses anticorpos sejam duradouros, para que quando, de fato, nós nos expusermos ao vírus, qualquer um deles, a gente já tenha esses anticorpos prontos, nosso sistema imune construído uma imunidade que não permita evitar a infecção, ou se acontecer de forma muito, muito mais leve. Então, esse é o princípio da vacina, a gente estimular o nosso sistema imunológico a produzir anticorpos e permanecer com eles para defesa futura na exposição. Os medicamentos pré-exposição, eles têm uma duração que é o período de circulação daquele produto médico, daquele medicamento no nosso organismo. Então, esses medicamentos que a gente chama de PrEP ou profilaxia pré-exposição, então se eu me exponho com facilidade, eu sou um trabalhador sexual, ou eu tenho múltiplos parceiros, eu rejeito o uso de camisinha, existe uma saída para essa população, que é o uso desses medicamentos que evitam que eles, tomados de maneira, aí vocês têm várias formas, de maneiras, vamos dizer, espontâneas para ocasionais, para um evento, para um fim de semana, ou para um consumo eventual, para uma oportunidade de sexo desprotegido. Ou para aqueles que podem tomar ou que se expõem com mais frequência e, portanto, comprimidos orais mensais, que mantém o tempo todo protegido. E agora, mais recentemente, a injetável, que dura até 6 meses essa proteção. São avanços enormes, não é vacina, não está produzindo anticorpos, mas esses níveis que esses medicamentos alcançam são extremamente altos, ou seja, o que se mostrou foi uma eficácia elevadíssima em termos de prevenção do vírus nos indivíduos que se expõem e estão em uso desse medicamento. Claro que são medicamentos que são liberados aí de acordo com a idade, de acordo com a dose, de acordo com o indivíduo, não é comprar na farmácia e sair tomando qualquer medicamento, mas é importante que essas medicações façam parte de estratégias de prevenção do HIV, junto com o preservativo, junto com a informação. E lembrar que o preservativo ele nunca deve ser abandonado, né, Diogo, Rodrigo? A gente sabe existem diversas outras infecções sexuais transmissíveis sexualmente, né? A sífilis, a gonorreia. Então, não é prevenção só do HIV, mas clamídia, sífilis, gonorreia, HPV, diversas outras infecções sexualmente transmissíveis são preveníveis através do uso do preservativo. Então, é uma estratégia mais para o controle do HIV, mas jamais substitui o uso da camisinha.
5: Perfeita colocação, acho que esse recado que fica, né? As pessoas acham que preservativo é só, entre aspas, para prevenir HIV, não. A gente tem, inclusive, várias doenças que estão voltando com o tempo porque as pessoas estão deixando de usar. Então fica muito, né, doutora? A gente tem visto o crescimento de casos de gonorreia, sífilis especialmente, né? Justamente porque as pessoas
15: sífilis na gestação, né, Mayara? Sífilis na gestação acometendo bebês com sífilis congênita. A gente tem visto números assustadores em relação à sífilis, uma doença que foi controlada há muito tempo e que tem voltado de forma muito importante aqui no nosso país e em todo o mundo.
5: Muito bem, eu quero agradecer demais sempre o Renato Kifuri, infectologista, vice-presidente da Sociedade Brasileira de Imunizações também. Doutor, obrigado pelo alerta e por ajudar a nos explicar, né, o que a gente avançou e como que essas notícias são importantes, né? Obrigadão e até a próxima.
15: Até a dúvida. Obrigado, Mayara. Só um comentáriozinho final, acho que vale a pena a gente ter essa notícia. Circulou essa semana em relação a pacientes que foram curados, né? Mais dois pacientes. Lembrar que esse não há uma terapia de cura para o HIV. Esses 13 pacientes que já têm documentação de eliminação do vírus são todos pacientes transplantados. Então, o que se tem descoberto agora é que pacientes que têm leucemia, linfomas, que tinham o vírus HIV e foram transplantados por outra razão, acabam, quando recebem um gene próprio dessas células que foram doadas do transplante de medula óssea, acabam se livrando do HIV. Ou seja, nós não temos um tratamento para eliminar o vírus. Isso é um achado de indivíduos que foram transplantados. Ninguém vai fazer um transplante de medula óssea para tratar o HIV, porque é um procedimento de alto risco. Mas abre um caminho aí para pesquisas, o que será que tem nesse sangue desses doadores, que mutações são essas que impedem a infecção pelo HIV. Então é mais um estudo aí para frente, para eu voltar daqui a um tempo, para a gente voltar a conversar sobre esse assunto.
5: Maravilhoso, maravilha. Obrigada, viu, doutor? Até a próxima.
15: Até a próxima.
6: 4h25, uma nova pesquisa Datafolha mostrou que Flávio Bolsonaro segue com dificuldade entre as mulheres, um dos pontos mais sensíveis da pré-campanha dele à presidência. Num cenário de segundo turno, Lula tem 50% das intenções de voto das mulheres contra 40% de Flávio, uma distância, portanto, de 10 pontos. A rejeição também pesa contra o senador. Metade das eleitoras diz que não votaria nele de jeito nenhum, contra 44% que rejeitam Lula. Para tentar reverter esse cenário, Flávio já sinaliza que deve escolher uma mulher como vice e lançou um plano de promessas voltado ao público feminino, batizado de Brasil por Elas. A disputa por esse eleitorado, aliás, não é só dele. Lula tem reforçado a pauta do combate ao feminicídio e o ex-governador Ronaldo Caiado também já fez promessas voltadas às mulheres na convenção do PSD.
5: O Datafolha também apontou que a maioria dos brasileiros acredita que novas tarifas dos Estados Unidos contra o Brasil, de 25% sobre os produtos brasileiros, têm o objetivo de beneficiar a campanha do Flávio Bolsonaro à presidência. Entre os eleitores do Lula, esse índice chega a 73%. Estou rindo pelas reações do Wilson aqui. Já entre os eleitores do Flávio, 29% pensam assim. Apesar da desconfiança, a pesquisa mostra que a maior parte dos brasileiros, 74%, preferem que o Brasil resolva essa crise comercial por meio de negociação e não de retaliação imediata. Wilson, vamos dividir aqui? Vamos pelas mulheres primeiro?
8: Eu dei risada porque ontem eu fiz aquele comentário sobre o Milei, né, da vinda do Milei. A rede aqui na TMC,
5: os caras
8: petista, aquele esse petista daí. Impressionante, a gente faz uma análise com um olhar diferenciado do bastidor, os caras ficam querendo sempre colocar a gente numa caixinha. O sonho deles é saber se a gente é de direita ou se é de esquerda. Vamos falar sobre as mulheres. Mulheres têm um padrão diferente de decisão dos homens. As mulheres são mais decididas, diferente do que falou Paulo Figueiredo, que elas não sabem votar. Ele está errado, as mulheres sabem votar, elas são menos volúveis que os homens. Eu sempre brigo que o homem vai no bar votando no X, no meio da conversa com os amigos está votando no Y e volta para casa votando no B. Ou seja, a mulher não, a mulher leva mais tempo na sua decisão, põe valores familiares na decisão do voto, diferente do homem, elas têm valores familiares, segurança, educação, saúde, por conta principalmente do filho e da família. E é esse eleitor que vai... E se você for pegar o extrato, a maioria dos indecisos são as mulheres. Por quê? Elas demoram mais para tomar decisão. Muitas vezes a gente vê aquela avalanche de movimento nos 15 últimos dias das eleições. Parte desse eleitor são as mulheres, porque, volto a dizer, ela demora mais porque ela coloca muita coisa na balança antes de tomar a decisão. Influencia, aí falaram dos homens, ela influencia o marido, influencia o filho, influencia o pai, influencia a mãe. Ou seja, ela influencia toda a família. E é esse eleitor que o Flávio Bolsonaro, por conta, né, de uma fala do Paulo Figueiredo, o vídeo da Michelle, ele não consegue puxar para dentro da campanha dele, não consegue puxar esse eleitor feminino para votar nele, e ele está escapando para o presidente Lula.
6: Sobre a questão do tarifaço, tá bem polarizada também essa questão, né? 29% de quem vota no Flávio acha que não tem nada a ver uma coisa com a outra. Ou só 29% acha...
8: Que coisa com a outra?
6: Não, só, aliás, é o contrário, Varys. Só 29% dos eleitores do Flávio acham que as novas tarifas dos Estados Unidos contra o Brasil... tem o objetivo de beneficiar a campanha do Flávio, tá? Só 29% dos eleitores do Flávio acham que uma coisa tem a ver com a outra. E 73% dos eleitores do Lula entendem que sim, que essa medida do Trump é justamente para favorecer o Flávio.
8: Essa pesquisa tá mal feita, pessoal, porque aí é o seguinte, você pergunta pro cara assim, você quer defender o seu lado ou você quer defender o outro? Aí tá fácil, né? Não tem muita questão aí, né? Não é uma pesquisa que realmente... consiga obter uma resposta honesta. É uma pesquisa que obtém uma resposta protocolar. Sim,
6: o certo seria fazer com 100% dos eleitores, sem dividir entre torcida A e torcida B. Ou em quem não tem ainda a opinião formada, quem ainda não decidiu se vai votar no Bolsonaro, nem se vai votar no Lula.
8: Francamente.
6: É mais ou menos como perguntar
8: para... Esse tipo de pergunta não...
6: É como esse fazer tipo a pergunta.
8: Não tem valor nenhum.
6: Para corintianos e São Paulinos. É. Qual é o melhor time do mundo? 92% dos corintianos responderam Corinthians. 89% dos São Paulinos responderam São Paulo.
8: É isso, Tomás. Assim, pro corintiano e palmeirense. O juiz roubou a favor do seu time no outro jogo? Claro que o cara vai dizer que sim ou que não. Pô.
6: Tá certo.
8: Essa pesquisa é perda de tempo. Jogar dinheiro fora.
5: Manda tchau pro Luizinho Pedroso, que o filho dele tá de férias. Né? Ele trouxe o filho dele aqui. A coitada da criança tá, assim, muito entediada, que a mãe tirou o celular.
8: O filho
5: dele tem
8: o quê? Uns 5 anos de idade?
6: 13 anos. E como é que é o nome do livro que ele tava lendo?
5: Não, ele tá com um livro aqui.
6: Ele tava lendo um livro de oratória.
5: Como falar calmo para ter sucesso. Alguma coisa desse tipo. Alguma coisa assim, como falar calmo.
8: Ele tá seguindo os passos do pai.
6: Falou, valeu, galera.
5: Torturada, vou te denunciar pro Conselho Tutelar.
8: Até amanhã.
6: Valeu, senhor.
5: Valeu. Bom, e o Rio Grande do Sul enfrenta risco de tempestades severas e inundações entre hoje e amanhã. Não dá trégua, né?
6: Que coisa.
5: A Defesa Civil emitiu um novo alerta vermelho para a cheia do Rio Uruguai, com um risco muito alto para os municípios de Itaqui e Uruguaiana, que atualiza a situação do estado. O repórter Luiz Fernando Hanisch. Fala, Luiz Fernando.
16: Esse aviso vale até às 9 da manhã da quarta-feira e, além de Itaqui e Uruguaiana, outros municípios que ficam às margens do Rio Uruguai também têm alertas severos para o alto volume de chuvas, que pode trazer, resultar também em inundações. Esse alerta é da categoria vermelha, ou seja, de risco muito alto para esses municípios afetados. A gente lembra que desde segunda-feira esses alertas têm sido disparados para todo o estado do Rio Grande do Sul e algumas cidades já estão, inclusive, sofrendo com os efeitos dessas chuvas intensas, como, por exemplo, Caxias do Sul, na Serra Gaúcha, onde uma ponte acabou caindo, uma árvore, aliás, de grande porte, acabou caindo sobre uma residência. Esse caso não resultou em feridos, mas trouxe muitos danos materiais, assim como várias cidades que estão sendo devastadas por essas chuvas. No município também de Caxias do Sul, houve o destelhamento de casas e queda de muros por conta do volume das chuvas. É possível também perceber que uma árvore que foi registrada na região de Caxias do Sul caiu sobre uma residência e praticamente partiu essa casa em duas partes. Isso também está gerando muita repercussão, porque não só apenas essa casa, que teve imagens ali que chamaram muita atenção, mas outras também acabam sofrendo com os estragos por conta da queda de árvore, destelhamentos, enchentes e também a queda de muros. Nessa semana, a Defesa Civil do Rio Grande do Sul emitiu um alerta para chuvas que deve vigorar até a primeira quinzena de agosto. Esses reflexos das chuvas podem ser sentidos até o início do próximo mês. Só no município de Pardinho, por exemplo, O rio que banha essa região acabou subindo 3 metros no período de 2 horas. Então esse alerta também vale para outras regiões, como Santa Cruz do Sul, por exemplo, um município que tem alerta da Defesa Civil para um alto índice de chuva nas próximas horas. No Rio Grande do Sul, mais de 200 municípios foram afetados com as cheias até o momento.
6: Que coisa, né? Muito município afetado e as imagens seguem sendo chocantes. É muita água, água para todos os lados. 4h33, bombeiros na França e na Espanha correm contra o tempo nessa terça para apagar incêndios florestais antes que uma nova onda de calor chegue amanhã, né? Das tempestades a gente vai para a onda de calor atravessando o Atlântico. Juntos, França e Espanha já somam mais de 120 mil hectares queimados, o equivalente a milhares de campos de futebol, e dezenas de milhares de pessoas precisaram deixar as suas casas. O presidente francês, Emmanuel Macron, classificou a situação como a mais grave já registrada no país. Na Espanha, moradores de 9 das 11 cidades mais afetadas já foram autorizados a voltar para casa. Mas o governo pede cautela, Alvarez, porque a fumaça ainda dificulta a respiração em algumas áreas.
10: É até mais do que isso, na verdade, porque a França e a Espanha estão se vendo em situações sem precedentes. Então, além de cautela, eles estão com muito medo, porque não sabem se essa próxima onda que vai começar amanhã vai ser violenta de novo, vai gerar incêndio de novo. Porque mesmo que a temperatura não suba tanto quanto aqueles 40 e tantos graus que subiu antes, pode gerar incêndios. A gente está vendo agora, nesse momento, a região de Bordeaux, famosa pelos vinhos, né? São entre os vinhos mais caros do mundo, os vinhos de Bordeaux, está queimando lá. Tem mais de 4 mil pessoas fora de casa em Bordeaux. É um lugar de terrenos caríssimos. Está queimando. Você imagina se queima a produção de vinícolas dessas, como a gente conhece aí, que produzem vinhos de 5 mil dólares, de 20 mil dólares. É um prejuízo também financeiro imenso para a França, que tem no vinho um dos seus principais produtos. A Espanha está sofrendo muito também. E os dados não são muito antigos, né? Então, assim, a medida de comparação, a gente não dá para dizer, é uma série histórica de muitos séculos, não. 20 anos atrás, eles começaram a medir isso com mais precisão e os dois países estão batendo recorde. Isso é muito alarmante. A França e a Espanha estão batendo recorde dos últimos 20 anos de incêndio. Nunca viram isso. Macron, o presidente da França, chegou a dizer que é a pior situação que a França está enfrentando desde a Segunda Guerra Mundial. Pode ser exagero do presidente, porque está acontecendo no tempo da presidência dele? Pode. Mas, de qualquer maneira, é muito impactante. E o Pedro Sánchez, da Espanha, também disse que é uma situação gravíssima, que está difícil de lidar. E mais, eles não querem que ninguém se desarme, porque podem acontecer novos incêndios. Aqui, onde eu estou nesse momento, na França, as pessoas não podem sair nem a pé para as áreas de floresta, que levam uma multa de 135 euros. Se você caminhar perto da entrada de uma floresta. Estamos falando aí de quase R$1.000, quase R$1.000, se você andar na floresta, porque tem medo que as pessoas possam provocar incêndios.
5: Muito bem. E a gente agora vai para o nosso horário local, mas ó, já vamos falar sobre a polêmica envolvendo o patrocínio de uma plataforma de conteúdo adulto, na verdade prostituição, né, gente, no uniforme do Corinthians e também o entre e sai dos técnicos na Europa. Mas agora vamos com as principais notícias da sua região.
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25: Voltamos com o nosso Giro Local, que reúne as principais informações do estado. A você, muito boa tarde e muito obrigado pela audiência. A pesquisa Genial Quest, divulgada nesta terça-feira, aponta o presidente Luiz Inácio Lula da Silva do PT na liderança em Pernambuco. No primeiro turno, Lula tem 55% das intenções de voto. Flávio Bolsonaro, do PL, marca 21%. Augusto Cury, do Avante, e Renan Santos, do Missão, têm 2% cada um. Romeu Zema, do Novo, e Ronaldo Caiado, do PSD, marcam 1% cada. O levantamento também avaliou os números em um eventual segundo turno aqui no estado. O atual presidente tem 58% das intenções de voto, enquanto o senador Flávio Bolsonaro registra 24% em Pernambuco. A pesquisa entrevistou 900 eleitores no estado, de 22 a 26 de julho. A margem de erro é de 3 pontos percentuais, para mais ou para menos. O nível de confiança é de 95%. O levantamento está registrado no Tribunal Superior Eleitoral. Bom, e seguindo com as informações, a Agência Pernambucana de Águas e Clima divulgou um prognóstico para os próximos meses. Os meses de agosto, setembro e outubro. De acordo com a APAC, o setor leste de Pernambuco, que abrange Agreste, Zona da Mata e região metropolitana do Recife, deve apresentar acumulados de chuva abaixo do padrão climatológico. Mesmo assim, no mês de agosto, podem ocorrer pancadas de chuvas isoladas, de intensidade moderada a forte, concentradas em poucos dias, principalmente no litoral do estado. Já em outubro, a agência prevê precipitações de até 50 milímetros em todas as regiões. A partir de setembro, tem início o período seco do setor leste pernambucano, quando as chuvas passam a ser naturalmente mais escassas. Em relação ao El Niño, o fenômeno encontra-se estabelecido no Pacífico Equatorial e deve se intensificar nas próximas semanas, podendo evoluir para um evento forte e, posteriormente, muito forte. A partir de outubro, os impactos em Pernambuco tendem a ocorrer de forma gradual e modulada pelas condições do Atlântico Tropical e por outros modos de variabilidade climática. 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
1: Já de volta para dizer que um ataque da Ucrânia a um navio iraniano no Mar Cáspio pode juntar dois conflitos que até agora andavam separados. A guerra da Ucrânia contra a Rússia e a crise entre Irã, Israel e Estados Unidos. A Ucrânia diz que a embarcação transportava equipamento militar do Irã para a Rússia, mas o governo iraniano nega. Afirma que era uma missão comercial e culpa Kiev pela morte de um marinheiro no ataque. Os iranianos já prometeram retaliação e classificam a ação como uma oferta de regras internacionais que regem as relações entre os países. Por trás dessa tensão está a acusação de que o Irã e a Rússia cooperam militarmente há anos, com direito à troca de drones e informações de satélite, o que a Ucrânia diz ter provas e já compartilhou com aliados ocidentais.
2: Só a acusação de que Irã e Rússia cooperam militarmente há anos, eu não tenho provas, mas essa é uma informação que a gente lida no dia a dia, que a gente ouve no dia a dia há muito tempo, antes dessas duas guerras, inclusive, eclodirem, acontecerem. O Alvarez falou um pouquinho sobre tudo isso no começo do programa, e a gente está há 127 anos do final da Primeira Guerra Mundial, se eu não estiver enganado, né? A primeira Grande Guerra entre 14 e 19. E na Primeira Grande Guerra a gente viu tudo isso numa proporção ainda maior, né? Várias nações totalmente diferentes.
1: Hoje.
2: Né?
1: É hoje.
2: Foi hoje? Caramba.
1: Você acertou em cheio.
2: Caramba.
1: A Primeira 127... Guerra Mundial foi 28 de julho de 1914.
2: Estou dizendo o final dela.
1: Ah,
2: né?
1: Não, o início. É o início.
2: O final. Já 107 anos, perdão.
1: Ah,
2: né?
1: Tá.
2: Enfim. E lá você tinha ali conflitos na Europa, mas você também tinha conflitos nas Arábias, né? Eram Arábias, né? Não era uma Arábia Saudita só, né? No Pacífico Norte, no Pacífico Sul, na Oceania, Austrália e Nova Zelândia entraram também. Num momento em que não se falava em globalização. Então, se há 107 anos isso já era comum, imagine hoje. Demorou até para acontecer um link, para usar o nome do nosso programa, algo em comum entre esses dois conflitos que geram tanto sofrimento e tantas mortes já há alguns anos, né? Dois anos e pouco, a guerra no Oriente Médio, um pouco mais o conflito entre russos e ucranianos. Bom, agora 16 horas e 47 minutos, a gente... fala de esporte, mas com polêmica no Link TMC. Enquanto o patrocínio de uma plataforma de conteúdo adulto no Corinthians segue sendo discutido no Ministério Público e no CONAR, um gesto do meia Rodrigo Garro repercutiu entre a torcida. Durante boa parte do jogo Corinthians e Bahia, no último final de semana, o argentino jogou com um calção dobrado, escondendo a marca da patrocinadora estampada na peça. Garro não se pronunciou sobre o motivo, mas torcedores interpretaram a atitude como um sinal de desconforto com o contrato. E o vídeo do lance, Mayara, viralizou nas redes sociais.
1: Deixa eu só corrigir uma coisa que eu falei. Essa plataforma que patrocina o Corinthians, ela não é de prostituição, ela é de conteúdo adulto, né? Ou seja, fotos rolam por ali, vídeos de homens, mulheres, etc. Você compra ali os packs, etc, né? A empresa que é dona dessa empresa, sim, é uma empresa de prostituição, que inclusive... queria patrocinar o Vasco esse ano, oferecendo aí 45 milhões de reais, o Vasco negou, disse que essa empresa aí que, de prostituição, né, ia contra os valores do time. Agora, fala.
3: Não, só pra entender, empresa de prostituição não é permitido, isso aí é um crime, você pode ser prostituta, mas você não pode patrocinar a prostituição, lucrar em cima da prostituição, isso não pode.
1: Deixa eu
3: isso
1: só... É legal.
2: É que esses sites, eles não se apresentam como plataformas de prostituição, simplesmente como sites que, onde as mulheres, elas se apresentam ali para encontros, para ser companheiras para um jantar, para um evento social.
1: Isso, exato.
2: Ninguém ali, mas enfim, eu não sei, tá? Não sei se...
1: É que a prostituição, ela não é considerada crime para adultos autônomos e voluntários.
3: Então, a prostituição não é crime, mas a atuação... ganhar dinheiro com a prostituição dos outros é crime.
1: Então, a explicação que se dá aqui é que essa empresa... não é considerada ilegal no Brasil. Ela é legal no Brasil, sim. Ela é reconhecida aqui. Essa de acompanhantes, que eles falam, né? Porque a legislação brasileira não criminaliza a prostituição em si e nem a veiculação de anúncios de serviços de acompanhantes. É isso.
2: É uma plataforma onde elas fazem anúncios.
1: Isso. Exato.
2: Eles não estão ganhando de quem vai fazer programa com elas.
3: Então, tudo
2: eles
3: bem. Então, só, então o programa não é empresa de prostituição, né?
2: Sim.
3: É empresa de anúncio, é um local de anúncios.
1: É uma questão de semântica, né? Tá certo. Obrigado por ter me corrigido. Mas o fato é que dividiu as opiniões dos torcedores, né? Inclusive, a nossa enquete aqui, já vou até trazer o resultado, eu, Tomás, vocês já podem comentar aqui. Mas, ó, a gente perguntou se você é a favor de anúncios de plataforma de conteúdo adulto no futebol. A maioria, 60%, diz que não, porque tem crianças assistindo. Esse acho que é o principal argumento das pessoas que são contra o patrocínio dessa empresa de conteúdo adulto ao Corinthians e a outros times. Pro Corinthians, ela pagou 22 milhões por um ano e meio. É grana, né, Tomás? Tomás já vai falar sobre isso. Em segundo lugar, ficou sim, é uma atividade legalizada, 26%. E 16% falou que não estão nem aí, que é mais é que o time ganhe mesmo e não tem problema. Mas o principal argumento de quem é contra esse patrocínio dessa empresa de conteúdo adulto ao Corinthians e outros times também, né? Teve um ouvinte nosso que falou assim, ah, só porque é Corinthians, o pessoal fica falando, mas é que é o maior time, não adianta. É, muita gente fala disso, ah, mas tem criança. Inclusive, essa patrocinadora, ela patrocina não só o uniforme, mas tem várias patrocínios no próprio estádio também, né, Tomás?
2: Eu acho que é uma questão muito delicada, mas ao mesmo tempo muita gente lida com uma certa hipocrisia ao falar sobre isso, porque o Corinthians e outros clubes têm muito dinheiro entrando no caixa graças ao patrocínio de casas de bet. Eu não sei se

0: ninguém questionar os atos dele no passado, a acusação de estupro na Suíça, quando ele ainda era um jogador iniciante, um jogador muito jovem. Foi só ele chegar ao Corinthians que isso gerou uma discussão danada, a ponto dele trabalhar no Corinthians 2 jogos e depois de uma noite de classificação na Copa do Brasil, ele pegar o microfone na entrevista coletiva e pedir demissão porque não estava aguentando a pressão no Corinthians. E para fechar em relação ao Garro, eu confesso que eu não reparo se o Garro normalmente joga com os shorts dobrados, tem muito jogador que faz isso, Cristiano Ronaldo adora jogar com os shorts
1: mas levantado. Só de um lado?
0: Então, não sei se foi uma coisa proposital ou não do Garro, mas é uma questão a ser discutida também. O jogador, de repente, tem o direito de não querer ali abraçar uma ideia, né? Usar defender um patrocínio que não lhe julgue conveniente. Por outro lado, ele está ganhando também no final do mês direitos de imagem justamente por estar vestindo um uniforme que está recebendo ali várias marcas patrocinadoras.
1: Rapidinho, só o Maurício Oliveira concorda com você. Deixa eu mandar um beijo também para o Hamilton Ferreira de Melo. Falou, olha, bom retorno, Tomás. Parabéns pela cobertura da Copa. Você foi muito competente, viu?
0: Obrigado, meu.
1: Vamos continuar
0: obrigado.
1: Falando de futebol com o nosso querido Fará?
0: Vamos lá, então. Fabiano Fará, as novidades do esporte nessa terça-feira de Copa Sul-Americana, mas teremos também Campeonato Brasileiro. Depois de um longo e tenebroso inverno, o Campeonato Brasileiro também no meio de semana. Fala, Fará.
2: Tudo bom, Tomás, Maiara, Rodrigo, um abraço a todos. Só colocando um pitaco aí no que vocês diziam, vale lembrar que, pelas informações do nosso setorista do Corinthians, o Marco Belo, todos os outros patrocinadores que dividem o uniforme com esta patrocinadora polêmica concordaram em tê-la dentro, nesse escopo aí, no uniforme, né? Todos deram um ok. Então, tipo, a diretoria do Corinthians consultou os outros investidores no uniforme, patrocinadores, que pagam até mais, que concordaram com isso, né? E vale lembrar também que o dinheiro dessa patrocinadora pagou 1 de 4 transfer bans do Corinthians, né? Ô, Tomás Maiara Rodrigo, deixa eu entrar num assunto polêmico também, né? Que fala sobre bets com relação à seleção italiana. O Paolo Maldini assumiu como diretor técnico, convidou o Leonardo, brasileiro Leonardo, tetracampeão do mundo, para também fazer parte da seleção italiana, e ambos convidaram o Andrea Pirlo para técnico. Mas a Federação Italiana recusou o Pirlo como técnico por causa de suposto envolvimento com apostas, casas de apostas na Rússia. E aí não caiu só o Pirlo não, viu, amigos? Caiu o Leonardo e caiu o Maldini e o Roberto Mancini, que será o técnico da Itália para o próximo ciclo de Copa do Mundo. Vale lembrar que a Itália não disputa uma Copa do Mundo há 3 edições, né? É o futebol italiano também fora de campo pegando fogo, hein?
0: O Mancini está confirmado, então, Fará? É isso?
2: Pelo que eu tive de informação aqui, eu li a imprensa Gazeta dello Sport, o Roberto Mancini está muito próximo, está assinando o contrato nos próximos dias com a seleção italiana, voltando à seleção italiana, né?
0: Muito bem, tá certo. Técnico competente, muita história, inclusive como jogador na seleção italiana, jogou a Copa de 90 e muito bem. A Itália caiu na semifinal, mas para mim foi a seleção mais interessante que eu vi da Itália em campo, com o futebol mais bonito. Agora, o Pirlo ficou na bronca, interessante essa, Alvarez, Fará e Maiara, porque para muita gente o nome dele foi logo descartado por conta da pressão da mídia, até de alguns torcedores, por ele ser embaixador de uma marca de bet, de uma empresa de bet, como disse o Fará, na Rússia. Então ali juntou o fato dele ser patrocinado, ser garoto propaganda de uma empresa russa e, além de tudo, uma empresa de bet. E aí não cairia bem na opinião de muita gente um garoto propaganda de uma empresa de bet, de uma empresa de apostas, uma casa de apostas da Rússia, sendo técnico da seleção da Itália. Ele ficou bravo, ele disse que ele é só um garoto propaganda, que ele fazia propaganda, mas que isso não interferia na maneira como ele via a política ou dos valores dele. Ficou na bronca o Andrea Pirlo em manifestação nas redes sociais.
2: E só lembrando também que a Federação Italiana procurou o Carlo Ancelotti, né? Sim. Antes de até de procurar o Pirlo. E o Ancelotti disse, tem um contrato com a CBF, vou cumprir, pretendo cumprir até 2030. Procuraram o Conte também, né? Mas o Mancini foi o que aceitou o que a Federação Italiana ofereceu e vai comandá-la no próximo ciclo. E o Zidane assume a França agora sábado, né? Dia 1º de agosto. Sábado foi embora o Didier Deschamps, né? Acabou o ciclo dele, campeão do mundo, de Copa do Mundo, deixamos com a França, e o Zidane assume a seleção francesa para continuar na primeira prateleira do futebol mundial, amigos.
0: Para tentar o que só Zagallo, Beckenbauer e o próprio Deschamps, antecessor dele, já conseguiram, né, ser campeão do mundo como técnico e como jogador.

0: Boa sorte ao Zidane, que fez um trabalho sensacional no Real Madrid. Valeu, meu amigo Fará, grande abraço para você.
1: Tá vendo? Tanta coisa, nem deu tempo de falar de Sul-Americana, brasileira. Um abraço, amigos.
2: Valeu, tem coisa, viu? Tem coisa. E rapidinho, antes da gente terminar aqui, olha, o governo americano vai prorrogar, acabou de dizer aqui que vai prorrogar a emergência nacional sobre o Brasil por mais um ano. É um documento que vai ser publicado ainda hoje no Diário Oficial Americano, enviado ao Congresso. E a Suprema Corte decidiu em fevereiro que a lei usada por Trump não autorizava a imposição de tarifas.
0: É, os Estados Unidos prorrogaram as sanções ao Brasil por um ano. O governo Trump alega que o nosso país interfere na economia americana, como disse a Mayara. A prorrogação é contada desde a ordem executiva assinada contra o Brasil no dia 30 de julho de 2025, com base na chamada Lei de Poderes Econômicos de Emergência Internacional.
2: Amanhã a gente explica melhor sobre isso.
0: Sim, com a opinião do nosso Rodrigo Alvarez.
3: Não, só falar rapidamente antes da gente fechar aqui. Essa questão das sanções contra o Brasil é assunto de hoje num grande jornal americano, o Washington Post. Tem um artigo no Washington Post mostrando como essas sanções são puramente ideológicas, políticas, com o objetivo de influenciar a política no Brasil, as eleições do Brasil, e como essas sanções são prejudiciais para os Estados Unidos. Então, mais uma vez, Trump vai atirando no próprio pé, assim como fez na guerra do Irã e em tantos outros acontecimentos recentes do governo dele. Mas amanhã a gente volta no assunto.
2: É isso, a gente volta, explica melhor pra você com mais um Link TMC. Beijos com a nossa equipe completa, que alegria ter você de volta,
0: muito
2: Tomás.
0: Muito bom, trio parada dura. Valeu, pessoal, até amanhã.
2: Tchau.
3: Beijo, até amanhã.
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0: São 5 da tarde, 1 minuto no Recife. Muito boa tarde para você que está sintonizado em 92.7. Muito boa tarde para você que está sintonizada também. Saudar a nossa audiência feminina. Bom, eu sou Júlio Andrade. A partir de agora, estamos no ar, nesta próxima hora, com a nossa segunda edição do Pernambuco TMC. Você também que nos escuta através da internet, através dos aplicativos, o meu abraço, o meu agradecimento. E nesta próxima hora, eu, Júlio Andrade, junto com Kennedy Lacerda, a gente vai se esforçar muito para levar informação, levar muita prestação de serviço a você que nos escuta. Chegamos na terça-feira, dia 28 de julho. Hoje é terça-feira, 28 de julho de 2026. E então, a partir de agora, vamos com os principais fatos. Sejam todos bem-vindos, sejam todas bem-vindas no A Pernambuco TMC, segunda edição.
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0: E já vamos começar com informações do trânsito, né? A gente sempre verifica como é que está a movimentação nas ruas e avenidas da capital pernambucana. Vamos lá, informações do trânsito agora pra gente.
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0: Raísa Macário, te aciono para que você possa trazer essas informações. Muito boa tarde e bem-vinda.
3: Boa tarde para você, Júlio. Boa tarde para todos os ouvintes da TMC. 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Chegando agora com informações da BR-232, trânsito complicado nesse momento no sentido interior, devido a um acidente nas imediações de Jardim Botânico. Se está na via, segue sentido interior, não está valendo a pena fazer desvios. Agora, se você sai do centro do Recife com o destino Jabotão Centro, é melhor fazer seu caminho pela Avenida Doutor Zé Rufino. Já no sentido Recife, a BR-232 tem trânsito fluindo sem retenções. 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Volto já com mais informações. 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
0: Muito obrigado, Raísa Macário, e já já eu te aciono novamente, 5 e 4.
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0: Vamos com notícias sobre eleições, né? Rodou a nossa vinheta eleições e claro que agora a gente vai sempre trazer informações sobre eleições aqui na TMC. Começamos, né, esse tempo aí importante, a gente vai trazer as pesquisas, vamos trazer os cenários que vão se desenhando e hoje tivemos a divulgação da pesquisa Genial Quest e aí a gente tem dados para governo do estado, para as vagas, né, do Senado aqui por Pernambuco. Temos também a questão de avaliação do governo Raquel Lira. A partir de agora, então, a gente vai trazer esses números. Deixa eu também já acionar aqui o Kennedy Lacerda. Kennedy, muito boa tarde para você, seja muito bem-vindo.
4: Fala, Júlio, muito boa tarde a você, boa tarde aos ouvintes, a todos aqui no estúdio, Serjão, Arthur. Pois é, um cenário político movimentado em Pernambuco, justamente na semana onde acontecem as convenções dos dois principais candidatos, Raquel Lira e João Campos. A convenção de João Campos está marcada para o sábado e a convenção da governadora está marcada para o domingo. E o que é que diz esta pesquisa da Genial Quest quando nós avaliamos a disputa para o governo de Pernambuco? Neste caso, Raquel Lira, do PSD, ultrapassa João Campos, do PSB, e lidera a disputa pelo governo de Pernambuco. A governadora, que tenta a reeleição, lidera pela primeira vez uma pesquisa da Genial Quest na disputa pelo governo do estado. O levantamento divulgado hoje mostra a candidata à reeleição com 43% das intenções de voto. Isso no cenário estimulado. É aquele quando o nome, né, do candidato é apresentado. Então, Raquel Lira pontua 43% das intenções de voto no primeiro turno, enquanto o ex-prefeito do Recife, João Campos, aparece com 37%. Então, em comparação com a pesquisa anterior, realizada em abril, Raquel avançou 9 pontos percentuais, enquanto João Campos recuou 5. O Instituto também aponta vantagem da governadora em um eventual segundo turno, com 45% das intenções de voto contra 39% do adversário, o ex-prefeito do Recife. Lembrando que Raquel e João estão empatados tecnicamente no limite da margem de erro, viu, Júlio?
0: Exatamente, Kennedy. É importante, né, pontuar, até porque as pessoas olham, como assim, né? Como assim empatados tecnicamente? Porque existe ali a margem de erro de 3 pontos percentuais para mais ou para menos, né? Isso aí é regra de pesquisa, então quando a gente fala em empatados é justamente por isso, 3 pontos percentuais para mais ou para menos, então está esclarecido essa questão. Deixa eu trazer aqui também, Kennedy, enquanto você também já prepara aí em relação para a gente falar de aprovação do governo, a Raquel Lira, mas nesta mesma pesquisa da Genial Quest, a gente traz agora o cenário para o Senado aqui no estado de Pernambuco. A pesquisa aponta que Marília Arraes, do PDT, e Humberto Costa, do PT, lideram a corrida pelas 2 vagas ao Senado em Pernambuco nos 4 cenários elaborados pelo levantamento. Lembrando que nessas próximas eleições nós teremos 2 vagas, né? São 3 senadores, né, pelo estado de Pernambuco, mas agora a gente tem a eleição para 2 vagas. Então, nos 4 cenários que a pesquisa apontou, a gente tem a liderança da Marília Arraes, do PDT, e do Humberto Costa. Como assim? Os 4 cenários, né? Justamente isso que o Kennedy acabou de falar. De repente, apontando os nomes dos possíveis candidatos aos pesquisados, aos entrevistados, né? E também deixando que eles divulguem, falem o nome dos candidatos. Então, a gente tem aqui os nomes que foram divulgados, né? Tanto pela pesquisa, pela Genial Quest, como pelas pessoas que falaram. Aí a gente tem Marília Arraes, Humberto Costa, Mendonça Filho, Eduardo da Fonte, Miguel Coelho, Túlio Gadelha, Silvio Nascimento, Carlos Santana, Fernando Dueire e Paulo Rubens Santiago. Então, varia aí a porcentagem, mas em todos os cenários, Marília Arraes, do PDT, e Humberto Costa aparecem liderando as pesquisas. 5:09, Kennedy, falamos em relação ao cargo de governador, falamos em relação às vagas para o Senado, e você traz agora essa informação sobre a questão, né, do nível ali de
4: aprovação.
0: De aprovação, fugiu a palavra, de aprovação do governo Raquel Lira. O que é que a pesquisa traz? Só para pontuar, né, Kennedy, uma pesquisa bem completa, só para que o nosso ouvinte tenha ideia, são 120 páginas ali, o arquivo que nós recebemos, né? Tem em relação, assim, a todos os dados, e aí em relação à aprovação, o que é que a pesquisa aponta pra gente?
4: É exatamente, Júlio, a Genial Quest aponta que 68% dos pernambucanos aprovam o atual governo. A pesquisa mostra aumento da popularidade do governo Raquel Lira. A pesquisa divulgada nesta terça-feira traz também os dados sobre a aprovação do governo da Raquel Lira. Segundo o levantamento, 68% dos pernambucanos aprovam a administração, enquanto 23% desaprovam. Os eleitores que não souberam ou não responderam ficam aí em 9%. Então, o governo Raquel Lira é avaliado positivamente por 68% dos pernambucanos, enquanto 23% desaprovam. O resultado mostra aí um crescimento da aprovação da governadora nas 2 últimas pesquisas. Em agosto de 2025, 51% aprovavam a atual gestão e 45% desaprovavam. Já em abril deste ano, a aprovação foi de 62% e desaprovação de 35%. Agora, a aprovação é de 68% e a reprovação de 23%, viu, Júlio?
0: Muito obrigado, Kennedy. Mais um número aí que o Kennedy traz da pesquisa. Deixa eu acionar e dar uma boa tarde aqui também ao nosso repórter Arthur Serrano, que cuida principalmente aí dessa questão do digital, mas que também apurou ali os dados e traz pra gente um outro recorte dessa pesquisa, agora relacionado à presidência da República. Arthur, boa tarde. O que é que os números apontam?
2: Boa tarde, Júlio. Boa tarde para os nossos ouvintes. Isso mesmo, a pesquisa que foi divulgada hoje, ela também traz um cenário para a presidência da República. Essa pesquisa, ela mostra o presidente Luiz Inácio Lula da Silva, do PT, na liderança da corrida presidencial de 2026, no cenário em Pernambuco. No cenário estimulado de primeiro turno, Lula aparece com 55% das intenções de voto, enquanto Flávio Bolsonaro registra 21%. Nos cenários simulados de segundo turno, Lula também mantém vantagem sobre os adversários testados. Contra Flávio Bolsonaro, o presidente tem 58% das intenções de voto aqui em Pernambuco, contra 24% do senador Flávio Bolsonaro. Em outros cenários, Lula registra 58% contra 16% de Ronaldo Caiado, do PSD, 60% contra 15% de Romeu Zema, do Partido Novo, e 59% contra 15% de Renan Santos, do Missão. Viu, Júlio?
0: Muito obrigado, Kennedy. Muito obrigado, Arthur. Com esses números, né, da pesquisa Genial Quest, lembrando, né, Arthur, deixa eu falar de novo com você, lembrando que todos esses números, né, para que o nosso ouvinte possa conferir com mais detalhes, estão no nosso Instagram.
2: Isso, exatamente. Tanto essas informações da Presidência da República, quanto do Governo do Estado, do Senado e a aprovação da governadora Raquel Lira estão lá no Instagram da gente, @TMCPernambuco. Então você, que ainda não segue, segue lá a gente, que você pode acompanhar essas e outras informações.
0: É isso. Muito obrigado. Vai lá, Kennedy.
4: E lembrando que estaremos cobrindo as duas principais convenções, tanto de João Campos no sábado, quanto da governadora Raquel Lira no domingo. João Campos realiza a convenção no sábado, porque no domingo ele participa da convenção nacional do presidente Lula. Essa é a informação que nós temos até o momento.
0: É, exato, Kennedy. Veja, a informação a principal, né, que chegou para a gente no início era que realmente a convenção seria uns dois dias, mas que o ex-prefeito participaria no sábado, porque no domingo iria a São Paulo na convenção do PT, isso, né, de Lula. Mas essa convenção não está confirmada.
4: Exatamente.
0: Existe uma possibilidade de que a convenção do PT aconteça mais para frente, dia 5 de agosto, foi falado. Então, assim, não há nenhuma confirmação em relação a essa do PT. O fato é que está confirmada aqui no Recife.
4: Isso.
0: João Campos é no sábado, né? No sábado, às 1h40 da tarde, está marcada a convenção, 1h40 da tarde. E aí, no domingo, a governadora Raquel Lira também realiza a convenção.
4: Isso, às 9h.
0: E aí, Kennedy, fica até aquela questão, veja, tá uma disputa tão acirrada que até a convenção é ali, uma junta da outra. Existia no primeiro a informação de que seria no Clube Português da governadora Raquel Lira e que o PSB também havia solicitado o Clube Português, mas depois não, já falaram, não,
4: é no local clube histórico, né?
0: Isso, histórico, não, aí ser no Clube Internacional, isso aí já tinha decidido, aí a governadora também já mudou de local, vai ser lá no Parador, enfim, é o cenário da política.
4: É o cenário cada vez mais movimentado. Ó, o primeiro turno agora tem menos de 40 dias, não é isso? A eleição do primeiro turno tem menos de 40 dias.
0: Início de outubro, né?
4: É. Não, assim, de duração, em termos de duração.
0: Ah, sim, de campanha, você fala.
4: É, de campanha.
0: A partir de 16, né? 16 de agosto é que se começa a campanha de fato.
4: E o segundo turno, se houver, só são 15 dias de campanha.
0: É.
4: Então, os calendários estão cada vez mais acelerados.
0: Cada vez mais acelerados, né? Enfim, vamos acompanhar, vamos trazer todos os recortes, né? Os recortes que surgirão. Mas a gente já trazendo aí essa cobertura bem completa nesta edição do Pernambuco Tem MC. 5h16.
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0: 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Vamos mais uma vez com informações do trânsito aqui no programa.
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0: Raísa Macário está contigo novamente. Informações para a gente, Raísa.
3: Isso mesmo, Júlio, tô de volta. 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Você que sai agora do centro do Recife vai encontrar trânsito complicado na Rua Imperial, entre o viaduto Capitão Temudo e o final da via. Se sai agora do centro do Recife com destino em Biribeira, é melhor pegar a via Mangue. Já no viaduto da Caxangá, trânsito continua complicado no sentido Iputinga, entre o final da Avenida Recife e as imediações da cidade universitária. Se sai agora do Jardim São Paulo com destino a Iputinga, é melhor fazer seu trajeto pela Professor Moraes de Rego. 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Volto já. 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
0: Valeu, obrigado, Raíza. 5:17 no Recife. Vamos para um rápido intervalo comercial. Daqui a pouquinho eu tô de volta. Até já.

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2: 5 da tarde, mais 21 minutos, de volta com o nosso Pernambuco TMC. Vamos, né, passar para outros fatos importantes. A gente fez essa mega cobertura no primeiro bloco, né, que até a gente falou aqui, caramba, primeiro bloco já passou e a gente só falou de política, é, né? Ah, mas é isso.
6: E só para completar aqui, viu, Júlio, no primeiro bloco falei do tempo da eleição, de fato, tá bem menor em relação a eleições passadas. O primeiro turno neste ano terá 50 dias de campanha. Então, 50 dias de campanha no primeiro turno. E o segundo turno, 17 dias de campanha. Agora imagine uma campanha presidencial, por exemplo, você rodar um país em 50 dias, ou você rodar um estado em 50 dias. Mesmo assim, sendo bem menor, é bem mais difícil.
2: Né? É, exatamente. E aí por isso que tem que haver ali as prioridades, né? Então, por exemplo, a campanha do presidente Lula deve se concentrar muito em outras regiões. O Nordeste, ele, claro, vai ter que vir, isso, deve vir, mas o foco principal em outras regiões, porque aqui as pesquisas apontam que ele tem um maior apoio. Então, assim, existe, por isso que existe, né? Há todo um trabalho feito ali de marqueteiros, enfim, para que se possa conseguir fazer uma campanha, né?
6: É, e de priorizar, por exemplo, colégios eleitorais, sim, maiores e mais difíceis, por exemplo, no caso do Lula, São Paulo é a pedra fundamental, digamos assim, né? O Rio de Janeiro também.
2: Minas, né? Minas.
6: É. É, dizem que quem não ganha em Minas não é eleito presidente da República, né? A tradição é essa, quem ganha em Minas é eleito. Vamos ver.
2: Pois é, vamos aguardar e acompanhar tudo, né? A gente vai falando. 5h23.
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2: Vamos lá, vamos para a nossa entrevista e a gente fala agora sobre um assunto muito atual que vale toda a nossa reflexão, né? A gente tem sempre esse cuidado aqui e essa atenção de trazer assuntos relevantes e aí a gente vai falar agora sobre os deveres das plataformas digitais. Quem conversa conosco é o Antônio Loureiro, que é advogado especialista em tecnologia e inovação. Muito boa tarde e obrigado em ter aceito o convite e conversar conosco aqui na TMC.
7: Boa tarde, Júlio. Tudo bom, meu amigo? É um prazer, uma satisfação imensa estar aqui com vocês. Boa tarde a todos os ouvintes.
2: A satisfação é toda nossa. Antônio Loureiro, quando a gente fala, né, em plataforma digital, a gente já lembra ali das crianças, dos adolescentes, né, cada vez mais consumindo tecnologia. É isso que tem acontecido? Esse tempo no uso de telas tem sido cada vez maior?
7: Inclusive, Júlio, trazendo esse ponto, né, tanto tem sido maior que a gente tem percebido um déficit, né, de aprendizado dessas crianças, um déficit na aprendizagem das crianças, muitos problemas também psicológicos em decorrência justamente desse uso excessivo de telas, né, muitas crianças estão muitas vezes recebendo alguns diagnósticos de alguma neurodivergência quando na verdade se tem ali excesso de tela, né, o excesso de tela nunca é o ideal, não é? Tudo é preciso ser comedido, e sem falar que nesse ambiente de muitas telas, a criança e o adolescente acaba ficando exposto a possibilidades de sofrer, né, algum tipo de violação dos seus direitos, e isso aí num cenário virtual acaba sendo realmente muito mais possibilitado, especialmente porque as pessoas têm a falsa ideia de que o cenário virtual ele traz o anonimato. Né? A pessoa está meio que protegida por estar do outro lado da tela e a criança acaba se colocando nessa situação de risco, quer seja pelas redes sociais, quer seja pelos jogos online, que acabam sendo também uma das formas de rede social, de mídia social, né? Então são situações realmente que prejudicam bastante a criança. Cada vez mais as crianças estão tendo acesso mais cedo, né, a esses meios de comunicação, a esses meios de manter relacionamentos virtuais, né, e surge a preocupação para o direito, para a sociedade e para a família, né, que é como controlar e como manter o desenvolvimento saudável da criança e do adolescente.
2: Muito bem. Ah, doutor Antônio Loureiro, aí veja, quando, né, a pauta principal aqui com o senhor é essa questão de direitos, de deveres das plataformas, né, direito dos pais, enfim, isso a gente não está tirando jamais a responsabilidade, eu acredito que são os pais ali que têm essa responsabilidade, né, de controlar o acesso, mas quando a gente fala das empresas, das plataformas, quais são os deveres, o que é que as plataformas ali têm por lei, se existe algo de lei que regulamente aí essa questão do uso, quais as obrigações da plataforma, eu queria que o senhor comentasse sobre isso.
7: Claro, meu amigo. É o dever de proteger, né, o melhor interesse da criança, do adolescente, é, na verdade, de toda a sociedade, para além da família. E as plataformas digitais, elas lucram com o acesso. E, logicamente, se elas estão disponibilizando um serviço que é destinado à criança e adolescente ou pode ser usado por criança e adolescente, existe uma série de regras. A gente teve recentemente promulgada, né, o Estatuto, que é conhecido assim, né, o Estatuto da Criança e do Adolescente Digital, né, que desde março está em vigência, e ele traz obrigações como, por exemplo, a verificação da idade. E a verificação da idade não basta a autodeclaração, não basta que a criança ou adolescente se autodeclare de maior. É preciso que tenha ali uma biometria, documentos, né, a leitura facial, para poder de fato perceber se aquilo é uma criança ou uma adolescente, se aquela pessoa de fato é real ou não é real. Né? Também a possibilidade dos perfis vinculados, né? Os pais ali podem exercer o controle parental e ter esse perfil vinculado aos pais para que eles possam fazer, por exemplo, controle do tempo de tela, controle de comunicação, a proibição também com relação aos jogos online, né, de estar oferecendo recompensas aleatórias, né, pagamentos, e toda a estrutura, digamos assim, que ela é feita para atrair demais a atenção da criança ou adolescente, hoje ela precisa passar por uma série de verificações para que ela possa ser colocada, digamos assim, no ar, né, no ambiente virtual. Existem os canais de denúncia que a gente, que a própria a plataforma precisa trazer, né, que é os canais ali para reportar alguma situação de abuso, alguma obrigação de remover os conteúdos que sejam ilegais, proteção de dados, prevenção de riscos, né, tudo isso precisa estar muito bem atrelado. Então, por exemplo, à medida que você sabe que é uma criança ou um adolescente que está utilizando determinada rede social, o algoritmo não pode entregar para aquela criança qualquer conteúdo que seja prejudicial. Então, hoje, um grande problema que a gente tem é essa falta de transparência do algoritmo, né? Esse algoritmo é uma caixa preta, onde a gente não consegue saber o que é que está sendo entregue, de que forma está sendo entregue e o que é que está sendo levado em consideração. Então, muitas vezes, apesar da gente ter, né, uma legislação protecionista com relação a isso, a gente precisa ter uma fiscalização muito ativa, né? E essa fiscalização ativa, ela passa principalmente pelo crivo dos pais, né? Os pais que precisam estar atentos, né, ao que as crianças estão acessando, os pais que precisam estar atentos a quem está dialogando com essa criança. Por exemplo, em jogos online, onde crianças e adolescentes participam, a interação com a criança e o adolescente, a conversa com a criança e o adolescente, precisa ser autorizada pelos pais. Se é criança e adolescente, o jogo não pode permitir, né, uma interação com a criança ou adolescente sem autorização dos pais. E um ponto bem interessante também, meu amigo, é a questão dos influenciadores mirins. A gente tem tanta criança ali que já começa cedo ser um digital influencer, né? O que é que hoje, a partir de, desde março, nós passamos a ter? Esses influenciadores mirins, né, eles podem exercer a ideia de ser influencer, podem, mas precisa ter uma autorização judicial, precisa de um alvará judicial autorizando ele a participar de conteúdos digitais. E a empresa que não observa isso, a empresa que não tem essa atenção, pode receber multas aí que são bem pesadas, né? Desde 10% do faturamento da empresa até o limite de 50 milhões por descumprimento. Então, por cada situação que a empresa descumpra, a multa vem bem pesada aí, ela pode ser de até 50 milhões de reais. Então, as plataformas hoje têm que se adaptar a essa situação para que a gente tenha um ambiente virtual que garanta a criança e adolescente um desenvolvimento saudável, né? E não uma violação de direitos, uma erotização precoce, um vício em jogo online, ou até mesmo déficit de aprendizagem ou qualquer outra situação que o uso excessivo de telas pode vir a causar.
2: É isso. Importante essa questão que o senhor falou aí dos jovens, né, influenciadores. Na semana passada, acho que foi semana passada, a gente entrevistou um representante aqui, um advogado também, e aí a gente falava sobre, justamente sobre isso, né, o CNJ, o Conselho Nacional de Justiça, que existe essa determinação. Então é um assunto que a gente já trouxe. Deixa eu colocar na conversa o Kennedy Lacerda, o nosso repórter. A gente tem um tempinho ainda, dá tempo do Kennedy fazer uma pergunta ao doutor Antônio Loureiro. Vai lá, Kennedy.
6: Muito boa tarde, doutor Antônio. E o senhor falou muito bem sobre a aprovação do ECA Digital, que foi agora em março. Já dá para avaliar se as plataformas estão seguindo essas novas diretrizes?
7: As plataformas estão se adaptando. Muitas delas já estão seguindo aquilo que é perceptível a olho nu, mas o grande problema é realmente a questão algorítmica, né? É o que está sendo entregue para essas crianças, é o que essas crianças estão consumindo. A criança entra ali para acessar um joguinho, para ver um desenho animado, e de repente ela está vendo um conteúdo erótico, de repente ela está vendo algo que é relacionado a uma violência, porque o algoritmo ele não consegue, quer dizer, não é que não consiga, é que não há interesse das plataformas, muitas vezes, de limitar esse alcance do algoritmo. Plataforma quer o quê? O que é que uma plataforma digital quer? Acessos. Então, quanto mais tempo eu passo na frente da tela, mais lucro aquela plataforma tem. Então, o que ela quer é acesso, o que ela quer é tempo de tela. E controlar essa questão da entrega do conteúdo para criança ou adolescente é realmente muito difícil e muito complicado. Porque a gente precisa de um olhar para além, né, do que o governo consegue fazer. Então, mais uma vez, eu trago aqui a importância de pais, mães, responsáveis legais como um todo, né, estarem muito atentos ao que suas crianças consomem digitalmente, porque apesar de termos uma legislação que é protecionista, ainda continua existindo várias situações de violações sexuais, de golpes digitais, de bullying, de assédio, né, tudo isso dentro do ambiente, que é um ambiente virtual e que deveria ser um ambiente a princípio de aprendizagem, né, mas essa aprendizagem ela acaba sendo desfocada para outras situações e distancia a criança, inclusive, da própria aprendizagem em si. Então, o uso controlado das telas ainda é, sem sombra de dúvida, o melhor mecanismo. O governo, né, as autoridades têm buscado criar novas tecnologias, novas formas de verificação, mas o que a gente percebe é que a tecnologia ela avança muito rápido, né? E esses avanços muito rápidos vão possibilitando cada vez mais situações de exposições indevidas, de conteúdos nocivos para essas crianças e adolescentes. Então, tentar acompanhar essa tecnologia é uma atividade nossa, é um dever nosso enquanto sociedade, é um dever do Estado, mas nem sempre a gente consegue estar à frente, né? A gente é vítima de golpes digitais há muito tempo antes, né, de existir as inteligências artificiais, e agora muito mais, né? Agora de forma bem mais profissional, digamos assim. Então realmente fica o recado, digamos assim, de que não existe nenhuma política pública que vá substituir, né, o dever dos pais, o dever dos responsáveis legais realmente de estarem fiscalizando, de estarem monitorando, né, inclusive é um direito, está na lei, né, o pai, a mãe, quem quer que seja o responsável, tem direito a estar supervisionando, tem direito a estar ali como perfil de supervisão. A rede social precisa disponibilizar isso. Inclusive, se a rede social perceber que aquele perfil de verificação do conteúdo não é o pai ou a mãe, né, não é o responsável legal, a plataforma digital ela pode exigir uma comprovação mais robusta, como, por exemplo, uma certidão de nascimento, né, cópia dos documentos e qualquer outra situação que se entenda como necessário para que aquela criança e aquele adolescente estejam no ambiente protegido.
2: Dr. Antônio Loureiro, advogado especialista em tecnologia e inovação, agradeço demais a participação do senhor. Já vou fazer um convite daqui a pouquinho à assessoria para que o senhor possa participar aqui de um programa que nós temos com um tempo maior, enfim, para que a gente possa esclarecer outros pontos. Muito obrigado pela participação, um forte abraço para o senhor, boa tarde.
7: Muito obrigado, meu amigo, boa tarde.
2: 5h35 no Recife.
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2: Raísa Macário chegando com informações do trânsito. Raísa, tá contigo.
8: Isso mesmo, Júlio, tô de volta. 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Trânsito intenso agora na BR-101, sentido Cabo de Santo Agostinho. Entre a Coab e a Muribeca. Se está na Via, segue sentido Prazeres ou Cabo. Não está valendo a pena fazer desvios. Já na estrada da Muribeca, trânsito está complicado no sentido Marcos Freire. A lentidão tem início já na saída da BR e segue até Marcos Freire. 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
2: Valeu, Raíza. Obrigado. Daqui a pouco você já volta aqui com informações do trânsito. São 5h36.
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2: Kennedy Lacerda, qual a informação que você traz pra gente agora? Tem pesquisa aí do PROCON, é isso?
6: É, levantamento do Dia dos Pais do PROCON. Encontra variação de até 234% nos presentes. Essa pesquisa é do PROCON Pernambuco. Com a proximidade da data, o órgão divulgou sua tradicional pesquisa de preços. O estudo contemplou 31 estabelecimentos, entre lojas físicas e site de vendas, aqui no estado de Pernambuco. E, claro, identificou diferenças expressivas de valores entre produtos e serviços, reforçando aí, claro, a importância de sempre pesquisar. De acordo com o PROCON do Estado, foram pesquisados produtos e serviços como smart TVs, cervejeiras e smartphones, máquina de cortar cabelo e aparadores de pelo, também aí serviços de barbearia, camisas oficiais de times de futebol, enfim. E entre os itens pesquisados, os serviços de barbearia apresentaram a maior variação de preços. O corte de cabelo realizado à tesoura ou máquina registrou diferença de até 234%, sendo encontrado de R$ 29,90, chegando até R$ 100. a depender do estabelecimento. Que corte de cabelo caro é esse? Misericórdia. 234% de diferença de preço. E outra opção bastante procurada para comemorar o Dia dos Pais, o jantar em churrascaria, né? Muita gente gosta de sair à noite para jantar ali com o pai em uma churrascaria. Esse valor apresentou aí uma variação de 100%. De preços que vão de aproximadamente R$ 79,00 até R$ 159,00 por pessoas. E tem gente, claro, estou com o Mário Júnior aqui do meu lado, ele gosta de futebol, eu acho que vai ganhar até uma camisa do Náutico, viu?
10: Não, estou fora, boa tarde.
6: As camisas oficiais de times de futebol tiveram uma variação de até de aproximadamente 51% para o mesmo produto, viu, Júlio?
2: Olha aí, tá vendo? Mas você falou em Mário, o Mário, ele não gasta com, né? Ele tudo, ele fala com assessorito, ele ganha esses presentes, né? É assim que acontece. Valeu, Kennedy, daqui a pouco a gente traz mais informação. 5h38, rápido intervalo, daqui a pouco a gente volta.

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5: 5:43, de volta com o nosso Pernambuco TMC. Já vamos falar um pouquinho de futebol. Mário Júnior aqui no estúdio da TMC. Mário, rapidamente a gente adianta o assunto futebol. O Sport entrou em campo ontem e continua sem vencer, Mário.
11: Boa tarde, Júlio. Tudo bom? Alô, Arthur, Kennedy, Sérgio e amigos da TMC. Lembra que falamos sobre isso ontem? A necessidade do Sport ter que vencer o Operário. O Operário empatou. Tem que vencer o Cuiabá aí o Sport de novo empata em casa. E a situação aperta, Júlio, porque o time ainda pode cair uma posição no campeonato hoje, né? Hoje o Sport é o décimo, pode cair para a 11ª posição, porque tem Ponte Preta e Atlético. O Sport tem 29 pontos, o Atlético de Minas tem 27. Se o time de Minas Gerais vencer a Ponte Preta, vai para 30 pontos. Então ele, consequentemente, sobe na tabela e o Sport cai uma posição. Também tem outro jogo hoje, que é o jogo do Fortaleza com o Botafogo de Ribeirão Preto. Esse jogo mexe com o Náutico. Se o Fortaleza ganhar, não. Aí a briga é lá em cima. Mas se o Botafogo de Ribeirão Preto ganhar o jogo, aí o Náutico cai para a 12ª, 14ª, 13ª cai para a 14ª posição. É aquela situação dos nossos representantes na Série B. As campanhas de Sport e Náutico estão deixando a desejar. É, um tem 29, o outro tem 25 pontos. Vão jogar somente nos dias 8 e 9 de agosto. Tem todo esse período aí para treinar, tentar se ajustar e oficializar renovações, contratações e colocar o povo para ficar regularizado. Claro que o Sport deve confirmar alguns reforços, tem essa questão da negociação do Zé Lucas com o Cruzeiro, tem dois jogadores que estão vindo do Cruzeiro para o Sport, e aí tem essa questão da regularização. Treinamento do Sport vai ser bastante puxado, e o Gilmar Dalpozo disse ontem na coletiva que já passou do tempo do Sport mostrar futebol. 5 jogos sob o comando dele e nenhuma vitória. É algo, Júlio, preocupante, porque perdeu para o Criciúma, empatou com o Botafogo de Ribeirão Preto, empatou com o Operário, empatou com o Goiás e agora empata com o Cuiabá. O Sport já tem 11 empates, é o time que mais empatou na Série B do Campeonato Brasileiro, Júlio.
12: Ô Mário, e por que que vai ter essa parada? Por que que, enfim, assim, não é parada, mas o calendário agora dá uma folga, é?
11: Dá uma folga porque a CBF está ajustando por conta da Copa do Brasil. Teremos no final de semana jogos da Copa do Brasil. São jogos aí da fase decisiva da competição. Então ela quer dar um foco maior, né? Para a Série A, para a Série B, foca na Copa do Brasil. Apenas jogos C e D estarão acontecendo normalmente. Por esse motivo, então, que não teremos rodada neste final de semana. Nem no sábado, dia 1º, e nem no domingo, dia 2, por conta dos jogos da Copa do Brasil. E aí, Sport e Náutico e o próprio Santa Cruz, né, que também só vai jogar dia 8, eles têm um tempo aí gigante para se preparar, para se organizar, para que melhorem a sua condição dentro do Campeonato Brasileiro, Júlio.
12: Valeu, Mário. Obrigado. Daqui a pouquinho, equipe esportiva.
11: Já, logo depois do Pernambuco TMC segunda edição, estaremos chegando com o Bola na Rede TMC e também com o Bola na Rede TMC Debate.
12: É isso, equipe esportiva aqui. Vá até já. 5h47.
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12: Vamos mais uma vez com informações do trânsito, Raíza.
13: Tô de volta, Júlio. 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A gente volta às informações de trânsito, falando agora da Avenida Doutor José Rufino, que tem trânsito complicado no sentido Cavaleiro. O congestionamento segue por toda a via e continua pela Rua Falcão de Lacerda. Se está na via e segue sentido Cavaleiro ou Jaboatão Centro, não está valendo a pena fazer desvios. Já na Avenida Recife, trânsito está complicado agora no sentido aeroporto, entre Areias até as imediações da Rua Dom Helder. Se sai de Areias com o destino aeroporto, a via ainda é a rota mais rápida, apesar da lentidão. 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
12: Valeu, Raiz, até daqui a pouquinho, 5h48.
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12: Vamos para mais uma entrevista e a gente traz agora aqui, viu, um convite muito legal por se tratar da Corrida Duque de Caxias. É isso, é a 48ª Corrida Duque de Caxias, que vai celebrar o Dia do Soldado. Eu estou com o Tenente Pablo Félix, do Exército, né, e que vai trazer os detalhes. Tenente, muito boa tarde, obrigado em ter aceito o convite, conversar conosco aqui na TMC.
14: Muito boa tarde, Júlio. Muito boa tarde a todos que nos escutam. Muito obrigado à Rádio TMC.
12: Tenente, nos conte então, né? Tudo sendo preparado para mais uma edição deste evento?
14: Pois é, Júlio. A gente está com grande expectativa para a 48ª Corrida Duque de Caxias. É uma corrida muito tradicional, a mais tradicional corrida de rua do Nordeste. Não é à toa que temos quase 5 décadas desse evento. E faz parte das comemorações do Dia do Soldado, que é celebrado em agosto. Essa atividade é coordenada pelo Comando Militar do Nordeste e terá concentração e largada em frente ao Museu Militar Forte do Brum. Fica lá no bairro do Recife. Teremos percursos de 5 e 10 quilômetros que seguem pelas principais vias do Recife Antigo. E vale salientar que as inscrições ainda estão abertas, viu, Júlio?
12: Coisa boa.
14: Dia 23 de agosto teremos esse grande evento e contamos com a presença de todos.
12: Com toda certeza. A gente vai trazer, né, esses detalhes da inscrição. Agora, eu queria só comentar o seguinte, Tenente. Hoje, cada vez mais, né, as pessoas estão aderindo às corridas, né? A gente tem muitas edições de corridas e cada vez mais a população. E aí vale ressaltar, o Exército já há 48 edições. Mas assim, no mesmo, a gente vai unir os dois, né? Essa tradição e o momento. Então, a expectativa é de que o público possa participar. Qual que é a expectativa de vocês da organização?
14: Júlio, a nossa expectativa é que possamos reunir não só militares. A corrida já passou de um momento que ia bastante público militar. Nesse momento, a gente quer integrar a sociedade civil e o Exército. A gente vai ter uma área de convivência muito legal, a gente vai ter uma área gastronômica, um espaço infantil, uma praça de alimentação, exposição de viaturas blindadas, ações sociais em parceria com o SESC, em parceria com a prefeitura, tudo de forma gratuita, inclusive, para a população. A gente quer uma grande área de concentração ali com bastante gente. Teremos uma programação que a partir das 5h30 teremos o hasteamento do Pavilhão Nacional, a apresentação da Banda de Música Militar do Comando Militar do Nordeste e a largada com o tiro de artilharia.
12: Vamos então para as inscrições. Como é, Tenente, que a população pode e deve fazer a inscrição e participar junto com vocês?
14: Olha, Júlio, se colocar no Google ali, 48 Corrida Duque de Caxias, já vai aparecer o link. O link de inscrição é pelo site Ticket Sports. Fica mais fácil colocar no Google ali 48 Corrida Duque de Caxias. Tem a categoria civil e a categoria militar. Júlio, ainda tem um cupom de desconto para quem quiser. O cupom é TROPA10. TROPA10 tem um cupom de 10% de desconto. Vale salientar que logo as inscrições serão fechadas. Então a gente está nas últimas semanas de inscrição.
12: Tenente Pablo, muito obrigado, né? Conte com a nossa divulgação. A gente vai continuar aqui, né? Então conte com a nossa divulgação. Um bom evento e a gente se encontra. Um forte abraço.
14: Muito obrigado, Júlio. Um abraço.
12: 5h52.
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12: Informações do trânsito mais uma vez, Raíza Macário.
13: Isso mesmo, Júlio. 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Avenida Gabino Magalhães tem trânsito lento agora entre o Círculo Militar e o Paysandu. Se está na via e quer chegar ao bairro de Afogados, é melhor fazer seu trajeto pela Rua Cosme Viana. Trânsito está intenso no sentido Cabo de Santo Agostinho, na BR-101, entre a Coab e a Muribeca. Se está na via, segue sentido Prazeres ou Cabo, não está valendo a pena fazer desvios. Já na estrada da Muribeca, trânsito

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1: 5h57, vamos ao nosso quadro Direito do Consumidor.
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1: Alô, José Rangel, muito boa tarde, Rangel.
9: Júlio, eu hoje vou tentar esclarecer uma dúvida de um consumidor que nos escreve, tá certo? Hoje eu vou responder a dúvida que é muito comum. Imagine que você contratou o corretor para vender seu apartamento. Ele encontrou um comprador, as partes acertaram o preço e as condições do negócio. Mas, de repente, o comprador desistiu. A pergunta é: o corretor perde a comissão? A resposta, em regra, é não. O Superior Tribunal de Justiça decidiu no recurso especial número 1783074 que, se o corretor cumpriu sua missão, aproximou as partes e conseguiu fechar o acordo, a comissão é devida, mesmo que depois uma das partes desista. É o chamado resultado útil da corretagem. Mas surge outra dúvida: se quem desistiu foi o comprador, por que o vendedor pode ter que pagar a comissão? Porque quem contratou o corretor foi o vendedor. São contratos diferentes.

0: Um é o contrato de corretagem, outro é o contrato de compra e venda. Agora, atenção, isso não significa prejuízo definitivo para o vendedor. Se a desistência foi injustificada, ele poderá cobrar do comprador os danos que sofreu, inclusive o valor da comissão paga ao corretor, quando isso for cabível. Portanto, a regra é simples. O corretor tem o direito à comissão quando faz o negócio acontecer. Quem responderá pelo prejuízo causado pela desistência é outra discussão, que será resolvida entre comprador e vendedor. É isso, meu amigo. Para você, uma boa tarde e boa tarde a todos os ouvintes.
1: Valeu, Rangel. Muito boa tarde. Muito obrigado. Trânsito agora.
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1: Raíza Macario.
3: Voltando com mais informações do trânsito, Júlio. 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Avenida Norte tem vários pontos de trânsito complicado entre Encruzilhada e Casa Amarela, no sentido Macaxeira. Se está na região e segue sentido Macaxeira, o BR-101 não está valendo a pena fazer desvios. A Avenida General San Martín tem trânsito lento entre o Cordeiro e o Bongi, no sentido Jardim São Paulo. Se sai agora do Cordeiro, com destino a Jardim São Paulo, é melhor desviar pela Abdias, depois pegar a BR-101. 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
1: Muito obrigado, Raíza, pelas informações. Vou colocar um ponto final. Arthur Serrano, forte abraço para você.
4: Forte abraço para você, Júlio, e para os nossos ouvintes. Até a próxima.
1: Até. Trabalhos técnicos do Sérgio Nascimento, direção da TMC Recife, Carolina Magalhães.
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1: Um forte abraço para você. Obrigado pelo carinho, obrigado pela companhia. Tchau.
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10: São 18 horas e 2 minutos na TMC Transamérica, agora é TMC. 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Boa noite a você ligado a partir de agora no Bola na Rede TMC, onde estaremos aqui com os nossos repórteres trazendo destaques dos nossos clubes. O Náutico com Moisés Oliveira, o Sport com Givanildo Bezerra e o Santa Cruz com Vinícius Calado. Lembrando que os nossos 3 representantes no Campeonato Brasileiro voltam a jogar somente no dia 8 de agosto. O Vila Nova vai receber o Sport lá no Onésio Brasileiro Alvarenga, lá em Goiânia, pela Série B. O time do Sport joga no sábado, o Santa também no sábado, dia 8, quando vai enfrentar a equipe do Botafogo da Paraíba, no Almeidão, em João Pessoa. E no domingo o Náutico vai receber o Atlético Goianiense no domingo dia 9, que é o domingo do Dia dos Pais. Então, esta é a agenda do nosso futebol com os nossos representantes no Campeonato Brasileiro. São 18 horas e 3 minutos, com trabalhos técnicos de Sérgio Nascimento. A direção geral da TMC Recife é da Carolina Magalhães e o comando de esportes do vibrante Carlos Eduardo. Começamos mais um Bola na Rede TMC.

0: E o Náutico se prepara para encarar o time do Atlético Goianiense. Tem muito tempo para treinar, para se preparar, para se condicionar para este jogo difícil, né? Porque sem janela para imprensa, elenco se reapresentou nesta tarde. Tempo é o que não falta para o Náutico até o dia 9, quando vai enfrentar o Atlético de Goiás nos aflitos. Um abraço, boa noite, Moisés Oliveira. Alô, Moisés. Moisés daqui a pouco trazendo os destaques do Timbu. Náutico se preparando para esse jogo contra o Atlético Goianiense. Um abraço, boa noite, meu amigo.
1: Um abraço, Mário. Boa noite para você. Um abraço a todos os ouvintes ligados aqui no nosso Bola na Rede. Trazendo informações, claro, do Náutico nessa tarde de trabalho, né, Náutico? Né, Mário? Porque o Náutico se reapresentou hoje à tarde, mas a partida contra a equipe do Atlético Goianiense só acontece no dia 9, né? No Dia dos Pais, como você bem frisou aí. Mas vai ter uma preparação até lá. Não teve janela para a imprensa hoje dessa movimentação, né, Mário? Mas a expectativa, sim, é saber a situação envolvendo o Luiz Felipe, né, que saiu lesionado ainda no primeiro tempo, Mário, na partida passada, e também se o Náutico vai conseguir recuperar alguns atletas. A tendência é que o Náutico consiga ter alguns jogadores ali à disposição. É o caso do Dodô. Esse é o ponto, né, que realmente alegra para ter. Agora, a situação do Vinícius, é uma lesão grau 3, a gente sabe que demora um pouco mais, por mais que tenha esse ato aí de quase 15 dias, mas a previsão de volta era de 2 meses, tá? Ele teve a lesão no dia 28 de junho, né? A gente sabe que tem a recuperação da lesão, depois tem um processo de fisioterapia, né? Que é aquela transição que você vai trabalhando, depois você faz um trabalho com bola, aí, dependendo da evolução desse trabalho com bola, com a fisioterapia, aí é que é liberado para treinar com o grupo. Então tem todo um processo, um procedimento, um cronograma para que o atleta acabe seguindo. E a situação de Paulo Sérgio, né, Mário? Paulo Sérgio teve uma lesão grau 2, também pode estar disponível. Agora, a vida dele é uma interrogação do Náutico. Eu até falava isso ontem aqui no Bola na Rede com você e também com o Vitor, porque o Botafogo da Paraíba fez ali uma sondagem pelo atleta, demonstrou interesse. E se aparecer de fato uma proposta e for boa para todo mundo, o Náutico não vai impedir aí a saída do Paulo Sérgio. Então, realmente, tem algumas questões no departamento médico do Náutico e a reapresentação que aconteceu hoje à tarde, sem a presença da imprensa acompanhando essa reintegração dos atletas depois do empate fora de casa, viu, Mário?
0: E pela entrevista coletiva, a última do Guilherme dos Anjos, Náutico quebrou uma sequência negativa de 8 jogos sem vitórias, foram 6 derrotas e 2 empates, e já conquistou 4 pontos. Segundo ele, a crise acho que acabou. Eu vou esperar um pouquinho mais, tá, Moisés? Porque o Náutico ganhou do Londrina, mas a gente sabe, ganhou do jeito que ganhou, né? É muito apertado o resultado. Para mim, foi até um resultado surpreendente esse empate com o Criciúma, porque foi bastante exigido, mas tem um jogo com o Atlético Goianiense. Então, ganhou do Londrina, empatou com o Criciúma, ganhando do Atlético, aí eu acho que realmente a crise foi afastada, porque precisava pontuar. Hoje, pelos jogos da rodada, Náutico ainda pode cair uma posição na classificação. Quer dizer que o negócio não está tão bom ainda, porque o time só tem 25 pontos, né, Moisés?
1: É, ele falou na questão da confiança, né, Mário? Porque, certo. Veja, o time passou 8 jogos sem vencer, né? Nesse meio tempo aí teve protesto do torcedor, né? Da forma que foi. Muita cobrança, pedindo para a saída dos treinadores, enfim. Então, quando você vence o Londrina e no automático você consegue um empate contra o líder da competição, que é o Criciúma, isso, querendo ou não, traz de volta essa confiança, mesmo sabendo dos bastidores, né? O Náutico não recebe, os atletas estão sem receber há 2 meses, né? CLT e direito de imagem, então, querendo ou não, isso afeta o ambiente. Mas, assim, o Guilherme, na coletiva de imprensa, ele se atentou a isso. Essa confiança, ele entende que a crise foi embora, né, e agora o Náutico vai conseguir ter um equilíbrio, né, Mário? O Náutico começou melhor o retorno, né? Porque quando iniciou o primeiro turno, o Náutico perdeu para o Criciúma no primeiro jogo, né? Depois de toda aquela polêmica também envolvendo o Paulo Sérgio, que você vai lembrar, e o Cuiabá. Então, realmente, eles estão muito certos e, de fato, essa crise passou. Agora você tem razão, né, Mário? Tem um jogo contra o Atlético Goianiense, um time que goleou o Operário, tá? É um time que o Náutico venceu no primeiro turno fora de casa, mas agora é um Atlético que vem confiante para esse jogo, né? Vai ter ali umas peças importantes e o Náutico vai jogar em casa com o apoio do seu torcedor. Expectativa é que vença, mas eles estão falando realmente sobre essa questão do retorno da confiança que em algum momento parece que havia sido perdido, viu, Mário?
0: É, e concordo nesse ponto, acho que a confiança voltou. Agora, o que nós precisa é contar com aqueles atletas que estão entregues ao departamento médico, como você agora há pouco falou, e que estão fazendo falta, né, Moisés? O Vinícius está fazendo falta, o Dodô está fazendo falta, o próprio Paulo Sérgio, na situação em que se encontra, também está fazendo falta, se bem que o Hélio já disse também, como você frisou agora há pouco, se pintar um clube, ele não vai prender o jogador. E a questão do Botafogo da Paraíba, eu não sei, porque já tem o Nenê, que tem 45, né? Mas o Nenê, como a Série C são jogos de um intervalo gigante de um para o outro, talvez ele se encaixe, porque Paulo Sérgio, apesar de no ano passado ter jogado a Série C, ele também visitou muito tempo o departamento médico. Tem esse detalhe também. Mas o Náutico está no mercado e vai contratar. Já contratou e segue contratando. Você acha que dá uma parada, pelo menos por enquanto, sobre essa questão de contratação?
1: Veja, o Guilherme tem falado o seguinte: a gente precisa pagar primeiro para contratar. Mas veja também, devo repetir novamente, o Náutico não tem um banco, né, Mário? Está claro.
0: É verdade.
1: Não tem, então vai precisar contratar, buscar no mercado. O Hélio tem falado em algumas contratações, a informação que chegou para a gente hoje, agora há pouco, é que o Náutico está avançando ali um contrato com o Rayan Carlos. É um lateral esquerdo, o Náutico precisa desse atleta, tá? Porque hoje o Náutico só tem, de fato, o Igor Fernandes, porque Luiz Paulo deve ser liberado. O Léo Jansen é um menino jovem que veio emprestado do Fluminense. Tá? Então o Náutico vai reforçar esse setor de esquerdo de defesa. Porque no lado direito o Náutico tem hoje, apesar da lesão do Matheus Ribeiro, mas o Náutico tem Arnaldo e tem o Reginaldo. Esses dois laterais direitos. E no lado esquerdo só o Igor Fernandes, que volta na partida contra a equipe do Atlético Goianiense. Então, chegou informação para a gente que o Náutico está avançado com essa contratação. O Rayan é um atleta de 24 anos e que estava no Figueirense, tá? Jogou contra o Santa Cruz, né? Estava no Figueirense e, segundo o próprio gerente de futebol, né, que é o Túlio Lustosa, o atleta rescindiu com o Figueirense e o destino dele é o Náutico, tá? Então, só para o torcedor ter uma ideia, o Rayan é um lateral esquerdo, também joga de ponta esquerda. Nessa temporada com o Figueirense, 6 jogos. Esteve em Portugal, tá jogando em um clube português. Passou no Bahia, teve tido uma temporada longa no Bahia, no Sub-23, né, até chegar no profissional. E ele iniciou a carreira no São Paulo. Depois passou na base da Ponte Preta e é um reforço que o Náutico deve em breve oficializar. Mas não está descartado também, viu, Mário? Outras contratações. Estou falando de um lateral esquerdo, né? O Rayan Carlos, volto a dizer, estava no Figueirense, ele que tem 24 anos. Mas o Hélio falou em um volante, tá? O Náutico vai sim buscar mais um volante, apesar que ele falou que está satisfeito com esse quarteto de volantes que o Náutico tem, né? Samuel, Auremi, Luiz Felipe, tá? Então, ele até falou sobre isso, que está satisfeito, mas vai buscar reforçar porque saiu o Leonay, né? Então vai chegar outra peça. O Náutico deve trazer mais um volante, lateral esquerdo, essa negociação, mais um ponta, mais um centroavante. Agora, tudo isso é dinheiro, né, Mário? O Náutico também não tem essa grana toda, já visto que está devendo aos atletas, mas não precisa, sim, reforçar esse elenco, Mário.
0: Com certeza, a gente está observando isso, que não é só um problema do Náutico. Se você analisar friamente, Moisés, é o Náutico, o Sport, o Santa, precisam sim se reforçar. A gente sabe que o campeonato é um campeonato diferente, é uma pegada longa, e você tem contusões, tem suspensões, e tem também, quando a janela abre, se existe o interesse do Náutico em trazer alguns jogadores, é evidente que aqueles que estão em destaque também são observados pelos concorrentes. Então faz parte do processo. É evidente que o Náutico também tem que se reforçar. Essa questão do jogo de hoje, da Ponte Preta com o Atlético. O jogo é em Campinas. Se o Atlético ganhar o jogo, vai passar o Sport. Mas se o Botafogo de Ribeirão Preto ganhar do Fortaleza na Arena Castelão, vai ultrapassar o Náutico. Se empatar, não. Pelos critérios, não ultrapassa. Mas será que o Botafogo está com essa força toda para tentar ganhar esse jogo do Fortaleza? Se bem que futebol acontece cada um, não é, Moisés?
1: Mas o Fortaleza vai do céu ao inferno muito rápido, né?
0: É verdade, é verdade.
1: É um time que é muito incerto nesta Série B. Se pensou que iria nadar de braçadas, mas não está, não. Só para eu trazer mais detalhes sobre a questão do lateral esquerdo, tá? O Rayan, que eu falei agora há pouco, o Rayan Carlos, me permita, viu, Mara? Bem rapidinho. Está chegando mais informações para a gente. O atleta foi jogador de Hélio dos Anjos no CRB em 2024, ou seja, o Hélio conhece muito bem, né, Mário? Esse atleta conhece e é um jogador que chega com esse aval porque o treinador Alvirrubro já conhece. Sobre a questão do Botafogo de São Paulo, exatamente, se vencer o Fortaleza, vai ultrapassar o Náutico, né? Porque o Náutico tem 25 pontos, está na 13ª posição. Se o Botafogo vence, vai chegar a 27. E no automático o Náutico cairia para 14ª posição. Só o Cuiabá não ultrapassa o Náutico, né? Porque ontem ficou no empate contra o Sport. Aí esse empate foi até bom para o Náutico, né? Esse empate com o Cuiabá. O melhor seria a vitória do Sport, coisa que não aconteceu. Mas pelo menos o time cuiabano não ultrapassou o Náutico na tabela. Então hoje o secador é ligado mesmo para a equipe do Botafogo de São Paulo. Volto a dizer, o time do Fortaleza é muito certo. Acredito na vitória do Fortaleza,
0: eu
1: viu,
0: também,
1: Mário?
0: Eu também. Futebol, né? O Botafogo veio aqui na Ilha do Retiro e fez 2-0 no Sport. Isso. Levou o gol de empate, depois terminou 3-3. Imagina o Fortaleza, que é a estreia hoje de Paulo Autuori, do Dormioco.
1: É isso mesmo.
0: Ah, o jogo é... Que hora vai ser esse jogo?
1: O jogo é de 9:30. Deixa eu só confirmar.
0: Ele vai dormir.
1: Não, é isso mesmo, 9:30.
0: Ele vai dormir, porque você viu uma foto dele na época do Sport Cristal, ele tava dormindo no banco
1: dele. Ele tava cansado no freio, rapaz. Ele Paulo cansado, Autuori. Enfim, não... Eu vou dormir.
0: Ele vai dormir. O Autuori não tinha encerrado a carreira como treinador. Foi só gestor de futebol do Atlético. Esteve em São Paulo, por aí vai.
1: Se fala no dinheiro, Mário. Esse negócio é bom.
0: Oh, meu Deus do céu. É por isso que
1: você quer dizer que ele não é mais treinador, Mário?
0: Não, ele pra mim já foi. Já, um excelente treinador.
1: O que você tem contra o homem?
0: Não tenho nada, não. Mas pra dormir, pô, se contratar o Paulo pra dormir é brincadeira. Tem que acordar no campo. Se bem que o Fortaleza acordou, viu? Demorou, mas acordou. Agora quem tem que se ligar é o Ceará, que saiu, por enquanto, da zona do rebaixamento, mas tem que se ligar. Em relação a essa situação do lateral que retorna para esse jogo contra o Atlético de Goiás, o Náutico está contando os jogadores, porque até as opções estão em falta, né, Moisés?
1: Isso, exatamente. Era aquela situação, né, Mário, que eu falei agora há pouco. O Igor Fernandes, ele estava suspenso na partida contra o Criciúma e desfalcou o Náutico, né? E o Matheus Ribeiro foi improvisado no lado esquerdo e a lesão que aconteceu nesta partida. Ele retorna contra a equipe do Atlético Goianiense e aquela situação, né, que eu falei agora há pouco do Rian, né? O atleta que o Náutico está contratando, porque, volto a dizer, com a chegada do Rian, tá? O Náutico vai liberar Luiz Paulo, isso está claro. Porque se o Náutico tivesse interesse de utilizar Luiz Paulo, teria colocado ele na partida contra o time catarinense. Coisa que não aconteceu, nem foi relacionado, nem estava com o grupo, nem ele, nem o Léo Jansen. Então, assim, ficou claro isso. Tá? Então, o Igor Fernandes retorna nesse confronto, mas, por outro lado, o Hélio terá uma ausência que é do volante, o Enderson, né? Ele tomou o terceiro cartão amarelo e está fora do duelo contra a equipe do Atlético Goianiense, Mário.
0: Seu convidado daqui a pouco?
1: Isso, daqui a pouquinho a gente vai ouvir o Guilherme dos Anjos.
0: De novo?
1: Sim. E não é ele, não?
0: Não, sim. Olha aí,
1: Guilherme dos Anjos. Você não era assim. Passa isso.
0: Nossa equipe vai...
1: Não. Mário, você está influenciando
0: eu?
1: Sérgio.
0: Tá. Eu?
1: Opa! Sérgio não é assim.
0: Não tem nada a ver com isso não, amigo.
1: Mas veja, fora. Coletiva,
0: claro,
1: falar sobre Borazzi, Cauã, claro. Maranhão.
0: Não, eu entendo, eu sei, moça, fique tranquilo.
1: O que você tem contra?
0: Nada, é que tem que falar ele mesmo, Guilherme.
1: Agora, você sentiu como ontem, o torcedor do Sport tranquilo no desabafo?
0: Tranquilo? Se aquilo é tranquilo, amigo.
2: Ele não vai, não.
1: Não, eu senti que o torcedor tava tranquilo, mano.
0: Imagina se não tivesse, hein? Teve um que chamou o Arapó e por aí vai.
1: O microfone da minha mão.
0: E, tomaram o microfone?
1: É pra me dar que eu vou falar. Eu falei, fala aí.
0: É brincadeira, mas é bom esse contato com a torcida, não é?
1: É sim, é sim.
0: Mas tem que ter calma, torcedor. A gente tá liberando espaço pra que vocês possam falar, mas tem que saber que é uma emissora de rádio,
1: amigo,
0: né?
1: Meu amigo, uma hora daquela. Você acha que o torcedor vai ter calma?
0: É, não é pra esculhambar, não. Calma. Não. Também tem que dar uma...
1: Não, ninguém esculhambou ninguém, né? Você viu, né?
0: Tem que ser mais comedido, podemos assim dizer. Então, até daqui a pouco com o seu convidado, o Guilherme dos Anjos.
1: Isso, daqui a pouquinho o Guilherme dos Anjos falando aqui, seu amigo, viu, Mário?
0: Tô fora. Eu nem conheço o Guilherme, desejo pra ele sucesso, né? E muita sorte. Ele é ao lado do Hélio também.
1: É, não é você como torcedor do Náutico?
0: Não, eu sou Ameriquinha. E por falar em América, vem novidades do Ameriquinha por aí, viu? Em outubro.
1: América de Natal, é?
0: Hã? Não, América de Natal também gosto. O América aqui, o América é pernambucano. O periquito pernambucano aqui, que é o Ameriquinha. O símbolo do Ameriquinha. São 18 horas e 20 minutos. 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Vamos agora ao destaque do Leão da Ilha. Terça-feira de reapresentação para os jogadores do Sport Clube do Recife. E com gosto amargo, viu? Porque, meu amigo, 5 jogos do Gilmar Dal Pozzo. Perdeu para o Criciúma, empatou com o Botafogo de Ribeirão Preto, empatou com o Operário, empatou com o Goiás e agora empata com o Cuiabá. E haja empates, meu Deus do céu. 11 empates na competição. O negócio não tá bom não, viu, Givanildo Bezerra? Um abraço, boa noite, Giva.
3: Olá, Mário, boa noite. Um abraço para você, um abraço aos amigos sintonizados aqui na TMC. É verdade, o negócio não está bom, o clima não está bom na Ilha do Retiro, após tantos empates assim, e você falou bem, o Sport mantém aí a escrita, né? Abre o placar e ao apagar das luzes, toda vez toma um gol de empate ou até mesmo a virada do adversário. Ontem eu chamava até a atenção, tá, Cis? É melhor tomar cuidado porque tá chegando o final do jogo. E não chegou nem o final da partida, foi eu terminar de falar, o Botafogo, ou melhor, o Cuiabá empatou. Então, empate com gosto de carbureto, vamos dizer assim, porque devido a tantos empates, o Sport tá com gosto de carbureto. Porque empate, você, de qualquer forma, você está pontuando. Mas da vista do Sport, não. O empate está cada vez mais despencando na tabela de classificação. Já no comando aí do técnico Gilmar Dal Pozzo, já são 5 jogos, amigo. 5 jogos sem saber o que é vencer. Aí, ele na entrevista coletiva, ele até lembrou que em 2022 teve uma situação assim, mas depois conseguiu reverter o quadro. Porém, o elenco era outro... o clima era outro, não tinha tantos empates assim para o torcedor questionar, né?
0: Verdade, Givi. Outra, a última vitória, eu estava até conversando aqui com o Zé do Carmo, do Sport, foi no dia 30 de maio contra o Náutico na Ilha. De lá para cá, cadê as vitórias? Quando não perde, empata. É uma situação realmente complicada, né? Complicada. E baseado nisso aí, Givi, a gente estava vendo aqui, você até falava para mim aqui, em off, dessa situação de que teve um protesto da organizada no CT do Sport. De novo, né? Não é a primeira vez que isso acontece. Isso acontece mais uma vez e isso não ajuda em absolutamente nada. Eu não sei quem é que coloca na cabeça que ir protestar do jeito que eles vão lá para gritar, como da outra vez meteram a mão no jogador lá do Sport. Isso aí ajuda em quê, pelo amor de Deus? Em nada. E nada.
3: Absolutamente nada. Porque, na realidade, o torcedor, ele pode protestar, sim, mas na arquibancada,
0: isso,
3: durante o jogo, antes, depois, ele pode protestar na arquibancada, mas ir no local de trabalho, centro de treinamento, para tentar intimidar, porque isso não é protesto, isso é intimidação. Porque ali não tem somente o jogador de futebol, ali tem um profissional, tem um pai de família, tá com a mulher, às vezes, na maioria das vezes, grávida em casa, tem um filho pequeno, então tá ali trabalhando honestamente, ganhando seu dinheiro honestamente. Aí vai, vamos dizer assim, isso não é torcedor. Isso, vamos dizer que são bandidos travestidos de torcedores que vão bagunçar e tirar o sossego dos atletas, seja de qual time for.
0: É muito difícil, é uma situação que não passa somente por essa situação esporte, o Náutico já passou recentemente, o Santa Cruz também passou, e outros clubes também do futebol brasileiro passaram, e a gente não concorda com isso de forma nenhuma. Esse não é o tipo do protesto correto. É como você falou, para protestar, vai para o estádio. Vai o seu time, se ele estiver ruim, pode vaiar. Agora, esculhambar, quer partir para a violência, pelo amor de Deus, isso aí não dá resultado nenhum. E se engana muito quem acha que isso vai dar certo. Me fale também dessa questão aí, do Dalpozo. Que história é essa? Que ele pode estar fazendo sua última partida como técnico do esporte já, Givanildo Bezerra?
3: Ontem, Mário, logo no final do jogo, o Cadico, juntamente com o presidente do clube, o Matheus Souto Maior, sequer ficaram para a entrevista coletiva. Saíram rapidamente, dentro de um carro só, os dois, com cara de poucos amigos, bastante chateados, e foram embora. Tomaram destino ignorado, como dizia o outro. Porém, foi algo que não costumeiro, né? Não costumeiro. Eles sempre ficaram para a coletiva, não participando, mas nos vestiários. E ontem saíram rapidamente, chateados demais. E a pressão sobre o Dalpozo é tamanha. É grandiosa essa pressão sobre o técnico Gilmar Dalpozo. Claro. Ele não é o culpado desse elenco que está aí. Ele está trabalhando com o que tem em mãos. Porém, ele não conseguiu dar uma identidade, uma característica a esse time. O time não joga, o time parece que comeu uma feijoada antes do jogo, que o time não consegue jogar, é um time travado. Então o torcedor está muito insatisfeito com esse trabalho, muito insatisfeito com essa situação e a carapuça acaba caindo sempre em quem? No treinador. Isso. Se ele perder esse jogo contra a equipe do Vila Nova, a situação do Dalpozo ficará insustentável na Ilha do Retiro, Mário.
0: Porque será o sexto jogo dele, uma derrota para o Criciúma, 4 empates, e aí vai pegar o Vila Nova no dia 8, 4 horas da tarde, no Onésio Brasileiro Alvarenga, em Goiânia. É um jogo difícil, tá? É um jogo difícil. E fica até complicado. O Sérgio Carmo está aqui, vai entrar daqui a pouco na parte do debate. Mas me permita, por favor. Boa noite, meu amigo. Quando um treinador como o Dalpozo já vem não agradando boa parte da torcida, já vem com aquele rótulo que não é treinador para o clube tal, já não complica muito isso não, Zé. Um abraço mais uma vez, boa noite.
2: Boa noite, Mário. Boa noite, ouvintes TMC. Olha, Mário, o treinador, ele muitas vezes, ele não tem como escolher o time que ele gostaria de treinar. Mas ele é convidado, não é, para vir para o time onde ele um dia fez um trabalho e esse trabalho não terminou. E aí muitas vezes o próprio treinador coloca na cabeça que ele precisa dar continuidade àquele trabalho que ele começou, não é, para que as coisas vão correr de uma forma melhor do que onde ele está, que às vezes não tem a estrutura necessária, que era a Chapecoense, para dar ao Dalpozo aquilo que ele gostaria, porque o time do esporte não só tem elenco, como também você tem, não é, uma situação onde todo mundo que passou pelo esporte um dia sempre vai falar muito bem do Esporte Clube do Recife, não tenha dúvida nenhuma. É claro que está numa crise financeira, não é, tremenda, mas isso aí tudo, não é, pode se organizar de uma hora para outra. Então o treinador, ele faz o seu papel, tenta-se, não é, vencer para você ter o respaldo maior, mas quando isso não acontece,
0: a cobrança dobra,
2: a,
0: né,
2: cobrança é muito grande, e você tem que saber até inventar algumas situações, porque o que aconteceu, só um minuto, meu amigo, o que aconteceu mais uma vez hoje no CT, é uma coisa que completamente lastimável, né?
0: Fora de rotação.
2: É porque,
0: né,
2: você vai escutar o quê das torcidas desorganizadas? Você vai escutar que tem que ganhar, que fulano não tá jogando. Pô, crítica por crítica, você já estava escutando
0: já
2: dentro do
0: muito,
2: campo.
0: Já tem muito.
2: É, críticas. Já estava escutando dentro do campo. Então, se você não vai para acrescentar...
0: Não atrapalhe.
2: Não vai.
0: É, não atrapalhe.
2: Não vai, porque você... O torcedor das desorganizadas... Eu falo desorganizadas porque esses caras não sabem a força que eles têm quando eles podiam ajudar aqueles mais pobres, fazendo campanhas. E eles nunca fazem campanhas, né, para ajudar os mais pobres. Nunca fazem. Eles querem sempre reivindicar uma vitória, quer reivindicar um jogador, quer reivindicar isso, mas porque tem cânticos durante o jogo, isso é pouco.
0: Não, mas ninguém precisa de cântico, não. O que tem que fazer é o time jogar bola.
2: Pronto. Então, basicamente, o que a gente vê é que o Dalpozo está sem tranquilidade para trabalhar. Não é? Podemos dizer que está nossa de mira há muito tempo.
0: Sim. Ele já veio, infelizmente.
2: Já veio. O treinador já chegou assim.
0: Já chegou,
2: já
0: assim,
2: chegou dessa situação. Então, é lamentável, não é, essa situação do Sport. E digo mais, o Sport não está dando sorte. Não é só... Não é, trabalho tem, a
0: faz
2: dedicação...
0: Faz o gol, sai de marca primeiro.
2: Mas tem sempre aquele algo mais. Por quê? Não é? Quem é o culpado que é essa falta de sorte? É fulano de tal que não está pagando a pensão? Não é? É o... Pois não.
3: Agora, dentro dessa sua análise, me permita, o Dalpozo, ontem, ele até se justificou, porque ele alegava que o time não tem um meia, que aquele meia que cadencia o jogo, aquele meia que tem aquele passe refinado, o que municie os atacantes constantemente, mas que na ausência desse meia que ele está aguardando, o Diego Hernández poderia assumir essa função. Então, ao invés dele começar com o Diego Hernández, ele preferiu colocar o cara no banco. E depois se justificou que ele só poderia jogar, só aguentaria jogar, melhor dizendo, 60 minutos. Então, cara, se não tem um meia, mete logo o cara que pode assumir essa função e depois vê o resultado, vê até onde ele aguenta. Mas aí ele foi forçado a fazer uma substituição com 20 minutos de jogo.
2: É, na verdade é o seguinte, você muitas vezes você quer preservar o atleta e você conversa com, não é, comissão técnica para saber se é preferível colocá-lo de cara, onde ele vai encontrar todo mundo, não é, no mesmo patamar, ou você coloca ele durante a partida, que você já encontra alguns, não é, um pouco mais cansados. Então pode ser que seja uma estratégia na maneira dele, mas eu particularmente vejo que o Diego Hernández, ele tem que ser titular no time do Sport, da forma como ultimamente o Sport vem desenvolvendo, não é, a sua função. Vai pegar uma pedreira, não é, esse próximo jogo, se não tenha dúvida nenhuma. Você vai jogar contra o Vila, né, Mário?
3: Isso.
0: Vila Nova.
2: Pois é, contra o Vila, você sabe que você vai dentro do domínio do Vila. O Sport sempre fez bons jogos, sempre foi de uma rivalidade muito grande, mas o momento do Vila é melhor do que o Sport em se tratando de criação de jogadas e principalmente de tranquilidade para se trabalhar. O Guto Ferreira, que é o treinador do Vila, ele sabe exatamente, não é, o que nós estamos observando do Sport, que a falta de tranquilidade é muito grande e a insegurança dos atletas, não é, é um dos momentos que realmente, não é, ultrapassam todos os sentidos, porque alguns atletas, como o Filipinho, que sempre foi um jogador fantástico, não passa por um bom momento.
3: Abraão, pelo amor de Deus.
2: Também, teve o seu momento. Então a gente ainda não vê. O próprio Biel também, que é um bom jogador, que faz gol, já o Biel que chega lá. Às vezes o cara vai perdendo a confiança, por quê? Porque você está dentro de uma insegurança muito grande. O jogador fica inseguro? Fica, não tenha dúvida nenhuma. Às vezes você não quer dar uma virada de jogo com medo de errar, de ser vaiado. Então quando você chega nesse estágio, meu amigo, a coisa fica muito complicada.
3: É bronca. Agora tem um detalhe, viu, Zé? O Sport teve um zagueiro recentemente, que me fugiu da memória o nome dele, que teve um jogo lá contra o Fortaleza, que ele simplesmente meteu a mão na bola e deu um pênalti para o Fortaleza. Eu tô tentando lembrar o nome dele aqui, que ele jogou no São Paulo e também no América Mineiro e depois veio para o Sport. Aí, o que é que acontece? O Sport não ficou com esse zagueiro, que ele inclusive fez até um bom campeonato pernambucano. O Sport não ficou com ele. Aí a solução foi quem? a prata da casa. Foi quando surgiu o Adrielson, que estava de volta ao time do Sport após passagem pela equipe do Palmeiras, ele acabou não ficando lá, não dando certo no sub-20 do Palmeiras, e aí ele retornou ao Sport, e o Sport, sem ter condição de contratar, recorreu à base, surgiu o Adrielson. Hoje, a gente observa, o Abraão não tem a mínima condição de jogar no Sport Clube do Recife. Para com isso, você tem o Marcelo Aju, que era titular do time, é formado na base do clube, tem a confiança da torcida, tem um futuro promissor aí, e o técnico não coloca o garoto para jogar, tendo muito mais bola do que o Abraão. Então, o Sport lá na frente, o Perotti, ele se mata lá na frente, faz gols, mas atrás a rapaziada não dá,
0: não ajuda.
3: Aquela firmeza, aquela segurança. Só que se salva o capitão Marcelo Benevenuto, que é um lutador ali, sozinho não pode fazer muita coisa, praticamente.
2: Na verdade, Giba, você tá falando que o Abraão, né, que você tava falando?
3: Isso.
2: Não tem condição de jogar no esporte. Você tá falando isso, mas
3: quem, é minha coloca, opinião.
2: Quem coloca ele para jogar, não é? Já vê outras maneiras dele atuar e principalmente já vê mais, não é, um zagueiro mais experiente do que o Marcelo Aju. Não tenha dúvida que eu também gosto do Marcelo Aju, que é um jogador promissor, não tenha dúvida que vai entrar na relação dos jogadores que quando começar a titularidade dele a ser futuramente vendido também, porque é o bom rendimento que a gente vê dos mais jovens que está ajudando o Sport hoje a fazer, né, alguns investimentos.
0: Com certeza. Giba, quem vai ser seu convidado daqui a pouco?
3: Olha, Mário, antes, porém, deixa eu só adiantar aqui, completando o noticiário do Sport, que o time está negociando aí, já está em fase final da negociação com o volante William Oliveira, o jogador que pertence ao Coritiba, está sem espaço lá no momento e pode pintar na Ilha do Retiro a qualquer momento. E outro jogador vindo do futebol mexicano, o primeiro é o Dudu Teodora, que estava no futebol mexicano, e agora o Sport está repatriando aí o Guilherme Castilho, que está no futebol mexicano, teve passagem recentemente pelo Ceará e a qualquer momento será anunciado pela direção do Sport Clube do Recife. O nosso convidado será o técnico Gilmar Dalpozo, ainda lamentando e tentando explicar o inexplicável no jogo de ontem.
0: O zagueiro que você estava se referindo seria o Ronaldo Alves?
3: Não. É um galego que tinha o cabelão. Quarto zagueiro e tal, ele Léo jogou Ortiz? No São Paulo.
0: Léo Ortiz,
3: tem um nome até meio estranho ele, eu tô tentando lembrar o nome dele aqui, rapaz.
0: Depois a gente lembra o nome dele, então. Realmente eu não tô me lembrando, não. Porque ele é ruim, é?
3: Não, ele era muito bom, mas o Sport naquela fase de atrasar salários...
0: Ele pegou o beco.
3: Houve um jogo lá no Castelão contra o Fortaleza e uma bola que era para ele tirar de cabeça, ele simplesmente meteu a mão na bola. Aí deu um pênalti pro Fortaleza e o Sport acabou perdendo o jogo. E o técnico ainda era o Dalpozo.
0: Tá bom. Daqui a pouco a gente lembra o nome dele. Tá bom, Giba. Então daqui a pouco o seu convidado, Gilmar Dalpozo.
3: Isso, Gilmar Dalpozo.
0: 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A derrota foi no sábado. Aí tem aqui a primeira manchete do Vinícius Calado. Clima tenso no Arruda após derrota. Meu amigo, clima tenso no Arruda após derrota. Ainda está se estendendo esta derrota, que não foi nada legal pro Santa. Alô, Vinícius Calado, um abraço, boa noite.
4: Valeu, Mário, um abraço, boa noite, tudo certo com você?
0: Tudo certo, graças a Deus, meu amigo, com você?
4: Coisa boa, tudo em paz, graças a Deus. Amém. Veja, Mário, seria bom pro Santa se a questão da tensão nos bastidores, a tensão interna, fosse meramente um debate, uma insatisfação com o resultado do último sábado. Se fosse isso, estava tudo tranquilo. Mas vai além. Começaram a surgir algumas informações durante a tarde de desavença interna, né, no Santa Cruz, e a gente começou a apurar as informações E a gente pode falar que rapidamente já se chegou ao estopim, né? Ao nível máximo de tensão. Por quê, Mário? Existe, no que a gente apurou, um clima tenso, muito estremecido, entre o executivo Alex Brasil e o técnico Christian de Souza. A gente teve informação que eles tiveram uma discussão assim, extremamente acalorada, que por um triz não chegou às vias de fato. E a motivação dessa discussão, desse desentendimento, desse racha entre eles dois, são por dois motivos do que a gente apurou. Primeiro, internamente começou a circular uma informação de que o Christian de Souza estava querendo sair, forçar a saída e tal, e isso não agradou o Christian de Souza. E aí, juntando a isso, aí entra o Alex Brasil na equação, o Christian estaria percebendo alguns jogadores com freio de mão puxado. Assim, ali, numa rotação mais baixa. E aí o Christian começou a perceber isso, começou a entrar em ação para ter alguma medida efetiva nesse sentido, e isso desagradou o Alex Brasil, porque alguns desses atletas que o Christian percebeu são jogadores muito ligados ao Alex Brasil. E aí esses seriam os dois motivos do desentendimento desse clima tenso no Arruda. Primeiro, uma informação que começou a circular de que o Christian de Souza queria deixar o Santa Cruz, estaria de alguma maneira buscando uma maneira de deixar o clube, e a outra, que aí vai diretamente entre os dois, seria esse desentendimento quanto à questão dos atletas, de jogadores que estariam com um freio de mão mais puxado. Isso desagradou o Christian foi atrás, o Alex Brasil não gostou muito, e aí os dois teriam chegado a essa discussão, uma discussão muito forte, e aí... Mário, existe internamente, pelo que a gente apurou, uma divisão nesse sentido, quando a gente se refere aos atletas, entre Christian e Alex Brasil. Teriam alguns atletas que estariam, poderíamos dizer que os mais recentes que chegaram para a Série C, não todos, a gente fala se referindo a alguns, pelo que a gente soube, estariam ligados ao Alex Brasil, e os mais antigos, pelo menos uma parte, estariam, entre aspas, fechados com o Christian de Souza. E aí a informação que a gente recebeu pouco antes de entrar no ar é que o Christian de Souza chegou ao presidente Bruno Rodrigues e deixou claro que ou Alex Brasil ou ele, não tem meio termo. Ou fica um ou fica outro.
0: Meu amigo. Zé do Carmo, vou recorrer de novo a você. Que situação, hein, Zé?
2: É lamentável que isso esteja acontecendo. Que acontece, acontece. Certo. Isso não tem a dúvida, né? Que acontece, acontece. Agora, eu acho de um absurdo muito grande quando isso acontece, porque você está se prejudicando, não é? Como é que você vai entrar em campo e vai puxar o freio de mão? Como é que você vai entrar em campo, né, sem jogar o seu verdadeiro futebol? Você acha que não está sendo observado, não? Ah, eu estou com o freio de mão puxado hoje, viu? Mas no próximo jogo eu não vou estar, não. Então vocês já vão ver um cara diferente. Que merda é essa? Entendeu? Isso aí é um absurdo que esteja acontecendo dentro de um vestiário, que acontece e não tenha dúvida nenhuma, não é? Tem aqueles que você quer ver jogar, já que você indicou o Alex Brasil, não é? Que tem outros que o treinador, não é? É que tem a sua convicção maior dos treinamentos, que ele vê que fulano de tal vai observar, e não só vai observar, como também vai ter postura de tomar iniciativa. Então são situações que acontecem dentro do vestiário, não é? Que você tem que ter o respeito pelo trabalho do treinador, e muito pelo contrário, você tem que chegar e ser um conciliador. O treinador, a mesma coisa, tem que saber respeitar o Alex Brasil também, dois profissionais importantes dentro do Santa Cruz, e estão divididos, não é? Dois profissionais que, ao invés de somarem, estão diminuindo. Então é uma situação muito lamentável isso que vem acontecendo dentro dos bastidores. E é claro que as insinuações são sempre as maiores. Quando você não consegue vencer, você arruma defeito em todos os jogadores. Mas quando ganha, não tem um com defeito. Então, são situações que é um vestiário. E o vestiário hoje, não é, de todos os clubes do Brasil, não é, você tem que tomar muito cuidado com isso, porque a interferência de pessoas, não é, em relação à forma como você vai trabalhar ou não, é uma coisa assim de uma estupidez muito grande. Pode ter certeza, Mário.
4: Ô, Mário, um detalhe até sobre essa questão dessa história que surgiu, de que o Christian de Souza estaria forçando uma saída, uma demissão. Aí quando isso se tornou público, que o torcedor começou a comentar e tal, aí tem torcedor que levanta, Por isso que entrou com aquele time no sábado. Só que aí, Mário, não vamos nos ater às peças, né? Que não teve nada de grande mudança. O torcedor fala muito, ah, entrou com tantos zagueiros, ou isso, ou aquilo. Contra o Ituano, quando jogou na Arena, foi até na época da Copa, né? Tava tendo jogo da Copa. O Santa ganhou de 1-0, passou um sufoco. O Ituano perdeu o gol debaixo de barra, sem goleiro. E o Santa ganhou por 1-0. E entrou com a linha de 5. Entrou, na teoria, fechado. E praticamente com o mesmo time. Ganhou. Ninguém falou naquele momento que o time estava... Entrou mal, escalou errado, era muito zagueiro e ganhou. E agora, quando surge a informação, aí começa a ter também essa, entre aspas, conspiração. Ah, aquele time de sábado é porque ele queria sair mesmo, tem lógica e tal. Então, é bom ter muita calma nesse momento.
0: É importante ter calma, porque, como o Zé falou agora há pouco, o único objetivo, eu acredito que seja o mesmo, tanto do Alex como do Christian Souza, é subir de divisão. É classificar o clube para o quadrangular, para ratificar esta classificação e, consequentemente, subir de divisão. Tudo bem, cada um pode ter a sua diferença, agora tem que tentar resolver de uma situação tranquila, de uma forma tranquila. Brigar não vai resolver absolutamente nada. O objetivo é um só, subir. Quanto mais você joga e consegue pontos importantes, a tendência é que você tenha a casa cheia nos jogos. E aí pode amenizar essa situação financeira que passa o Santa Cruz, que caiu algumas posições aí.
4: Ô, Mário, na... Mário, só para a gente deixar reforçar antes de entrar nessa questão da classificação, que a gente repete, dentro dessa história toda, a informação que a gente tem no momento é que, como a gente disse, né, chegou-se ao limite e que agora estaria nas mãos do presidente Bruno Rodrigues, a entender agora como serão os próximos dias, se o Bruno vai conseguir, com diplomacia, com a gestão dele interna, conseguir contornar essa situação, ou se vai acontecer dessa maneira mesmo, ou fica um ou fica outro.
0: E o Santa tem que resolver, o presidente tem que falar, conversar e resolver isso para evitar qualquer tipo de ruído. E o Santa caiu duas posições na rodada, ao final da rodada, e vai ter que se recuperar. Veja como a derrota foi prejudicial. E é porque o time tinha 24 pontos. O empate...
4: Mário, podia ser diferente. Líder, Mário.
0: Podia ser líder, é verdade. Mas assim, o Santa Cruz gosta de emoção, viu, Vinícius?
4: Muita, Mário. O resultado de sábado, né, com todo o cenário que existiu, né, vinha de 3 derrotas consecutivas, teve uma parte do atrasado pago, quase 28 mil torcedores na arena, né, um grande público, uma grande renda, diante de uma equipe que vinha mal, estava na parte de baixo da tabela e agora respirou, né, depois de vencer o Santa Cruz. Aí o Santa não venceu. Veja, a rodada, com todo esse cenário positivo, poderia terminar na liderança. O Santa, ao invés de terminar na liderança, vencendo, foi derrotado e caiu da terceira para a quinta colocação. Como se falou, não é terra arrasada, mas o Santa foi ultrapassado pelo Guarani, que venceu a Inter de Limeira, que era líder da competição, e pelo Botafogo da Paraíba, que é o próximo adversário do Santa, que bateu fora de casa o Caxias, né, do Marcelo Cabo. Inclusive, o Botafogo da Paraíba tem um cenário tão, tão positivo nesse momento, viu, Mário? Porque se a gente falar de Rio Grande do Sul, onde ele venceu o Caxias, né, na última rodada, desde o atual formato da Série C, com 20 clubes, né, digo nesse sentido, né, de 20 clubes, o time do Botafogo da Paraíba nunca perdeu jogando no Rio Grande do Sul. E agora ele tem 19 pontos ganhos nos últimos 21 disputados. Isso é mais de 90% de aproveitamento, são 6 vitórias e 1 empate nas últimas 7 partidas.
0: Com certeza, é um time que está lá há um tempinho. Eu digo que o Botafogo é o CRB da C. O CRB acho que já está há 13 anos, o Botafogo está há muito tempo jogando a Série C, já bateu na trave 2 ou 3 vezes para subir de divisão, mas na hora da onça beber água não consegue. E para fechar aqui os seus destaques, zagueiro será desfalque contra o Botafogo, é isso mesmo?
4: Perda importante, zagueiro e capitão da equipe, William Alves, recebeu o 3º cartão amarelo contra o Figueirense, vai desfalcar contra o Botafogo. A gente está buscando só o detalhamento dessa informação que a gente vai dar agora, amanhã a gente vai trazer na programação da TMC, mas a informação que chega é que houve hoje uma reunião do núcleo que decide na questão de segurança lá dos jogos na Paraíba. A torcida do Santa está liberada para o jogo do dia 8, com o impedimento permanecendo para a principal organizada. Vai se confirmar, mas a princípio 2.400 ingressos para o torcedor do Santa, Mário.
0: Valeu, e seu convidado daqui a pouco, Vinícius?
4: Rapaz, até aqui, executivo do Santa, Alex Brasil.
0: Meu amigo. Tá bom, então. Até daqui a pouco, amigo, viu?
4: Valeu. Tá certo, Mário. Um abraço.
0: Um abraço, Zé. Valeu. 18h48. Daqui a pouco tem muito mais aqui no Bola na Rede TMC. Agora tem o vibrante Carlos Eduardo trazendo o recado da Outline.
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0: São 18 horas e 49 minutos, 18h49, é agora? Vamos embora, então, para o troféu Presta Não.
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0: Se tem uma coisa que me deixa extremamente chateado, é quando eu acerto uma previsão. Eu fico arretado comigo mesmo. Eu não vou mentir. Dalpozo, rapaz. Eu avisei tanto, Dalpozo. 5 jogos. Vamos aos cálculos de Dalpozo como técnico do Sport. Perdeu para o Criciúma na estreia. 4 empates. Empatou, só Deus sabe como, com o Botafogo de Ribeirão Preto. 3-3. Empatou com o Operário do Paraná. 2-2. Empatou com o Goiás. 1-1. E ontem empatou com o Cuiabá 1-1. É preocupante. Aí o próximo jogo vai ser antes do Dia dos Pais, que é sábado, dia 8. Dia dos Pais é domingo, dia 9, contra o Vila Nova no Oba, que é o Onésio Brasileiro Alvarenga. E quem é o treinador do Vila Nova? Guto Ferreira, que aqui empatou com o Sport. Aqui foi empate na Ilha, né? No começo do campeonato, na segunda rodada, né? Porque empatou com o Cuiabá lá, empatou com o Vila Nova em casa, naquela época. Já era Márcio Goiano, não oficializado como treinador, mas já era o Márcio Goiano, né? E agora, se tu perde pro Vila Nova, vão dizer o quê? Que não vai ter sequência o trabalho, vão dar aquela velha miguelada, agradecemos os serviços prestados e tchau pro louro. E aí vai cair antes do Dia dos Pais. Isso é horrível! Isso é um cenário terrível. Mas, eu não posso fazer nada. São ossos do ofício, não é verdade, Sérgio Nascimento? Para Gilmar Dalpozo, eu avisei tanto. O troféu Presta Não de hoje. Opa! Um vudu de Tarcísio Michel. Tarcísio Michel foi reprovado que ele iria participar de uma gravação do Zorro. Do Zorro. Mas aí tinha que entrar numa carruagem. E aí, infelizmente, Tarcísio não passou pra entrar na carruagem, né? Foi reprovado. Eu tô é fora, meu amigo.
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0: Nova matéria, Marlene Matos.
8: A matéria nova sim, Emília.
0: Doutor, tô fora.
8: Você quer ser a bonequinha do sítio do Pica-Pau Amarelo, Mário?
0: Você é Marquês de
8: Rabicó. Você tá mais pra Cuca, viu?
0: E você é o Marquês de
8: Rabicó. Você é a cara da Cuca, meu amigo.
0: Tô fora. Animal.
8: Olha, vamos ouvir o treinador Guilherme dos Anjos, porque ele fala sobre o Borassi, né? Que estreou com a camisa do Náutico na partida passada. Além disso, ele destaca a força do grupo e também o atacante Cauã Maranhão. O jogador voltou de empréstimo do Piauí e com a camisa do Náutico já marcou 2 gols em 4 partidas.
9: Trabalhei com o Borazio em outras oportunidades, né? É um atleta muito tático, muito inteligente para marcar e para atacar espaço. Acho que a gente vai aproveitar muito bem ele. Ele foi, na maneira de dizer, como os próprios atletas brincaram ali no vestiário. Pô, esse argentino é de verdade, né? Um argentino de verdade. Então, realmente, o Borazio é um jogador que vai nos ajudar, tá imbuído daquilo que a gente sabe que precisa para a função. Então, jogadores que estão vindo só ajudar, assim como o Jean, o próprio Maranhão, que fez um jogo taticamente muito melhor do que eu até mesmo imaginava, está crescendo, é um centroavante de 20 e poucos anos que a gente tem, que com 18 gols no ano, e que eu não tenho dúvida, se ele seguir nesse perfil, o Náutico não segura ele, vai ser vendido. Né? Vai ser vendido, sem dúvida, vendo como está o mercado e a necessidade de um bom centroavante. Não estou aqui citando inúmeros atletas, mas...

0: Lucas.
1: Lembra, agradecer aqui ao nosso ouvinte, porque mandou pra gente aqui, né? Vamos ver o nome dele aqui, Giva, porque foram muitos. Vitor Sandes. Então, pra ele, o nosso obrigado aí, por lembrar o Iago Maidana. Meu Deus do céu.
0: Pois é, mas ele jogou bem no esporte. Jogou. Até fazer aquela M e depois foi embora.
1: É verdade, é verdade.
0: Bom, vamos ouvir o técnico Gilmar Dalpozo. Eu perguntei a ele na coletiva ontem sobre a não utilização do uruguaio Diego Hernández, pela opção dele não iniciar com o atleta logo no começo da partida. Vamos ouvi-lo.
2: Sim, foi uma opção porque o Diego, ele, inclusive eu expliquei lá depois do jogo contra o Goiás, o Diego não suporta jogar talvez mais do que 60 minutos, 65 minutos, porque é um atleta que estava algum tempo parado no excesso da Copa do Mundo. Então eu tinha a opção de iniciar com ele também, que era uma opção boa, e durante o jogo de escalar ele. O importante é que ele deu uma resposta para nós, que ele pode ser esse meia de ligação. Entrou muito bem na partida, fez um jogo bom lá contra o Goiás até suportar. Fato é que eu tenho que tomar uma decisão. Se eu começasse com ele, ele não ia suportar mais do que 15 do segundo tempo. Em algum momento eu teria que tirar ele. Aí vocês vão me perguntar, mas seria mais fácil começar com ele e construir o resultado? Ninguém afirma isso. Ninguém pode afirmar isso. Eu estou satisfeito com o desempenho desse atleta, com a característica. Ele entregou algo que a gente não tinha. Esse jogador de movimentação, um jogador cerebral, que tem entendimento de jogo, tem a jogada individual e tem boa finalização. Então, uma grata surpresa, um jogador que vai ajudar muito o Sport na sequência.
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1: Nova matéria, Débora Evelyn.
4: A matéria é nova sim, Bet Balanço.
1: Eita! Cazuza.
4: Tu curtia Frejá, Mário?
1: É, Frejá canta muito, viu?
4: E tu avisava quando era a hora?
1: Tô fora, doutor.
4: Vamos ouvir agora o executivo de futebol do Santa Cruz, Alex Brasil, que deixa claro que o Tricolor vai colocando a parte financeira aos poucos no lugar com o atual elenco e vai ao mercado contratar para qualificar o plantel na reta final da Série C.
5: Que boa a sua pergunta, foi dentro dessa linha, algumas já aconteceram, a gente tá atento, o pessoal tá trabalhando. E como a gente mesmo disse, a gente vai fazer dentro de uma realidade financeira, não vamos fazer loucura para não onerar o clube. Tem essa preocupação, essa responsabilidade, mas eu acredito muito no trabalho de campo que vem sendo desenvolvido pelo professor, pela comissão. Eu acredito muito no treinamento, eu acho que treinar um time bom, bem treinado, ele fica ótimo, e o ótimo, bem treinado, fica excelente. Então, é isso que vem acontecendo aqui. Enaltecer sempre vai ser esses atletas, mas é claro que a gente, com esse elenco reduzido, hoje nós tínhamos essa semana 20 atletas, né, para trabalhar no campo, isso, e a gente tem percebido isso, mas chegou um momento agora que a gente vai fazer, como você mesmo disse, com o encerramento de alguns clubes na Série D, tem coisas que a gente tem trabalhado, tem umas cartinhas na manga e a gente espera ter êxito nisso.
3: Mário Júnior.
1: São 18 horas e 58 minutos e assim encerramos a primeira parte do Bola na Rede TMC. Vem aí o Bola na Rede TMC debate na apresentação de Vitor Araújo, com as participações de Zé do Carmo e Tarcísio Michel. Trabalhos técnicos de Sérgio Nascimento. A direção-geral da TMC Recife é da Carolina Magalhães e o comando de esportes do vibrante Carlos Eduardo. 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
2: O futebol não para e nessa semana acontecem os jogos da volta dos playoffs da Copa Sul-Americana. 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
2: 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Avenida Bidias de Carvalho tem trânsito lento agora entre o Prado e o cruzamento com a General San Martín. Se está na via e quer chegar à BR-232, não está valendo a pena fazer desvios. Chegando na BR-232, movimentação moderada agora no sentido interior. Já no sentido contrário, trânsito segue fluindo sem retenções. 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
10: Agora 7:03. Alô, alô, povo bom ligado aqui na TMC. Grande abraço, ótima noite para você. Estamos chegando aqui no nosso debate do Bola na Rede até as 8 da noite em 92.7, o nosso FM mais tradicional do Nordeste do Brasil. Também pelo site, pelo aplicativo da TMC. Com o Tarcís Michel e também com o meu amigo, meu ídolo, Zé do Carmo, o comentarista técnico. Aliás, eu quero dizer, viu, Zé? Só você para me explicar como é que uma equipe joga de um jeito diferente, com jogadores diferentes, mas chega sempre na mesma coisa, no mesmo resultado, que é o tal do empate. Aliás, se o Corinthians teve o empatite, o Sport tem o empatoso. É quando ao pouso só tem empate, né? Mas tá difícil. Ô Zé, como é que faz pra sair dessa enhaca, hein, Zé? Boa noite, Zé.
11: Boa noite, Vitor. Boa noite, grande Serginho. Quem é que tem mais com a gente? Tarcís Michel. Tarcís Michel. Pô, isso é sensacional.
10: Exatão da galera.
11: Que beleza, isso é que é bonito. Ouvintes TMC. Olha, tá, meu querido Vitor, a gente sabe que não é fácil, né, você montar um time de futebol e principalmente você conseguir fazer com que os três setores eles falem a mesma língua em determinadas situações. Existe o tão falado entrosamento, que aí já é uma sequência de jogos, né, o QI, né, elevadíssimo de alguns, mas quando você né, passa por essa situação que o esporte está passando, até a falta de sorte ela acontece, né? Então você está correndo atrás de uma situação para se melhorar. Tem alguns atletas que não passam por um bom momento e isso é uma das dificuldades, né? A gente vê que o Filipinho ele não está passando por um bom momento, mas a gente sabe que é bom jogador. A gente sabe que o Perotti lá na frente tenta resolver, não é? E nem sempre estão colocando o Perotti numa situação que você consiga fazer com que ele finalize, não é? A gente sabe que o goleiro do Sport está fazendo também milagres, o torcedor está fazendo a sua parte, mas as coisas às vezes não acontecem da maneira como nós queremos, não é? Que é sempre de vitórias, que é sempre de bom futebol, que fulano troca Beltrano por Cicrano e o time não sente tanto as mudanças, e isso não está acontecendo, não é? Que é uma coisa normal no futebol, é, mas ao mesmo tempo você sabe que para conseguir ultrapassar isso aí você tem que trabalhar muito, você tem que ter um entendimento e muitas vezes você tem que tirar jogadores do time, né, para saber se fulano se dá melhor com Beltrano. E aí, né, é quando existem as mudanças e nem sempre nas mudanças você vai acertar. Então é muito difícil, né, você chegar e dizer que, né, o Sport joga por música. É muito difícil você chegar e dizer que, né, as coisas estão tão erradas. É muito difícil você chegar e dizer que o time está boicotando. E a gente sabe que não é nada disso. A gente sabe que isso uma hora tem que passar. Mas para isso tem que haver muita dedicação para que você consiga ultrapassar esses momentos, Vitor.
10: Gostou do empatoso, Zé?
11: Gostei do empatoso, bem interessante. Empatoso. Na época que eu jogava, não tinha empatoso.
10: Ô, Tassis, empatoso tá legal? Dá pra gente usar aí como, digamos, resumo do momento do esporte, não?
12: Não, tá bem empregado, Vitor, porque é o empate com o Gilmar Dalpozo, né? Então é empatoso. Você foi bem. É, meu destaque, viu, Vitor? Essa confusão no Santa, viu? Vinícius apurou bem, inclusive essa condição colocada pelo Christian de Souza na mesa do presidente Bruno Rodrigues, ou eu ou Alex Brasil. Com ele eu não trabalho. Rota de colisão, algumas escolhas do Christian não agradam o Alex, jogadores que o Alex entende que deveriam atuar e o Christian não. E o clima nos bastidores do Arruda está quentíssimo e a decisão está nas mãos do presidente Bruno Rodrigues, viu, Vitor?
10: Que momento esse, não é? Para essa problemática. Mas vamos aí, Tassis, porque essa é a crise do momento. E o ponto principal é o seguinte: se o treinador chega no presidente e diz, ou eu ou ele, se você está na pele do presidente, você escolhe quem, Tassis?
12: Sem dúvidas, eu escolheria o Christian. Porque, veja, Vitor, o Alex já tem esse histórico. Quando o Alex estava, antes da chegada do Christian, os bastidores já eram quentes. E quem trouxe o resultado? O Christian. Você pode dizer, o Christian é o Guardiola? Não é. Longe disso. Tem muita coisa a evoluir. Mas foi um cara que chegou e trouxe resultado. É, de uma coisa, eu, Tassis Michel, estou dizendo, pelo que apurei e tenho boas fontes no Santa Cruz. O Christian não trabalha com jogadores descansados. Pode ser o jogador do Alex Brasil, do Bruno Rodrigues. Aquele jogador que está insatisfeito e com razão porque está com salários atrasados, mas coloca má vontade no treino e contagia os demais atletas, com o Christian não joga. E alguns jogadores, né, estavam fazendo isso e o Christian entendeu. Basta ver.
10: Temos nomes?
12: Eu estou buscando esses nomes, viu, Vitor? Mas veja, o Christian escala pelo treino. E outra informação trazida pelo Vinícius que eu confirmei. Os jogadores mais antigos do elenco, inclusive quem tem dívidas mais antigas e entende o trabalho da diretoria e confia no presidente Bruno Rodrigues, digo a você que se fosse qualquer outra gestão que já passou pelo Santa Cruz, já tinham chutado o pau da barraca. Mas o Bruno vai, conversa, mostra a situação. Até o momento, quando ele disse que vai pingar dinheiro, ele está cumprindo, vai, ó, essa semana eu vou conseguir diminuir a dívida com vocês. E consegue esses jogadores mais antigos e alguns que chegaram no início do ano, eles estão com o Christian. Jogadores mais recentemente contratados são jogadores do Alex Brasil. O elenco está rachado entre Christian de Souza e Alex Brasil. O Christian quer trazer todos os jogadores. O Alex entende que alguns atletas deveriam ter mais chances. E, pelo que pude me informar, o Christian foi tirar satisfação com o Alex. E o clima esquentou, discussão acalorada. Porque no entendimento, isso não sou eu que estou dizendo que o Alex está fazendo. No entendimento do Christian de Souza, o Alex está minando o trabalho dele com os jogadores e com pessoas influentes do clube. Ele foi tirar satisfação, não resolveram, e aí ele foi à mesa do presidente Bruno Rodrigues e disse: ou ele ou eu, não trabalho com o Alex Brasil. Esse é o clima desse momento. Se vão colocar panos quentes, se vão convencer o Christian e o Alex, do contrário, eu não sei. Nesse momento, o Christian disse que não trabalha mais com o Alex Brasil, viu, Vitor?
10: Me ajuda aqui com a cronologia. Certo. Essa discussão acalorada foi antes ou depois do jogo do Figueirense?
12: Pós-jogo.
10: Pós-jogo. Porque eles estavam ali sentados, juntos, né, concedendo entrevista, não estavam...
12: Já a relação já estava muito estremecida, viu, Vitor?
10: Eles não estavam.
12: Ali era uma plena cordialidade, eu acho que é aquela, viu, Vitor? Sentando um perto do outro sem encostar um mínimo.
10: Essa é uma questão aqui delicada, Zé, porque vê só. O treinador é o cara que está ali no trabalho de campo. O diretor é o cara que deve dar o suporte e deve buscar as contratações. Só que como é que o diretor vai conversar com o jogador que ele trouxe e, se eu estou entendendo bem, ele está dizendo para o cara: ó, acho que você devia ser aproveitado e não está sendo aproveitado. Quer dizer, o cara está jogando contra, Zé?
11: Grande Vitor, vou dizer uma coisa. Em determinadas situações, não é, o jogador às vezes não consegue resolver os seus próprios problemas. E isso leva ele muitas vezes a inventar algumas coisas, né? Mesmo a gente sabendo que hoje você tem, não é, tudo que você fala que tem contusão é registrado, não é? É tirado fotos, é filmado. Então, muitas vezes o médico ele tem a capacidade de fazer a leitura para o atleta e em determinadas situações você vai ver o atleta ainda simulando algumas situações, não é? A simulação também ela existe, como não é, a contusão, ela é inevitável muitas vezes quando você quer derrubar.
10: O cara vai na mesa do diretor e diz: oh, tudo bem, como é que vai o senhor? Rapaz, o senhor me trouxe, o homem não está me usando aí. Tem isso aí também, Zé?
11: Olha, na verdade, ele não precisa nem ir na sala dele. Às vezes, não é, você vai, antes de começar o treino, você dá uma encostadinha ou vai caminhando para o vestiário, para o campo, já fazendo essas reclamações, não é? Essas situações sempre acontecem, nem todo mundo vai ficar satisfeito, mas só que você, não é, treinador, você tem que ter o olhímetro, você tem que ter, não é, as pessoas da comissão técnica que estão ao lado de vocês, para você basicamente saber exatamente, fulano de tal, ó, você não está jogando ainda, mas já conversei com o mister e ele vai te dar essa oportunidade. E quando ele te der essa oportunidade, trabalhe para entrar bem, trabalhe para ficar fisicamente num bom patamar, para você fazer tudo aquilo que a sua cabeça pensa e a sua perna executa. Então são situações que você, não é, vai ver de jogadores, e isso acontece por demais, viu, Vitor? Acontece muito, você não tenha dúvida nenhuma. Já também teve momento de você fazer corpo mole, um ou outro, mas é muito pouco para o grupo que muitas vezes fica fechado. Então, é uma situação que o treinador fica pé da vida, isso não tenha dúvida nenhuma. Fica muito chateado, porque você está tendo a certeza de que tem alguém minando o teu trabalho. Então, eu não quero imaginar que o Alex Brasil, né, esteja minando o trabalho do Christian de forma nenhuma. Não quero imaginar.
10: Mas, realidade ou não, depois dessa discussão a que o Tassi se refere, acho que não há condição dos dois trabalharem juntos mais, né?
11: Olha, há condição, desde que você respeite o espaço do cara, entendeu? A gente sabe que mesmo ele sendo, não é, um cara que não vai dar o espaço necessário, mas que você tem que saber respeitar. Você não é mais do que ele, mas você tem que ter, não é, o respeito por ele. Então, é uma situação de que só o presidente do clube pode resolver.
12: José, oi. Não há... O Christian se sentiu apunhalado, né? Pelo Alex Brasil. E por isso ele foi tirar satisfação, né, com o Alex Brasil. Não há confiança por parte do Christian. Eu falo porque eu consegui apurar uma coisa ou outra, de seguir com o Alex. Não há confiança. Quando a confiança acaba, sem qualquer parte, se é no casamento, num relacionamento, se é na empresa com um amigo, se é numa amizade, se é numa parceria, acabou a confiança, fica muito difícil permanecer, né?
10: É, mas veja, ele poderia ter tido a atitude de entregar o boné e ir embora, né? Ó, não estão me ajudando aqui, eu vou embora. Ele não fez isso.
12: E outra coisa, viu, Vitor? Muita gente falando de que o Alex, o Christian de Souza, está forçando a saída, está com estrelismo. E que eu pude apurar que isso não é verdade, tá? De que o Christian é trabalhador. Inclusive, o clube, o presidente Bruno Rodrigues, confia muito no Christian e que não há, por parte do Christian, nesse momento, vontade de sair do Santa Cruz, a não ser que fosse uma coisa extraordinária que surgisse, e nem surgiu. Então, a informação que eu recebi é essa. Pessoas que convivem no futebol, no dia a dia, que observam que o Christian é um cara muito trabalhador e cobra muito do elenco. Quando ele chegou e a situação financeira era até pior, ele conversou com o elenco e disse: ó, a direção está aqui conosco, prometeu sanar essa dívida, e diminuindo essa dívida, eu quero comprometimento. Quem não estiver comprometido, quem estiver insatisfeito, vai embora. E ele vem notando, em alguns momentos, talvez uma insatisfação que o atleta está levando para o treinamento. E aí é um tipo de rompimento do acordo que foi feito. O Christian está do lado dos atletas, inclusive na cobrança, e pedindo a direção, mas ele quer foco no trabalho e no treinamento. Então, isso aí foi a ponta do começo dessa desavença, né? E no entendimento do treinador do Santa Cruz, o executivo está minando o trabalho dele com jogadores e até mesmo com pessoas influentes no dia a dia do Santa Cruz. Inclusive, dando a aparecer, é o entendimento do treinador, de que o executivo está também passando a imagem de que o treinador está forçando a saída. Então é uma relação muito difícil. A discussão foi muito acalorada, né? Foi muito forte. A turma teve que chegar perto para não deixar a situação se agravar. E aí vai ficar nas mãos do clube, né? Do presidente do clube decidir, entre Christian de Souza e Alex Brasil.
10: É, mas vamos lá, que essa é uma questão mais complexa do que uma simples escolha. Porque se, de fato, o Christian percebe que houve uma influência negativa do Alex Brasil no convívio com os jogadores, tirar o Alex Brasil não vai totalmente resolver o problema, né, Otácio?
12: Tem algumas peças que a direção observa que, de repente, não estão se doando ao máximo. Agora, isso vai depender muito também da situação financeira. O presidente Bruno Rodrigues está muito otimista que o Santa Cruz vai receber, e aí não sei de fonte, de onde, a fonte desse dinheiro, vai receber, o Santa Cruz vai ter condições nas próximas semanas de sanar esse mês que está em dívida e os 2 meses de moradia, e deixar tudo em dia para aí tomar a decisão de fazer umas alterações no elenco. A janela vai até o próximo dia 11, o Santa está no mercado. Nesse momento, com a dívida, com o débito, tirar ou afastar jogador, no entendimento da direção, não vai pegar bem para os demais jogadores. Mas com os compromissos honrados em dia, aí a direção vai ter a autonomia e o direito de fazer a alteração que quiser.
10: É, ô Zé, esse aí eu vou dizer para você, é um ambiente delicado, tá? É, a coisa está difícil, porque você tem uma discussão entre o técnico e o executivo, o técnico fala que houve uma influência negativa do executivo sobre o elenco, então parte do elenco estaria a favor do Alex e contra o técnico, porque nesse caso seria o atleta que está insatisfeito com o técnico. Então, quer dizer, se você tira o Alex, mas você não reverte o descontentamento do atleta, ou pelo menos não reverte a questão do respeito, porque assim, ficar contente com reserva, nem todo mundo vai ficar, e nem deveria ficar, mas você tem que estar ali respeitando a decisão do treinador. Se você não respeita, se você desconsidera as opções, enfim, se você não está voltado para o trabalho, fica difícil, né, o ambiente. Também sair fazendo dispensas, tem que ver se vai ter a condição de encontrar no mercado substitutos. A gente tem agora a Série D chegando no afunilamento, então tem bons jogadores que vão ficar pelo caminho a cada dois fins de semana, então vai se abrir um outro mercado, mas ainda assim você tem que ter bola para contratar e tem que ter para dispensar. Então é uma coisa difícil, viu, Zé? É uma operação complicada aí, esse gerenciamento de crise.
11: É, não tenho dúvida de que os bastidores do futebol é um dos bastidores mais traíras que tem na face da terra. Porque o que passa de mau elemento, né, pela situação de treinador, o que passa de maus elementos também, né, na diretoria, né? Então, quando você está ganhando, você consegue eliminar tudo isso, porque são muitas tapinhas nas costas, muitos abraços, risadas, né, em todos os locais do vestiário, e ninguém diz um pio em relação ao que está errado, o que não está. Você apenas se reúne para dar datas de onde você vai buscar mais uma vitória, né, o que significa dentro da tabela. Então são algumas situações que acontecem, que você tem que ter, não é, a frieza, e principalmente tem que ter a inteligência para não fazer festa antes de você concluir aquilo que você começou com tanto afinco e que você pretende levar como um trunfo maior. Então, o que a gente vê é que a partir do momento que você perde a confiança de um dos membros, não é, podemos dizer, da comissão, não é, você bota na mão do presidente para o presidente determinar se manda embora, se vai pagar o que deve a ele, e deixa ele muita vontade dentro do clube. São algumas situações que não é fácil, mas de antemão eu vejo que, não é, o Christian, não é, é um treinador que um outro treinador tinha feito um alarde danado, mas ele ficou em silêncio. E isso vazou porque realmente chegou num patamar muito alto. Mas eu, particularmente, eu acho que o treinador em si, ele conseguiu, não é, fazer com que o recado chegasse de uma forma onde é claro que o executivo de futebol, você fala assim, ele não tem condições de continuar. Qual é a condição que ele estava trabalhando? Não é? Qual era a função que ele estava fazendo? Pois não, Vitor?
10: Não, você falou agora que se fosse outro treinador faria alarde. Eu fiquei pensando aqui, ô Tarsis, Hélio dos Anjos, ouvindo essa história toda, em contato com essas informações de bastidor, porque isso circula no meio do futebol, certamente ele está bem informado, né? A exemplo do que você passou, que o Vinícius também já trouxe pra gente, ele deve estar pensando, por isso é que eu não trabalho com o executivo, são essas coisas e tal. Se fosse o Hélio, certamente já tinha explodido, né?
12: Pois é, eu acredito que o Christian, como o Zé trouxe, né? O Christian foi ponderado, mas eu acho que chega uma hora que ninguém tem sangue de barata, né, Vitor? E aqui não há uma defesa ao Christian e ao Alex, né? Ou aconteceram as situações, no entendimento do treinador, foi tirar satisfação com o executivo, que não aceitou, os dois discutiram, os dois não se aturam, né? Os dois não se aturam. E o Christian colocou essa condição de trabalhar só trabalhar no Santa sem o Alex. Com o Alex ele não trabalha.
10: Essa questão, Zé, do alarde e tal, eu lembrei isso aqui, e citei o caso do Hélio, é porque o treinador ele não costuma, digamos assim, abrir espaço para que o treinador tenha, aliás, o executivo tenha muita ingerência para o elenco, né? O treinador ele gosta de ter o controle do vestiário, né? Então o cara vai lá, dá uma moral, mas pelo que eu sinto dos treinadores, eu posso estar enganado, mas o treinador não gosta muito de ninguém invadindo ali o ambiente do vestiário, ou seja, quem conversa com o jogador sobre condição de campo, se é escalado, se não é, se está sendo aproveitado, se não está, até mesmo sobre questão mesmo de pagamento, veja, o Christian falou, né? Então é meio que invasivo, né? O treinador se sente invadido, o trabalho dele invadido, quando o cara vai lá e quer assumir assuntos de vestiário, né? Pois é.
11: Oi. Não, na verdade é assim, eu já trabalhei com alguns treinadores que, se ele imaginar que estão falando dele, ele pede para o cara sair imediatamente. Pode sair, aqui comigo você não trabalha. Né? Se você imaginar que você está falando com um cara, mas esse cara meteu o cacete em você, você não quer ver ele nem pintado. Né? E, ao mesmo tempo, você passa uma insegurança muito grande, né? A partir do momento que você permanece a trabalhar no clube onde você discorda do treinador e quer deixar isso bem claro, você quer tomar o lugar do treinador ou você quer, né, que ele saiba que ele também tem suas opiniões e quer deixar bem claro isso aqui sem esconder de ninguém. Então, é um erro assim lastimável, não é? Você imagina que o time, dentro das quatro linhas, as coisas estão caminhando bem, mas os bastidores, você tem pessoas da comissão técnica que não se bicam. Ah, eu não gosto de fulano de tal. Sim, você não gosta de fulano de tal, mas chega com outras palavras e diz assim, para o treinador, e diz assim, porque eu não dá uma oportunidade a fulano de tal, não tem brecha não. Mas você tem que ser durão, você tem que ser brabo de tal maneira que você não dê brecha nenhuma. É uma coisa assim que a gente, quando vê que tem pessoas que demoram a ser reconhecidas no futebol, e às vezes quando são reconhecidos no futebol, eles são reconhecidos pelas formas drásticas de que eles têm de fazer colocações. Então, isso aí não é ambiente de futebol. Ambiente de futebol, quando as coisas estão caminhando bem, é um ambiente de respeito, é um ambiente de risadas, é um ambiente de muita descontração, né? E principalmente é um ambiente onde você, né, procura estar sempre motivando um ao outro. Então, a partir do momento que essa motivação não acontece, né, esse receio existe, né, aí você manda o treinador embora. E aqueles que ele defendeu um dia e sabe que ele defendeu, como é que fica? Você, qual é a certeza que você vai ter que não vai ser, não é, trairado, podemos assim falar, que os traíras acontecem, os traíras têm demais, não é? Você chega pro cara e diz assim, isso aí joga demais, aí quando ele sai, isso não joga merda nenhuma. Então são situações, e aí, como é que fica? Não é? Tem tranquilidade nesse momento? Não, não é? Qualquer situação que acontecer de mau resultado, o que é que acontece? Vai botar a culpa em quem estava brigando.
10: Minha gente, é uma situação bem complicada. Vamos aguardar qual vai ser a posição do presidente. Vamos aguardar também se alguém, né, nesse tabuleiro aí vai, digamos, antecipar uma jogada. Veja, pelo jeito o Christian não vai pedir o boné, mas o Alex pode fazer, né? Ele pode antecipar e de repente sentir que não há futuro numa continuidade, ele mesmo se antecipar, talvez até para evitar que o presidente tenha que tomar a decisão, ou não. Ou, de repente, ele espera até o fim, confiante de que a postura dele não estava equivocada, que não haveria razão para ele deixar a equipe. E o que eu gostaria muito de saber, sabe, Tarcísio, é qual vai ser a repercussão disso na hora que, bom, agora todo mundo já tem conhecimento, a pressão certamente cresce para se saber quem é que está, né, nesse marasmo aí que o Christian está identificando, quem é que está, sem tanta vontade ou sem tanta dedicação. E aí meio que os caras sabem que os olhares, no fim das contas, não estão para o Alex Brasil, né? O Alex Brasil está lá nos bastidores. Os olhares vão estar para o Christian também, mas no fim das contas os olhares estão focados no campo. Então a galera vai ficar olhando lá para saber quem é que está se dedicando e quem não está, né?
12: E acho que se nessa quebra de braço, Vitor, eu vou usar esse termo, o Christian foi escolhido pela direção para permanecer, vai ser um recado claro, né? Vai ser um recado claro que esses atletas ou se enquadram, claro, numa condição de normalidade, quando coloco condição de normalidade, é o clube honrando os compromissos. Esses atletas, primeiro, não terão espaço e, segundo, eles serão colocados à margem do trabalho, né? O clube não vai contar com os trabalhos dentro de campo se reforçando, se tudo transcorrer normalmente. A escolha do presidente pelo Christian, se isso acontecer, se de fato isso acontecer, para mim vai ser um recado bem claro que a direção está e confia no trabalho do treinador, que, repito, eu não sou fã da forma que o Santa joga, contesto muitas escalações e o comportamento do Santa, até mesmo quando venceu, mas um fato é que existe o Santa Cruz na Série C antes e depois do Christian. Antes da chegada do Christian, a temeridade era retorno à Série B. Hoje o Santa Cruz nem cai mais, né? Santa Cruz já afastou essa possibilidade e briga por classificação. Repito, essa aí é a minha opinião. Quando o Alex estava, o ambiente era conturbado, tinha problema de relacionamento e ele não conseguiu sanar. Os resultados dentro de campo também não chegavam. O Christian trouxe essa tranquilidade através dos resultados. E eu, sendo o presidente, pediria ao Alex, com todo o respeito, ouviria todos os lados, mas dizia: ó, Alex, eu não posso dispensar o cara que levou o meu time lá para cima, né? Dentro de campo, conseguir os resultados. Eu escolheria trabalhar com o Christian de Souza, viu, Vitor?
10: Vamos aguardar aqui a evolução e saber o posicionamento do presidente, né? Se ele vem a público, acho pouco provável, porque nas últimas crises ele não teve esse procedimento, mas as decisões vão ser tomadas e a gente vai entender qual vai ser o passo a passo para sair dessa situação. Espero que isso não afete, né, o desempenho do Santa, que o Santa consiga reencontrar o caminho das vitórias e que a solução aconteça nos próximos dias. Se há algo de bom, pelo menos é o fato de ter aí um intervalo, né, entre os jogos, para que o problema possa ser solucionado e o Christian possa, com todos voltados para o objetivo, treiná-los com tempo para o duelo difícil contra o Botafogo da Paraíba. Deixa eu fazer o seguinte, a gente tem uma pausa, vamos a ela, e já voltamos para falar do empatoso. O Sport só empata na Série B do Brasileiro, o Dalpozo continua, viu, minha gente? Ele continua, vai ter tempo também para trabalhar, e vamos tentar entender o que é possível fazer do ponto de vista psicológico, técnico, tático, para ver se o Sport volta a vencer no Brasileirão. A gente volta já!

0: pra você.
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9: 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De volta com atualizações da BR-232, a rodovia segue com ponto de trânsito intenso no sentido interior, entre a altura do viaduto e a Avenida Abdias de Carvalho, as imediações do pontilhão do metrô no Curado. Para você que sai agora de Jardim São Paulo, na zona oeste do Recife, em direção ao Curado 4, a melhor opção agora é fazer caminho pela Avenida Liberdade, para chegar na 232, no ponto mais adiantado. 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
3: Agora são 7h40. Estamos de volta aqui no nosso Bola na Rede. O debate é até as 8 da noite. Com Tarcísio Michel, pesadão da galera. E também com o comentarista técnico Zé do Carro. Aliás, ô Tarcísio, acho que o torcedor do esporte deve estar agora pensando o seguinte. Olha o exemplo do CRB. CRB estava lá embaixo. E de repente começou aí uma subida impressionante. E está super bem no campeonato, está vencendo as equipes mais difíceis, ajustou o time. E veja, fez isso praticamente com os mesmos jogadores do começo da temporada. Aliás, o time é muito parecido com o time do começo da temporada. A mudança do comando técnico, ao que parece, foi o start para esse novo momento. Aí o Sport estava numa crise, tirou o Márcio Goiano e colocou o Dalpozo. E esperava que acontecesse algo parecido. Não precisava ser exatamente igual, mas pelo menos que o time conseguisse sair da crise. Mas continua lá, Tarcísio. E sem uma perspectiva de alteração desse quadro, né? Pelo menos por enquanto.
4: É, Vitor, porque você foi muito bem hoje no debate da tarde, no Papo de Craque, quando você disse, o Gilmar Dalpozo tem a parcela, mas já chegou numa crise. Porque vendo e lendo alguns comentários, me parece que o Sport era a sétima maravilha do mundo e o Dalpozo chegou e destruiu tudo. Não era. O Sport já vinha numa crise técnica, o Dalpozo chegou e a crise continua. E aí se agravou, porque o Dalpozo não conseguiu estancar essa crise. Qual era o ponto forte e qual é o ponto forte dos times do técnico Gilmar Dalpozo que foram exitosos? Defesa. Defesa consolidada. É um sistema defensivo compacto. E naturalmente, isso vai fazer com que você, quando tenha as chances lá no ataque e aproveite, com a defesa compacta, as chances de vitórias nos jogos, elas aumentam consideravelmente. Ele não veio conseguindo fazer nem isso no Sport. O Sport é um time muito vulnerável defensivamente, já vinha sendo e o Dalpozo não conseguiu corrigir. E ele disse ontem, eu reconheço que eu estou com dificuldade de encontrar uma forma da defesa do Sport ser mais confiável. Eu já consegui fazer isso, mas aqui está demorando demais. Ele disse ontem, eu estava na coletiva. Então, o Dalpozo já chegou com aquela rejeição e não está conseguindo colocar o que ele planejou em ação. Ele não está conseguindo executar. É muito difícil, porque vai chegar um momento que, por mais que a diretoria, e pelo que se fala, teve uma reunião ontem e bancaram as permanências do Ítalo Rodrigues e do Dalpozo. Mas vai chegar um momento que, se esse resultado não chegar, Vitor, o Dalpozo vai sobrar para ele, porque não dá para trocar um elenco todo, né, amigo?
3: Lá na ilha está funcionando, né? Técnico e executivo, eles falam a mesma língua.
4: É, pelo que a gente sabe, tá tudo tranquilo. Lá entre o Ítalo e o Dalpozo não há ruído na comunicação.
3: O Dalpozo, eu acho que ele tá testando, e testando até sem convicção, porque o cara tá diante de um cenário adverso. Acho que ele tá querendo alguma saída para isso, pelo menos uma vitória para dar uma respirada, e daí pensar de fato como que ele quer a equipe jogando, né? Mas essa vitória não vem, e aí ele, sabe, tá mexendo, e essas mexidas não estão produzindo efeito, acho até que estão bagunçando um pouquinho. Mas ontem o Sport fez o gol, Zé, e teve um comportamento que eu não sei se veio ali de orientação do banco. O que parece era mesmo uma postura dos jogadores. Você faz o gol, você está no segundo tempo, bom, vamos preservar esse resultado que a gente tem que ganhar de todo jeito. Só que aí você acaba chamando o adversário para dentro, que você recua demais, baixa muito as linhas, e o adversário começa a jogar em cima das tuas fragilidades, e jogou em cima da fragilidade do Filipinho, e acabou saindo o cruzamento que resultou no gol, né? Tem isso também, Zé, quando você está num momento difícil, inconscientemente, os caras querem preservar o resultado, e aí acabam se comportando de uma maneira que prejudica?
5: É aí onde entra a frase, a falta de sorte, né? Que tanto se fala no futebol. Você às vezes está com um jogo controlado, mas um deslize, você acaba botando tudo por água abaixo, não é? E aí você sabe que não é fácil. Hoje, da maneira como está sendo disputado os jogos, e principalmente com, podemos dizer assim, a escassez de goleadores, não é? Você acaba, não é, se complicando. Na verdade, eu particularmente, ontem, eu imaginava de que o Sport, depois que fez o primeiro gol, o Cuiabá iria para cima para tentar, de maneira desesperada, empatar, e ele, né, iria fazer o segundo, o terceiro, mas não foram tão eficientes nesse sentido, né? A gente pode até falar isso. Os caras se dedicam, né, fazem o que precisam para vencer, e nem sempre as coisas acontecem da melhor maneira possível. Será que tem, né, situações onde intimamente cada um sabe exatamente o momento que passa? Porque quando você está numa fase boa, você sabe que tudo é graça. Quando você está numa fase ruim, você já sabe que não somente você, como também os demais, precisam fazer uma reflexão daquilo que você está trabalhando para chegar, né, ao ponto maior, que é a subida de divisão. E a gente sabe que a briga é acirrada, não é? São escolas diferentes, a de São Paulo, a de Porto Alegre, a de Belo Horizonte, não é? A gente sabe que tem times competitivos em todos os lugares, e você precisa o mais rapidamente mostrar que tem competitividade também para ir de acordo com que você é forçado, não é? Se você é forçado a se defender, você se defende com eficiência. Se você é forçado a ter criatividade para fazer o gol, você tem que trabalhar por isso. Ah, já joguei em times que jogava por uma bola só. Não, uma bola só. Tá, faz o gol. Para tomar o gol era uma briga danada. Porque defensivamente você sabia exatamente o que tinha que fazer. E não só se utilizava de faltas, como também, não é, de roubadas de bola. Então são algumas situações que o mundo do futebol, ele tenta explicar, e por mais que você fale, você às vezes não consegue uma explicação convincente, né? Você mais uma vez empatou. O lado empatoso, como o Vitor falou logo no começo aqui, é uma situação que, né, o atleta fica incomodado, né? Porque você está num patamar onde, quando você não se destaca, você não tem, né, uma situação de que estão passando para você que existe, né, times interessados em você. Você dá uma desvalorizada, né? E essa desvalorização para os dias de hoje não é nada agradável, viu, Vitor?
3: Eu até não olhei aqui, mas vou olhar para ver se o Sport está entre os que mais empata no campeonato. De repente essa é uma realidade, mas o momento de frustração com a repetição, né, Tassi, do mesmo roteiro, eu acho que isso é o que está dominando hoje a cabeça do torcedor, né? Porque você vem de uma série de partidas, né, em que a equipe está vencendo, em que você imagina que hoje vai, né, agora vai dar certo, e não dá certo. Olha aí, o Sport tem 11 empates. É o time que mais empatou no campeonato. 11 empates. Quem mais empatou depois do Sport é o Athletic e o próprio Cuiabá, com 10 empates cada. Então, o Sport é o time que mais empata no campeonato. Por um lado, Tassi, não deixa de pontuar. Por outro, 3 empates equivalem a 1 vitória. Então, você vence, você conquista o equivalente a 3 rodadas. Se você só sai empatando até o fim do campeonato, ou você continua nessa toada, você não chega entre os seis, não, cara.
4: Pois é, Vitor. E essa questão de pontuar é o que faz o Sport não se distanciar tanto do chamado G6. Mas você pode esquecer o G2, né? Porque o Sport frequentou muito, por muito tempo, o G2, líder, vice-líder, terceiro lugar, vice-líder, líder. E aí veio esse jejum, diferente do jejum do Náutico, que foi feito com mais derrotas. Por isso que o Náutico foi lá para baixo na tabela quando passou 8 jogos sem vencer. O Sport tem mais empates, por isso que ele não sai tanto ali da proximidade do G6. E o que mais preocupa o torcedor, Vitor, além do roteiro, né, de sair na frente e não segurar o resultado, é o desempenho. São os comportamentos que o Sport tem no jogo, né? O primeiro tempo do Sport ontem, gente, foi horripilante, foi horrível. Se tem do outro lado a equipe mais qualificada, o Sport perderia o jogo, porque o Sport deu inúmeras oportunidades, principalmente pelo lado esquerdo no Felipinho e no direito com o Pucci. Inúmeras oportunidades para os jogadores do Cuiabá finalizarem, invadirem, é que eles erravam muito, tanto o Felipe, o Rodrigo Rodrigues, quanto o Jean Dias nas alas do... E o Fábio Gomes, apesar de ter feito o gol, é um cara grandalhão, ele não tem essa desenvoltura de movimentação. Então é um roteiro que já vai deixando o torcedor escaldado, ressabiado, e são atuações preocupantes. É esse conjunto que faz o torcedor estar tão insatisfeito com esse momento do Sport.
3: O momento do Náutico agora, ele é um novo momento, Zé? Você acha que já se pode falar que o Náutico saiu daquela crise, que o momento é diferente, a chegada do Jean, um novo encaixe, uma nova forma de jogar, o empate contra o líder, né? Apesar de toda a pressão sofrida, mas o empate contra o líder fora de casa, é um novo momento ou ainda é cedo para dizer isso, Zé?
5: Não, é um novo momento, não tenha dúvida. Com a entrada do Jean, dá uma valorizada muito boa, porque você trouxe um cara que é diferenciado. Você trouxe um atleta onde conhece a casa. Você trouxe um jogador onde ele tem, principalmente do meio para frente, né, uma noção exata daquilo que ele está fazendo. Então, tudo isso, né, faz com que até os próprios atletas que estão junto, eles acelerem o processo para eles também se melhorarem, para eles também mostrarem o seu potencial. Então, o Náutico vive esse bom momento, né? Começa uma nova trajetória, que é justamente de uma pontuação, e você saber exatamente o que vai ser necessário, né? Porque tá muito próximo, né, do, podemos dizer, o segundo turno, e isso realmente vai começar, né, a ter... Você vai começar a ter mais opções, né? Alguns atletas mais foram infelizes, como o rapaz que quebrou a tíbia, mas que consegue, né, pelo menos ficar fazendo sua recuperação.
3: Matheus Ribeiro, Zé.
5: Vendo seu time pelo menos ganhar, isso aí já é importante, porque ele participa junto do elenco também das confraternizações, mas principalmente... Né, os seus treinadores, né, que é o Hélio e o seu filho, que consegue, né, não tem...

0: fortíssimas, como o Criciúma é o primeiro da chave, meu querido.
1: É exatamente esse ponto que eu queria abordar com você, Tarsis. Porque se é um novo momento, ele vai ser, digamos assim, testado, né, diante de adversários complicados. Foi o caso do Criciúma, que é o líder, agora o Atlético Goianiense, que a exemplo do CRB, também está numa boa campanha de recuperação.
2: É, agora, segundo o Guilherme, né, você ouviu o que o Moisés trouxe, a sonora, o Guilherme disse que o Náutico e o Criciúma são os times mais competitivos dessa Série B. O Criciúma, a gente está conseguindo enxergar isso porque é o líder do campeonato. O Náutico não, né, Vitor? O Náutico precisa se recuperar porque teve uma queda brusca. E aí é no que a gente diz. São dois bons jogos. O jogo contra o Criciúma. Digo, dois bons jogos baseados nos resultados. Mas é pouco para o Hélio e Guilherme já estar com esse discurso de novo aí. Tá vendo? Tava todo mundo errado e a gente tá certo. É claro que o Náutico vai conseguindo de novo essa consistência, porque teve dois adversários complicados e conseguiu de 6,4. Vai enfrentar mais um. Se vence esse jogo, dá uma respirada e aí volta a confiança. Aos poucos os jogadores vão retornando, a tendência de reforço chegando, mas ainda é muito cedo para dizer que o Náutico já está recuperado no campeonato, como trouxe o Guilherme dos Anjos, amigo.
1: Essa questão de você fazer uma comparação com os times mais em cima, né, ela sempre exige algum cuidado. Aliás, essas declarações, tanto de Hélio quanto de Guilherme, elas têm que ser revistas, né? Eu imagino que eles deveriam reavaliar a política de comunicação, porque ela tem gerado mais ruído ou mais repercussão negativa do que positiva. Eu imagino que uma liderança tem a intenção de falar aos microfones com o propósito de gerar resultado positivo, né? Confiança da torcida, boa imagem do trabalho, e não a percepção de engano, de soberba, de arrogância. E, infelizmente, a gente tem visto aí uma série de comentários nesse sentido, feitos aí não apenas por analistas, mas por por torcedores, né? Do clube, nas redes sociais, principalmente, que a gente tem conseguido, né, acompanhar expressões. Aí alguém vai dizer, o próprio Hélio deve dizer, mas isso aí é coisa feita, e montada e patrocinada, enfim. É claro que existe engajamento, né, direcionado, não estou dizendo que não, isso existe em todo lugar, não apenas no futebol, mas na política, no campo empresarial, em todo lugar. Mas existe ali também muita coisa que é orgânica, né? E não reconhecer isso é um engano. Então, de repente, valeria a pena reavaliar. Quando falaram, por exemplo, sobre os 45 pontos, foi uma gritaria geral. As falas do Hélio, né, foram muito criticadas no período da crise. Então, na hora que você está conseguindo se desvencilhar, não é bom você fazer essa comparação direta. Acho que não pegou legal. Ainda que ele tenha números para sustentar isso, mas acho que não pega legal no momento, né? Ô, Zé! Tá na hora, né, Zé? Vamos nessa, Zé!
0: Tá na hora, rapaz! Tá na hora! Hoje é aniversário do meu amigo Marquinhos. Um abraço, Marquinhos. Papai do céu te abençoe. 66 anos, cara. Joga um futebol maravilhoso. Um abraço, né? Grande Serginho. Grande Marquinhos. Marquinhos, Serginho tá aqui no som. Isso é que é bonito, obrigado, Serginho. Um abração, grande Marquinhos. Que beleza, isso é que é bom.
1: Maravilha, valeu, Zé. Um abraço pra você.
0: Beleza, meu querido, fica com Deus, grande Vitor, grande Tarsis Michel, não é? Um abraço, ouvintes TMC.
1: Tarsis, um abraço, amigo, valeu.
2: É sempre uma honra, Vitinho. Um abraço pra você, pro Zé, Serginho e ouvintes da TMC.
1: Muito bem, o Sérgio Nascimento, nosso elegante e saudável, tecnicamente, o nosso Bola na Rede, que fica por aqui. Muito obrigado pelo carinho da sua companhia. A gente volta amanhã aqui nos 92.7 da TMC. Fique agora com a voz do Brasil. 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

0: voz do Brasil. As notícias do governo federal que movimentaram o país no dia de hoje.
1: Olá, boa noite.
2: Boa noite para você que nos acompanha em todo o país.
1: Terça-feira, 28 de julho de 2026.
2: Vamos aos destaques na Voz do Brasil.
1: Saúde e Bets.
2: Campanha orienta sobre riscos das apostas online e atendimento em saúde mental no SUS.
1: Em entrevista, Marcelo Quimatti, do Ministério da Saúde, comenta sobre o impacto das Bets e o apoio para quem quer parar de jogar.
3: Uma incidência muito maior de transtornos de humor, como transtornos depressivos, transtornos de ansiedade, entre pessoas que jogam e principalmente aquelas que desenvolvem algum tipo de jogo patológico, e se trata de fato de um fenômeno novo que ele tem que ter uma atenção no campo da saúde mental.
2: Tecnologia na palma da mão. Mais de 177 milhões de pessoas usam o GovBR.
1: Hoje vamos falar sobre os níveis da conta e como ter mais segurança e acesso a todos os serviços. Carlos Oliveira.
4: Aumentar o nível da conta GovBR amplia a segurança e a quantidade de serviços que podem ser acessados na plataforma.
2: Do campo ao laboratório. Cientistas da Amazônia sequenciaram pela primeira vez o genoma do açaí.
1: A descoberta abre caminho para melhorar a produtividade e garantir mais resistência, além da geração de novos produtos. Gabriela Noronha.
5: O trabalho é resultado de uma parceria entre a Embrapa e pesquisadores da Universidade Federal do Pará.
2: Hoje, na apresentação da Voz do Brasil, eu, Luciana Vasconcelos e Luciano Seixas.
1: E acompanhe a gente ao vivo. 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
2: O Brasil apresentou o pedido formal de consulta aos Estados Unidos no sistema de solução de controvérsias na Organização Mundial do Comércio, a OMC.
1: A iniciativa do Ministério das Relações Exteriores contesta o aumento das tarifas imposto pelo governo norte-americano sobre as exportações brasileiras.
2: O Brasil questiona a tarifa adicional de 25% aplicada a produtos brasileiros e a taxação de 12,5% a um grupo de 60 países.
1: O pedido considera que as medidas norte-americanas são injustificadas e incompatíveis com obrigações dos Estados Unidos.
2: E está amparado no Acordo Geral sobre Tarifas e Comércio do Entendimento Relativo às Normas e Procedimentos sobre Solução de Controvérsias da OMC.
1: A solicitação é a primeira etapa para tentar um acordo direto entre os países junto ao órgão internacional.
2: E Brasil e Coreia participaram hoje em São Paulo de um fórum empresarial.
1: Promovido pela APEX, a Agência Brasileira de Promoção das Exportações e atração de investimentos, o encontro ocorreu no contexto da visita oficial do presidente sul-coreano Lee Jae-myung ao Brasil esta semana.
2: No encontro foram discutidas oportunidades para aumentar a relação bilateral de comércio, principalmente em setores do agronegócio, mineração, defesa e tecnologia.
1: O presidente da APEX, Laudemir Miller, destacou que, embora a movimentação comercial entre os dois países tenha chegado a 11 bilhões de dólares em 2025, a participação do Brasil nas importações da Coreia do Sul ainda é pequena.
6: O Brasil participa de 1% do comércio da importação da Coreia. Nós temos interesse e estamos crescendo o nosso mercado de frutas, café, especialmente a área de aeronáutica, defesa, mineração, minerais críticos, que é tão importante para nossos países, farmacêutico, biocombustível, que eu já comentei, química, a parte de tecnologia, e são esses empresários que estão aqui nesse encontro tão importante.
2: E o acordo de livre comércio entre o Mercosul e Singapura entra em vigor no próximo dia 1º de agosto.
1: O decreto que promulga o tratado foi publicado nesta terça-feira no Diário Oficial da União.
2: Para apoiar a implementação do acordo, o Ministério do Desenvolvimento, Indústria, Comércio e Serviços disponibilizou manuais com orientações para exportadores, importadores e operadores de comércio exterior.
1: Os documentos estão no portal Siscomex na internet.
2: O Ministério da Saúde lançou uma campanha de utilidade pública de prevenção aos danos das apostas online.
1: A iniciativa alerta a população sobre os riscos associados ao uso abusivo das bets e divulga serviços de saúde mental oferecidos pelo SUS para acolhimento e tratamento de apostadores afetados.
2: A campanha é veiculada na televisão, no rádio e nas redes sociais. Vamos ouvir?
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1: Para falar sobre as bets e o impacto na saúde de quem joga, conversamos com Marcelo Quimatti, diretor do Departamento de Saúde Mental, Álcool e Outras Drogas do Ministério da Saúde. Vamos ouvir.
2: A gente conversa agora com Marcelo Quimatti, diretor de Saúde Mental, Álcool e Outras Drogas do Ministério da Saúde, para falar sobre saúde e apostas eletrônicas, as famosas bets. Muito obrigado, Marcelo, pela sua presença aqui na Voz do Brasil.
3: É um grande prazer e muito obrigado pelo convite.
2: Marcelo, para começar, o fato de uma pessoa realizar apostas já é considerado um vício ou existem etapas? Quando é que passa a ser realmente um problema?
3: Não, o fato de jogar, ele não é propriamente um problema e muito menos um problema de saúde mental. A questão é que não existe um limite em que a gente pode dizer esta forma de jogar, ela é absolutamente segura. E a pessoa, ela migra muito rápido de um jogo que ele acontece por lazer exclusivamente para um jogo que ele acontece de uma forma compulsiva e que traz vários problemas associados tanto à saúde mental quanto à saúde financeira.
9: Agora, uma pessoa viciada em bets, Marcelo, ela consegue reconhecer o próprio vício? E como você disse aí, existe uma forma segura de se apostar em bet?
3: Não existe uma forma segura. Existe todo um processo que dá a relação da pessoa com uma plataforma ou com um jogo, que ela se modifica muito rápido. Normalmente, quando uma pessoa ela começa a jogar, ela começa a fazer isso por lazer, ainda que existam pessoas que elas começam a jogar como uma forma de aumentar os ganhos mensais. Esta forma, essa segunda forma, ela é particularmente muito perigosa e é muito difícil que uma pessoa que ela entre numa plataforma de jogos com essa intenção, ela não desenvolva problemas. Quando uma pessoa começa a jogar, tanto mesmo que seja uma situação de lazer, ela num primeiro momento em que ela joga, ela começa a ganhar. Ela ganha porque existe um mecanismo dentro de uma plataforma que ela estipula a partir de um algoritmo que ela tem que ter pequenos ganhos para que ela se mantenha dentro daquela plataforma jogando. Porque do ponto de vista neurobiológico, um pequeno ganho que a pessoa tem dentro de uma plataforma tem um efeito cerebral muito parecido com um grande ganho. Então a pessoa ela tem uma sensação de que ela está no controle, que ela está ganhando com aquilo, e quando ela coloca dentro de uma planilha ou vê depois de uma hora, duas horas de jogo, quanto que ela ganhou e perdeu, ela realmente perdeu. Então, e daí neste momento, ela continua jogando de uma forma compulsiva. Por um lado, porque aqueles ganhos elas trouxeram prazer para ela, mas por outro lado, porque ela começa a correr atrás de um prejuízo que ela teve. Aí, quando esse processo está desencadeado, é muito perigoso e a pessoa ela tende a ter impactos muito importantes dentro tanto da saúde mental quanto da saúde financeira.
2: Você falou saúde financeira, né? E a saúde mental, quais são os impactos mais comuns que a gente vê dentro da pessoa, para a vida familiar, no trabalho, como é que acontece?
3: Então, do ponto de vista da saúde mental especificamente, do ponto de vista epidemiológico, existe uma associação que não é uma associação só que é feita em estudos no Brasil, mas na literatura internacional, que eles apontam que existe uma incidência muito maior de transtornos de humor, como transtornos depressivos, transtornos de ansiedade, entre pessoas que jogam e principalmente aquelas que desenvolvem algum tipo de jogo patológico. Nós temos também várias outras dependências a álcool e outras drogas que eles também estão associados ao jogo compulsivo. E existe, por exemplo, uma taxa de suicídio que ela é 5 vezes maior do que a população em geral entre pessoas que desenvolvem problemas com jogos e apostas.
9: Agora, qual deve ser o primeiro passo para a pessoa que reconhece esse vício em bets? E existe essa ajuda no Sistema Único de Saúde?
3: Sim, como você havia perguntado, existe uma dificuldade de identificação de quando isso se torna um problema. Dentro, em saúde mental, a gente tem dois parâmetros que eles são bastante importantes para definir algum tipo de dependência, que é o primeiro, quando uma pessoa ela deixa de fazer outras coisas ou quando aquilo tem um impacto no cotidiano dela. Aquilo tem um impacto no cotidiano da pessoa, normalmente é difícil de mensurar, principalmente quando alguma coisa ela não é criminalizada. Então ela tende a naturalizar aquela prática que ela desenvolve. Dentro de saúde mental, é muito importante que a pessoa ela ouça as pessoas que estão ao redor, que elas normalmente têm uma sensibilidade muito maior e muito mais apurada para identificar diferenças e mudanças no padrão do cotidiano. Então, se, por exemplo, a pessoa é casada e o cônjuge fala assim, olha, você está jogando demais, você está com um problema, escute essa pessoa, porque muito provavelmente você está com um problema assim. E aí o Sistema Único de Saúde, ele está passando por um processo de qualificação em relação a cuidado de pessoas com problemas com jogos e apostas, e é uma qualificação necessária, porque esse é um fenômeno novo e que do ponto de vista epidemiológico cresceu muito rápido ao longo dos últimos anos, e existe um desenvolvimento de uma plataforma de acesso a cuidado, com acesso de digital, através do Meu SUS Digital, para pessoas que têm problemas com jogos e apostas, e que funciona. Foi muito importante a gente desenvolver esse tipo de estratégia, na medida em que as pessoas têm problemas com jogos e apostas, muito frequentemente elas estão dentro do cotidiano delas, num ambiente digital, e que tem muito mais sentido para elas acessar o cuidado através de uma plataforma digital.
2: E nessa plataforma digital que existe, é possível ver se você tem problema, se você não tem. Se alguém falou, olha, eu acho que você está com um problema. Aí você pode, nessa plataforma, dentro do Meu SUS Digital, para poder ver, identificar, né?
3: Sim, existe uma testagem que ela tem uma sensibilidade, uma especificidade acima de 90%. A partir dessa testagem, a pessoa ela é encaminhada para uma outra plataforma, com qual ela vai receber atendimento, e aí ela vai ter um processo de acolhimento, de avaliação, e a partir daí é desenvolvendo um plano terapêutico para ela.
9: Agora, existe uma plataforma de autoexclusão para as pessoas que não querem mais jogar. Como é que funciona essa plataforma e para quem ela é direcionada?
3: Não, ela é fundamental. É fundamental porque, como se trata de um problema e que, uma vez instalado, a pessoa ela continua utilizando plataformas de uma forma compulsiva, a plataforma de autoexclusão é uma estratégia na qual ela para de receber propaganda, ela para de não tem acesso às plataformas de jogos através de um acesso que dá pelo GovBR, e que ela se cadastra dentro dessa plataforma de autoexclusão. Dentro dessa plataforma de autoexclusão existe já orientações em relação a como ela procura cuidado na área de saúde mental, e nós temos identificado que mais de 30% das pessoas que se autoexcluem identificam que já apresentam algum tipo de problemas de saúde mental relacionado a jogos e apostas.
2: Quando você se auto-exclui, o que acontece?
3: Você não consegue acessar plataformas de jogos e você não recebe propagandas relacionadas a jogos e apostas a essas plataformas.
2: E só eu posso fazer? Um parente, alguém que vê que eu tenho problemas, pode fazer isso pela pessoa?
3: Sim, o acesso é através do CPF e através do SouGov.
2: Ah, então se eu ver que um familiar precisa disso, eu posso ir lá colocar o CPF dele e auto-excluí-lo dessas plataformas?
3: Sim, mas de qualquer forma, a intervenção da família é muito importante, que ela se dê de uma forma pactuada junto com o usuário, porque é muito importante que a família seja próxima no sentido de apoiar qualquer tipo de intervenção na área de saúde. E a plataforma de autoexclusão é bastante importante, mas quando ela está associada a um problema relacionado à saúde mental, é muito importante que a isso se some uma procura de cuidado.
9: Então, e uma vez feita essa autoexclusão, não tem como sair.
3: Existem algumas modalidades em que a pessoa é excluída por um mês, dois meses, seis meses ou por um tempo indeterminado. Então isso vai variar de acordo com a modalidade que a pessoa escolhe ela ser auto-excluída.
2: Então, só para destacar que esse vício é um problema, sim, de saúde mental. Para as pessoas estarem de olho, a família sabe, olha, não é uma brincadeira. É um vício, é um problema de saúde pública.
3: Não, e é um problema de saúde pública bastante importante. Ao longo desses últimos anos, a gente teve um aumento de procura na área da rede de atenção psicossocial de quase 150%, um aumento ao longo desses últimos anos. E com alguns meses, né, do desenvolvimento de ações de acesso digital ao cuidado, a gente teve uma procura gigantesca ao longo dos últimos meses. Então, de fato, é um problema de saúde pública, é um problema que ele teve um crescimento bastante importante durante os últimos anos. Ele se acentua muito durante o período da pandemia e se trata, de fato, de um fenômeno novo que ele tem que ter uma atenção no campo da saúde mental.
9: Tá certo, então. Nós conversamos com o Marcelo Chimatti, que é diretor de saúde mental, álcool e outras drogas do Ministério da Saúde. Marcelo, muito obrigado pela presença aqui na Voz do Brasil.
3: Muito obrigado o convite, foi um prazer estar aqui.
2: Você que é usuário do gov.br, sabia que já pode aumentar os níveis da sua conta para ter mais segurança e acesso a serviços?
1: A conta gov.br possui os níveis bronze, prata e ouro. Cada um deles determina os tipos de serviços disponíveis e o grau de proteção.
2: E com alguns passos, você pode avançar para o nível ouro, o mais completo e seguro. Saiba como fazer na reportagem de Carlos Oliveira.
4: Aumentar o nível da conta GovBR amplia a segurança e a quantidade de serviços que podem ser acessados na plataforma. O nível mais completo é o ouro, o segundo é o prata e o bronze é o mais básico. Se sua conta GovBR for bronze ou prata, você pode subir para o nível ouro. Isso leva alguns minutos e deixa sua conta bem mais protegida contra fraudes e golpes. O diretor do Departamento de Identidade Digital da Secretaria de Governo Digital do Ministério da Gestão, Hudson Mesquita, detalha um dos caminhos para aumentar o nível de sua conta GovBR.
10: Uma das opções para fazer isso é pelo aplicativo GovBR. Para baixar é só ir na sua loja de aplicativos, por exemplo, a Play Store ou App Store, fazer o download e instalar o aplicativo. Na verdade, com o app GovBR, a navegação na plataforma GovBR como um todo fica muito mais fácil.
4: Aí, logo na parte de cima do aplicativo GovBR, tem o botão Ver Nível. Quando você clicar nesse botão, vai aparecer o nível de sua conta e a opção Aumentar Nível da Conta. Se o seu nível não for ouro, você clica e vai seguindo o passo a passo. Uma das tarefas é o reconhecimento facial. Ao final do processo, você passa a ter a conta ouro. Um jeito ainda mais fácil é usar a Carteira de Identidade Nacional, a SIM. Se você já tirou a sua, quando abrir o aplicativo GovBR para aumentar o nível, selecione a opção de fazer isso por meio da SIM. Você usa o aplicativo GovBR para ler o código QR que fica na sua carteira de identidade nacional. Depois, é só seguir o passo a passo até concluir tudo. Com o nível ouro, é possível habilitar a autenticação da sua conta GovBR em duas etapas. Isso deixa a sua conta ainda mais protegida. E para assinar os seus documentos no GovBR, só é possível se você tiver o nível prata ou ouro. Para saber mais sobre os níveis da conta GovBR, acesse o site gov.br/conta. Reportagem Carlos Oliveira.
1: O início do inverno, marcado por tempo seco na maior parte do país, contribuiu para o desenvolvimento da safra no Brasil.
2: Por outro lado, o excesso de chuvas que atinge o Rio Grande do Sul pode trazer prejuízos para as plantações. A análise é da Conab.
11: O clima favoreceu o desenvolvimento das lavouras e o avanço da colheita na maior parte do país em julho. Mas o excesso de chuvas no sul e a falta de umidade em algumas áreas do Nordeste e do Centro-Oeste mostram que os efeitos sobre as plantações variam conforme a região e a cultura. É o que mostra o boletim divulgado pela Companhia Nacional de Abastecimento. A diretora de Política Agrícola e Informações da Conab, Nayara Andreoli Bittencourt, destaca os principais pontos do levantamento.
12: Entre 1º e 21 de julho, os maiores volumes de chuva ficaram concentrados em parte das regiões norte e sul e também no leste e no nordeste. Na maior parte do país predominou o tempo seco. Isso foi favorável porque ajudou a maturação e a colheita do algodão e também do milho na segunda safra.
11: A diretora da Conab, Nayara Bittencourt, também explica que no sul a umidade ajudou as lavouras de inverno, mas as chuvas mais intensas trouxeram pontos de atenção no Rio Grande do Sul. Já no Nordeste, a falta de água no solo afetou áreas de feijão e de milho, cultivado na terceira safra.
12: No Rio Grande do Sul, As chuvas intensas do final do período podem ter causado danos localizados por enxurrada, alagamento e também lixiviação de nutrientes. A lixiviação é quando o excesso de água leva embora o nutriente do solo e reduz a fertilidade.
11: Já o algodão e o milho foram beneficiados pela falta de chuvas nas regiões centro-oeste e sudeste, diferente do que ocorreu no Mato Grosso do Sul. O tempo firme prejudicou o desenvolvimento das lavouras de trigo. Para acompanhar essas mudanças, a Conab também analisa índices de vegetação obtidos por imagens de satélite. Eles ajudam a identificar o vigor das plantas e comparar o desenvolvimento das lavouras ao longo do tempo. Reportagem Pablo Mundim.
1: Pela primeira vez, pesquisadores da Amazônia sequenciaram o genoma do açaí, um dos frutos mais representativos da economia da região norte.
2: Essa técnica fornece um mapa genético do fruto, permitindo identificar os genes responsáveis por características como produtividade e resistência a doenças.
1: Isso contribui para o desenvolvimento de espécies mais adaptáveis, produtivas e resistentes.
2: Além de abrir novas oportunidades para a indústria e a pesquisa científica.
13: Todos os dias, em uma fábrica na Flórida, toneladas de polpa do açaí amazônico são transformadas em alimentos energéticos prontos para o consumo. A produção é resultado de um trabalho que começou há mais de 10 anos, quando Débora Saraiva e o marido resolveram levar o sabor original do Brasil para o mercado norte-americano. Segundo a empresária, o açaí é reconhecido lá fora como um superalimento.
14: Existe uma infinidade de possibilidades no uso do açaí, não só no mercado alimentício, mas também na parte cosmética. Então, cada vez mais eu percebo que as pessoas têm conhecimento do fruto. Sabem que é um fruto poderoso, um fruto rico em nutrientes.
13: O fruto da Amazônia ultrapassou as fronteiras geográficas e também da ciência. Pesquisadores sequenciaram pela primeira vez o genoma do açaí. O trabalho é resultado de uma parceria entre a Embrapa e pesquisadores da Universidade Federal do Pará. O professor Rafael Baraúna, do Instituto de Ciências Biológicas da UFPA, explica quais as contribuições que esse estudo vai trazer.
15: A gente passa conhecer todo o funcionamento fisiológico daquela planta, e aí entra, por exemplo, o melhoramento genético. Cada variante daquela do açaí podem ter características específicas, como, por exemplo, melhor produtividade, maior polpa do fruto, maior resistência à seca, maior resistência à praga, maior altura e, enfim, diversas outras possibilidades.
13: A coautora do estudo e pesquisadora da Embrapa Amazônia Oriental, Elisa Moura, avalia que o conhecimento do genoma é um importante ponto de partida para identificar os genes relacionados a características desejáveis da planta.
16: Tem várias aplicações agora que a gente vai poder utilizar com o genoma e poder avançar em pesquisas variadas. Eu vou poder, ainda na fase de muda, identificar plantas que produzem frutos menores, que produzem mais rápido.
13: O estudo reuniu uma equipe de 14 cientistas brasileiros e contou com financiamento da Fundação Amazônia de Amparo e Estudos e Pesquisas e do Conselho Nacional de Desenvolvimento Científico e Tecnológico. Reportagem Gabriela Noronha.
1: Instalação de sistemas de bombeamento, compra de ração, de motor para embarcação, gelo, combustível.
2: São muitos os gastos e investimentos necessários para viver da pesca no país.
1: Uma ferramenta de cálculo pode ajudar esses profissionais a encontrar crédito para negócio.
17: Por meio do preenchimento de algumas informações básicas, pescadores e aquicultores podem fazer simulações para encontrar linhas de crédito compatíveis com seu perfil. É para isso que foi criada a ferramenta de cálculo do crédito do Programa Nacional de Fortalecimento da Agricultura Familiar, PRONAF Azul. Significa mais renda para quem tira o sustento das águas e mais alimento de qualidade para os brasileiros, como destacou Clécio Nerbi, coordenador-geral de infraestrutura e fomento do Ministério da Pesca e Aquicultura.
18: Uma iniciativa que conecta pescadores artesanais e aquicultores familiares ao crédito rural.
17: Além de atender aos produtores, a ferramenta também pode ser utilizada por técnicos de assistência técnica, extensão rural e pesqueira, cooperativas, colônias de pescadores, associações e outras organizações que prestam orientação sobre o acesso ao crédito rural. São três linhas disponíveis, voltadas para diferentes objetivos e faixas de renda, como exemplificou Clécio Nerbi, do Ministério da Pesca e Aquicultura.
18: Ele funciona como uma ponte inteligente, direcionando o pescador ou aquicultor para a linha de crédito que melhor se encaixe na sua necessidade.
17: Vale lembrar que a simulação tem caráter informativo e não substitui a análise realizada pelas instituições financeiras nem representa aprovação ou garantia de contratação do crédito. O endereço para acessar a ferramenta é simuladorpronaf.mda.gov.br. Reportagem Natália Koslik.
2: Essas foram as notícias do governo federal.
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1: Fique agora com as notícias do Poder Judiciário e do Congresso Nacional. Boa noite.
2: Boa noite para você e até amanhã.
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1: STF autoriza a plataforma Buzer a operar fretamento de ônibus por aplicativo no Paraná. STJ nega seguimento a recurso que pretendia levar discussão sobre caso do ex-jogador Robinho ao Supremo. Empresa de call center é condenada por não impedir atos obscenos no ambiente de trabalho. Boa noite, eu sou Marcela Luiza. O Supremo Tribunal Federal liberou os serviços da Buzer no Paraná. A decisão liminar do ministro Nunes Marques derruba a proibição imposta pela Justiça Federal no sul do país, até que o Supremo julgue o recurso do caso. Carolina Chaves.
2: No STF, a Buzer alegou que é apenas uma plataforma digital que conecta passageiros a empresas autorizadas e que a proibição fere o entendimento do Supremo sobre o uso de tecnologia no mercado. Para o relator, proibir a atuação da plataforma prejudicaria usuários e empresas parceiras. A liminar concede a liberação imediata das atividades no Paraná, mas a decisão, que já está valendo, deve passar por referendo do plenário do STF.
1: Vice-presidente do STJ, ministro Luiz Felipe Salomão, nega seguimento a recurso extraordinário do ex-jogador Robinho. O objetivo era levar ao Supremo Tribunal Federal a discussão sobre a decisão que reconheceu a validade no Brasil da sentença italiana que condenou o atleta por estupro coletivo. Fátima Uchoa.
3: Segundo o ministro Salomão, os argumentos da defesa tratam da interpretação de leis federais e não da violação direta à Constituição, o que impede a análise do recurso pelo STF. Dessa decisão ainda cabe agravo interno que, se apresentado, será analisado pela Corte Especial do STJ. Se o colegiado mantiver o entendimento do vice-presidente, o recurso extraordinário não será remetido ao STF. Robinho está preso desde março de 2024, quando a Corte Especial, por maioria, homologou a sentença da justiça italiana que o condenou a 9 anos de prisão por estupro coletivo cometido naquele país em 2013 e aceitou a transferência da execução da pena ao Brasil com o cumprimento imediato.
1: Empresa de call center é condenada por não impedir atos obscenos no ambiente de trabalho. A vítima já havia formalizado 14 denúncias. Marla Lacerda.
4: A atendente de call center deve receber indenização de R$5.000 por assédio sexual. O TST manteve a decisão que havia condenado a empresa por entender que ficou comprovada a omissão diante das situações vividas pela trabalhadora. O relator do caso na terceira turma, o ministro Maurício Godinho Delgado, observou que apenas um episódio já é suficiente para caracterizar o assédio, quando ele gera constrangimento ou abalo psicológico à vítima.
1: De 3 a 9 de agosto, o TSE promove a Semana Nacional do Sistema Eletrônico de Votação. Juliana Cariri.
5: A semana vai ter eixos temáticos para aproximar a justiça eleitoral de cidadãs e cidadãos. O primeiro tema é o sistema eletrônico por dentro, com a abertura da urna eletrônica em uma escola de Brasília. 2 dias vão ser dedicados ao combate à desinformação, com o eixo Viralizou. Fatos e boatos sobre a urna. Há ainda os eixos: avanço no sistema eletrônico de votação, caminho do voto e como votar. Cada tema vai ter uma ação específica, como uma exposição no Senado Federal e visitas de estudantes ao Museu do Voto, na sede do TSE.
1: Justiça Federal recebe denúncia do MPF contra 4 acusados de garimpo ilegal em Parque Nacional no Amazonas. Vanessa Pereira.
6: Segundo a denúncia, a extração clandestina de cassiterita destruiu ao menos 39 hectares de floresta e atingiu 4.800 quilômetros de cursos d'água no Parque Nacional Mapinguari, em Lábrea, no Amazonas. A cassiterita é a principal fonte de estanho, metal usado na fabricação de latas de comida, telas de celular, peças de carro e ligas metálicas. Os réus vão responder pelos crimes de usurpação de bem da União, extração ilegal de recursos minerais e dano direto à unidade de conservação.
1: 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Uma boa noite e até amanhã.
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8: Eu sou Paula Groba.
9: E eu sou Ricardo Nakaoka.
8: E estes são os destaques de hoje do Jornal do Senado, que começa agora.
9: Fim da taxa das blusinhas divide parlamentares e depende de votação do Congresso.
8: Participação das mulheres na política mobiliza iniciativas no Senado.
9: Governo veta a inclusão de zootecnistas na lei do piso salarial.
8: Boa noite.
9: Boa noite.
8: A decisão do governo de acabar com a chamada taxa das blusinhas ainda precisa do aval do Congresso. A medida provisória que elimina o imposto de importação sobre compras internacionais de até 50 dólares deve ser votada até o dia 22 de setembro para continuar em vigor.
9: O texto, que ainda divide opiniões no Congresso, está entre as 32 medidas provisórias que aguardam a análise dos parlamentares. Os detalhes com a repórter Marcela Diniz.
10: Entre os parlamentares, a medida provisória que permite zerar o imposto de importação para compras internacionais de até 50 dólares divide opiniões. Com o argumento de que a MP cria concorrência desleal com a produção nacional, o senador Isalci Lucas, do PL do Distrito Federal, apresentou emenda para restabelecer a isonomia tributária. Para o líder da oposição no Congresso, o fim da taxa das blusinhas prejudica a geração de emprego e renda no Brasil.
11: É como se o Brasil estivesse financiando a produção e a geração de emprego em outros países, enquanto a nossa indústria, o nosso varejo, perde espaço.
10: O senador Fernando Dueire, do PSD de Pernambuco, também defende a manutenção da taxa das blusinhas. Ele apresentou emendas com esse objetivo e para definir prazo mínimo de 90 dias para entrada em vigor de mudanças nas alíquotas do imposto de importação em remessas internacionais. O objetivo, segundo ele, é dar tempo de adaptação aos setores da economia impactados por essas alterações.
12: Promove previsibilidade, segurança jurídica e estabilidade regulatória. Empresas, produtores, comerciantes, plataformas digitais e consumidores precisam de regras claras e tempo razoável para adaptação.
10: A chamada taxa das blusinhas foi criada pelo governo Lula e aprovada pelo Congresso em 2024. Na época, a tributação de 20% nas compras em sites internacionais foi defendida tanto para dar um up na arrecadação quanto para proteger o varejo nacional. O senador Jax Wagner, do PT da Bahia, que defende a medida provisória, diz que o governo reavaliou o cenário.
13: No caso das blusinhas, desde a criação dela, proposta na época pelo Ministério da Fazenda, houve uma controvérsia muito grande dentro do próprio governo. E aí se limitou até esses 50 dólares. Na minha opinião, pela avaliação que o governo fez, a arrecadação não foi tão significativa quanto se imaginava e prejuízo, principalmente para as famílias mais humildes do ponto de vista financeiro, ou seja, que não tem tanto poder aquisitivo, foi muito grande.
10: Além do fim da taxa das blusinhas, o Congresso tem em pauta outras 31 medidas provisórias, como a do novo Desenrola Brasil, programa de renegociação de dívidas populares, as que reforçam as ações de proteção aos setores da economia brasileira prejudicados pelo tarifaço imposto pelos Estados Unidos e as MPs editadas pelo governo para regular o mercado de combustíveis, afetado por conflitos no Oriente Médio.
8: E o Brasil pode ganhar uma política nacional para fortalecer a indústria de motores.
9: A proposta, que está pronta para a votação final no Senado, prevê incentivos à fabricação no país, à inovação tecnológica, à qualificação de mão de obra e à instalação de fábricas em regiões menos industrializadas. Mais informações com o repórter Márcio Maturana.
14: Com o fim do recesso parlamentar, a Comissão de Infraestrutura pode votar a criação da Política Nacional de Incentivo à Fabricação de Motores. A análise do projeto foi iniciada antes do recesso, mas a energia elétrica caiu no momento em que o resultado ia ser revelado no painel eletrônico. O objetivo da proposta é estimular a inovação tecnológica, qualificar trabalhadores e incentivar a instalação de fábricas em regiões menos industrializadas. O texto foi elogiado pelo relator Laércio Oliveira, do PP de Sergipe.
15: O projeto acerta ao incentivar investimentos em pesquisa, desenvolvimento, inovação voltados a motores mais sustentáveis, especialmente aqueles compatíveis com biocombustíveis, hidrogênio e outras alternativas energéticas nas quais o Brasil possui vantagens comparativas relevantes.
14: Se for aprovado pela Comissão de Infraestrutura, o projeto segue direto para a Câmara dos Deputados.
8: O projeto que estendia o piso salarial aos zootecnistas foi vetado integralmente pela Presidência da República.
9: O governo alega que a proposta descumpre as regras da responsabilidade fiscal. Agora o veto será analisado pelo Congresso Nacional. Repórter Douglas Castilho.
16: O Poder Executivo justificou a decisão apontando que o texto criaria novas despesas obrigatórias para órgãos públicos federais, estaduais e municipais que empregam esses profissionais, sem apresentar os estudos de impacto financeiro exigidos por lei. Além disso, a Constituição Federal prevê que a criação de despesas obrigatórias não pode ser realizada sem a indicação da origem dos recursos para pagar os novos gastos. O autor do projeto, o senador Zequinha Marinho, do Podemos do Pará, falou da importância da iniciativa no momento de sua aprovação pela Comissão de Assuntos Sociais.
17: O zootecnista é responsável pela questão do manejo animal, pela questão da nutrição animal, pela questão ambiental. Então é um profissional extremamente importante para um país como o Brasil, que tem um rebanho aí de mais ou menos de 234 milhões de cabeças de gado, sem falar em outras espécies que também não são pequenas.
16: Agora, o Congresso Nacional deverá avaliar a decisão do Executivo em sessão conjunta da Câmara dos Deputados e do Senado. Para um veto do presidente da República ser derrubado, é preciso o voto de, no mínimo, 257 deputados federais e 41 senadores.
8: Faltam pouco mais de 2 meses para as eleições e as mulheres continuam sendo a maioria do eleitorado brasileiro. Segundo o Tribunal Superior Eleitoral, elas representam 52,8% das pessoas aptas a votar nas eleições de outubro.
9: Mas embora sejam maioria nas urnas, as mulheres ainda ocupam poucos espaços nos cargos eletivos. Para mudar esse cenário, o Senado tem debatido e apresentado iniciativas para ampliar a participação feminina na política. Ouça mais na reportagem de Yasmin Rodrigues.
18: De acordo com o TSE, mais de 83 milhões de eleitoras estão aptas a irem às urnas em outubro deste ano, número que representa 52,8% do total de votantes. Apesar dessa predominância, elas ainda ocupam uma parcela reduzida dos cargos eletivos no país. No Senado, por exemplo, das 81 cadeiras, apenas 15 são ocupadas por mulheres. Para mudar essa realidade, nos últimos anos, o Senado tem discutido e aprovado medidas voltadas ao fortalecimento da participação política feminina e ao enfrentamento da violência política de gênero. Apesar das discussões, a senadora Leila Barros, do PDT do Distrito Federal, destaca que a presença das mulheres nos espaços de decisão ainda precisa avançar.
19: Você começa a entender que muitas vezes esse espaço muitas vezes é negado pelo próprio corporativismo do ambiente. Então, assim, nós sabemos que esses desafios, eles não serão superados numa legislatura ou em 2 ou 3 legislaturas. É um trabalho diário.
18: Na avaliação da senadora Zenaide Maia, do PSD do Rio Grande do Norte, ampliar a participação feminina nos mandatos eletivos é um passo importante.
20: Por isso que precisamos de mais mulheres, para poder estarmos presentes em todas essas comissões. Porque eu digo sempre para as mulheres, por que vir para a política? Porque se faz necessário. Porque é nesse Congresso Nacional que é quem decide o seu salário. Que decide com quantas horas homens e mulheres desse país vão trabalhar.
18: No Senado, o tema tem recebido atenção por meio da atuação da Procuradoria Especial da Mulher, de sessões temáticas e da análise de propostas voltadas ao aumento da representação feminina. Entre as iniciativas debatidas estão medidas para ampliar a participação das mulheres nos espaços de liderança do parlamento, fortalecer o financiamento de campanhas e combater a violência política de gênero, considerado um dos principais obstáculos para a permanência das mulheres na vida pública.
8: E a tecnologia também tem ajudado os eleitores. O e-Título, aplicativo gratuito da Justiça Eleitoral, permite consultar o local de votação, emitir certidões, justificar a ausência às urnas E para quem tem biometria cadastrada, substitui o documento de identificação no momento do voto.
9: Além do e-título, são aceitos para votar nas eleições gerais de 2026 documentos com foto, como carteira de identidade ou identidade social, carteira nacional de habilitação, passaporte, carteira de trabalho, certificado de reservista e carteira de categoria profissional reconhecida por lei. Com edição de Paula Groba e trabalhos técnicos de Eliseu Caires, o Jornal do Senado fica por aqui. Acompanhe agora as notícias da Câmara dos Deputados. Boa noite.
8: Boa noite e até amanhã.
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2: Comissão aprova mudanças na Política Nacional de Mobilidade Urbana.
21: Proposta em discussão amplia a autonomia de paciente em fase terminal.
2: Avança projeto que protege idoso contra crimes de natureza financeira.
22: Boa noite. Comissão aprova medidas para a proteção de idosos contra fraudes financeiras. A repórter Maria Neves explica quais são as novas medidas.
23: A Comissão de Defesa dos Direitos da Pessoa Idosa da Câmara dos Deputados aprovou proposta com medidas para combater a violência financeira contra idosos. O projeto determina expressamente que o Fundo da Pessoa Idosa deverá financiar ações, campanhas e outras iniciativas voltadas à prevenção, combate, responsabilização e reparação de danos decorrentes de práticas lesivas ao patrimônio de maiores de 60 anos. Atualmente, a lei que criou o fundo diz apenas que o Conselho Nacional dos Direitos da Pessoa Idosa deve dar prioridade a projetos que, entre outras medidas, promovam a educação financeira de pessoas idosas. O texto aprovado também prevê penas para quem cometer crimes financeiros contra idosos. Pela proposta, o infrator ficará sujeito à reclusão de 4 a 8 anos e multa. Se quem cometeu a fraude tiver com um idoso relação contratual, familiar ou profissional que envolva confiança, a punição será maior. Sobe para reclusão de 5 a 10 anos mais multa. Na opinião da relatora, a deputada Flávia Moraes, do PDT de Goiás, prever punição severa é mais uma forma de proteger o idoso que muitas vezes é vítima da própria família.
24: Quando você fala do endividamento geral da população, a gente sabe que essa ocorrência ela vai estourar muitas vezes ali, é na aposentadoria do idoso, da família, é ali que vai muitas vezes ser buscado ali o pagamento dessas dívidas da família, né? Então é preciso preservar isso, trazer aí uma proteção do Estado para que esse nosso idoso possa garantir a sua alimentação, a sua dignidade, seus medicamentos, para que ele não possa aí passar privações.
23: Ao apresentar o projeto original, o deputado Marcos Tavares, do PDT do Rio de Janeiro, ressaltou que a violência patrimonial e financeira está entre as três formas mais comuns de agressões contra idosos. O Serviço Nacional de Denúncias de Violações de Direitos Humanos, o Disque 100, registrou em 2024 mais de 72 mil fraudes financeiras contra pessoas acima de 60 anos. Pela proposta aprovada, todas as instituições financeiras ficam proibidas de conceder empréstimos a idosos somente por meio virtual. Maiores de 60 anos só poderão contrair financiamento com assinatura de contrato em papel. A deputada Flávia Moraes explica que o Estatuto da Pessoa Idosa prevê que pessoa acima de 60 anos pode comprometer no máximo 30% da renda com dívidas. No entanto, segundo ressalta, as instituições financeiras não respeitam esse limite com a concessão de empréstimos e mais empréstimos que deixam o idoso sem recursos sequer para subsistência. O texto determina também que o Fundo Nacional da Pessoa Idosa deve financiar o desenvolvimento de tecnologias assistidas voltadas a pessoas idosas. Na opinião de Flávia Moraes, essa medida é importante porque hoje as plataformas podem identificar as fraudes e alertar as pessoas idosas, que com conhecimento adequado das tecnologias são capazes de se defender dos golpes. O projeto será votado pelo plenário, mas antes precisa passar pela análise das comissões de Finanças e Tributação e de Constituição e Justiça. Da Rádio Câmara de Brasília, Maria Neves.
1: Segurança Pública.
3: Baleia Rossi, do MDB de São Paulo, apresentou o projeto que aumenta as penas para crimes contra a paz pública, como incitação ao crime, apologia ao crime e associação criminosa quando forem cometidos pela internet.
4: A proposta também prevê punições mais severas quando os crimes tiverem como alvo mulheres. De acordo com o deputado, o objetivo é adequar a legislação ao ambiente digital e reforçar o combate à violência de gênero.
1: Relações Exteriores.
3: A Comissão de Educação da Câmara aprovou a criação do Dia Nacional da Retratação aos Imigrantes Japoneses, devido à perseguição e discriminação ocorrida no Brasil durante e após a Segunda Guerra Mundial. O repórter Luiz Cláudio Canuto explica o contexto da proposta.
5: A Comissão de Educação da Câmara aprovou o projeto que institui o Dia Nacional da Retratação aos Imigrantes Japoneses. Os deputados seguiram a recomendação do relator, deputado Ismael, do PL de Santa Catarina, e aprovou o projeto do deputado Luiz Nishimori, do PSD do Paraná. O Dia da Retratação deve ser celebrado anualmente em 25 de julho. A proposta também inclui a data no calendário escolar brasileiro para que haja atividades educativas com reflexão sobre a xenofobia e a valorização da cultura japonesa. Segundo Nishimori, além do reconhecimento histórico, a proposta representa um passo relevante na promoção de uma educação que valorize a diversidade cultural.
6: Além disso, fortalece a educação ao incluir o tema no calendário escolar, incentivando a reflexão, a memória histórica e a formação de cidadãos mais conscientes e respeitosos com a diversidade. Durante e após a Segunda Guerra Mundial, houve forte perseguição, discriminação e violação dos direitos. A criação da data tem justamente o objetivo de combater preconceitos e estereótipos ainda existentes, reforçando a importância da conscientização.
5: A imigração japonesa no Brasil teve início em 1908, quando famílias chegaram ao país em busca de prosperidade nas lavouras de café em São Paulo e no Paraná. Atualmente, cerca de 2,5 milhões de japoneses e descendentes vivem no Brasil e compõem a maior população de origem japonesa fora do Japão. O projeto que cria o Dia Nacional da Retratação aos Imigrantes Japoneses está na Comissão de Direitos Humanos e precisa passar também pela Comissão de Constituição e Justiça antes de seguir para o Senado Federal. Da Rádio Câmara de Brasília, Luiz Cláudio Canuto.
1: Esporte.
4: Rodrigo Gambale, do Podemos de São Paulo, apresentou o projeto que cria o programa Atleta Nota 10 para ampliar o acesso de estudantes atletas da rede pública ao ensino superior privado. A proposta prevê bolsas de estudo em instituições que aderirem à iniciativa.
3: O texto de Rodrigo Gambale exige bom desempenho acadêmico, frequência escolar e participação em competições para a concessão e manutenção do benefício. A proposta também cria um selo de reconhecimento para as universidades que incentivarem o esporte.
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7: Seminário na Câmara defende reserva de cadeiras para consolidar presença feminina na política brasileira. A repórter Noelle Nobre acompanhou o debate.
10: A Secretaria da Mulher da Câmara dos Deputados realizou um seminário para debater os 30 anos da Lei de Cotas de Gênero na política no Brasil, marco da primeira eleição com reserva de gênero em 1996. O consenso entre as participantes foi de que, embora a legislação atual de pelo menos 30% para candidaturas femininas tenha sido um avanço, o país precisa transitar para um modelo de reserva de cadeiras para garantir que as mulheres deixem de ser apenas convidadas nos espaços de poder. A deputada Isa Arruda, do MDB de Pernambuco, do Observatório Nacional da Mulher na Política, destacou que a legislação atual é apenas o começo.
11: As cotas foram os nossos primeiros passos, mas ela não pode ser o nosso teto. Ela precisa ser o nosso piso para continuarmos avançando.
10: Reforçando a visão, a deputada Laura Carneiro, do PSD do Rio de Janeiro, uma das coordenadoras da bancada feminina na Câmara, defendeu que o Brasil siga exemplos como o do México, que adota a paridade como regra.
12: Não queremos estar na foto apenas, queremos estar na mesa de decisão.
10: Laura Carneiro lembrou que a dificuldade de captação de recursos e a ausência de reserva de assentos impedem que os 30% de candidaturas se convertam em 30% de eleitas. Hoje, as mulheres ocupam apenas 18% da Câmara. A deputada Érica Hilton, do PSOL de São Paulo, presidente da Comissão de Defesa dos Direitos da Mulher, classificou a atual política de cotas como insuficiente diante dos desafios. Ela denunciou o uso de mulheres como candidaturas laranja para desvio de recursos e criticou as anistias dadas a partidos que descumprem a lei.
13: Isso é um escárnio, isso é um deboche. O que eles estão dizendo é que não existe legislação que dará conta de tapar o buraco da exclusão.
10: A conclusão das palestrantes é que o fortalecimento da democracia brasileira depende de mecanismos que garantam não apenas o direito de disputar, mas o direito de exercer o poder com segurança e autonomia. Da Rádio Câmara de Brasília, Noelle Nobre.
15: Felipe Francischini, do Podemos do Paraná, defende

0: Movimento Urbano da Câmara dos Deputados aprovou um projeto de lei que altera a Política Nacional de Mobilidade Urbana. A proposta tem como objetivo incentivar os municípios a elaborarem seus planos de mobilidade. A Política Nacional, criada em 2012, estabelece diretrizes para o planejamento e a gestão do transporte nas cidades brasileiras. Pela lei, municípios com mais de 20 mil habitantes devem elaborar seus planos com prioridade para o transporte público e os meios não motorizados. Segundo o autor do projeto, deputado Rafael Brito, do MDB de Alagoas, apenas 20% das cidades que têm essa obrigação já concluiu o plano de mobilidade, apesar da exigência legal. A proposta prevê medidas como assistência financeira da União para a elaboração dos planos, possibilidade de contrapartida administrativa dos municípios e alinhamento com o Plano Nacional de Redução de Mortes e Lesões no Trânsito. O texto também determina que o repasse de recursos federais fique condicionado à análise dos planos pela Secretaria Nacional de Mobilidade Urbana e à verificação do cumprimento dos requisitos legais. Para o relator da proposta, deputado Hildo Rocha, do MDB do Maranhão, é fundamental a elaboração de planos de mobilidade para o funcionamento das cidades, mas que essa elaboração pode custar caro para muitos municípios.
1: Grande parte das cidades brasileiras que já deveriam ter seu plano municipal de mobilidade não tem. E isso ocasiona engarrafamento, a falta de um plano de mobilidade ocasiona muitos acidentes, muitos desastres, muitas mortes. E esse plano municipal ele não é barato. É um plano que custa uma certa quantia, em que muitas das vezes o município não tem, porque o município está endividado, o município tem dificuldade e não tem como fazer. O que nós estamos aqui é de que a União priorize o investimento, o pagamento desses planos através de recursos federais e leva-se em consideração vários fatores.
0: Além disso, ele também ressaltou que os planos precisam ser atualizados com frequência. As cidades estão em constante mudança e, por isso, o planejamento também deve acompanhar essa evolução. Há casos de municípios grandes com planos de mobilidade defasados há mais de 30 anos. A proposta também autoriza o governo federal a credenciar profissionais e empresas para elaborar os planos de mobilidade urbana desde que cumpram as exigências previstas em lei. O projeto que altera a Política Nacional de Mobilidade Urbana, incluindo novas medidas para auxiliar em planos municipais de mobilidade, segue em análise na Comissão de Constituição e Justiça. Da Rádio Câmara de Brasília, Júlia Lopes.
2: Saúde. Projeto de Luiz Erundina, do PSOL de São Paulo, institui o Dia Nacional de Conscientização sobre o vírus linfotrópico de células T humanas, o HTLV. A proposta prevê campanhas públicas para alertar a população sobre as formas de transmissão, prevenção e a importância do tratamento.
3: O texto de Luiz Erundina também incentiva o combate ao estigma social e a divulgação de centros de atendimento especializado no SUS. A deputada considera que a medida é urgente para enfrentar a desinformação sobre o vírus.
2: Direitos humanos. Projeto que garante mais autonomia a pacientes em fase terminal avança na Câmara. Os detalhes com a repórter Sofia Peçanha.
4: A Comissão de Saúde da Câmara dos Deputados aprovou o projeto que estabelece os direitos de pessoas com doenças graves e em fase final de vida. O texto aprovado cria regras para garantir que esses pacientes possam escolher como querem ser tratados e evitar sofrimento desnecessário com apoio à família. A proposta garante que pacientes com doenças incuráveis em estágio avançado, com expectativa de vida reduzida, tenham mais autonomia sobre o próprio tratamento. Entre os pontos previstos estão o direito à informação clara sobre a condição de saúde, a participação nas decisões médicas e a possibilidade de recusar procedimentos que apenas prolonguem o sofrimento. O projeto também reforça o acesso aos cuidados paliativos, com foco no alívio da dor, no conforto físico e emocional e no respeito à vontade do paciente, seja no hospital ou em casa. A relatora da proposta na Comissão de Saúde, a deputada Flávia Moraes, destacou que o objetivo é assegurar a dignidade e o princípio da autonomia da vontade.
5: Permite que as pessoas vivam o período final de suas vidas com conforto e autonomia, evitando a obstinação terapêutica e promovendo cuidado integral em ambiente hospitalar ou domiciliar, conforme a vontade do paciente.
4: A medida também trata da segurança jurídica para médicos, pacientes e familiares na tomada de decisões delicadas no fim da vida, como a limitação